0: gente vai ter o Depena na armação, vai ter o Barleta junto na frente com o Diego Hernandes e o Perotti. Agora, muita atenção com o ataque do CRB. O Sport costuma dar muitos vacilos, hoje tem que vacilar menos se quiser sair com um bom resultado, Carlos.
1: E você, João Lucas Farias, está esperando o que desse jogo, hein, João?
2: Olha, Vibrante, eu espero um Sport mais equilibrado, né? O Mariano Sosso, ele opta pelo pragmatismo, né? Ele mantém uma base da equipe, Depena na vaga do Alano, que saiu machucado no último jogo, e vai enfrentar um CRB que é um time muito equilibrado. E quando joga em Maceió, CRB não perde desde junho. Então o Sport vai ter muito trabalho para enfrentar essa equipe alagoana jogando fora de casa.
1: E aqui vai ter escanteio para o Operário, trabalho do Muriel, Vinícius Calado.
3: Operário segue muito à vontade no jogo, Vibrante. Agora o cruzamento do Gabriel Feliciano, encontrou na entrada da área o Ángel Torres. Ele dominou, ajeitou para o Doca, lateral direito, que com espaço dominou, ajeitou e soltou uma pancada. Seria um golaço. Defesa na ponta dos dedos do Muriel. Bola pela linha de fundo, escanteio pela direita de ataque do Operário. Canhoto, camisa 10, capitão Bosquilha, vem na batida, vem o Fantasma. Tá 1-1, Vibrante.
1: Bosquilha, habilidoso, muito bom jogador do Operário. Correu na direção da bola, bateu na primeira trave, passou por todo mundo, sobrou do outro lado, vai sair o pancadão. Bomba em cima da marcação alvirrubra. E os três caras do Operário há uma década.
3: Público.
1: Esperando ali pra entrar no jogo. Olha o público.
4: Público 6.323. 6.323 para uma renda de 180.568 reais. Repetindo a renda, 180.568 e o público 6.323.
1: A beleza, informação do Thiago Silva, aqui na transmissão da TMC. Náutico tem um, Operário também tem um, Vitor Araújo.
5: Ataca o time do Sport, vem bola para Perotti. Perotti dominou, fez o pivô, entregou pelo lado esquerdo de campo. Domina o time rubro-negro, vai subir para o campo de ataque. Ali o Depena soltou na lateral, canhota, vai pintar cruzamento. Bola atrasada para a lateral esquerda, vem para o lateral então Edson Lucas. Edson Lucas tocou, vem bola à frente para Depena, vai cruzar nas costas da marcação. Insistiu Depena dentro da grande área, afasta a defesa do CRB. 4 minutos do primeiro tempo, 0-0 em Maceió, Vibrante.
1: 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Três alterações aqui, Vinícius Calado.
3: Saindo camisa de número 99, Caio Dantas. Entrando 11, Ailon. Ailon foi a primeira alteração da equipe do Operário do Luizinho Lopes. Saindo Maxwell com a 77. Maxwell saindo, entrando 88. Neto Paraíba. E por último, deixando o campo Índio com a camisa 5. Entrando 8. Juan Zuluaga.
1: Muito bem, são as mexidas do Fantasma Paranaense. 29 minutos e 40, toca pelo campo de defesa o Náutico. Betão recebe na quarta zaga do Timbu. Igor Fernandes está aberto pelo lado esquerdo. Betão vai evoluindo para o ataque. Tome lançamento, entra para fazer o domínio. Cuenu, mata no peito. Quando tentou sair jogando, falta cometida pelo ataque do Náutico. Muita reclamação, mas a falta foi marcada do Luiz Cláudio para cima do Cuenu. Chegamos a 30 minutos, 30 de futebol. Placar de 1-1 por aqui, Vitor.
5: Aqui a bola volta para o time do Sport no campo de defesa para Benevenuto. Ele chama para o pé direito, tenta o passe no meio de campo, sobe de cabeça, tira Pedro Castro, volta a bola para o time do Sport. Ajum tentou pelo meio para o Hernandes, brigou pela bola, Perotti foi para o chão, o árbitro para e pega a falta em cima dele. Falta para o Rubro Negro fazer a cobrança no meio de campo. 6 minutos, primeiro tempo no Rei Pelé. 0 CRB, 0 para o Sport, Vibrante.
1: E aqui eu quero saber a opinião do Zé do Carmo. Como é que está o segundo tempo para você? Fala aí, Zé.
6: Olha, o segundo tempo o Náutico não vem mostrando um futebol eficiente. O Náutico está dando muito espaço. E esse espaço é justamente quando o Náutico ataca e o time do Operário contra-ataca de uma forma muito eficiente e assustando o time do Náutico. Eu espero que o Náutico não vacile, porque os caras eles estão muito ligados naquilo que estão fazendo.
1: 31, tá tudo em aberto aqui nos aflitos. Olha o Jean Carlos, dominando o balão pela direita do campo, entregando para Vinícius, atenção, lá vem, batida mal demais, tiro de meta para o Operário, e agora o torcedor vaiou. O torcedor agora começou a pegar no pé. 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E o torcedor ligadaço aqui na TMC, marca tempo e placar de jogo. 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Um para o Náutico, Vinícius. Um para o Operário, Vinícius Diniz. E o jogo no Rei Pelé. Diga aí, Vitor.
5: 7 do primeiro tempo, vibrante. 0 para o CRB, 0 para o Sport. Mário Júnior.
4: Lá no Vitorino Gonçalves Dias, o Londrina vai goleando a Ponte Preta 5-0.
1: A hora certa na TMC. 9-9. E aqui o pessoal tá pegando no pé de alguém. Haja vaia por aí, Thiago
4: Derek,
1: Silva.
4: Derek errou aquela finalização e agora tentou um drible, saiu com bola e tudo. E aí o torcedor já não tem muita paciência com ele há muito tempo. Teve aquele lampejo do Derek de bom jogo, bons jogos que ele fez, foi até aplaudido. Mas voltou ao normal. Me parece que voltou ao normal, o torcedor pegando no pé do atacante Náutico.
1: 1-1 no jogo. Futebol aqui na TMC. Tá todo mundo ligado aqui com a gente. Tem arremesso. Cobrança lateral para o time do Operário. Lado esquerdo. Ao que me parece, não estão achando ruim, não. Empatar a partida, ganhar um ponto fora de casa. O Operário que está nessa briga para tentar entrar no G6 do Campeonato Brasileiro. Essa rodada vai ser finalizada hoje, né, Mário? É isso?
4: Isso, vai ser finalizada com esse jogo do Sport com o CRB, que começou agora há pouco, vibrante. São 28 jogos, a partir de agora, 10 jogos para acabar a Série B do Campeonato Brasileiro.
1: O sexto colocado, o Atlético, tem 46?
4: Isso, 46. O Operário é o sétimo, 44. CRB, por enquanto, oitavo, 43. Sport, o nono, 42.
1: É, para o Operário, realmente, é uma boa. Esse pontinho que está ganhando, ficando a 2 pontos apenas da sexta colocação. Futebol é aqui para você na TMC. Saída de bola pelo lado esquerdo para o domínio do Betão. Betão tentou na frente, tabelou, deu certo. Jean Carlos matou no peito, entrou na grande área. Atenção, opa! Pênalti!
7: Náutico!
1: É pênalti! É pênalti em cima do Jean Carlos!
7: Náutico!
1: Pênalti pro Náutico, Thiago Silva!
4: Toca! Camisa 2. O lateral direito do Operário ficou por trás do Jean Carlos e fez um pênalti claríssimo. Muito pênalti. Em atacante, o Jean Carlos levou vantagem, vibrante. Foi, colocou velocidade e foi vertical. Foi vertical pro lance, tentando penetrar na pequena área. E aí por trás, o Doca empurrou o pênalti claro. Aqui nos aflitos, jogador de futebol tem mania de reclamar. Tem mania. Tá ali próximo da arbitragem. O próprio Doca que cometeu. Jogador de futebol tem mania de reclamar. Tem mania. Tá ali próximo da arbitragem. O próprio Doca que cometeu o pênalti também tá ali gesticulando. Evidentemente que tem o VAR. Mas, na minha visão, pênalti em cima de Jean Carlos.
1: Pênalti! É pênalti para o Náutico, que pode pular na frente no placar aqui nos aflitos. Muita reclamação, incontestável. O pênalti em cima do Jean. É pênalti para o Timbu. Aos 35, pois não?
4: Tava revendo o lance aqui. E o que eu achei muito pênalti, tiro muito e é lance duvidoso, viu? É, tava revendo o lance aqui, sei a opinião do Zé, mas é um lance bem interpretativo.
6: Não, sabe o que acontece, Thiago? Sabe o que acontece? É, o Jean já estava pronto para finalizar e ele foi impedido porque ele é derrubado mesmo. Ele é derrubado, ele não força nada, entendeu? Eu até achei que era malandragem, mas não tinha jeito dele continuar em pé se o cara já veio com a intenção realmente de bloqueá-lo completamente.
1: O pênalti marcado. Já

0: Saiu até cartão para jogador do time do Operário na catimba. E vamos ver. O pessoal do Operário está catimbando muito ali para a cobrança do pênalti a favor do Timbu.
1: O amarelo foi para Aylon. Camisa 11 por reclamação. O Vinícius está com a bola. O árbitro está esperando o posicionamento do VAR. Pelo que me parece, o pênalti está sendo confirmado, né? O goleiro vai para a meta. Bom para o Náutico.
2: Ainda bem.
1: A opinião do Zé. Zé foi muito convicto, foi muito feliz na opinião dele, porque se a gente for observar direitinho, mesmo eu não achando muito pênalti, como eu considerei no primeiro momento, o Jean Carlos estava com o poder da bola e tinha chance de entrar com bola e tudo, finalizar e por aí vai. E ele caiu, né? Então o toque de leve, foi substancial para o Jean Carlos cair. Pênalti confirmado. Vinícius passou a bola para Jean Carlos, que vai para a cobrança, vibrante.
0: 37, Jean Carlos tá pronto e autorizado, toma distância para cobrança, o juizão já apitou. Jean para botar o Náutico na frente, bateu!
3: Náutico!

0: levantando a galera no estádio dos aflitos. Cobrança perfeita do camisa número 10. Ele bota na rede e coloca o Náutico na frente no placar. Náutico 2, 1 para o Operário. E o detalhe do gol, Thiago Silva.
1: Pênalti, tem que ser batido assim, com convicção, vai pra bola firme, forte, escolhe um lado e bate. Foi assim que Jean Carlos fez. O Cleiton, ou melhor, o Wagner, caiu pro lado esquerdo. Jean Carlos com a perna esquerda, com muita qualidade e categoria, bateu firme, forte, canto direito. Nem se o goleiro fosse na bola, pegava. Gol do Náutico de pênalti. Bola de um lado, goleiro do outro. Aqui nos aflitos, o desempate do Timbu. Náutico na frente. 2 para o Náutico, 1 para o Operário.
0: Tá na frente o Timbu, tá ganhando o jogo Náutico. Teve alteração no Operário, daqui a pouco o Vinícius fala, porque agora tem falta para a cobrança do time paranaense. Bosquilha, camisa número 10, tomando distância para a cobrança na ponta direita do campo, em cima dos 39. Vai tentar o troco imediato. O fantasma, Bosquilha está pronto para a cobrança. Barreira com dois homens. Lá vai Bosquilha, autorizado, correu para a bola, levanta, a bola está lá em cima, Muriel. Segura o goleiro do Náutico. Alteração do Operário, Vinícius.
2: Última mudança, saiu camisa 7, Ángel Torres, para a entrada do 14, o cabo-verdiano Berto.
0: Berto, camisa número 14, está no show, cabeleira diferente do Berto. Quase 40. Náutico vai mexer também.
3: Gol do CRB. Christopher.
4: CRB.
3: Recebeu a entrada na área. Bateu pro gol. Gol do CRB. Christopher abre o placar aos 15 minutos do primeiro tempo. Agora, CRB tem 1, Sport 0. Osmar Cordeiro.
5: Aberto o placar no Rei Pelé, bola longa para Mikael, que conseguiu fazer a parede, ganhou na força e escorou para quem vinha de trás. Na meia lua da área chegou o Christopher, chapando com o pé canhoto, foi morrer no cantinho direito, sem chances para Thiago Couto. O CRB tinha mais a bola, finalizava pouco e quando chegou na meta, depois de um erro grotesco da saída de bola do Sport, a bola foi parar no fundo do barbante. 1 a 0 para a equipe do CRB.
6: Ô vibrante.
0: Pois não.
6: Eram esses erros que o Sport vem cometendo, que eu citava no começo. O Sport tinha a bola nos pés, vibrante. Saiu tocando, se atrapalhou. O jogador Christopher veio de trás sozinho. O Mikael fez bem o pivô. E o Christian vem correndo só, livre, leve e solto. Finalizou, o Sport erra muito defensivamente. Se continuar a errar assim,

0: Fritz, São dos Aflitos, é?
1: Tô fora, amigo. Que conversa é essa?
0: Rapaz, deram gol do CRB aqui, pareceu o Mário.
1: Não, tô fora. Doutor.
2: 42. Derek ataca na ponta direita. Vai descendo pelo time ao vivo. Pra atenção, é Derek. Ele balança o corpo na frente do primeiro. Lá vem Derek. Trouxe a bola. Bomba pro gol. Espalmou o gol.
3: Náutico.

0: acabou de entrar no jogo. Bota pra dentro da rede, vai chover. Literalmente ele faz chover no estádio dos aflitos. Danielzinho, 78 nas costas. Marca o terceiro para dar a vitória pro Náutico. 3 para o Timbu, 1 para o Operário. E o detalhe do gol, o Thiago Silva.
1: Algo interessante aconteceu aqui nos aflitos, nesse terceiro gol do Náutico. O Hélio dos Anjos e o Guilherme chamaram dois jogadores para entrar no campo. E aí entrou o Pato Nunes e o Danielzinho. Na primeira bola do Pato Nunes, ele chutou. A bola bateu na trave juntamente ali com o goleiro. E no rebote, no primeiro toque na bola também, Danielzinho só teve o trabalho livre, sem goleiro, na pequena área, de empurrar para a rede. Primeiro toque de Pato na trave, primeiro toque de Danielzinho na rede. É o terceiro do Náutico aqui dos aflitos e tome chuva. Náutico 3, Operário Fantasma só tem um.
0: 3 a 1 pro Náutico. Quando cai água, chuva forte aqui no estádio dos aflitos. 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Feijão turquesa é bom demais. 44 minutos e meio, Zé do Carmo, quero escutar você. Diga, Zé.
2: Olha, as substituições foram boas e a tranquilidade, principalmente, né, que o Derek tem para ter sido vaiado e depois fazer um lance onde saiu, não é, com a bola dominada e foi ele que deu o chute ao gol, não é, faz com que o atleta ele rejuvenesça, não é, dentro dessa situação. Então, o Hélio, quando coloca um jogador, ele sabe exatamente até onde ele vai render. E é dessa maneira que ele conhece bem o Derek. E o Náutico, não é, tem essa possibilidade de fazer essas mudanças, e essas mudanças dão certo, Carlos.
0: E tem mais uma alteração aí, Thiago.
1: Isso, agora me ajude, viu, Carlos?
3: Saiu Igor Fernandes, entrou Gustavo Henrique.
1: Pronto, saiu um lateral esquerdo e entra um zagueiro. Gustavo Henrique, camisa 46, saiu Igor Fernandes, número 23.
0: E a placa subiu, Vinícius Calado.
3: 5.
0: Vamos até 50 minutos, o torcedor do TMC marca tempo e placar de jogo. Turquesa marcando 45 minutos e 50, vamos até 50 minutos aqui nos aflitos. Náutico 3, Operário só tem um, Vitor Araújo.
4: Em Maceió temos 21 minutos do primeiro tempo, CRB na frente, gol de Christopher, 1 a 0 contra o Sport. Mário Júnior.
5: Acabou no Vitorino Gonçalves Dias, o Londrina goleou a Ponte Preta 6 a 0.
0: A hora certa na TMC. 9h22, uma ótima terça-feira pra galera. Lá vem o ataque do Operário, é o Náutico se preparando para comemorar a reabilitação no Campeonato Brasileiro, indo para 40 pontos na competição. Por sinal, tá indo para que posição na tabela, hein, Mário?
5: Décima posição, 40 pontos, 11 vitórias e saldo de 4, Náutico na frente do Atlético e também do Cuiabá. Cuiabá que será o próximo adversário, segunda-feira, 9h30, na Arena Pantanal.
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0: 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É arremesso lateral. Ponta direita para o ataque do Operário. Se preparando para a cobrança, o Doca. 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Por enquanto está dando CRB na cabeça. Ganhando pelo placar de 1-0 com Vitor Araújo, Tarcísio Michel, João Lucas Farias e também o Osmar Cordeiro, drone da notícia. Olha o fantasma. Confusão arretada. O que é que ele vai marcar aí, hein, Vinícius Calado? Falta para cobrança do Operário. É o que vai marcar ali o árbitro da partida para enlouquecer o Hélio dos Anjos. Que a falta é perigosa na lateral da entrada da grande área, principalmente porque o Operário tem o Bosquilha. É ele mesmo quem pega a bola, vai partir para a cobrança. 48 nos aflitos. 3-1 para o Náutico. Toma posição para a cobrança para o Bosquilha. Está se preparando para bater. Muriel ajeitando a barreira. Bosquilha pronto para a cobrança. Verdadeiro maestro do time do Operário. Bosquilha é para o Operário que o Jean Carlos é para o Náutico. Vamos ver o Bosquilha. Vai tomar distância para a cobrança. 48,5. Vai partir para Paulo Canhotinho. Bosquilha. Juizão autorizou. Lá vai Bosquilha. Ainda não. Ele está mandando que a barreira volte para o local correto. Os caras estão dando ali uma caminhada para frente. E o árbitro diz, não é assim não, hein? Vamos ver o Bosquilha. Agora sim, o juizão autorizou. Lá vai Bosquilha para a bola. Ele bateu! Golaço! Golaço do Bosquilha! Gol! Do Operário! Que golaço do Bosquilha! No ângulo do Muriel, ele diminui. 3-2 aqui, Vinícius.
1: Rapaz, canhota calibrada do Bosquilha. O Muriel deu 2 passos para o lado, tentando se antecipar para a bola por cima da barreira. O Bosquilha surpreendeu, botou do lado do Muriel, que aí caiu atrasado. A bola no ângulo. Golaço do Operário, que vai tentar surpreender nesses segundos finais. 3-2 para a equipe Timbu Vibrante.
0: Pelo meu, 30 segundos para acabar. Pelo meu, 30 segundos para terminar. Olha o Náutico no ataque. Lá vem o balanço do Vinícius. Afasta a defesa do Operário. A bola vem sobrevoando. É o Náutico tentando. Sobra a bola para Bosquilha. Conseguiu de cabeça. Colocou no meio. Último ataque do Operário. Puxaram o Bosquilha. Enquanto que o Fantasma vai. Ganhou. Levou vantagem. Empurra na esquerda. Segura Náutico. Cruzamento. Bola na área. Empatou o jogo. O Operário empatou. Gol do Operário. O Enu. Inacreditável. Em 1 minuto o Operário empatou o jogo nos aflitos. Em 1 minuto, 2 gols. 3-3 no placar. É inacreditável, Vinícius.
1: Vibrante, faltam até palavras. O Operário que acreditou até o final. O Berto foi esse termômetro desde que entrou. Estava um cenário muito adverso e ele não desistia de nenhuma das jogadas. O time do Náutico estava no ataque, não conseguiu segurar a posse. E aí quando o Operário retomou, um contra-ataque ligado rapidamente. Bosquilha, Aylon, Vinícius Diniz, que foi puxado assintosamente pela camisa. O árbitro observou bem a vantagem. Bola na esquerda, cruzamento perfeito do Gabriel Feliciano. E o Cuenu, zagueiro, mas aí curtindo uma de centroavante. Finalizou de primeira no contrapé do Muriel e bola no fundo do barbante. É isso mesmo, torcedor. O Náutico, que até os 48 vencia por 3-1, agora empata por 3-3, Vibrante.
0: E aí jogaram lata de refrigerante, copo. O juiz está dando para o quarto árbitro para colocar na súmula.
1: Vai ter vermelho, viu?
0: Vai ter. Para Hélio dos Anjos.
1: É vermelho.
0: Está expulso.
1: Ó, e foi para cima. Ó.
0: Eita! Hélio encarou o árbitro.
1: Isso não ajuda em nada, né, Vibrante?
0: Meu irmão, expulso e deve pegar um gancho, Hélio, hein?
2: Encarou. Já tava pendurado, tava amarelado, levou o cartão vermelho direto. Trocaram tapa aqui, viu? Rian, camisa 6 do Náutico, com camisa 7 do Maringá. trocaram tapa também aqui no gramado, o Ángel Torres. Confusão, Náutico apelando, sofreu o terceiro gol, sofreu o empate 3-3 aqui nos aflitos.
0: Jogador machucado do Operário entrou em campo, se ajoelhou com Bosquilha, rezou aos céus, tomou um cartão e saiu. Tá acontecendo de tudo, o jogo não acabou não. E o cara já entrou, rezou e saiu. E agora ele tá verificando alguma coisa no VAR do jogo, hein, minha gente?
3: Tô torcendo, Carlos, para que acabe o jogo, porque se tiver mais um minuto, os caras estão outro gol.
0: É um caos. Acabou. Aqui nos aflitos. Termina o jogo.
4: Náutico
0: 3
4: Operário
0: também 3. Alguém segura Hélio do Santos. Alguém segura Hélio pra ele não fazer besteira, porque ele partiu pra cima do árbitro, já levou o cartão pra não levar um gancho gigante. 3-3, inesperado, revoltante da maneira como aconteceu. Jogo terminou. Vamos embora para a transmissão de CRB Esporte. É com você, Vitor.
5: Alô, valeu, vibrante! Em Maceió, 28, quase 29 do primeiro tempo, tá? 1-0 pro time do CRB, gol marcado pelo Christopher. Vamos ouvir aqui a nossa opinião. Vamos com o João Lucas Farias. Como é que se explica este resultado, João?
6: O Sport não joga nada, né? É um jogo fraco do Sport, fraco em criatividade, fraco defensivamente. O Sport é uma equipe que não consegue evoluir, né? A gente esperava que o Sport fosse mais equilibrado no jogo de hoje, mas o que apresenta até agora é muito fraco, né? O gol que o CRB conseguiu foi uma saída errada do Sport. O Sport ainda está fazendo isso na partida, errando na saída de bola. O CRB recupera a bola, o Mikael faz o que ele sabe fazer de melhor, que é o pivô, e o Christopher fez um belo chute no canto direito do Thiago Couto. O Sport não tem nada até agora, criativamente nada. Os jogadores do meio para frente não conseguem produzir absolutamente nada. E defensivamente o Sport dá muito espaço, não só pelas laterais, mas também na entrada da área. O CRB consegue chutes, consegue criar oportunidades. Mesmo o Sport ficando com um pouquinho mais de posse de bola, é uma posse de bola nula. O CRB está bem melhor no jogo, já podia estar vencendo por 2-0. E o Sport está muito mal, né? Não consegue evoluir, e não só isso, apresenta os velhos erros.
5: Tem confusão, pintou o cartão amarelo, Osmar Cordeiro, diga, Osmar.
7: Exatamente, cartão amarelo para Danielzinho, camisa 10 da equipe do CRB, também subindo o cartão amarelo para o Carlos Depena, que foi reclamar com o juiz. Barleta está caído, segue sendo atendido pelo Departamento Médico do Esporte. Princípio de confusão no Rei Pelé, clima tenso, ânimos bastante exaltados, o placar segue 1-0 para a equipe do CRB.
5: Olha, nos aflitos, se tivermos aí algum jogador para falar, Vinícius Calado e Thiago Silva, fiquem à vontade para chamar. Confusão nos aflitos também. Jogo que o Náutico vencia 3-1, terminou empatado 3-3. Zé do Carmo, comentarista técnico. Já o Zé fala pra gente sobre este jogo, um resumo do que aconteceu nos aflitos. Agora temos Tarsis Michel. 1-0 CRB, diga, Tarsis.
8: O João foi perfeito em descrever o jogo. Agora eu quero citar um jogador. Esse Carlos Depena é um marqueteiro, Vitor. Ele não faz absolutamente nada dentro de campo, mas quando tem uma confusão, ele é o primeiro a aparecer. Ele toma um cartão amarelo de graça, o lance era só para o jogador do CRB ser punido. Ele foi para a confusão, o Marcelo Benevenuto tentou segurar, ele ainda foi para cima do Benevenuto, foi atrás de confusão até tomar o cartão amarelo. Ele deveria ter essa gana e essa vontade toda que ele tem para a confusão para entregar o time dentro de campo, porque não é um jogador barato e até agora faz uma passagem pífia com a camisa do Sport. Todo mundo espera que em algum momento ele vai luzir, em algum momento ele vai jogar, mas até agora é muita expectativa e pouca entrega. É um dos piores em campo e toma um cartão amarelo de graça.
3: Eu quero parabenizar Tarsis pelas palavras, porque eu concordo com ele em gênero, número e grau.
5: Ô Zé, e nos aflitos o que é que houve, Zé?
3: Rapaz, nos aflitos houve o aquele ali, já ganhamos e não vai dar mais para eles empatarem não. Os caras em 2 minutos, os caras fizeram 2 gols, e se tivesse mais 1 minuto, os caras faziam o gol da vitória. Impressionante como o time do Náutico vacila dentro de casa.
5: Tem movimentação aí na saída dos jogadores, Vinícius Calado. Daqui a pouquinho a reportagem da TMC com os detalhes dos aflitos, torcida revoltada, jogadores do Náutico chateados. Hélio foi pra cima do árbitro da partida. Em Maceió, escanteio para o time do CRB, bola para dentro da grande área, goleiro Thiago Couto faz a defesa. E você confere, tempo e placar de jogo! Agora 32 minutos, faltando 13 para acabar o primeiro tempo, 13 para o intervalo em Maceió, no Rei Pelé. 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E vem para o ataque o time do Sport pela direita, Barleta tentou levar para dentro da área, cobertura chega, sai a bola. Arbitragem pega escanteio para o Leão. Turquesa anuncia o placar TMC.
4: CRB.
5: Em onde, Christopher?
4: Esporte.
5: O Leão não tem nada. Pelo Brasil, Mário Júnior.
9: Boa noite, Vitor. Bom trabalho, boa transmissão. Jogo encerrado no Vitorino Gonçalves Dias. O Londrina venceu a Ponte Preta 6-0.
5: Boa noite, amigo. Você tá bem, amigo Mário?
9: Tudo bem, graças a Deus, Vitor.
5: Depois desse empate aí, seu coração, como é que tá?
9: Eu sou América, amigo. Meu time só joga em outubro.
8: Já deixei o escitalopram de 20 miligramas pra ele tomar, viu, Vitor?
9: E cada
5: vez. Vem cobrança de escanteio pro time do Sport. Bola dentro da grande área de cabeça. Afasta a defesa do CRB. Vai pintar rebote pro time regateando o lado esquerdo de campo. Danielzinho conduziu. Christopher passou pedindo. Bola pro Christopher. Livrou. Marcação na direita. Tem Vinícius pra ele. Vinícius Nunes dominou. Escapa a bola dele. Sai da grande área. Vai buscar o atacante do CRB. Recupera, evita a saída pela linha de fundo. Toca a bola pra trás. Domina Mikael. Prende. Vai chutar de longe, dá de graça para a defesa do Sport, fica com o zagueiro Kaique, ele toca na frente, recebe de volta, vai para a lateral esquerda, outra vez vem bola para a defesa, se livra dela ali o Edson Lucas, tenta o passe à frente para o time do Sport, voltou pelo meio ali para o Depena, Depena toca para a defesa, cai para o time rubro-negro dentro da grande área, o toque para o goleiro Thiago Couto, domina a bola para o time do Sport, chama para o pé direito, vai despachar para o campo de ataque, deu errado no peito do time adversário, ficou para Vinícius Nunes, escapou da marcação do primeiro, conduziu pelo meio, tocou para o Christopher, soltou na esquerda, Dadá Belmonte dominou, driblou o primeiro, Dadá para o meio, tocou, Vinícius bateu, desviou na marcação, tentou Mikael, subiu o goleiro
4: CRB
5: Thiago Couto defende, Osmar Cordeiro.
7: É, precisou sair bem do gol, Thiago Couto de soco para evitar uma possível finalização do Mikael, na jogada pela esquerda do Dadá Belmonte, insinuante, partindo para cima, chutando prensado, mascado, ainda teve mais um desvio do ataque do CRB antes dela chegar próxima ao Mikael, mas Thiago Couto foi bem no lance, segue 1-0 para o CRB.
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6: O Vitor.
5: Bola esticada pelo time do CRB, volta para a defesa rubro-negra, cai para Benevenuto. Diga aí, João.
6: É, me permita dizer uma coisa, porque eu, observando o que o Sport está apresentando no jogo, ou melhor, o que o Sport não está apresentando na partida de hoje. E assim, eu não vou dizer que a responsabilidade é do técnico. Sosso chegou agora. Agora, a escalação dele para essa partida foi muito pragmática, mantendo basicamente uma base que não jogou bem contra a Ponte Preta e colocando Depena como titular. Depena realmente está péssimo. Ele tem jogadores no banco de reservas à disposição, jogadores que chegaram agora. Tem o William Oliveira para dar uma característica diferente nesse meio campo e ele opta por manter Zé Gabriel e Biel e ainda colocar Depena. Então, veja, não é que seja culpa de Sosso, ele chegou agora, mas esse tipo de coisa tem que ser observada rapidamente porque o Sport tem pouco tempo para consertar esses erros que está apresentando novamente na partida de hoje.
5: Bola com a defesa do time do CRB, Bressan entregou para Lincoln, volta para o goleiro Vitor Caetano. Ele vai receber ali na meia-lua de grande área. Chama a bola para o pé direito, entrega para a quarta zaga para Lincoln. Lincoln domina a bola pelo time do CRB, pelo meio de campo tem movimentação de Pedro Castro, acompanhado pela marcação ali do Barleta. Ainda Lincoln segura a bola pelo time do CRB, com a perna esquerda empurra, ele volta para o goleiro. Volta para Vitor Caetano, agora dentro da grande área. Ele se aproxima da marca do pênalti, pé direito, vai soltar a bola de volta para a quarta zaga para Lincoln. Se aproxima da marcação ali o Barleta. Bola solta para a lateral esquerda para Reve. Reverson tenta passar pela marcação, vai pro chão, chega Danielzinho para ajudar no apoio, perdeu Pedro Castro, voltou uma bola pelo Barleta, tentou pelo meio para Perotti, desarmado pelo time do CRB, retoma a posse de bola pelo setor esquerdo, vem passe para a lateral, Reverson tenta uma ligação pelo campo de ataque, bola pelo Mikael, se antecipa Benevenuto, coloca pela linha de lado. 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Rubro Negro vai para o ataque pela esquerda com Depena. Já no campo de ataque, toca a bola de volta para a lateral esquerda. Edson Lucas na frente, recebe, entregou na lateral esquerda. Quem está por lá, então, movimentação do Depena. Volta a bola para a defesa do Sport, para Kaique. Kaique entrega para a zaga central, para Benevenuto. Empurra a bola para a lateral direita do time Rubro Negro, para Ajul. Ajul domina a marcação ali do Dadá Belmonte para cima dele. Benevenuto ameaçou. Recebeu ali pro time do Sport na cabeça do grande círculo, solta a bola para a quarta zaga, para Kaique, avançou o lateral esquerdo, Edson Lucas já está aberto pela lateral esquerda, ainda Kaique no campo de ataque, entregou pro Edson Lucas, vai para a cabeça de área para Zé Gabriel, domina pro time do Sport, atravessa no grande círculo, cai a bola pelo setor direito, vem para Ju, a Ju empurrou na ponta direita, para Barleta que domina, volta a bola pro meio de campo, para o Ju, passou Barleta pedindo, a Ju ameaçou, mas voltou, bola para a cabeça de área para Biel, Biel solta outra vez para Zé Gabriel, ele empurra pro lado esquerdo de campo outra vez para Kaique, avança o time do Sport para o campo de ataque, vem ali o Kaique para cruzar, mandou na área, se estica Lincoln para tirar para o time do CRB, voltou o rebote para o time do Sport, lado esquerdo vai pintar um chute, a bola desviada, cai fácil pelos braços do goleiro Vitor Caetano. 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Há pouco você ouviu o empate do Náutico com o Operário nos aflitos 3-3. O vibrante Carlos Eduardo transmitiu para você aqui no som da TMC. Bola com o time do CRB no campo de defesa, Bressan volta a bola para a quarta zaga para Lincoln. Lincoln chama para o pé direito, devolução para Bressan. Bressan recepciona, ameaça e para frente, tem espaço para progredir. Ele empurra a bola para a lateral direita, recepciona a bola direita, devolução para Bressan. Bressan recepciona, ameaça e para frente, tem espaço para progredir. Ele empurra a bola para a lateral direita, recepciona a bola o time do CRB, devolução lá atrás, cai para Kevin. Lateral vai, a bola para a quarta zaga para Lincoln. Lincoln recepciona, chega Perotti na marcação, ele tem espaço para subir, passou pelo primeiro, cruzou a linha do meio de campo, vai o zagueiro, está banado, desarmado, bola empurrada para o ataque do Sport, na cobertura Pedro Castro vai lá para ganhar para o time do CRB, domina a bola pelo lado esquerdo, vem bola esticada na frente para o Dadá Belmonte, desarmado, cai para Barleta, Barleta organiza, entrega pelo meio de campo para Biel, Biel está próximo da linha do meio de campo, volta a bola para a defesa na quarta zaga para Kaique, Kaique domina, vê a movimentação pela esquerda, Depena pediu, ele prefere voltar a bola de segurança para Benevenuto, domina a bola para o time do Sport, se aproxima para receber pelo lado direito ali o Hernandes. Hernandes volta a bola para Benevenuto, outra vez para o Hernandes. Ele tenta colocar velocidade na jogada. Belmonte na marcação. Vem bola para o grande círculo para Zé Gabriel. Agora para Depena mais atrás para Kaique. Empurrou na lateral esquerda. Edson Lucas tocou na frente. Vem Depena, cruzou. Perotti! Defesaça do goleiro!
4: Esporte!
5: Rubro Negro trabalhou pela esquerda, Depena deu passe, Perotti cara a cara com o goleiro Vitor Caetano, defendeu Cordeiro.
7: É a boa jogada do Sport, pelo lado esquerdo a jogada construída do Edson Lucas pro Depena, que fez o cruzamento, conseguiu o desmarque. O Pedro Perotti me parecia um pouco à frente na jogada, a arbitragem não marcou, mas uma defesaça do Caetano, quase o gol do empate rubro-negro, lá vai o CRB.
5: Com chute do Danielzinho que vai por sobre o gol, é tiro de meta. 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
5: E você confere tempo e placar de jogo. 41, estamos no primeiro tempo. Série B do Campeonato Brasileiro, ataca o time do CRB. Mikael dominou dentro da grande área, sem espaço, sem ângulo, acaba desarmado. 41, primeiro tempo, Série B do Campeonato Brasileiro, no Rei Pelé, em Maceió. 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
4: CRB.
5: Tem um de Christopher.
4: Esporte.
5: Não tem nada. Pelo Brasil, Mário.
9: Jogos encerrados da Copa Libertadores da América, Platense 2, Fluminense 1. Fluminense está na semifinal. Copa Sul-Americana, Vasco está classificado, venceu Santa Fé 2-0.
5: Bola volta para o goleiro do CRB, sem pressa ali, Vitor Caetano espera a aproximação do marcador para fazer a defesa com as mãos. Entrega pelo meio de campo para Christopher, volta a bola para ele, Vitor Caetano, empurra para a zaga central para Bressan. Recepciona capitão da equipe.

0: Equipe já amarelado no jogo. Olha para a lateral direita, Kevin tá mais esticado pedindo pelo meio de campo. Danielzinho tá se aproximando. Ainda Bressan segura a bola, solta para Danielzinho. Danielzinho domina para o time do CRB, fica de frente. Tá pedindo Christopher também na meia direita. Próximo ali na meia direita também tem Vinícius Nunes. Ele preferiu voltar a bola para Bressan. Bressan para Danielzinho, bola esticada na ponta direita de cabeça. Afasta uma defesa, volta ali para Christopher. Entregou mais atrás, caiu para o Vitor. Vinícius dominando e tocando para trás, caiu para Pedro Castro empurrou para a defesa. Lincoln solta a bola para a lateral esquerda para Reverson, a empurrada de bola para a ponta esquerda para o Dadá. Belmonte colocou na frente para o lateral. Reverson cruzou na grande área para o Mikael, afasta a defesa, tira o perigo. O time rubro-negro sobra para Barleta. Ele se organiza contra a marcação, passa por dois marcadores, entregou na lateral direita para Ju. A Ju empurrou para o Perotti, mas deu errado. Faltou combinar, a bola devolvida para o time do CRB e atrasada para o goleiro. 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
0: O Vitor. De novo, bola para o time do CRB. Fala, João.
2: Quem inventou Marcelo Ajude, lateral direito, cometeu um crime, viu? Hoje ele está tendo muita dificuldade, não gosto quando o Aju joga por ali. Quando ele estava bem na defesa, ele foi tirado agora para jogar no lado direito. O CRB conseguindo muitos ataques por ali, é um problema do Sport. Eu sei que Pulse não é um primor de marcador, mas pelo menos ele está jogando há mais tempo na lateral do que Aju. Aju na lateral direita,
0: Christopher muita dificuldade. Dominou, empurrou na direita, vem Vinícius Nunes, cruzou na área para Mikael. Afasta a defesa, voltou Pedro Castro, tira Marcelo Aju para o time do Sport. Ainda volta o time do CRB que insiste pela esquerda, aberto pela ponta canhota. Christopher chamou para o pé direito, cruzou na área, Mikael subiu, desviou de cabeça, tira Edson Lucas para o time do Sport. Na sequência, jogador rubro-negro caído, falta em cima de Depena, o jogo está parado. Diga, Tassi.
3: Agora tem a questão, o Marcelo Aju, ele hoje não está bem, mas quem está jogando pelo lado direito não está ajudando. Barleta está chegando atrasado, o Zé Gabriel não consegue dar uma cobertura importante, segura. O Sport faz uma partida defensivamente muito preguiçosa. Os jogadores olham o time do CRB tocar a bola e mais quando recuperam, a transição é lenta. Você viu, quando o Sport colocou um pouco mais de velocidade, de raciocínio no seu ataque, o Depena, pelo milagre do Senhor Jesus, encontrou o Perotti, estava impedido, mas o Sport chegou. O que não pode é essa partida preguiçosa. Parece aquelas partidas de solteiro contra casado. Ou um time que já está com a vida resolvida contra o outro que está jogando a vida. O Sport passeia em campo, anda em campo. De maneira negativa, viu, Vitor?
2: E erra muito passe também. Hoje está sendo um problema isso. Errando demais o Sport.
0: E você confere tempo e placar de jogo. 45, primeiro tempo, Série B do Campeonato Brasileiro no Rei Pelé em Maceió. 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
4: CRB.
0: Tem onde, Christopher?
4: Esporte.
0: O esporte não tem nada, subiu a placa com os acréscimos aí, Osmar Cordeiro.
5: Exatamente, vamos até 50.
0: 1-0 CRB. E pelo Brasil, Mário?
6: Meu amigo, o negócio não tá bom pra Pernambuco, não. Copa Santa Catarina, o Barra empatou com o Blumenau 2-2. Em andamento, Copa Sul-Americana, São Paulo e Boca 0-0.
0: Bola volta pelo time do Sport para Biel, entregou para a defesa, Benevenuto dentro do grande círculo, olha pela esquerda, tem Edson Lucas, aberto pela ponta esquerda, tem jogo para o Leão, bola aberta para lá, vem ali para o Hernandes, volta, bola para a defesa para Kaique preso ali no campo de defesa, toca pelo meio, vem a jogada então para Depena ficou de lado, entregou uma bola ali na cabeça de área para Zé Gabriel tenta subir pelo campo de ataque, soltou na linha direita para o time do Sport para o Hernandes, abertura para a lateral direita para Ajou sai da ponta, carrega para dentro, volta, bola para a cabeça de área para Zé Gabriel domina pelo time do Sport, sai da direita para a esquerda, coloca lá pelo corredor esquerdo para Kaique segurou dois na frente na marcação, ele toca para o companheiro de zaga dentro do grande círculo ali, o Marcelo Benevenuto, segura pelo time do Sport outra vez para a quarta zaga para Kaique atrasa para Thiago Couto. 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
4: Araújo.
0: Apoio. com você, ouviu o vibrante Carlos Eduardo transmitindo Náutico 3, Operário também 3. Timbu vencia por 3-1 e cedeu o empate em 2 minutos. Impressionante. Bosquilha fez de falta e depois o zagueiro do Operário consegue fazer o gol de empate. Confusão nos aflitos no fim da partida, com o Hélio dos Anjos revoltado e expulso pela arbitragem do jogo. Vem a bola para o time do CRB, atrasada ali para o goleiro Vitor Caetano, abertura pela direita para Bressan. Bressan empurrou pelo meio de campo para Danielzinho. Ele soltou para a lateral direita. Kevin domina pelo time do CRB no campo de defesa. Outra vez Danielzinho apareceu para ajudar. Recebe bola pelo time do CRB, soltou pela ponta direita para Vinícius Nunes. Desarmado pelo time do Sport, volta a bola para a defesa para a tentativa ali do Kevin. É, na verdade é o Kaique. Kaique volta ali para o goleiro Thiago Couto. Caiu para o Benevenuto no meio dos atacantes do time do CRB. Ele consegue dar o passe à frente para Biel. Volta. A bola para Kaique, pressionado, entregou para Biel, Biel soltou o lado esquerdo, vem a jogada para Depena, empurrou para a ponta esquerda, velocidade do rubro-negro, caiu para o Barleta, lado esquerdo, soltou na lateral o Edson Lucas, olhou para a grande área, meteu a bola para o Hernandes, ele bate em cima da defesa, ainda Perotti insistiu, empurrou para a ponta direita para o Hernandes, Hernandes atrasou, ajudou, ameaçou o cruzamento, tocou na frente, Hernandes evitou a saída pela linha lateral, entregou pelo meio, cai para Depena, Depena mais atrás, Zé Gabriel, Hernandes, olhou para a grande área, enfiou para o Biel, subiu de cabeça, não consegue desviar, a bola vai para fora, escanteio para o time do Sport, Osmar Cordeiro.
5: Exatamente, escanteio para o Sport, tentando um abafo, uma pressão final, bola tentando alçar na área pelo lado esquerdo, desvio da defensiva, escanteio, vai de pena na bola.
0: Vai de pena para a cobrança, último minuto do primeiro tempo. 49, vamos até 50. É escanteio para o time do Sport, bola lançada dentro da grande área. Benevenuto cabeceou em cima da marcação. Tira o CRB, afasta o perigo de dentro da grande área. Chuta contra o marcador e ganha lateral no campo de defesa. Esse placar é justo, Tarcísio, 1-0 para o CRB.
3: É porque o CRB joga de maneira mais competitiva, Vitor. O Sport erra muito, tem uma recomposição lenta, o Sport faz um jogo muito ruim defensivamente. Não é o que o CRB está jogando um primor de partida, mas dentro de uma competitividade que a gente espera, né, num campeonato brasileiro de Série B com duas equipes tão tradicionais, o CRB faz mais por onde está na frente do placar do que o Sport, além de citar, é claro, o fator competência. Quando chegou, o CRB foi e fez o gol, Vitor.
0: Acaba o primeiro tempo.
4: CRB
0: tem um.
4: Sport
0: não tem nada.
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0: Intervalo de jogo e o destaque da reportagem TMC. Alô, Osmar Cordeiro.
5: Finalizada a primeira etapa no Rei Pelé, no Trapichão. 1 para a equipe do CRB, 0 para o Sport. O CRB que recebeu 2 cartões amarelos para o zagueiro Bressan, capitão da equipe. Jogador que estava pendurado e é desfalque para o próximo compromisso. No domingo, às 11 da manhã, não terá então o capitão camisa 22, o Bressan, e também amarelado o 10, Danielzinho. Pelo lado rubro-negro, amarelado o camisa 10, Carlos Depena, jogadores que vão para os vestiários, o técnico Mariano Sosso, que vai ter trabalho para corrigir alguns erros do Sport para a segunda etapa. As opções nos bancos de reservas da equipe mandante, do técnico Fábio Matias, Matheus Albino, Douglas Baggio, Tiaguinho, João Neto, Maicon, Giovani, Estevão, Fábio Alemão, Hereda, Henry, Luizão e Igor Catatau. Pelo lado do esporte, Breno, Pulse, Abraão, Baraka, Rai Lopes, podendo fazer sua estreia hoje com a camisa do esporte, William Oliveira, Patrick de Paula, Fernando Sobral, Marlon Douglas, Cleison, Dudu Teodora e Neto Pessoa. Esse é outro que também pode fazer sua estreia na noite de hoje, Vitor.
0: Muito bem, finalizado o primeiro tempo. CRB tem 1, gol do Christopher. Sport 0. Vem aí. 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
2: 9:54, Transamérica agora é TMC, estamos no intervalo lá no Repelé em Maceió, onde o CRB vai vencendo o Sport 1-0, gol marcado pelo Christopher. Agora atualizando aqui, o Náutico ficou no empate com o Operário 3-3 e o Londrina goleou a Ponte Preta pelo placar de 6-0. Neste momento, o G6, Novo Horizontino, 50 pontos, 14 vitórias e saldo de 23. Juventude, o segundo, 50 pontos, 14 vitórias e saldo de 13. Vila Nova é o terceiro, 48 pontos, 14 vitórias. Fortaleza, o quarto, 48, 13 vitórias. O Criciúma é o quinto, 47. E o Atlético Goianiense é o sexto, com 46. O CRB é o sétimo, 45, com esse placar parcial de 1-0. Operário, o oitavo, 44. Sport, o nono, 41. Atlético, o décimo, 40, 10 vitórias. Cuiabá, décimo primeiro, 40, 9 vitórias. Goiás, 12º, 39. O São Bernardo é o 13º, 38. Tem 10 vitórias e saldo de 8. Náutico, 14º, 38. 10 vitórias e saldo de 2. O Ceará é o 15º, 32. O Botafogo de Ribeirão Preto é o 16º, 31. A zona do rebaixamento, o Avaí é o 17º, 30. Londrina, 18º, 28. América Mineiro, 19º, 17. E Ponte Preta, lanterna, 20ª posição, com 10 pontos ganhos. CRB e Sport fecham a rodada de número 28. Que começou no domingo, quando o Atlético de Goiás goleou o Criciúma 4-0. O Juventude perdeu em casa para o Atlético 2-0. Novo Horizontino ficou no empate com o Cuiabá 1-1. E o Fortaleza empatou com o Ceará 1-1. Tivemos ontem Botafogo de Ribeirão Preto 1, Goiás 3, América Mineiro 0, São Bernardo 2, Avaí 1, Vila Nova também 1. Os jogos que foram realizados ontem na 28ª rodada da Série B do Campeonato Brasileiro. O destaque dos nossos comentaristas, eu começo com você, João Lucas Farias, qual o seu destaque para este primeiro tempo, placar parcial 1-0 CRB, gol marcado pelo Christopher. Hein, João Lucas, um abraço, boa noite.
3: Boa noite, Mário, abraço para você, para os ouvintes. Olha, primeiro tempo fraco do Sport, o Sport cometeu muitos erros, defensivamente, criativamente, muito ruim, criou nada, do meio para frente, exceção de Barleto e Perotti, que ainda conseguiram finalizações, mesmo estando impedidos, o Sport não criou absolutamente nada. E defensivamente um caos, né? Não só na linha pelos lados, com o Marcelo Ajô e com o Edson Lucas, mas com o Marcelo Ajô, que não tem a necessidade nenhuma de ser colocado ali como lateral direito, porque o Sport tem um lateral direito da posição no banco de reservas, mas principalmente no miolo, na frente da defesa. Onde o Sport tem a linha de marcação dos volantes. O Sport dando muito espaço. CRB bem à vontade. CRB nem precisa fazer um grande jogo para estar vencendo. Está se aproveitando dos erros do Sport. Fez 1-0, poderia ter feito mais. E o primeiro tempo do Sport foi realmente preocupante. Tem que mudar esse cenário para a segunda etapa. Não só em postura, mas o Mariano Souza tem que olhar aí, porque o Sport tem peças mais interessantes no meio campo que podem mudar esse cenário para o segundo tempo.
2: Para você, Tarcísio Michel, boa noite, um abraço. E aí o seu destaque para esse placar parcial. Sport levou um gol logo no comecinho, Tarcísio.
4: Mário, mais uma vez, grande abraço para você. Boa noite, Serginho, companheiros da jornada, companheiros que trabalharam no jogo do Náutico, os ouvintes. Primeiro tempo ruim do Sport. Futebol pragmático, defesa frágil e ataque inoperante, amigo Mário.
2: Meu amigo, vamos ver aí a conversa do Mariano Souza no intervalo para ver se o time volta com outra postura. 9:58, a gente volta já já.
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4: Olá, na coluna de hoje a dica de um comercial muito bem produzido, com uma estética primorosa. Imagine agora uma borboleta de origami percorrendo um mundo feito de papel. Na nova campanha institucional da Suzano, o filme utiliza a animação para relacionar as escolhas cotidianas dos consumidores à construção de um futuro mais sustentável. Ao ganhar vida, a borboleta sobrevoa a cidade, floresta, casas e escritórios. E durante esse trajeto, a produção apresenta objetos que levam celulose em sua composição, como copos, embalagens de delivery, fraldas, entre outros. A narrativa faz referência ao efeito borboleta, reforçando a tese de que pequenas mudanças podem gerar consequências maiores. Na campanha, o conceito é aplicado às decisões de consumo e à presença de produtos feitos com matérias-primas renováveis na rotina das pessoas. Está lá no YouTube da Suzano. Amanhã a gente volta.
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6: De volta aqui no intervalo TMC de número 2. Aqui o Sport vai perdendo para o CRB 1-0. Gol marcado pelo Christopher. Estamos no intervalo lá no Repelé em Maceió. Tarcísio Michel, qual deve ser agora a postura do Mariano Sosso nessa conversa de intervalo para ver se o Sport volta com a situação diferente? É, meu amigo, vendo aqui alguns lances nesse intervalo, o Sport teve algumas oportunidades, mas o goleiro trabalhou e trabalhou bem do CRB, viu, Tarcísio?
7: É, principalmente com o Barleta, no começo do jogo, ele recebe pela direita, puxa para a perna esquerda e coloca no canto oposto e o Vitor Caetano faz a defesa. Mas assim, Mário, no geral foi um jogo muito ruim do Sport. O CRB teve muita tranquilidade pelas laterais e pelo corredor central. E foi nesse corredor central que saiu o gol depois de um erro. Né? Um vacilo de saída de bola do Sport, o Mikael recebe, faz muito bem o pivô, e o jogador Christopher, que fez o gol, ele sai de trás, mas Mário, numa liberdade, caminhando, claro que eu estou exagerando, ele correu, mas assim, numa liberdade, sem ninguém acompanhar, e teve categoria para escolher o canto. O Sport não fez muita coisa depois disso. Né? Teve o gol anulado, e muito bem anulado, com a jogada do Cristiano, do Carlos Depena. Esse Depena, eu repito, muito se espera, pouco se faz, Mário. Agora, tem uma confusão, ele está lá, gritando, dando empurrão. Foi assim que ele tomou o cartão amarelo. É um marqueteiro danado. Precisa jogar bola ou Depena, coisa que ele não vem fazendo com a camisa do Sport. Eu faria rapidamente duas coisas, Mário. Eu tiraria o Depena, colocaria o Fernando Sobral. Eu acho que para fazer o que o Depena faz, o Sobral faria até mais e melhor, principalmente criando, e marca melhor do que o Depena, porque é um segundo volante de origem. O Sport ganharia mais uma peça no meio-campo para ver se os laterais dão uma respirada. E eu colocaria o Augusto Pucci. Só que eu não tiraria o Marcelo Aju, eu tiraria o Kaique, que não passa tranquilidade nenhuma, deixando a Ju e Marcelo Benevenuto na zaga. No mais, eu tentaria trazer mais o Diego Hernandes para o jogo, que foi sumido, e o Perotti aparecer mais para vir buscar, para se movimentar, porque apesar de ser um 9 grandalhão, ele tem uma boa movimentação, ele não é aquele 9 paradão. Então, eu tentaria mudar a atitude de alguns e fazer com que, com essas duas alterações, o time ganhasse um pouco mais de qualidade defensiva.
6: E você, João Lucas Farias?
0: Olha, é um segundo tempo onde realmente o Sport vai ter que crescer bastante. E eu também faria alterações. Eu sacaria Zé Gabriel e Depena, já entraria com Fernando Sobral e Patrick de Paula. E essa alteração que Tarsis trouxe é interessantíssima, né? Porque volta o Aju para a zaga, onde ele estava bem, e coloca o Augusto Pucci na dele, que é na lateral direita. O problema é que Benevenuto não estava querendo jogar do lado esquerdo, nem ele nem Aju, na zaga. Mas essa é a melhor dupla de zaga que o Sport teria. Aju e Benevenuto com o Pucci jogando na dele. Você só improvisa quando há necessidade de improvisar. O Sport tem um lateral direito que participou de toda a campanha, não só agora na Série B, mas também no Campeonato Pernambucano, e você não coloca o jogador para jogar. Então, definitivamente não dá para entender. E sobre Mariano Sosso, rapidamente, que o segundo tempo já vai voltar, veja, eu falei ao longo da transmissão e repito, não é que seja culpa dele os erros do Sport, mas ele tem que observar certas situações, porque o Sport não tem tempo na reta final. Então, se você tem jogadores de qualidade no banco de reservas que podem entrar e dar outra cara, você tem que colocar esses caras para jogar. E o Sport tem, hoje, talvez o banco de reservas no meio campo seja melhor do que os que estão na titularidade. Então, o treinador tem muito disso também. Observar, ver os jogadores que ele tem no elenco e já dá cara nova, já conseguir mudar. Então, ele tem que fazer isso pro segundo tempo. O Sport precisa marcar melhor e ser mais criativo. Diego Hernandes, por exemplo, criou nada, participou pouquíssimo. Então essa tem que ser a pegada do Sport no segundo tempo. Marcar melhor e conseguir contra-atacar o time do CRB, porque vai precisar disso. O Sport está atrás do placar e o CRB, no momento, está muito confortável.
6: Os times estão de volta para o segundo tempo. As mexidas daqui a pouco, o Osmar Cordeiro confirma. 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
2: Vamos para o segundo tempo no Rei Pelé em Maceió. Tivemos 4 mudanças, 3 no time do Sport, 1 no CRB. Osmar Cordeiro, vamos começar aí a alteração primeira no CRB.
8: Exatamente, vamos às mudanças. Sai o camisa número 2, Kevin, para a entrada do 32 na equipe do CRB, o lateral Hereda. No Sport, sendo finalizadas as mudanças, opa, o árbitro levantou o mesmo número 2 vezes, aí complica, mas saiu camisa número 6 dúzia, o Biel, para a entrada do 8, Fernando Sobral. Saiu 20, o Diego Hernandes, para a entrada do 77, Dudu Teodora. Também entrou o Augusto Pucci, me parece mesmo, na vaga de Marcelo Aju.
2: Autoriza o árbitro, começa o segundo tempo!
9: CRB
2: tem 1
9: Esporte
2: não tem nada.
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2: 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Lateral para o time do CRB, lado esquerdo de campo. Está ali o Reverson, já colocou a bola pelo meio, recuperada pelo time do Sport. Dudu Teodora tocou para trás, cai para o goleiro Thiago Couto dentro da grande área. Abertura pelo setor esquerdo de campo. Edson Lucas tenta uma ligação para o ataque, para ninguém. Deu de graça para Bressan. Ele fica com ela para o time do CRB. Tenta empurrar para o ataque do jeito que veio, cai para Benevenuto. Recupera para o time do Sport, deixa na cabeça Tiânia para Zé Gabriel. Empurrou na frente para Depena. Recuperado pelo Christopher, caiu para Danielzinho, soltou pelo setor esquerdo de campo, vem o passe no meio pro Mikael, roubada a bola pelo time do Sport, volta para a cabeça de área para Zé Gabriel, ele dominou, tentou empurrar na ponta esquerda, deu certo pro Dudu Teodora, na frente vem a bola para Depena, empurrou pro ataque, Perotti corre atrás dela, ficou sem ângulo, tocou para trás, Pulse dominou, tabelou, recebeu de volta no peito, bateu, espalmou, o goleiro voltou, Depena!
9: Esporte

0: Lado direito, primeira participação de Pulse. Ele tabelou, recebeu e fuzilou. O goleiro espalmou e de pena de cabeça foi pro gol. 2 minutos do segundo tempo. Empata o jogo, Leão. Pela! Ele é fera! Foi pra galera! Mexe na história do jogo! Muda o placar TNC!
1: CRB!
0: O CRB tem 1!
1: Esporte!
0: Também tem 1! Carlos de Pena! Cordeiro!
2: Para balançar a rede e estremecer o torcedor rubro-negro. Se no primeiro tempo o Sport não conseguiu nenhuma finalização válida, nesse segundo precisaram de poucos minutos. Na jogada que começou na esquerda, com o próprio Carlos de Pena tentando achar o Perotti, o passe ficou longo. Ele recomeçou com o Pulse, que fez a tabela rápida com o Barleta. E um jogador do ofício, Augusto Pulse, atacando...
0: Não valeu!
2: O corredor atacando o espaço, mas não valeu nada.
0: Não valeu. O VAR fez ali a verificação e não valeu. Tem impedimento marcado aí. Osmar!
2: Exatamente. Eu ia até completar, falar da boa infiltração do Augusto Pulse. E a jogada interessante do lateral, que já entrou mostrando o seu cartão de visita, um jogador do ofício na vaga do Marcelo Aju, no rebote o gol do Carlos de Pena, mas o árbitro viu o impedimento na origem da jogada, nos primeiros movimentos da jogada. Com isso, Rafael Trace marcou o impedimento. O VAR da partida segue 1-0 CRB.
0: Vem pelo ataque, time do Esporte com Dudu Teodora, tocou para trás, de pena, erra o passe, deixou de graça para Danielzinho. Diga, Tassi.
3: Apesar do gol ter sido anulado, foi uma boa movimentação ofensiva do Esporte. O de pena fez a inversão e se projetou para a área esperando o rebote, pisando na área. Que o gol pelo menos sirva para animar o Esporte e mostrar que o jogo está totalmente em aberto. Para isso, o time precisa ter organização defensiva e postura quando tiver a bola no ataque.
0: De pena foi pro chão, Vitor. O árbitro deu sequência. Bola para o time do Sport pela esquerda. Edson Lucas balançou, pedalou, invadiu a área, perdeu a bola. Diga, Mário.
4: Tomara que na próxima vez, né, que você gritar gol, o gol seja validado, porque hoje o negócio está complicado para Pernambuco, viu, amigo?
0: Tá difícil, né, amigo Mário?
4: Se não é o Santa Cruz, pelo amor de Deus, viu? Tá feio.
0: Avança o CRB, Hereda fez cruzamento, afasta a defesa, a bola vai para fora. Escanteio para o CRB. E você confere tempo e placar de jogo. 5 minutos, é segundo tempo de jogo, faltando 40 para terminar. Série B do Campeonato Brasileiro. 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Lado direito de campo, está autorizado, bola para dentro da área, subiu Thiago Couto para afastar. Rebote para o time do CRB, fora da grande área, atrasada a bola para o goleiro Vitor Caetano.
2: Vitor.
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1: CRB.
0: Tem um de Christopher.
1: Esporte.
0: Não tem nada. Mário Júnior.
4: Em andamento, Brasileirão Feminino A1. Bahia vai perdendo para o Corinthians 1-0.
0: Osmar Cordeiro.
2: Se o Pedro Perotti calçasse um tamanho 41, o gol teria sido validado. Foi por um detalhe na ponta da chuteira que não valeu o gol do Esporte.
0: Ataca o CRB, vem o chute de Danielzinho para as mãos do goleiro. 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Bola recuperada pelo time do Esporte, avança para o ataque pela meia esquerda, de pena pelo meio, passa, bola na frente de Barleta, lutou Perotti, acaba desarmado, ainda tenta o time do Esporte pelo meio, foi puxado o jogador rubro-negro, Fernando Sobral, é falta para o Esporte bater. Diga, João Lucas.
5: Apesar do gol ter sido anulado, aliás, as 3 melhores oportunidades do Esporte terminaram em impedimento, mas a movimentação do lance do gol realmente foi interessante, Pulse participando, e é esse de pena que tem que estar em campo. De pena que, quando entrou na partida contra a Ponte Preta, jogou bem. esse Depena. Quando ele entrou, participou, e hoje ele tem que parar de reclamar e jogar. É um jogador interessante. Então, essa é a movimentação que o Sport tem que ter no segundo tempo. Organização defensiva para conseguir atacar com qualidade, para conseguir, a princípio, empatar esse jogo. Mas tem jogo pela frente ainda.
0: Falta para o time do Sport fazer a cobrança. Fernando Sobral posicionado para bater. Tem Depena também. Três homens na barreira. É distante, vem para a cobrança. Depena manda direto. A bola vai para fora.
1: Sport.
0: De meta para o goleiro Vitor Caetano. 8 minutos do segundo tempo. 1 para o time do CRB, 0 para o time do Sport. Mais cedo você acompanhou com a transmissão do vibrante Carlos Eduardo. Náutico 3, Operário também 3. Avança o time do CRB, bola com o Mikael, disputou, acaba desarmado, Depena tocou pelo meio, cai para Zé Gabriel, volta para Depena, esquece a bola, vai buscar, tocou na ponta esquerda, Dudu Teodora, ele conseguiu dominar, entregou na frente, Barleta tentou para trás, para o Sobral, é desarmado pelo detalhe. Time do CRB, vem os regatianos para o ataque, bola roubada pelo meio de campo com Christopher, soltou na ponta direita para o Vinícius Nunes, foi desarmado, voltou para o Christopher, bate em cima da marcação de Edson Lucas, bola vai para a linha de lado. E pintou um cartão amarelo aí, Osmar.
2: Exato, tá subindo um cartão amarelo, me pareceu, pro Christopher.

0: frente, perna esquerda, bate em cima de Dudu Teodora. Voltou a bola pro Depena, lançou pra área. Afasta a defesa, volta pro time do Sport, lado esquerdo. Edson Lucas olhou pra grande área, mandou pro tumulto, afasta Bressan. Põe pela linha de lado, lateral pro time do Sport, lado esquerdo do campo de ataque. Tem pressa, o rubro-negro vai buscar a bola, tá perdendo por 1-0. Lado esquerdo é o Edson Lucas, que vai manusear a bola, pode até colocá-la para dentro da grande área. A movimentação é pelo meio, já retomada a posse de bola pela equipe do CRB. E vem Christopher para ligar o contra-ataque, soltou na ponta esquerda, vem Danielzinho, dominou, ficou na frente da marcação, cortou para dentro, Danielzinho deixou o lateral esquerdo, reversou, bate, espalma o goleiro!
1: CRB!
0: Thiago Couto defende, afasta Edson Lucas, põe para escanteio, Osmar!
2: Para colocar o Thiago Couto para trabalhar, jogada pelo lado direito do Danielzinho, ele pisou na bola para quem vinha de trás e foi o lateral Reverson, que ajeitou e soltou a pancada de pé esquerdo. A defesa do Thiago Couto acabou sendo para o meio da área, mas quem estava lá era Edson Lucas, colocou para escanteio, lá vai o CRB.
0: CRB vem para a cobrança de escanteio, bola dentro da grande área, Thiago Couto sai de soco, tira, rebote para o time do Sport, tenta tomar a dianteira, Dudu Teodora é desarmado pelo Danielzinho, volta a bola para a defesa para o Hereda, Hereda para Danielzinho, outra vez para o Hereda, Hereda atrai marcação ali de Perotti, ele vai para o goleiro Vitor Caetano. E você confere, tempo e placar de jogo! 11 minutos do segundo tempo, 11 faltando 34 para terminar, Série B, Campeonato Brasileiro, Feijão Turquesa, bom demais porque rende mais e é você que faz, Turquesa anuncia o placar TMC,
1: CRB,
0: tem um de Christopher,
1: Esporte.
0: O Esporte não tem nada. Pelo Brasil, Mário.
3: Em andamento, Copa Sul-Americana, São Paulo 0, Boca também 0.
0: Ataca o time do CRB, Danielzinho dominou no mano a mano, entregou dentro da área, Vinícius Nunes, pega Thiago Couto.
1: CRB.
0: Cai pra ficar com ela, Osmar Cordeiro.
2: Na boa jogada do Danielzinho, em velocidade, achou o Vinícius Nunes na área pelo lado direito, tentou a batida cruzada, mas em cima do Thiago Couto, que fez a boa defesa, lá vai o Sport.
0: É a vez do rubro-negro para responder, lado direito de campo, segura a bola o time do Sport, vem o passe na lateral direita. Quem domina por lá é Fernando Sobral, passou o Augusto Pulse pedindo, ele prefere entregar a bola de segurança na cabeça de área para Zé Gabriel. Volta a bola para o grande círculo, para Benevenuto, empurra na frente, passa ali na frente do quarto zagueiro Kaique, sobrou na lateral esquerda. Edson Lucas deixou para Barleta, Barleta volta então para Kaique. Kaique no campo de ataque, deixa a bola carimbada para Barleta, Barleta na frente para Edson Lucas. Outra vez a bola para Barleta, pisa contra a marcação. Pressionado ali pelos marcadores do time do CRB, volta a bola para a defesa, cai para Benvenuto, ele atravessa no grande círculo, sai da esquerda para a direita o time do Sport com Zé Gabriel, pisa na bola no campo de defesa, solta na lateral direita, Pulse tem pressa, entregou a jogada, vem ali para Depena, Depena volta para a defesa do Sport, quem está por lá, Zé Gabriel domina, sai do meio, cruza a linha, vai para o ataque, lançou o lado esquerdo, Kaique dominou pelo meio, tem Barleta, Barleta tenta livrar a marcação do primeiro, livrou, Barleta levou rente a linha lateral, tentou cruzar, bateu no Christopher, espirrou, caiu, Hereda mandou dentro da área, brigou o Sport, mas sai com bola e tudo, Perotti. É tiro de meta para o goleiro Vitor Caetano. 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Vinícius Nunes pela direita, desarmado pelo time rubro-negro com Kaique. Afasta pelo time do Sport, deixa na esquerda para o Edson Lucas, ele tem pressa para Carlos Depena. Abertura pelo setor direito, caiu na cabeça de área para Fernando Sobral, tenta puxar o contra-ataque. Manda avançar ali o Dudu Teodora. Dudu Teodora ficou esperando, Fernando Sobral entregou, cai bola pelo meio, agora para Pulse. Pulse tenta avançar, lado direito de campo, tocou para Sobral, na frente para Pulse. Pulse ameaçou cruzar, segurou, tocou pelo meio, Teodora segurou, tocou de volta. Sobral vai cruzar, caiu Perotti, a bola nem chega na grande área, vai se oferecer para o time do CRB. Quem está com ela é Vinícius Nunes, ele solta para a lateral direita para o Hereda, Hereda vai para o meio de campo para Danielzinho. Danielzinho tenta esticar a bola no grande círculo, deu certo para Christopher. Contra-ataque, 3 contra 2. Christopher segurou, entregou o Mikael dentro da área, bateu, Benevenuto desvia, pega o goleiro Thiago Couto.

0: Tava em desvantagem numérica, agora o time do Sport para se defender, hein, Osmar?
1: Exatamente. A transição ofensiva da equipe do CRB tinha mais homens para atacar, mas o Benevenuto conseguiu a jogada, a roubada de bola, o Sport sofre a falta, segue 1-0 o CRB.
2: Vitor.
0: Tarcis Michel, fala do jogo, Tarcis.
2: E o Sport continua talvez mais frágil defensivamente do que no primeiro tempo. O Vinícius Nunes perdeu um gol sozinho com o Thiago Couto porque recuou. O Mikael foi caprichoso nessa última finalização. Você disse bem, o Sport estava em desvantagem. O CRB chega como quer. E o Sport sem poder de defesa. Tá assim, assustadora a forma com que o Sport se defende nesse segundo tempo. Incrível que o Mariano Souza não conseguiu corrigir isso.
0: E você confere tempo e placar de jogo. Agora 15 minutos do segundo tempo, faltando 30 para terminar. É Série B do Campeonato Brasileiro no Rei Pelé em Maceió. 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
3: CRB.
0: CRB tem um.
3: Esporte.
0: Não tem nada, vem pro ataque. Perotti dominou, ficou de frente, perna esquerda, bateu. A bola desvia na marcação e vai pra fora. Não, tá dando ali o bandeira que é só tiro de meta. 1-0 CRB pelo Brasil, Mário.
4: Hoje na Série B, o Londrina goleou a Ponte Preta 6-0. Na Copa Paulista, Grêmio Prudente e Linense ficaram no empate 2-2.
0: 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Agora, 10 da noite, 27 minutos.
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0: Tem mudança no CRB, Osmar Cordeiro.
1: Exatamente, mudança dupla na equipe do CRB, saindo camiseta número 20, Vinícius Júnior, também sai o camiseta número 28, o Mikael, para a entrada do Thiaguinho com a camisa 17, jogador ex-náutico, entrando na vaga do ex-esporte, o Mikael, e também entra o 19, o João Neto, na vaga do 20, Vinícius Nunes.
0: Olha aí, João Lucas Farias está renovando o ataque e o time do CRB, João.
6: Pois é, segundo tempo do Sport, dá para se dizer que é melhor do que o primeiro. O Sport é mais presente no ataque, mas essa exposição que o Sport está tendo que ter para buscar o resultado faz com que o time tenha mais dificuldades defensivas. Isso não foi corrigido para a segunda etapa. O CRB passa a ter mais espaços e essa entrada do Thiaguinho é justamente para isso. Para ter um cara de mais movimentação por ali. O Sport tem que ficar de olho nessa recomposição. É ser letal no ataque e seguro na defesa. Porque se o Sport toma um gol na reta final, a gente já chegando aí a metade do segundo tempo, aí realmente a vaquinha vai pro brejo. Sem referências, viu, Mário?
7: Eu tô fora, não é comigo não, amigo.
0: 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Christopher leva o time do CRB para o ataque pela direita. Toca ali na cabeça de área para Pedro Castro. Volta para Christopher, outra vez para Pedro Castro. Abertura pela lateral direita. Vem buscar o Hereda. Dominou, ficou de frente. Ameaçou o cruzamento. Segurou, passou pelo Dudu Teodoro. Volta a bola para a cabeça de área. Aí o Pedro Castro toca para a defesa. Bressan vai buscar. Chega a marcação do time do Sport. Tenta Fernando Sobral. A bola atrasada para o goleiro Vitor Caetano. Vitor Caetano pelo meio de campo para Pedro Castro. Ele esticou para a ponta direita. Deu certo. A bola chega então para Danielzinho. Danielzinho na frente pro Thiaguinho, dominou aqui na direita de grande área, se atrapalhou, ficou de pé aí Thiaguinho. Thiaguinho tocou a entrada de grande área, Christopher voltou, Thiaguinho, Pedro Castro colocando, o goleiro Thiago Couto faz a defesa, caiu e ficou com ela, hein, Osmar?
1: É, jogada trabalhada pelo lado direito, com o Thiaguinho que fez a tabela com o Christopher e tocou para quem vinha de trás, era o jogador da equipe do CRB, Pedro Castro, que chapou, caiu bem para fazer a defesa. Thiago Couto segue 1-0 para o CRB.
0: Christopher deu um belo drible, tentou chutar, bateu na marcação e insistiu. Danielzinho, falta da Belmonte. Cometeu falta, lance parado no ataque do Clube de Regatas Brasil. Ô amigo Mário, você está antenado, amigo Mário?
7: Ligado é melhor, Vitor.
0: Amigo Mário, você tem uma explicação por que essa terça-feira tá tão difícil para os pernambucanos, hein, Mário?
7: Tá parecendo carnaval, terça-feira gorda. O negócio não tá bom não, viu, Vitor? O negócio tá feioso. Olha, jogar a Série B não é fácil. Numa terça-feira, lasca todo mundo.
0: Bola atrasada para o time do CRB. Bressan soltou para a quarta zaga ali para Lincoln. Lincoln dominou e empurra para a lateral esquerda. Reverson domina, cruza a linha do meio de campo, acompanhado pelo Fernando Sobral. Bola solta pela ponta esquerda para Dadá Belmonte. Ele preso ali na marcação, prefere devolver para o campo de defesa. Lincoln domina, Perotti está ali metido entre os zagueiros do time do CRB. A bola atrasada para Vitor Caetano. O goleiro solta na direita para Bressan. Bressan vai se adiantar, o atacante se aproxima. Bressan entregou na frente. A bola presa então ali para João Neto. João Neto entregou para Pedro Castro. Agora vem a jogada para Danielzinho. Danielzinho comete falta. Ia retomar a bola para o time do Sport. Fernando Sobral foi puxado. Falta para o rubro-negro bater e vai ter mudança no time do Sport. Osmar Cordeiro.
1: É, vai sair o camisa número 96. Vai sair da equipe do rubro-negro Edson Lucas e entrar o camisa 7. Patrick de Paula, ele que tem pouco tempo com a camisa do Sport, mas já é ídolo de Mário Júnior.
0: Bom, agora é preciso entender quem vai para a lateral esquerda, hein, Tarsis?
2: É, tem... Olha, Vitor, eu acredito que ele pode utilizar o Depena para fazer aquele lado esquerdo, junto com o Kaique ou o Zé Gabriel descendo para fazer zagueiro. Eu não consigo entender, imaginar, mas eu acredito que o Depena vai funcionar como um ala, né, por ali pelo lado esquerdo.
0: Leva o CRB para o ataque, dominou o Danielzinho e entregou. João Neto vai bater. A bola fica fácil para o goleiro Thiago Couto, que faz a defesa. E você confere tempo e placar de jogo. 21 minutos do segundo tempo, faltando 24 para terminar pelo tempo regulamentar. É Série B do Campeonato Brasileiro no Rei Pelé, em Maceió. 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
3: CRB.
0: Em um.
3: Esporte.
0: Não tem nada. O Mário.
4: Copa Sul-Americana, São Paulo 0, Boca também 0. O Vasco da Gama está classificado, aguarda o vencedor. Ganhou do Santa Fé da Colômbia 2-0.
0: Patrick de Paula tentou uma bola lá para o Perotti, sobrou para o goleiro Vitor Caetano, que faz defesa. 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João Lucas Farias, fala, João.
6: Olha, essa alteração que o professor Sosso fez, saída do Edson Lucas para a entrada do Patrick de Paula, é basicamente isso mesmo. Depena vem para fazer o lado esquerdo e vai fazer uma espécie de dobra com o Dudu Teodora. O Sport ser um pouco mais ofensivo por esse lado. O Sport tem que ter a posse de bola, tem que atacar. Agora, é uma substituição arriscada. Chegando aí um pouco mais da metade do segundo tempo, o CRB ainda
0: perigoso. Olha o CRB na cara do gol! Para fora!
3: CRB.
0: Tiaguinho, no pé da trave direita, ele desvia e a bola vai para fora por sobre o gol. Perde a chance do segundo, Osmar Cordeiro.
1: Na jogada do Dadá Belmonte, pelo lado esquerdo ele fez o cruzamento e o Tiaguinho atacou as costas do Carlos Depena, que não tem esse cacuete de marcador, que abriu os braços só fazendo golpe de vista, pensando, não tem ninguém. Mas aí, Tiaguinho, cara a cara com o gol, sozinho, a barra aberta, acabou chegando desequilibrado, batendo pra fora e perdendo um gol que nem Mário Júnior perderia. Segue 1-0 o CRB.
2: Ô, Vitor, agora veja, o Depena não tem cacoete nenhum, gente. É uma invenção. Depena de lateral esquerdo é uma invenção. Não tem necessidade de fazer isso. Coloca um jogador da posição, coloca um jogador de defesa que já fez a função. O Depena já tem dificuldade de recomposição lá na frente. Imagina fazendo a lateral esquerda. O Thiaguinho passou.
6: E ele tem Raí, né? Ele tinha
2: pois
6: Raí.
2: Pois é. Que o Thiaguinho passou por ele, João. Ele levantou os braços pensando que não tinha ninguém nas costas. Nem é culpa do Depena, cara. Ele é um meia ofensivo que já não tem tanta vocação para marcação. tá jogando de lateral esquerdo. Invenção do professor Sousa.
0: E avança o time do CRB pela esquerda, vem cruzamento, afasta a zaga do Sport, tira dentro da grande área. Cai a bola fora da grande área para Fernando Sobral, ele tenta puxar o contra-ataque, lado direito. Cai a bola para Pulse, Pulse para Barleta, Barleta no campo de defesa, sai da ponta, leva por dentro. Briga contra o marcador, ganhou do primeiro, soltou o Patrick de Paula, já está no campo de ataque. Patrick de Paula entregou, ponta esquerda, vem então para o Dudu. Dudu na quina esquerda da área, tentou cruzar, pressionado pela marcação, segura a bola Dudu Teodora. Tocou, Patrick de Paula segurou, olhou na esquerda, chegou de pena, pode cruzar. Preso na marcação, volta a jogada para Patrick de Paula. Ele entregou um pouquinho mais atrás para Kaique. Kaique coloca dentro do grande círculo para Benevenuto. Empurra para a lateral direita. Quem está por lá é Zé Gabriel. Zé Gabriel dominou. Pulse está aberto pela direita. Ele preferiu voltar a bola para Benevenuto. Benevenuto vai para a quarta zaga. Pega Kaique. Na frente, Patrick de Paula. Livre de marcação. Na frente, tocou a bola para o Fernando Sobral. Tentou o passe na esquerda para ninguém. 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Olha o Leão, Barleta dominou dentro da área. Pé direito sem espaço para cruzar, tentou tocar, desvia na marcação, quase ganha escanteio. A bola sai pela linha de lado. Lateral para o time do Sport pela direita, vai pegar Pulse, pode colocá-la dentro da grande área. 26 minutos, mandou curto, Fernando Sobral tocou dentro da grande área. Dudu Teodora não conseguiu finalizar, tira a defesa. A segunda bola do time do Sport volta ali para Kaique. Kaique para Benevenuto. De novo para Kaique. Ele está dentro do grande círculo. Empurra a bola para a lateral esquerda. Dominou Depena. Segurou o Thiaguinho na marcação. Depena deixa curto para Patrick de Paula. Bola mais atrás. Caiu para Zé Gabriel. Zé Gabriel dominou. Rodou a bola para meia direita. Chega Fernando ali. O Fernando Sobral para dominar para o time do Sport. Sobral pode avançar. Ele avançou contra o primeiro. Tentou o passe para Barleta. A marcação apertou. Barleta brigou. Ganhou. Segurou na lateral direita. Passou por pedindo ainda, Barleta insistiu, levou pro drible, ganhou do primeiro, tem mais um, ele se aproxima da linha de fundo, lado direito ainda, Barleta brigou próximo da bandeira de escanteio, tocou pro meio, desarmado pelo time do CRB. E você confere tempo e placar de jogo. Agora 27 minutos, 27, estamos no segundo tempo, Série B do Campeonato Brasileiro. 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
3: CRB.
0: Tem um de Christopher.
3: Esporte.
0: O Esporte não tem nada. Mário Júnior.
4: Na Libertadores da América, o Platense venceu o Fluminense 2-1. Na ida, Fluminense 2-0. Na soma dos dois resultados, Fluminense está na semifinal da Libertadores.
0: E agora, Tarsis, pelo jeito o CRB está apostado ali para puxar contra-ataque, né?
2: É, porque o Esporte naturalmente vai se expor. Tem um lado esquerdo de defesa frágil, com o Depena na lateral. O CRB vai explorar os erros. O CRB só não está vencendo nesse segundo tempo porque está sendo vencendo, aumentou o placar nesse segundo tempo porque está sendo incompetente.
0: Segura, Tarsis, vem a bola, gol, a bola do Perotti pro Depena, cruzou, uma afasta a defesa.
3: Esporte.
0: Quase que aparecia do Teodora para finalizar. Ainda insiste o time do Esporte, Zé Gabriel. Entrega para trás pro Patrick de Paula. Ele volta para a defesa. Conclua, Tarsis.
2: É, pois é, o CRB foi muito competente nesse segundo tempo. Teve as chances mais claras de gol. Torcer para o Esporte numa qualidade do Patrick de Paula, do Fernando Sobral, do próprio Depena, encontrar alguém lá na frente para que possa empatar o jogo.
0: Thiaguinho vai para puxar o contra-ataque para o time do CRB. Entrega para Christopher. Abertura pela ponta direita. Danielzinho na frente. Empurrou Thiaguinho. Levou em velocidade. Invadiu grande área. Thiaguinho cortou para dentro. Tá sem espaço para chutar. Tá fora da área. Tentou colocado. A bola vai para fora. Tiro de meta para o goleiro Thiago Couto. 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Feijão turquesa é bom demais. 29 minutos, estamos no segundo tempo. 1-0 pro CRB. João Lucas Farias, como é que tá o Esporte, João?
6: É, o Esporte na segunda etapa se faz mais presente no ataque, tenta ser mais criativo. O professor Souza fez essa loucura, essa temeridade aí de colocar o Depena e o Dudu Teodoro na tentativa de dobrar para o Sport ser melhor no ataque, mas é arriscado, o CRB já tinha espaço. E outra coisa, o Thiaguinho, jogador descansado, está caindo por ali pelo lado direito, então é mais risco ainda. O Sport não pode se jogar para o ataque para tentar empatar e tomar o segundo gol, aí acabou, meu amigo. Então tem que ter organização. A gente sabe que o ponto forte defensivo não é algo que o professor Mariano Souza valoriza. Agora, tem que ter equilíbrio, minha gente. O CRB é uma equipe que, com a mesma base que estava na zona de rebaixamento no primeiro turno, conseguiu evoluir. O Sport já está no quarto técnico e não há evolução. Complicado.
0: E você confere tempo e placar de jogo! Agora meia hora, 30 minutos, é segundo tempo, faltando 15 para terminar. Série B do Campeonato Brasileiro do Rei Pelé em Maceió. 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
3: CRB.
0: Tem um.
3: Esporte.
0: Não tem nada. Pelo Brasil, diga Mário.
4: Em andamento do Morumbi, Copa Sul-Americana, São Paulo 0, Boca 1, vai dando Boca na semifinal.
0: Ataca o time do Esporte, vem bola pela direita, segura, pulse, entregou para Barleta, sai da ponta, levou por dentro, perna esquerda, bateu pro gol, defende o goleiro!
3: Esporte!
0: Vitor Caetano espalma, afasta o CRB, Osmar Cordeiro!
1: É um chute quase que no chão, queimando a grama, o Vitor Caetano teve que dar um mergulho para fazer a defesa, uma boa chegada.
0: Olha a Barleta de novo, bateu pro gol! Para fora!
3: Esporte!
0: Outra finalização, Osmar!
1: Exato, o Sport está tentando empilhar chances, Barleta de média distância, pegou o pé esquerdo, soltou a pancada, passou à esquerda da meta, segue 1-0 o CRB.
0: Tivemos uma mudança aí no CRB, né, Osmar?
1: É, tivemos mais uma mudança na equipe do CRB, já te confirmo a alteração no Clube Regatas Brasil.
0: Bola volta para a defesa do time do Sport, cai para Benevenuto, ele vai para a cabeça de área, Fernando Sobral, devolução ali para Zé Gabriel, metido entre os zagueiros. Abertura pela quarta zaga para Kaique, volta a bola para Zé Gabriel e empurra para Patrick de Paula. Patrick de Paula solta na zaga central do time rubro-negro para Benevenuto. Na lateral direita, Pulse está esperando, volta Victor. A bola para Patrick de Paula. Patrick de Paula vai empurrar lado esquerdo. Kaique dominou no campo de ataque. Vem o zagueiro para curtir uma de atacante. Volta para a cabeça de área. Volta para Patrick de Paula. Ele pega a bola para o time do Sport. Solta na esquerda outra vez para o Kaique. Kaique tocou o Dudu. Teodoro tentou livrar dois na marcação. Se distancia da grande área. Vai para trás. Benevenuto esticou. Entrada de área. Barleta desarmado pelo CRB. Diga, Osmar.
1: A mudança foi a saída do camiseta número 10, o Danielzinho, para a entrada do 18, o Giovani e o Mariano Sosso tentando jogar junto, praticamente dentro do campo, dando instruções para o time do Sport, especialmente para essa faixa esquerda, ao qual ele fez essas invenções, como destacou o Tassos e o João, segue 1-0 o CRB.
0: Lado direito do CRB vem o Hereda, passe para Thiaguinho, marcação de Depena, a bola sai pela linha de lado. 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João Neto volta, a bola ali para a cabeça de área, deixa para Giovani, agora para o Pedro Castro, voltou João Neto, passe errado, bola interceptada pelo Augusto Pulse. Fica com ela para o time do Sport, tenta uma ligação direta na direita para Barleta, bola sai pela linha de lado e é lateral para o CRB no campo de defesa. Mais cedo você curtiu com o vibrante Carlos Eduardo o empate do Náutico com o Operário. 3-3 foi o placar do jogo, o Operário perdia por 3-1, conseguiu o empate nos minutos finais. Teve confusão, o técnico Hélio dos Anjos acabou expulso. No nosso prorrogação, outros detalhes deste jogo do Timbu. Vem bola outra vez pelo time do CRB na cabeça de área. Vem então para Pedro Castro. Pedro Castro tentou ali dentro do grande círculo para Thiaguinho. Thiaguinho empurra na frente. Giovani recepcionou. Solta a bola para a ponta esquerda para o Dadá Belmonte. Dominou, vai para cima da marcação com o pé direito. Meteu o cruzamento para as mãos do goleiro. Pega Thiago Couto para o time do Sport, já tem pressa para a devolução. Coloca a bola de novo em jogo pela esquerda para Depena. Depena vai subir pelo campo de ataque. Está pedindo Dudu Teodora. Depena preferiu entregar para a defesa. Começa tudo outra vez com Kaique. Kaique vai para Zé Gabriel. Metido entre os zagueiros, segura a bola para o time do Sport. Dá um toquezinho de segurança pela esquerda para Kaique. Kaique volta então para Depena. Depena está no campo de ataque, mas vai voltar para a defesa. Volta para Kaique. Aí que segura, outra vez para o Zé Gabriel. Sport trabalha a bola com muita lentidão no campo de defesa, perde o jogo por 1-0, lado direito Benevenuto, ele volta ali metido entre os zagueiros para o Zé Gabriel. Patrick de Paula veio buscar no grande círculo, Zé Gabriel vai deixar para o Patrick de Paula, ele recebe pelo time rubro-negro, tem movimentação pela direita com o Ajou, ele preferiu no lado esquerdo ali para a subida do Kaique. Zagueiro tenta chegar na marcação, ali também aparece o João Neto, a bola tocada para Patrick de Paula, volta para Kaique. Kaique domina pelo time do Sport. A devolução na cabeça de área outra vez para o Patrick de Paula. Vem buscar o Augusto Pulse. Tá pela meia direita. Pegou a bola, empurrou. Lado direito de campo aberto como lateral. Tem Fernando Sobral. Sobral mandou para dentro da grande área. Tentou ali o Perotti. Não pegou bem na bola. Dudu Teodora brigou por ela. E ganha escanteio, Osmar.
1: É, o Dudu Teodora conseguiu ver que não teria mais uma jogada para ter sequência. Chutou contra o Thiaguinho. Ganhou escanteio. Mudanças vão acontecer, o árbitro vai autorizar isso, vai ter a primeira alteração, saindo camiseta número 21, Pedro Castro, para a entrada do 50, Luizão, na equipe regatiana do CRB. Daqui a pouco, o Neto Pessoa na equipe do Sport.
0: 1-0, vence o time do CRB, escanteio para o time do Sport fazer a cobrança, está posicionado ali o Depena, autorizado, mandou para dentro da grande área, sobe de cabeça, tira a defesa, rebote para o time do Sport, vem para Pulse, Pulse levou para a lateral, olhou para a área, cruzou para os braços do goleiro.
3: Sport.
0: Fácil ali para o goleiro Vitor Caetano, que fez defesa. E você confere tempo e placar de jogo. Agora 36 minutos, faltando 9 para terminar pelo tempo regulamentar. Série B do Campeonato Brasileiro em Maceió, estádio Rei Pelé. 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
3: CRB.
0: Tem um.
3: Esporte.
0: Não tem nada, CRB. Chute de longe, vai pra fora, tiro de meta. Pelo Brasil, amigo Mário.
4: Na Copa Sul-Americana, São Paulo 0, Boca também 0. No futebol feminino, o Bahia vai perdendo pro Corinthians 1-0.
0: Olha a mudança aí, Osmar Cordeiro.
1: Prepare-se para o risco total, futebol de ataque máximo. Sai o 23, Zé Gabriel, e entra o 19, Neto Pessoa.
0: Volta a bola para o time do Sport, ali para o Benevenuto. Ele solta no lado direito. A Pulse tentou o passe esticado, cobertura da zaga, o goleiro Vitor Caetano vai lá para chutar. Caiu para o Patrick de Paula, ele tentou chutar direto, a bola vai para fora. E nesse choque aí o goleiro levou a pior, hein? Vitor Caetano caiu dentro da grande área. Fala, Osmar.
1: É, faltou comunicação da defensiva regatiana. Tinha a possibilidade do corte do zagueiro, o goleiro sair. Um ficou no deixa que eu deixo, a indefinição. E aí quando tiveram que espanar, acabaram se chocando antes que essa bola sobrasse de graça pro ataque rubro-negro. Segue 1-0 para a equipe do CRB. Já tá tudo bem com o Vitor Caetano.
0: Já tá de pé o goleiro, volta a bola pro time do CRB, Luizão, entregou o lado esquerdo, cai pro Dadá Belmonte, ele segura, Reverson passou nas costas, ele deixou pro lateral, Reverson passa pelo primeiro, colocou pelo meio de campo, cai a bola então pro João Neto faz a distribuição, Belmonte, a bola tocada lá pelo meio de campo para Luizão, Luizão tocou ali com o zagueiro Lincoln, recebe Lincoln de volta, lado direito para Bressan, corre atrás da bola ali, o Perotti não consegue encontrar nada, abertura para a lateral direita, Hereda. Hereda vai para o meio de campo para Thiaguinho. Thiaguinho tocou para o Giovani. Giovani desarmado. Perotti pega a sobra para o time do Sport. Livrou o primeiro no meio de campo. Deixou para o Fernando Sobral. Ganhou da marcação. Ficou caído. Falta. Falta em cima do Fernando Sobral. E pintou o amarelo aí, Osmar.
1: Exato. Amarelo para o camisa número 18, para o Giovani. Poderia ter marcado a primeira falta para cima do Perotti. O Sport teve vantagem. Fernando Sobral sofreu o pisão na meia esquerda, muito longe da área, uns 15 passos, bem mais para a esquerda, o Carlos De Pena vai se posicionando para alçar a bola à área do goleiro.
0: Cobrou rápido, vem pro Barleta, tentou o passe, afasta a defesa. Benevenuto brigou pela bola, acaba desarmado, vai dar contra-ataque em velocidade pro time do CRB. Tiaguinho lançou na lateral esquerda, tem jogo. Belmonte pegou, lançou Tiaguinho cara a cara com o goleiro, dominou. A direita que falta, né? Não conseguiu o pé direito para chutar. Quando ia conduzir para a esquerda, saiu da grande área, a bola desviada e é lateral pro CRB. 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Olha aí, João Lucas Farias. Segue 1-0 pro CRB, João.
6: Pois é, o professor Sosso fez um monte de mudanças ofensivas, né, tentando colocar o time pra frente. Mas o CRB é mais organizado, né? Esse jogo, dá pra se dizer que a gente chega à conclusão de que não adianta você ter melhores jogadores dentro de campo. O time do Sport é melhor no papel do que o CRB, mas o CRB é mais organizado. Não adianta ficar empilhando atacante se você não tiver o mínimo de organização. O CRB hoje é um time mais compacto, é um time mais organizado. O Sport não tem isso. Trocou de técnico, o Sousa tem pouco tempo, mas o Sport também tem pouco tempo nessa reta final. O Sport precisa dar uma resposta rápida, porque senão o G6 vai se tornando um sonho distante. Não adianta ter bons jogadores e ser um deserto de ideias.
7: Vitor,
0: diga, Mário.
7: Lembrando que assim que terminar a CRB Sport, vamos com a Voz do Brasil.
0: É, amigo Mário. E você confere tempo e placar de jogo. 41 minutos. É segundo tempo de jogo no Rei Pelé, Série B do Campeonato Brasileiro. 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Turquesa anuncia, vem CRB pro ataque, sai na cara do gol, Christopher sem ângulo, tocou pro meio, vem desvio pra defesa de Thiago Couto.
3: CRB.
0: CRB tá vencendo 1-0 e pelo Brasil, Mário.
7: Segue o jogo na Sul-Americana no Morumbi, São Paulo e Boca 0-0.
0: 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Faltam 8 minutos pras 11.
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3: Vitor Araújo.
0: Vitor. Bola retomada pelo time do Sport. Fernando Sobral coloca pela linha de lado. Diga, Tarsis.
2: Sabias que temos o plantonista vagalume, né? Sempre piscando e brilhando.
7: Tô fora.
0: É, ele sabe tudo.
7: Não, que conversa. Epa!
0: Olha lá, o Barleta foi desarmado, o time do CRB tenta puxar contra-ataque. Patrick de Paula chega, rouba a bola, estranho, mas rouba. Toca lá atrás para Kaique. Agora para Benevenuto, vem buscar Patrick de Paula. Pega a bola pelo time do Sport, empurra para o lado esquerdo. Domina ali o Carlos de Pena. Cruza a linha do meio de campo, aberto pela ponta esquerda, tem Barleta no meio de campo, tá pedindo de Paula. Ele prefere voltar a jogada para a defesa para Kaique. Kaique para Benevenuto. Lado direito tem Augusto Pulse, recebe para o time do Sport. Lançou para velocidade no lado direito. Dudu Teodoro chegou, vai cruzar, cruzou, tentou Perotti, passou por ele. Afasta o time do CRB, que vai puxar contra-ataque. Giovani dominou, empurrou lado esquerdo, vem Dadá, Belmonte, velocidade, entrou na área, Dadá, perna esquerda, bateu, fecha Benevenuto.
3: CRB.
0: Zagueiro providencial colocou pra fora, escanteio, Osmar.
1: É, Dadá Belmonte ainda mostrando muito gás na partida. Tentou o chute cruzado, Benevenuto. Mais uma vez evitando o segundo escanteio pro CRB pelo lado esquerdo.
0: Escanteio pro time do CRB. Vem bola pra dentro da grande área. Preocupação pro goleiro Thiago Couto. 43 minutos, faltando 2 para acabar pelo tempo regulamentar. CRB tenta lado esquerdo. Bola solta ali, trabalhada, vai pintar cruzamento, não, eles preferem bola pelo meio ali pro Christopher. Christopher faz a bola sair da esquerda para a direita. Hereda pode chutar de longe, carregou a entrada da área, bateu! Gol do CRB!
3: CRB!
9: Ao remo
0: Ele teve todo o espaço do mundo. Dominou, conduziu para se aproximar da área e chutou forte, bola no canto esquerdo do goleiro Thiago Couto. É o segundo gol, gol da vitória do CRB. 44 minutos, Hereda, ele é fera, foi pra galera. 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
3: CRB.
0: Agora tem dois.
3: Esporte.
0: Não tem nada. Osmar Cordeiro.
1: Foi um chutaço, um golaço do Hereda de três dedos. Agora a defensiva do Sport estendeu o tapete vermelho. Ninguém próximo, ninguém no mesmo CEP do Hereda que foi avançando. Só faltou a defensiva perguntar se ele também queria um copo d'água. Chutou de três dedos, um golaço no canto esquerdo. O Sport vai mostrando alguns problemas e Hereda faz 2-0 para o CRB.
6: Ô Vitor.
0: Eu vou te contar, viu? Só não é mais bem recebido quem vai pra casa de Mário. Aí na casa de Mário é mais
7: tranquilo.
0: É tapete vermelho mesmo. Copo d'água e muito mais. Diga, João.
6: Olha, eu acho que esse lance, esse gol, coroa o péssimo jogo que o Sport fez. Ele ainda teve muito espaço, liberdade, jogando pelo lado direito de ataque, esquerdo de defesa do Sport, onde o professor Sosso improvisou de forma totalmente desnecessária. Então, acho que isso fica como o grande ponto do péssimo jogo que o Sport fez hoje. Extremamente desorganizado. Eu volto a repetir aqui, não adianta nada você ter bons jogadores no seu elenco. Você ter jogadores que são melhores do que o time adversário se você não tem um mínimo de organização. O CRB hoje é um time organizado e o Sport é um time que não tem nenhuma organização. Não adianta, não adianta. Os jogadores sozinhos eles não vão conseguir desempenhar. Tem que ter organização. E o CRB hoje está anos-luz à frente do Sport, tanto que venceu aqui na Ilha, está vencendo também em Maceió. E é justo.
7: Falaram devagar.
0: E vem
7: para
0: o jogo, o time do Sport, Patrick de Paula, desarmado, lutou, ganhou, tocou para trás, Benevenuto, pelo meio para o Kaique. Kaique para o Patrick de Paula. 5 minutos a mais, já temos 46. Vem Kaique, mandou para a área, tentou Perotti para trás. Patrick de Paula,

0: Pegou na meia-lua de grande área, soltou um sapato de canhota pra dentro do gol.
1: Esporte.
0: 46 minutos, segundo tempo. Patrick de Paula, ele é fera. Foi pra galera. 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
1: CRB.
0: Tem dois.
1: Esporte.
0: Patrick de Paula. Osmar Cordeiro.
2: Pra balançar a rede e estremecer o torcedor rubro-negro e voltar a ter esperanças na partida. O Sport que pouco criava, mas o Patrick de Paula mostrou vontade. Seja quando o Sport sofreu o gol e ele pegou a bola rápido no meio-campo, tentando mostrar um algo diferente. E quando, após o cruzamento na área e a ajeitada do Perotti, acreditou na jogada, infiltrou com total liberdade. Na meia-lua, soltou a pancada de canhota. No cantinho direito, diminui. 2 pro CRB, 1 pro Leão. Faltando 3 minutos. E o Sport vai tentar acreditar no empate, Vitor.
0: 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Tenta o ataque, o time do Sport, bola volta ali para a zaga. Ô Tarsis, será que dá para empatar, Tarsis?
3: Depois de que vimos hoje mais cedo nos aflitos, não dá para duvidar. Agora, mérito do De Paula, viu, Vitor? É, lembrando o Patrick De Paula que surgiu do Palmeiras.
0: Olha aí, Dudu Teodora, tentou cruzar, bate na marcação. Diga, Tarsis.
3: Lembrando o Patrick De Paula que surgiu do Palmeiras, né? Armando, aparecendo na frente para finalizar. Ele pega muito bem na bola. Agora, mais uma vez o Sport faz o gol quando o jogo está praticamente decidido. Que acham a bola e empate o jogo.
0: 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Bola volta pro goleiro. Pega o goleiro do Sport, Thiago Couto. O banco do CRB tá pedindo para acabar. 49-16. 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
0: CRB domina pela direita, vem Thiaguinho, carregou da ponta para dentro, marcação ali do Fernando Sobral, livrou, tocou para trás. 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Vem CRB, lado esquerdo, Dadá Belmonte, escapou da marcação, entregou, lado esquerdo, vai pintar chute pro gol, ela passa na pequena área, vai pra fora.
1: CRB.
0: Tiro de meta pro goleiro Thiago Couto. 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
0: Não vai ter tiro de meta, não. Termina o jogo.
1: CRB.
0: 2, Christopher Hereda.
1: Esporte.
0: 1, de Patrick de Paula.
1: Vitor Araújo.
0: Finalizado e o Sport perde fora de casa para o CRB. 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Muito obrigado pelo carinho da sua companhia. Vem aí a voz do Brasil. 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

0: Está no ar a Voz do Brasil. As notícias do governo federal que movimentaram o país no dia de hoje.
1: Olá, uma boa noite.
2: Boa noite para você que nos acompanha em todo o país.
1: Terça-feira, 15 de setembro de 2026.
2: Vamos aos destaques do dia.
1: A infraestrutura por trás da tela. Data centers mantém o mundo conectado.
2: E Brasil sanciona a lei que cria regime tributário especial para a instalação desses espaços no país.
1: É o Redata. Medida prevê incentivos fiscais e o uso de energia renovável. Pablo Mundi.
3: A nova legislação também contempla serviços de computação em nuvem e operações de inteligência artificial, como treinamento e geração de respostas do modelo de IA.
2: Produção agrícola e pecuária.
1: Brasil colheu cerca de 361 milhões de toneladas de grãos na safra 2025-26, 2,6% a mais em relação à anterior.
2: E produção de carnes deve ultrapassar 34 milhões de toneladas em 2026 e 2027. Natália Kozlik.
4: De acordo com a Conab, o resultado permitirá um aumento nas exportações sem comprometer o abastecimento do mercado interno.
1: Um refúgio científico no meio da Amazônia.
2: Às margens do Lago Tefé, biblioteca reúne mais de 28 mil obras ligadas à região. Cleide Lopes.
5: Localizada em uma região cercada por áreas protegidas, ela é o único local com conteúdo científico em um raio de mais de 500 quilômetros.
1: Hoje na apresentação, Luciana Vasconcelos e Nazi Brum.
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1: Sancionado o regime especial de tributação para serviços de data centers, o Redata.
2: A lei prevê incentivos fiscais e suspende a cobrança de tributos federais para a compra de equipamentos destinados à instalação, ampliação e modernização dos centros de tecnologia, os data centers.
1: Uma das obrigações das empresas é o compromisso com a sustentabilidade e o uso de energia limpa.
2: Mas você sabe o que são os data centers? Vamos entender na reportagem de Pablo Mundim.
3: Data centers são estruturas que armazenam, processam e gerenciam grandes volumes de dados e aplicações digitais. O Brasil passa a ter um regime especial de tributação para estimular a instalação de data centers no país. A nova lei cria incentivos fiscais para a compra de equipamentos usados nesses centros de processamento de dados. Para ter acesso aos benefícios, as empresas terão de cumprir contrapartidas. Entre elas, reservar pelo menos 10% da capacidade de processamento para o mercado interno, utilizar energia de fontes limpas ou renováveis e investir no país. Também haverá exigências de eficiência no uso da água para o resfriamento dos equipamentos. O secretário executivo do Ministério da Fazenda, Rogério Seron, destaca o papel dessa medida na indústria 4.0.
6: É uma crítica muito recorrente quando se discute data centers, a questão do consumo excessivo de água e que isso pode ser um problema. As novas soluções, já que se chamam de circuitos fechados, o projeto endereça isso de uma forma muito adequada. Então, o consumo de água não será um problema. E a energia, a nossa energia, sim, é muito. Esses data centers consomem muita energia, mas diferente do resto do mundo, aqui a gente produz energia limpa, de baixo carbono e renovável. Então, novamente, isso não vai ser um gargalo, vai ser uma grande oportunidade.
3: A nova legislação também contempla serviços de computação em nuvem e operações de inteligência artificial, como treinamento e geração de respostas por modelos de IA. Segundo o ministro do Desenvolvimento, Indústria, Comércio e Serviços, Márcio Elias Rosa, o regime prevê a suspensão por 5 anos de tributos na compra de componentes eletrônicos e outros equipamentos de tecnologia da informação e comunicação.
7: Há uma suspensão dos tributos federais. Nós temos a expectativa de que estados nos acompanhem, que os municípios nos acompanhem, mas o fato é que há uma suspensão dos tributos federais sempre que o produto não tiver produção nacional equivalente, desde que seja destinado para o ativo, né, imobilizado desses investimentos, e vale por 5 anos. Ou seja, nós estamos em face de uma grande inovação.
3: A entrada no programa dependerá de autorização do Ministério da Fazenda e as empresas precisam estar em dia com os tributos federais. Reportagem Pablo Mundim.
1: A gente acabou de falar dos incentivos aos data centers, aqueles galpões gigantes, verdadeiros supercomputadores que fazem a mágica da internet acontecer hoje em dia, guardando nossas fotos e fazendo funcionar a inteligência artificial.
2: Mas para entender como a gente chegou até aqui, vale a pena voltar um pouquinho no tempo e ver como a internet evoluiu ao longo das décadas.
1: Quem é dessa época vai lembrar. 30 anos atrás, navegar na web era aquela novela da conexão discada, cheia de bips, chiados e paciência.
2: Pois é, Nazi, de lá para cá tudo mudou. Hoje, mais de 90% dos brasileiros estão conectados. E aquela internet lenta deu lugar a uma rede rápida, que está na palma da mão, no celular, no trabalho e no nosso dia a dia.
1: Pois é, confira os detalhes dessa evolução na reportagem de Gabriela Noronha.
8: Quem lembra desse som inconfundível da conexão discada? Há cerca de 30 anos, esses bips e chiados significavam que alguém estava se conectando ao mundo novo. No Brasil, a internet começou a se popularizar no final dos anos 90 por meio de modems ligados à linha telefônica. Só na década de 2000, com a introdução da banda larga, foram possíveis conexões mais rápidas e estáveis, como explica Giovanni Almeida, professor da Faculdade de Ciências e Tecnologias em Engenharia da Universidade de Brasília.
9: No início, era a tecnologia discada. Então, quem poderia ter acesso à internet era quem tinha um telefone em casa. E depois, então, começa a ter uma evolução, que é quando surge a tecnologia que a gente, né, chama de rede de telefonia celular. Então, se tem desde a primeira geração, né? Aí, por isso tem 1G, 2G, 3G, 4G e hoje 5G. Aí, a partir da tecnologia 4G, é que ficou mais forte, aí coincide com o uso do smartphone, surgimento do smartphone, que aí permite que hoje a gente tenha, né, esse acesso na palma da mão.
8: Com a expansão da infraestrutura de internet e a diversificação das tecnologias, cerca de 169 milhões de pessoas no Brasil já estão conectadas hoje. Segundo dados do Instituto Brasileiro de Geografia e Estatística, o IBGE, mais de 90% da população já tem acesso à rede. O que muitos não sabem é que, embora o destino final seja a tela do celular ou do computador, o caminho percorrido pelo sinal varia entre a fibra ótica, a rede móvel e o satélite. De acordo com Thiago Brown, assessor do Departamento de Investimento e Inovação do Ministério das Comunicações, cada tecnologia atende a uma realidade geográfica e a diferentes necessidades de uso.
10: O que é muito importante a gente ter em mente é que todas essas tecnologias, seja satélite, telefonia móvel ou fibra ótica, elas se complementam, né? Então, naquela região onde é mais difícil chegar à fibra ótica, a gente consegue, através de uma comunicação telefonia móvel, levar conectividade banda larga para a população. E aí, mais difícil ainda, aquela região mesmo remota, de rural, de fronteira, por exemplo, em estados que tem muita densidade de floresta, mas existe gente morando ali, existem brasileiros morando ali, a gente tem a solução via satélite para levar também.
8: O assessor do Ministério das Comunicações destaca ainda que, para além das experiências cotidianas, redes estáveis e ultra rápidas permitem o acesso a serviços públicos digitais como telemedicina e conteúdos educativos.
10: Com a chegada da internet de alta velocidade, a gente consegue levar saúde. Um especialista da área médica consegue fazer o atendimento desse brasileiro que está numa região rural, por exemplo, né? E aí acesso à educação nem se fala, né? A internet hoje tem todo o conteúdo de todos os tipos.
8: Para mais informações sobre as tecnologias disponíveis e a qualidade dos serviços prestados, basta consultar a página da Anatel na internet no endereço anatel.gov.br. A agência regula e fiscaliza o setor de telecomunicações, estabelecendo normas técnicas e mediando conflitos entre consumidores e operadoras. Reportagem Gabriela Noronha.
2: O Brasil colheu cerca de 361 milhões de toneladas na safra 2025-26, segundo estimativa da Companhia Nacional de Abastecimento, a Conab.
1: O volume representa alta de 2,6% em relação à temporada anterior. A área plantada também deve crescer, chegando a 83,5 milhões de hectares. Confira na reportagem.
11: A produção brasileira de grãos na safra 2025-2026 fechou o ciclo estimado em 361 milhões e 700 mil toneladas, segundo a Companhia Nacional de Abastecimento, a Conab. É o 12º e último levantamento para o período de setembro do ano passado a agosto deste ano. Os números mostram um aumento de 2,6% em relação à temporada anterior. A área de plantio estimada é de 83 milhões e 500 mil hectares, crescimento de 1,7% em comparação com o ciclo anterior. Os maiores aumentos de área estão nas lavouras de soja e milho. Segundo Nayara Bittencourt, diretora de Política Agrícola e Informações da Conab, as condições climáticas contribuíram para os dados estimados.
12: Então, em relação à soja, nós temos 180,4 milhões de toneladas colhidas. Esse resultado ele decorre tanto de uma expansão de área plantada e também das condições climáticas que foram bastante favoráveis nesse ano, com uma boa produtividade do ciclo. O milho também é uma cultura de destaque aqui, com 144 milhões de toneladas, também com condições climáticas bastante favoráveis nas principais regiões produtoras.
11: A Conab também apresentou uma estimativa para a próxima safra, de 2026 a 2027. A produção brasileira pode chegar a 366 milhões e 600 mil toneladas de grãos. Soja e milho apresentam tendência de crescimento. De acordo com a Conab, o resultado projetado reflete uma maior área semeada, o que compensa uma ligeira perda esperada na produtividade média nacional das lavouras. Quem comenta é o presidente da companhia, Silvio Porto.
13: Nós estamos apresentando aqui uma expectativa de crescimento de área praticamente para todas as culturas, mas nós estamos identificando uma redução de área no Rio Grande do Sul, mas nós estamos identificando também uma compensação dessa redução em outros estados.
11: O IBGE, que faz um levantamento anual da safra, estima para 2026 uma produção agrícola de 352 milhões e 900 mil toneladas, 2% acima do resultado registrado em 2025. Arroz, milho e soja representam 92,9% da produção estimada e ocupam 87,4% da área a ser colhida. Entre as regiões, o centro é 1% da produção estimada e ocupam 87,4% da área a ser colhida. Entre as regiões, o centro-oeste apresenta a maior estimativa de produção, seguido por sul, sudeste, nordeste e norte. E Mato Grosso é o maior produtor, com 32,1%, seguido por Paraná, Rio Grande do Sul, Goiás,

0: Mato Grosso do Sul e Minas Gerais. Com locução de Thaís de Araújo, reportagem Luciana Colares de Holanda.
1: No mercado de carnes, também há projeção de alta nos próximos anos.
2: Segundo a Conab, o resultado será puxado pela produção de carne suína e de frango em 2026 e 2027.
0: Segundo projeções da Conab, Companhia Nacional de Abastecimento, a produção brasileira de carnes deve ultrapassar 34 milhões de toneladas neste ano e no próximo. O valor é 2% maior que o volume obtido em 2025 e foi influenciado sobretudo pela avicultura de corte e a suinocultura. De acordo com a Conab, o resultado permitirá um aumento nas exportações sem comprometer o abastecimento do mercado interno. Os dados divulgados nesta terça-feira também estimam alta na produção de ovos no país nos próximos anos. A publicação completa pode ser acessada no endereço www.gov.br/conab. Natália Koslick para a Voz do Brasil.
1: Atenção, participantes da Prova Nacional Docente.
2: O Instituto Nacional de Estudos e Pesquisas Educacionais Anísio Teixeira, o INEP, recomenda aos inscritos consultar com antecedência o local de prova, que será aplicada no próximo domingo, 20 de setembro.
1: As informações estão disponíveis no cartão de confirmação da inscrição no sistema PND.
2: Os portões serão abertos ao meio-dia, no horário de Brasília, e fechados pontualmente à 1 da tarde.
1: O resultado final está previsto para 15 de dezembro.
2: Mais informações em PND. nd.inep.gov.br.
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4: Oi, meu nome é Davi Enzo e a minha pergunta é: quantas horas por dia eu preciso estudar?
1: A professora de Biologia Maria Antônia Ferreira vai responder essa dúvida. Vamos conferir.
5: Para essa pergunta, não existe uma resposta exata, porque isso é muito individual de cada um. Eu diria para vocês focarem mais em qualidade de estudo e menos em tempo. Porque, por exemplo, se você estudar 2 horas por dia, mas essas 2 horas forem bem proveitosas com foco total, é mais eficiente do que 5 horas toda hora oscilando o foco. Então, eu acho que assim, o máximo possível que você consiga manter um bom rendimento, um bom foco ali nesse tempo de estudos. Lembre-se, no dia da prova vocês estarão realizando exercícios. Vocês precisam estar preparados para responder questões. O Enem é muito mais do que simplesmente decorar um monte de teoria. Ele é uma prova de leitura, interpretação e preparação para responder exercícios.
1: As provas do Enem vão ser realizadas nos dias 8 e 15 de novembro. 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Um local de conhecimento no interior do Amazonas, onde é possível acessar obras dos primeiros cientistas que pesquisaram a região.
2: Biodiversidade, populações ribeirinhas e recursos naturais estão entre os temas das pesquisas.
1: A biblioteca que fica em Tefé é um convite para pesquisadores, estudantes e qualquer pessoa que queira saber mais sobre a Amazônia brasileira.
2: Ela é um centro de pesquisa de excelência vinculado ao Ministério da Ciência, Tecnologia e Inovação.
6: Preservar a Amazônia é garantir vidas no planeta, mas para preservar é preciso conhecer, e é justamente esse o objetivo da biblioteca Henri Waterbeats. Às margens do Lago Tefé, no Amazonas, a biblioteca conta com 28 mil obras científicas dedicadas à região. Mais do que reunir livros, a biblioteca é há mais de 3 décadas uma guardiã da memória científica da Amazônia. A bibliotecária Graciete do Socorro Rolim conta um pouco sobre a sua história.
7: Nós temos vários títulos de vários viajantes naturalistas que andou aqui pela região amazônica. Se você quiser fazer uma pesquisa histórica dos primeiros estudos relacionados aqui na região, tanto na parte de biologia, botânica, zoologia, arqueologia, a parte da antropologia, esses livros, eles são fontes riquíssimos dessas informações.
6: O acervo conta com publicações sobre a conservação da biodiversidade, uso sustentável dos recursos naturais, estudos sobre populações ribeirinhas e diversidade socioambiental. A biblioteca é uma fonte de consulta para pesquisadores, estudantes e profissionais de diversas áreas. Localizada em uma região cercada por áreas protegidas, ela é o único local com conteúdo científico em um raio de mais de 500 quilômetros, como

0: E da primeira etapa do Revalida, já estão disponíveis para consulta.
1: O prazo para apresentar recursos termina nesta quinta-feira, dia 17 de setembro.
0: As versões definitivas do gabarito oficial da prova, objetiva e o resultado definitivo, serão publicados no dia 4 de dezembro.
1: O Enamed avalia a formação médica. Já o Revalida comprova diplomas médicos expedidos por universidades de fora do Brasil para exercício profissional no SUS.
0: Para mais informações, acesse gov.br/inep.
1: Conhecer o território indígena e seus caminhos pode fazer toda a diferença na hora de salvar uma vida.
0: Por isso, foi implementado um projeto piloto em Dourados, no Mato Grosso do Sul, o SAMU Indígena.
1: A equipe conta com profissionais indígenas e reduzem mais da metade o tempo de resposta em emergências em saúde nos territórios.
2: Com atendimento na língua nativa, o SAMU indígena funciona 24 horas por dia, 7 dias por semana, e atende cerca de 25 mil indígenas de três etnias que vivem na Reserva Dourados, em Mato Grosso do Sul. Desde agosto do ano passado, quando foi implementado o projeto piloto, o serviço já registrou mais de 2.400 ocorrências, uma média de 204 atendimentos por mês. A secretária de Saúde Indígena do Ministério da Saúde, Lucinha Tremembé, diz que o SAMU indígena dá mais celeridade aos atendimentos de urgência.
3: Com o SAMU, a gente consegue aí um fato muito importante, que é a redução do tempo de espera.
2: O número para acionar o serviço é o mesmo que funciona no restante do país, o 192. O que muda no caso do SAMU indígena é a equipe. Ao todo, são 14 profissionais da saúde. 7 deles são indígenas e falam fluentemente português e guarani. A equipe também conhece bem a região, o que dá mais celeridade ao atendimento. O Everton Nunes, da etnia Terena, é um dos enfermeiros que trabalham na viatura e fala da importância da rapidez na resposta ao chamado.
4: O que difere é que nós já conhecemos a aldeia, né? A gente sabe por onde conseguimos entrar, até porque no dia de chuva é mais difícil de entrar. Os condutores sabem, por aqui eu não posso passar, porque se eu passar por aqui, a minha VTR vai ficar. Essa questão de logística mesmo, da condução, do condutor levar a equipe até esse atendimento e até também do tempo resposta. Tempo é vida.
2: As comunidades indígenas da reserva de Dourados contam com o suporte de duas unidades básicas de saúde indígena, um polo base e um distrito sanitário especial indígena. Mas nos casos de ocorrências mais graves, a equipe do SAMU leva o paciente para unidades de saúde e hospitais da região para atendimento especializado. Reportagem Graziele Bezerra.
0: Com as eleições chegando, é importante reforçar: o voto é livre e secreto.
1: Prática de assédio eleitoral no trabalho é crime.
0: Quem traz os detalhes é a repórter Larissa Graciano.
5: Nos últimos 4 anos, o Ministério Público do Trabalho recebeu quase 5 mil denúncias de assédio eleitoral. O voto é secreto, é um direito previsto na Constituição. Mas tem patrão, tem chefe que usa do cargo e do poder econômico para pressionar empregados a apoiar esse ou aquele candidato. E isso é crime. No começo, a prática do assédio eleitoral envolvia pressões diretas, como ameaça de demissão. Hoje, a maioria dos casos é mais velada, como mensagens do chefe com vídeo ou pesquisas eleitorais postadas em grupos da empresa ou enviadas diretamente ao trabalhador. Falas do patrão no ambiente de trabalho, sugerindo que a situação pode ficar difícil se determinado candidato vencer, é outro exemplo. E para configurar assédio, não precisa ser um ato repetido. É que essa pressão, esse constrangimento, ainda que feito uma única vez, tem potencial de gerar medo no trabalhador e direcionar seu voto, afirmou a advogada da União, Alessandra Lopes.
6: Sobretudo esse medo que a pessoa vai nutrir de ser penalizada, de ser removida, de ser transferida, né, de local, de ir para um local onde tem menos condições, de mudar a sua escala de trabalho, de perder o emprego também. também, né, no final das contas, a gente não quer que ninguém que esteja numa relação hierarquizada, que tenha poder econômico privilegiado, possa coagir outras pessoas e, portanto, desequilibrar o pleito.
5: Uma das provas mais comuns apresentadas pelo trabalhador são as conversas de WhatsApp. Por isso, a orientação para você, que é dono de empresa ou coordenador de uma área

0: e que tem poder hierárquico sobre seus trabalhadores, é saber os limites do que pode e do que não pode, como alerta o procurador do trabalho, Igor Souza Gonçalves.
1: O empregador tem direito à sua liberdade de pensamento, à sua liberdade política, mas quando ele está dentro do ambiente empresarial, ainda que ele esteja num grupo de WhatsApp, numa conversa informal com aquele determinado trabalhador, ele deve se recordar que, em muitos casos, o que está ali não é o CPF dele, é o CNPJ dele. Então, às vezes, esse tipo de brincadeira, esse tipo de mensagem, ele pode ter uma conotação e um potencial de constranger aquele determinado trabalhador. A gente já teve diversas condenações aí a valores vultuosos, né, nas eleições de 2022, de 2024, a responsabilização de empregadores públicos e privados, condenações de dano moral coletivo que passaram e a casa dos milhões, né, porque é um dano que se entende que não é só a liberdade de pensamento do trabalhador, é um dano a toda a democracia.
0: Abrir as portas da fábrica, da loja ou da repartição pública para que um candidato converse com os funcionários é outro tipo bem comum de assédio eleitoral e deve ser denunciado. Para prevenir a prática também no serviço público, foram realizadas mais de 50 palestras em vários órgãos federais. Houve ainda a assinatura de uma parceria para dar agilidade no encaminhamento das denúncias que podem ser feitas, por exemplo, no site do MPT, o Ministério Público do Trabalho. De Brasília, Larissa Graciano.
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3: Fique agora com as notícias do Poder Judiciário do Congresso Nacional. Uma boa noite.
2: Boa noite, até amanhã.
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6: STF analisa petição referente ao relatório da PF no âmbito do caso Master.
7: STJ define que milhas e pontos de programas de fidelidade podem ser penhorados para pagar dívidas.
6: Mesários vão até o dia 3 de outubro para concluir o treinamento para as eleições 2026.
7: Boa noite, eu sou Leandro Bezerra.
6: E eu sou Walter Lima.
7: O plenário do Supremo Tribunal Federal realizou nesta terça-feira uma sessão extraordinária com o objetivo de analisar a petição 16662 referente ao relatório produzido pela Polícia Federal no âmbito do caso Master, relacionado ao ministro Alexandre de Moraes.
6: Na sessão de hoje, os ministros debateram questão de ordem apresentada pelo decano da Corte, ministro Gilmar Mendes.
7: Os ministros, neste primeiro momento, analisam se acompanham ou não o presidente do STF, ministro Edson Fachin, no sentido de julgar a petição 16662 separadamente da petição que faz questionamentos sobre a conduta do ministro André Mendonça nas investigações sobre o caso Master.
6: Depois houve o pedido de vista do ministro Flávio Dino para ter mais tempo para analisar o caso e o julgamento foi suspenso.
7: Milhas aéreas e pontos de programas de fidelidade podem ser penhorados para pagar dívidas.
6: O entendimento é do STJ, Fátima Uchoa.
8: A penhora é um ato processual que vincula bens do devedor ao pagamento de dívidas. Uma empresa credora pediu que operadoras de cartão de crédito e programas de fidelidade de companhias aéreas informassem a existência de pontos em nome de um devedor. O Tribunal de Justiça do Distrito Federal negou o pedido, mas no STJ a relatora ministra Nancy Andrighi destacou que a lei não impede, em regra, a penhora de pontos de fidelidade com valor econômico, que são considerados bens digitais integrantes do patrimônio do devedor. E no caso julgado, a empresa deverá indicar quais programas pretende consultar para que o tribunal de origem avalie a possibilidade de penhora.
7: Você já teve dificuldade para se desconectar do trabalho?
6: Para chamar a atenção para este problema, o TST e a Universidade de Brasília lançaram uma campanha sobre saúde mental. Larissa Batista.
9: A campanha tem um recado direto: sua saúde é a fronteira que o trabalho não pode ultrapassar. E ela mostra que o descanso também é cuidado. Os materiais serão divulgados durante o mês de setembro nas redes sociais da Justiça do Trabalho, em parceria com os 24 TRTs espalhados pelo Brasil. não deixe de conferir. E se precisar de apoio emocional, ligue para o Centro de Valorização da Vida, pelo número 188. As ligações são gratuitas e o atendimento é feito 24 horas por dia.
7: Mesários têm até o dia 3 de outubro para concluir treinamento para eleições 2026.
6: Capacitação pode ser feita pelo aplicativo Mesário ou pelo ambiente virtual de aprendizagem do TSE. Fábio Ruas.
10: Além da capacitação à distância, o treinamento também pode ser presencial, de acordo com a orientação de cada cartório eleitoral. O curso virtual reúne informações sobre os procedimentos que deverão ser adotados por quem vai trabalhar nas sessões eleitorais. O conteúdo foi atualizado para as eleições 2026 e contempla o novo fluxo de votação, com orientações práticas para o dia da eleição. Quem concluir o treinamento e trabalhar nos dois turnos poderá acumular 6 dias de folga.
7: Justiça Federal condena líder de esquema financeiro a mais de 23 anos de prisão por lavagem de dinheiro.
6: Decisão atendeu a pedido do MPF e também responsabilizou outros dois envolvidos na fraude. Carla Zanetti.
11: Segundo investigações, o esquema fraudulento operava a partir da cooptação de vítimas para contratação de empréstimos consignados de alto valor em instituições financeiras. Em troca, os suspeitos prometiam quitar as parcelas dos financiamentos e repassar os lucros do investimento para as vítimas. Entre 2019 e 2022, foram movimentados cerca de R$ 156 milhões de reais. O réu líder do esquema foi condenado a 23 anos de reclusão por lavagem de dinheiro. Já os outros dois acusados já estão cumprindo as próprias penas.
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7: A você uma boa noite.
6: E até amanhã.
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13: Eu sou Humberto Pinheiro e estes são os destaques de hoje do Jornal do Senado, que começa agora. Senado deve analisar projeto que protege recursos do Fundo Constitucional do Distrito Federal. Campanha busca conscientizar a população sobre a doação de órgãos. Senado vende mais de 20 mil livros na Bienal de São Paulo. Boa noite. O Senado Federal deve analisar o projeto de lei complementar que busca proteger os recursos do Fundo Constitucional do Distrito Federal. A proposta altera o novo arcabouço fiscal para garantir o funcionamento dos serviços essenciais da capital do país. Repórter Douglas Castilho.
14: O texto tem como objetivo central retirar o Fundo Constitucional do Distrito Federal, o FCDF, das restrições fiscais que recentemente passaram a limitar o aumento dos seus recursos. O FCDF é utilizado para manter as polícias militar, civil e penal, o Corpo de Bombeiros, a saúde e a educação de Brasília, mas passou a ter seu orçamento obrigatoriamente limitado nos anos em que a União registrar contas no vermelho. O consultor de orçamento do Senado, Sérgio Machado, demonstrou cautela com as idas e vindas de exceções às regras fiscais, porque podem prejudicar a transparência orçamentária.
15: O problema da inclusão sucessiva de exceções às regras fiscais é que isso traz prejuízo à transparência, à simplicidade do nosso sistema orçamentário e, em alguma medida, à própria efetividade da medida original. Por outro lado, é claro que há mérito em muitas dessas exceções. Afinal, estamos mesmo tratando de uma obrigação prevista constitucionalmente.
14: A lei do arcabouço fiscal já havia excluído expressamente o FCDF dos limites de controle de gasto. Mas uma lei complementar aprovada em agosto estabeleceu uma regra geral que afetou os repasses ao fundo. O projeto agora apresentado altera esse quadro ao inserir uma exceção expressa para o FCDF, garantindo que seu reajuste volte a acompanhar integralmente a variação da receita corrente líquida. O projeto aguarda envio para as comissões do Senado.
16: Estamos em um mês marcado por campanhas de conscientização sobre diversos temas. Uma delas é o Setembro Verde, que alerta para a importância da doação de órgãos. A campanha busca informar a população e incentivar a doação, um gesto que pode salvar vidas. Repórter Lana Dias.
17: A decisão comunicada de se tornar um doador de órgãos pode orientar a família no momento de luto e, principalmente, salvar a vida de quem aguarda um transplante. É por isso que existe o Setembro Verde, com o objetivo de conscientizar a população sobre a importância da doação. A campanha é relacionada ao Dia Nacional da Doação de Órgãos, em 27 de setembro, e busca, sobretudo, incentivar as pessoas a expressarem a vontade ainda em vida às suas famílias, como explicou a médica nefrologista da Fundação ProRim, Amanda Meyer da Luz.
18: Durante todo esse mês, nós procuramos esclarecer dúvidas, combater mitos e, principalmente, simular pessoas a ter essa conversa com a sua família sobre o seu desejo de serem doadores. Hoje nós sabemos que existem mais de 45 mil pessoas em uma lista de espera para um rim.
17: A doação pode acontecer em duas circunstâncias. A primeira é com doador vivo, quando estiver saudável e em condições para que o procedimento não prejudique sua saúde. A outra é com doador falecido, quando a morte encefálica é decretada. Amanda esclareceu que, nessa situação, a família é acolhida e consultada sobre a doação.
18: Após a confirmação, então, dessa morte encefálica, a família é acolhida e é consultada sobre a doação. Se houver, então, a autorização, são realizados, então, por último, exames para avaliar quais órgãos, né, podem ser aproveitados. Um deles, então, pode ser o rim. Então, a central de transplantes identifica o possível depois receptor, segundo os critérios clínicos, critérios de compatibilidade, tempo de espera e logística para a chegada do órgão na pessoa que será a receptora.
17: A doação e o transplante de órgãos e tecidos são incentivados por lei no Brasil, que prevê, na última semana de setembro, a realização de atividades de conscientização dos estudantes de todos os níveis de ensino. Quem deseja ser doador ou doadora de órgãos deve conversar com a família. Mais de 49.500 pessoas aguardam transplante de órgãos no Brasil, segundo a lista de espera do Ministério da Saúde.
16: Mais de 20 mil livros foram vendidos pela Livraria do Senado durante a Bienal do Livro de São Paulo, realizada neste mês. A Constituição Federal e títulos sobre a história do Brasil estiveram entre as obras mais procuradas. Outro destaque foi a coleção Em Miúdos, que leva a educação cidadã a crianças e jovens por meio de ilustrações e linguagem informal. A 28ª Bienal Internacional do Livro de São Paulo terminou no domingo, dia 13. O Senado levou ao público uma variedade de títulos e também apresentou iniciativas de educação legislativa, preservação da memória e participação popular. A reportagem é de Yasmin Rodrigues.
19: O Senado participou com cerca de 250 títulos publicados pela própria casa. O espaço também recebeu atividades sobre o arquivo e a biblioteca do Senado, a coleção Escritoras do Brasil, Sustentabilidade e o programa E-Cidadania, que aproxima a população do processo legislativo. A servidora do Senado, Paula Oda, explica que a proposta foi apresentar ao visitante aproxima a população do processo legislativo. Foi apresentar ao visitante diferentes formas de conhecer e se aproximar da casa.
20: O espaço de eventos, ele é muito interessante porque a instituição tem a possibilidade de conversar com a sociedade aqui. E mais do que vir aqui só e vender livros, a gente está aqui para representar a instituição, a gente está aqui para demonstrar, né, tudo que a gente tem de melhor para o cidadão que muitas vezes não conhece tudo isso.
19: Entre livros de história e legislação e documentos que preservam a memória do país, a presença na Bienal mostrou que aproximar o cidadão do legislativo também pode começar por algo tão simples quanto abrir um livro.
16: Um projeto que autoriza porte de arma de fogo para mulheres sob medida protetiva da Lei Maria da Penha avança no Senado. Ao defender o projeto, o relator, senador Flávio Bolsonaro, do PL do Rio de Janeiro, alegou que o agressor se aproveita da vulnerabilidade física da mulher para colocá-la novamente em risco e defendeu a concessão do porte. A reportagem é de Bruno Lourenço.
21: O projeto de lei que está pronto para ser votado na Comissão de Segurança Pública altera o
1: Estatuto do Desarmamento para garantir o direito ao porte de arma de fogo a mulheres sob o amparo de medidas protetivas da Lei Maria da Penha. O texto também reduz a idade mínima de 25 para 18 anos, tanto para aquisição quanto para o porte de arma pelas vítimas. O relator, senador Flávio Bolsonaro, do PL do Rio de Janeiro, alegou que o agressor se aproveita da vulnerabilidade física da mulher para colocá-la novamente em risco e defendeu a concessão do porte.
21: A arma de fogo, caso assim deseje a mulher, sob medida protetiva de urgência, servirá como instrumento equalizador contra a diferença de força física existente entre ela e o agressor. Ressaltamos que o porte de arma de fogo não será obrigatório, mas apenas

0: apenas facultativo, somente para as mulheres sob medidas protetivas de urgência e que cumpram os requisitos arrolados no presente projeto de lei e no corpo normativo do próprio Estatuto.
1: A CSP pode acrescentar alteração ao texto aprovado na Comissão de Direitos Humanos para deixar claro que, revogada a medida protetiva de urgência, cessará também a autorização excepcional para a arma de fogo, mas nada impedirá a mulher de buscar a posse da arma dentro das regras gerais do Estatuto.
2: Eleições 2026.
3: Nas eleições deste ano, presos em regime provisório poderão votar. No entanto, essa pode ser a última vez que brasileiros nessa condição participam das eleições. Isso porque a lei antifacção que entrou em vigor em março de 2026 proíbe o alistamento eleitoral e o voto de pessoas presas, seja em regime definitivo ou provisório. Porém, o Tribunal Superior Eleitoral decidiu suspender esse trecho da legislação, permitindo que presos provisórios e adolescentes que cumprem medidas judiciais restritivas votem em outubro. O TSE argumentou que a lei antifacção viola o princípio da anualidade eleitoral, que impede mudanças na legislação a menos de um ano da eleição. O Supremo Tribunal Federal também pode julgar o tema para manter ou anular, em definitivo, o direito ao alistamento e ao voto do preso provisório. A Constituição já proíbe o voto de pessoas condenadas em decisão final. Nos últimos anos, a Justiça Eleitoral instalou cabines de votação em alguns estabelecimentos penais para garantir o direito dos presos. Em 2026, poderá votar o preso sem condenação definitiva que estiver com o título eleitoral em dia e tiver solicitado o voto. O prazo para o pedido terminou em maio. Com trabalhos técnicos de Eliseu Caires, o Jornal do Senado fica por aqui. Acompanhe agora as notícias da Câmara dos Deputados. Boa noite e até amanhã.
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5: O plenário pode votar punição para quem tentar fraudar interdição de idosos.
6: Avança projeto que cria política de reintegração de brasileiros deportados.
5: Gestantes poderão ter direito a condições especiais em concursos públicos.
6: Boa noite. Os deputados estão analisando a proposta que garante condições especiais para mulheres grávidas em concursos públicos. A repórter Fabielle Pires traz mais informações sobre a proposta.
7: Um projeto de lei em discussão na Câmara dos Deputados quer garantir que mulheres grávidas ou puérperas não sejam prejudicadas em concursos públicos por causa da gestação ou do parto. A autora da proposta, a deputada Denise Pessoa, do PT do Rio Grande do Sul, disse que apresentou o texto ao acompanhar notícias de gestantes prejudicadas em concursos. Em 2025, por exemplo, 3 grávidas passaram por dificuldades no concurso nacional unificado ao não conseguirem da banca organizadora autorização para assistir de forma remota ao curso de formação em caso de parto. Pelo texto em discussão na Câmara, candidatas impossibilitadas de participar de qualquer etapa de concurso público em razão da gestação, parto ou puerpério terão direito a participar remotamente da fase do certame quando houver compatibilidade com a situação de saúde, desde que essa forma de participação não frustre o caráter competitivo do concurso. A proposta também permite a realização da prova em segunda chamada, quando a candidata não puder comparecer no dia previsto em edital, com nova data a ser agendada pela banca organizadora. A impossibilidade deverá ser comprovada antes ou imediatamente após a realização da prova, mediante documento assinado por profissional médico. O direito será garantido em qualquer estágio da gestação para todas as etapas do concurso, independentemente de previsão expressa no edital. Segundo a autora do projeto, Denise Pessoa, a segunda chamada e a participação remota de gestantes em etapas de concurso público já vem sendo conquistadas na Justiça.
8: Essa proposta ela é importante porque ela combate e enfrenta uma desigualdade que atinge as mulheres. A gente sabe que essa é um caso que já apareceu, como eu disse, em vários concursos, especialmente no concurso nacional unificado, e que decisões judiciais já garantiram o direito às mulheres. E, portanto, a gente transforma em legislação algo que já vem sendo reconhecido em processos judiciais. É importante que as mulheres elas possam concorrer em condições iguais e elas não precisem ser punidas por uma condição física que não deveria ser um fator de exclusão.
7: O projeto que garante a gestantes ou puérperas condições diferenciadas em concursos públicos foi aprovada pela Comissão de Administração e Serviço Público. O texto ainda vai passar pelas Comissões de Defesa dos Direitos da Mulher e de Constituição e Justiça. Da Rádio Câmara de Brasília, Fabielle Pires.
9: Economia.
10: Josenildo, do PDT do Amapá, defende a aprovação de projeto que cria regras para reduzir a burocracia. Autor da matéria, ele explica que o objetivo é digitalizar processos de licenciamento com prioridade para microempresas, pequenos negócios e empreendedores individuais.
6: Josenildo propõe que os órgãos públicos deixem de exigir documentos já disponíveis bases de dados governamentais. O deputado aponta que a integração dos sistemas vai reduzir custos, acelerar as decisões administrativas e melhorar o ambiente de negócios.
10: Carlos Veras, do PT de Pernambuco, apoia projeto que regulamenta a criação e o funcionamento das cooperativas solidárias. O texto define essas entidades como sociedades sem fins lucrativos e voltadas à promoção social, geração de renda e superação das desigualdades.
6: Carlos Veras entende que o projeto oferece a essas cooperativas tratamento tributário diferenciado e prioridade em licitações públicas. Além disso, a proposta regulamenta a atuação das cooperativas em finanças solidárias e em plataformas digitais de trabalho.
10: João Carlos Bacelar, do PL da Bahia, pediu informações à Casa Civil sobre a regulamentação de incentivos fiscais para sistemas de armazenamento de energia por baterias. Ele quer saber como o governo pretende incluir essa tecnologia no regime especial de incentivos para o desenvolvimento da infraestrutura, o REIDI.
6: O deputado pede esclarecimento sobre o andamento da regulamentação e os estudos técnicos, fiscais e regulatórios relacionados ao tema. João Carlos Bacelar argumenta que a medida pode incentivar investimentos e fortalecer a infraestrutura do setor elétrico.
10: Projeto de Heloísa Helena, da Rede do Rio de Janeiro, proíbe as apostas esportivas online no Brasil. A parlamentar argumenta que a expansão das bets contribui para o endividamento das famílias e para o aumento do transtorno relacionado ao vício em jogos.
11: O que acontece hoje é que as pessoas não precisam nem se deslocar de casa, como se fazia antes, para jogar nos cassinos, nos bingos ou em qualquer lugar. As pessoas com um celular, elas podem ter toda a sua vida destruída. São muitos casos de ludopatia já diagnosticados, casos gravíssimos de famílias inteiras que perdem tudo que têm, muitos jovens suicidam em função dessa jogatina que são as bets. Então, nós entendemos que é de fundamental importância que elas sejam proibidas.
6: Heloísa Helena critica a regulamentação do setor e alerta que a arrecadação tributária obtida com as apostas não compensa os impactos sociais causados pelo vício em jogos. Ela acrescenta que grande parte dos recursos movimentados por essas plataformas vai para o exterior.
9: Trabalho.
10: Delegado Éder Mauro, do PL do Pará, defende a criação de uma política de qualificação profissional e reinserção no mercado de trabalho para pais de pessoas com deficiência após a morte de quem era cuidado. A proposta prioriza esse público em programas federais de capacitação e intermediação de emprego.
6: Delegado Éder Mauro afirma que os beneficiários também poderão receber acompanhamento psicossocial e participar de ações de empreendedorismo. Ele argumenta que a ideia é reduzir a vulnerabilidade de famílias que deixaram o mercado de trabalho para exercer o cuidado contínuo.
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9: Relações Exteriores.
10: A proposta que cria política para a reintegração de brasileiros deportados ou repatriados avançou na Câmara. A repórter Silvia Munhato tem mais detalhes.
9: A Comissão de Previdência, Assistência Social, Infância, Adolescência e Família da Câmara dos Deputados aprovou o projeto que cria a política Reintegra Brasil. O objetivo é apoiar a reinserção social e profissional de brasileiros que retornam ao país após repatriação ou deportação. Em 2025, 3.924 brasileiros foram deportados pelos Estados Unidos e outros 3.050 tiveram que sair da União Europeia. A deputada Rogéria Santos, do Republicanos da Bahia, relatora do texto, destacou que esses brasileiros chegam ao país com dificuldades econômicas, mas também com outros problemas.
13: Existe um outro pormenor também, que na sua maioria eles retornam ao Brasil, inclusive indocumentados, com seus documentos expirados, com dificuldades de acessar o poder público, inclusive em relação à saúde. E aí, a política ela vem trazendo exatamente esse bojo para acolher e reintegrar esses brasileiros.
9: Entre as medidas previstas está a criação de unidades de recepção nos pontos de entrada no país, com encaminhamento para abrigos temporários ou auxílio para transporte até o município de origem. Também deverá ser ofertado atendimento psicológico e assistência social, além da criação de espaços de convivência para mães e filhos e apoio para a localização de parentes no Brasil. O texto ainda concede atendimento prioritário no Cadastro Único para Programas Sociais e prioridade no acesso ao Bolsa Família e ao benefício de prestação continuada. Outras ações estão relacionadas à empregabilidade das pessoas e à proteção de bens adquiridos no exterior. A proposta que cria uma política de acolhimento de deportados e repatriados será analisada agora pelas Comissões de Finanças e Tributação e de Constituição e Justiça. Da Rádio Câmara de Brasília, Silvia Munhato.
14: Desenvolvimento Regional.
6: Sérgio Brito, do PSD da Bahia, solicita a realização de uma audiência pública para discutir o projeto que transfere às assembleias legislativas a competência para criar municípios. A ideia é impulsionar o desenvolvimento regional de distritos com potencial econômico.
15: A criação de novos municípios tem relação direta com o desenvolvimento regional. Tem distritos e comunidades que comprovadamente têm capacidade de crescer, se desenvolver, gerando renda e progresso para centenas de regiões pelo Brasil. O projeto estabelece critérios claros e responsáveis, assegurando que novas unidades administrativas tenham viabilidade econômica, social e estrutural, garantindo a sustentabilidade e melhor prestação de serviços à população.
10: Sérgio Brito cita como exemplos os distritos baianos de Roda Velha e Rosário para defender a proposta. Segundo o deputado, o projeto estabelece critérios técnicos para a criação dos municípios e pode facilitar o acesso da população a serviços públicos, além de estimular o desenvolvimento regional.
6: Da Vitória, do PP do Espírito Santo, defende a aprovação de projeto que permite transformar a ocupação regular de terrenos de marinha em direito de uso registrado em cartório. Pela proposta de sua autoria, a União permanece como proprietária enquanto o morador passa a ter o domínio útil do imóvel.
10: Da Vitória explica que a medida alcança ocupantes inscritos na Secretaria do Patrimônio da União com posse pacífica há pelo menos 5 anos. O texto mantém a cobrança anual pelo domínio útil do terreno, além da taxa devida quando esse direito for transferido a outra pessoa.
6: Está pronto para a pauta da Comissão da Amazônia o relatório de Dilvanda Faro, do PT do Pará, ao projeto que amplia garantias em desapropriações por utilidade pública. O texto determina processo prévio e proteção reforçada a comunidades tradicionais e famílias de baixa renda.
10: De acordo com Dilvanda Faro, o projeto supera a lógica patrimonial ao incorporar dimensões sociais, culturais e territoriais, garantindo a manifestação prévia dos atingidos e reconhecendo o valor subjetivo da terra.
6: É de Elmar Nascimento, do União da Bahia, projeto para levar perícias médicas do INSS a localidades de difícil acesso. Entre os critérios previstos estão distância superior a 100 quilômetros da agência mais próxima, problemas de deslocamento da população e demanda reprimida pelo atendimento.
10: A proposta de Elmar Nascimento determina que o atendimento ocorra pelo menos uma vez por mês nessas localidades. Ele explica que, ao cumprir a medida, o INSS poderá utilizar unidades móveis, realizar mutirões, recorrer à telemedicina ou deslocar peritos para os municípios.
4: Meio Ambiente.
6: Gleisi Hoffmann, do PT do Paraná, quer proibir a exportação de animais destinados ao abate ou à engorda para abate no exterior. A medida vale para bovinos, búfalos, ovinos, caprinos, suínos e equídeos e prevê multas de até R$20 mil por animal, além de outras sanções para quem descumprir a regra.
10: Gleisi Hoffmann ressalta que a proposta não impede a exportação de animais para reprodução, pesquisa e conservação. Segundo a deputada, a iniciativa amplia a proteção e o bem-estar animal e, ao mesmo tempo, estimula o processamento da carne no Brasil, gerando mais valor e emprego no país.
6: Baleia Rossi, do MDB de São Paulo, defende o projeto que autoriza o sepultamento de animais de estimação em jazigos pertencentes à família do tutor, em cemitérios públicos e privados. Ele argumenta que a proposta reconhece o vínculo afetivo entre os tutores e seus animais.
10: De acordo com Baleia Rossi, o projeto estabelece critérios para o sepultamento dos animais, como a comprovação de que a morte não foi causada por doença infecto-contagiosa. Ele afirma que a medida também exige autorização prévia da administração do cemitério.
6: Mário Frias, do PL de São Paulo, é um dos autores da proposta que endurece as regras de proteção aos animais. A ideia é aumentar as penas para crimes de maus tratos, tornar esses crimes hediondos e impunitíveis e determinar a perda da guarda dos animais pelos condenados.
10: O texto, que tem apoio de Mário Frias, também prevê educação sobre proteção animal nas escolas, atendimento veterinário público com castração gratuita e a criação de um cadastro nacional de pessoas condenadas por crimes contra animais.
4: Justiça.
6: Está pronto para ir a plenário o projeto que prevê punições para quem interditar idoso de forma abusiva. A repórter Paula Bittar explica a proposta.
14: A Comissão de Constituição e Justiça da Câmara aprovou um projeto que cria sanções civis e penais para quem tentar interditar idosos de forma abusiva ou fraudulenta. O objetivo é impedir que familiares ou pessoas de confiança utilizem processos judiciais de interdição para assumir o controle de bens e rendimentos de idosos que ainda possuem plena capacidade. O relator, deputado Felipe Carreiras, do PSB de Pernambuco, considerou que é necessário garantir o caráter de medida excepcional para a curatela, com o objetivo apenas de assegurar apoio aos que não consigam praticar atos da vida civil de forma autônoma. Para ele, utilizar a medida com finalidade patrimonial e sucessória representa evidente desvio de finalidade e vulnera direitos fundamentais relacionados à liberdade, à autonomia privada, ao patrimônio e à dignidade da pessoa humana. O texto aprovado define a tentativa de curatela por má-fé como motivo para excluir o herdeiro da sucessão, resultando na perda do direito à herança. Além da sanção civil, o projeto altera o Estatuto da Pessoa Idosa para aumentar a punição nos casos de apropriação ou desvio de bens. A pena para esse crime, que é de reclusão de 1 a 4 anos e multa, será aumentada de 1/3 até a metade se ele for praticado mediante a instauração de processo de curatela abusiva ou fundada em motivos falsos. A proposta também atualiza termos legais e permite que o juiz reconheça a intenção de enganar de forma mais ágil durante o processo, evitando que a lentidão da justiça beneficie herdeiros de má-fé. A proposta, que cria sanções civis e penais para quem tentar interditar idosos de forma abusiva ou fraudulenta, ainda será analisada pelo plenário. Da Rádio Câmara de Brasília, Paula Bittar.
4: Segurança Pública.
10: Projeto de defensor Stélio Denner, do União de Roraima, inclui na Lei Maria da Penha o monitoramento eletrônico do agressor como medida protetiva de urgência em situações de alto risco à mulher. Segundo o deputado, a iniciativa visa conter a escalada do feminicídio no Brasil.
6: Pelo texto de defensor Stélio Denner, o juiz deverá observar novos critérios para conceder a medida protetiva, como casos de ameaça grave, histórico de agressões e perseguição. O texto também prevê a integração da tornozeleira eletrônica com mecanismos de alerta direto à vítima.
4: Direitos Humanos.
10: Amanda Gentil, do PP do Maranhão, recomenda a aprovação de proposta de emenda à Constituição que inclui a primeira infância como etapa prioritária na proteção dos direitos e garantias das crianças. Relatora da matéria, ela propõe reforçar a obrigação do poder público no desenvolvimento integral até os 6 anos de idade.
6: O substitutivo de Amanda Gentil determina que União, Estados, Distrito Federal e atuem de forma integrada em políticas para a primeira infância. O texto também exige a divulgação dos recursos destinados a essas ações e inclui creches e visitas domiciliares entre as medidas previstas.
4: Educação.
10: Jorge Sola, do PT da Bahia, defende a ampliação das escolas públicas em tempo integral, especialmente no ensino médio. Para o deputado, a política é também uma medida de enfrentamento ao crime organizado, já que é nessa faixa etária que adolescentes são mais vulneráveis ao aliciamento.
16: Oferecer escola de tempo integral, ou seja, segunda a sexta, de manhã e de tarde, o dia todo, com alimentação durante todo o dia, com formação profissional, com qualificação em várias áreas, cultura, esporte, línguas, e você, com isso, permite, né, que esse adolescente tenha uma melhor formação e perspectivas futuras, sendo afastado do risco da cooptação pelo crime organizado.
6: Jorge Sola acrescenta que a Bahia já conta com mais de 70 escolas de ensino médio reformadas ou construídas, com laboratórios, auditórios e espaços esportivos, e que outras 252 serão entregues. Ele aponta que a parceria com o Programa Federal Pé de Meia ajudou a reduzir a evasão escolar.
10: Termina agora o jornal Câmara dos Deputados, produzido pela Rádio Câmara, com trabalhos técnicos de Wellington Teles e apresentação de Luciana Vieira e Val Monteiro. Boa noite.
6: A Voz do Brasil volta amanhã. Uma boa noite para você.
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0: Governo federal renegociou dívidas de 7 empresas envolvidas na Lava Jato e reduziu em R$1,2 bilhão os juros cobrados nos acordos de ressarcimento. Segundo a Controladoria Geral da União, não houve perdão das dívidas. O órgão afirma que os acordos mudaram o cálculo dos juros e permitiram o uso de créditos tributários para quitar parte dos valores. O corpo da brasileira Gabriela Eloriaga, de 26 anos, foi encontrado nesta terça-feira em uma lagoa na região de Veneza, na Itália. Ela estava desaparecida desde sábado, após a lancha em que estava com o marido ser atingida por um táxi náutico. O marido de Gabriela, o italiano Sam Michelli, também morreu após o acidente. As autoridades investigam o piloto do táxi náutico por homicídio náutico, após suspeitas de que a embarcação estivesse acima da velocidade permitida. Vamos ao noticiário internacional. O presidente da Ucrânia, Volodymyr Zelensky, afirmou que o avião presidencial foi alvo de drones russos em duas ocasiões, enquanto sobrevoava a Moldávia. Zelensky também relatou um ataque russo contra um trem de passageiros próximo à Polônia e disse que os episódios fazem parte de uma estratégia de intimidação contra líderes que apoiam a Ucrânia. E um Boeing 737 da companhia Sepahan Airlines perdeu um pneu do trem de pouso logo após decolar no Irã. A aeronave precisou retornar ao aeroporto de Mashhad e fez um pouso de emergência. Durante o pouso, parte do forro do teto caiu sobre os passageiros. Apesar do susto, ninguém ficou ferido e todos foram retirados da aeronave com segurança. O governo Trump pretende fechar um acordo de US$2,8 bilhões para vendas para vender bombas a Israel. O pacote inclui 40 mil bombas de grande porte, segundo uma autoridade americana. O armamento já foi usado por Israel em Gaza e no Líbano. A proposta ocorre enquanto cresce nos Estados Unidos a parcela da população que considera excessivo o apoio de Washington ao governo israelense. Muito bom dia a você que sintoniza a TMC. Vamos à previsão do tempo para todo o país nesta quarta-feira. Em Curitiba, o sol divide espaço com as nuvens, sem chuva, máximas de 18 e mínimas de 11 graus. Em São Paulo, dia nublado com possibilidades de garoa de dia e à noite, máximas de 18 e mínimas de 13 graus. Já no Rio de Janeiro, o sol aparece entre nuvens, pode chover durante o dia. Máximas de 22 e mínimas de 18 graus. Em Belo Horizonte, dia de sol com nuvens, pancadas de chuva à tarde e à noite. Máximas de 28 e mínimas de 16 graus. Em Brasília, o dia de sol com nuvens, pancadas de chuva à tarde e à noite, máximas de 31 e mínimas de 18 graus. E para fechar em Recife, o sol aparece entre nuvens, chove rápido durante o dia e à noite, máximas de 29 e mínimas de 23 graus. Antes de acontecer o julgamento da relação entre Moraes e Daniel Vorcaro no Supremo Tribunal Federal, o ministro Gilmar Mendes solicitou uma questão de ordem para um julgamento conjunto com a conduta do ministro André Mendonça na condução do caso Master. O placar terminou em 4 para manter as separadas as análises, a 3 para juntar. O Murilo Hernandes traz todos os detalhes.
1: O julgamento começou pela manhã com a abertura feita pelo presidente do STF, Edson Fachin, seguida da leitura do relatório das manifestações dos envolvidos. Antes dos votos, os ministros protagonizaram uma longa discussão sobre a condução dos processos. Fachin rebateu críticas de Gilmar Mendes e Flávio Dino e afirmou que não havia avocado os autos. O ministro André Mendonça também se manifestou e explicou as circunstâncias em que o processo chegou à presidência do Supremo. O ministro Nunes Marques se declarou impedido e Dias Toffoli declarou suspeição e não participação da votação. Na retomada dos trabalhos, Fachin apresentou o primeiro voto e defendeu que os processos envolvendo o ministro Alexandre de Moraes e André Mendonça tramitassem separadamente.
2: Portanto, voto pela não acolhimento da questão de ordem.
1: Flávio Dino abriu a divergência e defendeu que os dois casos fossem analisados conjuntamente. O ministro Cristiano Zanin e Alexandre de Moraes acompanharam essa posição. O ministro André Mendonça e Luiz Fux seguiram Fachin pela separação dos procedimentos. Ao longo da sessão, o debate ficou cada vez mais acalorado. Gilmar Mendes e André Mendonça chegaram a trocar críticas durante uma discussão no plenário. Depois do bate-boca, o ministro Flávio Dino pediu vista. O ministro afirmou que precisava interromper a sessão diante do clima instalado no plenário. Mesmo após o pedido de vista, Carmen Lúcia apresentou seu voto e acompanhou Fachin pela tramitação separada.
3: E já adianto que estou acompanhando a posição de Vossa Excelência pela singela circunstância. Eu sou deferente e alguns dizem que eu sou ritualística e institucional em excesso.
1: Com o voto da ministra, o placar formal ficou em 4-3 pela separação dos casos. Fachin, Mendonça, Fux e Carmen Lúcia votaram pela tramitação separada. Gilmar Mendes, Zanin e Moraes defenderam a análise conjunta. Flávio Dino também havia votado pela reunião dos processos, mas o voto não entrou no placar formal porque o ministro pediu vista antes da proclamação do resultado. Agora, o julgamento fica suspenso até a devolução do processo por Flávio Dino.
0: A reportagem da TMC no Rio de Janeiro foi às ruas descobrir se o público consegue entender os termos técnicos da sessão do Supremo Tribunal Federal. A repórter Rebeca Renzi traz os resultados.
4: A cobertura especial da sessão do STF para a abertura de uma investigação contra o ministro Alexandre de Moraes gerou muita repercussão. No entanto, a linguagem técnica utilizada pelos ministros do Supremo Tribunal Federal pode gerar confusão para quem acompanha a corte. Fomos às ruas descobrir se o público entende o que está sendo dito.
5: Poderiam falar de uma forma para a gente poder entender, né? Já que eles falam no linguajar deles, a gente não entende nada e fica tudo por igual.
6: Poderia. Se está aberto para o público, para a imprensa, para todos verem, deveriam falar de uma maneira que a gente pudesse entender melhor, né?
7: Sem dúvida, porque senão poucos vão entender. Mas até onde eu estou escutando e acompanhando, estão querendo livrar o cara ainda, mas...
8: Eles falam e no final eles não falam nada.
4: Por isso, a reportagem da TMC preparou um glossário explicando alguns termos jurídicos. Veemência é utilizado quando um advogado argumenta com força, intensidade e firmeza. Transitado em julgado é quando uma decisão de um juiz ou tribunal se torna definitiva e não pode mais ser contestada por nenhum tipo de recurso. Juiz de garantias é o juiz responsável pelo controle da legalidade de uma investigação. Data vênia é dada a licença ou com a devida permissão. Comarca significa a região geográfica ou território onde um juiz de primeiro grau exerce a sua jurisdição, ou seja, o poder de julgar. Foro privilegiado é um mecanismo que afirma que certas autoridades públicas só podem ser julgadas por tribunais superiores, como o STF. Nulidade é a invalidação de um ato jurídico que não produz efeitos legais por apresentar algum erro grave, como o STF. Nulidade é a invalidação de um ato jurídico que não produz efeitos legais por apresentar algum erro grave. E já documento apócrifo é um documento que não possui assinatura, autoria identificada ou origem comprovada, o que tira sua validade legal em processos judiciais.
0: O senador Carlos Viana, do PSD de Minas Gerais, voltou a cobrar uma reação do Senado após a sessão do Supremo Tribunal Federal que analisou o caso envolvendo Alexandre de Moraes. Viana defendeu o impeachment do ministro e afirma que a oposição deve obstruir os trabalhos da casa se Moraes não for afastado. O Bruno Tibério tem mais informações.
9: Carlos Viana criticou a atuação do presidente do Senado, Davi Alcolumbre, e afirmou que existe uma omissão da casa diante do caso.
10: Nós temos por parte da presidência do senhor Davi Alcolumbre uma omissão e um acovardamento do Senado da República. Tanto que nós estamos fechados. Eu sou um dos poucos senadores que está nessa casa. suspendi a minha campanha temporariamente para estar aqui cumprindo com o meu papel. Eu espero, com toda sinceridade, que o Senado ele saia desse marasmo, né, desse silêncio absurdo, e que a gente dê à população as respostas que o povo brasileiro espera.
9: Viana afirmou ainda que existe um cenário de ativismo judicial e criticou o que considera uma interferência do judiciário em assuntos que deveriam ser tratados pelo Congresso. Para o senador, se o parlamento não reagir, o judiciário acaba ocupando esse espaço e legislando.
10: Se Alexandre Moraes não for afastado pelo próprio Supremo, numa demonstração clara de um recado à impunidade no Brasil, é nosso dever aqui da oposição, dos que defendemos o impeachment, começarmos uma obstrução de todos os trabalhos do Senado.
9: Viana também criticou o fato de parlamentares não terem sido autorizados a participar da sessão do Supremo. Segundo ele, a decisão limitou a participação de representantes de outros poderes no debate.
0: E relatórios do COAF apontam que familiares de pessoas ligadas a Vorcaro movimentaram 57 milhões de reais para uma igreja em Belo Horizonte. O Júnior de Castro conta todos os detalhes.
11: O Conselho de Controle de Atividades Financeiras, o COAF, identificou quase 20 milhões de reais em transferências feitas pelo cunhado do ex-banqueiro Daniel Vorcaro para uma unidade da Igreja Batista da Lagoinha, aqui em Belo Horizonte. Fabiano Zettel, que era pastor e presidente da Lagoinha Belvedere, fez 26 transferências que somam quase 19 milhões e 200 mil reais. Outros familiares de Vorcaro também aparecem nesses relatórios. A ex-mulher do banqueiro transferiu pouco mais de 100 mil reais. O pai dele, 120 mil. E Luiz Felipe Mourão, conhecido como Sicário, fez repasses de cerca de 22 mil reais. No total, a conta da igreja movimentou 57 milhões e 100 mil reais entre dezembro de 2024 e dezembro de 2025. O valor chamou a atenção porque no cadastro bancário, o faturamento anual presumido da instituição era de 950 mil reais.

0: Segundo o COAF, grande parte do dinheiro saiu da conta destinada a empresas de construção, engenharia, estruturas metálicas e eventos. Alagoinha afirma que cada unidade tem autonomia financeira e que na época recebeu a informação de que os recursos seriam usados em reformas e melhorias. A igreja também diz que não tinha conhecimento dos valores movimentados e que não recebeu melhorias. A igreja também diz que não tinha conhecimento dos valores movimentados e que não recebeu nenhuma parcela do dinheiro. É importante a gente destacar que a comunicação dessas operações ao COAF não significa por si só que houve crime. Agora, cabe às autoridades investigar a origem dos recursos e explicar essas movimentações.
1: O Rio Previdência é investigado por aportes de mais de 2 bilhões de reais no Banco Master. Os recursos não recuperados podem afetar o sistema previdenciário do Rio de Janeiro. Clientes e investidores do Banco Master recebem garantias do Fundo Garantidor de Crédito. A repórter Júlia Novaes tem mais informações.
2: Segundo o relatório parcial da Polícia Federal, o Rio Previdência realizou investimentos estimados em 970 milhões de reais em letras financeiras do Banco Master entre outubro de 2023 e julho de 2024, além de novos aportes de 2 bilhões de reais em fundos estruturados de dezembro de 2024 a outubro de 2025. Em maio deste ano, a PF iniciou a oitava fase da Operação Compliance Zero para investigar o envolvimento do ex-governador do Rio de Janeiro, Cláudio Castro, na aplicação irregular no Banco Master. Se parte relevante dos recursos aplicados não foi recuperada, o problema deixa de ser apenas financeiro e passa a atingir o planejamento de longo prazo do sistema previdenciário do Estado do Rio. Ao utilizar mais recursos do Tesouro Estadual, sobra menos espaço para demais despesas e investimentos públicos. Como forma de proteger os investidores das instituições ligadas ao Banco Master, o Fundo Garantidor de Créditos pagou 40 bilhões de reais em garantias no primeiro semestre de 2026 aos clientes da instituição. Até o momento, não há impacto direto na população fluminense e nos beneficiários do Rio Previdência. O caso segue sob investigação da Polícia Federal.
1: A sessão do Supremo Tribunal Federal também provocou uma série de reações no Congresso Nacional. A Comissão de Direitos Humanos do Senado reuniu mais de 15 parlamentares para acompanhar o julgamento e discutir possíveis medidas diante da crise entre os poderes. O Bruno Tibério tem todos os detalhes.
3: Entre as propostas apresentadas está a criação de um grupo de trabalho para discutir uma reforma do judiciário. Os parlamentares acompanharam a sessão do Supremo e fizeram críticas principalmente a Alexandre de Moraes e Gilmar Mendes. Também houve críticas ao presidente do Senado, Davi Alcolumbre, e cobranças por uma reação da casa. A senadora Damaris Alves, do Republicanos, aqui do Distrito Federal, que preside a comissão, defendeu o afastamento de Alexandre de Moraes e afirmou que ministros do Supremo não estão acima do Senado. Durante a reunião, parlamentares da oposição também disseram considerar que o resultado do julgamento já estaria definido. E no fim da reunião, Damaris anunciou um novo encaminhamento. Segundo a senadora, ela e os parlamentares que participaram do encontro vão levar à Comissão de Constituição e Justiça um pedido para a criação imediata de um grupo de trabalho.
1: Políticos no Rio de Janeiro repercutiram a sessão do Supremo Tribunal Federal, que analisaria a possível abertura de investigação contra o ministro Alexandre de Moraes pelo suposto envolvimento com o banqueiro Daniel Vorcaro. O repórter Leonardo Rezende tem todas as informações.
4: Enquanto os nomes ligados à direita atacaram o ministro Alexandre de Moraes, representantes da esquerda foram em cima do seu colega de corte, André Mendonça, pela suposta condução eleitoral em casos que era relator e que teria favorecido o grupo político do candidato à presidência Flávio Bolsonaro, do PL. Do mesmo partido de Flávio, o senador Carlos Portinho, candidato à reeleição, cobrou a investigação e o afastamento de Moraes. Em um post nas redes sociais, escreveu: "Ninguém está acima da lei, nem mesmo quem tem o dever de aplicá-la." O também candidato do PL ao Senado, deputado federal Carlos Jordi, publicou o corte de uma entrevista nas redes sociais em que criticou a postura dos ministros e lembrou do julgamento do 8 de janeiro, que chamou de político.
5: Estão construindo todo um cenário ridículo, de falsa equivalência, querendo dizer que o ministro André Mendonça

0: está a serviço de um grupo político. Se não fosse o ministro André Mendonça ter revelado o teor desse relatório, esse julgamento sequer estaria acontecendo. Ele não investigou o ministro Alexandre de Moraes. Ele simplesmente tirou o sigilo de um relatório para mostrar que realmente estavam acontecendo relações prostituídas, espúrias, e que se não fosse isso, esse julgamento não estaria acontecendo.
1: A audiência foi suspensa após o pedido de vista do ministro Flávio Dino.

0: criticam a suposta seletividade de Mendonça nos prosseguimentos de investigação, principalmente do caso Master. O deputado federal e candidato à reeleição pelo PT, Marcelo Freixo, cobrou explicações do ministro, que manteve sob sigilo até então as apurações sobre a também relação entre Flávio Bolsonaro e Daniel Vorkaro.
1: Todos os sigilos precisam ser quebrados. A população tem o direito de saber tudo que tinha no celular do Vorkaro, tudo que envolvia o Banco Master e diversas autoridades da República. Não pode nenhum ministro do STF estar de um lado ou de outro. Não pode ter vazamento seletivo. Não pode ter sigilo sobre um candidato à presidência que responde por crime de corrupção, de lavagem de dinheiro e evasão de divisas, como é o caso de Flávio Bolsonaro. Não pode ter datas específicas para vazar informações que favoreçam uma candidatura e prejudiquem outra.
0: A vereadora do Rio e candidata ao Senado pelo PSOL, Mônica Benício, endossou o discurso que tem sido adotado pelo presidente Lula e escreveu: "Quero a verdade, doa quem doer."
2: Durante a sessão plenária desta terça-feira, que analisou o pedido de abertura de investigação sobre a relação entre o ministro Alexandre de Moraes e o ex-banqueiro Daniel Vorkaro, no âmbito do caso Master, Moraes criticou o ministro André Mendonça. Durante sua fala, o ministro acusou Mendonça de ter conduzido e direcionado a Polícia Federal para investigá-lo. Mendonça rebateu a acusação e afirmou que a informação é falsa. Os dois ministros então começaram a bater boca durante a sessão.
3: Não há como julgar hoje sem julgar terça, porque eu pergunto: quem tem medo da Polícia Federal, presidente? Quem tem medo da Polícia
4: Não,
3: Federal?
4: não é questão de
3: Quem?
4: medo,
3: Eu não estou perguntando a Vossa
4: não. Não,
3: Excelência.
4: mas eu estou lhe
3: Quem tem
4: respondendo.
3: medo da Polícia Federal? Quem chamou a Polícia Federal e exigiu que a Polícia Federal colocasse um colega na colaboração premiada? E vamos trazer aqui, presidente, vamos trazer aqui e chamar aqui testemunhas que eu vou indicar. Não só policiais, advogados, testemunhas. Eu tenho testemunhas que o ministro André, em reunião, disse:
4: Isso é mentira.
3: peçam isso.
4: Mentira.
3: Então vamos chamar as testemunhas?
4: Mentira.
3: Vamos chamar?
4: Mentira.
3: Vamos chamar?
4: Pode chamar quem
3: Então
4: quiser,
3: vamos
4: vão
3: chamar
4: mentir.
3: testemunhas. Não há
4: Vão
3: como
4: mentir.
3: julgar hoje sem julgar terça-feira. Chamou.
4: Não, senhor.
3: Inclua o ministro Alexandre. Por
4: Mentira.
3: quê? Porque está a
4: Mentira.
3: serviço de um grupo
4: Mentira.
3: político que quis dar um golpe nesse país.
4: Ah, senhor presidente.
3: É isso, presidente.
4: Eu não vou responder.
3: É isso.
4: No meu momento de
3: E
4: fala, eu falo.
3: mais, presidente, mais. Não tem nenhum documento apócrifo.
2: Durante a sessão plenária do Supremo Tribunal Federal, desta terça-feira, Flávio Dino criticou Edson Fachin por assumir os processos do caso Banco Master. Para Dino, o processo deveria ter sido redistribuído após a retirada da relatoria de André Mendonça. Ele ainda mencionou que a mudança não foi registrada pela Secretaria do STF, já que Mendonça ainda aparecia como relator na pauta da sessão.
5: Nós temos uma situação complexa, como o ministro Gilmar acabou de descrever. Tão complexa que a pauta que nós recebemos da Secretaria do Tribunal, a pauta publicada, traz como relator o ministro André. Está escrito, relator ministro André Mendonça. Está aqui. Não houve redistribuição. Não houve. Não houve publicação de pauta com a redistribuição feita. Tanto que a pauta que está aqui, entregue por Vossa Excelência. Diz que o relator é o ministro André. Quando eu li aqui, eu achei que ia fazer o relatório, era ele. E quero dizer, presidente, que na minha ótica tinha que ser ele mesmo.
2: Durante a sessão plenária desta terça-feira, que analisou o pedido de abertura de investigação sobre a relação entre o ministro Alexandre de Moraes e o ex-banqueiro Daniel Vorkaro, no âmbito do caso Master, o ministro Nunes Marques se declarou impedido de participar do julgamento. No início da sessão, Nunes Marques afirmou que não se sente confortável para atuar no procedimento devido às possíveis repercussões político-eleitorais do caso, considerando o cargo que ocupa atualmente como presidente do Tribunal Superior Eleitoral.
6: Em que pese, e os debates vão fluir, que esse julgamento eventualmente pode também impactar no cenário político-eleitoral. Então, na condição de presidente do TSE, eu

0: não me sinto confortável para participar desse julgamento e afirmo o meu impedimento.
1: Durante a sessão desta terça-feira, que tinha o objetivo de analisar o pedido de investigação sobre a relação entre Alexandre de Moraes e Daniel Vorcaro, Dias Toffoli se declarou suspeito por motivo de foro íntimo. O ministro ressaltou que se trata de suspeição.

0: não haverá aplicação de multas nem registro de infrações de trânsito. Seis adolescentes foram apreendidos nesta segunda fase da Operação Lívia. A investigação apura a morte de uma menina de 13 anos em julho deste ano, após uma transmissão ao vivo no Discord. Segundo a Polícia Civil de Mato Grosso do Sul, os adolescentes faziam parte de grupos virtuais de violência e extremismo, conhecidos como panelas, e tiveram participação no caso. Os jovens foram apreendidos no Rio de Janeiro, São Paulo, Bahia, Rio Grande do Sul e Distrito Federal. E os municípios de Registro, Ribeira, Iporanga, Barra do Turvo, Eudora e Piracaia, localizados no Vale do Ribeira, no interior de São Paulo, foram reconhecidos em situação de emergência pelo governo do estado de São Paulo. A confirmação acontece após as fortes chuvas que deixaram os municípios da cidade com situações de alagamento há cerca de 4 dias. De acordo com o governo do estado, o Vale do Ribeira recebeu mais de 3 mil itens de ajuda humanitária, como colchões, cestas básicas e kits de higiene para os municípios que foram afetados.
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0: O ministro do Supremo Tribunal Federal, Gilmar Mendes, em sua fala, criticou como a petição foi conduzida e falou em um evidente viés político eleitoral. Enquanto falava, o ministro André Mendonça interrompeu Gilmar e o chamou de leviano. Essa discussão aconteceu durante a sessão plenária desta terça-feira, que analisa o pedido de abertura de investigação sobre a relação entre o ministro Alexandre de Moraes e o ex-banqueiro Daniel Vorcaro no âmbito do Banco Master.
2: É evidente, e até as pedras sabem, que há um inequívoco viés político-eleitoral na forma como o tema foi conduzido nos autos desta PEC de 16.662. Com toda sinceridade. Escolha de data, 7 de setembro, todo esse cenário. Envolvendo esta corte em campanha eleitoral.
3: Vossa Excelência está sendo leviano, ministro.
2: De forma
3: leviano.
2: Indevida.
3: Leviano.
2: Vossa Excelência não tem a palavra.
0: Gilmar Mendes acusa Mendonça, quando ainda era relator do caso Master, de julgar com caos por ele ter tirado o sigilo dos documentos de forma monocrática. Essa declaração aconteceu durante a sessão plenária desta terça-feira, que analisa o pedido de abertura de investigação sobre a relação entre o ministro Alexandre de Moraes e o ex-banqueiro Daniel Vorcaro no âmbito do Banco Master.
2: Apesar de todas as suspeitas já estarem postas desde o início de março, o relator aguardou a chegada do período eleitoral para encomendar o relatório que muito provavelmente implicaria exatamente quem ele buscava implicar. Mais grave do que isso, antes que a questão fosse efetivamente submetida ao plenário, monocraticamente levantou o sigilo do relatório, a fim de constranger qualquer posição contrária à sua atuação. Fica parecendo mesmo que o intuito aqui é jogar com o caos.
0: Ainda falando sobre a sessão plenária desta terça-feira, em outro momento da sua fala, Gilmar Mendes criticou a divulgação de relatório da Polícia Federal que relaciona o caso Master com os ministros do Supremo Tribunal Federal e falou que pessoas decentes não fazem isso. O ministro André Mendonça o interrompeu mais uma vez e pediu respeito ao tribunal, o que acabou com mais uma discussão.
2: Evidente condução político-eleitoral. E escolha do 7 de setembro, até bichulecos. Isto não se faz. Pessoas decentes não fazem isso.
3: Não aponte o dedo para mim, ministro Gilmar. Não aponte o dedo. Não está falando com qualquer um. Respeite esse tribunal.
2: Quem não se dá respeito não merece respeito.
0: O julgamento analisa o pedido de abertura de investigação sobre a relação entre Alexandre de Moraes e o ex-banqueiro Daniel Vorcaro. Nesta terça-feira foi o processo e Dino afirmou que a Constituição Federal de 88 proíbe a avocação de processos e defendeu que a relatoria deveria ter sido redistribuída. Segundo o ministro, permitir a avocação seria abrir uma avenida para o autoritarismo.
4: E o que essa regra diz? em nenhum tribunal do país, nenhum, não é só no Supremo, um presidente pode destituir um relator. Porque se o fizer, presidente, veja, a responsabilidade de quem enverga a toga. E eu conheço todos os lados. Aqui não é lugar de quem busca aplauso. Aqui não é lugar de quem busca popularidade. Aqui não é lugar, dizia meu amigo Nelson Jobim, para fazer biografia. Aqui é lugar para fazer justiça. Justiça devido ao processo legal. Se nós aceitarmos a vocatória, presidente, nós estaremos abrindo uma avenida de autoritarismo, de despotismo, de tirania nos tribunais, que ninguém vai controlar.
0: Durante a sessão plenária do Supremo Tribunal Federal desta terça-feira, o ministro Edson Fachin justificou a decisão de assumir a relatoria dos processos relacionados ao Banco Master. Fachin defendeu a legitimidade da medida. Segundo ele, o juiz natural para analisar o pedido de abertura de investigação contra o ministro do Supremo é o plenário da corte. E como o caso é de competência do plenário, Fachin afirmou que cabe ao presidente do STF assumir a relatoria. O ministro também disse que a relatoria foi encaminhada a ele por André Mendonça.
5: Não há decisão alguma da minha parte avocando os autos. Os autos foram encaminhados e li no relatório, Vossa Excelência ouviu, pelo ministro relator à presidência. E por que dependi eu e posso estar equivocado? Porque o juiz natural para julgar esta matéria é o plenário. E a ele está sendo imputado, e nós vamos decidir isso, se é que vamos conseguir chegar lá.
0: Seguindo Flávio Dino, o ministro Cristiano Zanin também votou para que os casos de Moraes e Mendonça sejam julgados juntos. Essa declaração aconteceu durante a sessão plenária desta terça-feira, que analisa o pedido de abertura de investigação sobre a relação entre o ministro Alexandre de Moraes e o ex-banqueiro Daniel Vorcaro no âmbito do caso Master.
6: Para não ser repetitivo, eu vou adiantar, pedindo vênia à Vossa Excelência, que eu estou acompanhando o eminente ministro Gilmar Mendes na questão de ordem trazida e faço apenas algumas anotações complementares. Como se viu aqui ao longo dos debates, temos aqui muitas dúvidas e perplexidades. Talvez essa questão de ordem e seu desdobramento possa permitir também que elas sejam superadas, até para que tenhamos uma análise, eu diria, dentro do devido processo legal, como bem enfatizou o ministro Flávio Dino.
0: O ministro André Mendonça votou junto com o presidente da corte, ministro Edson Fachin, pelo julgamento de forma separada dos casos de Moraes e dele mesmo, André Mendonça. Mendonça reafirma que não houve avocação, o ato pelo qual uma autoridade ou órgão superior chama para si a responsabilidade de resolver ou julgar um caso que pertencia originalmente a um subordinado. Essa declaração aconteceu durante a sessão plenária desta terça-feira, que analisa o pedido de abertura de investigação sobre a relação entre o ministro Alexandre de Moraes e o ex-banqueiro Daniel Vorcaro no âmbito do caso Master.
3: Senhor presidente, eu acompanho Vossa Excelência e até na minha intervenção preliminar já havia consignado, primeiro fazendo justiça a Vossa Excelência, não houve avocação em nenhum momento. Houve, de fato, uma avaliação que submetia a Vossa Excelência de que, à luz do artigo 13, inciso 1, como se avaliaria o arquivamento, a nulidade ou possível abertura de investigação em relação a ministro do tribunal, entendia eu que, à luz do artigo 13, inciso 1, a matéria estaria afeta, não por distribuição, não se trata de distribuição, mas por natureza e essência, à figura do presidente do tribunal.
0: As emendas parlamentares praticamente triplicaram nos últimos 10 anos, tanto em valores quanto em proporção ao orçamento, e devem se tornar um dos principais desafios do próximo presidente da República, que será eleito em outubro. Para entender melhor como funcionam essas emendas, para onde elas podem ser direcionadas e como esse dinheiro pode ser fiscalizado, o TMC 360 conversou com o cientista político da Universidade de Brasília, Murilo Medeiros.
7: A emenda parlamentar é um instrumento pelo qual deputados e senadores participam da definição do orçamento. A Constituição no Brasil estabelece que a definição do orçamento tem que ser compartilhado entre o Poder Legislativo e o Poder Executivo. O ponto nevrálgico da distorção começa em 2015, quando foi promulgada a Emenda Constitucional número 86, que definiu que as emendas parlamentares individuais teriam caráter impositivo, ou seja, a sua execução

0: de mais de 21 mil pessoas em 71 cidades do Paraná.
1: O motociclista que foi baleado na cabeça durante uma abordagem de agentes da segurança presente de Niterói, na região metropolitana do Rio, morreu na tarde desta terça-feira. Ele estava internado em estado gravíssimo no Hospital Estadual Azevedo Lima, na região metropolitana. A informação foi confirmada pela Secretaria Estadual de Saúde. A repórter Beatriz Trindade traz todos os detalhes deste caso.
2: O caso aconteceu no último sábado na rua Marise Barros, em Icaraí, e foi registrado por câmeras de segurança. As imagens mostram o momento em que dois agentes abordaram o motociclista Danilo Jander Francisco, de 26 anos. Ele levanta as mãos e logo em seguida os agentes efetuam os disparos. Em depoimento, um dos policiais afirmou que fazia patrulhamento com outro agente quando viu Danilo avançar um sinal vermelho em alta velocidade e empinar a moto. Segundo a PM, ele ainda teria colocado a mão na cintura durante a abordagem. Apesar disso, o agente afirma que o disparo foi feito de forma involuntária enquanto ele estava desembarcando do veículo. O policial que fez o disparo foi preso em flagrante e teve arma apreendida. De acordo com as informações, durante a revista que os agentes fizeram no momento da abordagem, nada de ilícito foi encontrado com Danilo. O caso agora é investigado pela Delegacia de Homicídios de Niterói e São Gonçalo. Os agentes analisam as imagens de câmeras de segurança para tentar esclarecer a dinâmica da abordagem.
1: As próprias empresas que lideram a corrida da inteligência artificial provocaram uma queda nas ações do setor tecnológico nesta segunda-feira. O motivo foi o pedido de executivos de alto escalão da companhia de IA, que pediram publicamente uma desaceleração no ritmo de desenvolvimento desta tecnologia, alegando preocupação com segurança. E para entender o que está por trás deste pedido, os apresentadores do Link TMC conversaram com o professor Marcel Nobre, que é especialista em inovação e tecnologia.
3: Quando esses big tech guys aí, os caras que estão dominando o desenvolvimento de IA do mundo, começam a pedir para frear, eu acho que é porque a gente deve dar mais atenção a isso. É lógico que não dá para ser também totalmente sem entender o que está acontecendo. É importante a gente ter esse tipo de discussão, é importante a gente repensar o que a gente está fazendo, porque nessa pressa e nessa corrida atrás do que, ou sei lá por que eles estão indo, a gente está deixando alguns guardrails interessantes e importantes de serem discutidos sem discussão. E essa é uma tecnologia muito diferente de tudo que a gente já viu, com potenciais que podem ser catastróficos, sim. Mas também esse medo ajuda a vender, tá? Então a gente vai ver essa guerra de narrativas acontecendo o tempo todo entre, olha, cuidado, vamos desacelerar, e aí isso gera um burburinho, vende muita notícia e tudo mais, a AGI, né, que é a superinteligência artificial, a inteligência artificial geral, já está batendo na porta de casa. Então é uma guerra de narrativas, obviamente que não dá nem para a gente deixar de discutir isso, nem achar que o mundo vai acabar amanhã por conta disso.
4: Marcel, isso que você disse no final agora foi exatamente o que o professor Miguel Nicoleles disse numa postagem que ele fez no fim de semana. Para quem não conhece o Nicoleles, um grande neurocientista brasileiro com grandes feitos na área de neurociência. Ele disse isso também, mas eu não estou muito convencido nem do que você disse, nem do que ele está dizendo. A gente está... Olha, vamos lá, eu vou fazer uma retrospectiva aqui. Semana passada, terça-feira, aquele rapaz, o Coxon, não vou lembrar o nome dele, que era da Anthropic, saiu jogando no ventilador. Tudo bem, esse cara pode estar comprado. Esse cara pode ser até um balão de ensaio da própria Anthropic para ver como é que pega se a gente fizer isso. O que acontece no mercado? Quais são as reações? Pode ter sido. Mas tivemos Bill Gates também demonstrando imensa preocupação. Tudo bem, isso não vai levar em consideração, mas teve um manifesto muito grande do Vaticano em maio desse ano, apoiado, inclusive, pela Anthropic, dizendo, olha, vamos ter calma, vamos olhar com o que a gente vai fazer com a inteligência artificial. Marcel, a minha pergunta para você é, quem é que sabe realmente o que tem naqueles laboratórios acontecendo, além do Elon Musk, que é dono, além do Amodei, além do Ola, além do Bill Gates, que tem um pedacinho ainda, não sei se ele nem tem acesso mais, ao Sam Altman, além deles, quem é que sabe realmente o que está acontecendo nos laboratórios? Como é que a gente pode saber disso?
3: Eu tenho dúvida se eles sabem também, porque eu acho que essa tecnologia, o que as pessoas às vezes não sabem, é que elas são programadas para algumas coisas, mas elas começam a se autodesenvolver, a se autodescobrir tomarem decisões para quais elas não foram programadas. A gente teve um caso recentemente na OpenAI que o próprio modelo resolveu entrar na Hicksfield, que é um plugin, uma empresa de geração de IA também, e tomou decisões, resolveu fazer coisas lá. Então, eu acho que nem eles sabem, né? Eu acho que esse momento ele é muito importante para a gente tentar colocar um freio nessa pressa. Não quer dizer que a gente precise matar a tecnologia, nem parar a inovação, e ninguém vai parar de usar uma inteligência artificial por causa disso. Agora, a gente sair correndo atrás de novos modelos cada vez mais rápidos, sem entender o que está acontecendo lá e sem ter tipo de salvaguardas, tem um risco iminente. Eu acredito que o mercado se autorregula e eu acredito ainda, de uma forma tentando ser otimista, de que o ser humano ainda tem agência sobre si mesmo e que ele ainda consegue fazer análise de riscos e que em algum momento a gente pode apertar o botão para parar essa brincadeira. Se a gente não tiver discussões, se não tiver regulação, se não tiver esse caos criado com esse pedido de desaceleração, sim, a gente pode ir para um lado arriscado, que ainda não tem uma tecnologia tão desenvolvida para isso. Então, é muito difícil ter respostas nesse momento. Eu estou muito desconfiado de que tem muitas respostas. Eu, por exemplo, tenho muito mais perguntas do que respostas, porque a partir do momento que os CEOs, os fundadores dessas empresas vêm a público para pedir isso, mas que a gente conhece que nenhum deles são altruístas também e estão visando o bem público ou da humanidade, a gente tem que ficar com o pé atrás, mas também desconfiar de que isso pode ser uma narrativa alarmista ou catastrófica, que por um lado pode ter esse intuito de vamos conversar sobre isso porque estamos correndo sem freio e isso é perigoso, mas por outro lado é muito estranho começar essa discussão em pré-IPOs dessas grandes empresas. Então, isso faz a gente desconfiar um pouco, até porque as narrativas mudam muito rapidamente de acordo com os interesses delas de captarem recursos ou não. Então, eu acredito que sim, é uma ferramenta que pode, no longo prazo, médio ou longo prazo, gerar efeitos muito nocivos a seres humanos, se não regulada ou não controlada. Mas acho também que o ser humano tem agência e sapiência para poder construir esses guardrails e a gente mesmo, né? Nós como usuários também temos esse poder de reclamar e de questionar e de colocar isso à tona, né? Então, esse papel que a TMC está fazendo agora é muito importante para a gente poder discutir e colocar isso na mesa. Não pode ficar só embaixo do pano ou só no Vale do Silício, né?
1: E olha, um projeto da Prefeitura de Belo Horizonte que busca aumentar a segurança dos usuários de ônibus durante a noite completou um mês de funcionamento. O repórter Murilo Luiz foi até um dos pontos que conta com o serviço e traz os detalhes para você.
5: O Abrigo Amigo, serviço da Prefeitura de Belo Horizonte, que oferece atendimento

0: Vamos às principais manchetes do programa de hoje. José Carlos Fernandes. O Supremo Tribunal Federal encerrou a sessão que discutiu se os casos envolvendo Alexandre de Moraes e André Mendonça devem tramitar juntos ou separados. O placar ficou em 4-3 pela tramitação separada. Votaram neste sentido Edson Fachin, André Mendonça e Luiz Fux, junto com Carmen Lúcia. Cristiano Zanin, Alexandre de Moraes e Gilmar Mendes defenderam a análise conjunta. Flávio Dino retirou o voto que havia apresentado e pediu vista do processo. Com isso, o julgamento foi suspenso e deverá ser retomado posteriormente, e a sessão não decidiu sobre a abertura de investigação contra Moraes, mas apenas sobre a tramitação dos processos. No programa Cidade é Sua de hoje, José Carlos Fernandes, ou simplesmente Zeca, é jornalista, escritor, cronista, professor e esta semana entrevistado do programa. Em uma conversa com o Felipe Armata, Zeca fala sobre o novo livro Na Basílio com o Ângelo, uma coletânea de crônicas escritas desde 2008 e que se passa na cidade de Curitiba. Durante a entrevista, o jornalista é questionado sobre rumores que circulam ao seu respeito, como que teria deixado de andar de carro para ouvir histórias no ônibus, ou que a biblioteca pessoal que tem em casa teria mais de 2.500 livros, além de falarem sobre onde e como achar as melhores histórias e relembrarem personagens icônicos que José Carlos já conheceu. 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
2: Olá, seja bem-vindo, seja bem-vinda à Transamérica Agora é TMC. Eu sou o Felipe Armata e esse é o programa A Cidade é Sua. Vamos falar hoje muito de Curitiba, vamos levar o nome do programa ao pé da letra, vamos entender os bairros, a cidade como um todo e muitas histórias das pessoas que vivem em Curitiba. Vamos falar de pessoas. O nosso convidado de hoje é super especial, tem um currículo extremamente extenso. Ele é doutor e mestre em estudos literários pela Universidade Federal do Paraná, é professor universitário também na Universidade Federal do Paraná, se envolve em projetos de extensão, no mestrado, no doutorado, jornalista, cronista, repórter especial por muitos anos da Gazeta do Povo. O nosso convidado de hoje é o José Carlos Fernandes. Seja muito bem-vindo.
3: Muito obrigado. Tudo é por muitos anos, né?
2: Tudo. Tudo é por muitos anos. E, é claro, a gente vai contar muito da tua história aqui, mas a gente vai aproveitar até com o gancho do nome do programa, falar do teu livro mais recente, que é Na Basílio com a Ângelo, que reúne 40 textos que foram escritos entre 2008 e 2023. E para quem não conhece, o que é difícil, né? Porque é um cronista extremamente conhecido de Curitiba, o José Carlos Fernandes tem toda uma história de descobrir histórias de pessoas, descobrir alguém na rua que tem alguma história. Por isso que eu falei que tem a ver com A Cidade é Sua. Então a gente vai entender um pouquinho disso, vamos falar um pouco da cidade. É um livro que foi feito a partir de 600 textos, né, para chegar nesses 40. E claro, não tem como ser diferente. Eu vou começar com o nome, né? Na Basílio com a Ângelo. É onde você mora? É teu olhar? É dali que você enxerga Curitiba?
3: É, foi dali. Eu moro nesse endereço desde 1968. Eu sou de 1964. Agora já não moro exatamente, mas a minha mãe tá ali, né? O bar que era do meu pai. Então eu tinha uma relação. É o meu hiperlocal, né? Que é o super, super localizado, assim. E quando foi para achar o título do livro, né? Na primeira seleção que foi feito. Não lembro como cheguei nessa ideia da esquina, né? Que é mais ou menos o que está no imaginário do jornalista sobre você encontrar a tua aldeia, né? E a minha aldeia passou por esse lugar, né? Não que as crônicas sejam todas sobre a Basílio com a Ângelo, né? Mas, e eu também achava, sempre achei muita graça dessa como o curitibano se refere no masculino e feminino para bairros e ruas, né? Então, onde é que você mora? Eu moro na Basílio com a Ângelo. Então, tinha uma brincadeira bacana com o gênero ali, tipo, vamos ficcionalizar um pouco isso, né? E aí a Bárbara Tanaka, que é a designer, pôs aquela galinha lá na esquina, que o motivo não tem. É que nem daquele filme Se Casar Não. Não quer? Se Beber Não Casa. É, que aparece uma galinha do nada. Eu gostava muito dos desenhos de galinha que o Felipe Maierli fazia, né? Lá no tempo da Gazeta, para as ilustrações. Do nada ele desenhava uma galinha. E eu falava, cara, são lindas essas galinhas, tinha coleção de galinha em casa, estilizada. E aí botou aquela galinha na esquina dessa rua que hoje é o Becks, né? Bar, na frente era o bar do meu pai. né? E a casa também do lado. Então hoje eu digo que na Brasília com a Ângela é da Giovanna Lima com o Bex, né?
2: E aí, para entender um pouco disso, né? De você falar dali do bar, como é que foi tua essa relação de descobrir Curitiba? Você é aquela pessoa que ficava na janela, era a partir do bar? Depois a gente vai chegar para histórias mais atuais, mas como é que foi esse começo ali, justamente, da Brasília com a Ângela?
3: Bom, Felipe, foram várias camadas, sabe, assim, de que eu só fui entender anos depois, quando eu fui participar de um evento chamado Peixacucha, que é aquele evento japonês, 6 minutos, 20 slides, é mais ou menos isso, né? E que, pô, foi um exercício delicioso, e daí eu fiquei, pô, qual que é, da onde que eu venho, né? De onde a gente vem? A ilha que os meus pais nasceram lá em Portugal e a família toda é no meio do nada, né, do oceano, mas é onde os transatlânticos passam, né? Então eu lembrei das conversas das minhas avós, das minhas tias, da minha mãe sobre o estrangeiro. Sabe, quem que descia desses navios, a roupa diferente, de que país tinha vindo. Então tinha uma coisa da imaginação sobre quem é o outro, né? Isso foi uma coisa que me marcou muito, a maneira como essas bordadeiras portuguesas contavam histórias para aumentar a velocidade do bordado. A minha avó era campeã nisso, ela ia dando dramaticidade para qualquer história boba, e aquilo ia... bordadeiras iam aumentando para elas terminarem uma toalha e vender o famoso bordado madeira, um costume que ela trouxe para o Brasil, e ela, na família, ficava sentado numa poltrona contando história. O meu pai também era um grande contador de histórias, mas ele estava no tipo peixe grande. A minha avó aumentava o drama e ele aumentava a história. A gente até hoje não sabe se aquilo era verdadeiro ou falso, a maioria era falso mesmo, mas ele gostava de mudar muito o destino das coisas. Mas o que isso tem a ver com a Brasília com a Ângela? Quando eu proponho as crônicas, a proposta era que fossem mini reportagens, que tivesse esse diálogo da volta, do diálogo com o jornalismo tradicional, que é aquele que começa na rua, o lugar do jornalista é na rua, esse mantra, né? E que fosse mini reportagens sobre pessoas que não fossem óbvias. Então, o Oil Man era óbvio, né? Foram pessoas que passam ao nosso lado e que você não imagina, né? Quem elas são e que elas são extraordinárias. Lógico que não fui eu que inventei isso. Eu acho que está muito bem dado no Na Vida Que Ninguém Vê, da Eliane Brum, mas também está dado no Segredo de Joy Gold, lá na década de 40, né? Do Joseph Mitchell. Então, quer dizer, não, é uma construção da nossa profissão. Né? É um patrimônio da nossa profissão essa ideia, qual é a história que alguém guarda, né? Então daí eu me lembrei dessa capacidade que a minha avó e meu pai tinha de contar histórias, passar para frente histórias de pessoas comuns com uma certa ficção, né? Mas também de... eram pessoas que a gente nem imaginava que tinham uma história interessante, daqueles portugueses, daqueles imigrantes e tal. E o detalhe, eu acho que quando a gente mudou para Água Verde, em 68, eu também me senti um pouco imigrante, mas é lógico que isso é uma coisa psicanalítica, eu só entendi muitos anos depois no Peixacucha. O que era Água Verde em 1968? Ele era uma ex-colônia italiana, né? O antigo Colônia Rebouças, né? Não é Colônia Rebouças, não. Rebouças é o bairro do lado. Me fugiu o nome da colônia, só um pouquinho. Mas aí tinha aquelas famílias italianas, os italianos de cima, os italianos de baixo, tal. Era uma coisa muito... E a gente se sentia assim como alguém que era um intruso naquele bairro. Assim, eu acho que eu me senti muito testado quando era criança, tipo, do você não ser daqui, né? E tem uma vantagem em você não ser de algum lugar, você está mais livre para olhar, né? Olhar a vida das pessoas. E o meu pai era comerciante. Então, a gente também olhava as pessoas do balcão, né? Quem eram aquelas pessoas que compravam as revistas, que revistas que compravam, né? Porque ele vendia, ele tinha um bar e também tinha uma banca de revistas, né? E isso me ajudou muito ao longo da vida. Por exemplo, eu tenho uma sequência de crônicas que nesse livro só tem uma, que é sobre ser negro em Curitiba, que eu tô arrumando para a próxima publicação, que são mais ou menos 20 crônicas sobre esse tema, né? Porque a gente tinha o freguês que era o Zaca, né? Que era o Zaca, a dona Terezinha Nascimento, mulher maravilhosa, professora do Colégio Lisímaco. Eles compravam muitas revistas, era uma família negra da classe média, né? A Maria Nicolas viveu na rua de baixo de onde eu moro. Uma das maiores professoras que o Paraná teve. Por aí vai. Aquele casal atrás do balcão, essa curiosidade me despertou uma curiosidade que me acompanha até hoje, né? Como é que essas pessoas chegaram à classe média, depois eu descobri, né, uma parte da história. Como é que elas se embranqueciam dependendo de onde com quem elas tinham casado, como aconteceu no Clube Ipiranga, né, que tinha um líder lá, que você pergunta quem é esse homem negro, ele diz, não é negro. Bom, provavelmente ele casou com um parolinho, uma gabardo, e embranqueceu. Isso levou uma sociologia do próprio bairro. Então, hoje fazer crônica é falar da rua, é falar da esquina, mas é fazer uma espécie de uma sociologia urbana. Porque você tem que entender os vários vetores, né? Por que tantos negros moravam na Piti Carneiro? Eu sei que não é o tema, mas é só um exemplo, né? Porque era a rua que alagava antes do rio Água Verde ser canalizado, na próxima rua, que é a Getúlio Vargas. Então, os terrenos mais baratos. Hoje vale uma fortuna. Morar atrás do Curitibano é um bairro artificial, inclusive, né? Aquela região. Mas antes não era. Então, daí eu fui chegando nessas crônicas a essas informações que permitiam você fazer uma coisa meio do fenômeno, que a gente diz, tem o fato, tem um personagem, mas esse personagem não pode ser bobo. E isso era uma grande preocupação que eu tinha. Não pode ser exótico. Alguém que o leitor lê... Eu já estou indo para outro lugar, desculpe. Aquilo que o leitor lê...
2: Eu já estou com várias curiosidades aqui que eu vou perguntar daqui a pouco.
3: Aquilo que o leitor lê e acha graça. Ou ele acha assim, essa pessoa é meio ridícula, né? Meio exótica. Tal. Por isso que alguns personagens muito típicos da cidade não passaram por essas 600 crônicas, né? Na época. E daí você começava a dizer, onde é que está o espírito humano? Como é que essas pessoas inventam a vida? E era essa que era a ideia. Se ele fosse muito óbvio, o leitor tende a ver só daquele jeito, né? Você tem que fazer um esforço muito grande que às vezes em 4 mil caracteres você não consegue, né? Que era o tamanho da coluna. Mas quando você apresenta pela primeira vez, o Seu Rosa, por exemplo, né? Que tá, né, no livro, né? O Seu Rosa era meu vizinho da rua de baixo. Eu cresci a minha vida inteira ao lado do Seu Rosa. Foi amigo do filho dele, o Carlinhos, que faleceu muito cedo e tal, das filhas até hoje, são minhas amigas, minhas conhecidas. E um dia, criei coragem, bati lá na porta, falou, Seu Rosa, sou filho da dona Judite, de português, tal, tal, tal. Sentamos, conversamos, por que o senhor vai de terno e gravata, de óculos, Ray-Ban e boina na padaria? E ele me deu a resposta mais evidente do mundo. Porque eu sou um homem negro e eu preciso ser respeitado. E daí ele conta toda a vida dele. Ele era uma vida tão rica, ele foi cantor de jazz, foi jogador do Britânia. E quando esses períodos de um relativo sucesso acabam, ele vai trabalhar serviço braçal. Quem o vê carregando sacos de cimento? Enedina Marques, a primeira engenheira negra do Brasil. Quer dizer, tinha na rua de baixo um sujeito que cruzava com hoje um personagem da história do Paraná e do Brasil e da engenharia brasileira, que é a Enedina Marques, né? Então, esse tipo de jogo que as crônicas foram permitindo da micro-reportagem, elas me levavam muito longe, sabe? Levaram muito longe, assim, levaram a lugares que eu não imaginava, né? Como eu tô falando ali, cheguei no neto da Maria Nicolas, que era um fãzaço da avó, que coleciona tudo que essa professora produziu, peças de teatro, livros, né? Então, assim, foi uma... É uma delícia a micro-reportagem. É lógico que ela exige um tempo que, às vezes, eu tive sorte dos meus editores terem me apoiado, mas eu acredito que em circunstâncias normais, às vezes, talvez seja muito difícil, né?
2: Esse é o programa A Cidade é Sua. Como você está acompanhando, estamos falando de Curitiba, das pessoas de Curitiba. Para você que está chegando agora, nosso convidado de hoje é o José Carlos Fernandes. Ele acabou de lançar recentemente o livro Na Brasília com a Ângela, que reúne 40 textos escritos entre 2008 e 2023, com esses relatos sobre pessoas e lugares de Curitiba. Tem muitas coisas na sua resposta, como você mesmo falou. Não, isso é ótimo, mas como a gente é jornalista, eu quero puxar um lado do jornalismo aqui, porque você mesmo falou da crônica, do discurso, descobrir essas pessoas, e você fala lá que você vai resgatar os seus pais, e você falou deles aumentando a história. E aí no jornalismo a gente tem o inverso disso. Como é que foi para você lidar com isso, de entender essa história que é importante, de alguém que tá do lado da tua casa e que tem uma história importante ali, e que você não pode aumentar, que você tem que ter um compromisso com o fato?
3: Então, é uma cozinha difícil, sabe, Felipe? Às vezes, aquilo que parece fácil, quando você lê, alguém diz, nossa, que facilidade. É um elogio, porque se a pessoa leu e pareceu que foi fácil, é melhor. Dura quando ela lê e é difícil, né? E é um sofrimento. Mas tinha que tentar várias coisas ali. A lógica é a do perfil, quer dizer, eu estou olhando um aspecto da vida desses lugares, porque as crônicas são de lugares e de personagens, na maioria dos casos, e também de episódios, né? Então tinha que encontrar uma maneira de não ser caricato, né? De ser realmente, quase como se você fosse captar um pouco a alma daquele personagem. Então eu uso a expressão a dobra da vida, quer dizer, como eu tinha que captar um momento, era entender que momento na vida daquela pessoa ela deu a virada. Sabe, só citar um exemplo, às vezes é uma questão para o jornalista e não é uma questão para quem está vivendo, né? Teve uma senhora que um leitor, que era um leitor muito querido, que sempre sugeria personagens, que tinha uma rede de gente sugerindo personagem. Você também tem isso, né? Não era só eu que encontrava, muita gente encontrou para mim também, sabe? Mas esse leitor me mandou uma mensagem dizendo: olha, eu tenho um casal aqui no meu prédio que está casado há 73 anos. Né? Bom, você imagina a idade dos dois. Era a velha história do combinado. Ela não quis dizer não pro vizinho, porque era o vizinho, né? E eu também não podia dizer não pra fonte, embora eu achasse que aquilo tinha muita chance de não dar certo. Isso aconteceu algumas vezes. Cheguei na porta, sentei na frente dos dois, ela virou pra mim e falou assim: não tenho nada pra contar. Falei, nada, 73 anos de casado? Não, nada. Nesse tempo todo, eu que lavei a camisa dele, eu que fiz o almoço dele, ninguém mexe no almoço dele, ele sai para trabalhar, pá, pá, pá. Ela aceitou contar algumas coisas muito interessantes sobre a situação de orfandade que ela tinha, como era a vida de uma mulher órfã na década de 40, se não tinha os tios para se responsabilizar por ela. Então, para namorar era dificílimo porque o rapaz não podia entrar em casa. Era uma outra história. Mas a dobra da vida dela, que ela disse que não tinha, foi uma hora que... Tá aí, você sabe, né? Tem que botar a cabeça para funcionar. Eu falei, aí, quando a televisão chegou aqui na sua casa, aquela conversa aqui é um tiro, né? Uma peteca jogada pro alto. Ela falou, foi logo que a televisão chegou aqui em Curitiba. E ele disse, televisão não entra aqui em casa. O nome dele era Pedro, isso eu lembro bem. Televisão não entra aqui em casa. Aí eu peguei um dia, chamei um táxi, fui na Tarobá, comprei uma TV, pus na sala e cobri com um lençol branco. Ele estava no almoço, eu falei para ele assim, tem uma surpresa lá na sala. E ele aceitou. Quer dizer, era a dobra. Aquela mulher começa a ter um protagonismo.
2: Não é sobre a TV aquilo.
3: Não era só a TV, exatamente. Então esse empenho, em geral, rolava, porque eu acho que as pessoas parecem também, Felipe, que estão esperando você. Tem esse que causa uma resistência, mas muitas pessoas estão esperando você. Talvez o papel do jornalista, que é aquele que vai dar existência, sabe? E eu notava, quando as crônicas saíam publicadas, principalmente as de personagem, o público saber, né? O personagem é uma figura da cidade, né? Um homem, uma mulher e por tal, né? Ele no começo sentia que demorava para chegar a mensagem no e-mail do entrevistado, quando saía publicado na sexta-feira. Passava o tempo, ele ligava. E a frase era quase sempre a mesma, ele ou ela. Olha, eu li e tal, não param de me ligar e dizendo, é você, nossa, ele enxergou você. Não estou dizendo que é um mérito, mas a hora que as pessoas em volta validam, isso me dava um certo conforto. Porque muitas dessas pessoas não se viam naquele lugar bonito que elas estavam. Lógico, não foi sempre fácil, né? A crônica é um gênero... um gênero mais alegre, mas nas crônicas estavam não é história de superação, eram histórias de invenção da vida, né? várias, porque daí na entrevista você ia procurando onde que a vida foi inventada, onde que alguém reagiu, né? Teve um senhorzinho, deixa eu contar, o Aldo, maravilhoso seu Aldo, pois eu fiquei com ele no meu doutorado, sabe, 2 anos ainda de relacionamento com ele no doutorado, porque ele foi uma fonte sobre leitores pra mim, né? leitores comuns, assim. O seu Aldo foi visto na biblioteca pública pelo Luiz Renato Ribas, que faleceu há pouco tempo, um grande jornalista, né? E viu esse senhor datilografando agora um papel, né? E perguntou para ele, o que você está fazendo? Ele falou, estou contando a minha história. E o Ribas pegou o telefone dele, me entregou e falou, inacreditável, né? Aquele senhor datilografando, né? E aí fui atrás, né, do Aldo. A história dele é absurdamente incrível, né? Ele, inclusive, morou no porão de uma casa que era do meu pai. Só foi uma coincidência do destino. Quando ele falou que morou na Brasília de Tibiri, eu falei, mas aonde? Uma casa assim, no porão, porque os meus parentes puseram a gente no porão. Um porão insalubre, esse porão tá lá até hoje, né? E eu falei, tá, era a casa que muitos anos depois o meu pai comprou, né, essa casa. Bom, por que ele estava escrevendo a vida dele? Ele disse assim, eu sou uma pessoa absolutamente comum e eu vou passar em branco, eu vou morrer, tenho mais de 70 anos e ninguém vai lembrar nem que eu existi, então eu vou deixar esse texto, quem sabe alguma gaveta vai abrir e vai estar lá a história de um pequeno jornaleiro. Ele tinha sido pequeno jornaleiro, blá, blá. E assim, uma pessoa lindíssima, lia muito. Depois eu vim a descobrir pelo Miguel Sanches Neto, que tem um pesquisador na França que coleciona essas histórias de anônimos do mundo inteiro, né? Até na época acabei não fazendo isso, pensei

0: falasse um pouco de como é esse momento com o entrevistado. No geral, quanto tempo você fica na entrevista e como é que você vai, em que momento se encara que achei a história, né? No geral, como é isso?
1: É um pouco espontâneo. Eu acho que tem uma experiência na minha vida que me ajudou muito na interação com o leitor. Até se me permite um parênteses, né, que muitos colegas diziam assim para mim: ah, Zé, o Zeca, né, eu achei um personagem legal, mas eu não sei como contar essa história. Eu não sei, né, por isso que eu tô te dando ela, né, algumas foram contadas, né. Mas, fechando a história, um episódio da minha vida, eu fiquei 13 anos, os 13 anos de formação da minha vida, eu passei num seminário, né, eu fui com 13 anos e saí com 25 anos, daí que eu fui fazer jornalismo e tal. E o seminarista, o religioso, você é muito bem recebido nos lugares que você vai. E você entra muito na casa das pessoas mais comuns, né? E parece que elas veem em você um enviado, né? Então você senta no sofá e elas te contam tudo. Tudo, tudo. Eu acho que ficou alguma coisa disso, da maneira como a gente aprendia a chegar na casa daquelas pessoas, a estar com elas, não sei, é um palpite meu. Lógico que houve casos, Felipe, que eu foto pronta, tal, tal, tal, e não rolou. A pessoa não convidou você para entrar, não deu química, porque tem uma coisa de dar um pouco de química, mas eu acho que esse aprendizado do seminário me ajudou, e do comércio também. Né, do meu pai ser comerciante. Porque o Eduardo Coutinho, tem uma entrevista que ele deixou, uma das últimas, né? Eu amo o que ele diz. Ele diz assim: ele não acredita em nada, eu não espero nada, e talvez por isso as pessoas me contam. E quando elas me contam, por um minuto eu acredito, e logo eu desacredito novamente. Ele era um cara, assim, muito cético e tal. Não é o que acontece comigo. Eu já prefiro, assim, eu não, acho que tem uma geração de jornalistas que gosta daquele tempero, de um pouquinho de ingenuidade, é importante para você ser repórter, né? Você tem que acreditar, vou olhar pra Helena, você tem que acreditar que tem
0: alguma... Helena que tá fazendo a live aqui, para quem tá acompanhando a gente pelo rádio.
1: Você tem que achar que tem alguma coisa que você não sabe. Você tem que acreditar nisso piamente, né? A Eliane Blum fala que ela entra zerada, né, que eu acho uma coisa difícil, mas acho que é um talento divino, sei lá, que ela tem, porque eu já conversei com ela e fiquei muito impressionado como ela escuta de verdade, né? Ela tem uma escuta profunda. Eu acho que eu não sou, não tenho, imagine, essa capacidade, mas assim, nem o do Eduardo Coutinho, eu tô mais aquela coisa do meio Capra, assim, né? O Frank Capra lá, o cineasta americano, de procurar o lado engraçado. Eu acho que essa coisa de você rir junto com o personagem diminui algumas distâncias, mas não pode ser programado, né? Se for programado, perde a espontaneidade. Eu acho que é principalmente acreditar que aquilo que eu tô vendo, eu posso não estar enxergando tudo. Tem uma frase do Oscar Wilde que é super misteriosa, mas que me ajudou muito na construção das crônicas, que é horrível a frase, tá? Somente os superficiais não julgam pela aparência. O que ele quis dizer é que se você não está enxergando o que a pessoa está mostrando, você é muito superficial. E às vezes eu falava, eu tô no verniz. Tem que ir mais longe. Tem uma outra frase que me ajuda muito, era Pina Bausch, que perguntaram para ela se ela olhava os movimentos na vida, da rua, para construir dança contemporânea. E ela falou, não me importa, importa como as pessoas se movem, mas por que elas se movem. Esse perguntar o que move aquela pessoa a sair de casa, a escrever um poema, a inventar alguma coisa, a escrever a sua história, é isso que você tem que estar atento, né? Teve uma que está me martelando aqui na cabeça, antes de você passar, que foi uma das mais difíceis. Foi o Pedrinho Pedreiro, né? Ele também não está nesse livro, né? Espero, né? O Pedrinho, me mandaram, ligaram no grupo Dignidade, disseram, olha, tem uma figura curiosíssima que participa da Parada da Diversidade todos os anos. É um senhor, pedreiro, ele nem era tão velho, mas o rosto crispado, né, pelo sol e tal. E ele se veste de heroína romântica do século XIX e todo ano ele vem na... É uma simpatia de pessoa. Bom, começou uma interação com o Pedrinho, não foi uma só, foram algumas. E eu sabia que o meu medo era que as pessoas rissem do que era, em certo sentido, uma tragédia dele. É uma tragédia, né? Porque descobriram na vizinhança, né? E a mulher dele botou ele fora de casa e tal, tal, tal. Bom, mas de repente... as coisas que deu para rir da tragédia, né? Ele disse

0: que me contou que a mulher, a coisa que eu falo a Bela diz, como é que os pobres se resolvem no Brasil, né? Diferente da classe média e rica que vai dizer que você não pode se aproximar não sei quantos quilômetros da casa, não sei o quê. Ela disse, ah, Pedrinho, seu pai e meu filho, você vai morar na casinha do fundo. E um dia ela precisou num casamento e foi lá, Pedrinho, me empresta aquela bolsa e aquele. Essa história era ótima. Tipo assim, como é que eles se resolveram? A outra foi o chefe da obra que chamou todo mundo e falou assim: olha, gente, o Pedrinho é o melhor pedreiro que tem aqui. Se vocês fizerem alguma coisa com o Pedrinho, vai todo mundo pra rua e ele fica. Ele fica. Então o povo respeitou ele, mas ele sofria muito com essa história. Mas na hora de ir embora, assim, sabe aquela hora que o jornalista ele opera um pouco como. Será que vai valer essa comparação? Vai ficar horrível. Sabe o animal quando ele tem que ser sacrificado? Não sei se você teve essa triste experiência já, que ele levanta. Ele levanta, a veterinária avisa pra gente, ele vai olhar pra você, vai suplicar, porque o corpo inteiro dele tá dizendo, não morre. Eu acho que quando a pauta vai morrer, a gente fica que nem um cachorro sacrificado. E daí, Pedrinho, onde é que você guarda suas joias? Na porta da casa dele. Ele foi lá, me levou no quarto dele, puxou debaixo da cama uma caixa de ferramenta, um martelo, chave de fenda e um colar de pérolas. Eu fico até emocionado quando eu lembro isso. Aquilo é uma cena inexplicável. Ela cria o mistério do Pedrinho. Porque no caso dele é um mistério. Não tem classificação na sigla LGBT para ele, entendeu? Não tem classificação na vida familiar. Ele não consegue se explicar. Mas ele guarda a joia, ele não sabe por que junto. Então, nessa daí eu disse, pá, vamos ter que explorar o mistério. O Felipe Maierle foi, o nosso ilustrador, foi uma das mais belas que ele fez. Ele fez uma caixa de ferramenta com aquela joia. Mas o Pedrinho é aquela joia. Que a gente não compreende e tal. Então, um pouco era isso. Às vezes era um sofrimento para conseguir. Não quero que o espectador pense que era tudo uma maravilha. Tinha dias que não saía, tinha dias que você dizia, meu Deus, ficou ruim, ou eu não captei, não consegui contar nada interessante de um aspecto da vida daquela pessoa. Não é a vida inteira, porque é impossível, né? Felipe, se não fizer assim com a mão, eu vou
1: Eu
0: destrambelhar
1: tô
0: aqui, ó.
1: aprendendo com você, eu tô ouvindo essa é a
0: Do
1: história
0: lado
1: aqui.
0: Eliane Brum do
1: É, meu
0: Felipe.
1: lado Eliane Brum, meu lado José Carlos Fernandes. Estamos descobrindo, conhecendo histórias de Curitiba, de pessoas de Curitiba, com José Carlos Fernandes. Para você que está chegando agora, esse é o programa Cidade é Sua. No meio da tua resposta, você falou do humor. Eu tinha separado um pouco para falar disso. E eu confesso que eu gosto muito de textos bem-humorados, ou de quem enxerga ironia, algum sarcasmo na vida. Eu até tinha separado um trechinho, você citou outros ali, mas eu separei um trechinho aqui. Eu moro na região sul de Curitiba também, então eu sou do Guaíra e muito tem nos teus textos aquela região. E num texto chamado Um Córrego Chamado Guaíra, acho que tem um pouco disso que você falou de enxergar o bom humor nas coisas. Lê um trechinho do teu próprio texto aqui que vai avançando lá, tem uma hora que você chega assim. De resto, com boa vontade, o visitante pode encontrar alguma poesia nas duas quadras do Guaíra que ainda cortam o água verde. Ao longo do leito, há quatro mimosas. Pontes de madeira usadas por moradores. É assim em Veneza e em São Petersburgo, se me permitem. Você enxerga a ironia na vida? Como que isso aparece para você?
0: Um aprendizado, né, ao longo da vida, aprender a rir, né, assim, também acho que é uma cultura familiar, também uma cultura da vida religiosa, né, os religiosos contam muito bem-humorados, ao contrário do que as pessoas pensam, né, e tal. Mas uma vez eu li, assim, um marcador para mim foi uma frase do Cacá Rossetti, aquele do grupo Ornitorrinco, né, que ele disse assim, aqui é a menor distância entre duas pessoas, é o humor. Então eu acho que às vezes o humor ele evita o esotérico, né? O assim, uma coisa que eu acho que não funciona em crônica, quando ela é, pelo menos para mim não funciona, né? Quando ela é espiritual ou qualquer coisa assim, ela tem que ser mais chão. Embora algumas pessoas trabalham muito bem com isso, né? A Adriana Alegria, por exemplo, Adriana Falcão. Ela trabalhava bem com um certo tipo de crônica que era de sublevação tal. Mas eu acho que o Pelanda tem uma espiritualidade na crônica dele. Mas a minha opção era, assim, como eu estava muito focado no leitor e na cidade, porque era essa a minha proposta na crônica, né? falar, se você quiser depois a gente pode falar sobre isso, porque que elas nasceram focadas no leitor. Eu achava, se ela for uma coisa que alguém não dê risada, ou que alguém não vire pro lado e diga, olha fulano, olha que coisa engraçada que tá aqui, ou que tenha dado risada, eu não teria conseguido chegar nesse público. Então o procurar algo divertido era uma maneira de diminuir as distâncias, né, entre as pessoas, e também de mostrar que a invenção da vida passa por rir também, da vida, passa por você tirar alguma graça. E uma pessoa que me ajudou muito, sem ele que ele saiba, né, eu brincava uma época que eu ia ser o biógrafo do Hélio Leites, não fui, né, a Diná, nossa querida Diná Pinheiro fez muito melhor, né, mas eu tinha feito muita coisa com ele, quando o Hélio explodiu, assim, na cena cultural curitibana, né, e eu brincava, você ter o biógrafo tal, e uma das coisas que ele me falou, que a graça era diferente da gargalhada, do riso, da piada, a graça é um encanto muito sutil, né? E aquilo me marcou tanto quando ele falou isso, porque o Hélio Leites é o cara da graça. É uma, você dá um sorrisinho, né? Você tem uma alegria instantânea ali com aquilo que ele faz. Não é um quá-quá-quá-quá, não é uma pegadinha. Então, um pouco a maneira do que era permitido numa crônica, que tinha um caráter jornalístico, fui procurando onde que estava essa alegria. Então, o Seu Rosa, por exemplo, me contou que ele... mudava os ponteiros do relógio, porque a morte tem hora para chegar. E todo dia ele mudava o ponteiro.
1: História ótima.
0: Pra a morte chegando, dizendo, cheguei muito cedo, cheguei muito tarde. Isso tirava um pouco a ideia do drama do homem negro que ia na padaria de terno e gravata com medo de ser desrespeitado. Do cara que teve a história das famílias negras. Ele chegou num lugar, jogador de futebol, cantor de jazz, mas depois ele vai de novo na espiral da pobreza, voltar para um trabalho braçal, né? Depois ele consegue sair e tal. Então eu falei, eu não quero dar essa imagem do Seu Rosa como um cara derrotado, porque ele não é, porque ele enche de elegância a Ângelo Sampaio, cada vez que ele sobe, vizinhos vieram me dizer, nossa, eu tinha cor, louco de vontade de perguntar para ele. Então, quando ele conta a história do relógio, ele diz, olha que legal, como que um homem de 80 e tantos anos brinca com a proximidade da morte, né? Como é que ele lida. Então, essa busca da graça, lógico, às vezes eu não encontrava, às vezes eu tinha que produzir no texto, né, na maneira como eu ia lembrando, mas foi muito comum ter dado risada com com essas fontes, sabe? Foi muito comum, assim.
1: O pedido é uma ordem, então vamos fazer a pergunta que você mesmo se autofez. Como foi construir essa relação com o leitor e fazer a coluna para o leitor?
0: Viu, Felipe, calha o início dessas crônicas. Vou tentar resumir porque eu tô muito tagarela aqui. Mas eu tenho uma figura muito importante na minha trajetória, foi a professora Marta Moraes da Costa, da Universidade Federal, minha orientadora. Eu vou morrer dizendo isso. Quando eu conto que eu vi a Marta ser aplaudida pelo um Guaíra de 2.400 pessoas levantaram para aplaudir, eu digo, é a melhor imagem de uma universidade pública. Uma professora que trabalhou em chão de fábrica, ela não é a única, tantas outras poderia citar aqui, lógico, mas ela era que estava próxima de mim. Eu conheci a Marta numa reportagem, em 1995, e ali que ela me disse que pesquisava leitura. E eu confesso, leitor e leitura, eu confesso que eu fiquei meio assim, mas isso é um campo de estudo, né, tal. E daí, depois que ela falou, eu comecei a colecionar tudo que eu encontrava sobre leitor de mídia. Você é muito guri, ele era então nesse diga, mas em 96 a gente já sentiu a água entrando por baixo da porta. Quer dizer, vinha aí um sistema que ia mudar tudo, que era a internet. Os jornais começam a se preparar e a gente foi descobrindo o quê? Que a gente tinha menos leitores do que a gente imaginava que tinha, porque muita gente comprava jornal por causa do classificado. Bom, e daí começou uma luta, uma guerra para encontrar o leitor, ganhar leitores, porque era a sobrevivência do nosso ofício, né? E daí começa, esses estudos foram me ajudando muito. Quando vem a proposta, em 2008, da coluna, a gente tinha uma informação muito forte de que os leitores começaram a sair os mapas da violência, o da RITLA, né, que tinha, da rede latino-americana de informação tecnológica e tal, e os leitores pararam de sair, diziam que não iam para a rua porque tinham medo. Quando o leitor não vai na rua porque não tem medo, porque ele tem medo, ele para de ler mídia, porque ele fica menos interessado no mundo, né? Então, essa... que eu estou resumindo assim, esse mapa da tragédia, eu disse, não, vamos escrever crônicas, que a pessoa que lê pense assim: ah, gente, eu tô deixando de ir na Tiradentes, tem tanta coisa legal lá, eu tô deixando de passar em tal lugar que é, existe isso de interessante. Então a ideia era provocar o leitor, sem fazer discurso, de que, olha, tem um lugar e tem uma pessoa nessa cidade chamada Curitiba, da qual todo mundo fala mal, e não devia, porque é uma cidade incrível, né? É como, não seria uma cidade com tanta poesia, tanta música, se ela fosse isso que a gente às vezes fala no rame rame da vida, né? Então era um pouco essa provocação. Vá pra rua. O meu papel de jornalista, eu li isso num texto chamado Paisagens Urbanas, que me ajudou muito também, que ele dizia: o desafio do jornalista moderno é romper as ilhas. É você fazer com que alguém que tá agora, cada um vivendo na ilhinha do Cabral, na ilhinha, ele mude, ele vá para outro lugar. Esse é o desafio do novo Flaner, né? E eu guardei isso para mim. Eu li esse livro em 1998, se não me engano, Paisagens Urbanas, né? Tem um documentário e tal. E daí fiquei com essa missão na cabeça: ó, fazer o leitor pensar que é legal ele sair da... A experiência mais radical que a gente teve, não radical não, mas que não saiu em crônica, saiu numa página inteira, porque foi anterior às crônicas, foi do senhor Arnoldo Anater, que ele era um jornalista aposentado, mas ele trabalhava na área do direito e tal. E ele é o cara que mais escrevia para a Gazeta. E nós mandamos um convite para ele: o senhor quer ir na Vila Torres com a gente e tal? Ele topou. Ele suava em bicas. Quando a gente desceu ali no Clube de Mães, e acho que ele pensava que as pessoas iam arrastando. E de repente ele viu uma padaria. E ele falou assim: nossa, tem padaria aqui. E ele falou assim: ô Arnoldo, são 6.500 moradores. Eles levam os filhos na escola, vão na padaria, saem para trabalhar. Ele tinha uma ideia totalmente... E ele morava no Cabral, numa rua muito boa. Felipe, por esses milagres do mundo, não estava programado. Na casa que a gente entrou, estava a menina que catava papel no Cabral. Quando ele se tocou que ela talvez tenha catado o jornal na frente da casa dele, papel, embalagem, ele viu que ela tinha trabalhado de balconista, de babá, que ela, na verdade, tinha ido parar numa casa, numa subhabitação, porque ela foi se empobrecendo, mas ela tinha... E ele escreveu um texto lindíssimo para nós, dizendo que a gente tinha levado a ele a um lugar que ele tinha curiosidade, quando ele ia ao aeroporto. Ele dizia: como que é lá? Mas eu não tenho coragem. E ele descobriu que a Vila Torres é um lugar. É um lugar, aliás, interessantíssimo, que eu recomendo. Bloco Pretinhosidades, ONG Passos da Criança. Ah, a Vila Torres é um sonho, né? De movimento popular. Então ele escreveu esse texto que a gente publicou e morreu. Alguns meses depois ele estava já com câncer avançado. Mas nesse dia a gente falou assim: cara, é isso o segredo. A gente tem que conseguir com que as pessoas... elas circulem para que elas voltem a se interessar pelo que elas veem no meio do caminho, né? E que uma área favelizada não é só uma área favelizada, ela tem um clube de mães, ela tem uma ONG, ela tem um movimento popular, ela tem, sabe? Então, assim, é esse empenho que é um pouco missionário do jornalista. Você tem, a Helena tem, todo mundo tem, né?
1: Tem uma lenda aí que você deixou de usar carro para ir no ônibus para ouvir histórias, procede?
0: Não tanto, assim, eu parei porque eu queria fazer a experiência, né, do ônibus. Né, de ouvir. A curitibano quase não fala dentro do ônibus. Então, na verdade, assim, você vê situações acontecendo dentro do ônibus, você vê muitas, mas você vê também na calçada, você vê na rua. Parece uma frase feita, e eu não estou dizendo que todo jornalista tem que fazer isso, o mundo mudou, tem os jornalistas de dados, tem. Mas é muito interessante observar a rua. Eu aprendi muito observando. Na rua, sabe? Acho que todo mundo aprende sobre assédio, por exemplo, sobre solidão, né? Eu acho que, não sei se tá nessa aí, que é um dia, acho que eu tava sentado esperando o ônibus para ir para a universidade e um senhorzinho parou do meu lado e contou tudo, assim, né? Que ele tava contaminado pelo HIV e tal, tal, tal, tal, e nisso aparece a mulher e a filha pra mim era o tal do milagre, em certo sentido, que ele disse que tinha acontecido na vida dele, e ele vai embora e a gente nunca mais se vê, né? Então, essa dinâmica urbana que quando você se abre pra ela acontece, é muito bacana. Eu acho que lá em casa, quem tem mais isso é a minha irmã, a minha segunda irmã, né? Quando eu era criança, assim, ela também era, lógico, mas ela dizia: ah, uma pessoa parou no ponto do ônibus e me contou um monte de coisas. Assim, ela sempre vinha com essas histórias. Acho que ela tem um olhar curioso, ela gosta muito de conversar até hoje. E um pouco aprendi com ela, assim, a não ter medo de puxar conversa. É lógico que muitas vezes você leva uma solene, né? É, alguém estranha, ou eu acho que tem também uma condição, às vezes masculina, que hoje não favorece muito, né, para conversa, tal. Mas assim, eu continuo tentando, escuto aqui, escuto ali. Gente, é o tempo inteiro, você vai num lugar e você volta super estimulado, né? Meu Deus, quanta gente interessante apareceu numa roda de conversa simples, ou quando a gente vai numa comunidade, que a gente vai muito com os alunos, né? Sistema prisional, unidade de ressocialização, áreas de ocupação, direto, assim, né? Você encontrando essas figuras que são inventores da vida, né?
1: E aí, nesse sentido, o papel do jornalismo, você falou que hoje é até mais difícil pela condição de ser homem, a gente viu que o jornalismo nos últimos anos, muito por causa da polarização, do extremismo, em alguns lugares ele acaba sendo atacado. Em que momento você fala que é jornalista e como é a relação depois? Se hoje as pessoas têm essa relação assim, mas o que você vai escrever? Como que vai ser isso?
0: Bom, a relação depois é um sofrimento, né, para o jornalista, para todos, né? Porque você se sente sempre um pouco abandonando as pessoas. É a história da Eliane Brum com o homem que procura emprego, né? É, então, com algumas pessoas, eu acho que continua, de alguma maneira, né? Com outros, o sentimento, o afeto, a lembrança é muito boa. Mas eu acho que a regra, Felipe, assim, eu adotei lá a da Uriana Falassi, né? Você tem que contar tudo de primeiro, né? E talvez no jornal investigativo não, mas no jornalismo, esse jornalismo de interesse humano, o jornalismo humanizado, né, do professor Ijuin, né, que ele usa essa expressão, eu acho que você tem que contar tudo, ela tem que saber qual é a tua intenção, o que que eu escrevo, onde que vai sair, o que que eu tô buscando, né, por quem que me fez levar até ela. Então não pode ter surpresa, sabe? Não pode ter surpresa. Às vezes que houve surpresa, foi ruim. Eu acho, assim, uma surpresa muito grande, né, com o resultado e o que a pessoa achava que eu estava fazendo, né? Mas também tem que ser uma relação de confiança, né? Então eu conto tudo, ela vai falar para um jornalista, para um trabalho jornalístico, que é a crônica, onde que vai sair, de que formato vai sair. Tanto é que eu evitei no livro os personagens, trabalhei mais as crônicas livres, com exceção do Seu Rosa, dos meus vizinhos ali, que eram pessoas que eu já tinha falado com eles antes, né? Do Cláudio e suas 9 irmãs e outras pessoas. Eu sinto que eu teria que ir atrás delas de novo, sabe? E perguntar, você me permite publicar agora num livro isso que a gente conversou lá em 2012, 2014, sabe? Assim, acho que é importante porque as pessoas mudam muito, né? Num curto espaço de tempo, elas podem não se reconhecer mais naquele trabalho, né?
1: E aí, eu não quero te colocar numa enrascada aqui, mas você lembra de todas as histórias? Se eu perguntar alguma aqui, você vai lembrar ou tem algumas que se passaram?
0: Pode ser que eu tenha, agora que eu tô relendo para tentar montar um segundo volume, eu tô me surpreendendo por coisas que eu achava que eram boas, e eu não agora olho e digo, ah, ficou datada. Ficou no tempo, né? Não, a própria editora Juliana Zen, da Telaranha, ela me pediu muito educadamente se podia tirar 2 ou 3 da seleção que eu tinha feito, que ela diz, olha, não vai funcionar mais. Naquele momento funcionou, agora não funciona mais. E eu tô me reencontrando com elas, assim, e tem algumas que eu digo, nossa, não lembrava. Mas, não digo da pessoa, mas de como foi feita, construída aquela crônica e tal.
1: É que eu vou falar. O que você falou, que é o clássico, porque você falou assim, que normalmente as pessoas te procuram e falam assim, como que você viu nessa pessoa e tal? Eu também passei por esse processo. Como eu falei, eu sou da região sul de Curitiba também, e eu lembro de um dia que eu li, isso faz muitos anos, não tá no livro também, de uma pessoa que era da minha rua. Eu falei, opa, ele achou alguém aqui que eu conheço, que tem uma história, eu queria ver o que você descobriu da pessoa. E era a história do Garcia, do Movimento dos Focolares.
0: Sim.
1: Como que foi essa história? Porque eu também tenho uma relação de alguém que eu conheci de infância e um dia eu vi no jornal que o José Carlos Fernandes descobriu ele.
0: Eu amo essa história do Garcia, depois eu reencontrei o neto dele, né? Que escrevi também sobre ele.
1: Essa eu vou ter que ler, porque o neto é da minha geração, eu tenho 5, né?
0: Foi uma... Então, eu fui do Movimento Focolare. Na minha adolescência, e me marcou muito o Movimento Focolare, muito, muito, assim, acho que muitas, eu me vejo cantando nos momentos apaziguar a alma, sabe quando a alma quer escapar, O movimento focular me ajuda muito, muito ainda. Hoje é uma reconexão espiritual e tudo mais. E eu tenho uma aluna que agora é professora na PUC e lá no estúdio ontológico, né? Ela ficou com uma cadeira que eu tinha lá, que é a Ana Beatriz, que durante todo o período da faculdade, a Ana, quando soube que eu tinha sido focular, ela me entregava a palavra de vida, que é aquela... Né? O texto, uma leitura do Evangelho e tal. E eu ficou uma conexão com a Ana Beatriz por causa disso. E um dia ela me falou: ah, você precisa conhecer o seu Garcia. Né? E eu fui lá e foi aquele encanto daquele homem, né? Foi uma crônica que trouxe muitas alegrias, muita gente escreveu, muita gente falou sobre ele, sabe? Assim, foi muito... Eu lembro exatamente, mas foi via Ana Beatriz, essa ex-aluna já, então, formada, que me mandou esse contato porque ela o conhecia. Obrigado, Ana Beatriz.
1: E daí do Neto, o que você foi falar depois?
0: Porque daí o Neto me escreveu dizendo... que eu sou o neto do seu Garcia tal, que ele escrevia... Sabe pessoas que escrevem histórias fantásticas e publicam na internet? E daí, como me interessa muito, assim, do ponto de vista de pesquisa tal, essa relação com de formação de público, como que as pessoas se aninham de interesses em comum na internet, eu fiquei curioso e falei, não, vamos conversar. Fui na casa dele, a gente conversou, ele já tinha, então, acho que 3 romances escritos que ele publicava só na internet e era lido muito naquele grupo de interesse, sabe? Ainda consegui conversar com esse menino algumas vezes depois, assim, mas hoje não sei mais se ele continua escrevendo, né? Como é que foi, né?
1: Mas... o seu Garcia já faleceu há alguns anos, é uma história bem antiga, né? Pra gente contextualizar, o que você lembra dele?
0: Ah, não, eu lembro do seu Garcia, do barulho do portão, do sino... da casa, e eu lembro de um processo, que é um processo de o que a gente chama, tem essa coisa, ficção, não ficção, né, na construção de uma crônica, né, que era as pessoas pedirem orações para ele, né, e é também a história da minha mãe. A minha mãe é a depositária dos pedidos de oração, até de gente que liga por engano, é um registro muito terno, assim, inclusive se eu for agredido por alguém, né, ou for maltratado, como aconteceu ontem à noite com um Uber, e eu lembrei exatamente dela, e ela disse, ah, se a pessoa te tratou assim, é porque ela deve estar muito mal, ela sempre tem essa ideia, e vou rezar por ela, né, e a Bíblia dela é cheia de papeizinhos dentro, com nome, de coisas que os vizinhos pedem e tal, e era a história do seu Garcia. O seu Garcia recebia pedidos das mais diversas naturezas. Então eu lembro disso, eu lembro dessa coisa, daquela casa no Lindóia, que para mim é um bairro muito simbólico, de Curitiba, lógico, que eu nasci na Vila Cubas, depois a família toda no Novo Mundo, que a gente era todos os vizinhos ali, né, do Papa João XXIII, né, da escola. E daí é também o bairro... onde teve a comunidade Profeta Elias, do Fernando Góes, tal, que foi uma coisa que também marcou muito a trajetória de vida, ter conhecido o Fernando, ter estudado com meninos que moravam na comunidade Profeta Elias. Então, assim, a nossa memória, ela cola, né? Ela é uma ilha de edição. Então, o seu Garcia era como se ele fosse alguém que passou pela vida das pessoas que eu conheço, né? Das avós, das tias, era semelhante a alguém que eu conhecia, e aquilo, a nossa distância foi muito pequena, né? Ele foi muito acolhedor, assim, sabe? Na conversa, foi isso, assim. Eu gostei muito de fazer essa crônica, né?
1: E agora eu queria inverter. Você está deixando os seus registros, né? Até como você citou alguns dos entrevistados e tal. Como que você imagina que a sua história vai ser contada no futuro?
0: Olha, é um dilema, tá, Felipe? Assim, eu acho que não é um dilema achando que eu tenho uma história. Até essa busca dessa crônica-reportagem é justamente por achar que a minha vida não é tão interessante assim para você ser o cronista, né? O Rubem Braga, que recebia a Tônia Carreiro em casa, né? Por exemplo, né? Eu plantava frutas numa cobertura. Pensa bem, né? Eu tenho muita dificuldade com a primeira pessoa, com falar de mim. Essas que estão nesse livro, as 40, são em sua maioria as mais pessoais, né? Mas foi um parto. Era no momento que me faltava o personagem, por exemplo, né? Por isso que elas foram escritas. Então, eu, nos últimos anos, tenho lido a Nirno, né, que é aquela Nobel da Literatura, escritora francesa, que ela nos convence por A mais B que todo mundo deveria contar a sua história, porque você é o único ponto de vista possível daquele lugar. Ainda que tantos meninos sejam da Zona Sul de Curitiba, alguns se tornaram jornalistas, é só o Armata que viveu aquela situação específica. E eu li não é o último, eu li vários dela, mas no Escrita como Faca, que ela fala muito disso, e ela meio que me convenceu. Então eu comecei a construir na cabeça como é que seria contar essa história, sabe? Assim, não para publicar, nem para, mas como um exercício de dizer: acredite que a sua vida é única, e se você enxergar a sua vida, você vai enxergar a melhora dos outros. Você vai enxergar a interação dos outros. É um pouco isso que ela diz. Só que ela tem um jogo de imagens, né? Ela fala que ela é a moça que sobreviveu, a mulher que sobreviveu à caixa de facas do circo, né? Porque ela levou muitas facadas na vida. Ela tem uma imagem. Então eu estou procurando essa imagem, até na primeira crônica que saiu na Tramela, eu falo justamente disso, né? Que qual vai ser a primeira imagem desse livro, se eu fosse escrever, né? Seria uma imagem estética, né? Seria uma imagem de quando eu descobri o que era ser menino, o que era ser menina, no caso, um episódio com a minha prima Fátima, que puseram ela em cima de uma caixa, porque ela era menina, mas ela era mais alta que eu, pra gente tirar uma foto. Foi a primeira vez que eu acho que eu entendi que tinha, que estavam construindo ali. O dia que eu descobri a desigualdade, o dia que eu descobri a quase morte. Então eu fiquei pensando, se eu fosse começar um livro, se eu fosse, por onde que eu começaria? Como um exercício que a Annie Ernaux diz que todo mundo tem que fazer. Quando de fato começa a tua vida? No dia que você nasceu ou no dia que você descobriu algo que nunca mais vai te abandonar, né? Então assim, eu tenho já os episódios todos, só não escolhi qual deles. Talvez eu fique com o estético, porque eu acho que é ele que leva a ideia de uma beleza, e que a beleza vai ser uma maneira de ser mais a vida de várias pessoas, porque quase todos esses personagens têm alguma coisa do estético na vida deles. Eu não queria pensar o estético no sentido banal da palavra, né? Mas como eu também não queria citar a frase do Dostoiévski lá, que a beleza salvará o mundo, que eu acho um pouco assim mal colocada, mal ajustada essa frase. Mas é curioso, sabe, Felipe, como quase todos os personagens têm um encontro com a beleza salvadora em algum momento. Tinha a Luzia, ela saiu num outro tipo de trabalho, não saiu em crônica. Essa mulher morava na beira do Rio Barigui, catadora de recicláveis, e ela catava panelas. Eu não lembro quem que me passou o nome dela. E ela areava as panelas que ela encontrava jogada fora, e a casa dela era um luzeiro, o barraco dela, cheio de panelas, sabe, da Luzia, assim, aquela parede linda. E ela disse: um dia eu vou ter uma casa e vou levar todas essas panelas pra lá. E ela chamava Luzia, né, naquela parede que luzia, tal, tal. E aquilo era estético, era uma experiência plástica. O sonho dela vinha por todo dia dizer: um dia eu vou ter uma casa, e essas panelas vão pra lá. Isso apareceu em vários personagens. Pode ser que o meu olho, que está em busca do estético, né? Na casa da Borboleta 13, foi uma das únicas muito tarimbadas que entraram nas crônicas, né? Foi na casa dela, ela morava numa casinha de fundos, atrás do filho, nunca ganhou na loto, tal. Mas os chapéus dela formavam também uma parede linda na casa dela, lúdica, cheia de cores, cheia de formas, círculos. Então ela foi construir de alguma forma a beleza ali, né? E acho que a que mais me impressionou foi a Marlene. A Marlene me foi passada pelo Geraldo Magela, que era aquele ativista cultural que imprimia livros por moradores de rua. Não sei se você lembra dele na...
1: Sim, sim.
0: Pois é, grande figura, o Geraldo. E ele falou: você precisa conhecer a Marlene. Quando eu fui na casa dela, ela tinha desenhado a via sacra da vida dela. Ela desenhou a via sacra, um desenho naif, todas as 14 estações da vida dela, de dor, de sofrimento, de abandono, tá, tá, tá, tá. Depois ela escreveu em livro. Mas ela é cheia de elementos estéticos, a vida dela, assim, sabe? A roupa, quando ela se vestia de cigana, aquela casa que era uma galeria, que era como você entrar. Então, a invenção da vida passa por uma invenção de alguma coisa da beleza, sabe? Que também é uma palavra desgastada, mas eu acho que... Eu acredito que o público é bem inteligente para entender como a gente, às vezes, começa uma mudança mudando o móvel de lugar. mudando uma cor de cabelo, mudando uma roupa, mudando um nome, mudando, né, os autores, né, que a gente encontrou, uma do Invenção do Cotidiano, né, que o Michel de Certeau, ele tem uma frase que eu amo, ele diz assim: nesse momento alguém está pintando um móvel de vermelho. Né? Ele pintou aquele móvel de vermelho e ele vai mudar aquele móvel de lugar dentro de casa. E isso é uma crença do religar. Essas pessoas, elas religam. O dia que ele pinta o móvel de vermelho, ele muda o móvel de lugar. É a mulher que eu comprou a TV e disse: agora eu mando aqui. Né? Eu mando agora aqui, eu tenho voz agora. E vários deles tinham a dobra da vida, não era um heroísmo, era um móvel pintado de vermelho. Sabe? Era uma roupa diferente. Era: vou desenhar a minha vida. Vou escrever a minha vida, sabe? É isso.
1: Isso me deu uma provocação, que é a pergunta que sempre eu acho mais difícil de todas. E aí eu não faço normalmente entrevista, mas já que a gente foi pra esse caminho, eu vou fazer...
0: Eu não respondi nenhuma pergunta.
1: É, mas agora é a última. Né? Pra fechar, quem é José Carlos Fernandes?
0: Ai, meu Deus do céu. Meu, acho que nós somos muitos, né, Felipe? E acho uma grande descoberta a gente descobrir que é várias pessoas, sabe? Nós somos várias pessoas. Quando meu pai faleceu... Uma ligação muito forte com meu pai, apesar de ele ser uma pessoa dificílima, mas um amor, tenho muita saudade dele, muita saudade. Mas eu tinha conseguido ver o lado, o melhor dele, que era atrás do balcão, também visto o pior, que era da porta para dentro, né, de casa. Mas no velório começa aquelas coisas que acontecem em velório. Teu pai me emprestou dinheiro. Como? Meu pai era muito pão duro. Gente, quando ele dava dinheiro pra gente comprar pão, ele esfregava a notinha de 5, você não tinha duas grudada. Adorava cobrar o juro dos filhos. Era uma coisa impressionante. E daí começaram a aparecer essas histórias de humanidade dele, que ele era uma outra pessoa que eu não conhecia, né? Como inúmeras outras vezes na vida, eu encontrei até aquele filme Elizabethtown, né, que eu amo, que quando o pai morre, ele descobre que o pai, na cidade que ele vivia, era outra pessoa, né? Então eu acho que nós somos, sim, várias pessoas, a depender dos estímulos, dos lugares. O contrário do Caligari diz que todo mundo devia morar em vários países e falar várias línguas, porque você vai conhecer outras neuroses que não aquela que você... E que ele era outra pessoa na Itália, nos Estados Unidos e no Brasil, né? Então, eu acho que nós somos muito, nós todos somos um pouco Fernando Pessoa, temos o nosso melhor, e é isso que eu acho que as crônicas perseguiam, onde que está o melhor daquelas pessoas, né? Onde tem ao lado sombrio, todo mundo tem, tentando responder a tua pergunta. Eu me vejo assim, muito para tentar não perder o senso de realidade, eu vejo o jornalista, que eu acho que é o papel que eu mais gosto de ter, assim, por isso que eu tenho tanta saudade de uma redação. Eu vejo o jornalista como um operário, sabe? Eu acho que manter essa escala, não é a Kátia Brembate falando, sou eu, porque a Kátia também, eu acho que ela tem essa mesma lógica. Eu sou operário. Ele, né? Também, sim. Eu sou operário. Eu não
1: grande tô... parceiro da Kátia Brembate. Inclusive da TMC, que a gente fez debate junto com a Kátia Brembate na organização.
0: Operário, não perder, sabe? Assim, eu sou operário, o meu papel é escutar, é esperar, é procurar, é ir atrás. Eu acho que essa ética do marceneiro, né, que tá no livro do Cláudio Abramo, lá, que a gente ama, né, tem que tá constante. Então, eu acho que é manter esse lugar do operário, é muito saudável para continuar na profissão, para continuar no ensino. Eu acho que eu sou uma pessoa curiosa, né? Tenho muita curiosidade, e acho que, assim como todos nós, tem algo da gente que a gente não conseguiu viver ainda. Eu tenho, da coisa que eu mais queria ser, eu tenho um impedimento ético de ser aquilo que eu mais queria ser, porque era passar o dia inteiro lendo.
1: Esse é José Carlos Fernandes e esse é o programa A Cidade é Sua. Eu acho que de todas as edições que a gente fez, é o que mais a gente levou ao pé da letra o nome, porque é isso, né? A partir da cidade, a partir da rua, a partir dos bairros, a partir desse olhar, a gente entende o que é a cidade, entende o que é Curitiba. E a gente conversando aqui com José Carlos Fernandes, né? Contamos várias histórias, mas claro, o livro mais recente dele, Na Brasílio com a Ângela, são 40 textos escritos entre 2008 e 2023. E voltamos na próxima semana. Esse foi o programa A Cidade é Sua.
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4: 2:02, bom dia. Vamos às principais manchetes do programa de hoje. O Supremo Tribunal Federal encerrou a sessão que discutiu se os casos envolvendo Alexandre de Moraes e André Mendonça devem tramitar juntos ou separados. O placar ficou em 4-3 pela tramitação separada. Votaram neste sentido Edson Fachin, André Mendonça, Luiz Fux e Carmen Lúcia. Cristiano Zanin, Alexandre de Moraes e Gilmar Mendes defenderam a análise conjunta. Já Flávio Dino retirou o voto que havia apresentado e pediu vista do processo. Com isso, o julgamento foi suspenso e deverá ser retomado posteriormente. A sessão não decidiu sobre a abertura de investigação contra Moraes, mas apenas sobre a tramitação dos procedimentos. O ministro Flávio Dino sugeriu que o discurso da ministra Carmen Lúcia no Supremo Tribunal Federal seja enviado ao presidente Lula e ao Itamaraty. Segundo Dino, a fala pode ajudar a abrir um diálogo entre o STF e a Suprema Corte dos Estados Unidos. Carmen Lúcia pediu desculpas pelo mal-estar causado pelas recentes disputas internas do Supremo e disse estar constrangida com a situação. Dino também mencionou uma possível conversa entre o presidente do STF e o chefe da Suprema Corte americana. Lula afirmou que nenhum ministro do Supremo Tribunal Federal está acima da lei e defendeu que eventuais suspeitas contra integrantes da corte sejam investigados sem distinção. No Jornal da Record, o presidente também defendeu uma reforma no judiciário com mudanças nos critérios de escolha e no tempo de mandato dos ministros. As declarações ocorreram após a sessão do STF, que terminou sem definir como serão analisados os casos de Alexandre de Moraes e André Mendonça. A senadora Damari Alves pediu que o ministro Alexandre de Moraes renuncie ao Supremo Tribunal Federal e afirmou que ele deveria ter deixado o cargo após as 6 horas da tarde desta terça-feira. A declaração ocorreu durante o julgamento que discute uma possível investigação contra Moraes. Damares e outros parlamentares também criticaram o bloqueio de acesso ao STF durante a sessão. Eduardo Bolsonaro afirmou que pretende levar às autoridades dos Estados Unidos registros da sessão do Supremo Tribunal Federal sobre o ministro Alexandre de Moraes. Segundo ele, o objetivo é pressionar com nova rodada de sanções contra o ministro. A iniciativa ocorre após o STF discutir nesta terça-feira a investigação sobre Moraes e suas relações com o banqueiro Daniel Vorcaro. O governo federal negociou dívidas de 7 empresas envolvidas na Lava Jato e reduziu R$1,2 bilhão de reais em juros cobrados nos acordos de ressarcimento. Segundo a Controladoria Geral da União, não houve perdão das dívidas. O órgão afirma que os acordos mudaram o cálculo dos juros e permitiram o uso de créditos tributários para quitar parte dos valores. O corpo da brasileira Gabriela Eloriaga, de 26 anos, foi encontrado nesta terça-feira em uma lagoa na região de Veneza, na Itália. Ela estava desaparecida desde sábado, após a lancha em que estava com o marido ser atingida por um táxi náutico. O marido de Gabriela, o italiano Sian Chimielli, também morreu após o acidente. As autoridades investigam se o piloto do táxi náutico por homicídio náutico após suspeitas de que a embarcação estivesse acima da velocidade permitida. No noticiário internacional, o presidente da Ucrânia, Volodymyr Zelensky, afirmou que o avião presidencial foi alvo de drones russos em 2 ocasiões enquanto sobrevoava a Moldávia. Zelensky também relatou um ataque russo contra um trem de passageiros próximo à Polônia e disse que os episódios fazem parte de uma estratégia de intimidação contra líderes que apoiam a Ucrânia. Um Boeing 737 da companhia Sepahan a Airlines perdeu um pneu do trem de pouso logo após decolar no Irã. A aeronave precisou retornar ao aeroporto e fazer um pouso de emergência. Durante o pouso, parte do forro do teto caiu sobre os passageiros. Apesar do susto, ninguém ficou ferido e todos foram retirados da aeronave com segurança. E o governo Trump pretende fechar um acordo de US$2,8 bilhões para vender bombas a Israel. O pacote inclui 40 mil bombas de grande porte, segundo uma autoridade americana. O armamento já foi usado por Israel em Gaza e no Líbano. A proposta ocorre enquanto cresce nos Estados Unidos a parcela da população que considera excessivo o apoio de Washington ao governo israelense. Duas horas, sete minutos pelo horário de Brasília. Muito bom dia a você que sintoniza a TMC. Vamos à previsão do tempo para todo o país nesta quarta-feira. Para você que é de Curitiba, o sol divide espaço com as nuvens, sem chuva. Máximas de 18 e mínimas de 11 graus. Em São Paulo, dia nublado com possibilidade de garoa de dia e à noite. Máximas de 18 e mínimas de 13 graus. No Rio de Janeiro, o sol aparece entre nuvens. Pode chover o dia todo. Máximas de 22 e mínimas de 18 graus. Em Belo Horizonte, o dia de sol com nuvens, pancadas de chuva à tarde e à noite. Máximas de 28 e mínimas de 16 graus. Em Brasília, o dia de sol com nuvens, pancadas de chuva à tarde e à noite. Máximas de 31 e mínimas de 18 graus. Para fechar em Recife, o sol aparece entre nuvens, chove rápido durante o dia e à noite. Máximas de 29 e mínimas de 23 graus. Duas horas, oito minutos pelo horário de Brasília. Muito bom dia a você que sintoniza a TMC em qualquer canto deste país. São Paulo, Brasília, Rio de Janeiro, Curitiba, Paraná e também no Recife. Vamos agora pro Dinheiro TMC, porque o Dinheiro TMC desta semana, o tema é endividamento das famílias brasileiras e as alternativas para quem precisa recorrer ao crédito. Para falar sobre este assunto, o Thiago Matheus conversa com Daniel Carrasqueira, que é professor do IBMEC e sócio da MEJ Associados, e Luiz Antônio Bargabalo, que é economista da ABAC, Associação Brasileira de Administradores de Consórcios. Eles analisam as principais opções de créditos disponíveis para o consumidor, como financiamento, consórcio, empréstimo e crédito consignado, além dos cuidados necessários antes de assumir uma dívida e de como evitar que as parcelas comprometam o orçamento familiar. Você ouviu o bate-papo agora.
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6: Um abraço para você que segue aqui na nossa programação da TMC. Seja bem-vindo, seja bem-vinda no ar. Dinheiro TMC, aquele programa que ajuda você a cuidar das suas finanças, aquele programa, como a gente costuma repetir, que faz com que você seja amigo, amiga do seu bolso, que é muito importante aí nos dias atuais. Eu sou o Thiago Matheus, ao meu lado de volta, a minha parceira de bancada, Estela Ribeiro. Ótimo dia para você, ótimo fim de semana, ótimo Dinheiro TMC, Estela.
7: Pra gente, olá ouvintes, olá espectadores da TMC. Pois é, como te falou, é o programa, é esse cantinho da nossa programação dedicado a fazer você entender, você fazer cuidar melhor do seu din-din. E como sempre, a gente traz os temas importantes, pertinentes. E hoje a gente vai falar sobre métodos de compra. Boa. Você está querendo comprar alguma coisa? Você tem o dinheiro ali à vista, você pode pagar na hora? Que bom. Mas se você não tem, você vai precisar entrar num financiamento, num consórcio, num cartão de crédito. Hoje a gente vai esclarecer as principais modalidades de compra por aqui. E para isso, a gente tem os nossos convidados e, claro, os nossos repórteres espalhados por todo o país para trazer um panorama do que acontece com as compras do brasileiro, não é isso?
6: Com certeza. E você segue participando aqui conosco no nosso WhatsApp, sempre à sua disposição. 119 7221001. E para já dar a sequência, ô Estela, é, no assunto do dia, no tema do dia aqui do Dinheiro TMC, modalidade de compras, né? Formas e também fazer uma ligação com o endividamento do brasileiro, das famílias brasileiras. Cada vez maior, a gente recebe aqui o Daniel Carrasqueira. Daniel, ele é professor do IBMEC e sócio da MJ Associados. Ô Daniel, seja bem-vindo. Obrigado pelo seu tempo aqui para participar com a gente do Dinheiro TMC.
7: Obrigada, professor.
8: Obrigado vocês aqui por estarem me recebendo. Espero ajudá-los.
6: Valeu, a gente que agradece.
7: Olha só, você precisa entender uma coisa. Como evitar que uma compra importante se transforme numa dívida difícil de pagar? Qual é a melhor opção para o seu objetivo? Quando é que vale a pena usar o cartão de crédito? Quando é que vale a pena usar o consórcio? Pode ser uma boa alternativa. Financiar diretamente com o banco ou procurar uma financeira. E o crédito consignado? Quando ele pode ser uma opção mais barata para você? Daniel, você está aqui para decifrar todos esses enigmas. Vamos lá, vamos começar destrinchando um pouquinho de cada uma dessas modalidades. Hoje em dia, o financiamento é usado para quase tudo, né? Desde compra de imóveis, de carros, o parcelamento das compras do varejo também.
8: Bom, vamos lá, Estela. Você vê que eu tô olhando para cima. Você que deve ser uma pessoa que conhece neurolinguística, que deve estar falando, pô, esse cara deve estar pensando em alguma coisa, né? Acho que desde que o mundo é mundo, você se autofinanciar para crescer sempre foi muito difícil, né? Dado principalmente o destinamento daquilo que a gente ganha. Então, se você quer buscar alguma coisa maior, se você quer crescer, necessariamente o crédito vai ocorrer.
7: Uhum.
8: Isso aqui não é indiscutível. Pode ser eu, pode ser você, Thiago, você, Estela, ou, sem dúvida alguma, absolutamente todas as empresas, vulgo CNPJs, que estão rodando neste Brasil, têm uma dívida. Isso é um problema? De forma alguma. Eu acho que a grande questão, é aquilo que a gente estava conversando, né, anteriormente, é o valor. E quando eu devo fazer isso? Quando eu tiver a certeza que o valor gerado por aquela conquista for superior ao custo de ter aquele dinheiro para me financiar. Eu acho que essa é a grande troca.
6: E cada vez mais, né, Daniel, a gente vê que com o passar dos anos, que acontece normalmente, né, o dinheiro acaba perdendo seu valor, né? A gente trouxe em programas anteriores, uma nota de 100 no começo do Plano Real, é claro que tem inflação, é claro que muita coisa vai mudando com o passar do tempo, mas o dinheiro acaba perdendo o seu valor de fato, né? Então, assim, além dessa perda natural que já acontece com o passar dos anos, é o que você falou, então a gente tem que também dar valor para o nosso dinheirinho suado, que é trabalhado durante 30 dias, a gente conquista ele com muito suor. Tá faltando um pouco disso para o brasileiro também?
8: Olha, falar que é pouco, parceiro. Acho que a gente está sendo extremamente gentil.
6: Falta muito, então.
8: Para mim, falta. Então, eu acho que a gente ainda não entrou nos pormenores, mas realmente a decisão de troca desse dinheiro, que é aquilo que a gente vai chamar, vou agora usar um pouco da palavra financista, né? Aquilo que a gente chama de liquidez, que é a capacidade de transformação, essa noção está completamente deturpada, principalmente no seguinte quesito. De repente, eu começo a mensurar os meus valores em função daquilo que você, Thiago, mensura os seus.
6: Uhum.
8: E aí, cara, aí eu tô na névoa, né? Tô na névoa, porque se eu já não sei quanto vale o dinheiro para mim, eu também não consigo entender como é que tá a dinâmica monetária e econômica ao meu redor, né? Toda essa questão que você falou muito bem de inflação e uma série de outras coisas, restrição de crédito, o meu nome, então começa a ficar complicado, principalmente quando você pega esse valor e transforma naquilo que a gente chama de preço, porque preço é preço, valor é valor.
6: Valor é o quanto que vale, né? Preço é o quanto que custa.
8: Exato.
6: É isso.
8: Então, de repente, nessa hora a gente chega na seguinte conclusão: não existe caro e não existe barato. Porque aquilo que vale para você não pode valer para mim.
6: É exatamente o meu tema da próxima pergunta, viu, Daniel? Assim, a gente vai falar de crédito agora, mas não necessariamente de juros, não necessariamente de parcela. É a questão é entender qual que é a melhor opção para cada um. E justamente nesse gancho que você passou, não tem uma regra, né, Daniel? Assim, para determinado tipo de crédito, o que é melhor, o que é pior, como você deu exemplo para mim, uma coisa funciona. Para a Estela é totalmente diferente. Para quem está ouvindo a gente também, vai para uma terceira via aí completamente diferente. Mas como é que o consumidor consegue identificar isso? opa, o crédito é melhor para mim, o financiamento é melhor para mim, não, é uma carta de crédito que me atende nesse momento. Como que a pessoa identifica isso para que a aquisição, que você falou que é normal no comecinho, né, do nosso programa para todo mundo, não vire o problema? E aí sim, acabe virando algo negativo.
8: Tá, então vamos lá. Acho que aqui a gente entra numa seara de necessidade.
7: Uhum.
8: Quer dizer, um copo d'água no deserto, você dá a sua vida inteira se você...
6: Não... Vale muito.
8: Um copo d'água.
6: Um anel de ouro no deserto?
8: Nada. Uhum. Né?
6: Né?
8: Então aqui, aí a gente já começa a dar o primeiro passo. O segundo passo, que eu acho que é importante, e aí de novo, né, engraçado, né, tô me sentindo um velho falando desse jeito, mas, de repente, essa tal de necessidade no mundo atual... Né? Ela está muito instantânea. Então, de repente, as pessoas hoje ficam chateadas porque elas compraram o produto e o produto não chegou no mesmo dia. Você fala, cara, calma. Uhum. Essa é uma brincadeira que eu faço com os meus amigos, não sei se vocês têm filhos, mas eu tenho duas, e com as duas eu plantei uma árvore, cada uma na sua época, uma árvore de uma laranjeira, né? De laranja. Porque ela tem que entender que você vai ter fruto, mas não é amanhã.
7: Uhum.
8: Não é daqui a um mês. Tenha paciência. E esse trabalho de expectativa, né, da compra, do consumo, deve ser muito bem observada na hora do modelo de crédito que você quer tomar. Então, de repente, você vira e fala, olha, eu tenho a intenção de adquirir um bem, mas não agora eu preciso desse bem. Mas eu gostaria de me forçar a fazer uma poupança para conseguir adquiri-lo. Pô, de repente, a gente vira e fala, pô, o consórcio pode começar a fazer sentido. Sim. Não, eu preciso agora comprar. Opa, então a gente tem que olhar modelos diferenciados, não o consórcio, para que você já tenha o bem agora e comece a usufruir dele. Então, essa questão intertemporal, acho que é o primeiro ponto para a gente trabalhar. Para quando você precisa. Ok? Ok. Você preparou isso? Preparou. Tá bom. Eu preciso para agora. Qual é o tamanho, qual é a minha real necessidade? Eu preciso, de, por exemplo, de um apartamento de 200 metros quadrados ou com de 60 metros quadrados? Me basta. Então, já dei o segundo passo. Eu já sei quando, sei o que eu preciso, aí necessariamente eu vou buscar o melhor mecanismo. E aí quando eu vou buscar o melhor mecanismo, voltamos de novo três casas para trás, falando quanto vale o dinheiro para mim e quanto cada mecanismo vai me custar. O que a gente tem que entender, e é muito importante as pessoas entenderem, que essa ansiedade, essa transformação, aquilo que a gente chamou de liquidez, né, alguns momentos atrás, quanto mais liquidez você precisa, saiba, mais caro vai te custar.
6: Faz parte do jogo, é normal.
7: Claro.
8: Não dá para querer ter a tudo agora de graça, né?
7: Claro. Daniel, vou segurar um pouquinho o nosso papo aqui, boa, porque a gente vai aproveitar que esse assunto está no ar aqui, a gente vai ver como é que os nossos consumidores, nossos ouvintes espalhados pelo país se comportam diante desse cenário. E o crédito faz parte da vida de milhões de paranaenses, né? Escolher a modalidade errada pode transformar uma solução numa bola de neve. Consórcio, financiamento, empréstimo consignado têm características diferentes e podem ser usados de forma mais saudável, dependendo, como o Daniel disse aqui, do seu objetivo. E o repórter Brian Valencio explica como funciona cada opção e quais cuidados tomar para evitar a inadimplência. Vamos ouvir.
9: O crédito faz parte da vida financeira dos paranaenses, mas a escolha da modalidade pode fazer diferença entre realizar um objetivo e aumentar o risco de inadimplência. Em março, 84% das famílias do estado declararam ter algum tipo de dívida, o menor percentual dos últimos 10 anos. Ao mesmo tempo, a parcela com contas em atraso chegou a 15,5%, acima dos 11% registrado no ano anterior. O cartão de crédito continua sendo a principal forma de endividamento, citado por 94% das famílias. Na sequência, aparecem o financiamento de veículos, com 7,9%, e o financiamento imobiliário, com 6,6%. Para o economista Lucas Desordi, o crédito consignado também ganhou espaço entre os paranaenses, inclusive entre trabalhadores da iniciativa privada e servidores públicos.
10: A gente tem uma dívida que cresceu muito na modalidade aqui também, relacionado ao crédito consignado, né? Tanto para funcionários de empresas, CLTs, como funcionários, por exemplo, do setor público, e agora com modalidade também do FGTS dando como garantia. Então, esses créditos consignados também tiveram uma expansão relevante. Então, e naturalmente, né, um dos créditos que é muito, muito utilizado também pelas famílias paranaenses é o de financiamento de automóvel e financiamento da casa própria, ou seja, financiamento imobiliário.
9: Entre as opções disponíveis, o consignado pode ser uma alternativa para substituir dívidas mais caras, já que o pagamento é descontado diretamente da renda. O próprio PROCON do Paraná recomenda avaliar as trocas de dívidas com juros elevados, como cheque especial e rotativo do cartão, por modalidades com taxas menores. Já o financiamento direto tende a fazer mais sentido quando existe um objetivo definido, como comprar um carro ou uma casa. Nesse caso, é importante olhar não apenas o valor da parcela, mas o custo total da operação e o impacto dele no orçamento mensal.
10: A gente tem uma dívida que cresceu muito na modalidade aqui também, relacionado ao crédito consignado, né? Tanto para funcionários

0: e em alguns contratos, fundos de reserva e também seguros. O consumidor também precisa considerar que não recebe o crédito imediatamente. A contemplação ocorre por sorteio ou lance. A regra mais importante, portanto, é não escolher o crédito apenas pela parcela. Antes de contratar, é preciso comparar o custo total, verificar se a prestação cabe no orçamento e preservar espaço para despesas imprevistas. Crédito saudável é aquele usado para financiar um objetivo que pode ser pago sem comprometer a renda futura.
1: Valeu, Brian. Obrigado pelas informações. Direto de Curitiba, onde a sintonia é 100,3 no FM. E agora a gente vai desembarcar em Belo Horizonte. E quem traz as informações da capital mineira, né, com o que a população de Minas, de Belo Horizonte, pensa a respeito do assunto, é a nossa repórter Mariana Reis.
2: Em Belo Horizonte, 65,3% das famílias estavam com contas atrasadas em julho deste ano, segundo a Fecomércio de Minas Gerais. E quase 9 em cada 10 tinham algum tipo de dívida. A realidade é que o Brasil passa por um momento delicado na economia e a maior taxa de inadimplência das pessoas físicas e das jurídicas, no caso as empresas, acontece nesse mesmo momento em que a taxa de juros é muito alta. E por isso eu conversei com o economista e educador financeiro Leonardo Baldez Augusto, que também é CEO da ISF Soluções Financeiras. Ele traz algumas dicas.
3: Não é o momento de você comprar e financiar algo que é desnecessário. Qualquer financiamento hoje é muito caro. Se você está sem condições de pagar suas despesas atuais, uma boa dica, às vezes, é buscar uma linha de crédito, às vezes com garantia de imóvel, fazer uma dívida mais de longo prazo, 10 anos, para você pagar, com a taxa de juros menor, que quanto maior a garantia, menor a taxa de juros. Você consegue liquidar todas as dívidas mais caras, cartão de crédito, cheque especial. E se for fazer algum investimento, busque outros produtos financeiros, por exemplo, como o consórcio, que trabalha com a taxa de administração, você compra sem juros. E se você precisar de um bem de forma mais imediata, você usa o lance, que é a antecipação das parcelas, para poder ter esse bem de forma imediata.
2: Vale ressaltar uma regra saudável e simples. Antes de contratar, comprar ou investir, compare o custo total e veja se a parcela realmente cabe no seu orçamento.
4: E voando de BH para Rio de Janeiro, como é que o carioca se comporta diante da vontade de se meter ali numa dívida que não vai acabar nunca? Conta pra gente, Larissa Cardoso.
5: A distribuição de renda no país é historicamente desigual e o crédito aparece como uma ferramenta que permite às pessoas adquirir bens e serviços. Mas quando o contratante não consegue honrar os pagamentos, a dívida pode virar uma espécie de bola de neve que aumenta cada vez mais. Um levantamento da Serasa mostrou que 51% da população brasileira estava inadimplente até julho deste ano, o equivalente a 83,9 milhões de pessoas. O Rio de Janeiro é o quinto estado com o maior número de inadimplentes, com 59,53% dos fluminenses nessa situação. De acordo com o economista Gilberto Braga, o cartão de crédito é a modalidade com maior taxa de inadimplência, por ser uma das formas mais fáceis de obter crédito e não ter os gastos vinculados a uma garantia de pagamento, também possui algumas das maiores taxas de juros do mercado. O cheque especial vinculado à conta bancária convencional já é um sinal de alerta para o consumidor. O dinheiro é emprestado pelo banco e deve ser usado de preferência apenas em situações de emergência. Já o empréstimo bancário convencional e o consignado têm taxas de juros menores em comparação com o cartão de crédito. O empréstimo convencional ainda é um recurso caro, mas pode ser negociado. No consignado, como há garantia de pagamento por meio do desconto em folha, as taxas de juros estão entre as menores disponíveis no mercado. No entanto, a melhor opção é o consórcio, por não possuir juros, mas tem taxas de administração e de seguro inadimplência, sendo recomendado para compras de bens. O recurso depende de ser sorteado ou de fazer um lance vencedor mensal.

0: sal.
1: Valeu, Larissa. E agora a gente sobe para o Nordeste, vamos para Recife, porque ó, o uso do cartão de crédito ele está entre as ferramentas mais utilizadas aí pelos nordestinos. Ele se destaca como principal porta de acesso ao crédito e como meio também de pagamento do cotidiano. O nosso repórter Júlio Andrade tem todas as informações.
2: Essa forma de crédito tem sido uma das mais utilizadas no Nordeste, com milhões de usuários na região. Um levantamento apontou que mais de 70% dos consumidores utilizam essa forma de pagamento para as compras. E um outro dado chama a atenção. A população afirmou que realiza parcelamentos para as compras. Mais de 59% optam por pagamentos de 2 a 3 vezes. Os dados mostram que esse parcelamento é mais frequente na compra de roupas e eletrônicos, além de produtos de maior valor agregado. O setor de alimentação, que inclui supermercados e restaurantes, também tem uma alta adesão. Entre as outras formas de crédito comuns aqui para a região estão a questão do empréstimo pessoal e também crédito consignado.
3: Boa, Júlio. Muito obrigada por esse giro aí pelo Recife. Agora a gente volta aqui para o nosso estúdio com o Daniel Carrasqueira, que volta a falar então. Você viu, né, Daniel? As pessoas pelo país têm diversas maneiras de fazer o seu consumo. Tem gente que prefere uma coisa, tem gente que prefere outra. Tem gente que faz muita pesquisa e tem gente que chega lá no banco e fala pro gerente: me ajuda. E aí?
1: Aí o gerente se ajuda, né, Daniel?
3: Dá pra pedir ajuda pro gerente?
1: É o que é melhor pro vendedor, né? Poxa vida, não dá.
4: É, senhores, é interessante isso daí, né? Quer dizer, na verdade, vocês estão percebendo que o nosso jogo aqui está exatamente numa questão de tempo, né? Por que o cara vai usar muitas vezes o cartão de crédito? Porque ele quer consumir agora algo que ele não pode comprar.
3: Uhum.
4: Então aí ele consome agora e joga a dívida lá para frente. A discussão é, e eu acho que isso é outro ponto muito importante, eu estou disposto a abrir mão do meu consumo futuro para conseguir pagar a minha conta do cartão de crédito, dado que eu estou consumindo agora? Ou, ah não, quando chegar o futuro eu dou um jeito. Para, calma, calma, vamos ter consciência, né? E é interessante, você não falando do cartão de crédito, isso me remete a uma pesquisa que eu fiz uma vez com dois grandes professores, um chama Wesley e o outro é o Wilson Nakamura, um está no Mackenzie, outro está na FGV, e a gente fez uma pesquisa relacionada ao cartão de crédito e o jovem, né? Como é que estava acontecendo isso, toda essa reverberação, né, que acontecia na sociedade. E aí numa entrevista, né, isso faz uns 8, 9 anos, quiçá, perguntaram: mas Daniel, qual é o problema do cartão de crédito e os jovens? Eu falei: os jovens.
1: Por quê, Daniel?
4: O jovem não tem consciência. E aí, a gente volta, né, àquela questão de educação com os filhos, etc. Então, minhas filhas, também as duas, a dupla dinâmica, elas têm a semanada delas, né, para poder comprar um lanchinho aqui e uma coisinha ali. Não vai no cartão. Eu vou lá, pego 50, tá aqui Bárbara, tá aqui Valentina, 50 para vocês na nota. Porque essa diferença de você gastar e você ver saindo...
3: Dá uma outra consciência, né?
4: Total!
3: Diferente de se elas tivessem, por exemplo, uma conta na cantina da escola e fossem marcando ali,
1: também, né?
3: Fossem marcando e é o crédito, um tipo de crédito da cantina da escola, né? Daniel, mas isso tem a ver também com o modelo de cultural de como é que fala?
1: Aquisição
3: de bens. Porque quando eu era mais nova, na minha família tinha essa cultura. Não, você precisa ter o seu imóvel, a sua casa própria.
1: O seu carro próprio, né? A gente fala.
3: Hoje em dia, os meus sobrinhos que já estão numa outra geração já pensam: não, eu não vou comprar agora, eu vou investir o dinheiro que eu tenho, com rendimento eu vou pagando um aluguel, não sei o quê. Então, são os modelos que vão mudando. Mas vamos colocar um exemplo real aqui, tá? A pessoa quer comprar um apartamento dentro daqueles critérios que você mencionou mais cedo. Então, ela pode esperar um pouquinho.
1: Ok.
3: Ela não precisa se mudar agora para um apartamento. Nesse caso, o que compensaria para ela? É um financiamento ou um consórcio? E quais as diferenças entre as duas modalidades?
1: Tá.
3: Na aquisição de um imóvel.
4: Tá, então vamos lá. Vamos deixar claro que essa pessoa está comprando um imóvel pronto.
3: Uhum.
4: Ok? Porque, né, dado que ela poderia consumir no futuro, ela podia comprar um apartamento na planta. Ok?
3: Tá.
4: A questão do consórcio, e é engraçado, o consórcio é um produto 100% brasileiro, né? Não existe lá fora.
3: Ah, é?
4: É. Criação nossa. Jabuticaba. Então, a ideia do consórcio é nós três, eu, você, Estela, Thiago, queremos comprar uma água. Nós não temos esse dinheiro. O que a gente faz? A gente começa a cotizar, né? Então, a gente coloca um pouquinho de dinheiro ali, faz um sorteio e no primeiro mês, um de nós três...
1: Sim.
3: Vai levar água primeiro.
4: Vai levar água primeiro.
1: Sabendo que todo mundo vai levar água, mas
3: em
1: cada um
3: momento.
1: Num período.
4: Exato. E aí, vai por sorteio. Esse é, literalmente, de forma simplória, o consórcio, né? Inclusive, o Thiago, que ganhou água primeiro, ele continua pagando.
3: Uhum.
1: Sim.
4: Ok? Tanto é que essa água... que no caso é o nosso apartamento,
3: tá.
4: Essa água não vai pro nome do Thiago.
3: Ah, tá. Ela fica no nome do dono da água, que no caso é o banco.
4: Exato.
3: Ou
4: exato.
3: A financeira que promove o consórcio.
1: Caso
3: tá.
1: O Thiago resolva parar de pagar pela água...
4: Vamos buscar algum colateral, né?
1: É isso aí.
3: Tá.
1: Tá certo.
4: Então, que é o que a gente vai chamar de fidúcia, né? Que aí, na verdade, é uma dívida. Thiago vai ter agora uma dívida para conosco, uhum. Né? A questão do financiamento é, Thiago... Estela e Daniel, cada um comprou já a sua água e tem um terceiro financiando essa água. Né? Então são mecanismos diferentes e que no fim do dia, eu acho que a grande diferenciação, e aqui a gente vai ter que entrar um pouquinho mais no detalhe, que eu acho que é muito importante,
1: sim.
4: É o que a gente vai chamar de fluxo de caixa. E qual fluxo de caixa te atende melhor? A beleza desse fluxo de caixa, e eu acho que aqui também é outra pérola que a gente tem que trabalhar muito bem, é o seguinte. A sua preocupação não tem que estar na parcela. Não é aquela questão de cabe no seu bolso, você compra. A discussão é quanto que eu tenho de juros embutidos nesta parcela.
3: E muda a taxa de juros do consórcio para o financiamento? É
4: completamente distintas e digo até mais. Os juros da Estela são diferentes dos juros do Daniel, que são diferentes dos juros do Thiago.
3: Dentro do mesmo modelo de financiamento.
4: Exatamente.
3: E o que que leva essa diferença?
4: Aí é aquilo que a gente chama de histórico.
3: Ah.
4: Então, quer dizer, se você pega um jovem que nunca financiou absolutamente nada, não tem um histórico, não tem uma conta bancária, o que que você pode esperar dele? Você consegue criar alguma expectativa? Você fala,
3: ele
4: não
3: tem garantia para oferecer de que ele vai pagar.
4: Não,
3: né?
4: Não é nem só a questão da garantia, mas a questão do histórico. Você imagina que a gente pode fazer aquilo, uma modalidade de financiamento clean.
3: Uhum.
4: Então vamos supor que, num mundo mágico, um banco comprasse o imóvel para o Daniel, o imóvel já viesse pro nome do Daniel e o imóvel não fosse o colateral, ou seja, a garantia para pagar aquele financiamento. Então a única garantia quem quer? O Daniel. Então, a reputação do Daniel...
3: conta muito. Tá.
4: Né? Não só a reputação, também como a idade do Daniel. Porque se o Daniel também é um cara super bacana, mas tá com 93 anos,
3: também...
4: pegar um financiamento de 30 anos aí, tem que chamar Daniel e Matusalém pra ver quem chega no acordo,
1: tá
4: né?
1: Tá certo.
3: Ô, Daniel, rapidão. Só pra fazer essa diferença, no caso do consórcio, no final, né? Quando a gente pensa no valor total desse financiamento, ou no final... no valor total do consórcio, o do consórcio vai ser menor?
4: Não necessariamente. Eu não posso sair garantindo isso. Por quê? Porque nos dois eu tenho taxas.
3: Tá, e elas são variáveis.
4: Então, e aí, Estela, essa é a beleza do jogo. Essa é a beleza do jogo. A gente está acostumado a somar o valor das parcelas.
3: Uhum.
4: Confere ou não?
1: Uhum.
4: E aí você é aquilo que você chamou de valor final.
3: Sim.
4: Se eu me recordo, há mais ou menos 20 minutos atrás, Thiago falou a seguinte coisa para mim. Daniel, putz, mas o dinheiro ao longo do tempo muda o seu valor. Eu tenho a tal da inflação. Então, você falar que o valor de R$ 1.500 a parcela em janeiro de 2026 tem o mesmo valor que a parcela de janeiro de 2038, olhar de forma nominal,
3: claro,
4: é de uma... infantilidade financeira,
3: uhum,
4: sem tamanho. Tanto é que é muito interessante, aqui a gente pega uns casos de modelos de financiamento, por exemplo. O modelo de financiamento de imóvel, né, que a gente está discutindo aqui no,
3: sim,
4: Brasil, é aquilo que a gente chama de Sistema de amortização constante, a famosa tabela SAC. Por sinal, um modelo que só existe...
1: No Brasil.
4: Boa. Pô, a gente é sensacional.
1: Já cara. Posso ser seu aluno, hein, Daniel?
4: Pô, tá gostando,
1: vou tirar,
4: tá gostando.
1: Vou tirar nota 10, hein?
4: E nos Estados Unidos, você tem um sistema chamado sistema de amortização americano. Como é que funciona no Brasil? Como é que funciona nos Estados Unidos? Tanto quando você pega o SAC, né, que é esse modelo para imóvel, quando você pega o sistema Price, que é o tradicional, que você paga parcelas iguais, quando você faz o pagamento de uma parcela no Brasil, você tanto diminui a sua dívida, como necessariamente paga todo o carregamento de juros do período.
3: Tá.
4: Ok até aqui?
1: Uhum.
4: Então, quando você pagou uma parcela, você diminuiu a dívida e pagou parte dos juros.
3: Tá.
4: Tanto é que tem aquela coisa na cabeça da pessoa, ele fala, cara, eu já paguei a minha casa inteira e ainda devo metade. Não, amigão.
1: É, não.
3: Você pagou juros...
4: E amortizou só metade da dívida.
3: Tá.
4: Ok até aqui? No sistema americano, você não amortiza a dívida, você só paga os juros.
3: Uhum.
4: E aí, a última parcela, em tese, você vai lá e...
3: Quita.
4: 100% do imóvel, ok?
3: Tá.
4: O que é interessante nesse modelo? Se fizermos o olhar que você estava observando, você vai e colocarmos naturalmente a mesma taxa para os dois tipos de amortização... A somatória das parcelas aqui no Brasil fica menor do que nos Estados Unidos.
3: Claro.
4: Boa. Bom, Daniel, então eu quero só fazer price. Eu falo, tá, vamos entender uma coisa importante. Você concorda comigo que ao longo da sua vida, quando você começa a trabalhar lá nos seus 17, 18 anos, você começa a ganhar dinheiro, e em tese você vai estar surfando bem lá nos seus 40, 50 anos, e vai dar uma estabilizada até você se aposentar, confere ou não?
1: Uhum. Essa é a ideia, né?
4: Essa é a ideia. Não, vamos.
3: Mundo ideal,
4: esse é o
3: plano.
4: Eu tô na TMC, aqui é Disneyland. Então, o que eu pergunto para vocês é, o dinheiro, nesse aspecto, ele é mais escasso no início ou no final? No início, você ganha menos.
3: Claro.
4: Se ele é mais escasso no início, ele é mais caro no início ou mais caro no final?
3: Mais caro no início, claro.
4: Então, você... Em tese, quer gastar mais no início ou quer gastar menos no início?
3: Menos.
4: Ah, legal.
3: Entendi.
4: Porque a sua oportunidade está girando em cima de você. Essa é uma discussão sensacional quando o jovem, aquele cara que quer casar, né? Aquele casal de 20 e poucos anos quer casar, quer comprar esse apartamento. E aí ele já entra num financiamento que consome quase 40, quiçás, não pode ser 40, né? Porque a regra fala que é 30% da renda familiar. Renda. Mas, pô, 30% é muita coisa para o jovem. Porque é o momento que ele está com dinheiro mais escasso, é o momento ainda que ele, em tese, né? Não tem filhos, ele pode aproveitar, vai viajar, vai fazer uma série de coisas. Então, você pega aí um sistema americano, então, o que acontece? O cara já entra, compromete menos a renda dele ali, ele tem o quê? Um espaço para aproveitar a sua cesta, né? Muito maior. Então ele vira e fala, pô, tá sobrando dinheiro, o que eu vou fazer? Pô, um curso. Pô, tá sobrando dinheiro, o que eu vou fazer? Uma viagem.
1: Boa.
4: Então você começa a gerar o quê? Cultura. E cultura, você consegue, com a cultura, você consegue precificar melhor o seu dinheiro.
3: E outra que vai dormir melhor também, né? Dormir sem pensar numa dívida é outra qualidade de sono.
1: Ô, Daniel, vamos mudar a modalidade de compra, de aquisição? Queria falar do cartão de crédito agora, né?
4: Legal.
1: Já que o tema do programa é esse. E você falou uma palavrinha anterior, que é infantilização financeira. Será que o brasileiro, de forma geral, ele utiliza o cartão de crédito com, né, não muita maturidade financeira? E aí eu não estou me referindo, obviamente, à idade de cada um, né? Você pode ser uma pessoa de 50 anos que está endividada no cartão de crédito, uma de 18, uma de 35, e tudo mais. E duas perguntas em uma. Que você acha de quem acaba pegando um empréstimo para quitar uma dívida já existente? Duas em uma. Cartão de crédito está sendo mal utilizado pelo brasileiro? E que você acha dessa modalidade de empréstimo para quitar uma dívida? Ora, pois, são duas dívidas que eu vou ter ou não? Eu vou facilitar e vou acabar quitando as duas.
4: Tá, legal. Dois pontos bem observados. Então aqui, a gente entra numa regra que eu costumo dizer que se você escolher qualquer sistema mundial, né, de financiamento, qualquer um, né, amortização que a gente chama, né, seja Price, né, que é o francês, seja SAC, o que você quiser. A gente segue sempre duas grandes regras. Quais são as regras? Os juros vão estar sempre em cima do seu saldo, da sua dívida. Ok?
1: Uhum.
4: E, naturalmente, se você vai fazer algum pagamento, o mínimo que você paga é o valor dos juros. Trazendo isso à nossa realidade. Quando você recebeu lá a boleta lá do seu cartão de crédito, tem sempre o quê? Um valor mínimo a ser pago. O que significa esse valor mínimo a ser pago? São os?
3: Juros.
4: A sua dívida diminuiu?
1: Não.
4: Então você fez aquilo que a gente chama de rolagem de dívida. Ok até aqui?
3: Tá.
4: Show de bola. Isto posto, o que a gente começa a pensar é exatamente o seguinte. Número um, se quero usar o cartão de crédito, regra zero. Vou pagar a minha fatura na data. Ponto.
1: Nada de parcelar a fatura.
4: Esquece. Esquece. Porque aí a gente já vai chegar naquele segundo problema que você estava contando, que foi a segunda pergunta em uma. A diferença entre o jovem e o adulto é que o adulto enfrenta os problemas de forma serena e com a realidade. Então aqui, sinto muito. Tem uns carros que eu vejo na rua que eu adoro, adoraria ter. Poderia pegar um carnezão? Poderia. Peguei o carnê? Não. Por quê? Porque eu não estou preparado para ter.
3: Tá, mas aí o cara que precisou realmente usar para os itens básicos e passou do limite.
4: Legal.
3: O que, que ele faz?
4: Estourou. Show de bola. Aqui, o que eu aconselharia, perigoso falar isso, né? Mas seria fazer exatamente a segunda pergunta que o Thiago falou. Isso é interessante, tá, Thiago? Porque quando saindo um pouquinho do nosso dia a dia aqui agora, nesse momento, isso é aquilo que as empresas de distress fazem, tá bom? Então, quer dizer, o cara vira e fala como é que tá a sua estrutura de capital. O que, que é a estrutura de capital de uma empresa? Aquilo que ele pegou de dinheiro emprestado, aquilo que os sócios colocaram de dinheiro. Verificam quanto custa o dinheiro emprestado.
3: Uhum.
4: E eu começo a fazer uma rodada para buscar um dinheiro mais...
3: barato.
4: Pronto, é isso. A ideia é o seguinte, e aí é muito louco, Estela, porque você imagina a seguinte coisa, você tem uma dívida que está parcelada em 10 vezes, tá fácil para a gente aqui, com juros de 10% ao mês, ok? Aí você faz uma renegociação, onde você pega esta dívida e parcela ela em 30 vezes com juros de 5. Foi um bom negócio ou não foi, Estela?
3: Não sei.
4: Vamos? Confio em você. O que, que você acha?
3: Eu acho que não.
1: Eu acho que não também.
4: Aqui que é o ponto. Foi?
1: Foi.
3: Por quê?
4: Porque quanto me custava o dinheiro antes?
1: 10%.
4: Quanto está me custando agora?
3: 5, mas por mais tempo.
1: 5 vezes 30, né?
4: Pessoal, não é o problema.
1: Tá.
4: Porque é o seguinte...
3: É o que eu tenho que pagar agora.
4: A questão é o seguinte, como é que eu vou unir o meu custo do dinheiro em relação ao meu fluxo de...
3: caixa, entendi. Tá. Então, nesse caso, compensaria pegar uma dívida para pagar a dívida que cobra mais juros, no caso do cartão de crédito.
4: Sem sombra de dúvida, porque daí eu alongo a minha dívida, diminuo os meus juros, faço sobra de caixa. Se eu sou um cara perseverante, aquela sobra de caixa eu vou investindo, gerei caixa robusto que eu não vou precisar, pego aquela última parcela e faço o quê?
3: Tá.
4: Antecipo.
3: Entendi.
1: É porque na cabeça dos leigos, né, professora, até para explicar, a gente achar que você estender uma dívida é pior do que aquela que tá mais curta, mas tá com juros um pouquinho maior. Então, deixa eu tentar quitar no mais esse rápido possível, né?
4: Esse é o ponto. Você tá olhando preço. Você não tá olhando...
1: o valor.
4: O valor.
3: Tá. E hoje em dia, o cartão de crédito é uma das modalidades que mais cobra juros, né? As taxas são as maiores.
4: Eu não quero me comprometer, mas se a gente olhar ali, né, quanto tá sendo cobrado de juros no cartão de crédito, e normalmente aí quanto se cobra nessas financeiras de juros, é algo abusivo.
3: Tá. Então fica aí a dica para o nosso ouvinte, para o nosso espectador aqui do Dinheiro TMC, se esse é o seu caso, vale a pena pensar com carinho, então,
4: numa negociação,
3: conversar com alguém para te orientar nesse sentido de que fuja da dívida do cartão de crédito, que é a que mais corrompe o seu bolso.
1: É isso aí, vamos agora dar uma pausa rapidinho, a gente já volta com o professor Daniel para a parte final, para a gente já ir encerrando, mas antes, vamos para as ruas. Ruas de São Paulo, ainda faltou o paulista, o paulistano falar aqui no Dinheiro TMC, e a nossa produção perguntou para as pessoas se elas têm alguma dívida ou alguma parcela que pesa no orçamento hoje em dia. Vamos conferir.
0: Atualmente eu não tenho nenhuma dívida, ainda por mais que eu seja maior de idade, acho que na minha casa sempre teve um aprendizado no sentido de a gente nunca gastar mais do que a gente está recebendo no momento. Né?
5: Ixi, que mais tem é dívida.
0: Não, nenhuma, nenhuma. Graças a Deus, nenhuma. Eu moro com meus pais, eu tenho esse privilégio de morar com meus pais aí, então atualmente não. Só as faturas do cartão, mas tá tranquilo.
5: Não, só o básico, né? Cartão de crédito é dívida, assim, mas... Ah, eu tô comprando um imóvel, então acho que isso também, mas nenhuma dívida de, sei lá, bolsinha, essas coisas, isso não. Não tô negativada, por exemplo.
6: Não, não tenho dívida.
7: Ana, eu tenho dívida atualmente, sim, só que minha dívida não me prejudica porque as que não dá pra me pagar, eu não tô pagando, e as que dá... Tá no meu orçamento.
8: Não, tenho a sorte de não ter dívidas. A verdade é que eu estou mudando para o Brasil, assim que sou francês. E, pois, tive trabalhos bons e podia, pois, financiar minha vida de maneira própria. Assim que não tenho dívida nenhuma.
9: É, não é pesando, eu não digo, mas eu tenho dívida que está parcelada.
10: Não, está tudo zerado na minha vida, graças a Deus.
1: Tá aí, valeu, obrigado pelas informações. E muita gente falando do cartão de crédito. É, e o professor, até pra gente encerrar, você estava falando assim para fora do ar com a gente também, professor Daniel. Além da gente ficar olhando aí os influencers, além da gente querer gastar mais do que a gente ganha e tudo mais, por conta, né, o que a gente acaba observando nas mídias, a gente tem um outro vilão aí, além do cartão de crédito, cada vez mais presente, no futebol, na cultura, no entretenimento, que são as apostas, né? Você estava mencionando fora do ar, queria que você ponderasse também para a nossa audiência quanto que isso acaba endividando também as pessoas no dia a dia.
4: Ô, cara, acho que aqui a gente tem dois grandes vieses, né? O primeiro é, eu não sei por que cargas d'água, de repente as pessoas começam a achar que ganhar dinheiro é fácil. Não, ganhar dinheiro não é fácil. É dinheiro acordar 6 horas da manhã, ir trabalhar, né? Voltar para casa, jantar com a família, dormir, acordar 6 horas da manhã, ir trabalhar. Pô, mas eu posso melhorar? Pode. Leia, estude, busque oportunidades, certo?
1: Aula gratuita, hein, Estela? Será que fomos bons alunos?
3: Acho que sim, né, professor? Puxa, Daniel, muito obrigada pela sua participação aqui na TMC. Imagina, a gente poderia falar mais um montão de tempo aqui.
1: Numa próxima, quem sabe?
3: Quem sabe? Professor Daniel...
4: Se não foi reprovado, né?
3: Daniel Carrasqueira, professor do IBMEC, também sócio da MJ Associados. Obrigada, Daniel. Seja sempre bem-vindo ao Dinheiro TMC.
4: Obrigado, senhores.
3: E a gente volta para as ruas de São Paulo, não é? Agora para falar sobre exatamente alguém que vai comprar alguma coisa, opta por qual tipo de compra. É o financiamento? É o consórcio? Vamos ver o que a galera de São Paulo respondeu.
5: Eu normalmente compro no cartão de crédito, mas eu também tendo a não deixar o cartão de crédito tão alto. Então, assim, se eu tiver num mês que eu estou gastando muito, ou eu pago em uma vez ou pago no débito. Mas se for um mês tranquilo, com poucos gastos ali, daí eu passo no cartão, não tem problema.
0: Olha, depende, porque se for algo que eu vou consumir naquele momento, eu vou comprar com certeza à vista. Agora, se for algo que for alguma coisa que tem algum valor, alguma coisa maior, aí eu compro a prazo, né?
11: A prazo. Porque nem sempre tem o valor, né? Se for muito alto.
10: À vista no Pix.
12: Na hora, né?
10: Na hora, é... Já para... Sempre que eu posso, eu faço no Pix. Às vezes eu parcelo no cartão de crédito, umas duas, mas no máximo até 5 vezes. Não faço muito grande, não.
13: Depende da compra. Eu prefiro sempre à vista, mas quando é parcelado, eu faço parcelado sem juros.
7: Depende do preço, cara. Depende do preço. Depende do preço. Depende do que você vai comprar. Se for um bem material muito grande, de um bem maior, de um valor melhor, não sei. Depende das suas... É sua ocasião também, cara.
14: Só à vista.
9: Eu só faço à vista se houver um desconto muito bom. A gente sabe que o sem juros no parcelamento é sempre entre aspas, né? Mas pelo menos você consegue se programar financeiramente.
7: Tipo assim, eu só pago à vista se o desconto for muito bom, mas se não tiver um desconto tão bom, eu pago parcelado. Eu acho que... Antigamente eu preferia pagar à vista, mas eu descobri que parcelado é melhor quando não tem tanto desconto. Às vezes ganha ponto no cartão também.
1: Tá aí a participação dos nossos ouvintes e agora a gente conta com mais um ilustre convidado de volta aqui aos estúdios para conversar com o senhor Luiz Antônio Barbagallo, ele que é economista da ABAC, que é a Associação Brasileira de Administradoras de Consórcios. Vamos falar agora, inclusive, sobre essa modalidade, que já fez muito sucesso, deixou talvez de ser usada em determinado momento, mas agora voltou com força total, que é o consórcio. Senhor Luiz, seja muito bem-vindo aqui ao Dinheiro TMC. Obrigado pela participação.
3: Obrigada, senhor Luiz.
15: Obrigado.
1: Vamos relembrar essa modalidade. Por que que, por um determinado momento, o consórcio não ficou mais tão atrativo para o brasileiro? E também por que que agora, sim, virou um atrativo um pouco maior, senhor Luiz?
6: É, na verdade, é assim. O consórcio sempre foi atrativo. A questão é quando o consórcio enfrentou turbulências há muito tempo atrás, basicamente foi por intervenção governamental, ok? O consórcio já vem num crescente aí nos últimos 20 anos. O consórcio só teve queda em vendas em 4 desses anos. Então, assim, o consórcio já vem crescendo há muito tempo.
3: Ô, senhor Luiz, e hoje em dia a gente fala de consórcio de todas as modalidades, né? Para aquisição de imóvel, de automóvel, para reforma, para construção. Quais são os mais acessados? Quais estão mais consumidores hoje em dia?
6: O carro-chefe de consórcio desde 1962 são os veículos leves, respondem 42%. Motos vêm em segundo lugar com 23%, foi ultrapassada por imóveis, está aparelhado ali, imóveis 23,5%, motos 22%. Aí você tem os veículos pesados, caminhões, máquinas agrícolas, em torno de 7%, depois eletros e outros 2%, e serviços 1%. Tá? Então o carro-chefe mesmo são os automóveis, veículos leves, né? E depois imóveis e motos.
1: Agora, Luiz, muita gente ainda tem aquela impressão de que consórcio é aquilo, né? Você compra e espera. É comprar, esperar e não pensar mais a respeito do assunto. É mais ou menos por aí? Não é bem assim? O que existe de verdade nessa ideia? O que mudou, inclusive, no perfil de quem procura essa modalidade nos dias atuais?
6: Bom, consórcio é para quem se planeja. Quem tem pressa realmente vai para um financiamento. Agora, não é assim. Você faz o consórcio e espera ser financiado. Você tem várias modalidades de lance. Você tem lance embutido, tem lance livre, lance programado, né? Então, assim, você não fica só refém do sorteio. Dependendo dos seus recursos, você pode dar um lance. Então, vou te dar um exemplo. O tema do nosso release do mês passado era justamente o uso do fundo de garantia. Por exemplo, você tem um recurso lá do fundo de garantia que rende 3% ao ano mais 2% de TR, que é bem menos do que os 14 que está uma Selic hoje, né? Então você pode, por exemplo, entrar num consórcio e usar esse recurso para dar um lance, né? E tirar um imóvel que pode estar uma renda de aluguel. Então, assim, você tem outras opções. Mas, assim, sempre a gente fala, não acredite em falsas promessas. Olha, compra o consórcio, que mês que vem você vai ser sorteado. Não é assim, tá? Consórcio é para quem não tem pressa e se planeja. Mas, sim, você tem algumas opções para tentar acelerar isso.
3: Seu Luiz, não dá para garantir, né, esse sorteio aconteça. Agora, vamos num caso hipotético de alguém que não é sorteado ao longo dos anos e tampouco pode dar um lance, então ele só vai ali pagando aquela parcela que foi acordada. Até quanto tempo pode durar um consórcio até a conquista no caso do carro?
6: Carro, você tem prazos de 36, 40, 60 meses. O prazo médio para um automóvel está na faixa de 70 meses. Médio, mas tem menos e tem mais. Né? Serviços, por exemplo, 36 meses. Imóveis já é um tempo maior, acima de 10 anos. Depende muito do produto que você está, do que você está querendo comprar com o seu crédito. Tá?
3: E tudo isso é acordado no início, na aquisição do consórcio? Fica tudo combinadinho
6: no
3: já?
6: No contrato.
3: Tá.
6: Tudo combinado no contrato, que é uma coisa que a gente sempre fala, né? Quer dizer, você lê atentamente o contrato. Existem várias coisas que você tem ter atenção e a gente vai chegar lá se vocês me perguntarem.
1: Tá certo. Ó, a gente tá falando com Luiz Antônio Barbagallo, ele é economista da ABAC e daqui a pouquinho ele volta para tirar algumas outras dúvidas, porque agora a gente volta para as ruas de São Paulo para saber do pessoal que participou aqui com a nossa equipe. Você já tem vontade de fazer um consórcio? Já teve? Já fez? Acha consórcio uma boa opção para comprar uma casa ou um carro? Vamos ver o que as pessoas falaram.
7: Já pensei, já tive, só que eu não dei continuidade no meu. Mas é uma boa, um consórcio é uma boa. Pra quem não consegue juntar um dinheiro a longo prazo, né? Faz um consórcio, vai pagando as parcelas ali, depois dá um lance, né? Tudo certinho, é uma boa.
5: Eu não acho que faça tanto sentido, assim. O pouco de informação que eu tenho é que pra carro não faz sentido. E pra apartamento pode fazer, se você for contemplado rápido, né? Mas isso é sorte. Então acredito que não faça sentido, mas não tenho certeza.
0: Eu acho que não, assim, eu realmente acho que não. Acho que vale mais a pena você ter, em vez de você colocar o dinheiro num consórcio, que você vai ter a chance de receber algo extremamente incerto, acho que vale mais a pena você tentar investir esse dinheiro ou tentar colocar em algum outro lugar que vai render e te dar uma certeza maior.
11: Eu acredito que o juros é um pouco menor do que os juros de um financiamento normalmente que fazem de carro e de imóvel.
10: Já. Já pensei, mas nunca tive coragem. É difícil. É que você não sabe se você vai ser sorteada logo, se vai demorar.
12: Eu acho assim, que se for gerar lucro, eu acho que é uma boa. Agora, se você for pegar uma coisa para ficar parado, aí a gente não acha mais bacana, tá ligado?
3: É isso aí, opiniões diversas, né? E como o senhor Luiz já adiantou aqui um pouquinho antes do nosso giro com os nossos ouvintes, quais são as coisas em que a gente tem que prestar atenção na hora da aquisição de um consórcio, senhor Luiz?
6: Ok, primeiro ponto é você verificar se a administradora ela está autorizada e regular no Banco Central. Isso é o básico, né? Fugir de armadilhas, ver se a administradora... Você pode pegar essa informação no site do Banco Central ou ligando aqui na BAC. O segundo ponto é não acreditar em falsas promessas, né? Como eu falei, olha, mês que vem você vai ser contemplado, isso não existe, tá? Quem promete isso está mentindo. Um outro ponto, ler atentamente o contrato, verificar as cláusulas do contrato. E o quarto ponto é fazer a cotação da taxa de administração, né? Porque você tem administradoras independentes, administradoras de banco, administradoras de montadoras. Então, fazer uma cotação e ver o custo menor para você. Como você faz em financiamento, por exemplo, você compara taxas. É a mesma coisa no consórcio.
3: E, no geral, claro que existem situações e situações, mas, no geral, a gente pode esperar taxas mais acessíveis do consórcio do que de um financiamento, por exemplo?
6: O consórcio não tem juros, ele tem uma taxa de administração que é o custo da administradora para administrar o grupo, né? Embora pareça simples, mas administrar um grupo de consórcio envolve muita coisa. Então, você paga uma taxa de administração diluída linearmente ao longo do plano, diferentemente de um financiamento onde você tem taxas de juros, tá? Então, o consórcio não tem juros, ele tem uma taxa de administração. Então, o custo é mais baixo.
1: Uhum. Dicas importantíssimas aí para quem está pensando em utilizar a modalidade do consórcio para adquirir algum tipo de bem, seja um móvel, um imóvel. E é por isso que a gente trouxe aqui o senhor Luiz Antônio Barbagallo, economista da Associação Brasileira de Administradoras de Consórcio. Senhor Luiz, obrigado pelas dicas, obrigado pelas orientações. Um abraço, até uma próxima.
3: Obrigada, senhor Luiz.
6: Obrigado.
1: Valeu.
3: Bom, pois é, tá aí um panorama geral bastante vasto, né, em opções para você adquirir o que você precisa comprar, o que você quer comprar, como diz o professor Daniel aqui, sempre com essa consciência do que está ao meu alcance, sim, em quanto tempo eu posso me organizar para comprar isso, que é para a gente nunca ficar com aquela corda no pescoço, né, sem saída.
1: E com aquela máxima, que parece uma frase batida, mas é a pura realidade, é a melhor alternativa é aquela que cabe no seu bolso, aquela que você está vivendo, né, o seu momento. Não se deixe levar por dicas aí dos outros que estão em outra situação financeira como você, ou mesmo os vendedores, porque eles pensam, obviamente, na comissão, no negócio deles. Então, com todas essas dicas, a gente espera que você saiba escolher melhor os seus próximos passos na aquisição de bens, produtos ou serviços. E com isso, a gente fica por aqui no nosso Dinheiro TM6, Estela.
3: É isso aí, o programa fica por aqui. A gente se encontra na semana que vem com mais dicas para você entender e cuidar melhor do seu din-din. Um beijo, até mais. Tchau,
1: abraço, tchau.
3: Tchau.
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1: 3 e 1, bom dia.
18: Você fica agora com o Sobremesa, o seu programa favorito. 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
20: Cara, ouvi. ouvinte que nos ouve com seu ouvido. Começa agora o Sobremesa, seu programa favorito. Obrigado pela sua audiência. Olha, hoje no programa eu te prometo que você vai rir. Ó, eu prometo, porque a gente vai falar com um dos maiores e melhores comediantes desse Brasil, Marcelo Marrom. Ele que já trabalhou com Marcos Mion, com Serginho Grossman e trabalha agora com Galvão Bueno. O cara é bom! O cara é bom! Daqui a pouquinho a gente vai iniciar essa entrevista boa, mas antes, vamos convidar o público para participar, Batista?
21: É, claro, claro, claro. O nosso WhatsApp é o 11 97221 1001. Estamos ao vivo também no YouTube TMC News BR, com imagem para você ver nossa beleza. Vai lá, se inscreve no canal, comenta, deixa o like, ativa o sininho e responda a nossa pergunta. Como vazaram as conversas? Toda hora tem uma conversa vazando aí pelo lado do Vorcaro. Mas eu quero saber, se a gente pegasse aí o teu celular, abrir o teu celular agora, o que é que a gente vai ver, hein?
22: Ah, ia dar muito
20: pergunta,
22: ruim.
20: Batista. Mini Ruth.
22: Ia dar muito ruim pra mim, porque eu sou o Vorcaro fêmea, sem dinheiro. Peraí. Porque eu tenho muitos namorados também.
20: Você é a Vorcaro fêmea.
22: É, sem
20: porque
22: dinheiro.
20: Porque você tem muitos namolados.
22: Eu tenho namoladinhos também. Entendi. Adoro pegar suecos, enfim.
20: É verdade, agora eu lembrei, né? É. O Vorcaro tinha esposa, casado e tinha várias amantes. Tinha o Alan do TI.
22: E eu salvo também os nomes, às vezes, como pizzaria, Alan do TI.
20: Que isso, menino.
22: Ia dar ruim.
20: Batista, e você? Se a gente pegasse seu celular agora, o que, que a gente ia encontrar?
21: Não, não tem muita coisa, não. Não tem muita coisa que preste. É mais pedido de comida só.
22: Ah, certeza que tem pessoas. Pesquisa do Google o valor do Tadala, vai.
20: Que isso! Vamos manter 2 horas da tarde, horário de Brasília. Que é isso?
21: Não usa essas coisas, não.
20: É. Eu quero saber de você. Se pegassem o seu celular, o que é que teria lá? Manda pra gente no 011-97221-1001. Agora que o convite já foi feito, principalmente pra você que nos ouve com o seu ouvido, seja no rádio do carro, no fone de ouvido, no celular, no computador, pra você participar do nosso programinha, eu gostaria de te convidar pra ouvir ele, que é um dos maiores e melhores comediantes do Brasil. O cara tá nessa estrada há mais de 20 anos. Ele começou lá atrás com o grupo Desnecessários, que revelou também outros nomes, como o Eduardo Sterblit, o Paulinho... Paulinho Vilhena?
21: Que Paulinho? Paulinho Serra.
20: Paulinho Serra. Dentre outros comediantes.
21: Capela, Mia Mello.
20: O nosso comediante convidado de hoje, ele é muito bom. Trabalha com o Galvão Bueno no SBT e também é palestrante, hein? E vai fazer um show dia 18 de outubro no Teatro Bradesco, aqui em São Paulo. Senhoras e senhores, ele, Marcelo Marrom!
23: Agora sou eu?
20: É.
23: Agora
20: é
23: também não quero falar.
20: Você tá bem, Marrom?
23: Tudo bem, cara. Que barato isso aqui, velho. Que estúdio bonito, né? Pô, é tudo muito novo, né? Essa prateleira é nova, tudo. Não aproveitaram nada da outra rádio lá, né?
20: Você viu?
23: Trocaram tudo mesmo.
20: Você viu que... Você vai ver quando a gente for pra Paulista.
23: Ah, vocês vão pra Paulista, né? Vocês estão muito chique. E eu tenho visto muito corte de vocês, vocês estão muito famosos. Aí eu falei, pô, deixa eu ir lá então divulgar meu show, né?
20: Então divulgue o show.
23: Divulgar o show, é. Não, tem um show. Cara, eu faço uma palestra há 10 anos chamada Não Durma Antes de Sonhar.
20: Olha que bonito.
23: É lindo, é poético, é impactante, transformador. As pessoas dão risada, as pessoas se emocionam. E nessa de mexer com as pessoas e tal, mexe comigo também, né? Porque a gente fala, a boca fala aquilo que o coração tá cheio. E tem esse show tem muito, muito compromisso. Tem um descompromisso com a piada, porque não é um show de piada, embora a linguagem seja o stand-up, é música. Então as pessoas dão muita risada, é um show muito engraçado. Talvez não, é o meu melhor produto que eu já fiz, de tudo que eu já fiz até hoje é o meu melhor produto. É o produto que eu mais gosto de fazer, porque as pessoas estão rindo, mas daqui a pouco elas levam uma mensagem pra casa e elas se emocionam. E essa brincadeira é gostosa pra cacete. Só que eu só fiz isso há 10 anos que eu faço no mercado corporativo. Há 10 anos que eu sou sustentado por esse espetáculo, porque você sabe que stand-up comedy em barzinho é uma coisa que não dá nem mais glamour, nem mais dinheiro.
20: Né? Pois é.
23: Nossos amigos estão todos por aí. E aí eu falei, cara, preciso, né, me coçar. E eu já fazia coisa corporativa. E o corporativo paga muito bem, então hoje eu sou um cara bem sucedido,
1: que bom.
23: Fazendo o que eu gosto, entendeu? E pela primeira vez vou abrir isso pro público. Olha que coisa bonitinha.
1: Que legal, é maravilhoso. Então, dia 18 de outubro, vá lá pra assistir isso. O Marrom. Perdão, Batista.
21: Ele faz música, improviso, isso, humor. É. Isso tudo é um dom ou é medo de ficar desempregado? E...
23: Eu acho que pode ser um pouco dos dois, viu, Batista? Você me conhece, né? Eu tenho três filhos, né?
1: É muita
23: quando
1: coisa.
23: Quando você tem três filhos, não importa se eles são adultos, são três filhos.
1: São três filhos pro resto da vida.
23: Eles duram muito, esses caras, né? Como diz o Neil Agra.
1: Vamos começar então a nossa entrevista. Eu quero saber de você a pergunta que o Batista sempre faz. Vai lá, Batista.
21: É o nome do programa, né? Sobremesa. A gente sempre pergunta pra todo convidado, a gente pergunta essa idiotice. Qual a sua sobremesa preferida, Marrom?
23: Pudim. Inclusive, ontem eu estive lá no Cacau lá, Parque, né? Cacau Parque. Sim. E almoçamos lá no Cacau Show, não sei o que, babá. E a sobremesa era um pudim feito por um cara lá, o Aaron. Putz, levei pra cá, fiz feio.
1: Que delícia. Mais um ponto para o pudim. Eu jurava que você ia falar marrom glacê, que é aquela sobremesa que vem lá.
23: Não suporto marrom.
1: É horroroso.
23: Que isso, nossa, gente, eu adoro. Marrom. Embora meu apelido venha daí, sabia?
1: Eu não sabia, jura?
23: É, meu apelido não tem muito a ver com a cor. Marrom. Meu apelido vem da novela Marrom Glacê.
1: Da novela, sim.
23: Que é uma novela global, das sete, ou das seis, se eu não me engano.
1: É uma novela das sete, Marrom Glacê.
23: É, e eu ficava, eu jogava bola, na minha peladinha diária, jogava bola todo dia, né? Quando você é moleque, você jogava bola todo dia. Só ia pra casa quando anoitecia. E eu melava muito a pelada. O que é melar a pelada? Calma, audiência. Não tire as crianças da sala. Você está jogando a bola, tem 5 contra 5, né? Tem 2, 4, 5 de fora. Chegou minha vez, aí entrava a galera. Vai acabando, vai, a galera vai cansando, vai escurecendo. Ficava 5 contra 5. Então não podia sair ninguém, porque não tinha de fora. Se você saísse, hoje o Marrom melou a pelada. Lógico que um ia ter que falar, porra.
1: Minha mãe tá chamando.
23: Parei, minha mãe tá chamando, já tá na hora. Então tu era o cara que melava a pelada. Nossa. Entendeu? Era um apelido assim, o cara melava a pelada. Era uma coisa feia.
1: Nossa.
23: Então eu nunca pedia pra sair. Mas quando começou essa novela Marrom Glacê, todo dia dava o mesmo horário, eu falava, pô, galera, preciso ir embora. E um dia minha irmã revelou o real motivo pelo qual eu ia embora. E aí ela me dedurou pra galera e meu apelido começou a ficar Marrom Glacê. Ah, porque naquela época, assistir novela era coisa de bichinha, ah, ele é bichinha.
1: Era o canjiqueiro na época, né? Falava, ah, canjiqueira que fica assistindo novela.
23: É, não, canjiqueiro é da tua época, eu tenho 54 anos, filho. Tem que dar pra ser seu pai. Então nós estamos falando de época totalmente diferente. Entendeu?
1: Já era mais agressivo.
23: É, a galera é bichinha. Pô, entendi. Marrom é bichinha, Marrom é bicha. Porque, né? Eu
1: da novela.
23: Porque ela é da novela. E aí eu falo, então tá, então sou bicha. E eu não abri mais na minha novela, meu. Ficou Marrom Glacê.
1: Entendeu? Esse salve de palmas.
23: É.
1: Olha, cara, criança venceu o machismo, olha. Venceu a homofobia.
22: Algum bullying homofobia. Que você sofria aí quando era criança que te irritava?
23: Todos me irritavam. Só que olha que curioso, vou falar uma coisa que eu nunca falei em lugar nenhum, porque é uma coisa que aconteceu muito recentemente. Eu sempre fui o cara, meu pai melhorou um pouquinho de vida, passou na prova da Petrobras, eu fui morar num bairro que meus avós já moravam. Meu avô preto também, homem preto, família preta, e meu avô era assessorista do Banco do Brasil. Na época o Banco do Brasil contratava, as pessoas não terceirizavam assessorista. Então o cara que levava você no elevador era o cara do Banco do Brasil mesmo.
22: Caramba!
23: É, era irado e tal. E essa oportunidade meu avô teve, eu sou muito grato ao Banco do Brasil até hoje. E inclusive faço palestra, conto essa história, tem maior impacto, porque ela tem um grande finale que eu não vou contar aqui. Só conto quando eu faço palestra, pô, Banco do Brasil. Então você quer ouvir esse final da história?
1: Contrata o Marrom.
23: É, e seja do Banco do Brasil, não sei. Enfim, o que eu tava falando mesmo? Ah, aí...
22: Do bullying.
23: Aí a vida melhorou um pouquinho, eu fui criado, fui adolescente e mudei pro bairro Boa Viagem, que é perto de Caraí. Você já deve ter visto a obra do Niemeyer, sim, que é um disco voador que tem lá em Niterói. Eu morava ali, eu fui criado naquela ilha ali que aparece, me perdi naquela ilha. Eu vi aquela obra começando, é louco. Enfim, e aí todo mundo me fazia bullying, muito bullying comigo, porque eu era o único menino preto num bairro que só morava menino branco. E eu sempre tive as sacadas, né? Talvez isso já era um pouco do humorista nascendo ali, porque o cara que me zoava, ele tinha que ter peito pra me zoar, véio, porque eu tinha sempre uma resposta pronta, eu sempre sabia sair, eu envolvia a mãe, foda, eu tô...
1: Cada um com tuas armas.
23: E eu passei a vida me defendendo e achando que isso não me machucava, porque quando eu fui no Vilela e estourou aquele preto, pretinho, os apelidos que eu tenho, né?
1: Sei.
23: Que é o preto, pretinho, pretão, negro, neguinho, negão, crotizil, tição, piche, asfalto, mussu, macaleque, chute, frigideira, sofá de couro, disco de vinil, beija-flor de bananeira, radiografia sem osso, último slide, metade da zebra, sombra 3D, gênio da garrafa térmica, Paquita do Lula, Zé Gotinha da Petrobras. É, cara, borracha de rodo. Enfim, tudo isso.
2: Estou fazendo palma pela capacidade da memória do Marrom.
4: Mas o melhor é o capa de Bíblia.
23: Capa de Bíblia. São apelidos reais que as pessoas me ofereciam. Eu sempre tive um discurso há pouco tempo atrás e falar: ah, isso nunca me fez sofrer racismo, porque eu não sofria por isso. É, como assim sofrer? Me ofereciam, mas eu tinha uma autoestima e tal. Corta pra. Vim com esse discurso até a semana passada. Né? Corta pra semana passada, mês passado. O meu filho é atleta de um clube de futebol salão, goleiro. E aí, no meio de um jogo, ele saiu, o clima ficou tenso e da arquibancada gritaram macaco pra ele.
2: Que isso?
23: E aí eu vi meu filho, como meu filho chegou em casa. Esse jogo especificamente eu não estava, que eu vou em quase todos, mas tava minha mulher brigou com a saiu na porrada. Óbvio. E os caras e tal, foram parar, tipo, foi escalando, aí o clube ligou, e aí não sei o que, meu filho com aquela cara, que eu nunca tinha visto meu filho com aquela cara. Coitado. Aí eu entendi. Isso foi uma terapia pra mim. Eu entendi que não era que eu não sofria. É que eu fui acumulando sofrimento.
2: Sim.
23: É, durante tantos anos, porque eu me achava capaz de sair daquela situação, com meus argumentos, com a minha zoação também. E eu entendi que aquele sofrimento do Luca tava indo em mim, porque aí eu fiquei mal, velho. Aí você não sabe como é que eu fiquei.
2: Sinto muito, que
23: horrível. É, cara, isso. foi horrível, mas enfim. Clube adversário mandou um comunicado, o clube que ele atleta mandou também um comunicado. E é o que a gente pode fazer, porque não tem um protocolo nesses clubes, nesse futebol mais amador, não tem um protocolo de racismo.
2: É, mas o racismo é crime, né? A gente tem que lembrar, além de ser totalmente
23: é crime. Mas aí, assim, o certo era parar o jogo, chamar a polícia. Ah, o moleque chamou, já vazou, já esconderam, sabe? Aquela coisa de, ei, vamos deixar pra lá. Mas serviu pra tantas coisas, pra eu significar também esse não sofrimento meu, porque provavelmente eu fui um moleque que sofri pra cacete. E aí isso tudo veio à tona como uma cachoeira represada, sabe? De uma vez só. E aí eu tive meus momentos também de autoconhecimento, que eu tô nessa fase da minha vida. Eu falei, cara, eu sofri assim. Eu era um moleque que sofria, que eu era humilhado, que eu era chamado de macaco o tempo todo, que eu tinha todos esses apelidos que eu transformei em piada, entendeu? E tal. E hoje eu tô repensando tudo isso. Olha, com 54 anos,
2: tem muito xiste, né? Que a psicologia chama, que a gente usa, às vezes, alguns nossos problemas, algumas das situações que a gente vive, a gente faz piada, mas é pra gente se distanciar, né?
22: Mas eu acho que quando a gente tem filho também, a gente sente mais a dor do filho
2: com
22: também.
2: Com certeza, né? Com certeza. Uhum. E, ó, lembrando, vamos deixar claro que além do racismo ser a pior coisa que um ser humano pode fazer junto com os outros ismos, cara, é crime, né, galera? Então para com esse pensamento horrível, abominável, pelo amor de Deus. Ainda mais num jogo de futebol.
23: Mas ainda acontece. Bola pra frente, cabeça erguida, tudo bem, isso é normal, não deveria ser, né? Mas eu tô falando de uma música minha. Bola pra frente, cabeça erguida. Oh,
2: vamos
23: tudo
2: falar
23: bem,
2: disso.
23: Isso é normal.
2: Você também é músico, cara. Está aqui anunciando o Marcelo Marrom como um grande comediante. E além de ser um grande comediante, ele também é um músico de mão cheia.
23: Trouxe o violão.
2: Tá lá com o Galvão, já que ele falou de futebol, tá lá
4: verdade.
2: Com o Galvão.
4: Tem essa história. A Globo chamou o Galvão de novo? Você tá sabendo
23: disso? Rapaz, não? Até onde eu sei. Não sei de nada. Até onde eu sei, não sei de nada. E assim, eu vi que igual vocês, né? Fiquei surpreso, mas eu não tenho essa intimidade com o Galvão também pra chegar e falar: e aí, Galva?
2: Bora, Galva.
23: E aí, Galva? É verdade que tu vai migrar, vai voltar pra Globo? Mas... Não, eu sei que ele tá muito feliz lá. A gente tem um time muito feliz lá.
2: Muito bom.
23: Muito bom. Cara, é muito legal trabalhar no SBT. O SBT é um negócio assim que eu já tinha ouvido falar isso. Você já trabalhou no SBT, né, Luquinha? Eu já tinha ouvido falar isso. E obviamente de falar, tá puxando o saco porque tá trabalhando lá. Mas cara, não é. Por que que eu não tô puxando o saco? Meu contrato tem dia e hora pra acabar e eles não podem interromper antes. Então foda-se o SBT, teoricamente. Mas eu tô falando porque é muito legal trabalhar no SBT, mano.
22: É a TV mais feliz do Brasil. Eu trabalho lá também.
23: Vamos trabalhar lá, né, cara?
22: Eu tô focalizando,
23: Pois é, eu te vejo lá de vez em quando. Eu não tinha ainda associado você àquela pessoa.
22: Eu tava
23: mais
22: gorda, agora tô mais magra.
2: Olha aí. Tá. Mas é muito bom mesmo. O Batista também já fez trabalhos com a SBT.
4: Já fiz.
2: Todos nós aqui passamos pela emissora mais feliz do Brasil.
23: Mas é encantador,
2: cara.
23: que eles te dão lá. Mundo. Eu quero mandar um abraço pro Thiago Galassi, que é meu chefe lá. Mas todos a hierarquia que vem depois dele, o Sidão, eu não vou lembrar o nome de todo mundo, mas o meu produtor Fábio, que produz especificamente minha banda, que bota legal. A banda no palco, o Morel, que bota o programa no ar, tantos outros, cara. O próprio Galvão é um cara que me dá muita liberdade.
7: Que legal.
23: Porque ele fala assim, eu ficava com muito medo. Eu falei, cara, eu vou propor uma piada, ele vai me dar um corte, eu sei lá, vai me falar alguma coisa. Cara, ele me cobra quando eu não tô tão ativo, que nem todo dia você tá tão iluminado. Falou, quando é que você vai voltar a fazer suas reportagens?
7: Que tipo legal, assim, cara.
23: Me dando tipo, espaço. Vai trabalhar, filho. Então é uma coisa. E na Copa do Mundo, né? Me chamou ao vivo, entendeu? Fez questão que fosse eu. Então, cara, pelo Galvão só tenho gratidão. E gratidão não tem prazo de validade. Vai durar pra sempre essa gratidão.
7: Isso é muito bonito de ver. É. Inclusive o Galvão, que tem tantos anos de carreira e que poderia facilmente se aposentar. E aí algumas pessoas pensam assim: ah, não, ele não vai se aposentar não porque aguenta. Ele quer mais. Não, ele trabalha porque ele ama fazer o que ele faz.
22: É verdade.
7: Não é por dinheiro, não, galera.
23: Mano, imagina.
7: Galvão já tem muito, não é por dinheiro, não.
23: Imagina, ele pega ali, velho. Eu tenho um irmão que é cinegrafista da Globo, né? Nós estamos em lados. A gente não conversa. Depois que eu fui pra SBT, então a gente não conversa sobre TV. Trabalho. Ele trabalha com outra emissora, com outro produto e tal. Mas ele me contou uma história do Galvão que é sinistra, que o Galvão tava fazendo o UFC. E deu um atraso na programa UFC, naquela época que tava começando, que era, né, a Globo pegou e era um negócio que era meio Mambaby ainda. Sim. Aí, não que Mambaby seja ruim, Mambaby é um estilo
7: não,
23: também.
7: Não, tava no início, tava no início. Pô, super aprendido. Tava no início e tava todo mundo entendendo qual vai ser.
23: Eu sei que ele teve que segurar mais de uma hora, tipo assim, uma hora e pouca de programação.
7: Sem nada.
23: Sem nada pra dizer. Tipo assim, fala, só falar pra ele, fala. E ele foi, mano. E ele foi porque ele conhece tudo sobre todos os esportes. Né? O velhinho?
7: Ele é ótimo.
23: É, caralho. Tá velhinho. Cacete. Chega não. Lá, meu irmão. Passa tudo. Nunca vi o Galvão falar, vamos refazer, vamos voltar. Porque é ao vivo. Primeiro que é ao vivo. Mas até na parte gravada lá de coisa, de mexendo. Cara, o cara vai, faz o que tem que fazer. E sai de lá, cabeça erguida, e fala, cara, como é que ele dominou essa parada aí?
7: E faz muito bem.
4: São anos, pô, o cara faz isso há 70 anos.
7: 70
4: anos.
7: O cara é bom.
4: Mas podia dar lugar pra gente nova também, né?
7: Não, você acha? Eu acho que não. Quem vai estar... Ele abre espaço.
23: Ele deu espaço pra mim, porque sou novo no esporte.
7: Sim.
23: Entendeu? Nunca tinha feito esporte na Copa do Mundo. Pô, cara, é muito legal ser chamado. Você sabe que a gente se acostuma com o nosso texto e a gente entra no teatro.
4: Ele te chamou quando o Olodum?
23: Depois do Olodum, ele me chamava depois do Olodum. É sério, tinha uma escala, Olodum, depois Marrom, onde é que você tá, Marrom?
7: Meu amigo, é Marcelo Marrom.
23: Eu entrava com coisa na mão, porque no teatro já meio que domina, na televisão assim também, fazer a banda lá, é uma coisa comum, fazer uma música pro cara, eu vou conseguir fazer, tá? Mas ser chamado ao vivo numa Copa do Mundo pelo Galvão, eu não esperava isso. Então eu posso falar que eu cobri uma Copa do Mundo com o Galvão
22: ganhando. Zerou a vida, cara.
23: E aí eu vou mentindo de acordo com o meu interesse. Eu
7: mentindo?
23: Cobrir uma Copa do Mundo, né? Com o Galvão Bueno.
7: Sim.
23: É.
7: Mas cobri. Você não mentiu, você tá falando a verdade?
23: Tô falando a verdade. Eu tava em Osasco, exato. Vendo a torcida do Brasil.
7: Agora, falando em um senhor de idade da televisão brasileira, você também trabalhou com outro grande apresentador, que é o Serginho Groisman.
23: Isso.
7: E que você dividiu junto com o Victor Sarro. Vocês dois faziam as interações ali.
23: Isso.
7: Momentos de humor.
23: Só
7: que deu problema, que eu sei.
23: Alívio cômico. Nunca deu problema, cara. Nunca. Duvido que tenha dado.
7: Não?
23: Mas pode perguntar, que aqui é um livro aberto.
7: Não, eu quero saber o dia que você foi improvisar a música e as pessoas ficaram realmente constrangidas. Porque o alívio cômico do programa Altas Horas era você e o Vitor Sarro entravam. O Vitor anotava algumas palavras no quadro.
23: Não, esse quadro, ele é antes do Vitor. Eu cheguei na Globo, fiquei 3 anos e 3 meses na Globo. Eu fui na Globo fazer um dia, o Serginho viu a gente, eu e o Capela. Falou, vocês são maravilhosos, vai no programa. Nós fomos. O Capela foi pra Fazenda na semana seguinte. E já tava escalado, todo mundo já sabia. A gente já sabia, mas não podia falar.
7: Claro.
23: Aceitamos o convite, fomos lá fazer o Serginho. Eu, num ato de meio que desespero, falei, pô, meu amigo tá tá bombado. A gente passa por isso, né? De ver amigos muito próximos descolando e decolando, e a gente fala, caraca, é nessa hora que a gente toma coragem e fala, cara, preciso fazer alguma coisa também. Sim. Fazendo, não me chamaram, tá? Depois até chamaram, mas naquela época chamaram ele. Aí eu falei, pô, ele vai bombar e tal. E o Capela já na fazenda, eu falei, cara, preciso fazer alguma coisa. Foi tão legal ter ido no Serginho. Eu falei, Serginho, eu tenho umas ideias. Aí ele falou, então vem aqui me mostrar.
4: Ele disse, fala garoto. Fala garoto.
23: Falou, vem aqui me mostrar. Eu falei, caraca, preciso ter as ideias agora, né? Porque o comediante tem isso também. Ele lança primeiro, né? E depois você vai pensar o que você vai falar. Cheguei lá, propus um monte de coisa e falou, puta, mas o que você consegue fazer no estúdio? Eu falei, consigo criar uma música na hora, se você quiser. Me dá palavras que eu crio música. Aí ele falou, ah, legal, vem fazer. Porra. Aí o primeiro dia seria com Suzana Vieira. Eu falei, ah, não quero.
5: Com a Suzana Vieira é bom não brincar.
22: Eu ela tenho vai paciência falar que... pra quem tá começando.
23: É, ela vai falar uma parada dessa pra mim e tal. Sei lá, fiquei com medo, apesar de eu admirar muito ela. Admiro, inclusive, essa coisa, essa espontaneidade dela. Enfim, no segundo dia que ele falou, ah, na semana que vem vem o Thiago Live. Eu falei, ah, Thiago Live, esse cara aí vai topar a brincadeira. Porque tem isso também, né? O cara precisa ficar confortável, claro, aceitando a zoação ali. E era uma música que tinha que ter piada, não é só fazer a música. A música tem que ter uma piada, tem que ser engraçada. Senão você rima. Meu irmão, dificilmente eu perco uma rima, graças a Deus. Uou. Mas a rima com a piada...
5: É difícil.
23: É difícil, cara. Tem que ter a piada.
5: Você conseguiria

0: Já mandaram uma palavra aqui, mandaram javali.
1: Javali, é uma boa palavra, anota aí.
2: Javali.
0: Javali, muito obrigado.
2: É o apelido do Lucas.
0: Obrigado aí, tá bom? Obrigado.
1: É teu apelido?
2: É.
1: Não vou usar, meu amigo.
3: Você tá me contando um negócio lá do Thiago Leifert.
1: Para. Aí fiz a música, foi um sucesso. Com um dia que eu fui na Globo pra fazer isso, um dia, eu fiquei 3 anos, 3 meses. Amém. Aí quando tava um ano e meio mais ou menos de casa, quase dois anos de casa, eu já não aguentava mais fazer aquilo também, porque isso é que nem mágica, você fazer mágica todo dia, a mesma mágica. Aí eu falei pro Serginho, deixa eu trazer amigos. Aí comecei a levar muita gente no Altas Horas.
3: Eu não era seu amigo, então.
1: Quem?
3: Eu.
1: Não, eu levei os talentosos e tal. Aí eu...
3: Mas o Batista é muito talentoso.
2: Ele é.
1: Muito talentoso. Não na comédia, mas ele é muito talentoso.
2: Ele faz até o teste de fidelidade, tá a cara do Oliver.
1: Pintou o cabelo agora, ficou uma coisa mais bizarra que eu já vi. Mas enfim, vamos mudar de assunto. Mas levei muito amigo que tava ali, o Nil Agra foi, o Thiago Carvalho foi, o Cambota, o Marcinho Eiras, todo mundo. Ai, cara, mas teve muita gente, não vou lembrar o nome de todo mundo agora. Mas enfim. E aí eu comecei a ter necessidade de pedir ajuda mesmo, porque, cara, eu não sou bonzinho, eu levei pra pedir ajuda mesmo. Né? Um dos caras que eu levei foi o Vitor Sá. O Vitor Sá, levei o Rude ficou, eu levei o Vitor Sá acabou ficando. E aí foram os dois que vingaram lá, ficaram um ano talvez, mas não tive um grande problema. Tive problema de não ir ao ar. Porque eu já tive dias infelizes, de rima ruim, de expor um convidado, ver que o convidado ficou constrangido pra cara. Porque foi só piada pela piada. Aí eu falava, Serginho, não bota isso no ar, não. Aí ficava uma semana
3: sem. Pô, ele tirava? Quem ficou constrangido?
1: Um monte de gente. Diga nome. Você acha que eu vou contar minhas derrotas numa rádio desse ponto?
2: Você lembra da rima pra isso. Gente tentar adivinhar quem era?
1: Não lembro. São coisas que eu quero esquecer.
0: Ah. Mas ó, isso não é derrota, não. Isso é tentativa, mano.
1: Tentativa,
0: é. Humor é tentativa e erro.
1: Exatamente.
0: Você fez, não deu certo, tá na tentativa. Na margem do erro.
1: Mas posso falar, em 3 anos, umas 4, 5 não foram pro ar.
0: É normal, pô. Mais legal ainda é o Serginho Grossman bancar e. Não, eu vou tirar da edição.
1: Não, teve umas que ele propôs. Eu falei, vamos tirar, né? Ele já mandava mensagem pra mim e falou, essa não vai não, né? Eu falei, não vai.
2: Não vai não.
0: Chefe bom, hein? Esses chefes todos que você teve, você também trabalhou com o Marcos Mion. Qual era o que você mais tinha problema, mais resistência? Ah, pô, eu dou ideia, não aceitam, pelo amor de Deus. Estão querendo que eu faça uma coisa que eu não quero.
1: Cara. O Legendários foi uma merda pra mim, mas não teve nada a ver com o Mion.
3: Superstição.
1: Foi superstição. Foi expectativa versus realidade. Eu criei uma expectativa, garoto novo, já com 30 e poucos anos, mas novo na comédia.
0: Claro,
1: não. Eu fui contratado no Legendário, vai fazer 20 anos, eu tava recém chegar na comédia. Meu primeiro contrato com TV foi o Mion que bancou. Falou, não, tem que contratar esse cara. E eu já tava na Record 1 ano, fazendo show do Tom, fazendo coisa, mas não tinha contrato.
0: Era cachê, né?
1: Era cachê.
0: Você ganhava
1: cachê. Eu queria ter um contrato, entendeu? E no meu livro, Fede Mais, eu conto isso. Que eu fiz uma oração pra Deus. Olha que louco isso. Eu fiz uma oração pra Deus, pro universo, pra aquela coisa toda. E falei assim, cara, a Bíblia diz que seja feita a tua vontade. Mas eu já tava batendo na trave há 1 ano, mais ou menos. Eu já tinha 2 anos de comediante, tava 1 ano batendo na trave, mas já via música com 15 anos batendo na trave. Minha banda nunca acontecia, nunca tocava na... Era sempre uma banda local, que era muito sucesso, me sustentava, mas não era uma coisa cadeia nacional. E eu trouxe esse trauma todo da banda pra comédia. Então, 1 ano de comédia significavam 16 anos de carreira, porque eu já tava com a banda e tal. E batendo na trave, eu lembro dessa oração de eu falar pra Deus assim, Deus, ainda que seja a tua vontade, não. Que se não for a tua vontade, cumpre a minha, porque eu tô com muita vontade de fazer de ser contratado por uma televisão e tal. E assim foi os 2 anos piores profissionais da minha vida, assim. Porque acho que é isso, eu acredito muito nisso, né? De você também respeitar o que o universo tem pra você. Você pede, você batalha, você vai atrás, mas tem coisa que é pra A e tem coisa que é pra B, se todo mundo, tudo fosse pra todo mundo. E aquele projeto especificamente, eu sinto que eu não tava pronto, sabe? Que foi uma força de barra também, eu queria me juntar a um time que tinha um Mion, porra, já velho de guerra de televisão. Aí chegou a galera daquele Hermes e Renato, que também já faziam televisão há muito tempo, e enfim, tinham grandes revelações como a Mia Mello e tal, mas em via de regra a maioria tava lutando, já tinha vindo da MTV e tal. Então eu não culpo o Mion, não culpo ninguém, cara. Eu acho que o universo me deu essa lição também, entendeu? E foram 2 anos de Record ali que eu fiquei por ali, também não lamento, não. Foi bom.
0: E foi ótimo.
1: 1 ano, talvez. Mas não tive um grande problema. Tive problema de não ir ao ar. Porque eu já tive dias infelizes, de rima ruim, de expor um convidado.

0: ver que o convidado ficou constrangido em cadeira. Porque tem isso também, né? O cara precisa ficar confortavelmente constrangido. Porque o alívio cômico do programa Altas Horas era você e o Vitor Sarro entravam. O Vitor anotava algumas palavras no quadro.
1: É, não. Esse quadro, ele é antes do Vitor. Eu cheguei na Globo, fiquei 3 anos e 3 meses vivo. Mas até na parte gravada lá de coisa, de mexendo, cara, o cara vai, faz o que tem que fazer e sai de lá, cabeça erguida, e fala, cara, como é que ele dominou essa parada aí?
0: E faz anos fazendo, muito bem.
2: São anos, pô, o cara faz isso há 70 anos.
0: 70
2: anos.
0: O cara é bom.
2: Mas podia dar lugar pra gente nova também, né?
0: Não, você acha? Eu acho que não. Sim, quem, sim. Quem vai estar... Ele abre espaço.
1: Ele deu espaço pra mim, porque sou novo no esporte.
0: Sim.
1: Entendeu? Eu nunca tinha feito esporte na Copa do Mundo. Pô, cara, é muito legal ser chamado. Você sabe que a gente se acostuma com o nosso texto e a gente entra no teatro.
2: Ele te chamou quando o Olodum?
1: E depois do Olodum, ele me chamava depois do Olodum. É sério, chama... é de uma escala. Olodum, depois, Marrom, onde é que você tá,
0: Marrom? Meu amigo, é Marcelo Marrom.
1: Eu entrava com, né, com coisa na mão, porque no teatro já meio que domina, na televisão assim também, fazer a banda lá é uma coisa comum, fazer uma música pro cara. Eu vou conseguir fazer, então. Mas ser chamado ao vivo numa Copa do Mundo pelo Galvão, eu não esperava isso. Então eu posso falar que eu cobri uma Copa do Mundo com o Galvão Bueno.
3: Isso, zerou a vida, cara.
0: Zerou a vida.
1: E aí eu vou mentindo de acordo com o meu interesse. Eu,
0: mentindo?
1: É, cobrir uma Copa do Mundo, né? Com o Galvão Bueno.
0: Sim.
1: É.
0: Mas cobri. Você não mentiu, você tá falando a verdade?
1: Eu tô falando a verdade. Eu tava lá, não tava lá. Tava em Osasco. Exato. Vendo a torcida do Brasil.
0: Agora, falando em um senhor de idade da televisão brasileira, você também trabalhou com outro grande apresentador, que é o Serginho Groisman.
1: Isso.
0: E que você dividiu junto com o Victor Sarro. Vocês dois faziam as interações ali.
1: Isso.
0: Momentos de humor.
1: É,
0: só que deu problema, que eu sei.
1: Alívio cômico. Eu nunca deu problema, cara. Nunca. Duvido que tenha dado.
0: Não?
1: Mas pode perguntar, que aqui é um livro aberto.
0: Não, eu quero saber o dia que você foi improvisar a música e as pessoas ficaram realmente constrangidas. Porque o alívio cômico do programa Altas Horas era você e o Vitor Sarro entravam. O Vitor anotava algumas palavras no quadro.
1: É, não, esse quadro, ele é antes do Vitor. Eu cheguei na Globo, fiquei 3 anos e 3 meses na Globo. Eu fui na Globo fazer um dia, o Serginho viu a gente, eu e o Capela. Falou, vocês são maravilhosos, vai no programa. Eu, nós fomos. O Capela foi pra Fazenda na semana seguinte. Eu já tava escalado, todo mundo já a gente já sabia, mas não podia falar.
0: Claro.
1: Aceitamos o convite, fomos lá fazer o Serginho. Eu, num ato de meio que desespero, falei, pô, meu amigo tá pô, bombado. A gente passa por isso, né? De ver amigos muito próximos descolando e decolando. E a gente fala, caraca... É nessa hora que a gente toma coragem e fala, cara, preciso fazer alguma coisa também.
0: Sim.
1: Fazendo, não me chamaram. Tá? Depois já até chamaram, mas naquela época chamaram ele. Aí eu falei, pô, ele vai bombar e tal. E o Capela já na Fazenda, eu falei, cara, preciso fazer alguma coisa. Foi tão legal ter ido no Serginho. Eu falei, Serginho, eu tenho umas ideias. Aí ele falou, então vem aqui me mostrar.
2: Ele disse, fala garoto. Fala garoto.
1: Falou, vem aqui me mostrar. Eu falei, caraca, preciso ter as ideias agora, né? Porque o comediante tem isso também. Ele lança primeiro, né? E depois você vai pensar o que você vai falar. Cheguei lá, propus um monte de coisa e falou, puta, mas o que você consegue fazer no estúdio? Eu falei, consigo criar uma música na hora, se você quiser. Me dá palavras que eu crio música. Aí ele falou, ah, legal, vem fazer.
0: Porra.
1: Aí o primeiro dia seria com Suzana Vieira. Eu falei, ah, não quero.
0: Com a Suzana Vieira é bom não brincar.
3: Eu tenho paciência pra quem tá começando.
1: É, ela vai falar uma parada dessa pra mim e tal. Sei lá, fiquei com medo, apesar de eu admirar muito ela. Admiro, inclusive, essa coisa, essa espontaneidade dela. Enfim, no segundo dia que ele falou, ah, na semana que vem vem o Thiago Live. Eu falei, ah, Thiago Live, esse cara aí vai topar a brincadeira. Porque tem isso também, né? O cara precisa ficar confortável, claro, aceitando a zoação ali. E era uma música que tinha que ter piada, não é só fazer a música. A música tem que ter uma piada, tem que ser engraçada, senão você rima. Meu irmão, dificilmente eu perco uma rima, graças a Deus. Uou. Mas a rima com a piada...
0: É difícil.
1: É difícil, cara. Tem que ter a piada.
0: Você conseguiria fazer o mesmo aqui com a gente?
1: Pô, acabei de falar que dificilmente eu pego agora... Não vou conseguir.
0: Não, foi o seguinte, calma. Você pode ir pensando, porque a gente tem mais tempo aqui de conversa.
1: É.
0: Eu vou enrolando, eu vou dando uma de Galvão Bueno junto com a Mini Ruth, com o Batista.
1: Tem interação com a plateia esse programa?
0: Não, temos no YouTube. No YouTube, se você quiser.
1: Mas porque, eles podíamos sugerir palavras aí.
0: Então peça, por favor, pode pedir.
1: Manda a palavra que eu faço no final do programa. Encerra o programa dando tchau e metendo umas 4, 5 palavras que vocês falaram aí.
0: Jura?
1: As mais difíceis. Eu quero amor. Porra, amor, porra. Ele sabe rimar com amor. O que rima com amor?
2: Amor, dor.
0: Dor.
4: Tá bom. Já mandaram uma palavra aqui. Mandaram javali.
0: Javali. É uma boa palavra. Anota aí.
3: Javali.
4: Javali. Muito obrigado.
3: É o apelido do Lucas.
4: Obrigado aí. Tá bom? Obrigado.
0: É teu apelido?
3: É.
0: Meu amigo.
4: Você tava contando um negócio lá do Thiago Leifert.
0: Aí fiz a música. Foi um sucesso. Com um dia que eu fui na Globo fazer isso, um dia, eu fiquei 3 anos, 3 meses. Aí quando eu tava 1 ano e meio mais ou menos de casa, quase 2 anos de casa, eu já não aguentava mais fazer aquilo também, porque isso é que nem mágica, você fazer mágica todo dia, a mesma mágica. Aí eu falei pro Serginho, deixa eu trazer amigos. Aí comecei a levar muita gente no Altas Horas.
4: E eu não era seu amigo, então.
0: Quem?
4: Eu.
0: Não, eu levei os talentosos e tal. Aí eu...
4: Mas o Batista é muito talentoso.
3: Ele é.
0: Muito talentoso. Não na comédia, mas ele é muito talentoso.
3: Ele faz até o teste de fidelidade, a cara do Oliver.
0: Pintou o cabelo agora, ficou uma coisa mais bizarra que eu já vi. Mas enfim, vamos mudar de assunto. Mas levei muito amigo que tava ali. O Niuagra foi, o Thiago Carvalho foi, o Cambota, o Marcinho Eiras. Todo mundo. Ai, cara, mas teve muita gente. Não vou lembrar o nome de todo mundo agora. Mas enfim. E aí eu comecei a ter necessidade de pedir ajuda mesmo, porque, cara, eu não sou bonzinho, eu levei pra pedir ajuda mesmo. Um dos caras que eu levei foi o Vitor Sarro. Levei o Rude ficou, eu levei o Vitor Sarro acabou ficando. E aí foram os dois que vingaram lá, ficaram um ano talvez, mas não tive um grande problema. Tive problema de não ir ao ar. Porque eu já tive dias infelizes, de rima ruim, de expor um convidado, ver que o convidado ficou constrangido pra cara. Porque foi só piada pela piada. Aí eu falava, Serginho, não bota isso no ar, não. Aí ficava uma semana
4: sem. Pô, ele tirava?
0: Quem tirava?
4: Ficou constrangido?
0: Um monte de gente. Diga nome. Você acha que eu vou contar minhas derrotas numa rádio desse ponto?
3: Você lembra da rima pra isso. Gente tentar adivinhar quem era?
0: Não lembro. São coisas que eu quero esquecer.
4: Ah. Mas, ó, isso não é derrota, não. Isso é tentativa, mano.
0: Tentativa,
4: humor é tentativa e erro.
0: Exatamente.
4: Você fez, não deu certo, tá na margem do erro.
0: Mas posso falar, em 3 anos, umas 4, 5 não foram pro ar.
4: É normal, pô. Mas legal ainda é o Serginho Grosman bancar e... Não, ele, eu vou tirar da edição.
0: Não, teve umas que ele propôs. Eu falei, vamos tirar, né? Ele já mandava mensagem pra mim. Falou, essa não vai não, né? Eu falei, não vai.
4: Não vai não. Não. Chefe bom, hein? Esses chefes todos que você teve, você também trabalhou com o Marcos Mion. Qual era o que você mais tinha problema, mais resistência? Ah, pô, eu dou ideia, não aceitam. Pelo amor de Deus. Estão querendo que eu faça uma coisa que eu não quero.
0: Cara... O Legendário foi uma merda pra mim, mas não teve nada a ver com o Mignon.
4: Superstição.
0: Foi superstição. Foi expectativa versus realidade. Eu criei uma expectativa, garoto novo, já com 30 e poucos anos, mas novo na comédia.
4: Claro, não.
0: Eu fui contratado no Legendário, vai fazer 20 anos, eu tava recém chegar na comédia. Meu primeiro contrato com TV foi o Mignon que bancou. Falou, não, tem que contratar esse cara. E eu já tava na Record 1 ano, fazendo show do Tom, fazendo coisa, mas não tinha contrato.
4: Era cachê, né?
0: Era cachê.
4: Você ganhava
0: cachê. Eu queria ter um contrato, entendeu? E no meu livro, Fede Mais, eu conto isso. Que eu fiz uma oração pra Deus. Olha que louco isso. Eu fiz uma oração pra Deus, pro universo, pra aquela coisa toda. E falei assim, cara, a Bíblia diz que seja feita a tua vontade. Mas eu já tava batendo na trave há 1 ano, mais ou menos. Eu já tinha 2 anos de comediante, tava 1 ano batendo na trave, mas já via música com 15 anos batendo na trave. Minha banda nunca acontecia, nunca tocava na... Era sempre uma banda local, que era muito sucesso, me sustentava, mas não era uma coisa carreira nacional. E eu trouxe esse trauma todo da banda pra comédia. Então, 1 ano de comédia significavam 16 anos de carreira, porque eu já tava com a banda e tal. E batendo na trave, eu lembro dessa oração de eu falar pra Deus assim, Deus... Ainda que seja a tua vontade, não. Se não for a tua vontade, cumpre a minha, porque eu tô com muita vontade de fazer de ser contratado por uma televisão e tal. E assim foi os 2 anos piores profissionais da minha vida, assim. Porque acho que é isso, eu acredito muito nisso, né? De você também respeitar o que o universo tem pra você. Você pede, você batalha, você vai atrás, mas tem coisa que é pra A e tem coisa que é pra B, se todo mundo, tudo fosse pra todo mundo. E aquele projeto especificamente, eu sinto que eu não tava pronto, sabe? Que eu fui uma força de barra também, eu queria me juntar a um time que tinha um Mion, porra, já velho de guerra, de televisão, aí chegou a galera daquele Hermes e Renato, que também já faziam televisão há muito tempo, e enfim, tinham grandes revelações como a Mia Mello e tal, mas em via de regra a maioria tava lutando, já tinha vindo da MTV e tal,
1: Então eu não culpo o Mion, não culpo ninguém, cara. Eu acho que o universo me deu essa lição também, entendeu? E foram 2 anos de Record ali que eu fiquei por ali, também não lamento, não. Foi bom.
4: E foi ótimo pra sua trajetória, até porque você foi cada vez ficando mais famoso, mais reconhecido, mais admirado.
1: Pô, inclusive... essa é a tua vida, né? Tipo, essa é a tua. Eu tô me sentindo meio que homenageado aqui.
5: É. Arquivo
1: confidencial.
5: Super arquivo confidencial. Eu agradeço essa figura aí, ó. Eita, Super Marcelo.
4: Mas, ô, Marcelo Marrom, eu quero entender uma coisa. Porque chegou até mim aqui, através da pauta, de que você participou de um grupo de comédia de comediantes negros. E me disseram que você foi expulso do grupo. Que história é essa? Eu quero entender. Mas não precisa responder agora. Mas antes eu quero dar uma olhada na nossa enquete do dia. Se pegassem o seu celular, o que é que eu ia encontrar? A gente fez essa enquete pensando aí no caso do Nicolas Ferreira e do Daniel Vorcaro. Manda pra gente aqui no WhatsApp 011 97221 1001.
5: Batista. E o Xandão também.
4: O Xandão também.
5: O Pedro Gomes falou: ia ver que eu tô pedindo dinheiro. Sabe aquele cara tentando dar uns golpes? Ô, me arruma uma grana aí e tal.
3: Deus é mais. O André Silva mandou o seguinte: eu descobri que eu visualizo a mensagem, respondo mentalmente e acabo não respondendo.
4: Eu faço muito isso.
3: É mancada.
5: Meus filhos fazem isso muito comigo. Gabriel Santos, o pior é se dessem uma olhada no histórico de pesquisa do Google.
4: Eita. Por isso que eu uso sempre a aba anônima. Muito melhor.
3: Incógnito. Olha, inteligente.
4: Bom, então vamos voltar aqui para nossa entrevista de hoje com um convidado mega especial, Marcelo Marrom. Ele que está contando sobre a sua história, sobre a sua carreira. E antes de irmos ao break, eu fiz a pergunta. Eu quero entender melhor, Marcelo Marrom. Você fez parte de grandes grupos de humor, né?
1: Sim.
4: E aí teve uma briga, né?
1: Não, você saiu. Mas
4: não, calma. Fica tranquilo.
3: Para.
4: Falei de briga, já que eu falei de briga, vamos para aquele momento onde nós aqui do nosso estúdio...
5: Nós não. Eu, porque só eu trabalho nessa porcaria. Porque só eu que apresento melhores momentos, eu que tenho que ir pra rua fazer entrevista.
3: É que você tem que aproveitar, tá mais perto da aposentadoria,
4: calma,
3: né?
4: Calma, vocês não deixaram eu terminar de falar. Eu falar que nós aqui, nós somos a favor da briga, do circo pegando fogo.
3: É verdade.
4: Que a gente quer saber o que é que o pessoal da rua acha. Pra isso, o Marcelo Batista tem o seu próprio quadro, que é o...
5: Briga.
4: Solta aí, vamos ouvir.
5: O Sobremesa hoje foi pras ruas pra fazer a seguinte pergunta. Todo mundo sabe que torcedor de time de futebol é chato pra cacete. Mas a pergunta de hoje é: qual é a torcida mais insuportável? Bora lá saber? Opa, qual o seu nome?
6: Mariana.
5: Mariana, pra que time você torce?
6: Flamengo.
5: Mas a nossa pergunta é a seguinte: qual a torcida mais insuportável do país?
6: Bando de loucos corintianos. São chatos pra caramba, não respeitam, né, as pessoas. Ficam gritando, fazendo agazarra, são horríveis.
5: Mas a torcida do Flamengo também não faz isso?
6: Não, mas fazemos com respeito. Respeitamos as diferenças.
5: Se o próximo entrevistado for um corintiano, o que que você tem a dizer pra ele?
6: Eu quero que se lasque, tô nem aí.
5: Amigo, qual o seu nome?
7: Fabiano.
5: Que time você torce?
7: Corinthians,
5: era você mesmo que eu queria. Já tá falando vai Corinthians sem eu perguntar nada. Acabei de falar com uma flamenguista, ela disse que os corintianos são os torcedores mais insuportáveis do Brasil.
7: Também esses bandos de urubus. Ainda bem que mora no Rio, né?
5: E Fabiano, e se o próximo entrevistado for um palmeirense, o que você tem a dizer pra ele?
7: É, manda essas porcadas tudo pra lama mesmo, que é o lugar deles. Tudo pro inferno também, né, essas porcadas. Vai Corinthians!
5: Eu tô aqui com o Manuel. Manuel é palmeirense. Corintiano ali falou: essa porcada tem tudo que ir pro inferno, tem que ir pra lama mesmo. E aí?
8: Lógico, mano. Os caras estão tudo irritados, né? Nós viramos o papa tudo nos últimos tempos, ganhamos todas.
5: E pra você, qual a torcida mais insuportável do país?
8: São Paulo é insuportável, mano. Vive do passado e acha que são gloriosos. Isso irrita demais.
5: Se o próximo agora for um São Paulino, O que você tem pra dizer pra ele?
8: Pô, mano, vai fazer doação pro time pra ver se ele ganha alguma coisa pra matar essa tristeza de vocês estar dando na telha isso aí.
5: Agora, agora você falou comigo que eu sou São Paulino, cara. Nós temos 3 Mundial. E aí, o Palmeiras não tem nenhum, cara.
8: Pô, mano, vocês vivem do passado, cara. Vamos pro presente. Vamos ver se vocês ganham alguma coisa aí.
5: Mas você me respeita, cara. Que isso, pô?
8: Lógico, tô te respeitando, mas fazer o quê? Seu time tá uma desgraça.
5: É, então é isso. Eu tô sentindo que ele tá me respeitando mais ou menos. Antes de eu apanhar de um torcedor aqui na rua, eu vou ficando por aí, né? E mais uma vez, a conclusão que a gente chega é que não concluímos absolutamente nada. Eu volto com vocês aí do estúdio, Sobremesa TMC.
4: Esse foi o briga.
3: Muito bom, hein?
4: Batista, você também é suicida, hein? Você foi no meio das ruas pra falar de futebol?
5: Sim.
4: Pelo amor de Deus.
3: E como vai é que você não apanhou?
4: Sim.
3: E vai Corinthians, o que respeita? Vai Corinthians, que eu sou corintiana, maloqueira, sofredora. O que foi? Maluco para. Vai ficar putaço
4: não,
3: já.
4: Não, fica putaço, não respeita aqui, tá bom? Pelo amor de Deus, a gente não pode levantar bandeira nenhuma se fosse pra falar de qualquer time.
5: Absolutamente nada. Eu volto com vocês aí do estúdio, Sobremesa TMC.
4: Esse foi o briga.
3: Muito bom, hein?
4: Batista, você também é suicida, hein? Você foi no meio das ruas pra falar de futebol?
5: Sim.
4: Pelo amor de Deus. Como é que você não apanhou?
5: Sim.
4: E vai Corinthians, o que respeita?
3: Vai Corinthians. Vai Corinthians. Vai Corinthians, que eu sou corintiana, maloqueira, sofredora. Que foi?
5: Torce pro Botafogo.
4: Botafogo é o melhor, tá bom? Só queria dizer isso. Saiu o milionário e agora a gente vai dar jeito nessa aí.
5: Não é possível.
4: Botafogo é o resumo do brasileiro. A gente pode ter dinheiro e não sabe o que faz, entendeu? Mas agora tá voltando, o time bom vai...
5: Nem eu,
4: Batista, quem é que ganhou do Paris Saint-Germain?
5: Mas isso é mesmo.
4: Quem é que ganhou? Uma pergunta.
5: Foi.
4: É uma pergunta de sim ou não. É uma pergunta de... Quem é que ganhou do Paris Saint-Germain?
5: Foi o Botafogo.
4: Obrigado.
5: É a mesma chance. Eu tenho chance de pegar uma mulher bonita? Tenho. Mas é muito raro.
4: Não. Entendeu? Não. Ah. Botafogo ganhou do Paris Saint-Germain. Então sim, se prepare, Paris Saint-Germain. Voltamos agora com a nossa entrevista sem briga.
3: Você foi o que mais se estressou, meu filho.
5: É. Ele ficou triste. O Marrom tá triste porque ele não ouviu o quadro.
3: É.
1: Não, pô, não tem fone pro convidado. Tô elogiando a rádio, não tem um fone.
4: Não, mas isso diretor, é proposital.
5: É porque o diretor José, ele xinga muito
3: ele xinga a gente.
5: Então o convidado não é obrigado a passar pelo que a gente passa.
1: Ah, entendi. É pra me poupar, então.
4: Mais ou menos
3: isso.
4: Não
3: recurso,
4: Mas eu não vou te poupar. É. Eu quero saber agora, a PPP, virou uma PPP, uma pergunta problemática e polêmica? Batista! Quase cancelado na segunda-feira! O que vai. Olha o material pra você, Rolim! Vai!
1: Não tô entendendo
4: Marcelo
1: nada,
4: Marrom,
1: tô viajando.
4: Eu quero entender o seguinte de você. Que história é essa de que você brigou com um grupo de comediantes negros? Vocês fizeram um grupo e você saiu brigado com eles? O que aconteceu?
1: Não, cara, essa história... Não sei quem te contou isso, velho. Que também não é uma coisa que eu saio falando com tanto orgulho na vida, né, velho? A história não é bem assim. Era um grupo de WhatsApp, não era um grupo de comediantes. Era um grupo de atores pretos. Pra gente se ajudar, pra gente criar uma comunidade, pra gente falar das nossas dores e alegrias e tal. E eu ficava zoando o grupo e a galera já tinha uma desconfiança de mim porque eu tinha muita piada de preto antigamente. Não sei se você lembra, eu fazia muita piada com essa temática preto. E aquelas piadas elas me distanciavam um pouco, me curavam um pouco também no palco, me distanciavam de uma realidade que é como se já fosse saudável falar, já não doesse tanto, entendeu?
5: A causa, né?
1: A causa, então eu conseguia fazer piada, coisa que acontecia comigo, eu tinha direito de contar, eu tenho direito de contar ainda. Então, eles achavam que eu reforçava mais o racismo do que defendia, entendeu? Ficou uma coisa assim no grupo meio, já era uma coisa meio... Aí um dia eu botei uma piada lá, que era... Cara, que não tinha nada a ver com preto e branco. Era uma piada sobre... era na eleição, uma eleição passar muito tempo, o Ibope estava errando muito. Então, muita gente fez meme. Segundo a margem de erro do Ibope, Regina Casé é a irmã gêmea da Bruna Marquezine. Segundo a margem de erro do Ibope. E aí tinha uma mulher, e num reacho muito feio, uma mulher muito fora das proporções, assim, que a que a sociedade coloca como filézinho. Olha que filézinho. Ela não era um filézinho. Uma mulher de gosta.
3: Ela era um boi inteiro.
1: Uma mulher, um cara muito magro, mas muito magro. Mas o principal era o rio, que era muito feio. E botaram Lagoa Azul, segunda margem de erro do Ibope. Então não era uma, não era uma piada.
4: Essa é genial. A Lagoa Azul. É,
1: não era uma piada sobre preto ou branco, mas a mulher era negra. Uma mulher. Ah, aí eu botei no grupo rindo pra caraca. Caraca, o Ibope tá rindo pra caramba mesmo. E aí foi o suficiente pra galera falar: porra, mas você tem que respeitar essa mulher preta. Eu falei: caraca, tem mesmo, desculpa. Eu não sabia que. Eu sabia que era uma piada sobre a margem de erro, porque Lagoa Azul é feito por dois louros. Uma lagoa maravilhosa. Enfim.
4: A brincadeira era com a lagoa em si.
1: Era, né? Com a lagoa, mas eles acharam que não era. Aí,
3: aí levaram mal.
4: É, e às vezes não dá pra você explicar.
1: É, aí, pra ficar explicando também, aí, cara, o cara que me tirou do gol é um cara muito conhecido, um cara muito querido por todo mundo. E por mim também.
4: Lazinho é foda.
1: Lazinho
4: é foda. Lazinho é foda, era mal. Lazinho, exatamente. Ele gosta, né? Mas ele gosta dessas piadas.
1: Ele veio com jeito pra falar comigo: mano, você não quer dar um tempo no grupo?
4: O Lazinho respirou e falou: que tal dar um tempo no grupo?
1: Porque tinha um monte de preto famoso, muitos pretos famosos, muitos pretos anônimos também, mas a intenção era maravilhosa, da gente virar uma coisa, de se ajudar e tal, e eu cagando tudo, como sempre.
4: Ah, você foi fazer piada.
1: Gente, aí eu falei, porra, cara. Aí sabe quem me defendeu, cara, que eu guardo com carinho assim? O Yuri Marçal.
4: Sim,
1: ele era do grupo também. Ele nem tinha a força que ele tem hoje, que isso já tem muito tempo. Mas ele falou, ele foi peitor, ele falou: gente, cuidado também pra gente não virar uma delegacia de nosso olhar não ser um olhar tão crítico, que a gente que seja um grupo. Caraca, será que eu posto lá? Porque, caraca, também não foi nada demais. Tá? E aí ele veio em minha defesa e criou uma discussão maior ainda, ficou: não, mas a gente tem que respeitar os nossos. E aí, no meio daquela discussão, eu só vi o Lazinho me chamando no privado, falando: mano,
4: sai, melhor sair, vai lá.
1: É, dá um tempinho, porque, pô, você. Porque também não foi a primeira vez, eu já tinha ido lá. Defender posições, por como mano, Black Money e tal, já tinha defendido posições contrárias ao que a galera pensava. E isso, cara,
4: se foi uma piada.
1: É, foi uma piada, mas eu tava lá pra aprender também. Aí sempre. Eu parei de aprender.
3: Parou de assistir Lagoa Azul, nunca mais viu.
1: Com algum problema, não passa Lagoa Azul até hoje na Globo, na sessão da tarde. Eu falo: não, Lagoa Azul não!
4: Te falar, gente, vamos lembrar de uma coisa? É piada, cara. Você tem o direito de não gostar, tem o direito não, de se ofender.
9: Hoje em dia.
4: Mas é que, cara, a gente precisa entender uma coisa: é piada. Se ela tá realmente te afetando em alguma coisa, não tem problema nenhum. Você pode se ofender e falar: pô, não gostei da piada, não foi legal. Não tem problema nenhum. Fala mesmo. Tem que falar. Agora, vamos lembrar? É uma piada.
1: É, mas eu acho que a galera também entrou numa de discutir textos antigos meio. Acho que foi uma gotinha d'água, entendeu? E eu sinceramente, eu tô defendendo o Lázaro, mas ele foi muito gentil, ele foi muito. Porque ele falou: Marrom, é que assim, o que você vive, não te, o que você diz, não te causa dores. Mas o coleguinha do lado tá sentindo essa dor. E eu achei de muita sensibilidade dele falar isso pra mim.
4: Demais.
1: Porque eu falei: cara, ele tem razão. Porque se eu também tô toda hora futucando um assunto e tá provocando uma dor, uma coisa, vamos conversar sobre essas dores, vamos, né, evoluir. Porque grupo de discussão, gente, é pra evoluir. Se for pra ficar no mesmo lugar, todo mundo com a mesma opinião, tá. Mas aí ele achou por bem eu falar: ó, se afasta um pouco, daqui a pouco você volta. Aí o convite pra voltar, isso tem uns 8 anos, não chegou.
4: Vai chegar. Fique tranquilo que vai chegar.
1: Mas eu tô esperando. Toda vez que eu vejo ele na televisão, eu falo: ah, ele vai me chamar.
4: Vá.
1: Ele tá gravando essa cena da novela, mas quando acabar, ele. É, vai.
3: Alô, Lázaro, manda o convite.
9: Eu tava falando aqui no começo que o Marrom é um grande compositor.
4: Demais.
9: Ele tem grandes sucessos, né?
1: É, uns dois.
9: Não, mas uma a Mini Ruth conhece, né?
3: Conheço.
9: Ô.
3: Vambora, então.
9: Essa aí você cantou nas micaretas da sua vida aí.
4: Ó, eu quero ver que música é essa.
9: Você vai ver.
1: Ah, cara, tem uma música de um grupo paulistano chamado Inimigos de HP.
4: Claro.
3: Adoro.
4: Muito famoso.
1: Que é muito famoso. E eles gravaram. Eu dei a sorte de ser gravado por eles. Já foi gravado pelo Padre Fábio de Mello, pela Luciana Mello, pelo KLB, por tanta gente que
4: legal,
1: né, nem cabe aqui a lista. Já acabou. Eu prefiro achar que não cabe. Mas o sucesso, que todo mundo sabe cantar quando eu toco, é essa música do Inimigo, que

0: Chibata Marrom! Hoje eu só quero beijar aqui no sobremesa. Vamos lá pra próxima música.
1: É, porra, essa música fez sucesso, me deu uma bela grana. E é uma coisa que eu nem considero que foi eu que fiz. Deve ter sido uma epifania divina, já que eu sou, me sinto tão conectado com o divino, falo muito disso.
0: Muito bem.
1: Porque uma letra que diz Lalaiá, Lalauê, eu vou beijar quem? Você. É uma pobreza do cara. Mas não tinha outra rima, não tinha outra coisa. Então, mas essa eu fiz a poder de vinho.
0: A poder de vinho?
1: É, toma vinho. Entendi. Tem música que é feita a poder de maconha.
0: Entendi.
1: É. Que aí vai, leva pro outro lugar. Tem muita música que você escuta até hoje que foi feita com mal, o cara fumou. Eu falo agora, vocês percebem. Você nunca percebeu que nunca ninguém falou. Mas a partir do momento que eu falo, o negócio fala assim: ele tem razão, maconhou pra fazer.
0: Então,
1: tipo, isso daqui, eu tenho uma listinha, mas vou fazer algumas.
0: Vamos ver.

0: maconha nessa merda. Porque para pra pensar, tem uma boletinha. Ela entra na cozinha e fala, puta, eu vou fazer um chocolate. É pra quê? É larica já, mas é pra larinha. Eu nem sabia que borboleta era batizada, mas essa tem uma larica. Entendeu? E a música continua, poti, poti, o que é poti, poti? Você vê uma menina bonita igual a Minnie Ruth passando, você fala, poti, poti. Nossa, é uma coisa que nem existe. Outra que tem maconha, essa aqui, vê se não tem. Ó. Eu não sei dizer o que quer dizer. O que vou dizer? Então cala a boca, caralho. Se você que tá dizendo não sabe, imagina eu que tô ouvindo. Ô, minha amiga, essa é minha amiga, ó.
1: Qual letra?

0: que eu vai piorar agora. É isso, andar sem rumo na rua é tóxico, velho. É muito tóxico.
1: Marcelo Marrom, é
0: tóxico, muito tóxico.
1: Muito
0: tóxico.
1: Muito bom. Muito ô, Marrom, nós infelizmente estamos chegando perto do final do programa.
0: Eu nem falei do meu espetáculo ainda direito.
1: Pois é, então chegou a hora de você falar mais. Tem música no seu espetáculo dia 18?
0: Tem cupom especial. Mas deixa eu falar o que é o Não Durma Antes de Sonhar. Se você já me viu no, sei lá, Preto Combina com Tudo, meu primeiro espetáculo, depois o Comédia Preto e Branco, eu e o Capela, depois daí é necessário,
2: quem,
0: antes
2: quem fazia tudo. O Preto no
0: Comédia Preto e Branco, eu fazia o Preto, o Capela fazia o...
2: Ah.
0: O bom. Por que você pergunta? Eu fazia parte do Preto, cara. Você fala, tem muita gente que fica na dúvida.
2: Tá.
0: É... Deixa eu ver. Ah, fiz o Extrema Maneira de Ser Feliz, tá no YouTube. É... Ah, o terceiro melhor show de comédia do planeta tá no YouTube. Esse show é incrível, faço com a banda e tal. É muito legal. Muito
1: bom. Eu fui ver no Teatro UOL. Muito bom.
0: É, muito bom, cara. Mas agora chegou a hora de mostrar o Não Durma Antes de Sonhar. É o meu melhor produto. E não é a expectativa sua que vai ao show, tem que ser. Cara, eu vou sair de lá impactado. Cara, se a gente não atender a tua expectativa, vai ser muito frustrante pra mim. Você terá o teu dinheiro de volta. Talvez não. É, melhor não.
1: Não, vá. Que eu
0: porque
1: estou
0: é muito impactante, cara. É muito impactante. É um show que a galera ri pra caramba. Passa 2 minutos, estão. Mas não é chorando, tipo assim, ah, me derramando, olha ele. Agora tem que ir pra terapia. Não. É sensível, é um espetáculo sensível. E fala de resiliência. Eu falo como eu fui no Jô 5 vezes. Antes de ir a primeira vez, 15 anos sonhando sem desistir. Isso tudo eu vou mostrando os atropelos da vida e as coincidências. Eu não acredito mais em coincidência. Agora é sincronicidade do universo,
1: que
0: né?
1: Que bonito.
0: O universo me proporcionou tanta coisa assim que tava na minha cara, só fui ver depois e tal. Então a gente vai falar sobre tudo isso, sobre as sincronicidades do universo, que acontece todo dia com todo mundo. E a partir do momento que você liga a tua sensibilidade pra isso, você fala, ih, tá acontecendo comigo, cara.
1: Que legal.
0: Desde o númerozinho da hora, junto, que é o que mais falo, né? Eu vi a hora lá, tava dando 11:11, ou agora são 13:13. Desde isso, como coisas que vão te alimentar a vida e coisas que vão te sustentar a vida. Então é um espetáculo cheio de momentos lúdicos, vamos dizer assim.
1: Que bonito.
0: Você vai sair de lá sonhando, voltando a sonhar. Não durma antes de sonhar, dia 18, no Teatro
1: Bradesco.
0: Dia
1: 18 de outubro.
0: De outubro, que é um teatro enorme.
1: Sim.
0: Entendeu? Que eu preciso da ajuda dos amigos. Por isso que eu tô aqui divulgando.
1: Vamos divulgar. 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
1: Meu Deus,
0: entendeu?
1: Do céu.
0: E eu fiz isso porque eu tô na rádio, que a primeira rádio que eu tô vindo divulgar, eu falei com a minha equipe, cara, tem que ter. Eles falaram, mas não pode, o máximo é 45. 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
0: E agora,
1: Marrom, o Batista me lembrou bem. Como é que é o Batista? A gente fez um desafio pro Marrom.
3: A gente desafiou o Marrom pra ele ganhar uma música na hora com palavras aleatórias.
1: Era o que ele fazia no programa Altas Horas,
3: exato,
1: lá com o Sérgio Grossman. Ele vai fazer aqui no Sobremesa.
2: O pessoal mandou pelo YouTube, a gente escolheu mais algumas. E tá aqui, você quer que eu segure aqui assim?
1: Cara, quer que fale as palavras antes?
0: Não, eu quero só ler, porque essa letra, né, de quem faltou a quarta série.
3: É o Lucas Javali,
0: Penhasco, corretor de imóveis, Rodrigo Alvarez, Marcelo Tais,
2: Covid,
0: Luana Covid, porra, aleatório.
2: É, claro.
0: Fiuk, tá bom.
2: Pra você é bom.
0: Tá bom, é só
1: acertar. Vamos então à música improvisada com Marcelo Marrom. Então, Marcelo,
2: vai, a gente pegou a...

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2: Muito bom dia, uma ótima quarta-feira para você que sintoniza a TMC. Hoje é dia 16 de setembro. Seja muito bem-vindo e muito bem-vinda ao Amanhã TMC. Eu sou o Diego Andrade e te faço companhia ao vivo até às 5 da manhã. Aqui no Amanhã TMC você fica por dentro de tudo o que aconteceu de mais importante no noticiário do Brasil e do mundo, além de saber das primeiras notícias que vão impactar aí a sua quarta-feira. O WhatsApp está aberto para você participar, manda sua mensagem, comenta sobre as principais notícias aqui do Amanhã TMC no 119-7221-1001, 119-7221-1001. Vamos às principais manchetes do programa de hoje. O Supremo Tribunal Federal encerrou a sessão que discutiu se os casos envolvendo Alexandre de Moraes e André Mendonça devem tramitar juntos ou separados. O placar ficou em 4-3 pela tramitação separada. Votaram nesse sentido Edson Fachin, André Mendonça, Luiz Fux e Carmen Lúcia. Cristiano Zanin, Alexandre de Moraes e Gilmar Mendes defenderam a análise conjunta. Flávio Dino retirou o voto que havia apresentado e pediu vista do processo. Com isso, o julgamento foi suspenso e deverá ser retomado posteriormente. A sessão não decidiu sobre a abertura de investigação contra Moraes, mas apenas sobre a tramitação dos procedimentos. O ministro Flávio Dino sugeriu que o discurso da ministra Carmen Lúcia no Supremo Tribunal Federal seja enviado ao presidente Lula e ao Itamaraty. Segundo Dino, a fala pode ajudar a abrir um diálogo entre o STF e a Suprema Corte dos Estados Unidos. Carmen Lúcia pediu desculpas pelo mal-estar causado pelas recentes disputas internas do Supremo e disse estar constrangida com a situação. Dino também mencionou uma possível conversa entre o presidente do STF e o chefe da Suprema Corte americana. Lula afirmou que nenhum ministro do Supremo Tribunal Federal está acima da lei e defendeu que eventuais suspeitas contra integrantes da corte sejam investigadas sem distinção. No Jornal da Record, o presidente também defendeu uma reforma no judiciário com mudanças nos critérios de escolha e no tempo de mandato dos ministros. As declarações ocorreram após a sessão do STF, que terminou sem definir como serão analisados os casos de Alexandre de Moraes e André Mendonça. A senadora Damaris Alves pediu que o ministro Alexandre de Moraes renuncie ao Supremo Tribunal Federal e afirmou que ele deveria ter deixado o cargo até às 6 horas da tarde desta terça-feira. A declaração ocorreu durante o julgamento que discute uma possível investigação contra Moraes. Damaris e outros parlamentares também criticaram o bloqueio de acesso ao STF durante a sessão. Eduardo Bolsonaro afirmou que pretende levar às autoridades dos Estados Unidos registros da sessão do Supremo Tribunal Federal sobre o ministro Alexandre de Moraes. Segundo ele, o objetivo é pressionar por uma nova rodada de sanções contra o ministro. A iniciativa ocorre após o STF discutir nesta terça-feira a investigação sobre Moraes e suas relações com o banqueiro Daniel Vorcaro. O governo federal renegociou dívidas de 7 empresas envolvidas na Lava Jato e reduziu em R$1,2 bilhão de reais os juros cobrados nos acordos de ressarcimento. Segundo a Controladoria Geral da União, não houve perdão das dívidas. O órgão afirma que os acordos mudaram o cálculo dos juros e permitiram o uso de créditos tributários para quitar parte dos valores. O corpo da brasileira Gabriela Eloriaga, de 26 anos, foi encontrado nesta terça-feira em uma lagoa na região de Veneza, na Itália. Ela estava desaparecida desde sábado, após a lancha em que estava com o marido ser atingida por um táxi náutico. O marido de Gabriela, o italiano Sam Michelli, também morreu após o acidente. As autoridades investigam o piloto do táxi náutico por homicídio náutico, após suspeitas de que a embarcação estivesse acima da velocidade permitida. Vamos ao noticiário internacional. O presidente da Ucrânia, Volodymyr Zelensky, afirmou que o avião presidencial foi alvo de drones russos em duas ocasiões, enquanto sobrevoava a Moldávia. Zelensky também relatou um ataque russo contra um trem de passageiros próximo à Polônia e disse que os episódios fazem parte de uma estratégia de intimidação contra líderes que apoiam a Ucrânia. E um Boeing 737 da companhia Sepahan Airlines perdeu um pneu do trem de pouso logo após decolar no Irã. A aeronave precisou retornar ao aeroporto de Mashhad e fez um pouso de emergência. Durante o pouso, parte do forro do teto caiu sobre os passageiros. Apesar do susto, ninguém ficou ferido e todos foram retirados da aeronave com segurança. O governo Trump pretende fechar um acordo de US$2,8 bilhões para vendas para vender bombas a Israel. O pacote inclui 40 mil bombas de grande porte, segundo uma autoridade americana. O armamento já foi usado por Israel em Gaza e no Líbano. A proposta ocorre enquanto cresce nos Estados Unidos a parcela da população que considera excessivo o apoio de Washington ao governo israelense. Muito bom dia a você que sintoniza a TMC. Vamos à previsão do tempo para todo o país nesta quarta-feira. Em Curitiba, o sol divide espaço com as nuvens, sem chuva, máximas de 18 e mínimas de 11 graus. Em São Paulo, dia nublado com possibilidades de garoa de dia e à noite, máximas de 18 e mínimas de 13 graus. Já no Rio de Janeiro, o sol aparece entre nuvens, pode chover durante o dia. Máximas de 22 e mínimas de 18 graus. Em Belo Horizonte, o dia é de sol com nuvens, pancadas de chuva à tarde e à noite. Máximas de 28 e mínimas de 16 graus. Em Brasília, o dia de sol com nuvens, pancadas de chuva à tarde e à noite, máximas de 31 e mínimas de 18 graus. E para fechar em Recife, o sol aparece entre nuvens, chove rápido durante o dia e à noite, máximas de 29 e mínimas de 23 graus. Antes de acontecer o julgamento da relação entre Moraes e Daniel Vorcaro no Supremo Tribunal Federal, o ministro Gilmar Mendes solicitou uma questão de ordem para um julgamento conjunto com a conduta do ministro André Mendonça na condução do caso Master. O placar terminou em 4 para manter as separadas as análises, a 3 para juntar. O Murilo Hernandes traz todos os detalhes.
3: O julgamento começou pela manhã com a abertura feita pelo presidente do STF, Edson Fachin, seguida da leitura do relatório das manifestações dos envolvidos. Antes dos votos, os ministros protagonizaram uma longa discussão sobre a condução dos processos. Fachin rebateu críticas de Gilmar Mendes e Flávio Dino e afirmou que não havia avocado os autos. O ministro André Mendonça também se manifestou e explicou as circunstâncias em que o processo chegou à presidência do Supremo. O ministro Nunes Marques se declarou impedido e Dias Toffoli declarou suspeição e não participação da votação. Na retomada dos trabalhos, Fachin apresentou o primeiro voto e defendeu que os processos envolvendo o ministro Alexandre de Moraes e André Mendonça tramitassem separadamente.
4: Portanto, voto pela não acolhimento da questão de ordem.
3: Flávio Dino abriu a divergência e defendeu que os dois casos fossem analisados conjuntamente. O ministro Cristiano Zanin e Alexandre de Moraes acompanharam essa posição. O ministro André Mendonça e Luiz Fux seguiram Fachin pela separação dos procedimentos. Ao longo da sessão, o debate ficou cada vez mais acalorado. Gilmar Mendes e André Mendonça chegaram a trocar críticas durante uma discussão no plenário. Depois do bate-boca, o ministro Flávio Dino pediu vista. O ministro afirmou que precisava interromper a sessão diante do clima instalado no plenário. Mesmo após o pedido de vista, Carmen Lúcia apresentou seu voto e acompanhou Fachin pela tramitação separada.
5: E já adianto que estou acompanhando a posição de Vossa Excelência pela singela circunstância. Eu sou deferente e alguns dizem que eu sou ritualística e institucional em excesso.
3: Com o voto da ministra, o placar formal ficou em 4-3 pela separação dos casos. Fachin, Mendonça, Fux e Carmen Lúcia votaram pela tramitação separada. Gilmar Mendes, Zanin e Moraes defenderam a análise conjunta. Flávio Dino também havia votado pela reunião dos processos, mas o voto não entrou no placar formal porque o ministro pediu vista antes da proclamação do resultado. Agora, o julgamento fica suspenso até a devolução do processo por Flávio Dino.
2: A reportagem da TMC no Rio de Janeiro foi às ruas descobrir se o público consegue entender os termos técnicos da sessão do Supremo Tribunal Federal. A repórter Rebeca Renzi traz os resultados.
6: A cobertura especial da sessão do STF para a abertura de uma investigação contra o ministro Alexandre de Moraes gerou muita repercussão. No entanto, a linguagem técnica utilizada pelos ministros do Supremo Tribunal Federal pode gerar confusão para quem acompanha a corte. Fomos às ruas descobrir se o público entende o que está sendo dito.
7: Poderiam falar de uma forma para a gente poder entender, né? Já que eles falam no linguajar deles, a gente não entende nada e fica tudo por igual.
8: Poderia. Se está aberto para o público, para a imprensa, para todos verem, deveriam falar de uma maneira que a gente pudesse entender melhor, né?
9: Sem dúvida, porque senão poucos vão entender. Mas até onde eu estou escutando e acompanhando, estão querendo livrar o cara ainda, mas...
10: Eles falam e no final eles não falam nada.
6: Por isso, a reportagem da TMC preparou um glossário explicando alguns termos jurídicos. Veemência é utilizado quando um advogado argumenta com força, intensidade e firmeza. Transitado em julgado é quando uma decisão de um juiz ou tribunal se torna definitiva e não pode mais ser contestada por nenhum tipo de recurso. Juiz de garantias é o juiz responsável pelo controle da legalidade de uma investigação. Data vênia é dada licença ou com a devida permissão. Comarca significa região geográfica ou território onde um juiz de primeiro grau exerce a sua jurisdição, ou seja, o poder de julgar. Foro privilegiado é um mecanismo que afirma que certas autoridades públicas só podem ser julgadas por tribunais superiores, como o STF. Nulidade é a invalidação de um ato jurídico que não produz efeitos legais por apresentar algum erro grave. E já documento apócrifo é um documento que não possui assinatura, autoria identificada ou origem comprovada, o que tira sua validade legal em processos judiciais.
2: O senador Carlos Viana, do PSD de Minas Gerais, voltou a cobrar uma reação do Senado após a sessão do Supremo Tribunal Federal que analisou o caso envolvendo Alexandre de Moraes. Viana defendeu o impeachment do ministro e afirma que a oposição deve obstruir os trabalhos da casa se Moraes não for afastado. O Bruno Tibério tem mais informações.
11: Carlos Viana criticou a atuação do presidente do Senado, Davi Alcolumbre, e afirmou que existe uma omissão da casa diante do caso.
12: Nós temos por parte da presidência do senhor Davi Alcolumbre uma omissão e um acovardamento do Senado da República. Tanto que nós estamos fechados. Eu sou um dos poucos senadores que está nessa casa. Suspendi a minha campanha temporariamente para estar aqui cumprindo com o meu papel. Eu espero, com toda sinceridade, que o Senado ele saia desse marasmo, né, desse silêncio absurdo, e que a gente dê à população as respostas que o povo brasileiro espera.
11: Viana afirmou ainda que existe um cenário de ativismo judicial e criticou o que considera uma interferência do judiciário em assuntos que deveriam ser tratados pelo Congresso. Para o senador, se o parlamento não reagir, o judiciário acaba ocupando esse espaço e legislando.
12: Se Alexandre de Moraes não for afastado pelo próprio Supremo, numa demonstração clara de um recado à impunidade no Brasil, é nosso dever aqui da oposição, dos que defendemos o impeachment, começarmos uma obstrução de todos os trabalhos do Senado.
11: Viana também criticou o fato de parlamentares não terem sido autorizados a participar da sessão do Supremo. Segundo ele, a decisão limitou a participação de representantes de outros poderes no debate.
2: E relatórios do COAF apontam que familiares de pessoas ligadas a Vorcaro movimentaram 57 milhões de reais para uma igreja em Belo Horizonte. O Júnior de Castro conta todos os detalhes.
13: O Conselho de Controle de Atividades Financeiras, o COAF, identificou quase 20 milhões de reais em transferências feitas pelo cunhado do ex-banqueiro Daniel Vorcaro para uma unidade da Igreja Batista da Lagoinha, aqui em Belo Horizonte. Fabiano Zettel, que era pastor e presidente da Lagoinha Belvedere, fez 26 transferências que somam quase 19 milhões e 200 mil reais. Outros familiares de Vorcaro também aparecem nesses relatórios. A ex-mulher do banqueiro transferiu pouco mais de 100 mil reais. O pai dele, 120 mil. E Luiz Felipe Mourão, conhecido como Sicário, fez repasses de cerca de 22 mil reais. No total, a conta da igreja movimentou 57 milhões e 100 mil reais entre dezembro de 2024 e dezembro de 2025. O valor chamou a atenção porque no cadastro bancário, o faturamento anual presumido da instituição era de 950 mil reais. Segundo o COAF, grande parte do dinheiro saiu da conta destinada a empresas de construção, engenharia, estruturas metálicas e eventos. A Lagoinha afirma que cada unidade tem autonomia financeira e que na época recebeu a informação de que os recursos seriam usados em reformas e melhorias. A igreja também diz que não tinha conhecimento dos valores movimentados e que não recebeu nenhuma parcela do dinheiro. É importante a gente destacar que a comunicação dessas operações ao COAF não significa por si só que houve crime. Agora, cabe às autoridades investigar a origem dos recursos e explicar essas movimentações.
2: O Rio Previdência é investigado por aportes de mais de 2 bilhões de reais no Banco Master. Os recursos não recuperados podem afetar o sistema previdenciário do Rio de Janeiro. Clientes e investidores do Banco Master recebem garantias do Fundo Garantidor de Crédito. A repórter Júlia Novaes tem mais informações.
14: Segundo o relatório parcial da Polícia Federal, o Rio Previdência realizou investimentos estimados em 970 milhões de reais em letras financeiras do Banco Master entre outubro de 2023 e julho de 2024, além de novos aportes de 2 bilhões de reais em fundos estruturados de dezembro de 2024 a outubro de 2025. Em maio deste ano, a PF iniciou a oitava fase da Operação Compliance Zero para investigar o envolvimento do ex-governador do Rio de Janeiro, Cláudio Castro, na aplicação irregular no Banco Master. Se parte relevante dos recursos aplicados não foi recuperada, o problema deixa de ser apenas financeiro e passa a atingir o planejamento de longo prazo do sistema previdenciário do Estado do Rio. Ao utilizar mais recursos do Tesouro Estadual, sobra menos espaço para demais despesas e investimentos públicos. Como forma de proteger os investidores das instituições ligadas ao Banco Master, o Fundo Garantidor de Créditos pagou 40 bilhões de reais em garantias no primeiro semestre de 2026 aos clientes da instituição. Até o momento, não há impacto direto na população fluminense e nos beneficiários do Rio Previdência. O caso segue sob investigação da Polícia Federal.
2: A sessão do Supremo Tribunal Federal também provocou uma série de reações no Congresso Nacional. A Comissão de Direitos Humanos do Senado reuniu mais de 15 parlamentares para acompanhar o julgamento e discutir possíveis medidas diante da crise entre os poderes. O Bruno Tibério tem todos os detalhes.
11: Entre as propostas apresentadas está a criação de um grupo de trabalho para discutir uma reforma do judiciário. Os parlamentares acompanharam a sessão do Supremo e fizeram críticas principalmente a Alexandre de Moraes e Gilmar Mendes. Também houve críticas ao presidente do Senado, Davi Alcolumbre, e cobranças por uma reação da Casa. A senadora Damaris Alves, do Republicanos, aqui do Distrito Federal, que preside a comissão, defendeu o afastamento de Alexandre de Moraes e afirmou que ministros do Supremo não estão acima do Senado. Durante a reunião, parlamentares da oposição também disseram considerar que o resultado do julgamento já estaria definido. E no fim da reunião, Damares anunciou um novo encaminhamento. Segundo a senadora, ela e os parlamentares que participaram do encontro vão levar à Comissão de Constituição e Justiça um pedido para a criação imediata de um grupo de trabalho.
2: Políticos no Rio de Janeiro repercutiram a sessão do Supremo Tribunal Federal, que analisaria a possível abertura de investigação contra o ministro Alexandre de Moraes pelo suposto envolvimento com o banqueiro Daniel Vorcaro. O repórter Leonardo Rezende tem todas as informações.
15: Enquanto os nomes ligados à direita atacaram o ministro Alexandre de Moraes, representantes da esquerda foram em cima do seu colega de corte, André Mendonça, pela suposta condução eleitoral em casos que era relator e que teria favorecido o grupo político do candidato à presidência Flávio Bolsonaro, do PL. Do mesmo partido de Flávio, o senador Carlos Portinho, candidato à reeleição, cobrou a investigação e o afastamento de Moraes. Em um post nas redes sociais, escreveu: "Ninguém está acima da lei, nem mesmo quem tem o dever de aplicá-la." O também candidato do PL ao Senado, deputado federal Carlos Jordi, publicou o corte de uma entrevista nas redes sociais

0: foi suspensa após o pedido de vista do ministro Flávio Dino. As discussões durante a sessão saíram do mérito sobre a relação de Alexandre de Moraes e Daniel Vorcaro para a parte jurídica do caso. E os magistrados abriram ordem, então, para que Moraes e André Mendonça fossem julgados juntos. Mendonça tem julgamento marcado para o próximo dia 23 pela suposta atuação eleitoral no STF. O placar parcial em plenário está em 4 a 3 para que Moraes e Mendonça sejam julgados separadamente. Os candidatos de esquerda criticam a suposta seletividade de Mendonça nos prosseguimentos de investigação, principalmente do caso Master. O deputado federal e candidato à reeleição pelo PT, Marcelo Freixo, cobrou explicações do ministro, que manteve sob sigilo até então as apurações sobre a também relação entre Flávio Bolsonaro e Daniel Vorcaro.
1: Todos os sigilos precisam ser quebrados. A população tem o direito de saber tudo que tinha no celular do Vorcaro, tudo que envolvia o Banco Master e diversas autoridades da República. Não pode nenhum ministro do STF estar de um lado ou de outro. Não pode ter vazamento seletivo. Não pode ter sigilo sobre um candidato à presidência que responde por crime de corrupção, de lavagem de dinheiro e evasão de divisas, como é o caso de Flávio Bolsonaro. Não pode ter datas específicas para vazar informações que favoreçam uma candidatura e prejudiquem outra.
0: A vereadora do Rio e candidata ao Senado pelo PSOL, Mônica Benício, endossou o discurso que tem sido adotado pelo presidente Lula e escreveu: "Quero a verdade, doa quem doer."
2: Durante a sessão plenária desta terça-feira, que analisou o pedido de abertura de investigação sobre a relação entre o ministro Alexandre de Moraes e o ex-banqueiro Daniel Vorcaro, no âmbito do caso Master, Moraes criticou o ministro André Mendonça. Durante sua fala, o ministro acusou Mendonça de ter conduzido e direcionado a Polícia Federal para investigá-lo. Mendonça rebateu a acusação e afirmou que a informação é falsa. Os dois ministros, então, começaram a bater boca durante a sessão.
3: Não há como julgar hoje sem julgar terça, porque eu pergunto: quem tem medo da Polícia Federal, presidente? Quem tem medo da Polícia
4: não,
3: Federal?
4: Não, não é questão de
3: quem,
4: medo, não.
3: Eu não estou perguntando a Vossa
4: Não,
3: Excelência.
4: mas eu estou lhe respondendo.
3: Quem tem medo da Polícia Federal? Quem chamou a Polícia Federal e exigiu que a Polícia Federal colocasse um colega na colaboração premiada? E vamos trazer aqui, presidente, vamos trazer aqui e chamar aqui testemunhas que eu vou indicar. Não só policiais, advogados, testemunhas. Eu tenho testemunhas que o ministro André, em reunião, disse:
4: isso é mentira.
3: Peçam isso.
4: Mentira.
3: Então vamos chamar as testemunhas?
4: Mentira.
3: Vamos chamar?
4: Mentira.
3: Vamos chamar?
4: Pode chamar quem
3: então
4: quiser,
3: vamos
4: vão
3: chamar
4: mentir.
3: testemunhas. Não há
4: Vão
3: como
4: mentir.
3: julgar hoje sem julgar terça-feira. Chamou.
4: Não, senhor.
3: Inclua o ministro Alexandre. Por
4: Mentira.
3: quê? Porque está a
4: Mentira.
3: serviço de um grupo
4: Mentira.
3: político que quis dar um golpe nesse país.
4: Ah, senhor presidente.
3: É isso, presidente.
4: Eu não vou responder.
3: É isso.
4: No meu momento de fala.
3: E mais, presidente, mais. Não tem nenhum documento apócrifo.
2: Durante a sessão plenária do Supremo Tribunal Federal, desta terça-feira, Flávio Dino criticou Edson Fachin por assumir os processos do caso Banco Master. Para Dino, o processo deveria ter sido redistribuído após a retirada da relatoria de André Mendonça. Ele ainda mencionou que a mudança não foi registrada pela Secretaria do STF, já que Mendonça ainda aparecia como relator na pauta da sessão.
5: Nós temos uma situação complexa, como o ministro Gilmar acabou de descrever. Tão complexa que a pauta que nós recebemos da Secretaria do Tribunal, a pauta publicada, traz como relator o ministro André. Está escrito, relator ministro André Mendonça. Está aqui. Não houve redistribuição. Não houve publicação de pauta com a redistribuição feita. Tanto que a pauta que está aqui, entregue por Vossa Excelência. Diz que o relator é o ministro André. Quando eu li aqui, eu achei que ia fazer o relatório era ele. E quero dizer, presidente, que na minha ótica tinha que ser ele mesmo.
2: Durante a sessão plenária desta terça-feira, que analisou o pedido de abertura de investigação sobre a relação entre o ministro Alexandre de Moraes e o ex-banqueiro Daniel Vorkas,

0: No âmbito do caso Master, o ministro Nunes Marques se declarou impedido de participar do julgamento. No início da sessão, Nunes Marques afirmou que não se sente confortável para atuar no procedimento devido às possíveis repercussões político-eleitorais do caso, considerando o cargo que ocupa atualmente como presidente do Tribunal Superior Eleitoral.
1: Em que pese, e os debates vão fluir, que esse julgamento eventualmente pode também impactar no cenário político eleitoral. Então, na condição de presidente do TSE, eu não me sinto confortável para participar desse julgamento e afirmo o meu impedimento.
0: Durante a sessão desta terça-feira, que tinha o objetivo de analisar o pedido de investigação sobre a relação entre Alexandre de Moraes e Daniel Vorcaro, Dias Toffoli se declarou suspeito por motivo de foro íntimo. O ministro ressaltou que se trata de suspeição e não de impedimento.
2: Eu me senti na obrigação também de preservar a corte, de manifestar a minha suspeição por motivo de foro íntimo, não impedimento, por motivo de foro íntimo, para não constranger e não ter algum tipo de viés de constrangimento à corte, e acatando a sugestão sábia do ministro Flávio Dino.
0: Gleisi Hoffmann é a quinta candidata ao Senado pelo Paraná, entrevistada na série de sabatinas da TMC Paraná. Ela comentou a crise no Supremo Tribunal Federal e relatou episódios de violência na campanha. Quem traz os detalhes é a repórter Isabela Miranda.
3: Em sabatina realizada pela TMC Paraná, a candidata ao Senado pelo Paraná, Gleisi Hoffmann, do PT, comentou a investigação envolvendo o ministro Alexandre de Moraes no caso Banco Master e toda a crise no Supremo Tribunal Federal. Ela afirmou que todos com qualquer ligação ao caso devem ser investigados.
4: Olha, eu mesmo votei contra o Alexandre Moraes quando ele foi sabatinado na CCJ, quando eu era senadora, e fiz uma série de críticas, e continuei com críticas depois. Agora, isso não invalida a forma correta como ele agiu na condução para penalizar os golpistas. Ele não podia deixar ter um golpe de Estado no Brasil. Essa questão do Master e do Vorcaro, acho que todo mundo que tem qualquer menção ou ligação tem que ser investigado. É, porque até para a pessoa ter o direito de se defender dentro do devido processo legal, tanto ele como Flávio Bolsonaro, como todos esses que estão envolvidos com o Vorcaro.
3: Gleisi também afirmou que tem sofrido violência durante sua campanha eleitoral.
4: Inclusive daqueles que estão disputando o Senado comigo. Eu sou xingada, eu sou desmerecida. Isso tudo tem um sentido na cabeça das pessoas, né? Compara uma cobra, ele está mandando um sinal para a sociedade. Eu defendo todos os animais, mas infelizmente a cobra é vista como um bicho peçonhento a ser morta. É assim que as pessoas veem. Então eu comecei a receber nas minhas redes manifestação, não, tem que matar a cobra, entendeu?
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2: Vamos às principais manchetes do programa de hoje. A justiça acatou parcialmente um novo pedido de remissão de pena do processo do ex-jogador Robinho, condenado a 9 anos de prisão por estupro na Itália. Em decisão mais recente, de setembro deste ano, foram reduzidos 72 dias do tempo de prisão como resultado de atividades de trabalho, qualificação profissional, estudos no sistema de educação de jovens e adultos e de leituras de obras literárias. Atualmente, Robinho está preso no Centro de Ressocialização de Limeira, no interior de São Paulo. Robinho estava no Presídio dos Famosos desde março de 2024. A Superintendência da Infraestrutura Rodoviária autorizou pelo menos seis meses testes com radares que registram a velocidade média dos veículos em 8 estados brasileiros. Os testes serão realizados em trechos de rodovias do Espírito Santo, Goiás, Mato Grosso do Sul, Minas Gerais, Paraná, Rio de Janeiro, Rio Grande do Sul e Santa Catarina. Segundo a Agência Nacional de Transportes Terrestres, o período de 180 dias poderá ser prorrogado. O objetivo é avaliar a tecnologia para o uso em rodovias federais concedidas. Neste primeiro momento, a fiscalização vai observar o comportamento dos motoristas nos trechos monitorados. Por enquanto, não haverá aplicação de multas nem registro de infrações de trânsito. Seis adolescentes foram apreendidos nesta segunda fase da Operação Lívia. A investigação apura a morte de uma menina de 13 anos em julho deste ano, após uma transmissão ao vivo no Discord. Segundo a Polícia Civil de Mato Grosso do Sul, os adolescentes faziam parte de grupos virtuais de violência e extremismo, conhecidos como panelas, e tiveram participação no caso. Os jovens foram apreendidos no Rio de Janeiro, São Paulo, Bahia, Rio Grande do Sul e Distrito Federal. E os municípios de Registro, Ribeira, Iporanga, Barra do Turvo, Eudora e Piracaia, localizados no Vale do Ribeira, no interior de São Paulo, foram reconhecidos em situação de emergência pelo governo do estado de São Paulo. A confirmação acontece após as fortes chuvas que deixaram os municípios da cidade com situações de alagamento há cerca de 4 dias. De acordo com o governo do estado, o Vale do Ribeira recebeu mais de 3 mil itens de ajuda humanitária, como colchões, cestas básicas e kits de higiene para os municípios que foram afetados.
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2: O ministro do Supremo Tribunal Federal, Gilmar Mendes, em sua fala, criticou como a petição foi conduzida e falou em um evidente viés político eleitoral. Enquanto falava, o ministro André Mendonça interrompeu Gilmar e o chamou de leviano. Essa discussão aconteceu durante a sessão plenária desta terça-feira, que analisa o pedido de abertura de investigação sobre a relação entre o ministro Alexandre de Moraes e o ex-banqueiro Daniel Vorcaro no âmbito do Banco Master.
3: É evidente. E até as pedras sabem que há um inequívoco viés político-eleitoral na forma como o tema foi conduzido nos autos desta PEC de 16.662. Com toda sinceridade. Escolha de data, 7 de setembro, todo esse cenário. Envolvendo esta corte em campanha eleitoral.
4: Vossa Excelência está sendo leviano, ministro.
3: De forma
4: leviano.
3: Indevida.
4: Leviano.
3: Vossa Excelência não tem a palavra.
2: Gilmar Mendes acusa Mendonça, quando ainda era relator do caso Master, de julgar com caos por ele ter tirado o sigilo dos documentos de forma monocrática. Essa declaração aconteceu durante a sessão plenária desta terça-feira, que analisa o pedido de abertura de investigação sobre a relação entre o ministro Alexandre de Moraes e o ex-banqueiro Daniel Vorcaro no âmbito do Banco Master.
3: Apesar de todas as suspeitas já estarem postas desde o início de março, o relator aguardou a chegada do período eleitoral para encomendar o relatório que muito provavelmente implicaria exatamente quem ele buscava implicar. mais grave do que isso. Antes que a questão fosse efetivamente submetida ao plenário, monocraticamente levantou o sigilo do relatório, a fim de constranger qualquer posição contrária à sua atuação. Fica parecendo mesmo que o intuito aqui é jogar com o caos.
2: Ainda falando sobre a sessão plenária desta terça-feira, em outro momento da sua fala, Gilmar Mendes criticou a divulgação de relatório da Polícia Federal que relaciona o caso Master com os ministros do Supremo Tribunal Federal e falou que pessoas decentes não fazem isso. O ministro André Mendonça o interrompeu mais uma vez e pediu respeito ao tribunal, o que acabou com mais uma discussão.
5: Evidente condução político-eleitoral e escolha do 7 de setembro, até bicholecos. Isto não se faz. Pessoas decentes não fazem isso.
4: Não aponte o dedo para mim, ministro Gilmar. Não aponte o dedo. Não está falando com qualquer um. Respeite esse tribunal.
5: Quem não se dá respeito não merece respeito.
2: Durante a sessão plenária no Supremo Tribunal Federal desta terça-feira, Flávio Dino criticou a decisão de Edson Fachin de assumir a relatoria dos processos relacionados ao caso do Banco Master. O julgamento analisa o pedido de abertura de investigação sobre a relação entre Alexandre de Moraes e o ex-banqueiro Daniel Vorcaro. Dino afirmou que a Constituição Federal de 1988 proíbe a avocação de processos e defendeu que a relatoria deveria ter sido redistribuída. Segundo o ministro, permitir a avocação seria abrir uma avenida para o autoritarismo. Durante a sessão plenária do Supremo Tribunal Federal desta terça-feira, o ministro Edson Fachin justificou a decisão de assumir a relatoria dos processos relacionados ao Banco Master. Fachin defendeu a legitimidade da medida. Segundo ele, o juiz natural para analisar o pedido de abertura de investigação contra o ministro do Supremo é o plenário da corte. E como o caso é de competência do plenário, Fachin afirmou que cabe ao presidente do STF assumir a relatoria. O ministro também disse que a relatoria foi encaminhada a ele por André Mendonça.
6: Não há decisão alguma da minha parte avocando os autos. Os autos foram encaminhados e li no relatório, Vossa Excelência ouviu, pelo ministro relator à presidência. E por que dependi eu e posso estar equivocado? Porque o juiz natural para julgar esta matéria é o plenário. E a ele está sendo imputado, e nós vamos decidir isso, se é que vamos conseguir chegar lá.
2: Seguindo Flávio Dino, o ministro Cristiano Zanin também votou para que os casos de Moraes e Mendonça sejam julgados juntos. Essa declaração aconteceu durante a sessão plenária desta terça-feira, que analisa o pedido de abertura de investigação sobre a relação entre o ministro Alexandre de Moraes e o ex-banqueiro Daniel Vorcaro no âmbito do caso Master.
7: Para não ser repetitivo, eu vou adiantar, pedindo vênia à Vossa Excelência, que eu estou acompanhando o eminente ministro Gilmar Mendes na questão de ordem trazida e faço apenas algumas anotações complementares. Como se viu aqui ao longo dos debates, temos aqui muitas dúvidas e perplexidades. Talvez essa questão de ordem e seu desdobramento possa permitir também que elas sejam superadas, até para que tenhamos uma análise, eu diria, dentro do devido processo legal, como bem enfatizou o ministro Flávio Dino.
2: O ministro André Mendonça votou junto com o presidente da corte, ministro Edson Fachin, pelo julgamento de forma separada dos casos de Moraes e dele mesmo, André Mendonça. Mendonça reafirma que não houve avocação, o ato pela qual uma autoridade ou órgão superior chama para si a responsabilidade de resolver ou julgar um caso que pertencia originalmente a um subordinado. Essa declaração aconteceu durante a sessão plenária desta terça-feira, que analisa o pedido de abertura de investigação sobre a relação entre o ministro Alexandre de Moraes e o ex-banqueiro Daniel Vorcaro no âmbito do caso Master.
4: Senhor presidente, eu acompanho Vossa Excelência e até na minha intervenção preliminar já havia consignado, primeiro fazendo justiça a Vossa Excelência, não houve avocação em nenhum momento. Houve, de fato, uma avaliação que submetia a Vossa Excelência de que, à luz do artigo 13, inciso 1, como se avaliaria o arquivamento, a nulidade ou possível abertura de investigação em relação a ministro do tribunal, entendia eu que, à luz do artigo 13, inciso 1, a matéria estaria afeta não por distribuição, não se trata de distribuição, mas por natureza e essência, à figura do presidente do tribunal.
2: As emendas parlamentares praticamente triplicaram nos últimos 10 anos, tanto em valores quanto em proporção ao orçamento, e devem se tornar um dos principais desafios do próximo presidente da República, que será eleito em outubro. Para entender melhor como funcionam essas emendas, para onde elas podem ser direcionadas e como esse dinheiro pode ser fiscalizado, o TMC 360 conversou com o cientista político da Universidade de Brasília, Murilo Medeiros.
8: A emenda parlamentar é um instrumento pelo qual deputados e senadores participam da definição do orçamento. A Constituição no Brasil estabelece que a definição do orçamento tem que ser compartilhado entre o Poder Legislativo e o Poder Executivo. O ponto nevrálgico da distorção começa em 2015, quando foi promulgada a Emenda Constitucional número 86, que definiu que as emendas parlamentares individuais teriam caráter impositivo, ou seja, a sua execução seria de caráter obrigatório. Antes, os parlamentares ficavam reféns da boa vontade do presidente da República em liberar ou não suas emendas parlamentares. Hoje não, né? Hoje o parlamentar é blindado, tem autonomia na sua atuação parlamentar, porque a liberação dessas verbas é necessariamente obrigatória. Então, nós temos as emendas individuais, as emendas de bancada, as emendas de comissão e aquelas de transferência especial, que é chamada emenda PIX, né? Por exemplo, cada senador tem direito a R$75 milhões por ano só de emendas individuais. E deputado federal, mais de R$40 milhões. Somando todo esse cômputo dos valores, é um valor que supera, inclusive, o orçamento de ministérios importantes, né, como o Ministério das Cidades, do Turismo, ministérios da área social também. Então, essa é a grande distorção hoje, né? Muito poder orçamentário na mão do Congresso, mas pouca responsabilização sobre o uso dos recursos.
9: Aí, Murilo, acrescenta um ponto a partir exatamente do fim dessa sua resposta, né? Independentemente dos valores, e a gente já falou aqui que tem uma multiplicação por 5, num período de, arredondando aí, 10 anos, existe a questão da transparência, como você colocou, a questão da fiscalização. Você acha que, até de uma maneira indireta ou não pensada, a Constituição abriu essa brecha, abriu essa porta e, né, 40 anos depois, a gente está literalmente pagando o preço?
8: Hoje, temos poucos mecanismos de transparência e controle em relação à execução das emendas, né? Os recursos são liberados, né? Pelo portal da transparência é possível acompanhar a rubrica da destinação da verba, para onde foi destinado, quem recebeu, mas é muito difícil avaliar se o dinheiro foi efetivamente gasto naquilo que precisa, né? Se a ambulância que foi comprada, se realmente foi comprada, se a reforma da creche ou da escola realmente foi feita, né? Então, essa discussão, além do volume grandioso, né, do volume de recursos públicos, nós temos que verificar também a qualidade desse gasto, né? Por exemplo, dos valores das emendas parlamentares, 50% necessariamente tem que ser investidos na área de saúde, né? Mas para o cidadão comum acompanhar onde esse dinheiro foi gasto, se ele foi realmente bem gasto, há uma distância enorme, né? E essa é uma das grandes distorções hoje do uso da emenda parlamentar. A emenda parlamentar tem um caráter muito importante para descentralizar recursos, de fazer com que o recurso chegue especialmente em cidades do interior, onde os parlamentares possuem bases eleitorais. Mas o problema é a efetividade desse gasto, que muitas vezes não chega para a realidade do cidadão.
2: Subiu para 4 o número de mortes causadas pelos temporais no Paraná. De Curitiba, fala Ângelo Sfairi.
10: A Secretaria de Segurança Pública do Paraná confirmou a quarta morte após encontrar o corpo de um homem em Rio Branco do Sul, região metropolitana de Curitiba. A suspeita é que se trata de um homem que desapareceu depois que tentou atravessar de carro uma ponte que estava submersa. As outras 3 vítimas eram da mesma família, mãe, filho e padrasto. Morreram após serem atingidos por um deslizamento de terra em Ponta Grossa, nos Campos Gerais do Paraná, enquanto estavam dormindo. Na região do Vale do Ribeira, ao norte de Curitiba, próxima à divisa com São Paulo, os 5 dias consecutivos de temporais destruíram vários trechos da BR-476, deixando alguns municípios praticamente isolados. No sul do estado, União da Vitória também enfrenta uma situação de emergência. O nível do Rio Iguaçu está próximo do dobro do normal e mais de 2 mil pessoas precisaram deixar suas casas. Aulas foram suspensas em 9 municípios devido aos danos em escolas e também em rodovias e estradas. Segundo a Defesa Civil, as chuvas já afetaram diretamente mais de 21 mil pessoas em 71 cidades do Paraná.
2: O motociclista que foi baleado na cabeça durante uma abordagem de agentes de segurança presente de Niterói, na região metropolitana do Rio, morreu na tarde desta terça-feira. Ele estava internado em estado gravíssimo no Hospital Estadual Azevedo Lima, na região metropolitana. A informação foi confirmada pela Secretaria Estadual de Saúde. A repórter Beatriz Trindade traz todos os detalhes deste caso.
11: O caso aconteceu no último sábado na rua Marise Barros, em Icaraí, e foi registrado por câmeras de segurança. As imagens mostram o momento em que 2 agentes abordaram o motociclista Danilo Jander Francisco, de 26 anos. Ele levanta as mãos e logo em seguida os agentes efetuam os disparos. Em depoimento, um dos policiais afirmou que fazia patrulhamento com outro agente quando viu Danilo avançar um sinal vermelho em alta velocidade e empinar a moto. Segundo a PM, ele ainda teria colocado a mão na cintura durante a abordagem. Apesar disso, o agente afirma que o disparo foi feito de forma involuntária enquanto ele estava desembarcando do veículo. O policial que fez o disparo foi preso em flagrante e teve arma apreendida. De acordo com as informações, durante a revista que os agentes fizeram no momento da abordagem, nada de ilícito foi encontrado com Danilo. O caso agora é investigado pela Delegacia de Homicídios de Niterói e São Gonçalo. Os agentes analisam as imagens de câmeras de segurança para tentar esclarecer a dinâmica da abordagem.
2: As próprias empresas que lideram a corrida da inteligência artificial provocaram uma queda nas ações do setor tecnológico nesta segunda-feira. O motivo foi o pedido de executivos de alto escalão da companhia de IA, que pediram publicamente uma desaceleração no ritmo de desenvolvimento desta tecnologia, alegando preocupação com segurança. E para entender o que está por trás deste pedido, os apresentadores do Link TMC conversaram com o professor Marcel Nobre, que é especialista em inovação e tecnologia.
12: Quando esses big tech guys aí, os caras que estão dominando o desenvolvimento de IA do mundo, começam a pedir para frear, eu acho que é porque a gente deve dar mais atenção a isso. É lógico que não dá para ser também totalmente sem entender o que está acontecendo. É importante a gente ter esse tipo de discussão, é importante a gente repensar o que a gente está fazendo, porque nessa pressa e nessa corrida atrás do que, ou sei lá por que eles estão indo, a gente está deixando alguns guardrails interessantes e importantes de serem discutidos sem discussão. E essa é uma tecnologia muito diferente de tudo que a gente já viu, com potenciais que podem ser catastróficos, sim. Mas também esse medo ajuda a vender, tá? Então a gente vai ver essa guerra de narrativas acontecendo o tempo todo entre, olha, cuidado, vamos desacelerar, e aí isso gera um burburinho, vende muita notícia e tudo mais, com não, a AGI, né, que é a superinteligência artificial, a inteligência artificial geral, já está batendo na porta de casa. Então é uma guerra de narrativas, obviamente que não dá nem para a gente deixar de discutir isso, nem achar que o mundo vai acabar amanhã por conta disso.
13: Marcel, isso que você disse no final agora foi exatamente o que o professor Miguel Nicoleles disse numa postagem que ele fez no fim de semana. Para quem não conhece o Nicoleles, um grande neurocientista brasileiro, com grandes feitos na área de neurociência. Ele disse isso também, mas eu não estou muito convencido nem do que você disse, nem do que ele está dizendo. A gente está... Olha, vamos lá, eu vou fazer uma retrospectiva aqui. Semana passada, terça-feira, aquele rapaz, o Coxon, não vou lembrar o nome dele, que era da Anthropic, saiu jogando no ventilador. Tudo bem, esse cara pode estar comprado. Esse cara pode ser até um balão de ensaio da própria Anthropic para ver como é que pega se a gente fizer isso. O que acontece no mercado? Quais são as reações? Pode ter sido. Mas tivemos Bill Gates também demonstrando imensa preocupação. Tudo bem, isso não vai levar em consideração, mas teve um manifesto muito grande do Vaticano em maio desse ano, apoiado, inclusive, pela Anthropic, dizendo, olha, vamos ter calma, vamos olhar com o que a gente vai fazer com a inteligência artificial. Marcel, a minha pergunta para você é, quem é que sabe realmente o que tem naqueles laboratórios acontecendo, além do Elon Musk, que é dono, além do Amodei, além do Ola, além do Bill Gates, que tem um pedacinho ainda, não sei se ele nem tem acesso mais, ao Sam Altman, além deles, quem é que sabe realmente o que está acontecendo nos laboratórios? Como é que a gente pode saber disso?
12: Eu tenho dúvida se eles sabem também, porque eu acho que essa tecnologia, o que as pessoas às vezes não sabem, é que elas são programadas para algumas coisas, mas elas começam a se autodesenvolver, a se autodescobrir, tomarem decisões para quais elas não foram programadas. A gente teve um caso recentemente na OpenAI, que o próprio modelo resolveu entrar na Hicksfield, que é um plugin, uma empresa de geração de IA também, e tomou decisões, resolveu fazer coisas lá. Então, eu acho que nem eles sabem, né? Eu acho que esse momento ele é muito importante para a gente tentar colocar um freio nessa pressa. Não quer dizer que a gente precise matar a tecnologia, nem parar a inovação, e ninguém vai parar de usar uma inteligência artificial por causa disso. Agora, a gente sair correndo atrás de novos modelos cada vez mais rápidos, sem entender o que está acontecendo lá e sem ter tipo de salvaguardas, tem um risco iminente. Eu acredito que o mercado se autorregula, e eu acredito ainda, de uma forma tentando ser otimista, de que o ser humano ainda tem agência sobre si mesmo, e que ele ainda consegue fazer análise de riscos, e que em algum momento a gente pode apertar o botão para parar essa brincadeira. Se a gente não tiver discussões, se não tiver regulação, se não tiver esse caos criado com esse pedido de desaceleração, sim, a gente pode ir para um lado arriscado, que ainda não tem uma tecnologia tão desenvolvida para isso. Então, é muito difícil ter respostas nesse momento. Eu estou muito desconfiado de que tem muitas respostas. Eu, por exemplo, tenho muito mais perguntas do que respostas, porque a partir do momento que os CEOs, os fundadores dessas empresas vêm a público para pedir isso, mas que a gente conhece que nenhum deles são altruístas também e estão visando o bem público da humanidade, a gente tem que ficar com o pé atrás, mas também desconfiar de que isso pode ser uma narrativa alarmista ou catastrófica, que por um lado pode ter esse intuito de vamos conversar sobre isso porque estamos correndo sem freio e isso é perigoso, mas por outro lado é muito estranho começar essa discussão em pré-IPOs dessas grandes empresas. Então, isso faz a gente desconfiar um pouco, até porque as narrativas mudam muito rapidamente de acordo com os interesses delas de captarem recursos ou não. Então, eu acredito que sim, é uma ferramenta que pode, no longo prazo, médio ou longo prazo, gerar efeitos muito nocivos a seres humanos, se não regulada ou não controlada. Mas acho também que o ser humano tem agência e sapiência para poder construir esses guardrails e a gente mesmo, né? Nós como usuários também temos esse poder de reclamar e de questionar e de colocar isso à tona, né? Então, esse papel que a TMC está fazendo agora é muito importante para a gente poder discutir e colocar isso na mesa. Não pode ficar só embaixo do pano ou só no Vale do Silício, né?
2: E olha, um projeto da Prefeitura de Belo Horizonte que busca aumentar a segurança dos usuários de ônibus durante a noite completou um mês de funcionamento. O repórter Murilo Luiz foi até um dos pontos que conta com o serviço e traz os detalhes para você.
14: O Abrigo Amigo, serviço da Prefeitura de Belo Horizonte, que oferece atendimento por videochamadas nos pontos de ônibus, completa mais de um mês de funcionamento. Lucas Collen, secretário adjunto de mobilidade de BH, explica como o serviço funciona e faz um balanço deste primeiro mês.
15: Ele funciona de 8 às 5 da manhã. Ele pode ser acionado na coluna do painel, dos dois lados ali, E a partir do momento que ele é acionado, você conecta uma chamada de vídeo com outras mulheres que estão ali pra, com preparo para de fazer o acompanhamento ou ser acionado algum serviço de emergência. Nós temos um retorno muito positivo da população, né? Foram mais de 1.400 acionamentos até o momento e todos ali se sentiram mais seguros a partir do acionamento, sentiram também mais seguros de pegar o transporte coletivo, né? Algumas pessoas que tinham receio de ir para o ponto ali nesse horário passaram a ir para o ponto em locais onde nós temos esse abrigo, né? Lembrando que hoje nós temos o Abrigo Amigo instalado em 100 locais das 10 regionais aqui de Belo Horizonte.
14: Vale lembrar que o Abrigo Amigo é voltado principalmente para mulheres, mas o serviço pode ser utilizado por qualquer passageiro. Além do acompanhamento durante a espera pelo ônibus, dependendo da situação, a atendente também pode acionar de forma imediata o serviço de segurança da cidade. Lucas Collin detalha como isso funciona.
15: O Abrigo Amigo ele funciona de forma integrada com o Centro de Operações da Prefeitura, né? Onde lá nós temos bombeiro, guarda civil, nós temos polícia militar, defesa civil, enfim, nós temos todo o serviço ali de emergência. Bom, nós tivemos de fato três situações de emergência aqui nesses primeiros 30 dias, né? A primeira foi uma mulher que se sentiu ameaçada, né? Então ela acionou ali o Abrigo Amigo e prontamente um serviço da Guarda Municipal foi acionado.
14: Eurico Reis é jornalista e estava esperando o ônibus. Ele falou da segurança que esse serviço passa para o usuário.
16: Então é uma iniciativa muito legal porque você pensar que as pessoas podem ser chamadas, a polícia pode ser chamada, né, num caso de emergência, é um apoio que você pode ter ali numa situação inesperada, né? Então, cara, eu sou muito favorável a essa iniciativa. Acho que tem que ampliar, sendo possível, né? É um negócio muito legal, vale a pena.
2: E assim encerramos o Amanhã TMC desta quarta-feira, o programa teve a minha apresentação, Diego Andrade. Muito obrigado pela sua companhia, que seu dia seja leve, produtivo e cheio de boas notícias. Você fica agora com o Start TMC. Uma ótima quarta e até amanhã.
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1: Horas e um minuto, Start TMC no ar para você. Seja muito bem-vindo, bom dia, muitas notícias aqui para você acompanhar de STF, Alexandre de Moraes, Fachin, Flávio Dino, Fux, enfim, STF todo, daqui a pouco todos os detalhes, inclusive no tmc.com.br, no @tmcnewsbr. Bom dia para o meu parceiro Rafael Tebas.
2: Muito bom dia, Fernanda Câmara, bom dia para você que nos acompanha aqui na TMC, você que nos acompanha em todo o país, também no nosso aplicativo que você baixa aí no seu smartphone, no seu celular, baixa aí, hein? É bem fácil, você digita TMC, vai aparecer. E além também de tudo o que aconteceu no STF, os desdobramentos, a repercussão política com a nossa reportagem em Brasília, também tem muita informação aqui em São Paulo, no Rio de Janeiro, em Curitiba, em BH também, tem esporte, ontem o Vasco da Gama venceu o Santa Fé em casa, chegou à semifinal da Copa Sul-Americana. Só que o São Paulo, infelizmente, deu adeus à competição, perdeu para a equipe do Boca Juniors no agregado, né? No agregado deu Boca contra o São Paulo. Ontem o jogo foi no Morumbi, empate por 1-1, mas na Bombonera o Boca venceu por 1-0. Também vamos falar do Fluminense, que garantiu a vaga também na próxima fase da Libertadores da América. Tem noticiário internacional também. Enfim, muita informação no Start TMC. Mas antes, uma rápida pausa, a gente já volta. Fique ligado.
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1: 5:08. Despertador tocando, galo cantando, Start TMC no ar, seja bem-vindo, eu sou Rafael Tebas, Fernanda Câmara, muito bom dia para você também.
2: Bom dia, Rafael Tebas, bom dia para você que está aqui no Start TMC, estou com meu cachecol porque estou com frio, aliás, friozinho em toda a região, né? Menos no Recife, mas daqui a pouquinho a gente vai falar de previsão do tempo, a gente vai falar de sessão extraordinária de ontem no STF, vamos falar de esporte, de muitos assuntos, então você não saia daí, você que está em São Paulo, Brasília, Rio de Janeiro, Curitiba, Belo Horizonte, Recife, vai acompanhar tudo o que a gente tem então para mostrar aqui para você no Start TMC. 5:09.
1: Supremo Tribunal Federal suspende julgamento sobre investigação de Moraes após racha no plenário. A sessão avaliaria relatório da Polícia Federal com mensagens de Alexandre de Moraes e Daniel Vorcaro do Banco Master. No entanto, entretanto, porém, enfim, ministros divergiram sobre juntar esse caso à apuração contra André Mendonça. O placar estava em 4-3 pela separação. Flávio Dino pediu vista do processo por até 90 dias e a análise pode ficar então para depois do processo eleitoral, para depois das eleições. Sessão do dia 23 está ainda prevista, mas pode ser adiada. Portanto, esse é um dos principais destaques que o Start TMC traz nesta quarta-feira, 16 de setembro. E tem mais.
2: Crise no STF entra na campanha presidencial e provoca reação de candidatos.
1: Lula cobrou apuração sobre o caso Banco Master e criticou a perda de credibilidade da corte, enquanto Flávio Bolsonaro associou o governo ao desgaste envolvendo Alexandre de Moraes.
2: Copom se reúne hoje para definir a taxa básica de juros.
1: Mercado projeta o quinto corte seguido da Selic, de 14% para 13,75% ao ano, no que pode ser a última redução desse ano, 2026.
2: Caixa e funcionários retomam negociação nesta quarta.
1: Greve continua sem prazo para acabar, enquanto o plano de saúde segue como principal impasse entre as partes.
2: E nos destaques internacionais, chefe da OpenAI diz que mundo tem razão para temer a inteligência artificial.
1: Sam Altman defendeu confiança nas empresas do setor, mas reconheceu os riscos do avanço acelerado da tecnologia e pediu atenção para possíveis consequências.
2: E a gente também vai falar de esporte. O Vasco vence e São Paulo é eliminado na Sul-Americana.
1: Pois é, o Vasco bateu o Santa Fé da Colômbia 2-0, avançou então para a semifinal. Já o São Paulo empatou com o Boca Juniors 1-1. E aí caiu, né, porque perdeu na semana passada pro Boca na Bombonera por 1-0, São Paulo, portanto, fora da Copa Sul-Americana. E o Fluminense, viu? O Fluminense foi até Buenos Aires e enfrentou o Platense da Argentina e garantiu também a vaga na próxima fase, mas aí da Copa Libertadores da América. 5:12.
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2: Ai, que frio, tô até de cachecol aqui, gente, aqui na região sudeste, tá friozinho.
1: Tá demais.
2: Então, tá demais, nossa, né, minha mão senhora. Gelada. Eu vou começar então pela região sudeste, falando de São Paulo, dia nublado, com possibilidade de garoa de dia e à noite, a máxima de 18 e a mínima de 13 graus.
1: É muito frio mesmo. Eu vou para a região sul, depois a gente volta para o sudeste então. Curitiba, sol divide espaço com as nuvens, não chove, máxima de 18, mínima de 11 graus. Tem até algumas mensagens já chegando aqui, uma delas do Leandro, que é lá de Curitiba, falando que está muito frio, mas já está acostumado com essa temperatura.
2: Voltando para o sudeste, Rio de Janeiro, sol aparece entre nuvens. Pode chover o dia todo, máxima de 22 e mínima de 18.
1: Em Belo Horizonte, o dia é de sol com nuvens, pancadas de chuva à tarde também à noite, máxima de 28 graus e mínima de 16.
2: Em Brasília, o dia é de sol com nuvens, pancadas de chuva à tarde e à noite, máxima de 31 e mínima de 18, inclusive ontem.
1: Exatamente.
2: Deu uma ventania que chegou a cair o toldo ali onde os jornalistas estavam embaixo, né? Apurando, falando ao telefone, escrevendo. Os raízes com papel e caneta.
1: Você é raiz ou não?
2: Eu sou os dois, raiz boa. E celular, né? Boa, porque se boa. Também eu não acompanho a modernidade...
1: Exatamente, tem que...
2: Acabou o mundo pra mim.
1: Vai com o pé em cada canoa.
2: Mas
1: né?
2: a caneta e o papel...
1: São companheiros.
2: São companheiros.
1: Inclusive tinha uma jornalista, não vou saber aqui o nome, porque eram vários, né? A imprensa internacional, inclusive ontem cobrindo a sessão no Supremo, tinha uma jornalista que tava ali... entrando ao vivo, enquanto um toldo caía ao lado dela, uma correria, ela lá...
2: Firme e forte.
1: Firme e forte, quem estava acompanhando nem percebi, nem ia saber nunca que estava a confusão realmente acontecendo, mas choveu muito em Brasília ontem, né? Setembro já começa a aparecer a chuva na capital do país, foi com muita intensidade, e aí o pessoal reclamou, né, porque eles ficaram numa região ali aberta, não tinha tanta cobertura, enfim, o pessoal reclamou. Com razão, inclusive, vai chover muito forte em Brasília, realmente.
2: Foi clima de tempestade dentro e fora.
1: Exato, exato. Ó, vamos pro Nordeste agora, a gente sai do Centro-Oeste e vai pro Nordeste pra gente fechar aqui a nossa previsão do tempo. Recife, o sol aparece entre nuvens, chove rápido durante o dia, também à noite. Máxima de 29 e mínima de 23 graus, portanto, no Recife. Como é que tá o galo no Recife aí, Paco?
2: Nossa, achei que o galo ia estar meio rouco, mas...
1: Ele é forte, né?
2: Ele tá com a garganta boa, gente.
1: Ele canta alto. Nossa. No Recife, né? Já em São Paulo, como ainda tá escuro, talvez ele cante um pouquinho mais baixo, né? Vamos ouvir.
2: Aí já tá com a garganta um pouco, né? Mais comprometida. E daqui a pouco a gente chama o urso, porque assim... O urso remete a sono, e a gente tá super acordado aqui com o galo, porque as notícias não deixam a gente dormir.
1: Você quer transformar isso aqui num zoológico?
2: Tem o BenTV também.
1: Enfim.
2: Ah, olha lá ele. 5 horas e 15 minutos.
1: A gente começa então movimentando, girando a nossa reportagem aqui do Start TM, seu dia começando, você saindo de casa muito bem informado ou voltando, retornando para sua casa. E claro, né, a gente vai começar o nosso giro com o assunto Supremo Tribunal Federal. Antes do julgamento acontecer, né, antes de acontecer o julgamento da relação entre o Moraes e o Vorcaro, o ministro Gilmar Mendes solicitou uma questão de ordem para um julgamento conjunto com a conduta do outro ministro, André Mendonça, na condução então do caso Master. O placar terminou em 4-3 para manter separadas as análises. Enfim, a gente vai acompanhar agora todas as informações com o Murilo Hernandes.
3: O julgamento começou pela manhã com a abertura feita pelo presidente do STF, Edson Fachin, seguida da leitura do relatório das manifestações dos envolvidos. Antes dos votos, os ministros protagonizaram uma longa discussão sobre a condução dos processos. Fachin rebateu críticas de Gilmar Mendes e Flávio Dino e afirmou que não havia avocado os autos. O ministro André Mendonça também se manifestou e explicou as circunstâncias em que o processo chegou à presidência do Supremo. O ministro Nunes Marques se declarou impedido e Dias Toffoli declarou suspeição e não participação da votação. Na retomada dos trabalhos, Fachin apresentou o primeiro voto e defendeu que os processos envolvendo o ministro Alexandre de Moraes e André Mendonça tramitassem separadamente.
4: Portanto, voto pela não acolhimento da questão de ordem.
3: Flávio Dino abriu a divergência e defendeu que os dois casos fossem analisados conjuntamente. O ministro Cristiano Zanin e Alexandre de Moraes acompanharam essa posição. O ministro André Mendonça e Luiz Fux seguiram Fachin pela separação dos procedimentos. Ao longo da sessão, o debate ficou cada vez mais acalorado. Gilmar Mendes e André Mendonça chegaram a trocar críticas durante uma discussão no plenário. Depois do bate-boca, o ministro Flávio Dino pediu vista. O ministro afirmou que precisava interromper a sessão diante do clima instalado no plenário. Mesmo após o pedido de vista, Carmen Lúcia apresentou seu voto e acompanhou Fachin pela tramitação separada.
5: E já adianto que estou acompanhando a posição de Vossa Excelência pela singela circunstância. Eu sou deferente e alguns dizem que eu sou ritualística e institucional em excesso.
3: Com o voto da ministra, o placar formal ficou em 4-3 pela separação dos casos. Fachin, Mendonça, Fux e Carmen Lúcia votaram pela tramitação separada. Gilmar Mendes, Zanin e Moraes defenderam a análise conjunta. Flávio Dino também havia votado pela reunião dos processos, mas o voto não entrou no placar formal porque o ministro pediu vista antes da proclamação do resultado. Agora, o julgamento fica suspenso até a devolução do processo por Flávio Dino.
2: Pois é, né? A sessão mostrou aí uma divisão profunda dentro do STF e não resolveu a crise, né?
1: Não resolveu.
2: E há poucos dias da eleição.
1: Exatamente, né? Fica esse impasse, obviamente o assunto do Supremo Tribunal Federal dominando a pauta já há bastante tempo, inclusive, né? Essa crise vai se arrastando e a gente vai, ao longo aqui do Start TMC, acompanhar as informações, a análise do nosso colunista também, o Bruno Rizzi, que está chegando já aqui no nosso estúdio, e a repercussão também, né, do ponto de vista eleitoral, no Congresso Nacional, entre os parlamentares que estão no chamado recesso, mas estão obviamente ali focados no processo eleitoral, a repercussão na campanha de Flávio Bolsonaro, na campanha de Lula, dos outros candidatos também. Tem muita coisa para acontecer e a expectativa é sobre as próximas pesquisas de intenção de voto também. Em quem vai sofrer mais, quem vai de alguma forma ser beneficiado com esse caos na Suprema Corte do país do ponto de vista eleitoral. Tudo isso vai ser analisado, acompanhado nas próximas horas e nessa edição aqui do Start TMC também.
2: 5:20, agora a gente vai lá para o Paraná, porque o governador do Paraná, Ratinho Júnior, decidiu se licenciar do cargo para dar um gás final na campanha de seu candidato à sucessão, Sandro Alex. De acordo com a apuração da TMC, a estagnação do governista e a possibilidade de que dois adversários disputem o segundo turno fez com que Ratinho Júnior optasse por entrar de vez na disputa pela própria sucessão. Então nós vamos com todas as informações com o Brian Valêncio.
6: Olha, está cada vez mais perto o dia da votação e isso tem assustado os governistas aqui no Paraná, porque Sandro Alex não está reagindo como esperado e segue muito atrás de Sérgio Moro e muito próximo de Requião Filho, o que pode inclusive tirar o candidato de Ratinho Júnior de um segundo turno, porque ninguém sabe se vai Requião Filho ou se vai Sandro Alex, ou inclusive se teremos segundo turno, porque algumas pesquisas mostram Sérgio Moro muito próximo dos 50% necessário para vencer a eleição já no dia 4 de outubro. E pensando em dar um gás na campanha eleitoral, Ratinho Júnior decidiu se afastar. A TMC confirmou que a licença vai ocorrer a partir de quinta-feira, e aí Ratinho Júnior se dedica exclusivamente a tentar passar a sua força política para Sandro Alex. Isso porque uma pesquisa, inclusive da Alfa TMC, demonstrou que Ratinho tem cerca de 70% de apoio da população paranaense, mesmo o percentual dos eleitores que dizem que deve haver uma continuação de governo. O ponto é que muitos dos eleitores ainda consideram que Ratinho não tem um sucessor, e aí estão se dividindo entre Sandro Alex e Sérgio Moro, e claro, o senador está se beneficiando disso. Então Ratinho Júnior sai do governo para focar 100% em dizer que o seu candidato é Sandro Alex e tentar melhorar a projeção no cenário eleitoral, e nesse período, quem fica até a urna, até o dia da eleição, é o vice-governador Darcy Piana, cuidando do Palácio Iguaçu. Nesse momento, o cenário está muito consolidado. Sérgio Moro tem uma garantia ali de pelo menos 10 pontos, uma folga nas pesquisas eleitorais, e na casa dos 25% tem Sandro Alex, do PSD, e Requião Filho, do PDT. Então, para tentar fazer com que, pelo menos, Sandro Alex cresça um pouco e se distancie de Requião Filho, Ratinho Júnior vai entrar, dessa vez, de cabeça na campanha, e a gente continua acompanhando por aqui.
1: Beleza, valeu, Brian Valêncio. A disputa acirrada também no Paraná e O Bruno Rizzi sempre explica pra gente que o interessante dessa disputa vai ser o segundo turno, né? Porque vai ser um duelo de rejeições, o Sandro Alex em tese tá ali atrás de Sérgio Moro nas pesquisas, no entanto vai ter um apoio forte do governador Ratinho Júnior, que por sua vez tem uma ótima aprovação no estado. O Requião Filho tem chances também de ir ao segundo turno, né? Obviamente vai ser bem disputado o primeiro turno também no Paraná. 5 horas e 22 minutos, a gente vai para mais uma pausa bem rápida, você vai deixando o like aí no YouTube que a gente já volta. Valeu!
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Quem escuta, sabe. 5:29, Start TMC para você, com os principais assuntos, com os principais destaques. Você que está em São Paulo, Brasília, Rio de Janeiro, Curitiba, Belo Horizonte, Recife, acompanha as principais manchetes aqui com a gente. A gente vai girar, então, nossa reportagem com esses principais assuntos. Agora, nesse momento, nós vamos lá para Belo Horizonte. Atenção, eleitor, já está disponível para consulta a primeira prestação de contas parcial dos candidatos e partidos que disputam as eleições gerais deste ano,

0: Então, de Belo Horizonte, o repórter Bruno Marum tem todas as informações.
1: É isso mesmo, pessoal. Os dados foram liberados nesta terça-feira pelo Tribunal Superior Eleitoral e trazem o balanço financeiro das campanhas do início da corrida eleitoral até o último dia 8 de setembro. E aí qualquer cidadão pode conferir a origem do dinheiro e como as verbas estão sendo gastas, né, pelos candidatos. As informações estão no sistema Divulga Candi Contas, do TSE. Por lá, também dá para checar, por exemplo, a declaração de bens dos candidatos, a lista de doadores, fornecedores e até mesmo certidões e antecedentes criminais. Lembrando que, segundo o TSE, aquele candidato que deixar de prestar contas ou omitir informações comete irregularidade grave, o que pode comprometer a aprovação da candidatura na Justiça Eleitoral. 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
2: Valeu, Bruno Marum, 5 horas e 31 minutos. Você participa com sua mensagem no nosso WhatsApp, 119-7221-1001. O Bruno Farinon, ele é lá de Brasília. Manda o seguinte, ó. Tebas e Fernanda, já tô na rua cedo, ligado no Start TMC, para começar o dia bem informado. É isso aí. Valeu, Bruno. Também de Belo Horizonte, o Marcelo Neto, ele escreve aqui. Bom dia, pessoal. Café tomado. Cadê o café de vocês, Fernanda e Tebas?
3: Tá, meu tá aqui, ó. Tá no finalzinho, saúde aí, mas daqui a pouco tem o segundo cafezinho.
2: Boa quarta-feira para todo mundo.
3: Você tá falando de mensagem? Tem uma aqui no YouTube do... Eu acho que é Edson. Ele colocou umas letras aqui, gente, ajuda a gente, né? Tá tudo desconexo aqui.
2: É, tá. Mas enfim. Edsmo, talvez.
3: Edsmo, mas. É. Será que é Edsmo? O Edsmo 54, verifica se é isso mesmo, mas eu quero ler sua mensagem. Bom dia a todos. Se é que é possível, depois de ontem, que país é esse? Ele indignado, então, né, com o que aconteceu no STF. E o Renato Oliveira, de São Paulo, disse: essa sessão do STF chamou bastante atenção. O que mais me preocupa é ver os próprios ministros divergindo de forma tão intensa. Acho importante que tudo seja esclarecido e que as decisões sejam tomadas dentro das regras. Ontem ficou um
2: bate-boca, uma divergência. Uma coisa assim,
3: Aí deu a impressão que se no STF é assim, que dirá no restante, né?
2: Exatamente, né? O exemplo deve ser passado exatamente pelos ministros da Suprema Corte do país, que em vários momentos, enfim, se estressaram, bateram boca. Realmente foi uma coisa, em vários momentos, cenas lamentáveis no Supremo Tribunal Federal, né? Teve bate-boca do Gilmar Mendes com o ministro André Mendonça, ele com o ministro Luiz Fux também, em alguns momentos ali, o tom ficou um pouco mais elevado. Enfim, Gilmar
3: deu uma descompensada, né, também.
2: Total. Também o ministro Alexandre de Moraes, em alguns momentos, com o André Mendonça. Enfim, né, foi realmente uma sessão muito quente, muito tensa. E a gente vai continuar acompanhando os desdobramentos disso tudo, né? Inclusive no nosso WhatsApp, também lá em Curitiba, o Felipe Guimarães, ele fala: bom dia, Tebas e Fernanda. Ele manda aqui: vai terminar em pizza? Ele pergunta, né, sobre o julgamento do mérito. Ontem não teve julgamento do mérito, né?
3: Ontem já teve metade de uma pizza.
2: Né? Ontem foi metade já, né? Eles não avaliaram se Alexandre de Moraes deve ou não deve ser investigado. Ficaram ali na questão de ordem que foi levantada pelo ministro Flávio Dino, depois pelo ministro Gilmar Mendes, e agora fica essa dúvida sobre o que vai acontecer, qual vai ser o desfecho.
3: E o foco mesmo,
2: exato,
3: o que era para ser o foco, não foi, né?
2: Não foi. Nesse momento está 4-3 para que a sessão do Supremo Tribunal Federal seja realizada de forma separado, ou seja, uma sessão para Alexandre de Moraes, para o caso envolvendo Moraes, outra sessão para o caso envolvendo o ministro André Mendonça. Dino pediu vista, só que o Dino já antecipou o voto dele, então isso. Vai ficar 4-4, né?
3: A sessão de Mendonça, que estava marcada para o dia 23, por enquanto está prevista, mas provavelmente não vai ser, né? A gente vai falar aqui no Start TMC assim que houver essa confirmação.
2: Exato, exatamente. Por enquanto 4-3, mas o Dino já antecipou o voto dele, ainda não foi oficialmente computado. O placar vai ficar então em 4-4. 5:35, só para passar rapidamente aqui, é que é impressionante, né? Agora são 5:34, já muita gente participando. De São Paulo, o Ricardo Matar, ele muda de assunto aqui. Tebas e Fernando, meu tricolor tá fora da Sul-Americana, tá? O São Paulo Futebol Clube, né, que é gigante, tricampeão do mundo, tricampeão da América, ontem enfrentou também uma grande equipe que é o Boca Juniors pela Sul-Americana, um empate no Morumbis por 1-1 e a consequência é o São Paulo fora, porque na semana passada o Boca venceu em Buenos Aires lá na Bomboneira, então São Paulo eliminado da Copa Sul-Americana. 5:35, agora sim a gente vai voltar para o nosso giro de reportagem aqui, vamos com a Rebeca Renzi no Rio de Janeiro, porque a justiça decretou prisão preventiva dos 5 responsáveis pela morte de um ciclista na zona sul da cidade. Um deles chegou a fugir para o Paraguai e foi incluído na lista da Interpol. Que história, Rebeca Renzi.
4: A Justiça do Rio aceitou a denúncia do Ministério Público contra os 5 homens responsáveis por espancar até a morte o ciclista Cláudio Rafael Landeiro em Copacabana, na zona sul do Rio. Com essa decisão, todos os acusados se tornaram réus no processo penal pelo crime de homicídio qualificado. O juiz responsável ainda decretou a prisão preventiva dos 5 réus, com o objetivo de resguardar a ordem pública, além de prevenir a reiteração de crimes e garantir a proteção das testemunhas durante o processo. Como o réu Wellington Luiz Santos de Souza fugiu para o Paraguai em agosto, a decisão também ordenou a inclusão do nome dele na difusão vermelha da Interpol para permitir sua localização, prisão no exterior e posterior extradição. Os réus registraram toda a ação em vídeo. Nas imagens, eles afirmam que vão arrancar a cabeça da vítima e que ladrões seriam mortos na Zona Sul. Os registros por câmeras de segurança, além de laudos periciais e depoimentos colhidos na investigação, fundamentam a decisão. De acordo com o inquérito da Polícia Civil, o grupo ainda se identificava como Tropa do iFood e tinha o intuito de divulgar as imagens para mostrar como funcionava a atuação do grupo na região contra bandidos que atuam no local. A polícia também indiciou outras pessoas por omissão de socorro, lesão corporal e exercício irregular da atividade de segurança e vigilância de rua. Ao todo, 13 pessoas foram indiciadas.
3: Obviamente que eu não vi. 5:37, enquanto os nossos repórteres vão passando as informações, a gente também aqui vai discutindo, inclusive para passar para vocês a nossa visão, o que aconteceu, e a gente já separando todas as mensagens aqui, porque como o Tebas falou, não para de chegar mensagem aqui. Tem mais mensagem falando aqui de STF, a Patrícia Gomes, de Curitiba, diz que acompanhou parte da sessão, realmente foi um assunto muito complexo, para quem está de fora fica difícil entender todos os detalhes. É por isso, Patrícia, que a gente está aqui no Start TMC passando todas as informações, inclusive com o nosso analista também daqui a pouquinho, e ela acha importante que o Supremo explique claramente o que está sendo analisado e quais serão os próximos passos. É o que a gente quer saber também, é o que a gente vai noticiar aqui para você.
2: Exatamente, e a gente lembra que estamos no meio de um processo eleitoral, né? Campanha eleitoral em andamento oficialmente já há bastante tempo e há 15 dias que o Supremo toma conta do noticiário com essa crise institucional, que é muito triste, sem dúvida é muito triste, mas essa crise institucional que está obviamente tomando conta da eleição, né? Infelizmente é o cenário que a gente está vivenciando nesse instante aqui no Brasil. E eu lembro então que daqui a pouco tem Bruno Risi analisando tudo aqui, quem está sofrendo mais, quem está sofrendo menos, enfim, também do ponto de vista político.
3: E lembrando que ontem a cobertura foi completa aqui na TMC, desde as 7:00 da manhã até o final, terminou 18:23 a sessão. E aqui a cobertura completa com os nossos jornalistas, com toda a nossa equipe, reportagem, analista, colunista. E tá tudo no tmc.com.br, no @tmcnewsbr.
2: Olha só, a gente vai para São Paulo agora. A CPTM vai ressarcir a concessionária Trivia Trens em mais de R$24 milhões por despesas acumuladas durante o período em que a estatal reassumiu de forma temporária a operação. A reportagem é do Uailan Bernardo.
5: O valor chega a aproximadamente R$24.400.000. Esse dinheiro corresponde às despesas acumuladas durante os 90 dias em que a CPTM voltou a operar as linhas 11 Coral, 12 Safira e 13 Jade. A Trivia Trens tinha assumido essas linhas em julho, mas poucos dias depois uma pane de energia provocou um princípio de incêndio em um trem e passageiros precisaram deixar as composições e caminhar pelos trilhos. Depois dessas falhas, a Artesp determinou que a concessionária retornasse para a fase pré-operacional e que a CPTM reassumisse temporariamente o serviço. Mesmo com a estatal de volta à operação, alguns contratos e despesas continuaram vinculados à Trivia. Por isso, a CPTM vai ressarcir custos com serviços como limpeza das estações, manutenção de elevadores e escadas rolantes e outras despesas necessárias para manter o funcionamento das linhas. O valor previsto no aditivo publicado no Diário Oficial pode chegar a R$24.380.000 ao longo desses 90 dias. A CPTM vai fazer esse pagamento porque, mesmo tendo reassumido a operação das linhas, parte dos contratos usados para manter o serviço continuou em nome da Trivia. Na prática, a concessionária ficou responsável por pagar essas despesas durante o período e agora vai ser reembolsada pela estatal.
2: Wailan Bernardo, obrigado pelas informações. A gente vai continuar acompanhando, inclusive em tempo real também hoje aqui, a situação do transporte público em São Paulo. A gente citou muita chuva na região nordeste do Brasil nos últimos dias. Aqui na capital paulista choveu muito nas últimas horas, aliás, desde o fim de semana, né, da semana passada. Hoje o dia ainda não amanheceu, mas a madrugada não foi de chuva em São Paulo, que, claro, é uma boa notícia dentro desse contexto. A gente vai para uma rápida pausa, é isso? A gente já volta aqui com o Start TMC.
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1: Cinco horas e 47 minutos, Start TMC de volta e de volta com a coluna de João Faria, é sobre chocolate. Vamos ver.
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2: Olá, nos boletins diários da coluna desta semana, você vem acompanhando. Ela chega com gostinho de chocolate, porque estamos ouvindo as marcas da categoria, justamente para conhecer de perto as estratégias de marketing, sempre com foco no consumidor final. Desde segunda-feira, nós já ouvimos aqui a Chocolat Dijoux, também falamos com a Calebô, essa é uma marca mais focada nos chefes, nos confeiteiros, e nesta quarta-feira é a vez da de Siena. O Milton Marçal, ele que é diretor de planejamento da marca, falou sobre as mudanças ocasionadas no pós-pandemia, também pelos desafios, momento delicado que o segmento passou com o preço do cacau no ano passado e das novas ações feitas pela de Siena com foco no consumidor final para deixar o público ainda mais próximo da marca.
3: Então, nesses últimos anos, com essas questões atípicas que a gente veio passando, fez com que a gente se reestruturasse, parasse para pensar do zero, na questão principal, acho que do marketing, entender efetivamente ali, né, quem é o nosso público, né, como que o nosso público foi se desenvolvendo nos últimos 40 anos, né, como manter uma comunicação efetiva com esse cliente, e como aumentar nossa presença digital. Eu acho que foi muito válido as ações que fizemos até então. Hoje patrocinamos time de futebol como a Lusa, apostamos em licenciamento de marcas, reforçamos a nossa presença no Instagram, Facebook, temos ali uma ideia de efetivamente cada vez mais começar a melhorar essa comunicação com o cliente, cada vez tentar trazer ele mais para dentro do nosso dia a dia, né, mostrar como os produtos são feitos, como começa o cuidado inicial da elaboração do produto até a entrega de um produto final.
2: Muitas marcas de diferentes categorias precisaram se reinventar após a pandemia. O ambiente digital já é uma realidade e é importante que as marcas tenham qualidade nos seus produtos, na sua comunicação, mas especialmente uma atenção para todos os pontos de contato. Não adianta ter um bom atendimento em loja física, isso não acontecer no ambiente digital e por aí vai. E amanhã a coluna vai ouvir uma das principais marcas presentes no varejo. É a vez da Lacta participar aqui do Marcas e Consumidores. Até lá.
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4: Cinco horas e 50 minutos, você acompanha aqui o Start TMC com Fernanda Câmara, comigo Rafael Tebas, e a gente vai agora para as capas dos principais jornais e portais brasileiros, começando pelo nosso portal tmc.com.br, tmc.com.br, a nossa capa nesse momento: Dino retira voto, pede vista e deixa placar em 4-3 na decisão do STF, que se unirá, né, se vai unir, casos de Moraes e Mendonça, Alexandre de Moraes e André Mendonça. Essa é a nossa manchete, então, no tmc.com.br. Eu sempre lembro, né, ali também outras informações, colunistas, reportagens especiais, exclusivas também, tmc.com.br.
1: E o assunto é o mesmo na capa da Folha de São Paulo: Dino, Gilmar e Zanin obstruem sessão e adiam decisão do STF sobre Moraes, magistrados trocam acusações, Toffoli e Cássio se afastam de processo e corte racha sobre investigar ministro.
4: Jornal O Globo agora: crise inédita no STF favorece discurso antissistema e desafia Lula, dizem especialistas. Então essa é a manchete do jornal O Globo.
1: E aí a gente vai para a capa do UOL, que tem como destaque o esporte, mas também fala, né, aqui, obviamente, desse assunto, né? STF tem 4-3 para separar casos de Moraes e Mendonça. E vamos falar então do esporte, que é o destaque aqui. São Paulo empata no fim, mas Boca passa e pega o Vasco na semi da Sul-Americana.
4: Exatamente, esse também é um destaque importante no dia de hoje, o futebol, né, jogos decisivos nas competições continentais, tanto a Copa Sul-Americana, como também a Copa Libertadores da América. Ontem, então, o Boca eliminou o São Paulo e hoje vários jogos marcados, né? Ontem também tivemos o Fluminense garantindo a vaga na próxima fase da Libertadores da América. O Platense da Argentina venceu por 2-1, mas no placar agregado, o Fluminense, que venceu por 2-0 a primeira partida, garantiu vaga na próxima fase da Libertadores da América. Hoje, às 7 da noite, tem LDU de Quito e Palmeiras, jogo no Equador, jogo duro por conta da altitude. E às 21h30, o Corinthians recebe o Estudiantes da Argentina em Itaquera. Os dois jogos com transmissão da TMC. E também com transmissão da TMC, o Atlético Mineiro enfrenta o Santos pela Copa Sul-Americana. Jogo em Belo Horizonte, enfim, também cobertura total. A gente não perde nada aqui na TMC, você não perde nada da cobertura esportiva.
1: E aí, o Tebas, chegou mensagem aqui que eu achei bem legal, do Carlos Eduardo Martins, de Belo Horizonte. Ele está falando, né, que bom que você passou as informações do esporte, porque ele curte bastante. Estou trabalhando de casa e aproveitando amanhã para organizar algumas tarefas. Mais tarde tenho uma reunião e quero tentar terminar o dia um pouco mais tranquilo. E gostei da câmera nova, mostra aí.
4: A câmera, aqui, cadê? Ela está aqui. Boa, gente.
1: É o Carlos Eduardo Martins.
4: Deixa o like aí,
1: deixa,
4: hein, Carlos.
1: Deixa o like, ativa, ó, Carlos, o sininho.
4: Venha com a gente.
1: Para você que não tá no YouTube, a gente tem vários ângulos aqui, viu? Para você nos verem, para vocês nos verem de vários ângulos, de frente, de lado, enfim, né?
4: Exatamente.
1: De perfil, e para ver como a gente tá charmoso, como diz.
4: Estamos charmosíssimos. Então deixa o like aí,
1: Tebas.
4: Ativa o sininho, vem com a gente, a TMC multiplataforma, você acompanha como você quiser. Tá no carro, bota no rádio, tá em casa, bota no YouTube, na TV, você pode ali sintonizar com facilidade por meio do YouTube. Enfim, tá em Júpiter, você também acompanha aí pelo aplicativo da TMC que você baixa aí no seu smartphone. Inclusive, Fernando, olha só que legal, né? Já que você citou, o Henrique Pacheco, ele é de Floripa, Florianópolis, tá escutando a TMC pelo aplicativo. Aqui o Diego também participando, ele é de Salvador, lá na Bahia, também escutando a gente pelo aplicativo. Quer dizer, você acompanha aí como você quiser, fique à vontade e venha com a gente aqui na TMC. 5 horas e 54 minutos, o tempo voa no Start, a gente vai movimentar nossa reportagem em Brasília. A sessão do Supremo Tribunal Federal também provocou uma série de reações no Congresso Nacional. A Comissão de Direitos Humanos do Senado reuniu mais de 15 parlamentares para acompanhar o julgamento e discutir possíveis medidas diante da crise entre os poderes. Bruno Tibério acompanhou.
5: Entre as propostas apresentadas está a criação de um grupo de trabalho para discutir uma reforma do judiciário. Os parlamentares acompanharam a sessão do Supremo e fizeram críticas principalmente a Alexandre de Moraes e Gilmar Mendes. Também houve críticas ao presidente do Senado, Davi Alcolumbre, e cobranças por uma reação da casa. A senadora Damaris Alves, do Republicanos, aqui do Distrito Federal, que preside a comissão, defendeu o afastamento de Alexandre de Moraes e afirmou que ministros do Supremo não estão acima do Senado. Durante a reunião, parlamentares da oposição também disseram considerar que o resultado do julgamento já estaria definido. E no fim da reunião, Damaris anunciou um novo encaminhamento. Segundo a senadora, ela e os parlamentares que participaram do encontro vão levar à Comissão de Constituição e Justiça um pedido para a criação imediata de um grupo de trabalho.
1: Obrigada por todas as informações, Bruno Tibério. E a gente continua aqui com a nossa reportagem, agora com a Rebeca Renzi. A reportagem da TMC no Rio de Janeiro foi às ruas descobrir se o público consegue entender os termos técnicos da sessão do STF. Vamos então com a Rebeca Renzi.
6: A cobertura especial da sessão do STF para a abertura de uma investigação contra o ministro Alexandre de Moraes gerou muita repercussão. No entanto, a linguagem técnica utilizada pelos ministros do Supremo Tribunal Federal pode gerar confusão para quem acompanha a corte. Fomos às ruas descobrir se o público entende o que está sendo dito.
7: Poderiam falar de uma forma para a gente poder entender, né? Já que eles falam no linguajar deles, a gente não entende nada e fica tudo por igual.
8: Poderia. Se está aberto para o público, para a imprensa, para todos verem, deveriam falar de uma maneira que a gente pudesse entender melhor, né?
9: Sem dúvida, porque senão poucos vão entender. Mas até onde eu estou escutando e acompanhando, estão querendo livrar o cara ainda, mas...
10: Eles falam e no final eles não falam nada.
6: Por isso, a reportagem da TMC preparou um glossário explicando alguns termos jurídicos. Veemência é utilizado quando um advogado argumenta com força, intensidade e firmeza. Transitado em julgado é quando uma decisão de um juiz ou tribunal se torna definitiva e não pode mais ser contestada por nenhum tipo de recurso. Juiz de garantias é o juiz responsável pelo controle da legalidade de uma investigação. Data vênia é dada licença ou com a devida permissão. Comarca significa região geográfica ou território onde um juiz de primeiro grau exerce a sua jurisdição, ou seja, o poder de julgar. Foro privilegiado é um mecanismo que afirma que certas autoridades públicas só podem ser julgadas por tribunais superiores, como o STF. Nulidade é a invalidação de um ato jurídico que não produz efeitos legais por apresentar algum erro grave. E já documento apócrifo é um documento que não possui assinatura, autoria identificada ou origem comprovada, o que tira sua validade legal em processos judiciais.
4: É, tá certo então os termos técnicos explicados aí pela Rebeca Renzi.
1: E teve muito termo ofensivo também,
4: teve,
1: né?
4: Teve, né? Infelizmente, é verdade.
1: O Gilmar Mendes acusou o André Mendonça de conduzir um pichuleco eleitoral ao levar ao STF em plena campanha a pedido de investigação só contra Alexandre de Moraes. E para você, que já que a gente está falando dos termos, pichuleco é uma gíria brasileira usada originalmente como sinônimo de propina, suborno ou dinheiro obtido de forma ilegal.
4: É, inclusive...
1: Dinheiro miúdo. A palavra veio de pichulé, em termo antigo, para trocados, gorjetas ou valores pequenos.
4: Durante a Operação Lava Jato, né, as manifestações que aconteciam em todo o país naquela época, ali por volta de 2015, 2016, enfim, os manifestantes contra o presidente Lula levavam até um boneco inflável, chamavam de pichuleco, era um boneco que, enfim, fazia alusão ao presidente Lula. 5:58, vamos falar de esporte agora aqui no Start TMC, a gente vai falar bastante de esporte, os brasileiros em campo pelas competições internacionais, e vamos começar pelo São Paulo, tá? O São Paulo que foi a campo ontem contra o Boca Juniors e infelizmente foi eliminado, e o Breno Ávila tem as informações pra gente.
11: Fala galera ligada no Start TMC, aqui Morumbis, classificação Argentina. O Boca Juniors veio com a vantagem da La Bombonera por 1-0 e segurou muito bem o São Paulo no primeiro tempo. No segundo tempo, Lozano abriu o placar para os bosteiros, obrigou o São Paulo a abrir o time, que até buscou o empate aos 89 minutos com o Domingos Duarte, mas não foi o suficiente para o tricolor. Um São Paulo pobre tecnicamente, um São Paulo pobre também taticamente, que pouco agrediu o Boca Juniors durante toda a partida. Classificação Argentina merecida, que agora enfrenta o Vasco da Gama na semifinal da Copa Sul-Americana de 2026. Do outro lado da chave, o Santos enfrenta o Galo em Belo Horizonte para tentar garantir a vaga na semifinal contra Cienciano ou Montevideo City Torque. Novamente um São Paulo que decepciona sua torcida em pleno Morumbis com quase 60 mil pessoas, dessa vez contra o Boca Juniors, que novamente copa o estádio. A última vez foi contra o São Paulo em 2006, quando foi campeão da Recopa Sul-Americana. Em 2007, é verdade, o tricolor venceu e classificou contra o Boca Juniors pela mesma Copa Sul-Americana, mas dessa vez a classificação foi argentina, a classificação foi do Boca Juniors. Eu volto com vocês.
4: Valeu, Breno Ávila, então, acompanhou no Morumbi, a TMC em todos os cantos, né? Impressionante, ontem também nosso microfone no Morumbi. Infelizmente o São Paulo está eliminado da Sul-Americana. O Boca, né, que é uma equipe também gigante, assim como o São Paulo, o Boca avançou na competição continental.
1: O Boca, que também é chamado, de acordo com o que eu vi na reportagem de Breno Ávila, de bosteiros.
4: É o Breno Ávila trouxe essa, já que a gente está falando de termos aqui.
1: É, a gente estava falando de termos e aí ele falou bosteiros, eu associei, né?
4: Exatamente.
1: Assim, e é, não é?
4: Então, vamos lá, você perguntou, vou responder, tá? É Sim. um apelido carinhoso e tradicional lá na Argentina, em Buenos Aires, dado aos torcedores do Boca Juniors. Só que a palavra começou como uma ofensa, né? Eles eram ali ofendidos, só que aí ao longo da história eles assumiram isso e virou ali motivo de orgulho para a torcida, enfim. Assumiram essa provocação como algo positivo, digamos assim.
1: Que é o que a gente pensou mesmo.
4: É, o que
1: eu pensei,
4: aquilo
1: você
4: que você pensou,
1: pensou
4: mesmo.
1: Todos pensamos. É isso. Mas então virou algo positivo, que bom, né?
4: Exatamente.
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0: 6:07, Start TMC no ar com Fernanda Câmara, comigo Rafael Tebas. Você nos acompanha em Brasília, em Belo Horizonte, no Rio de Janeiro, no Recife, em Curitiba, também em São Paulo. Nossa audiência é muito grande no rádio, também no aplicativo da TMC que você baixa aí no seu smartphone e com imagem. Também estamos com imagem no YouTube, no arroba TMC NewsBR. Deixa o like, vem com a gente aqui no Start TMC. Manchetes do Start TMC.
1: STF suspende julgamento sobre investigação de Alexandre de Moraes após racha entre ministros.
0: Sessão analisava relatório da Polícia Federal com mensagens entre Moraes e Vorcaro do Banco Master.
1: Ministros divergiram sobre juntar os casos de Moraes e André Mendonça.
0: Flávio Dino pediu vista por até 90 dias. O placar estava em 4-3 pela separação dos casos e análise ficará então para depois das eleições.
1: Crise no STF chega à campanha presidencial.
0: Lula cobrou investigação sobre o caso Master, enquanto Flávio Bolsonaro associou o desgaste ao governo.
1: Copom decide hoje a nova taxa de juros.
0: Mercado espera quinto corte seguido da Selic, de 14% para 13,75% ao ano.
1: Caixa Econômica Federal e funcionários retomam negociação.
0: Greve continua e plano de saúde segue como principal impasse.
1: Nos destaques internacionais, Sam Altman diz que inteligência artificial traz riscos e exige atenção.
0: Chefe da OpenAI defende confiança na tecnologia, no entanto, reconheceu os riscos do avanço acelerado da inteligência artificial.
1: E no esporte, Vasco avança e São Paulo cai na Sul-Americana.
0: Pois é, o Vasco venceu o Santa Fé da Colômbia 2-0, foi a semifinal da Sul-Americana então, e o São Paulo infelizmente empatou com Boca no Morumbis, aqui em São Paulo. 1-1, foi eliminado pelo placar agregado, porque na Bomboneira, em Buenos Aires, na semana passada, o Boca venceu por 1-0.
1: E na Libertadores, Fluminense perde, mas vai às semifinais.
0: Equipe carioca perdeu por 2-1 para o Platense, mas avançou pelo placar agregado, 3-2 para o Flusão, 6:09.
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1: 6:09, não estamos no STF, mas o assunto é STF.
0: Mas aqui o clima é leve, viu? Aqui o clima é leve.
1: Aqui é clima de análises, né? Com Bruno Rizzi, bom dia, Bruno.
5: Bom dia, Fernanda, Tebas, bom dia,
0: fala, nosso Rizzi,
5: espectador aqui. Pois é, ontem dia intenso, com resultado no final das contas conforme esperado, sem novidades, a gente falou isso aqui ontem, das probabilidades de acontecer. Mas, enfim, alguns desdobramentos, inclusive no início da sessão ali, que trouxeram um fogo ainda maior para a sessão, uma pimenta ali nesse caldo que foi bem relevante. A gente vai comentar hoje, claro, sobre a sessão, como fica a retomada disso, uma vez que houve pedido de vista, o que de fato foi decidido e o que não foi decidido nessa sessão, e claro, quais as conclusões tiradas através disso, tanto no espectro da decisão, quanto no espectro político eleitoral para as campanhas de Lula e Flávio Bolsonaro, que a gente já falou aqui 1 milhão de vezes, mas não canso de repetir que não deveria acontecer, a gente não deveria estar falando disso a essa altura do campeonato, mas infelizmente é isso que tem dominado o noticiário. Era o momento para a gente estar discutindo aqui o que cada candidato comentou, quais as propostas de cada candidato, quais as discussões de bastidores, e a gente só fala de escândalos envolvendo instituições, candidatos, etc e tal, acaba dominando o noticiário, mas é isso, né? A gente vai sempre trazer aquilo que está acontecendo, não adianta a gente querer que a nossa verdade aconteça, né?
0: Ó, infelizmente. Eu não sou tão bom de matemática, mas estou fazendo as contas no calendário. Faltam 18 dias para as eleições.
5: Pois é.
0: 18 dias.
5: Impressionante.
0: Impressionante.
5: Era um negócio para estar pegando fogo e a gente não está falando de eleição aqui. A gente está falando de impacto eleitoral, de algo que não deveria ter impacto eleitoral.
0: Exatamente. Exatamente.
5: Impressionante.
0: 6:11, a gente vai girar a nossa reportagem ao vivo no Start TMC. Um ótimo dia para todos os nossos repórteres espalhados por todo o país. E claro, a gente começa por Brasília, Aliás, uma super cobertura da nossa equipe de Brasília ontem lá no STF, nos outros poderes também, acompanhando os desdobramentos, os impactos, né? Realmente uma cobertura gigante da TMC ontem em Brasília. E o Rafael Felitti já ao vivo com a gente, tem os bastidores da sessão no STF, né? Todos os bastidores. O Rafa, teve até ministro do STF bloqueando colega no WhatsApp. Explica pra gente isso aí.
6: Isso mesmo, Rafa, Fernanda, Bruno, bom dia para vocês, bom dia para todo mundo que nos acompanha. Teve bloqueio depois de cobranças ali do ministro Gilmar Mendes contra o ministro Cássio Nunes Marques, né? A gente até para lembrar um pouquinho para trás, quando o ex-presidente Jair Bolsonaro indica Nunes Marques ao STF, teve ali uma articulação ali envolvendo o Gilmar Mendes, né? Eles eram próximos. Então, o ministro Gilmar Mendes, né, com essa possibilidade que ele já tem há um bom tempo, foi cobrar o ministro Cássio Nunes Marques por conta de toda essa questão envolvendo o caso Master, né? Vou até ler aqui um pouco dessa mensagem, porque, segundo o ministro Gilmar Mendes, os ministros Nunes Marques e Luiz Fux, eles tinham fechado ali com André Mendonça, né? Que eles estariam na mão de André Mendonça, segundo pensou ali o ministro Gilmar Mendes, para tirar André Rodrigues da Polícia Federal e também em outros assuntos relacionados a esse caso. Vamos ler um pouco das mensagens. Ó. Gilmar Mendes envia mensagem para Cássio Nunes Marques. Vamos agora discutir na turma ou no plenário o que existe. Todos dizendo que vocês são reféns do André. Ok, abram as contas. Você e Fux parecem servis submissos. Assumam que estão ferrados e saiam dos processos. Abram as contas. Cássio Nunes Marques responde. Me respeite, Gilmar. Isso não é postura. Gilmar rebate. Você tem de sair do TSE também. Cássio Nunes Marques, que é presidente do Tribunal Superior Eleitoral. Nunes Marques responde, então não me tecle, pois não falo com quem não me respeita. Gilmar Mendes responde novamente, abra suas contas antes de julgar qualquer coisa desse caso na turma. E o ministro Cássio Nunes Marques responde, abro com o maior prazer, há 15 anos que presto contas de tudo como juiz. E aí o Gilmar Mendes dá a última resposta antes de ser bloqueado. Cássio, papo encerrado, marmelada não dá. Já falei com o Fux, eu entendo de malandro. E aí o ministro Cássio responde, claro que você entende. Gilmar responde, tramóias. E aí o Nunes Marques bloqueia o ministro Gilmar Mendes. Olha, gente, tudo isso dá uma... De vez em quando eu escuto alguns colegas falando e outras pessoas que parece filme essa situação toda. Eu já me arrisco a dizer que o roteirista do Brasil fez algo que nenhum filme faria. Porque se tudo isso acontece em um filme, eu diria que eles que estariam exagerando. Sabe por quê? Porque tem mais... Tem mensagens também do Gilmar Mendes, né, o decano da corte, então ele acaba tendo essa interlocução. Ele foi mandar mensagem para o ministro Luiz Fux. Né, ele cobrou do ministro Luiz Fux uma postura institucional, depois de apontar esse acordo que eu falei entre Fux, Cássio Nunes Marques e o ministro André Mendonça, né, para pedir o afastamento do diretor-geral da Polícia Federal, André Rodrigues. Enfim, tanto que os ministros votaram na sequência, depois do ministro Gilmar Mendes pedir visto, que não é usual, né? Esse adiantamento de voto, no caso do André Mendonça e do Fux. Vamos ler um pouco, só um trecho dessa mensagem que a gente conseguiu recuperar. Gilmar Mendes diz pro Fux, isto revela qualquer coisa, menos postura institucional. Espero que não se repita, avisou Gilmar Mendes. E o Fux responde, Gilmar, você deve dizer espero que não se repita para quem você quiser. Para cima de mim, não. Ninguém desse mundo diz para mim como agir. Boa noite por hora, disse o ministro Luiz Fux. Essa mensagem foi mais recente, a mensagem do Cássio Nunes Marques foi, esse desbloqueio ocorreu na semana passada e essa agora mostra o clima de tensão da corte também entre Luiz Fux e Gilmar Mendes, ou seja, o clima tá daquele jeito, né, meus amigos? Volto com vocês.
0: É inacreditável.
1: Nem roteiro, né, de filme chega mesmo nesse nível, né?
0: Absolutamente inacreditável. E o Rafael Felitti, então, passando as mensagens, né? Os bastidores você tem aqui, portanto, na TMC, no Start TMC. Rafa, muito obrigado aí pela reportagem ao vivo que você trouxe pra gente aqui com esses bastidores, essas trocas de mensagens, inclusive, entre os ministros da Suprema Corte nesses últimos dias, essa tensão absurda. E é claro, né, Fernanda, você que nos acompanha, Bruno Rizzi, sou até muitas vezes engraçado, tal, esse ambiente de fofoca, mas do ponto de vista institucional é muito triste, né? É muito ruim o que a gente está vendo e a forma como tudo isso está acontecendo. Inclusive, Riz, eu aproveito essa fala, né, para a gente botar um pouco a bola no chão aqui no Start TMC e a gente desmembrar aqui, como você sempre cita, o que de prático aconteceu ontem nessa sessão do STF, colocando as bagunças, e foram muita bagunça mesmo de lado. O que aconteceu de forma prática ontem na sessão?
5: É ótimo, vamos botar a bola no chão aqui para vocês entenderem o que de fato rolou e foi decidido, né? A sessão ontem, ela não ingressou na questão da abertura de, ou não, né, do inquérito contra Alexandre de Moraes. Tá? Então, ela não ingressou ainda nesse mérito. Esse é o primeiro ponto. O placar está 4-3 para julgar os processos dos ministros André Mendonça e Alexandre de Moraes separadamente. Por quê? Porque foi feita uma questão de ordem, ou seja, não era o mérito da discussão. Né? O mérito da discussão era abertura ou não de inquérito contra Alexandre de Moraes. Foi colocada uma questão de ordem sobre também ter a sessão que também vai acontecer, já está marcada para a semana que vem, mas colocar a de Alexandre de Moraes junto com André Mendonça, uma vez que ambos estão ali relacionados, linkados ao mesmo macro caso ali. Aí, dentro dessa discussão, o placar 4-3 para julgar separadamente. A indicação do voto do ministro Flávio Dino é pelo julgamento do julgamento conjunto. Mas, como ele pediu vista, não tem esse resultado formal. Mas se empatar, é adotada a regra de desempate pelo presidente Edson Fachin, no caso. Edson Fachin já votou por julgar os processos separadamente. Então, ele deve seguir pela separação e deve definir isso fazendo esse voto de desempate. A sessão que vai deliberar sobre a abertura ou não de inquérito contra André Mendonça, que é pelo quê? Por abuso de autoridade, tá? É a sessão que está marcada contra André Mendonça, para abertura de inquérito contra André Mendonça ou não, ela está marcada para a semana que vem, dia 23, tá? Ela também deve ter um pedido de vista na semana que vem.
0: Olha lá.
5: Só muda os lados da coisa, mas também deve ter, justamente pela ala que o apoia, que votaria pela abertura de inquérito contra Alexandre Moraes, essa mesma ala votaria agora. Então, esse é o primeiro ponto. Agora, foi pedido vista da questão de ordem. A questão de ordem teve um pedido de vista que pode ser analisado em até 90 dias. Então, Flávio Dino tem até 90 dias para devolver essa vista, ok? Quem vai pautar isso é o presidente, de novo, Edson Fachin. Se esse cenário se confirmar, é como a gente falou aqui agora há pouco, essa discussão deve ficar ali para depois do segundo turno das eleições.
0: Eu quero te perguntar aí, você vai, sem deixar spoiler aqui, daqui a pouco você vai falar quem está sofrendo mais, quem está sofrendo menos eleitoralmente, do ponto
5: eleitoralmente,
0: de vista eleitoral.
5: Eleitoralmente.
0: Né? É Lula, é o Flávio, enfim.
5: E vou trazer isso daqui a pouco, e no sentido da turma ali do STF, quem saiu vitoriosa foi a ala de Alexandre de Moraes. Por quê? Porque o interesse era justamente adiar essa discussão. Seja ela com pedido de vista, seja ela para ser julgado junto com André Mendonça na semana que vem.
0: Uhum.
5: Agora, o que tudo isso que a gente explicou aqui vai refletir para vocês eleitoralmente? Né? Para vocês, porque a gente está falando de eleições. Eleições a gente está envolvido.
0: Certo.
5: Né? No STF, as decisões estão ali, não são escolhidos por nós. Então, quais os impactos eleitorais? Daqui a pouco a gente traz para vocês.
0: Rizzi, muito rapidamente, há pouco o Rafael Felitti, numa entrada brilhante aqui no Start TMC, trouxe conversas entre os ministros, né, os bastidores da sessão, e também diálogos entre os ministros do Supremo Tribunal Federal. Inclusive, em uma conversa no WhatsApp, o Cássio Nunes Marques bloqueia o Gilmar Mendes, e o Gilmar, nessa conversa, chega a falar, a pedir, né, mas não foi tão educada essa solicitação. Ele fala que ele fala, olha, você não tem que julgar, né, basicamente isso, você não tem que julgar esse processo, falando para o Cássio Nunes Marques. Me chama a atenção que ontem, Cássio Nunes Marques, apesar da briga no WhatsApp com o Gilmar, no início da sessão ele realmente deixa, né? Ele diz que não pode votar. Então, ele realmente não votou ontem, não participou.
5: Realmente ele saiu. E muito disso, apesar dele falar que ele é presidente do Tribunal Superior Eleitoral e isso poderia ter uma contaminação, por isso não iria votar. Na verdade, a gente sabe que não é isso. Uhum. E sim pelas mensagens que vazaram de manhã com envolvimento ali de pagamentos obscuros ali, para dizer o mínimo.
1: 6 horas e 21 minutos, daqui a pouquinho a gente fala mais sobre STF, mas agora a gente vai para Belo Horizonte por conta do temporal com granizo e ventos fortes que provocaram estragos em cidades de Minas Gerais, principalmente no sul do estado. Júnior de Castro conta tudo para a gente ao vivo, Júnior.
7: Ótimo dia para você, Fernanda, Rafael, Bruno, excelente quarta-feira para todo mundo ligado com a gente aqui na TMC. Pois é, essa chuva veio acompanhada de granizo, de ventania e de muita água. A cidade de Varginha, por exemplo, uma das cidades mais atingidas por esses temporais, muitas pessoas puderam ver aí pelas redes sociais pedras de gelo cobrindo as ruas, os quintais, os telhados, por lá também placas de energia solar e estabelecimentos comerciais foram danificados. Um vídeo que tem circulado bastante, inclusive, é de um posto de gasolina que perdeu parte do seu telhado por conta da ventania, da chuva. Os motoristas que estavam por lá e também os funcionários conseguiram tirar todos os automóveis que estavam parados. E graças a Deus, ninguém ficou ferido. Em um supermercado por lá também, em Varginha, a água entrou pelo teto. Na zona rural da cidade, as lavouras de café também foram muito atingidas por essas chuvas. Em Três Corações, houve também alagamentos, quedas de árvore e também uma academia por lá ficou cheia de água. São Lourenço também teve granizo, falta de energia e problemas no trânsito. O gelo acumulado, inclusive, choveu tanto, com tanto granizo por lá, que deixou o anel rodoviário escorregadio, inclusive alguns veículos derraparam por lá. Outras cidades como Lambari, Campos Gerais, Três Pontas, Carmo de Minas e Olímpia Noronha também registraram uma chuva forte nesta terça-feira, com granizo, quedas de árvores e alguns trechos da estrada. Inclusive, a vegetação precisou até ser retirada para liberar a passagem para os veículos que estavam passando por lá. Na Zona da Mata, Simão Pereira teve chuva muito intensa também, e outro lugar que também registrou bastante granizo foi a cidade de Araxá. Até agora não existe ainda, pelo menos por enquanto, um balanço estadual sobre os prejuízos, mas a recomendação é, claro, redobrar a atenção nas estradas, principalmente nas áreas de serra, viu, gente? Encostas também e locais com risco de alagamento ou deslizamento. Em todo o estado, hoje, há chance de pancadas de chuva, 45%, aqui em Belo Horizonte, e a gente vai continuar acompanhando e trazendo atualizações aqui durante a nossa programação da TMC. Eu volto com vocês.
0: Valeu, Júnior. Espaço sempre aberto para você aqui no Start TMC. A gente já continua o nosso giro aqui de reportagem no Start. A gente vai para o Paraná agora. Aliás, um caso que repercutiu muito, viralizou nas redes sociais no mês de julho. Aquele turista que pulou nas cataratas do Iguaçu para recuperar o celular, aliás, é uma imagem

0: Ele pula daquela passarela. Para quem já foi nas cataratas ou já viu alguma imagem, sabe, é uma passarela onde o nível da água estava realmente um pouco mais baixo. Ele acabou deixando cair o celular, pulou essa passarela e aí se jogou na água. Pegou o celular e depois subiu novamente. Tudo isso foi gravado, ele foi identificado e, segundo o ICMBio, o visitante ele foi recebeu esse auto de infração no valor de R$ 7.800 com base num decreto de 2008. Até o momento, aí não há informações se ele já pagou essa multa, até porque ele pode recorrer, né? Ele tem direito a isso, mas é uma multa bastante salgada. Inclusive, o ICMBio puxou a orelha dele, e não só ele, colocando regras mais rígidas para dizendo que não pode fazer um negócio desse. Se cair o teu celular, você avisa imediatamente a administração do parque, eles vão chamar as pessoas especializadas para tentar resgatar esse objeto. Agora, você arriscar a tua própria vida por causa de um celular? Não dá, não pode. E esse foi o puxão de orelha que o parque deu, até porque existem outros casos semelhantes.
1: Exatamente o que você falou, vai arriscar a própria vida e ele fez isso, né? E agora pagou a multa aí, como você falou, não dá para
2: Vai
1: saber o valor do
2: pagar,
1: celular
2: né?
1: dele. Mas quando a gente viu a imagem, a gente ficou em choque aqui. Como que a pessoa arrisca a própria vida ali para poder resgatar um celular, né? Enfim, a gente vai acompanhar essa história, inclusive com você, assim que você tiver mais novidades. Obrigada, então, pelas suas informações. Agora a gente vai lá para Brasília. Atenção no STF também repercute nas campanhas presidenciais que acompanham de perto os desdobramentos da crise entre os poderes. E a Lívia Brás, ao vivo, tem mais informações para a gente. Lívia.
3: Oi, Fê, bom dia para você, bom dia para o Rafa. Pois é, depois do dia histórico que a gente teve ontem aqui em Brasília, não podia ser diferente, né? Os principais candidatos à presidência da República se manifestaram com relação ao julgamento de ontem. Vou começar falando da repercussão com relação ao presidente Lula. Ele defendeu que os sigilos relacionados às investigações sejam todos abertos. Disse ainda que as apurações, elas precisam ser feitas com todo rigor. Afirmou ainda que o Supremo, ele precisa recuperar a confiança que tem da sociedade. Ainda questionou a ausência dos dois ministros, Dias Toffoli e Cássio Nunes Marques, na votação e defendeu ainda mudanças nos critérios de escolha desses ministros do Supremo. Tivemos também a repercussão de Flávio Bolsonaro, disse que a sessão de ontem foi positiva, mas que os ministros indicados pelo presidente Lula, eles teriam trabalhado para, segundo ele, blindar o ministro Alexandre de Moraes. O candidato disse ainda que a atuação dos ministros que apoiaram Moraes ontem na votação teria impedido uma apuração adequada das suspeitas envolvendo Moraes. Ronaldo Caiado, do PSD, ele criticou o comportamento dos ministros durante a sessão, que foi marcada, a gente sabe, acompanhamos, né, por vários momentos aí de bate-boca. Disse ainda que o Supremo acabou perdendo o rumo e defendeu a retirada de Moraes do cargo. Augusto Cury, ele fazia campanha ontem em São Paulo e cobrou um julgamento público, televisionado e rápido de todos os envolvidos nesse caso Master. Defendeu ainda que os julgamentos aconteçam em até uma semana para que eventuais condenações sejam conhecidas pelos eleitores antes das eleições de 4 de outubro. Romeu Zema criticou a decisão dos ministros Dias Toffoli e Cássio Nunes Marques também de não participarem dessa votação e também fez críticas a Gilmar Mendes e a Alexandre de Moraes durante a sessão. Por fim, Renan Santos, do Missão, também questionou os impedimentos dos ministros que não participaram ontem, criticou também a condução de todo o julgamento. Em uma sabatina, um jornal aqui de Brasília, ele defendeu ainda a reforma, uma reforma completa do Supremo Tribunal Federal, mandatos de 8 anos para os ministros, restrições a essas decisões monocráticas. Esse, então, é um balanço do que disseram ontem os principais candidatos à presidência da República. Lembrando, estamos a menos de 3 semanas das eleições.
2: Obrigado, Lívia Brás, pelas informações. A gente vai daqui a pouquinho acompanhar o comentário do Bruno Rizzi, analisando os impactos eleitorais, né, de tudo isso que aconteceu no STF. Rapidamente aqui, antes do nosso break, muita gente participando no nosso WhatsApp. Olha só, né? O Alex Fava aqui participando, mandando um bom dia pra gente. O Carlos Sartori faz aqui um elogio à ministra Carmen Lúcia. Também no nosso WhatsApp, o Francesco aqui de São Paulo, de Itanhaém, em São Paulo, mandando aqui um bom dia pra gente, Fernanda e Tebas. Aí ele fala assim, ó, a política polarizou até a justiça, faz essa crítica, realmente a pauta STF dominando o nosso WhatsApp aqui, o 11972211001.
1: Inclusive a

0: Silvia Massim, de Belo Horizonte, diz: Rizzi não vai comentar a entrada da Lívia? Vai daqui a pouquinho, 6h30 TMC, compromisso com a verdade.
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1: 6:39, Start TMC no ar. Você nos acompanha em todo o país. Bruno Rizzi, há pouco a Lívia Brás falava então, né, sobre os impactos, sobre a repercussão da sessão no Supremo Tribunal Federal no entorno das campanhas, dos presidenciáveis. Então eu te pergunto, a sessão de ontem foi melhor para quem? Foi pior para quem?
2: Bom, vamos lá. Ter uma sessão no STF com o tema central sendo Alexandre de Moraes, antes de começar, antes de dar o play ali na sessão, já era mais danoso à campanha do presidente Lula, né? Por conta daquela relação direta. Bom, dada a sessão, dados os resultados, a campanha do Lula esperava, tinha uma expectativa maior em cima de uma abertura de inquérito contra Moraes, justamente para reduzir a tensão do STF em torno desse caso, mas também para reduzir aquela cobrança popular e aquela associação direta Lula-Moraes que sempre acontece. E justamente que está sendo feita por Flávio Bolsonaro. Flávio Bolsonaro ontem, inclusive, grava um vídeo logo antes do início da sessão que faz uma associação direta de Lula a Alexandre de Moraes, justamente pensando em trazer esse desgaste maior para o seu adversário ali. Bom, o resultado, ele tem copo meio cheio e copo meio vazio para a campanha do presidente Lula. Vamos lá, copo meio vazio. É isso que eu falei. Não foi aberto o inquérito contra Alexandre de Moraes. Então o tema segue em aberto, apesar de não estar ali, né? Enfim, o que eu quero dizer assim? Poderia ser pior, né? Por quê? Para a campanha. Porque poderia ter sido uma questão de simplesmente decidir por não abrir o inquérito, né? Então, apesar de seguir no noticiário, apesar de seguir como tema, apesar da sessão não estar resolvida, apesar de não ter decidido pela abertura de inquérito contra Alexandre de Moraes, a campanha enxerga que poderia ser pior. Por quê? Porque poderia ter a decisão pela não abertura, e aí estaria tatuado naquela sessão, né? Tatuado na mente do eleitor naquela sessão como uma decisão que acabou em pizza. Né? Decidiram pela não abertura do inquérito. E aí Lula ia carregar isso para sempre, independente de qualquer coisa. Como foi um pedido de vista, não decidiu pela abertura. Mas o pedido de vista, ele tende a dar um espaço para Lula conseguir emplacar outras questões nesse interim. Não que o tema vá sair de pauta, pelo contrário. Vai continuar em voga, porém, com a oportunidade de se encaixar. É essa a visão da campanha do presidente Lula. E a sessão na semana que vem vai reviver tudo isso. Mas o ator principal da sessão da semana que vem é André Mendonça, que existe uma associação mais direta de André Mendonça com Flávio Bolsonaro, uma vez que foi indicado por Jair, né? Então, é como a campanha tem trabalhado. Não foi bom para a campanha de Lula, não considera que foi bom. Já não era bom o fato de ter a sessão. Não foi bom não ter a abertura de inquérito, mas a campanha ainda olha o copo meio cheio de não ter decidido pela não abertura, que daí seria considerado um resultado sistematicamente ruim, e isso prejudicaria muito o presidente Lula. Não que não tenha sido danoso, mas a campanha considera que poderia ser pior. E Flávio surfa essa onda naturalmente.
1: Riz, eu tenho uma outra dúvida aqui, né? Com esse pedido de vista do Flávio Dino, o assunto vai ser avaliado só depois da eleição. Isso vai fazer também com que o assunto STF, enfim, se perdure, né, ao longo, inclusive, do segundo turno. Isso também é ruim para o processo eleitoral e pode prejudicar mais quem na sua avaliação?
2: Eleitoralmente na turma do STF?
1: Eleitoralmente.
2: Eleitoralmente, sem dúvida. Se qualquer assunto STF, independentemente de quem esteja ali, prejudica mais o incumbente. Certo. Agora, já criando um cenário futurístico aqui. Vamos supor, numa eventual eleição de Flávio Bolsonaro. Flávio Bolsonaro, presidente em 2027, assume e a questão do STF continua em discussão. Se a coisa continuar em discussão e não for resolvida, continuar esse imbróglio, aí a carga começa a migrar, porque é o incumbente que paga o preço.
1: Muda quem está no governo, muda também a responsabilidade.
2: Claro que a associação direta de Moraes com Lula, como é feito, porque é Moraes, que não foi indicado por Lula, foi indicado por Temer, mas por ter sido o algoz do bolsonarismo no julgamento de 8 de janeiro, essa associação direta está ali e isso não vai mudar. Uhum, isso de fato não vai mudar. Mas se a coisa começar a se arrastar com outros players ali na jogada, inclusive com alguns ministros que são da ala mais atrelada na visão do eleitor, do cidadão, como uma ala mais bolsonarista, digamos assim, isso pode começar a desgastar. Mas é isso, já é a probabilidade da probabilidade, né? No momento agora, é esse cenário que a gente tem. Bom, só para finalizar aqui, pedido de abertura do inquérito contra Mendonça e Moraes serão analisados separadamente, acho que independente de quando eles serão analisados separadamente, está praticamente excluída essa possibilidade de serem analisados juntos, e haverá, sim, abertura de inquérito contra o ministro Moraes, tá? A expectativa é essa.
1: Olha lá.
2: Tá? Vai ter. Quando? Aí depende desse desenrolar. Mas teremos essa abertura de inquérito, a coisa está meio insustentável. Tanto é que Moraes também sabe disso e ontem já começou caindo, atirando.
3: Você puxou aí o prejuízo eleitoralmente, porque você tinha falado para o Tebas escolher, né? Então, na turma STF, então quem seria o mais prejudicado em 5 segundos também?
2: Ah, sem dúvida nenhuma, Alexandre de Moraes é o grande afetado.
3: Só
2: para
3: a gente constar aqui.
2: Mas ontem também surgiram outros, né?
3: Tipo?
2: Elementos, Cássio Nunes Marques. Com as mensagens ali que foram divulgadas, trouxe um dano ali relevante. Não está sendo tão discutido ainda porque foi, entre aspas, ofuscado pela própria sessão, mas isso ainda vai dar bastante pano para manga.
3: Muito obrigada, Bruno Rizzi. 6 horas e 46 minutos. Agora a gente vai para Minas Gerais de novo. Belo Horizonte mudou as regras para os táxis e ampliou as opções de transporte para os passageiros. As novas normas permitem veículos de 7 lugares e ampliam as rotas dos chamados táxis lotação. Júnior de Castro, ao vivo de novo aqui com a gente.
4: É isso, Fernanda. Essas mudanças foram publicadas no Diário Oficial e atendem justamente a solicitação do Sindicato dos Taxistas aqui de Minas Gerais. Uma das novidades é justamente a reorganização do chamado taxilotação na Avenida Afonso Pena. Agora são duas rotas, uma entre a rodoviária e o Hospital Horizonte e outra entre a rodoviária, a Praça da Bandeira e o Barro Serra. A rota que havia pela Avenida Afonso Pena, aliás, pela Avenida do Contorno, ela fica paralisada a partir de agora. Durante o trajeto, os taxilotação podem usar pontos de ônibus para embarque e desembarque, mas isso só quando houver a solicitação pelos passageiros. Mas não podem ficar parados esperando novos usuários, nem abordar outras pessoas nas ruas, justamente para os táxis. Outra mudança é a autorização aí para taxilotação com até 7 pessoas, como você disse, Fernanda. Nesse caso, o embarque e o desembarque devem acontecer em pontos de táxi ou em locais autorizados, mas nunca nos pontos de ônibus. E os táxis convencionais também vão ter aí novidades. Eles começaram um teste de 90 dias para permitir a circulação pela trincheira José de Souza Machado, que liga as avenidas Pedro I e Vilarinho. Nesse período, a SUMOB, que é a Superintendência de Mobilidade, vai acompanhar os impactos no trânsito e também no serviço. A gente vai entender melhor como vai funcionar. E se tiver alguma atualização, a gente traz aqui durante a nossa programação. Volto com vocês.
1: E a gente sai então das ruas de BH, valeu, Júnior de Castro, e vai para as ruas de São Paulo agora com o Marcos De Pato. Vai estar acompanhando aí o deslocamento, muita gente chegando ao trabalho, indo trabalhar. Onde é que você está agora, Pato?
5: Muito bom dia, Rafael Tebas, Fernanda Câmara, a todos que acompanham a programação da TMC. Falo ao vivo da estação Vila Olímpia, dos trens metropolitanos aqui da capital paulista, bem ao lado da Marginal Pinheiros, que neste momento tem grande movimento, movimento intenso do pessoal que está indo para o trabalho, para o compromisso da manhã desta quarta-feira, fria aqui em São Paulo, agora a 13 graus, céu encoberto, e pelo menos o pessoal que vai pegar trens metropolitanos ou metrô, a situação é tranquila nesse início de manhã, tudo funcionando normalmente as operações em todas as linhas do metrô e também dos trens metropolitanos estão funcionando normalmente nesta manhã. Agora, o trânsito, pessoal que assiste a gente, acompanha a gente pelo YouTube, observa que já está bem carregado, né? Não é diferente, isso aqui é normal todos os dias em São Paulo, esse grande movimento do pessoal que está indo para o compromisso na manhã desta quarta-feira e já enfrenta aí uma certa lentidão em alguns pontos da Marginal Pinheiros. Volto com vocês.
3: Tá com frio aí ou tá mais ameno aí para você hoje?
5: Olha, aqui é um espaço mais aberto, tem um corredor de vento, tá bem friozinho, viu, Fernanda? Mas daqui a pouquinho eu entro, vou para um lugar fechado aqui, já vai dar uma amenizada.
3: Tá bom, combinado. Obrigada, Marcos De Pato. E de São Paulo a gente vai para o Recife. O candidato à presidência Flávio Bolsonaro cumpre agenda hoje em Pernambuco e quem traz as informações é a Joely Santos. Joely, bom dia.
6: Bom dia, Fernanda. Bom dia, Rafael e a todos que acompanham o Start TMC. Na realidade, Fernanda, a agenda do presidenciável Flávio Bolsonaro no Nordeste, né? Porque ele começa o dia no Ceará. Flávio chega às 9 da manhã ao aeroporto de Juazeiro do Norte e meia hora depois participa de uma moto carreata até o centro da cidade. Às 10h20, a agenda prevê um comício na Praça Padre Cícero. Depois, às 10h55, o candidato visita o Horto do Padre Cícero. No fim da tarde, Flávio estará em Pernambuco. No Recife, a programação começa às 5h30 com uma caminhada a partir do Marco Zero. O percurso passa pela Avenida Rio Branco e segue até o cais da Alfândega. Às 6h30 da tarde, está previsto um comício no cais da Alfândega, nas proximidades da Livraria Jaqueira, bastante conhecida aqui em Recife. A passagem pelo Recife faz parte da agenda política do candidato e também terá como foco o apoio à candidatura de Mendonça Filho ao Senado em Pernambuco. 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É com vocês.
1: Joely, obrigado pelas suas informações aí no Recife. A gente vai também então passar aqui a agenda dos outros candidatos à presidência da República, né? A Joely então trouxe as informações sobre Flávio Bolsonaro, cumpre hoje a agenda, portanto, em Pernambuco. O presidente Lula participa hoje de ato de campanha em Ceilândia, no Distrito Federal, uma região administrativa, ao lado de candidatos da chapa. Augusto Cury, do Avante, ele grava conteúdos em São Paulo, participa do Flow Podcast e tem compromissos de campanha no Rio de Janeiro. O Ronaldo Caiado, do PSD, ele cumpre agenda em São Paulo com entrevista, atendimento à imprensa e também participação no Flow Podcast.
3: O Renan Santos do Missão percorre hoje 3 cidades do Paraná: Londrina, Maringá e Cascavel, em compromissos de campanha. E Romeu Zema participa hoje de uma entrevista ao Jornal da Record em compromissos de campanha.
1: 6h52, vamos falar de cultura agora no Start TMC, lá no Rio de Janeiro, né? O prefeito Eduardo Cavalieri participa da abertura da Semana de Arte do Rio. O Rafael Alves está conectado já com a gente. Rafa, explica para a nossa audiência espalhada por todo o país como que funciona essa Semana de Arte, tem show, tem atrações culturais, enfim, bom dia.
7: Muito bom dia para você, Rafa, para a Fernanda, para todos os nossos ouvintes que acompanham o Start TMC, uma Semana de Arte mobilizada no centro da cidade, vários pontos da região central aqui do Rio de Janeiro, com ativações culturais, entre shows, peças, shows de luzes também. Isso começa hoje, vai até o fim do mês, vão ser 12 dias de programação com 8 polos culturais montados. E hoje, na abertura da Semana de Arte do Rio, tem a apresentação do carnavalesco Milton Cunha, depois um show da Orquestra da Petrobras Sinfônica e também do cantor Diogo Nogueira e um show de lutas para finalizar. Essas ativações acontecem na Lapa, ali bem em frente aos Arcos da Lapa. Ao todo, são 8 polos culturais, dentre esses, os principais são justamente a Lapa, a Praça 15 e também a Praça Tiradentes. Durante toda a programação, são esperadas 500 mil pessoas passando pela região central aqui do Rio de Janeiro e o público vai poder acompanhar exposições a céu aberto, além de festivais, shows e intervenções culturais. 90% de toda a programação é gratuita. A ideia é realmente que as pessoas vão ao centro do Rio de Janeiro e acompanhem isso gratuitamente. Algumas outras ativações são pagas e são ao todo 187 pontos de programação programados aqui pela Prefeitura do Rio de Janeiro, a ideia é criar no segundo semestre do ano, a partir de agora, uma data fixa para essa Semana de Arte aqui no Rio de Janeiro, e claro, sempre mobilizando a região central aqui no Rio de Janeiro, que tem várias iniciativas para, por exemplo, um programa de Reviver Centro, que é justamente levar as pessoas para o centro aqui do Rio de Janeiro. Fernanda e Rafa.
3: Muito obrigada, Rafael Alves, diretamente do Rio de Janeiro. Agora, 6 horas e 54 minutos, destaques do nosso site, tmc.com.br, com ela, Lorena Ávila, que já está aqui no estúdio. Bom dia.
8: Bom dia, Lorena.
3: Bom dia, Tebas. Bom dia aos ouvintes da TMC. Bom, o nosso site segue repercutindo aí a sessão extraordinária do STF, que aconteceu ontem, e agora a gente vai trazer algumas pautas especiais, principalmente para tentar entender aí os próximos passos. Então, agora vai ter o julgamento do André Mendonça, após a votação definida ontem. Então, a gente segue repercutindo esse tema. Mas, para além disso, para quem quer entender aí um pouco mais das coisas que aconteceram ontem, do que foi discutido ontem, a gente está trazendo também algumas curiosidades, incluindo aí a exploração de alguns termos, como, por exemplo, o pichuleco, né? A gente tem aí uma matéria só explicando a origem do termo.
9: Depois a gente fala, então, sobre isso mais. Muito obrigada por dar esse spoiler.
1: É isso, vem aí o TMC 360. Lembrando, primeiro tem horário eleitoral até às 7h25, mas no YouTube já agora às 7 em ponto. Valeu, gente.
3: Beijo,
1: valeu, parceira.
3: Tchau.
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0: Muito bem, 7 horas 25 minutos, um ótimo dia para você, TMC 360, começando neste momento. Meu nome é Jona Trepto, estou aqui com ele, Felipe Bueno, estamos prontos para 2 horas e 4 minutos de jornal nesse período em que temos o horário eleitoral.
1: Você quis dizer 2 horas e 34?
0: 34, claro, que
1: claro,
0: sim.
1: Foi,
0: mas
1: que
0: eu precisava da sua intervenção para me acordar um pouquinho mais, né? Aqui nesse momento de abertura do TMC 360, como vocês ouviram, Felipe Bueno já está aqui prontinho para, nessas próximas 2 horas e 34 minutos, trazer as principais informações do país e do mundo. Nós começamos esse dia 16 de setembro com o rescaldo do que aconteceu ontem no Supremo Tribunal Federal. Se o clima aqui no estúdio é de descontração, pelo país não é, e nós precisamos ter muita seriedade para falar sobre tudo o que aconteceu ontem. Então vamos aos principais destaques aqui no TMC 360. Supremo Tribunal Federal tem placar de 4-3 para separar julgamento de Alexandre de Moraes e André Mendonça. Ministro Flávio Dino pede vista e análise sobre Alexandre Moraes é paralisada no Supremo Tribunal Federal de Brasília, Lívia Braz.
2: Com isso, a conclusão do julgamento fica interrompida por 90 dias, ou seja, até dezembro, depois das eleições.
1: A sessão também foi marcada por trocas de mensagens entre ministros. Fala também de Brasília, Rafael Felitti.
3: Ministros, durante a sessão, trocaram um papelzinho por debaixo da mesa e também vieram à tona mensagens do dia 8 de setembro entre Gilmar Mendes, Cássio Nunes Marques e Luiz Fux após a decisão do afastamento de André Rodrigues.
0: Lula participa de sabatina, afirma que ninguém está acima da lei. Presidente disse ainda que eventuais suspeitas contra ministros precisam ser investigadas sem distinção.
1: Já Flávio Bolsonaro acusou Flávio Dino de blindar Alexandre de Moraes. Segundo o candidato do PL à presidência da República, houve atuação coordenada para beneficiar Lula.
0: Crise na Suprema Corte deve colocar em xeque o código de conduta proposto por Edson Fachin. Ministros avaliam que presidente do STF sai fragilizado depois da sessão.
1: Imprensa internacional repercute crise no STF. O jornal The Guardian, por exemplo, classificou a sessão como uma feroz disputa entre ministros.
0: Na superquarta do mercado financeiro, o Comitê de Política Monetária do Banco Central deve anunciar um novo corte da taxa de juros. Analistas projetam redução de Selic de 14% para 13,75% ao ano.
1: Já nos Estados Unidos, o Federal Reserve, que é o banco central deles, né, deve aumentar os juros de 3,75% para 4%.
0: 3 pessoas morrem em acidente de helicóptero em Los Angeles. A aeronave de um canal de TV cobriu um acidente de trânsito quando perdeu altitude e caiu.
1: Prédio desaba em Gaza, deixa 60 pessoas desaparecidas. Autoridades confirmam ao menos 8 mortes até o momento.
0: São Paulo empata com Boca Juniors e é eliminado da Copa Sul-Americana. Pela Copa Libertadores, Fluminense perde da Platense, mas garante vaga nas semifinais. Hoje tem LDU e Palmeiras, Corinthians e Estudiantes. 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
1: Agora 7h29, o TMC 360 está no ar.
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1: Muito bem, então vamos recontar para você essa história dessa suposta terça-feira histórica, e de certa forma foi também, talvez não pelos motivos que a sociedade esperava, mas não deixa de ser um exemplo de como as coisas funcionam nesse país, especialmente na Suprema Corte, né? Ministro Flávio Dino, do Supremo Tribunal Federal, pediu vista na sessão plenária que avalia se o ministro Alexandre de Moraes será investigado por sua relação com Daniel Vorkaro, dono do Banco Master. Até aí, o problema é que o objeto da discussão, a sessão existiu por um motivo, e esse motivo acabou não sendo lá muito debatido. Mas quem vai contar essa história para a gente, acompanha tudo, toda a nossa equipe de Brasília trabalhou demais nessa terça-feira, é a Lívia Braz. Seja bem-vinda, bom dia para você, Lívia.
2: Oi, Felipe, bom dia para você, bom dia, Joana. Pois é, todos nós trabalhamos bastante ontem, né? Acompanhamos esse julgamento até o finalzinho. E com isso, né, com esse pedido de vista do ministro Flávio Dino, a conclusão desse julgamento agora fica interrompida por até 90 dias, ou seja, até o mês de dezembro, ou seja, também até depois das eleições. Durante esse período, o ministro Flávio Dino, ele pode

0: estudar de novo os autos e quando o julgamento for retomado, ainda não tem data para isso acontecer, tá? Ele pode apresentar então o seu posicionamento, que inclusive pode ser diferente do voto que ele chegou a proferir ontem antes de fazer esse pedido de vista. Lembrando que o ministro Flávio Dino, ele chegou a votar para que os dois casos, que envolve André Mendonça e Alexandre de Moraes, fossem votados de forma conjunta, fossem analisados de forma conjunta. Só explicando para o nosso ouvinte o que significa. Um pedido de vista é quando um ministro ele pede mais tempo para analisar um processo antes que o Supremo Tribunal Federal ele conclua essa votação, antes que um tribunal conclua a votação. Na prática, o julgamento fica suspenso, que é o que acontece a partir de agora. Nesse julgamento de ontem, a gente lembra, né, juntando os períodos da manhã e da tarde, chegou a durar mais de 5 horas, o plenário analisava os casos envolvendo o ministro Alexandre de Moraes e André Mendonça para determinar se eles deveriam ou não ser julgados de forma conjunta ou separadamente. Agora, esse processo fica com o Flávio Dino para análise e não há, como eu disse, uma data definida para que esse julgamento ele seja retomado. Um julgamento cansativo, que começou às 10h30 da manhã, teve uma longa pausa para o almoço, voltou às 3 horas da tarde, foi até às 6, marcado por bate-bocas, subidas de tom. E o mérito mesmo, como você disse, né, Felipe, que deveria analisar se Moraes deveria ou não ser investigado pelas mensagens que trocou com Daniel Vorcaro, isso não chegou a ser votado, mal chegou a ser comentado. Um dos ministros que subiu bastante o tom, inclusive chegou a bater boca com André Mendonça, foi Gilmar Mendes. Vamos ouvir um trechinho do que ele falou.
1: Evidente condução político-eleitoral e escolha do 7 de setembro, até bicholecos. Isto não se faz. Pessoas decentes não fazem isso.
2: Não aponte o dedo para mim, ministro Gilmar. Não aponte o dedo. Não está falando com qualquer um. Respeite esse tribunal.
1: Quem não se dá respeito não merece respeito.
0: Para quem está acompanhando a gente no YouTube, consegue ver as imagens, né? A câmera do Supremo, lembrando que essa transmissão foi feita apenas pelos canais oficiais da Justiça, ela focou apenas em Gilmar Mendes. A gente ouviu o ministro André Mendonça rebatendo, mas ninguém tem essa imagem. Essa imagem não foi registrada, o diretor de TV então não cortou para o ministro André Mendonça rebatendo essas acusações do ministro Gilmar Mendes. Como eu disse, a sessão de ontem ela terminou indefinida, essa indefinição também segue para a sessão que está marcada para a próxima terça-feira, dia 23, que tem na pauta do julgamento a decisão sobre a conduta de André Mendonça a respeito desses relatórios da Polícia Federal, a respeito dessa investigação. Importante a gente destacar que desde a semana passada, quando toda essa crise se instituiu lá na corte, né, o Supremo ele não fez mais nenhuma sessão. Então, aqueles casos importantes que precisam ser julgados, que continuam precisando, envolvendo saúde, envolvendo outros temas, eles estão paralisados desde a semana passada. As duas reuniões de julgamento que estavam agendadas para quarta-feira e quinta, elas foram desmarcadas pelo presidente Edson Fachin. Para hoje, a gente tem uma sessão de julgamento sobre casos gerais, né? A sociedade ela precisa continuar tendo esses julgamentos. Está marcada para as 14h, por enquanto não foi desmarcada. Pode ser aí uma tentativa, né, da corte dar andamento a esses processos, ao ritmo do trabalho, em meio a tudo isso que a gente vem acompanhando. Vamos ver se essa sessão de hoje ela vai se manter de pé.
3: Obrigada pelas informações, Lívia. Estamos falando de 8 horas de sessão. Na verdade, teve uma pausa para o almoço, cerca de 2 horas. Então, 6 horas de muita discussão, 6 horas de muito bate-boca. Nós separamos outros momentos para a gente trazer aqui para vocês. Seria bom se a gente conseguisse resumir exatamente como foram essas 6 horas de trabalho ou não, de obstrução de trabalho, entendam como quiserem, dos ministros do Supremo Tribunal Federal, mas a gente tem que resumir isso em pequenos trechos. Vamos lá, houve ali um momento importante de embate entre Alexandre de Moraes e André Mendonça, que trouxe à tona algo que foi muito discutido naquela guerra de ofícios, a guerra de documentos entre os ministros. Moraes acusou Mendonça de ter conduzido e direcionado a Polícia Federal para investigá-lo. Mendonça rebateu a acusação, disse que essa informação é falsa. Vamos acompanhar.
4: Não há como julgar hoje sem julgar terça, porque eu pergunto, quem tem medo da Polícia Federal, presidente? Quem tem medo da Polícia Federal?
2: Não é questão de
4: quem,
2: medo,
4: não. Eu não estou perguntando a Vossa Excelência.
2: Não, mas eu estou lhe respondendo.
4: Quem tem medo da Polícia Federal? Quem chamou a Polícia Federal e exigiu que a Polícia Federal colocasse um colega na colaboração premiada? E vamos trazer aqui, presidente, vamos trazer aqui e chamar aqui testemunhas que eu vou indicar. Não só policiais, advogados, testemunhas. Eu tenho testemunhas que o ministro André, em reunião, disse...
2: Isso é mentira.
4: Peçam isso.
2: Mentira.
4: Então vamos chamar testemunhas?
2: Mentira.
4: Vamos chamar?
2: Mentira.
4: Vamos chamar?
2: Pode chamar quem
4: então
2: quiser.
4: Então vamos chamar testemunhas. Não há como julgar hoje sem julgar terça-feira. Chamou.
2: Não, senhor.
4: Inclua o ministro Alexandre.
2: Mentira.
4: Por quê? Porque está a serviço de um grupo político que quis dar um golpe nesse país.
2: Ah, senhor presidente.
4: É isso, presidente.
2: Eu não vou responder.
4: É isso.
2: No meu momento de fala.
4: E mais, presidente, mais. Não tem nenhum documento apócrifo.
5: Recentemente, você que está nos acompanhando vai se lembrar que nós fizemos justamente essa pergunta aqui no ar. Por que que a Polícia Federal no Brasil incomoda tanto poderosos? Por que que um ministro de governo passado pediu para sair do cargo por interferência do presidente na Polícia Federal, entre outros casos, né? Então fica essa pergunta provando, né, ministro Alexandre de Moraes, que essa questão de fato é uma questão, é um problema. Vamos dar sequência aqui porque tem mais trechos que vale a pena a gente recortar para você. Flávio Dino, criticando a condução de Edson Fachin no STF por assumir os processos do caso Banco Master. Para Flávio Dino, o processo deveria ter sido redistribuído após a retirada da relatoria de André Mendonça.
6: Nós temos uma situação complexa, como o ministro Gilmar acabou de descrever. Tão complexa que a pauta que nós recebemos da Secretaria do Tribunal, a pauta publicada, traz como relator o ministro André. Está escrito, relator o ministro André Mendonça. Está aqui. Não houve redistribuição. Não houve publicação de pauta com a redistribuição feita. Tanto que a pauta que está aqui, entregue por Vossa Excelência. Diz que o relator é o ministro André. Quando eu li aqui, eu achei que ia fazer o relatório, era ele. E quero dizer, presidente, que na minha ótica tinha que ser ele mesmo.
3: A ministra Carmen Lúcia definiu um sentimento de tristeza diante do que aconteceu e acontece no Supremo Tribunal Federal no momento da fala dela. A magistrada disse que o STF provocou um mal-estar cívico na população brasileira. Ela que foi a última a falar e pediu desculpas para a população. Vamos ouvir.
7: E eu estou nesta sessão, como talvez muitos de meus colegas, em estado de profunda consternação e tristeza. Hoje, um dos colegas me dizia se eu estava aborrecida com alguma coisa, não, eu disse, eu estou triste. Não apenas pelo tema que nos traz aqui, que teria sido aquele a ser decidido, mas porque este Supremo Tribunal Federal, guarda da Constituição, por determinação nela expressa, provocou, acho, um mal-estar cívico em todas as cidadãs e cidadãos brasileiros nesses últimos dias.
5: Citou Clarice Lispector, aspas, até cortar os próprios defeitos pode ser perigoso. Nunca se sabe qual é o defeito que sustenta o edifício inteiro, fecha aspas.
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3: Bruno Rizzi, bom dia para você. Quais são os próximos passos? Muita gente ali no momento em que encerra a sessão do Supremo, eu falo de gente grande, juristas, especialistas, ficaram sem entender o que, que ia acontecer depois. O pedido de vista em cima do processo ou da sessão sobre Alexandre de Moraes? A votação é sobre a questão de ordem? Explica para gente.
9: Bom dia, Joana. Bom dia, Felipe. Bom dia. Opa. A todos aqui com a gente no TMC 360. Pois é, ontem a gente teve, no final das contas, o julgamento sobre, né, a decisão sobre a questão de ordem, sobre julgar junto ou não a abertura de inquérito, né, de Alexandre de Moraes e André Mendonça. Fato é que agora tem vista, pedido de vista pode durar até 90 dias. Depois, semana que vem, a gente tem a parte de André Mendonça, que também deve ter um pedido de vista postergar por mais 90 dias. E tudo isso mostra o retrato de uma sessão que foi terrível, né? A gente já falou aqui diversas vezes, as palavras da ministra Carmen Lúcia mostram muito bem esse sentimento. Mas acho que o grande destaque que a gente traz é o ponto negativo para a campanha do presidente Lula, que já começou o negativo simples fato de estar discutindo STF, que as pessoas têm uma associação direta STF, sistema com problema, cai no colo do incumbente, isso é natural sempre, isso vai acontecer e já está acontecendo. Mais do que isso, além do foco ser Alexandre de Moraes, que apesar de não ter sido tanto o foco assim, as questões foram sendo dispersadas, Flávio Dino adotou uma postura muito ruim, que acabou tentando tomar esse protagonismo até diante do ministro Edson Fachin, que é o presidente da corte, e acabou trazendo, levantando uma bola muito grande até para a campanha de Flávio Bolsonaro, que já está se aproveitando disso. Flávio Dino, que é o ministro indicado pelo presidente Lula. Então traz uma carga ainda maior do que aquela de Alexandre de Moraes, que Lula tenta se descolar e até trazer a questão de que foi indicado pelo presidente Temer, né? Então, Michel Temer que indicou Alexandre de Moraes, mas a pecha acabou tomando ali a relação de Lula com Alexandre de Moraes, a relação direta, mas agora criou um novo elemento que teve uma atitude ruim, que foi Flávio Dino, que tentou tomar todo esse protagonismo. Então, o saldo muito negativo e os próximos passos, ninguém sabe, mas o que a gente pode ter certeza é que são 90 dias de vista e também, se essa semana que vem, talvez também novo pedido de vista, quase certo, e a questão não vai ser discutida, fica para ano que vem.
10: Enquete à sua disposição aqui para você participar, pergunta com duas opções: você é a favor do caso Moraes ser julgado antes ou depois das eleições, pegando carona com o que o Bruno Rizzi está trazendo aqui para nós, antes das eleições ou depois das eleições? Tem duas opções, TMC News BR e também o nosso canal no WhatsApp. São 7 horas e 42 minutos. Daqui a pouco a gente traz um pouquinho de esporte para tentar desanuviar o clima aqui. A gente já volta.
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9: Olá, ouvinte TMC, uma excelente quarta-feira, dia começando, horário de pico no trânsito do Recife, região metropolitana. Naturalmente, já tem muito engarrafamento nas principais vias. É o que acontece na saída do litoral do Paulista em direção a Olinda e Recife. A obra na Carlos de Lima Cavalcante, nas mediações de Casa Caiada, permanece interditando as duas faixas da via no sentido centro. Quem sai de Paulista, Janga, Pau Amarelo, em direção a Olinda, o centro do Recife, tem que fazer um desvio pela contramão da Carlos de Lima Cavalcante. Por enquanto, a melhor opção é você aliviar um pouco esse congestionamento fazendo desvio pela Avenida São Sebastião. 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
1: Não se curvem, essa é minha opinião. 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
12: Olá, muito bom dia! Estamos chegando na TMC Pernambuco na manhã desta quarta-feira, dia 16 de setembro. Eu, Joely Santos, estou aqui para te fazer companhia e te contar as principais informações desta manhã. Olha só, o candidato à presidência da República, Flávio Bolsonaro, do PL, cumpre agenda de campanha nesta quarta-feira aqui no Recife. A programação na capital pernambucana começa no fim da tarde. Às 5h30, Flávio participa de uma caminhada com concentração no Marco Zero. O percurso segue pela Avenida Rio Branco até o Cais da Alfândega. Na sequência, às 18h30, está previsto um comício no Cais da Alfândega, nas proximidades da Livraria Jaqueira. Flávio Bolsonaro participa dos atos ao lado de Mendonça Filho, candidato ao Senado pelo PL em Pernambuco. A agenda também deve reunir outros candidatos e lideranças políticas. Antes dos atos públicos, o presidenciável tem ainda reuniões fechadas com candidatos a deputado e com pastores e lideranças religiosas. A passagem pelo Recife faz parte da agenda de campanha de Flávio Bolsonaro pelo Nordeste. E você já sabe, TMC nas eleições 2026, a informação que toda escolha merece. Daqui a pouquinho, a gente volta com mais informações para você. 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Até já!

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5: 7h52. Todos os dias a gente bate um papo aqui sobre finanças e traz dicas para você administrar melhor o seu dinheiro. 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Alelupe, hoje a dúvida é sobre pagar à vista ou a prazo. Bom dia.
6: Bom dia para você, Joana, para o Felipe Bueno, para nossa audiência aqui na TMC, né? Bom, essa dúvida, Joana, não é das mais fáceis de responder, porque envolve uma série de coisas para a gente pensar, né? Vamos lá. Se eu tiver o dinheiro na conta, vale a pena gastar tudo? O quanto essa compra vai impactar meu orçamento? Qual é a negociação para o pagamento à vista? E a gente pode dizer que qualquer que seja a decisão, provavelmente você terá vantagens e desvantagens. Aí você vai fazer, ah, Lê, mas você não respondeu nada, né?
5: Tá aparecendo aqui algumas pessoas que ontem tinham que responder algumas questões e não responderam, mas tudo bem. Nesse sentido, o que, que você acha da gente brincar de advogado? Vamos supor que eu vou comprar uma geladeira. Aí você primeiro defende o pagamento à vista, depois você defende o pagamento parcelado. Mas não faz que nem fizeram ontem. Você tem que trazer realmente argumentos, vai.
6: Então, vamos lá então, vai. Ó, negociando com a loja, você conseguiu 5% de desconto para pagar à vista. 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
6: 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Então... calma, parcimônia e muito controle aí, né?
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5: 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Muito bem, Alelupe. Obrigada, então, pelos esclarecimentos. 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
6: Um beijo para vocês, Vossas Excelências. 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Um beijo.
7: Tchau. 7:56.
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7: Ai, ai, ai, José Calil, eu falei pra você que a camisa do Boca Juniors é pesada, meu amigo. E agora, como é que fica, hein? Morumbi cheio e o pessoal com dor de cabeça hoje cedo. Bom dia, um abraço, meu amigo.
8: Bom dia, Felipe. Bom dia, Joana.
5: Bom dia.
8: O São Paulo me derrubou, né? Falei que ia classificar todos os brasileiros. E vi o São Paulo me deixou na mão. Mas eu não vou pedir vista, não, para voltar daqui 90 dias. Eu vou falar de futebol é agora. E começando pela Libertadores, que ontem teve o Fluminense as duras penas se classificando, né? Venceu 2-0 aqui, estava perdendo 2-0 lá na Argentina para o Platense, mas no fim o Uruguai, o Canóbio, achou um gol e o Fluminense se classificou. Aquela ideia minha de 4 brasileiros na Libertadores na semifinal, ainda está de pé. O Fluminense fez a parte dele. Se o Palmeiras passar da LDU hoje, joga contra o Fluminense. 1-0 para o Palmeiras aqui, hoje 7:00 PM lá no Equador, 2.800 metros na altitude de Quito, o Palmeiras defende esse 1-0 para passar a semifinal e pegar o Fluminense. Hoje também tem Corinthians, 9:30 PM em Itaquera, 1-1 com Estudiantes lá na Argentina, Corinthians vencendo hoje também vai para a semifinal. E amanhã tem o Flamengo, que venceu 2-0, essa talvez a tarefa mais fácil, né? Venceu 2-0 lá no Equador, Independiente del Valle, e agora amanhã recebe o time equatoriano com grande vantagem no Maracanã. Mas ontem teve brasileiro se dando bem, também na Copa Sul-Americana. O Vasco da Gama venceu o Santa Fé da Colômbia 2-0. 0-0 tinha sido o jogo lá na Colômbia. Portanto, o Vasco está classificado. Quem me deixou na mão foi o São Paulo, né, Felipe? Perdia para o Boca 1-0. Empatou no fim. Teve um gol mal anulado. Tinha perdido em Buenos Aires por 1-0. O Boca segurou o resultado até o fim. Placar 1-1. E o São Paulo está eliminado da Copa Sul-Americana. Portanto, o Vasco vai enfrentar o Boca na semifinal. A outra semifinal... Oi, fala, Felipe.
7: Não, você sabe, cara, eu sou corneteiro e sou contra aquele pessoal que fala assim, ah, não, perdeu de 1-0, empatou fora. Então, a lição de ontem do São Paulo pode ser útil para o Corinthians hoje, né? Porque, é só ganhar, mas para ganhar precisa ganhar, né?
8: Parece que é fácil, né?
7: Então.
8: Mas sabe o que acontece, Felipe? O Boca não é, mas nem sombra daquele Boca que já foi. Dava para o São Paulo ganhar. O problema é que o São Paulo não jogou nada. Ontem, no primeiro tempo, o São Paulo não criou uma chance. Um time que precisa fazer um gol para se classificar ou para levar para os pênaltis, não criou uma chance no primeiro tempo inteiro. Melhorou um pouquinho no segundo tempo, mas aí tomou o gol de contra-ataque, empatou no fim e não deu mais tempo. Então o Boca está classificado, vai enfrentar o Vasco, e na outra semifinal da Sul-Americana, hoje uma batalha em Belo Horizonte, né? Atlético Mineiro e Santos. Santos venceu na Vila Belmiro 2-0, mas não dá para comemorar nada, porque jogar lá na Arena do Atlético é muito difícil. E amanhã tem a outra última semifinal, onde teve o City Torque e Cienciano do Peru. Cienciano venceu 2-0. Agora, só para terminar, Felipe, Hoje tem um jogo importantíssimo pelo Campeonato Brasileiro, 7:30 da noite, no Engenhão, no Rio de Janeiro, Botafogo e Grêmio. O Botafogo é um jogo atrasado, né? Eles estavam devendo aí na tabela. O Botafogo é o 14º colocado, com 32 pontos. Vai enfrentar o Grêmio, que é o 16º, com 28. Então, é um jogo fundamental para a parte de baixo da tabela. E a grande novidade estará no banco do Grêmio. Ou, como os gaúchos dizem, na Casa Mata. Luiz Felipe Scolari estará hoje no banco, porque o Renato chegou ontem, vai ficar lá em cima, o Renato Portaluppi é o novo técnico do Grêmio, mas hoje Luiz Felipe Scolari. Tá com saudades dele, Felipe?
7: Vou pensar e te respondo daqui uma meia horinha, tá, Calil? Agora, sobre amanhã, nossa conversa que já está marcada para amanhã, eu só digo uma coisa. Eu vou usar aquela frase que serve para chamar a nossa conversa de amanhã. Amanhã a gente conversa, Calil, porque eu quero saber se tudo que você disse aqui vai acontecer. Um abração e boa jornada para você e para todo o nosso time aí.
8: Um bom jornal para você e ninguém mais peça pistas, né? Para as coisas continuarem andando.
7: Exatamente. Um abraço para o Calil. Agora, que horas são? 8:02. Daqui a pouco, já que foi citado, né? A gente volta a falar sobre os pedidos de vistas e tudo aquilo que envolveu a sessão histórica do STF dessa terça-feira. Em um instante.
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3: 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De setembro de 2026, eu, Felipe Bueno, ela, Joana Trepton. Nós dois estamos aqui para trazer para você destaques do noticiário como esse. Pedido de vista de Flávio Dino adia análise sobre Alexandre de Moraes para após as eleições. Em sessão marcada por bate-boca, o ministro acusa André Mendonça de guardar dados sobre ele, Moraes. De Brasília, fala, Lívia Brás.
4: Segundo Alexandre de Moraes, André Mendonça já tinha acesso aos dados sobre ele desde o mês de maio, mas só tomou providências no mês de agosto.
5: Crise na Suprema Corte coloca em xeque código de conduta de Edson Fachin. Rodrigo Vicente.
6: Ministro da Corte, o ministro Edson Fachin, depois do bate-boca de ontem, código de ética a partir de agora vira uma dúvida na Suprema Corte.
3: Quatro pessoas são indiciadas por homicídio após desabamento na cidade de São Paulo, fala Luísa Mutoni.
7: Três delas são ligadas às construtoras responsáveis pela obra e uma quarta é uma servidora da subprefeitura da Penha que atestou a demolição do prédio.
5: Rio de Janeiro pode ter o mês de setembro mais chuvoso dos últimos 30 anos. Rafael Alves.
8: Esse já é o quarto setembro mais chuvoso da série histórica e não choveu apenas em dois dias desse mês até o momento, segundo o Centro de Operações da Prefeitura. Nessa terça-feira, houve registro de chuva de granizo em vários pontos do estado, como Petrópolis, Teresópolis, Magé e Guapimirim.
3: Copa Sul-Americana, hoje Atlético Mineiro e Santos às 7 horas da noite. No mesmo horário, o Palmeiras visita a LDU em Quito, no Equador, pela Libertadores. Mais tarde, 9:30, Corinthians e Estudiantes de La Plata na Neoquímica Arena. Todos os detalhes de todas essas partidas você confere, sabe onde? Aqui na TMC. 8:07 agora.
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5: Hora de estabelecermos a nossa conexão das 8 horas da manhã. Conexão com o Jamil Chad, nosso correspondente em Genebra, na Suíça. Bom, vamos continuar falando sobre crise no STF, guerra no STF. As vísceras do Supremo Tribunal Federal, elas foram expostas. Não para nós, brasileiros, que já conhecemos bem essa história, mas claro, ficamos chocados ontem, surpresa não é uma boa palavra, mas para o mundo inteiro. Há uma repercussão nos principais jornais do mundo sobre o que nós vimos ontem aqui. O jornal britânico The Guardian definiu o julgamento como uma luta feroz. O jornal espanhol El País puxou a atenção para o desabafo da ministra Carmen Lúcia, que se disse envergonhada. Jamil Chad, conta pra gente qual a sua análise. E como é que você vê a forma como os países nos veem aqui? Bom dia.
11: Bom dia, Joana. Bom dia, Felipe. Bom dia a todos. Olha, de fato, o Brasil volta às páginas dos jornais no mundo inteiro, principalmente, eu diria, no mundo ocidental, mas sem dúvida nenhuma tem uma repercussão também em outras regiões do mundo. E como você citou, Joana, uma espécie de surpresa internacional em relação ao que aconteceu ontem. Como você citou, no El País falam da ministra Carmen Lúcia, mas também falam nessa reportagem sobre os insultos e as ofensas que os ministros, vamos dizer assim, trocaram entre uns e outros. Também o Guardian, como você citou, também fala de uma luta feroz e fala que essa é a pior crise da instituição desde a redemocratização, claro, nos anos 80. E assim por diante, nós temos também outras agências, como a Agence France-Presse,
12: que é a agência pública da França, dizendo que essa é uma crise sem precedentes no STF, o Washington Post e tantos outros jornais. Agora, todos apontam para o mesmo, eu diria, o mesmo dilema que o Brasil enfrentaria, que é como resolver isso às vésperas de uma eleição tão importante. Alguns acreditam que justamente o que aconteceu ontem foi uma tentativa de adiar qualquer tipo de decisão para depois, obviamente, da eleição. Outros apontam que, claro, isso seria uma forma de já contaminar a eleição tendo sido, de uma certa forma, transferida ontem para o plenário do STF. Então, é realmente uma crise brasileira, mas com repercussões internacionais. O mundo quer saber, Joana, para onde vai o Brasil.
3: E se o mundo quer saber para onde vai o Brasil, é bom a gente ponderar também, né, Jamil, que há forças externas que querem direcionar para onde o Brasil vai, né? É interessante a gente colocar esses editoriais, podemos dizer assim, de jornais sérios, majoritários, em países democráticos, porque quando acontece esse outro ponto que eu estou trazendo aqui nessa conversa, a repercussão é menor. Né? O incômodo é menor, né? Talvez porque já esteja, vamos usar aquela palavra do mercado, precificado. Né?
5: Felipe, deixa eu só colocar uma pergunta aqui para o Jamil Chad, que ontem pensei em você, Jamil, enquanto estava acompanhando a sessão, ali em dois momentos. O ministro Flávio Dino, ele tira da manga reportagens sobre possível volta de sanções a ministros da corte por Estados Unidos. Então, o ministro Flávio Dino, ali no momento em que está sendo discutida uma questão interna, e vamos frisar aqui, uma crise que começou dentro do Supremo Tribunal Federal, não tem nada a ver com política, tem a ver com comportamento e conduta, a ética dos ministros, tá? Não vamos deixar isso ser politizado como muitas pessoas se interessam em fazer. O ministro Flávio Dino, ele traz então essa questão da soberania nacional. Inclusive, quando a ministra Carmen Lúcia fala da preocupação dela, da tristeza, novamente o Flávio Dino vai e traz essa questão dos Estados Unidos. A crise de agora pode influenciar essa parte política, ainda que a gente não queira politizar a questão, Jamil?
12: Joana, pode. Por quê? Por que que ela poderia criar esse espaço para uma eventual sanção dos Estados Unidos? Porque, claro, existem grupos dentro do Departamento de Estado norte-americano, dentro do Tesouro americano, que não gostaram nada daquela ideia de retirar as sanções contra Alexandre de Moraes. Vamos só lembrar, em julho, as sanções foram colocadas contra o Brasil, contra Alexandre de Moraes e também o Tarifaço. Depois nós tivemos, em dezembro, a retirada das sanções contra Alexandre de Moraes, mas uma ala dentro do governo americano falou, olha, isso não faz sentido, elas precisam voltar. E esperavam justamente uma ocasião para falar. Está na hora de retomar essa ideia. E essa ocasião, essa oportunidade apareceu. Apareceu justamente como você bem colocou, Joana, um problema doméstico, sem dúvida nenhuma. A questão é saber se essas retaliações vão voltar. Hoje nós temos Eduardo Bolsonaro viajando mais uma vez para Washington para pressionar justamente nessa direção, e o governo norte-americano numa espécie de encruzilhada, porque no ano passado, quando essas sanções foram colocadas, o que aconteceu? A popularidade de Lula subiu, não exatamente do candidato que eles gostariam que vencesse a eleição. Então há um dilema. Colocamos as sanções e eventualmente beneficiamos quem a gente não quer que vença, ou colocamos a sanção porque de fato ela teria algum tipo de sentido aqui domesticamente nos Estados Unidos. Esse é o dilema hoje dos Estados Unidos.
3: E aí, Jamil, falando em problemas domésticos, falando em área de influência, você vai trazer para a gente um outro tema que justamente diz respeito a problemas que seriam supostamente domésticos, mas não são, quer dizer, depende de o que você considera doméstico, né? E a questão da democracia na Venezuela, que a ONU, a boa e velha ONU, está dizendo que a coisa não andou muito como se esperava, ou sei lá, se esperava também, né, Jamil?
12: Tem toda a razão, Felipe. Vamos só colocar aqui no contexto. Há anos a ONU investiga, faz relatórios sobre a situação na Venezuela, principalmente sobre a repressão realizada contra opositores, contra jornalistas, ativistas de direitos humanos dentro da Venezuela. Isso é uma comissão, basicamente, que foi criada, uma missão, basicamente, criada dentro da ONU para fazer essas investigações. É uma missão independente, ela não é formada por países. São personalidades que fazem justamente essa investigação. E ao longo dos anos, eles vêm denunciando, olha, a repressão é muito séria na Venezuela, olha, a situação da democracia é muito séria. Eis que tivemos, então, aquele episódio com Nicolás Maduro sendo levado para os Estados Unidos. E, claro, o governo norte-americano, por meses, dizendo que era uma questão de democracia, uma questão de direitos humanos. Pois bem, hoje, há poucos minutos, o novo relatório da ONU sobre a situação na Venezuela é publicado. E qual é a constatação da ONU? O regime de repressão, a estrutura de repressão, continua intacta. Intacta não é a minha palavra, é a palavra que a ONU está utilizando nesse relatório de hoje. Ou seja, aquela retirada de Nicolás Maduro não parece ter tido nenhum tipo de impacto profundo na defesa dos direitos humanos. E a ONU, então, faz um apelo ao governo norte-americano. Pressione o governo venezuelano para mudar de rumo. Aí a gente lembra daquela frase que recentemente Donald Trump disse: a Venezuela ainda não está pronta para a democracia.
3: Jamil Chad, eu aposto um barril de petróleo Brent com você, que daqui uns meses a gente vai voltar a falar sobre esse assunto e a coisa vai estar mais ou menos na mesma, tá? Pode anotar aí.
12: Vamos ver, mas eu aposto outro barril.
3: Um abraço para você, Jamil, valeu.
12: Bom dia a todos.
3: Bom dia, 8 horas e 16 minutos. Bom, o helicóptero de reportagem da emissora americana NBC News caiu em Los Angeles, nos Estados Unidos, e isso resultou na morte de 3 pessoas. A aeronave pertencia à afiliada local e cobria um acidente de trânsito. A queda aconteceu em um estacionamento. Segundo o Corpo de Bombeiros, uma quarta vítima foi socorrida, levada ao hospital. Autoridades informam que ao menos uma das vítimas parecia estar em solo no momento em que a aeronave caiu.
5: A confirmação do acidente foi feita ao vivo pela própria emissora durante a programação, depois da produção perder contato com a equipe que estava a bordo da aeronave. O helicóptero acompanhava trabalhos de resgate de uma colisão entre um ônibus e um carro que já tinha deixado 2 mortos e vários feridos horas antes. Já foi aberta uma investigação para apurar as causas da queda. 8h16.
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3: Ah, falávamos agora há pouco em petróleo que está em alta, né? Combustíveis em níveis recordes nos Estados Unidos, inflação que se mantém. Nesse cenário, o Banco Central americano define hoje a nova taxa básica de juros. Aqui também, mas agora a gente vai falar da taxa de lá de cima. Guilherme Ravache, fala!
13: Muito bom dia! Opa. Expectativa grande, né, nos mercados por conta da super quarta. Por que a gente chama super quarta? Tem decisão de taxa de juros no Brasil e nos Estados Unidos, ao mesmo tempo, sai nessa quarta-feira. O que se espera? Que nos Estados Unidos a taxa de juros suba, enquanto no Brasil ela caia. No Brasil, a expectativa é que a taxa vá para 13,75% e nos Estados Unidos que ela vá para 4%, ou seja, 0,25% de alteração tanto no Brasil quanto nos Estados Unidos. Estados Unidos pressionados pela inflação. Guerra do Irã faz com que os preços sigam subindo e aí a taxa de juros aumenta para trazer a inflação para dentro da meta. Mesma coisa, no Brasil se busca controlar a inflação por meio da taxa de juros, mas aqui a inflação está mais controlada, a inflação está mais positiva do que nos Estados Unidos. Se não acontecer um aumento da taxa de juros nos Estados Unidos, o mercado pode reagir muito negativamente, porque vai entender que o Banco Central cedeu à pressão da Casa Branca, né? O governo Trump não quer um aumento da taxa de juros, porque isso tende a depreciar o preço das ações, mas também complicar investimento, crescimento do país. No caso do Brasil, a gente também tem uma preocupação com a inflação, mas tudo aqui parece mais controlado, facilita aí uma queda da taxa de juros e num período eleitoral como a gente está, seria uma boa notícia também para o governo Lula, que concorre, mas acima de tudo uma boa notícia para o empresariado, que hoje paga aí a maior taxa de juros real do mundo e mesmo na taxa de juros que a gente concorre aí na casa de 14% com a Rússia, é muito alta, até porque a Rússia está em guerra. Pressão ainda por conta das ações de tecnologia, inteligência artificial, notícias negativas nos últimos dias pressionando no mundo inteiro. Então, a gente vê aí uma tendência de queda em gigante de tecnologia nos últimos dias. Porém, expectativa é que o mercado abra em alta, ao menos nos Estados Unidos. E aqui no Brasil, Vamos ver também como o mercado vai reagir à decisão do STF. Difícil fazer previsões, mas não foi um resultado ideal para o país. Porém, o mercado pode entender que isso favorece o seu candidato, que no caso é o Flávio Bolsonaro, e aí a gente pode ter um resultado aí de bolsa crescendo no Brasil.
5: Vamos voltar a falar sobre o que aconteceu no Supremo Tribunal Federal ontem. Vamos falar sobre o que a gente não viu que aconteceu. Inclusive, o fato de jornalistas poderem entrar no plenário da Suprema Corte, mas não acompanhados de cinegrafistas, nem com os seus próprios celulares, tinha como objetivo blindar a questão dos bastidores. Como é que estava a relação dos ministros? Eles estavam mandando recadinhos uns para os outros, já adianto aqui que sim, mas tinha mais do que isso. A câmera da transmissão ao vivo, ela não focou nos ministros nos momentos de mais embate. Mas nós temos informações que explicam, inclusive, o porquê disso. O clima estava muito, muito tenso entre os ministros. O Rafael Felitti vai chegar de Brasília para trazer os detalhes de uma troca de mensagens no WhatsApp entre os ministros Gilmar Mendes e Luiz Fux, que mostra esse clima de tensão. Oi, Felitti, conta pra gente.
14: Oi, Joana. Oi, Felipe. Bom, mais uma vez, bom dia para vocês e para todos que nos acompanham. Olha, durante a sessão no Supremo, os repórteres, os jornalistas que conseguiram entrar ali no plenário, viram que os ministros trocaram um papelzinho por debaixo da mesa e por não ter a câmera, não ter equipes com cinegrafistas e celulares, a gente não pôde ver algum gesto, alguma troca de olhares assim entre os ministros que indicasse mais alguma coisa, mas eles conseguiram ver esses papéis. Que eram passados com bilhetes por debaixo da mesa. Mas o que repercutiu muito, principalmente após o fim da sessão, foram mensagens no WhatsApp entre os ministros Gilmar Mendes, com o ministro Luiz Fux e também com o Gilmar Mendes, com o ministro Cássio Nunes Marques. Essas mensagens, elas foram, na verdade, pré essa sessão, foram pretéritas, porque elas foram enviadas no dia 8 de setembro, para a gente lembrar, foi o mesmo dia em que a segunda turma do Supremo Tribunal Federal confirmou a decisão do ministro André Mendonça para afastar Andrei Rodrigues da Direção-Geral da Polícia Federal. Na época, o ministro Gilmar Mendes pediu vista logo depois que o julgamento foi aberto no plenário virtual, mas Nunes Marques e Luiz Fux, eles anteciparam seus votos. Isso causou muita revolta no ministro Gilmar Mendes, que foi cobrar os colegas no WhatsApp. Com o ministro Luiz Fux, ele pediu para Fux agir de forma institucional, já que ele era presidente da segunda turma, porque, geralmente, quando o ministro pede vista, em condições normais de temperatura e pressão, os outros ministros aguardam o tempo regimental para voltar a apreciar a análise que está sendo feita em plenário. Mas não foi o que aconteceu, eles anteciparam o voto, coisa que aconteceu ontem também, inclusive. Então, o ministro Gilmar Mendes foi cobrado do ministro Luiz Fux. O Fux disse para ele o seguinte, vamos pegar aqui o que disse o Fux. Gilmar, você deve dizer, espero que não se repita, para quem você quiser, para cima de mim não. Ninguém nesse mundo diz para mim como agir. Boa noite por hora. Gilmar Mendes insistiu, afirmando que Fux deve atuar com institucionalidade, como presidente da segunda turma, e Fux respondeu o seguinte, já no outro dia. Bom dia, cuide de não encher o meu saco. Foi assim que encerrou a conversa entre Fux e Gilmar Mendes. Gilmar Mendes também mandou mensagens para Cássio Nunes Marques, cobrando, dizendo que tanto ele quanto Fux estavam subservientes a André Mendonça, sugerindo que eles estavam ferrados, né? Uma menção direta ali às mensagens que vieram à tona nos últimos dias, que envolvem uma possível conexão dos filhos de Cássio Nunes Marques e Luiz Fux com o caso Master. Por fim, depois dessa conversa, dessa cobrança de Gilmar Mendes, Nunes Marques acabou bloqueando o decano no WhatsApp, depois de um embate que eles tiveram também nessa conversa. Eu volto com vocês.
3: Muito bem, esse trabalho do Rafael Felitti ilustra de uma maneira muito positiva, quer dizer, positivo não é o caso, né? Mas enfim, uma maneira muito feliz, né, no sentido jornalístico da coisa, como funciona, né, a Suprema Corte do país quando há interesses em jogo. Então vamos falar mais sobre esses interesses, né, se são republicanos ou não, enfim, com o mestre em Direito Penal e coordenador do curso de Direito da ESPM, professor Marcelo Crispo, está conosco aqui. Seja bem-vindo, muito bom dia, professor.
15: Bom dia, obrigado pelo convite.
3: Bom, professor, a gente pode começar falando quanto ao pedido de vistas, vai? Não vamos nem entrar ainda nessa troca de carinhos, né? de elogios entre os ministros, mas sobre esse pedido de vistas que é fora do objeto em questão da sessão, né, para a qual a sessão foi organizada. Quão político e quão técnico é esse pedido de vista? Eu sei que é uma pergunta que carrega um pouco de subjetividade, mas para mostrar para quem está nos acompanhando, que não conhece os procedimentos, os ritos, né, como é que a gente poderia classificar isso?
16: Claro, vamos lá. Toda vez que está acontecendo um julgamento no plenário da corte ou na turma, um ministro, quando ele entende que ele precisa de mais tempo para decidir sobre um determinado tema, ele pode fazer esse pedido de vista, que basicamente é um pedido de tempo a mais para analisar o caso. Então é dizendo assim, ó, eu não vou conseguir terminar o meu raciocínio jurídico aqui na sessão, eu preciso levar isso para o meu escritório, para o meu gabinete, para estudar com os meus assessores e voltar com uma decisão. Isso é muito comum nos tribunais, isso não tem nada de excepcional. O que acontece é que, muitas vezes, se usa o pedido de vista como um artifício para você parar o julgamento. Porque quando você pede vista, o julgamento não termina. Então, o efeito

0: vai depender da conveniência dele de ter analisado o caso, ou se ele fez um movimento político, se ele vai querer soltar o caso antes para eventualmente ser pautado para julgar. Então, essa é a grande questão. Ele tem um fundamento jurídico para pedir o pedido de vista. Isso não é uma coisa absurda de se dizer. Por outro lado, aparentemente houve um movimento não apenas jurídico, mas com a intenção também de protelar o julgamento, de atrasar um pouco o julgamento que decidiria ali sobre a possível investigação do ministro Alexandre de Moraes.
1: Crespo, mas não é prejudicial para a nossa democracia ver esse tipo de movimento político dentro da Suprema Corte? E entendendo que é natural que ministros se alinhem, não vou nem colocar a palavra ideologia aqui, porque já nos leva para a política, política das ruas. Mas é natural que ministros se alinhem uns com os outros, mas a gente vê uma blindagem. A palavra é essa, é blindagem nesse movimento, uma blindagem disfarçada de argumentação jurídica, uma argumentação muito técnica. Até as falas demoradas de Flávio Dino, de Gilmar Mendes. Por que que as falas mais demoradas, que protelaram, que atrasaram a sessão, que empurraram a sessão mais para frente no dia, por que que foram justamente da ala de Moraes? E aqui já vamos escancarar que existem duas alas. Isso não é perigoso para a nossa democracia? A gente precisa conviver com o entendimento de que há movimentação política dentro do Supremo Tribunal Federal?
0: Sem dúvida nenhuma, Joana. É uma pergunta que escancara o que nós estamos vivendo aqui no Brasil. É claro que a nossa Suprema Corte tem um componente importante político, porque os seus integrantes são nomeados pelo presidente da República. É bem verdade que existe uma sabatina pelo Supremo, mas basicamente quem faz a indicação é o presidente da República. E claro que isso traz um elemento político. Todos os ministros do Supremo que estão lá ou que estiveram lá têm ou tiveram em algum momento da sua vida, da sua carreira pública, política, relacionamento com presidentes da República. Não existe ninguém que se tornou ministro do Supremo ao acaso, por melhor jurista que seja. Esse é um ponto. A grande questão é que nesses últimos anos, o Supremo, ele se tornou um órgão do judiciário que antes ele era, ou ele tinha muito mais uma função, vamos colocar assim, como de apontar uma eventual nulidade, alguma coisa errada que acontecia nas instâncias inferiores, e derrubava aquela investigação ou processo, encerrava por ali, exercendo o seu poder supremo, muito mais numa revisão das instâncias inferiores. Com o passar dos anos mais recentes, estamos falando aí de Mensalão para frente, Lava Jato e tudo mais, o Supremo passou a perceber que ele tem um poder ainda maior, que é um poder não só da revisão das instâncias inferiores, mas um poder muito grande relativo a investigações a grandes autoridades ou pessoas famosas, e que isso, de fato, infla egos, infla poderes e acaba eventualmente dividindo o tribunal em alas. E aí nós chegamos na sua pergunta. Isso não é prejudicial para a democracia? Evidentemente que é, porque na esfera jurídica, quando nós estudamos curso de direito, nós aprendemos a debater, a ter uma dicotomia de ideias, ideias, contraposição de ideias. É normal que você possa até mudar de ideia, né? Quando você começa a estudar um tema, depois você pode mudar de ideia. O que não pode haver é um alinhamento de ideias jurídicas com finalidades exclusivamente políticas para atender interesses que não sejam o de guardar a Constituição Federal, porque é a função precípua, ou seja, a função principal do Supremo Tribunal Federal, não é se tornar uma banca de negociações, não é se tornar uma extensão do Poder Executivo, mas ser o guardião da Constituição Federal. Então isso é horrível. Os ministros precisam retomar a credibilidade do Supremo, e os maiores interessados são eles mesmos, porque senão o Supremo se autodestrói, e fazer com que a gente volte a ter respeito por uma instituição que é importantíssima para a democracia, mas que deve exercer o seu poder de judicatura, o poder judicial, e não um poder político.
2: Esse ponto que o senhor trouxe, professor.

0: essencial, né? A defesa da carta, né? A interpretação e a defesa, mais a defesa que a interpretação da carta de 1988, qualquer que seja, né? Mas para quem não se lembra, a carta de 1988. Tenho certeza que a gente vai voltar a conversar, porque esse assunto ele apenas está decantando, né? Afinal de contas, o objeto da sessão não foi nem inicialmente discutido, fora as outras coisas que envolvem o STF, né? Como foi colocado aqui nesse período eleitoral, que está em ebulição, né? Professor Marcelo Crespo, muito obrigado pela conversa que tivemos aqui no TMC 360. Bom dia, até uma próxima vez.
1: Uma satisfação, até a próxima.
0: Muito bem, são 8 horas e 32 minutos. Daqui a pouco a gente vai conversar. Hoje é quarta-feira, a gente vai conversar em plena quarta-feira. Não é dia, mas a gente vai conversar com o Luiz Felipe Pondé para analisar, né, o pós, o day after do STF.
2: É que o dia pede, o país pede.
0: Pois né, demanda. Felipe? Demanda popular. Bora.
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9: 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De volta por aqui, o 20 TMC, girando agora pelo trânsito na BR-101, que no sentido Jaboatão dos Guararapes tem movimentação intensa e alguns trechos com lentidão. Um deles entre Passarinho e Guabiraba, depois da Iputinga até a cidade universitária, mas o mais complicado fica desde Jardim Jordão até Prazeres, inclusive trazendo reflexos à estrada da Muribeca. Por enquanto, quem vai para o litoral ou Mata Sul do estado ainda deve permanecer na 101, evitando desvio pela Avenida Recife. 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
22: Olá, muito bom dia. Você que está sintonizado na TMC Pernambuco. Eu sou Joely Santos e estou chegando com os principais destaques desta manhã. Olha só, a Universidade Federal Rural de Pernambuco, a UFRPE, foi condenada pela Justiça Federal a pagar R$10 mil de indenização por danos morais a um estudante atacado por uma matilha de cães dentro do campus da instituição em Serra Talhada, no Sertão. O caso aconteceu em dezembro de 2025 e o estudante, que cursava letras e morava na residência estudantil da UAST, precisou ser levado ao hospital para receber atendimento e tomar vacina antirrábica após sofrer ferimentos na perna. Segundo a decisão, o problema com cães errantes no campus era conhecido pela universidade desde 2006. Documentos também registravam episódios de agressão envolvendo os animais. A UFRPE recorreu da decisão e tentou reduzir a indenização para R$ 1.000, mas o recurso foi negado. A segunda instância manteve a condenação de R$ 10.000, apontando omissão da instituição diante de um risco que já era conhecido. Daqui a pouquinho a gente volta com mais informações para você. Lembrando que temos um encontro marcado a partir das 10 da manhã no Pernambuco TMC Primeira Edição, em que eu, Joely Santos, estarei junto com Júlio Andrade neste programa, trazendo muita informação e entrevista para você. Continua sintonizado aí. 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Até já!

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2: Muito bem, o assunto hoje é a quarta-feira com decisão do Comitê de Política Monetária do Banco Central, o Copom, quarta-feira decisiva para o rumo dos juros no Brasil. Assunto para o nosso Leandro Siqueira, seja bem-vindo, bom dia para você.
3: Bom dia, Joana, bom dia, Felipe, bom dia aos nossos ouvintes também. Bom, ontem o mercado operou em singela trégua ali, esperando essa votação que estava rolando no STF, né? Estava todo mundo acompanhando igual a Copa do Mundo. E o que a gente viu foi o Bovespa subindo 0,54%, uma alta pequena também ali. E o dólar também subindo 0,14%, que também não foi uma alta muito representativa. Então parece que está todo mundo aguardando para ver qual vai ser a repercussão disso na campanha eleitoral, né? Se isso vai afetar ou não vai afetar as eleições. E para hoje, como vocês bem disseram, a gente tem uma decisão do Copom ali sobre a taxa de juros. A expectativa unânime é que haja um corte de 0,25 ponto percentual, que faria a taxa de juros cair hoje de 14% para 13,75%, um alívio no bolso das famílias brasileiras que estão endividadas, das empresas que pegaram crédito também, e um alívio para a economia como um todo. Inclusive, indo na contramão também da decisão do FONC, né, do Banco Central Americano, que lá a expectativa é que haja uma alta de 0,25 ponto percentual, exatamente o oposto do que deve acontecer aqui, o que faria com que a taxa de juros dele fosse para 3,75 até 4%, nesse intervalo lá que é um pouco diferente daqui, em que a gente tem um valor fixo para a taxa de juros. Mas bom, sinal de alívio, né? Vamos torcer para que as coisas realmente corram dessa maneira e que a gente consiga ter uma redução da taxa de juros aqui do Brasil.
4: Com toda a certeza, vamos aguardar e ver não só o que acontece aqui, mas também o que acontece no mundo que tem impactos aqui. Leandro, obrigada, até a próxima.
3: Até a próxima.
2: 8h43 agora.

0: Não é breaking news envolvendo o Supremo Tribunal Federal, mas é breaking news sobre operação. Nós temos polícia nas ruas, Operação Força Integrada 4, cumpre 106 prisões e 173 buscas contra o crime organizado. Polícia nas ruas contra o crime organizado, uma ação coordenada que mobiliza, veja só, 20 bases das Forças Integradas de Combate ao Crime Organizado em 19 estados da Federação. Operação enorme para o enfrentamento ao tráfico de drogas, tráfico de armas, lavagem de dinheiro, organizações criminosas violentas e outros delitos relacionados ao crime organizado. Essas são as informações que a gente tem até agora. A operação, ela está, vamos aos 19 estados, então. Paraíba, Acre, Rio Grande do Norte, Espírito Santo, Pernambuco, Roraima, Ceará, Amapá, Alagoas, Sergipe, Minas Gerais, Paraná, Goiás, Mato Grosso, Tocantins, Bahia, Minas Gerais, Mato Grosso do Sul, Pará e Rio Grande do Sul. Assim que a gente tiver mais detalhes sobre essa operação, aqui nós temos a informação de que foram determinados bloqueios, sequestros e restrições patrimoniais, ou seja, bloqueios de bens, em valores superiores a 508 milhões de reais. Assim que a gente tiver mais informações, a gente volta com esses detalhes. 8h45.
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2: Segunda participação do Ravache hoje aqui no TMC 360, e a gente vai falar sobre o quê? Em meio às tensões comerciais entre Estados Unidos e Canadá, o Canadá faz o quê? Se aproxima da Europa. Veja só, a Comissão Europeia propôs que o país seja o primeiro membro associado da história do bloco, com foco em minerais críticos e indústria de defesa. Um movimento geopolítico bem interessante e inesperado para o momento, né? Fala, Guilherme Ravache.
3: O que isso significa? Segundo a Ursula von der Leyen, o Canadá recebeu esse convite para se tornar um membro associado. Esse é um status que não existia na União Europeia. A União, inclusive, resistiu no passado, né, a pedido da Alemanha, tornar a Ucrânia um membro associado. Não deu certo para a Ucrânia.

0: mas para o Canadá tem boas chances disso acontecer. Por que que pode acontecer? Em uma guerra comercial dos Estados Unidos com o Canadá precisa de novos parceiros comerciais. A União Europeia, que também está em pé de guerra com o governo Trump por conta de tarifas e principalmente debates ideológicos também, caso da União Europeia e também do Canadá. Então, esses dois países que estão num momento muito tenso com o governo americano, eles estão se unindo para resistir à pressão americana, ou seja, se os Estados Unidos não vai comprar do Canadá, o Canadá pode passar a vender e a fazer negócios com a União Europeia. E esse processo, né, de um país como membro associado facilita toda essa negociação comercial, acelera um processo de integração entre as economias, né, do bloco europeu e com o Canadá. Fica ainda uma avenida aberta para que outros países também façam parte desse bloco europeu, e um bloco europeu com países do mundo inteiro se tornaria muito poderoso, um adversário à altura, inclusive, da economia americana, que é a maior do mundo, porém não é maior que o mundo inteiro somado. Então é uma notícia muito negativa para o governo Trump. A guerra tarifária já tem pressionado a inflação e agora a disputa geopolítica também começa a enfraquecer até militarmente os Estados Unidos. O Canadá é um aliado histórico e principalmente na porta ali dos Estados Unidos, né, fronteira com os Estados Unidos, isso pode ser muito negativo militarmente, porque abre um flanco gigantesco para os Estados Unidos. Para a União Europeia, tem aí um país bastante robusto, muito rico em recursos naturais, que pode agregar bastante valor à sua economia. Lembrando que o Canadá exporta muita energia e a Europa consome muita energia. O Canadá poderia ser uma ótima alternativa à Rússia. Então vamos observar, e acontecendo novidades e novos avanços aí dessa negociação, a gente vai trazer aqui.
1: Tá certo, Ravache. Até amanhã. Vamos voltar agora a falar sobre a operação que foi deflagrada contra o tráfico de drogas e lavagem de dinheiro. A gente promete, a gente cumpre. Igor Damasceno chega então ao vivo ao TMC 360, ainda meio zumbi do dia de ontem, mas com informações sobre
2: Todos estamos, né?
1: outros fatos que acontecem no país, né? A gente não fala só sobre o Supremo Tribunal Federal. Igor, no seu tempo, assim, vá, fique à vontade para trazer essas informações, que a gente sabe que os dias têm sido pesados por aí. Bom dia.
3: Oi, Joana, bom dia a você, ao Felipe, bom dia a todos que nos acompanham. Eu, assim como todos os outros milhões de brasileiros, ainda estou tentando assimilar tudo que a gente viveu ontem, porque foi uma trincheira, viu? Não tem outra palavra para definir o STF. Virou uma trincheira aquele local e escancarou a crise no Supremo, a crise sem precedentes. Mas vamos falar então da operação da Polícia Federal, em conjunto com o Ministério Público Estadual de pelo menos 19 estados do país, uma operação que foi deflagrada hoje de manhã e que, na verdade, é uma mega operação. São 106 mandados de prisão e 173 mandados de busca e apreensão. De acordo com uma nota que foi divulgada pelo Ministério Público em conjunto com a Polícia Federal, essa operação foi deflagrada para combater o crime organizado e funciona como uma questão, uma estratégia de asfixia financeira. Ou seja, ao cumprir os mandados de busca e apreensão, a justiça também conseguiu ali a autorização de também bloquear os bens daqueles que são envolvidos com essas facções criminosas. Então, os bens dos faccionados estão bloqueados por decisão judicial. Ao todo, 508 milhões de reais foram bloqueados em dinheiro, em espécie e bens dos faccionados envolvidos com esse crime. Bom, de acordo com as investigações da Polícia Federal, são pessoas ligadas ao tráfico internacional de drogas e armas. Essas drogas passam pelas fronteiras do Brasil, vão para as grandes cidades brasileiras e ali são vendidas para pequenos traficantes. Ou seja, é uma rede de tráfico de drogas. Começa em outro país, chega uma grande quantidade nas capitais, ali os membros dessa organização criminosa fracionam as cargas de drogas, repassam para os pequenos traficantes, que por consequência acabam vendendo para usuários de droga. E assim funciona.

0: funciona também com o tráfico internacional de armas, que acaba cooperando também com o crime de drogas. Um crime acaba puxando o outro. Bom, a Polícia Federal ainda avisa que se tem esse tráfico, essa mega rede de tráfico, ela acaba na ponta final envolvendo ali o pequeno usuário, que muitas vezes cometem crimes como assaltos e furtos para sustentar o vício. Então, um problema acaba puxando o outro, um crime acaba puxando o outro. E por isso a Polícia Federal se uniu ao Ministério Público dos 19 estados onde essa mega operação foi deflagrada, para então cumprir os mandados de busca e apreensão e também de prisão preventiva. Bom, temos aqui operação em João Pessoa, na Paraíba, Rio Branco, no Acre, Vitória, no Espírito Santo, em Mossoró, no interior do Rio Grande do Norte, em Fortaleza, no estado do Ceará. Então, é uma mega operação que ainda está em curso. As informações estão chegando a todo momento.
1: Tá certo, então, Igor Damasceno trazendo as informações e microfone à sua disposição para você bater na nossa porta e chamar se tiver alguma novidade agora, 8 horas e 52 minutos.
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1: Bom, e a gente falou aqui que é uma edição extra sobre a sessão extraordinária do STF que nós tivemos ontem, porque o Pondé, você sabe, né? Ele conversa com a gente nas terças, nas quintas e nas sextas. Poxa, mas hoje é quarta? Sim, mas o assunto demanda, a sociedade demanda a voz do nosso Luiz Felipe Pondé. Esse episódio de ontem, tudo aquilo que nós testemunhamos ontem, né, aprofunda o quê? A crise de credibilidade pela qual passa a Suprema Corte. Então a palavra é sua, Pondé.
3: Bom, terminado a votação, a sessão da grande terça-feira ontem no STF, para ver se o Alexandre de Moraes iria ser investigado ou não, seria encaminhada a investigação, uma coisa a gente pode ter certeza: o STF, como instituição da República, acabou. Independente do resultado, se a gente for fazer as contas, mais ou menos todo mundo que se previa votar a favor do Alexandre de Moraes, porque é disso que se trata, votou, sendo que o Flávio Dino pediu vistas e quando o placar estava 4-3 contra o Alexandre de Moraes. Então, uma vergonha nacional, né? Se em outros momentos a gente tinha escândalos envolvendo candidatos, políticos, legislativo, executivo, nós nunca chegamos tão baixo assim. E a torcida, ainda assim, tem gente que torce para um lado e para o outro, como existisse algum lado nessa polêmica toda que não fosse a República em questão. O Estado de Direito, né? O Estado Democrático de Direito e a República, aquele mesmo que o Alexandre de Moraes bradava enquanto mandava prender todo mundo. Mas existe, talvez, eu apontaria talvez alguns elementos coadjuvantes, que nem deveria ser coadjuvante, mas acaba sendo, né? Diante de toda essa parafernália jurídica, ritualística, ridícula. Bom, primeiro, a Toffoli e Cássio Nunes se declaram incapazes, incapacitados, sob suspeição, portanto, não podendo votar, não podendo participar da sessão. Por quê? Porque o Toffoli, aparentemente sócio de alguma coisa chamada Tayaiá, que tinha alguma coisa a ver com Vorkar ou Master, né? E já havia negociado sua saída da relatoria em troca de não mexerem nesse vespeiro, e o Cássio Nunes com o filho, aparentemente também de alguma forma envolvido com o Banco Master. E eles saem tudo bem. Quem disse que está tudo bem? Como que o ministro do Supremo pode ter um filho envolvido com assuntos de direito quando ele é ministro do Supremo? Isso é conflito, não? Mas o caso mais escandaloso é a história de que, bom, o contrato da esposa do Alexandre de Moraes com o Banco Master era legítimo. Como pode haver um contrato de serviço advocatício legítimo quando esse escritório é da esposa de um ministro do STF que está num lugar super privilegiado para julgar tudo? Portanto, o STF acabou.
1: Pois é, e o Supremo Tribunal Federal reuniu-se nesta terça-feira, como você sabe, para responder uma questão absolutamente objetiva. Existem elementos suficientes para investigar a relação de Alexandre de Moraes com Daniel Vorcaro,

0: ponto de interrogação. Ao fim de uma sessão marcada por ataques pessoais e acusações gravíssimas, essa resposta não veio. A corte não respondeu. O julgamento se desviou, né, para a proposta de Gilmar Mendes de reunir o caso de Moraes ao processo envolvendo Mendonça, Cristiano Zanin, Flávio Dino, o próprio Moraes acompanharam essa posição. Quando a separação dos processos parecia prevalecer, aí Flávio Dino pediu vista e interrompeu essa análise. Não há prova pública de acordo prévio ou atuação indevida entre os ministros. O efeito político da movimentação, porém, é incontestável, né? A decisão foi adiada. A abertura de uma investigação contra Moraes nem sequer chegou a ser examinada. Esse adiamento ocorre no ambiente já contaminado por novos vazamentos. Na manhã da sessão, ontem, você se lembra, acompanhou aqui, foram divulgadas informações envolvendo familiares de Cássio Nunes Marques e Luiz Fux. Não sabemos quem vazou, com qual objetivo, se houve alguma estratégia coordenada, mas a divulgação ampliou o alcance das suspeitas, embaralhou ainda mais o julgamento e diluiu o caso de Moraes numa crise que passou a envolver diferentes integrantes do Supremo. Foi nesse ambiente deteriorado que Gilmar Mendes declarou que, aspas, até a máfia tem ética, fecha aspas. Não foi um adversário da corte que levou a máfia para o debate, foi o decano do próprio tribunal, numa frase que resumiu o grau de desconfiança instalado entre os ministros. O contraponto veio de Carmen Lúcia. Constrangida com o que presenciava, ela disse estar envergonhada, pediu desculpas ao povo brasileiro. A manifestação dela reconheceu que a crise deixou de ser apenas uma disputa interna, passou a atingir a imagem e a autoridade do Supremo. Na próxima semana está prevista o quê? Uma nova sessão para examinar as acusações relacionadas a André Mendonça. Depois do que aconteceu nessa terça-feira, não vai estar em julgamento apenas a conduta de um ministro. Também estará sob avaliação o quê? A capacidade da corte de analisar os fatos com seriedade, transparência, tratamento igual para todos. Essa responsabilidade torna-se ainda maior durante uma eleição decisiva, quando o Supremo poderá ser chamado a arbitrar conflitos e exigir que as suas decisões sejam respeitadas. A confiança pública não depende apenas do resultado dos julgamentos, depende da clareza dos procedimentos, da ausência de conflitos de interesse e da certeza de que ninguém será protegido pelo cargo que então ocupa. Ninguém pode estar acima da lei, nem mesmo quem tem a palavra final sobre a própria, né? Triste para nós brasileiros assistir a tudo isso em silêncio, com a sensação de que nós não temos força para mudar nada. Nos sentimos órfãos ao perceber que no Brasil a justiça parece valer de um jeito para o cidadão comum, de outro para quem ocupa o topo do poder. E uma justiça que não é igual para todos, na verdade, nada mais é do que um privilégio. Agora, 8h59. E não paramos por aí, hein? Daqui a pouco, no próximo bloco, mais sobre essa crise no STF e as suas consequências.
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4: Tu, 9 horas e 1 minuto, TMC 360, de volta para mais informações na manhã desta quarta-feira. Lula participa de sabatina, diz que ninguém está acima da lei. O presidente disse ainda que eventuais suspeitas contra ministros precisam ser investigadas sem distinção.
0: Já Flávio Bolsonaro acusa Flávio Dino de blindar Alexandre de Moraes. Segundo o candidato do PL à presidência, houve atuação coordenada para beneficiar Lula.
4: Conselho Superior do Ministério Público Federal marca sessão para analisar mensagens de Daniel Vorcaro que citam Paulo Gonet. O PGR vai ser ouvido na próxima sexta-feira, dia 25.
0: SUS registra mais de 7 milhões de cirurgias eletivas no primeiro semestre. O governo federal confirma que foram 608 mil procedimentos a mais do que o mesmo período do ano passado.
4: Sobe para 20 o número de mortos por desabamento de prédio de 7 andares em Gaza. Defesa Civil Palestina confirma que mais de 100 pessoas moravam no local, que já estava danificado por bombardeios.
0: A seleção argentina confirma o adversário em despedida de Lionel Messi. O camisa 10 vai fazer o último jogo pela seleção no dia 6 de outubro, no Monumental de Núñez, em Buenos Aires, contra o Benin. Agora 9-2.
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4: Vamos ao giro com a agenda dos principais candidatos à presidência nessa quarta-feira. Flávio Bolsonaro, do PL, segue pelo Nordeste com compromissos no Ceará e também Pernambuco. Quem acompanha e traz detalhes é o Júlio Andrade, direto do Recife. Oi, Júlio, bom dia.
6: Bom dia, Joana. Bom dia a todos. É isso, o presidenciável Flávio Bolsonaro segue aqui pela região Nordeste, chegou ontem no Ceará, cumpriu a agenda em Fortaleza e hoje a agenda é em Juazeiro do Norte. Entre os compromissos agora da manhã, tem uma passeata pelas ruas da cidade e também ao Horto, onde fica o monumento do fundador do município. À tarde, ele desembarca aqui em Pernambuco. Para ser mais exato, tem agenda na capital pernambucana. Aqui no Recife, participa de encontros com apoiadores e lideranças do PL. No fim da tarde, início da noite, está prevista uma passeata pelas ruas do bairro do Recife Antigo e também um comício. Daqui de Pernambuco, segue para a Bahia. 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
0: Lula, do PT, concentra atividades no Distrito Federal com comício no início da noite na Praça do Trabalhador, Ceilândia. Em São Paulo, Augusto Cury, do Avante, grava propaganda eleitoral pela manhã, concede entrevista a um podcast à tarde, viaja para o Rio de Janeiro à noite. Ronaldo Caiado, do PSD, também fica na capital paulista, participa de uma transmissão ao vivo na internet a partir das 7 horas da noite pelo interior do Paraná. Renan Santos, do Missão, reúne apoiadores em Londrina, Maringá e fecha o dia em Cascavel. Romeu Zema, do Novo, concede entrevista à imprensa às 15 para as 8 da noite de hoje, 9:04 agora.
4: A crise aberta no Supremo depois dos embates em torno do caso Master pode comprometer uma das principais bandeiras da gestão de Edson Fachin, que termina agora, no final do ano, que é a criação de um código de ética para os ministros. A sessão de ontem aprofundou as divisões internas e colocou em dúvida a capacidade de construir um acordo sobre as novas regras. De Brasília, o repórter Rodrigo Vicente traz os detalhes.
7: Pois é, pessoal, a proposta de um código de ética é uma das principais bandeiras do ministro Edson Fachin à frente do Supremo Tribunal Federal e ela vinha sendo apresentada aí pelo próprio presidente da corte como uma das respostas a essa crise de confiança, enfim, essa crise institucional enfrentada pelo tribunal. A ministra Carmen Lúcia tinha ficado responsável pela elaboração de uma primeira versão que deveria ser apresentada, deve ser apresentada aí depois das eleições agora de outubro. No entanto, o futuro dessa proposta está em dúvida, né? A avaliação de integrantes do tribunal é de que o nível de desgaste e a ruptura de confiança entre os ministros e os diferentes grupos ali de ministros podem dificultar ainda mais a construção de um consenso necessário, claro, para aprovar essas regras de conduta. A própria capacidade de articulação de Fachin, ela saiu pressionada aí da sessão de ontem, a gente viu, pelas diversas discussões. Essa divisão ela ficou exposta publicamente, a sessão teve troca de acusações, interrupções e até divergências sobre a condução dos trabalhos, né? O confronto começou, a gente lembra, entre Alexandre de Moraes e André Mendonça e passou a envolver outros integrantes da corte e chegou à relação pessoal entre os ministros. Só para a gente ter uma ideia, o julgamento também terminou sem uma solução para o impasse. O placar estava em 4-3 para manter separadas as análises sobre Moraes e Mendonça, quando o ministro Flávio Dino pediu vista e interrompeu o julgamento de ontem. Bem, e a crise ainda pode alterar a relação de forças no próprio caso Master. Uma das incógnitas agora é o ministro Cássio Nunes Marques. Ele se declarou impedido no julgamento sobre Moraes, mas tem indicado que essa decisão não necessariamente se estende a outras frentes do caso, né? Uma eventual volta de Nunes Marques às discussões na segunda turma, de onde ele faz parte, pode mudar a composição do colegiado nas próximas decisões sobre o tema. A gente, claro, vai seguir acompanhando essa discussão aqui no Supremo Tribunal Federal.
0: Bom, e nós seguimos conversando sobre essas questões envolvendo o STF, suas consequências. Quem vai conversar conosco aqui no TMC 360 agora é o Beni Fard, analista político econômico, sócio da consultoria Segundo Minuto. Beni, que bom falar com você mais uma vez aqui. Bom dia, seja bem-vindo.
8: Obrigado, Felipe, Joana. Satisfação estar com vocês novamente.
4: Bom dia.
0: Satisfação é nossa. Bom, na sua opinião, Beni, qual que é a mensagem que fica dessa, podemos dizer assim, de certa forma, não sessão que nós tivemos ontem, né? É porque, afinal de contas, o objeto em si não foi nem encostado, né? E acabamos mergulhados mais uma vez nos corredores virtuais, assim, nos protocolos, nos processos do STF, né?
8: O pedido de vista de Flávio Dino já era algo esperado. Alguém do Quarteto Fantástico ali iria fazer esse pedido inevitavelmente, né? Notadamente aí Alexandre de Moraes, que nem deveria estar participando do próprio julgamento ali, da própria arguição, Gilmar Mendes, Flávio Dino e Cristiano Zanin. Mas o fato que mais entristeceu a sociedade brasileira, e aqui eu falo como um dos brasileiros extremamente triste, até mesmo envergonhado, Felipe, pelo que ocorreu ontem na sessão do Supremo Tribunal Federal, é que nós tivemos a infeliz oportunidade de conhecer um pouco mais a fundo como os ministros se comportam nos bastidores, e cada vez menos esses ministros têm o pudor de se expressar publicamente na frente das câmeras. Às vezes parece até propositado as menções, palavras e termos que se utilizam. E ficou bastante claro que o quarteto dos ministros da tropa de choque do governo Lula, e notadamente Gilmar Mendes, Alexandre de Moraes, Flávio Dino e Cristiano Zanin, fizeram o seu papel. Enquanto quatro componentes políticos e não jurídicos, e essa é uma outra infelicidade, o Supremo Tribunal Federal, a instância máxima do judiciário brasileiro, se transformou num reduto político, e ao invés dos juízes, dos ministros, se aterem aos atos e se manifestarem através dos atos e dos autos, eles se manifestam cada vez mais publicamente, inclusive fazendo graça, dizendo que Ibope ou audiência de tal emissora iria cair se eles não estivessem mais ali e acolá. Então, é envergonhador, é entristecedor o que aconteceu. Pedido de vista é uma chicana conhecida. Agora, todo o resto, bate-boca, baixaria, as palavras de baixo calão proferidas e a tentativa de humilhar o par André Mendonça, o ministro André Mendonça, que foi perpetrado pelos quatro ministros do pelotão de choque de Lula, foi também muito envergonhador, porque eles fizeram de tudo, e infelizmente eles conseguiram, para que não se discutisse a pauta do dia, que é investiga-se ou não o ministro Alexandre de Moraes, face a tantos escândalos que estão vindo à tona de todos os lados, não só dos apontamentos vindos do colega ministro André Mendonça. André Mendonça está fazendo um papel técnico, apesar da politização que se transformou o cenário do STF, e ele está trazendo luz ao que está acontecendo. Naturalmente, se André Mendonça, Nunes Marques e outros quaisquer ministros também têm envolvimentos, esses também têm que ser investigados. Mas dois erros não fazem um acerto. Dois erros não fazem um acerto. O que está acontecendo é uma forma de enganar o povo brasileiro. E o povo brasileiro está assistindo isso e a gente não tem como desver o que a gente já viu. Nós não temos como deixar de compreender o que nós já compreendemos. Está claro e nítido, como a luz do dia, de que há algo de muito errado acontecendo. E a chicana de ontem, a tropa de choque, os reverbérios que se utilizaram de forma bem sucedida, os políticos que estão enquanto ministros, fizeram com que a pauta principal fosse deixada de lado. E isso faz com que se embarrigue essa decisão de investigar ou não o ministro Alexandre de Moraes para depois das eleições, o que também é propositado. Mas o mais vergonhoso de tudo é que isso demonstrou um corporativismo e uma forma vil de tratar o pagador de impostos, o cidadão brasileiro que luta dia após dia para honrar os seus compromissos, para viver uma vida digna, que eu jamais tinha visto nesses meus quase 40 anos de Brasil enquanto cidadão brasileiro, Felipe.
4: Beni, e a pergunta que eu quero fazer é sobre como fica a corte para o futuro. Porque a imagem está para lá de arranhada, está rasgada. Inclusive, ontem eu estava prestando tanta atenção na fala dos ministros, tinha um rasgo na cadeira do ministro Alexandre de Moraes atrás dele, no couro da cadeira, e é isso, está rasgada, absolutamente rasgada a imagem do Supremo Tribunal Federal. A gente acaba fazendo aqui algumas ponderações, a gente dá risada, a gente faz umas comparações, mas é muito triste o que a gente está vivendo, é muito triste. Como é que fica a relação desse poder? Nós temos três poderes. Um dos poderes está com a imagem rasgada. Como fica isso para o futuro em relação à população? Como recuperar? É possível, se a gente mantiver a corte do jeito que está, recuperar a confiança e também acreditar que os ministros vão ter plena tranquilidade para tocar julgamentos importantes no futuro, sem que essa briga interna contamine.
8: A sua ponderação foi excepcional. E aqui eu vou pegar um pedaço da tua ponderação e vou tentar expandir ela. Joana, uma vez rasgado essa reputação, essa imagem rasgada, mesmo que ela seja costurada, a gente sempre vai lembrar que ali houve um rasgo. Aquele machucado, vai haver uma cicatriz. E a gente nunca mais vai esquecer o que aconteceu ontem no Supremo Tribunal Federal. Nenhum de nós. Eu assisti todo o dia de ontem transmitido ao vivo na TV Senado, na TV Justiça, perdão. O julgamento nem houve. O que houve foi eu nem sei explicar, foi um movimento tão politizado e eles se utilizaram tão bem da orquestração de quem fala primeiro, quem fala segundo, foi um jogo tão combinado do Quarteto Fantástico que a gente que é um pouco mais experienciado tem vontade de desligar a TV e parar de assistir. Porque os momentos de fala, as interrupções propositadas, o sarcasmo, eles têm uma razão de ser, Joana, de esconder ou varrer para debaixo do tapete o escândalo do Banco Master. O escândalo de um ministro advogar, é o que apontam os fatos, e aqui eu estou só seguindo o fio da meada que todo brasileiro está seguindo. Apontam-se os fatos que devem ser investigados, e aqui prevalece o direito de ampla defesa do ministro Alexandre de Moraes para que justifique se há ou não há algo errado, mas tudo aponta para que ele advogou enquanto ministro do Supremo Tribunal Federal. Então, a gente está tratando de conflito de interesse, a gente está tratando de algo impensável na nossa democracia. Joana, a nossa democracia é uma democracia jovem. Nós temos aí 40 anos desde a redemocratização. Nós tivemos as diretas já, as eleições, Tancredo foi eleito logo na seguida, infelizmente faleceu, e a gente vive muita turbulência no Brasil. A gente não quer, o brasileiro que tem memória, não quer voltar ao que era o Brasil do regime militar ou até anterior a esse. E eu tenho a sensação, e eu ouvi um jurista falando isso ontem, eu tenho a sensação, eu concordo com ele, eu tenho a sensação que o Supremo Tribunal Federal, que nós vimos nascer na Constituição de 1988, acabou ontem. O Supremo que nós conhecemos, da liturgia do cargo, da liturgia do cargo, do conhecimento técnico, de se pronunciar através dos autos, etc., acabou. E agora, o grande impasse é as eleições, aqui só para concluir minha linha de raciocínio, Felipe, o próximo presidente vai decidir o futuro do STF e dessa nação, porque o STF pode ser ainda mais politizado e aprisionado, ou ele pode ir para um outro lado e reformado.
0: Ô Beni, para terminar essa nossa conversa, já que no começo você usou a expressão desver, então a gente vai ilustrar, né? Já que a gente não pode nem desver, nem desouvir o que aconteceu ontem, a gente vai trazer um pequeno pedaço de um bate-boca dos vários que nós tivemos nessa terça-feira, meio que até para ilustrar o que você está falando nessa conversa entre nós aqui. Vamos acompanhar.
9: É evidente, é evidente. E até as pedras sabem que há um inequívoco viés político-eleitoral na forma como o tema foi conduzido nos autos desta PEC 16.662. Com toda sinceridade. Escolha de data, 7 de setembro, todo esse cenário. Envolvendo esta corte em campanha eleitoral.
10: Vossa Excelência está sendo leviano, ministro
9: Gilmar. De forma leviano. Indevida.
10: Leviano. Leviano.
9: Vossa Excelência não tem a palavra.
0: Então aqui nós temos o Gilmar Mendes e o André Mendonça. Duas das, podemos dizer assim, estrelas desta terça-feira. Beni, para terminar aí, fica aquela sensação que você trouxe para a gente, uma sensação de... aquele capítulo de achar que a coisa desmoronou já não existe mais. A gente está no pós-desmoronamento, né? Para terminar, assim, suas últimas palavras, por favor.
8: Já aconteceu, né? A gente não consegue mais desver o que nós vimos. E eu quero concluir aqui com a fala do ministro Gilmar Mendes, que para mim foi uma das mais impactantes do dia de ontem. Ele disse que até a máfia tem código de ética. Foi uma das coisas mais estarrecedoras que eu já ouvi na minha vida. Um ministro comparando a corte ou fazendo alusão, eu não sei qual foi o propósito dele fazer aquela menção, eu fiquei estarrecido e envergonhado enquanto brasileiro. Não é a ministra Carmen Lúcia apenas que está envergonhada. Eu estou envergonhado e eu acredito que boa parte dos que nos acompanham, brasileiros de coração ou natos, estão envergonhados com o que aconteceu ontem. Eu não sei o que será do futuro dessa nossa nação. Eu só torço que Deus nos guarde e nos encaminhe a um bom caminho e que a gente possa ter paz para lutar o dia após dia aqui, gente.
0: E o pior é que ele está certo, porque, inclusive, há livros seríssimos que falam sobre a ética e a moral do quê? Da máfia, né? Beni Fadi, muito obrigado pelo papo aqui no TMC 360, sempre muito elucidativo. Um ótimo dia para você e até a próxima.
4: Até.
8: A vocês também.
0: Agora 9h20, Joana.
4: Nós estamos falando de uma sessão que durou 8 horas na totalidade, foram 6 horas de discussão. Estamos destacando vários pontos, porque seria praticamente impossível a gente analisar a sessão como um todo, apesar de termos material para isso. Eu queria destacar aqui um momento que foi tão rápido na sessão que pode até ter passado despercebido, mas para mim é um dos momentos mais reveladores do dia e nos dá uma palhinha do que vem pela frente. Bom, André Mendonça, ele foi claramente encurralado. Num primeiro momento ele pareceu até acuado, depois ele reagiu, entrou no confronto. Vamos colocar aqui que o fato dele ser atacado não faz dele uma vítima. Ele levou, claro, ao plenário as suspeitas envolvendo Alexandre de Moraes. Ele rompeu esse coleguismo que foi defendido por outros ministros. Ele não colocou a atuação acima de qualquer questionamento, né? Mas durante a sessão, André Mendonça citou mensagens encontradas no celular de Daniel Vorcaro. Mensagens até que foram citadas numa tentativa de dizer aos colegas, era sobre isso que a gente deveria estar falando. Um momento que coloca ali um certo constrangimento, mas muito pouco. E nesse momento, ele também cita mensagens que mencionam o Procurador-Geral da República, Paulo Gonet. Ele disse que essas informações, elas tinham outra densidade, palavras do Procurador-Geral, palavras do ministro André Mendonça, perdão, outra densidade, embora tenha reconhecido que não havia elementos concretos de crime contra o Gonet, ele diz que essa revelação acabou vindo à tona junto com as revelações de Alexandre de Moraes. Esse gesto, ele é importante, porque indica que o próprio Mendonça, ele pode ter percebido que a fala dele e que as ações dele colocaram o Procurador-Geral da República sob suspeita sem apresentar elementos suficientes para isso. Nesse momento, Paulo Gonet pede a palavra, diz que nunca se encontrou com Daniel Vorcaro e diz que até agradece o fato de André Mendonça ter colocado na mesa não haverem elementos, na opinião de André Mendonça, para que se levantem suspeitas sobre a atuação de Paulo Gonet. Isso não justifica, claro, os ataques pessoais, as ofensas ou o corporativismo que foi exposto no plenário, mas também não cabe aqui a nós, neste momento, transformar Mendonça no ministro corajoso que é perseguido pelos colegas, porque ele pode ter rompido, sim, a blindagem em torno de Moraes, mas, ao mesmo tempo, ele pode ter cometido também excessos na condução do caso. Então, esse episódio certamente vai ser usado contra Mendonça daqui a exatamente uma semana. A artilharia contra Mendonça vai ser pesada e parte das críticas elas podem ter fundamento. Mas é importante a gente separar aqui a cobrança em relação à tentativa de desmoralizar Mendonça para esvaziar tudo o que ele revelou sobre Moraes e essa questão da possível seletividade, do possível encaminhamento que vão levantar contra Mendonça daqui a uma semana. O erro dos outros não vai absolver Mendonça, assim como os possíveis eventuais erros de André Mendonça não vão apagar as suspeitas que ele levou ao plenário. Não dá para a gente desver o que a gente viu sobre Alexandre de Moraes. Não adianta colocar tudo ou tentar colocar tudo no mesmo pacote, porque não se tratam das mesmas suspeitas. Uma coisa é uma coisa, outra coisa é outra coisa. E dois erros, como o nosso especialista disse, não juntam em um acerto.
0: Bom, e sobre essas questões processuais envolvendo justamente André Mendonça, o ministro Alexandre de Moraes, ontem, na famosa já sessão, ele disse o seguinte, que o André Mendonça tinha dados sobre Moraes desde o mês de maio, mas só determinou a abertura de investigação 3 meses depois, sem pedido da Polícia Federal, nem da supracitada PGR. Lívia Brás volta a conversar conosco agora, direto de Brasília. Diga, Lívia.
11: Pois é, um dos principais momentos desse julgamento de ontem foi justamente esse embate entre os ministros Alexandre de Moraes e André Mendonça. Segundo Moraes, Mendonça já tinha acesso aos dados sobre ele desde o dia 18 de maio desse ano. Naquela data, durante uma operação de busca e apreensão, teriam sido encontrados 2 arquivos. O primeiro identificado como Moraes.pdf e o segundo como Toffoli.pdf. E aí o ministro Moraes disse que se Mendonça entendia que aquele material trazia indícios contra um ministro do Supremo, ele devia ter encaminhado o caso imediatamente ao plenário, ou seja, lá no mês de maio. Mas segundo a versão que foi apresentada por Moraes, isso só aconteceu cerca de 3 meses depois. No dia 24 de agosto é que o ministro Mendonça ele determinou de ofício a abertura de uma investigação contra Alexandre de Moraes, sem um pedido da Polícia Federal ou da Procuradoria-Geral da República. Vamos ouvir o que o ministro falou.
12: Vossa Excelência pediu informações sobre o que consta na PET. O que consta na PET é um relatório feito por determinação do ministro André Mendonça e um parecer da Procuradoria-Geral da República dizendo há uma dupla nulidade, seja em virtude, e aqui repito os argumentos utilizados pela Procuradoria-Geral da República, uma dupla nulidade, seja porque o magistrado atuou como investigador, seja porque determinou uma diligência investigatória sem autorização no plenário.
11: O ministro André Mendonça, ele contestou todas as acusações durante a sessão, disse que seu caso tinha bases diferentes. também falou num suposto monitoramento ilegal de integrantes do Supremo e também de outras autoridades. Portanto, esse ponto que foi levantado pelo ministro Alexandre de Moraes é o seguinte: por que Mendonça, segundo ele, ter

0: ministros devem ser investigadas sem distinção. O presidente declarou que não há absolutamente ninguém que possa fugir do julgamento quando se tem suspeita. Lula defendeu uma reforma profunda no Poder Judiciário, propondo a fixação de mandatos para os ministros em substituição à aposentadoria compulsória. Também propôs novos critérios de escolha em todas as instâncias e regras contra conflitos de interesse. Lula ressaltou ainda que quem for ministro ou estiver no Poder Judiciário não pode ter a pretensão de ficar rico. Já em ato político no Ceará, o candidato à presidência da República, Flávio Bolsonaro, sustentou que o julgamento sobre a conduta do ministro Alexandre de Moraes deve avançar no STF. O senador criticou o pedido de vista feito pelo ministro Flávio Dino, classificando a decisão como uma tentativa de blindagem e associou a disputa de 2026 à composição da corte, afirmando que votar em Lula é votar em Alexandre de Moraes. O debate ganha força no momento em que o Supremo Tribunal Federal tenta definir como conduzir essa crise e essas análises internas. 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
1: Uma explosão de botijão de gás destruiu um apartamento e deixou duas mulheres feridas no litoral de São Paulo. O repórter Marcos de Pato traz os detalhes. Oi, Marcos.
2: Oi, Joana, é isso mesmo. Duas pessoas ficaram feridas e pelo menos outros 20 moradores muito assustados e com certeza perderam o sono, porque inclusive tiveram que deixar esse prédio aí de 4 andares. Segundo informações da Polícia Militar e do Corpo de Bombeiros que atenderam essa ocorrência, uma explosão de botijão de gás teria provocado toda essa ocorrência que deixou então as duas moradoras do imóvel que fica no 4º andar feridas. Uma delas, de 58 anos, teve ferimentos e queimaduras de 1º e 2º graus, foi encaminhada para o pronto-socorro que fica na região central de Mongaguá e depois transferida para um hospital. A outra vítima, de 54 anos, teve escoriações, nada muito grave, também foi atendida no pronto-socorro da região central. Uma equipe da Defesa Civil foi até o local para fazer, né, a perícia e interditou preventivamente esse prédio, aguardando aí, então, uma avaliação técnica de engenheiros da Prefeitura da cidade para então que os moradores possam retornar aos imóveis. Enquanto isso, eles seguem aguardando na casa, possivelmente, de parentes. E lembrando que essa ocorrência também foi atendida não só pelo Corpo de Bombeiros de Mongaguá, mas também da Praia Grande, Itanhaém e Santos. Nós seguimos acompanhando esse caso. Volto com vocês no estúdio.
1: Obrigada pelas informações. Daqui a pouco, aqui no TMC 360, a gente volta a falar sobre a sessão do Supremo Tribunal Federal que ia... abrir, quem sabe, uma investigação em relação às suspeitas sobre Alexandre de Moraes, mas não chegou nem perto disso. Agora, 9:30.
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6: 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Muito bem, ouvinte, TMC girando agora pela zona norte da capital pernambucana, que ainda tem movimento.

0: movimentação bastante intensa nas principais vias e algumas delas com trânsito em alguns trechos. São os casos da Rui Barbosa, com lentidão principalmente desde o acesso para Cardeal Arco Verde até a Praça do Entroncamento, Ruas Amélia 48, além da Doutor José Maria. Nesse momento, quem está ligadinho na TMC saindo do Parnamirim em direção à Zona Sul, a melhor opção é seguir pela Real da Torre, evitando por enquanto a Rui Barbosa. 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
24: Olá, estamos chegando na TMC Pernambuco. Eu sou Joely Santos e estou trazendo os principais destaques desta manhã. Olha só, uma operação da Polícia Militar apreendeu 66 celulares da marca iPhone durante uma operação no bairro de Setúbal, na zona sul do Recife. A apreensão aconteceu nesta terça-feira durante a operação Saturação Bloqueio, realizada por policiais do 19º Batalhão. Os aparelhos estavam dentro de uma mochila transportada por um homem em uma motocicleta. Segundo a PM, 55 celulares eram novos e estavam lacrados, enquanto 11 eram usados. Nenhum dos aparelhos tinha nota fiscal. Aos policiais, o homem disse que havia sido contratado por uma mulher para fazer o transporte dos celulares, mas afirmou não saber quem receberia a carga. Os aparelhos foram apreendidos e o envolvido foi encaminhado à delegacia da Polícia Civil para as medidas cabíveis. E mais uma informação para você. Uma cratera de grandes proporções se abriu no asfalto de uma ponte em uma rodovia de acesso ao Porto de Suape, no litoral sul de Pernambuco. O problema foi provocado pelo rompimento do asfalto em um trecho da PE-034 e de parte da estrutura da via, após as chuvas que atingiram a região. Imagens nas redes sociais mostram o buraco aberto no trecho e o risco para quem passa pelo local. Algumas carretas ficaram retidas sem conseguir acessar ou deixar os terminais do Porto de Suape, através da ponte, que fica sobre uma área de manguezal. Em nota, o Complexo Industrial Portuário de Suape informou que a área foi interditada e as autoridades devem avaliar as condições da estrutura para definir as medidas necessárias. Daqui a pouquinho a gente volta com mais informações para você. Até já!

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3: Pois é, 9h39, hora de atualizar o noticiário de economia e infraestrutura no Brasil com informações da agência Infra, que é parceira da TMC. Bom, energia para abastecer data centers no Brasil provoca uma disputa dentro do governo federal. O Ministério da Fazenda quer impor a compra de créditos de carbono para uso do gás natural no programa de incentivos tributários. O Ministério de Minas e Energia é contra. Defende o insumo como essencial para garantir a atratividade do país. Para evitar que a divergência trave a sanção da lei nesta semana, o governo adiou a decisão. O primeiro decreto vai sair sem listar restrições a fontes de energia, o que empurra o critério detalhado para uma portaria técnica, né? No Congresso Nacional, parlamentares já avisam que vão derrubar qualquer barreira ambiental imposta pela equipe econômica. 9h40 agora.
4: Sobe para 5 o número de mortos por causa das fortes chuvas no Paraná. Temporal provocou estragos em diversas cidades. Quase 24 mil pessoas já foram afetadas em todo o estado. Ângelo Sfaier, de Curitiba, traz mais informações.
5: A quinta morte foi confirmada após o Corpo de Bombeiros encontrar o corpo de um homem que estava desaparecido desde domingo em Tunas do Paraná, na região metropolitana de Curitiba. Ele sumiu após sair de casa para consertar canos de água de uma nascente. Para chegar ao local, ele precisava atravessar uma ponte que estava submersa pelas cheias dos rios. Segundo o Corpo de Bombeiros, o corpo foi localizado a cerca de 150 metros de onde ele desapareceu. As primeiras três vítimas dos temporais morreram em Ponta Grossa, nos Campos Gerais do Paraná. Eram três pessoas da mesma família que foram soterradas por um deslizamento de terra. As vítimas estavam dormindo. Em Rio Branco do Sul, Grande Curitiba, outro homem foi encontrado morto após tentar atravessar de carro uma ponte que estava submersa. Um segundo homem que estava com ele no carro ainda está desaparecido, ou seja, o número de mortes ainda pode aumentar. Segundo a Defesa Civil do Paraná, o número de pessoas afetadas pelas chuvas chega a 24 mil.
3: Bom, e a gente sai do sul e vai para o sudeste agora, especificamente para o Rio de Janeiro. A cidade do Rio de Janeiro pode registrar o mês de setembro mais chuvoso das últimas três décadas. O Rafael Alves vai trazer para a gente essas informações.
6: O mês de setembro de 2026 já é o quarto mais chuvoso da série histórica aqui do Rio de Janeiro e a expectativa é que passe a ser o com mais volume de chuva entre os anos monitorados pelo Centro de Operações da Prefeitura. Até o momento, já são 13 dias de chuva e a média da cidade é de pouco mais de 137 milímetros acumulados. O registro fica atrás apenas dos registrados em setembro de 2022, 2020 e 2005. Esse ano de 2005 foi quando o setembro mais chuvoso da série histórica aconteceu, com média de 157 milímetros. De acordo com o sistema Alerta Rio, entre os dias 1º e 15 de setembro desse ano, a cidade teve chuva 13 dias. Apenas os dias 3 e 4 não tiveram registro de precipitação. Os especialistas explicam que setembro é um mês de transição entre o inverno e a primavera, e por isso já pode apresentar aumento das chuvas. A passagem de frentes frias, o transporte de umidade e a atuação de áreas de instabilidade acabam provocando episódios mais frequentes e volumes elevados de chuva. Durante essa quinta-feira, por exemplo, houve registro de chuva de granizo em diferentes pontos aqui do estado, como em Petrópolis, Teresópolis, na região serrana, Magé, Iguapimirim, na Baixada Fluminense e Resende, no sul do estado. Joana e Felipe.
3: Muito bem, e em São Paulo acontece a mesma coisa, só que o período de tempo, o recorte de tempo é bem maior, espaço de 83 anos. Em duas semanas, a capital paulista acumulou quase 254 milímetros de chuva. Isso é três vezes a média esperada para todo o mês. Então vai, arredondando, em meio mês choveu três vezes mais do que o que se espera para o mês inteiro, né? Esse volume, obviamente, causou alguns estragos, né? No litoral, as marcas foram acima de 400 milímetros em Bertioga, que é litoral norte do estado de São Paulo, e castigou capitais fora do estado de São Paulo, como Curitiba, BH e Rio de Janeiro também, como a gente trouxe agora com o Rafael, né? Os meteorologistas explicam que quatro frentes frias sucessivas causaram esse excesso de água, esse excesso de temporais. Com o solo encharcado, mais chuva prevista ainda, a Defesa Civil segue em alerta para deslizamentos e alagamentos. E você também segue em alerta, né, nas estradas, estradas de serra, principalmente, a questão da visibilidade, das pistas e escorregadias e tudo mais. 9h44 agora.
4: Vamos estabelecer aquela conexão das 9h40, agora com 4 minutos de atraso. O Fernando Molica, que estava nos esperando ali, ele é muito pontual. Molica, bom dia. Conta pra gente sobre o caos. O caos de ontem, a sessão que tinha tudo para ser histórica, na verdade, ela até se tornou histórica, mas por outros motivos que não aquele que nós imaginávamos inicialmente. Bom dia.
7: Bom dia, Joana. Bom dia, Felipe. Bom dia a todos. Pois é, houve uma... Vocês estão me ouvindo?
3: Sim, sim. As ordens.
7: Ah, vamos lá. Então vamos lá. De novo, bom dia. Bom dia para todos, para todas. É, foi um caos, né? Foi uma situação muito grave, muito triste. E principalmente quando a gente termina a sessão, a gente faz as contas e descobre que dos 10 ministros do STF, da principal corte do Brasil, 5, exatamente a metade, 5, são suspeitos de contatos indevidos com o Vorkar, com o Daniel Vorkar do Master, ou de terem recebido dinheiro ou algum tipo de vantagens, diretamente ou por parentes. Caso de Moraes, Dias Toffoli, Fux, Cássio Nunes Marques e o próprio Mendonça, com aquela história lá das funerárias de São Paulo. Então, que até o Dino, o Flávio Dino, ontem pediu uma investigação sobre isso. É, assim, é claro, né, a bancada, digamos, a bancada governista no STF, que por si só já é um absurdo, melou a sessão. Mas essa sessão só ocorreu porque um integrante, digamos, da bancada da oposição, o André Mendonça, há pouco mais de um mês da eleição, resolveu pedir à Polícia Federal um levantamento sobre apenas um dos suspeitos, dos ministros suspeitos de ligações indevidas com o Master, que é o caso do Alexandre de Moraes. O caso do Toffoli, que admitiu que era sócio oculto de um resort que veio a ser comprado por um fundo ligado ao Master, é também muito escandaloso. Por que que o Mendonça não pediu também um apanhadão sobre a situação desse caso lá do Toffoli? Toffoli que se declara até impedido de votar no tema. E o caso dos filhos do Luiz Fux, do Cássio Nunes Marques? O Mendonça não apenas não fez nada, como manteve essas informações em sigilo. E isso também é muito grave. E aí, no fim das contas, o que a gente tem, o Nelson Rodrigues falava, na vida como ela é, ontem a gente sai com a triste impressão do poder como ele é. Como o poder é sedutor, né? Como o poder oferece vantagens, oferece até supostos prazeres extraconjugais a ministro. Então, isso é muito grave. Tem a ver com uma politização do STF que está muito relacionada à Lava Jato. Depois da Lava Jato, era claro que era normal sempre, o presidente nomeia para o Supremo alguém mais ou menos que pensa mais ou menos parecido com ele. Mas depois da Lava Jato, os presidentes, o Bolsonaro fez isso e o Lula fez isso, deixaram apenas de nomear um ministro mais à direita ou um ministro mais à esquerda. Passaram a nomear aliados ferrenhos, aquelas pessoas que não deixariam nem o Bolsonaro ir para a cadeia e nem o Lula ir para a cadeia. Então isso transformou o STF numa espécie de divisão de bancadas. Então você tem hoje lá, aí você tem o Mendonça que esquece de vez em quando que a toga tem que ficar acima da camisa amarela. Aí tem o Moraes articulando encontro do Lula com o presidente do Senado, com o Davi Alcolumbre, que não é função de ministro do STF. Na prática, hoje a gente pode dizer que, sei lá, o Flávio Dino é o líder do governo no STF e o Luiz Fux é o líder da oposição. Isso é muito grave, não pode ser assim. O que houve ontem foi uma espécie de 8 de janeiro endógeno, né? No 8 de janeiro houve uma agressão externa ao Supremo. Ontem houve uma agressão interna. E os ministros, independentemente que são mais governistas ou mais de oposição, né, concepção de cada um, visão de mundo de cada um, tem que tomar juízo. É preciso recuperar o STF. E é preciso, agora, nesse momento, investigar todos esses 5 casos suspeitos aí de ligações para lá de indevidas com o Banco Master.
3: E aí, Molica, tem aquela discussão que a gente sempre tem, que a gente sempre traz de tempos em tempos, que é quem é contra um ou outro ministro pode se aproveitar disso para se misturar com quem é contra a instituição, porque a fragilização da instituição não interessa a ninguém. Né? Ministro, se você é amigo ou inimigo de algum ministro, é do jogo, né? Mas o problema é quando a instituição, especialmente para a população, fica com essa imagem arranhada. Hoje a Joana usou a expressão rasgada, e é mais ou menos isso, né?
7: Não, o plenário ontem, quando terminou a sessão, eu olhava para a televisão, mas lembrando do 8 de janeiro,
3: uhum.
7: Aquelas cadeiras reviradas, rasgadas, o que houve ali, um só não tacou a cadeira no outro, porque já são senhores com uma certa idade, né? Não, e ficava mais feio ainda. Mas houve, o que houve ontem foi quase uma implosão do Supremo, que reflete uma situação que estava ali muito evidente. Ontem, o que estava ali quase evidente se tornou muito evidente, se tornou muito claro. Há um risco muito grande da credibilidade do Supremo Tribunal Federal. Esses 10, agora são 10, têm que tomar juízo, têm que segurar a onda, lembrar que quando eles usam aquela capa preta, aquela toga, aquela toga representa um certo isolamento do mundo. Estou pedindo para o cara que é mais à direita ficar à esquerda, nem vice-versa. Agora, eles têm que pensar mais na função de cada um e menos se eles são ali, menos como eventuais representantes de governo ou da oposição.
3: Leiam mais Clarice Lispector, vai fazer bem para todo mundo. Molica, um abraço para você, até amanhã.
7: Um abraço, até amanhã, tchau, tchau.
3: 9h51 agora.
4: A reportagem da TMC no Rio de Janeiro foi às ruas descobrir se o público consegue entender os termos técnicos da sessão do STF. E aí, o que você acha, hein? A repórter Rebeca Enzi traz o resultado.
8: A cobertura especial da sessão do STF para a abertura de uma investigação contra o ministro Alexandre de Moraes gerou muita repercussão. No entanto, a linguagem técnica utilizada pelos ministros do Supremo Tribunal Federal pode gerar confusão para quem acompanha a corte. Fomos às ruas descobrir se o público entende o que está sendo dito.
9: Poderiam falar de uma forma para a gente poder entender, né? Já que eles falam no linguajar deles, a gente não entende nada e fica tudo por igual.
10: Poderia. Se está aberto para o público, para a imprensa, para todos verem, deveriam falar de uma maneira que a gente pudesse entender melhor, né?
11: Sem dúvida, porque senão poucos vão entender. Mas até onde eu estou escutando e acompanhando, estão querendo livrar o cara ainda, mas...
12: Eles falam e no final eles não falam nada.
8: Por isso, a reportagem da TMC preparou um glossário explicando alguns termos jurídicos. Veemência é utilizado quando um advogado argumenta com força, intensidade e firmeza. Transitado em julgado é quando uma decisão de um juiz ou tribunal se torna definitiva e não pode mais ser contestada por nenhum tipo de recurso. Juiz de garantias é o juiz responsável pelo controle da legalidade de uma investigação. Data vênia é dada a licença ou com a devida permissão. Comarca significa região geográfica ou território onde um juiz de primeiro grau exerce a sua jurisdição, ou seja, o poder de julgar. Foro privilegiado é um mecanismo que afirma que certas autoridades públicas só podem ser julgadas por tribunais superiores, como o STF. Nulidade é a invalidação de um ato jurídico que não produz efeitos legais por apresentar algum erro grave. E já documento apócrifo é um documento que não possui assinatura, autoria identificada ou origem comprovada, o que tira sua validade legal em processos judiciais.
3: Bom, fechando por agora o assunto STF, temos a enquete que nós colocamos à sua disposição hoje no TMC News BR, também no nosso canal no WhatsApp. Você é a favor do caso Alexandre de Moraes ser julgado antes ou depois das eleições? Venceu antes, 76%. Contra 24%. Amanhã tem mais uma enquete para você participar aqui na nossa programação. 9h53 agora.
4: Vamos voltar a falar de esporte agora com o Marco Belo ao vivo para falar sobre os jogos da Sul-Americana e da Libertadores. Bom dia para você, Belo.
13: Muito bom dia, Joana. Salve. Bom dia, Felipe. Bom dia para o pessoal do TMC 360. Vocês sabem que ontem eu errei de canal, né? Eu pus no julgamento do STF, eu achei que eu tava ouvindo o papo de craque, né? O pessoal um busca do outro, pessoas exaltadas. E o papo de craque tava tranquilo ontem, eu acho que eles trocaram, provavelmente. Eu queria falar do jogo do São Paulo.
3: Opa!
13: Pra começar.
3: A Joana gosta.
13: Porque houve um assalto na língua futebolística, tá? Calma, advogados. Um assalto contra o São Paulo a favor do Boca Juniors, do árbitro Gustavo Terreira, do Uruguai. Hoje pela manhã eu acordei cedinho e estava vendo, assistindo programas argentinos e eles estavam com vergonha do que o árbitro uruguaio fez com o São Paulo ontem no gol que seria o gol de empate do São Paulo, marcado pelo Luciano, né? Pelo Rian Francisco, depois de uma jogada do Luciano, o VAR... Ele traçou aquelas famosas linhas de impedimento. Para quem não conhece futebol, são linhas traçadas no campo para dizerem se um jogador está à frente do outro. A linha azul fica na frente e a linha vermelha fica atrás. Aí as linhas davam que o jogador do São Paulo estava em posição legal, ou seja, o gol seria validado. E o VAR conseguiu, ao vivo, para todo o mundo, porque estava sendo transmitido, trocar a linha. Ele foi um pouquinho mais pra frente. E aí o jogador do São Paulo ficou impedido, o gol foi anulado, o São Paulo acabou empatando 1-1 com o Boca Juniors e está eliminado da Copa Sul-Americana. Mas foi um negócio assim de outro mundo, foi um dos maiores escândalos que eu já vi no futebol, tanto que os argentinos ficaram enojados do árbitro, vou pegar o nome dele aqui, Gustavo Terreira, e o VAR Leodan Gonçalves na partida entre São Paulo e Boca Juniors. Não sei se vocês chegaram a ver esse lance, mas foi algo fora do comum.
3: Olha, agora, você falando... Eu vi hoje cedo, né? Eu tava vendo um resumo do jogo e vi... E assim, de olhar, Belo, eu falei, bom, parece que ele realmente não tava, mas quem sou eu para dizer, né? Mas agora você dizendo isso, eu te pergunto... E por que que trocaram as... Alguém esbarrou o cotovelo no Enter lá e trocou a linha de lugar? Porque realmente, né, não faz sentido nenhum, né?
13: A linha andou.
3: A linha andou.
13: É interessante. Quando eles traçam a linha, eles traçam a linha parada. Mas quando você vê o vídeo, você vê que a linha andou um pouquinho para frente. E ao vivo, para todo mundo, assim, eles não fizeram questão de esconder. A linha simplesmente andou. Há uma teoria da conspiração de que a Conmebol não quer que apenas clubes brasileiros cheguem às fases finais das competições sul-americanas, porque ultimamente apenas os brasileiros estão ganhando as competições, chegando às semifinais, etc. Então há uma teoria da conspiração dizendo isso. Talvez seja isso que tenha acontecido entre Boca Juniors e São Paulo. E só dizer que ontem pela Sul-Americana também o Vasco venceu, aí foi tranquilo, o Santa Fé, e um gol em cada tempo passou para a semifinal da Copa Sul-Americana. Boca e Vasco na semifinal da Copa Sul-Americana, pessoal.
3: Poxa, a linha andou e o nosso relógio aqui também andou, mas, ô Belo, venha mais, porque a gente gosta de conversar com você, Belo. Venha mais aqui no TMC 360. Grande abraço e bom trabalho para você.
4: Até.
13: Tô sempre à disposição. Um abraço.
4: Eba, cuidado com isso. Bom, gente, hoje o radialista, comediante e mestre de imitações, Beto Ora, senta com Lucas Salles, Marcelo Batista e Mini Ruth para responder. Qual é a minoria que mais cancela os humoristas hoje em dia? 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
3: Falando em craques, agora tem um noticiário local, né, e... A Joana Trepto, craque, volta amanhã e eu volto com ela às 7 horas da manhã para o horário web e às 7h25 aqui para o nosso dial, para os nossos dials, para nossa rede. Tchau, Joana Trepto.
4: Tchau, até amanhã.
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17: Olá, bom dia para você que está sintonizado na TMC Transamérica, agora é TMC, quem escuta sabe, 92.7, você também pode nos escutar através da internet, através dos aplicativos. Eu sou Júlio Andrade, a partir de agora, até o meio-dia, estaremos juntos, né? Agora até o meio-dia, portanto, muitas notícias, muita informação, muita prestação de serviço. Você que está aqui sintonizado conosco. Nós, claro, vamos com informações do trânsito, saber como é que estão as ruas e avenidas aqui na capital pernambucana. Vamos também falar de futebol. A gente traz ali como foram os jogos, né, de ontem. Náutico e Sport entraram em campo e olha... resultado não foi animador nem para o Náutico nem para o Sport. A gente vai trazer todos os detalhes daqui a pouquinho. Claro, também as nossas entrevistas. Vamos falar daqui a pouco sobre o dia do consumidor, o dia do cliente, que foi ontem, né? E aí a gente vai trazer aqui um representante para que a gente possa falar sobre os direitos do consumidor, enfim, quais os maiores problemas registrados. A gente vai trazer aqui um especialista. Vamos também trazer uma dica cultural. Uma apresentação que acontece na Caixa Cultural no Recife Antigo, né? A gente vai trazer detalhes, né, com dicas culturais. Vamos também falar sobre o Festival de Dança que acontece no Recife. Então, também teremos essa pauta no programa e também vamos falar sobre um evento voltado a você estudante, tá? Daqui a pouquinho eu vou trazer mais detalhes. Então, apenas adiantando um pouco, dois assuntos que nós iremos abordar no Pernambuco TMC primeira edição, que começa agora. Hoje é quarta-feira, dia 16 de setembro. Quarta-feira, 16 de setembro de 2026. Vamos juntos no ar, Pernambuco TMC primeira edição.
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17: Comigo na bancada do programa, nossa repórter Joely Santos, que já está aqui preparada e, claro, vai trazer todos os detalhes nesta primeira hora para a gente. Joely, bom dia para você. O que é que você começa o programa destacando, hein, Joely?
19: Bom dia, Júlio Andrade. Bom dia a todos os ouvintes da TMC Pernambuco. Eu destaco uma operação da Polícia Civil em que 6 adolescentes foram apreendidos por causa de uma rede de violência digital, que, a partir dessa investigação, entende-se que foram envolvidos na morte de uma adolescente de 13 anos em Mato Grosso do Sul. A ação realizada nesta terça-feira cumpriu mandados de busca e apreensão no Distrito Federal e nos estados de São Paulo, Rio Grande do Sul, Bahia e Rio de Janeiro. Segundo a investigação, os grupos virtuais aliciavam crianças e adolescentes, incentivando práticas como automutilação, violência contra animais e outros atos de violência. A operação é um desdobramento da chamada Operação Lívia, aberta após a morte de uma menina de 13 anos que transmitiu o próprio suicídio ao vivo por uma plataforma de comunicação digital em julho. Os novos alvos foram identificados a partir da análise de celulares e computadores apreendidos na primeira fase da investigação. Os adolescentes foram encaminhados à justiça.
17: Joely Santos com informações importantes nesta abertura do Pernambuco TMC. 10 da manhã, 6 minutos agora.
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17: Vamos lá. A partir de agora, a gente segue com informações do trânsito também. A gente monitora como é que está o trânsito na capital pernambucana, as principais ruas e avenidas. A gente indica o melhor caminho que você pode seguir. Vamos acionar a nossa equipe de trânsito agora com o Vinícius Calado. Vinícius, muito bom dia para você.
21: Valeu, Júlio. Um abraço também ao ouvinte ligado aqui na TMC. Uma excelente quarta-feira. 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Começamos o Pernambuco TMC primeira edição de hoje falando sobre via desobstruída. No início da manhã de hoje, a estrada de Curcurana, que liga Pontezinha à Barra de Jangada, foi interditada por conta de um protesto. O Corpo de Bombeiros esteve no local, controlou as chamas, depois liberou a via, mas é bom ficar atento quem tá ligadinho aqui na TMC, porque a estrada de Curcurana, mesmo com a via sendo desobstruída pelo Corpo de Bombeiros, ainda tem trânsito intenso e pontos de lentidão. 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Quem escuta, sabe? Volto daqui a pouco, Júlio.
17: Combinado, Vinícius Calado. Continua monitorando, claro, o trânsito aí, de olho nas ruas e avenidas, porque já já eu te chamo. 10:08 no Recife.
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17: Olha, durante a operação Saturação Bloqueio, que foi realizada por policiais militares do 19º Batalhão da Polícia Militar, foram apreendidos 66 aparelhos celulares no bairro de Setúbal, na zona sul do Recife. Durante a ação, o efetivo abordou um homem que trafegava de motocicleta com uma mochila de grandes dimensões. Na abordagem, foram encontrados 66 celulares da marca iPhone, todos sem notas fiscais. De acordo com a Polícia Militar, 55 aparelhos eram novos e estavam inclusive lacrados, enquanto 11 eram usados. Questionado sobre a procedência dos celulares, o homem informou que havia sido contratado por uma mulher para realizar o transporte da carga, mas afirmou não saber para quem os aparelhos seriam entregues. Os celulares foram apreendidos e o envolvido encaminhado à Delegacia de Polícia Civil para a adoção das medidas cabíveis. Inclusive, né, deixa eu trazer até um comentário aqui, um alerta, uma reportagem da TV Globo no programa Fantástico, né, que trouxe um importante esclarecimento sobre essa questão, né, falando do Brasil inteiro, mas principalmente ali no estado de São Paulo. Programa da TV Globo que trouxe o seguinte, né? Uma operação que aconteceu por lá, e impressionante a quantidade, né, de celulares e de queixas que são ali todos os dias registrados. E aí a polícia investigou durante um tempo e, né, realizou uma operação. E aí, durante a reportagem, o delegado falava o seguinte: olha, se você recebe, né, uma oferta de um telefone que você sabe que está muito abaixo ali do mercado, você tem que desconfiar. Então, ele falava o seguinte, e aí a gente tem que concordar, né, que o combate a esta questão, a esta a criminalidade, começa nas pessoas. Se você, repito, se você sabe, vamos dizer que um telefone do que você ali quer custa R$5.000, e você está sendo, né, ofertado com um telefone de R$500, ou seja, algo está estranho. Então, assim, pode ser furto de roubo, e muitas pessoas querem se aproveitar das vantagens e vai lá e termina adquirindo. Então, já começa por aí. Se a gente quer combater essa criminalidade, né? Porque se tem gente roubando, é porque tem gente comprando algo, né? Qualquer item. Quando a gente fala em celular, não é diferente. Então, fica esse alerta, a gente trazendo, então, esta operação que aconteceu aqui na capital pernambucana. Eu repito, 66 celulares apreendidos, e fica também esse alerta das autoridades policiais. 10 da manhã, 11 minutos no Recife.
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17: Vamos falar agora de educação, porque, Joely, tem uma questão que você traz pra gente agora aí relacionada à educação. Conta os detalhes, por favor.
19: Exatamente, Júlio. Pernambuco avançou no índice de compromisso com a alfabetização do Tribunal de Contas do Estado. Segundo o levantamento divulgado pelo TCE de Pernambuco, a média do Estado chegou a 8,3 em 2025. O resultado é superior aos 7,9 registrados em 2024 e aos 5,2 de 2023. Entre os 184 municípios pernambucanos, 60 tiveram notas entre 9 e 10, enquanto 98 ficaram na faixa de 7 a 8,99. Outros 20 municípios registrararam notas entre 6 e 6,99 e 5 ficaram entre 4 e 5,99. Nenhum município teve nota abaixo de 4. O ICA avalia as políticas públicas voltadas à alfabetização de crianças de 6 e 7 anos, com foco na garantia da aprendizagem na idade certa. Apesar do avanço, o levantamento aponta desafios. Um deles é a busca ativa de crianças fora da escola ou em risco de evasão, que atingiu 26% das exigências comprovadas pelas redes municipais.
17: Obrigado, Joely, falando aí de educação pra gente. Agora, 10 da manhã, 13 minutos.
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17: De educação para economia, Pernambuco liderou o crescimento do comércio varejista no Brasil durante o acumulado de janeiro a julho de 2026. Em relação ao mesmo período de 2025, o volume nas vendas cresceu 10,4% no varejo restrito, que reúne 8 grupos de atividades, como supermercados, vestuário, farmácias e combustíveis. Em relação ao varejo ampliado, que inclui veículos, motos, material de construção e atacado de alimentos, o estado teve um aumento de 9,2%. No Brasil, as altas foram de 1,8% e 1,9%, respectivamente. Os dados foram divulgados pelo Instituto Brasileiro de Geografia e Estatística, o IBGE. Os dados positivos em Pernambuco não são explicados de maneira uniforme entre atividades, visto que o estado concentra segmentos que cresceram acima da média nacional, enquanto outros recuaram, como na passagem de junho a julho, quando Pernambuco teve uma queda de 1,5% no varejo restrito. Enquanto a Secretaria de Desenvolvimento Econômico do Estado de Pernambuco estima que dos 9,2% de crescimento do varejo ampliado no acumulado do ano, cerca de 6% vem de hipermercados, supermercados e produtos alimentícios e cerca de 2,6% veículos, motocicletas, partes e peças. Os indicadores também foram positivos quando comparado a julho de 2026 com o mesmo mês de 2025. Nesse mês, o varejo restrito cresceu 7,1%. Foi um dos melhores resultados do país, perdendo apenas para o Espírito Santo. No varejo ampliado, o avanço em Pernambuco foi de 6,1%, superado somente pelo Mato Grosso do Sul. Bom, este resultado está sendo obtido pelo empenho que o Estado de Pernambuco tem realizado em estruturar políticas públicas voltadas à melhoria do ambiente de negócio, explicou a secretária de Desenvolvimento Econômico de Pernambuco, Daniele Jarsouto. Então, a gente falando um pouquinho aí de economia também na pauta do Pernambuco TMC. 10 da manhã, 15 minutos no Recife.
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17: Bom, vamos lá, Júlio, mais informação. Eu estava vendo ontem à noite, foi hoje, aquele caso, a gente até noticiou aqui, de um estudante, né, que foi atacado por cães na Universidade Federal, acho que foi num sertão ou agreste, algo assim. Passa a informação para a gente porque tem uma atualização.
19: Isso mesmo, Júlio. A Universidade Federal Rural de Pernambuco, a UFRPE, foi condenada pela Justiça Federal a pagar R$10 mil de indenização por danos morais a esse estudante que foi atacado por uma matilha de cães dentro do campus da instituição em Serra Talhada, no Sertão. O caso aconteceu em dezembro de 2025. O estudante, que cursa letras e morava na residência estudantil da UAST, precisou ser levado ao hospital para receber atendimento e tomar vacina antirrábica após sofrer ferimentos na perna. Segundo a decisão, o problema com cães errantes no campus era conhecido pela universidade desde 2006. Documentos também registravam episódios de agressão envolvendo os animais. A UFRPE recorreu da decisão e tentou reduzir a indenização para R$1.000, mas o recurso foi negado. A segunda instância manteve a condenação de R$10 mil, apontando omissão da instituição diante de um risco que já era conhecido.
17: Obrigado, Joely, pelas atualizações. 10 e 17.
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17: Vamos com a agenda dos candidatos ao governo do estado de Pernambuco, né? A gente vem todos os dias passando a agenda para que você possa acompanhar. Tem muita gente que gosta de saber onde o candidato vai estar, né? Às vezes participa de comícios, enfim, faz parte desta democracia, né? Deste processo aí de campanha. Vamos lá. Deixa eu começar com a candidata Raquel Lira, do PSD. Candidata teve hoje pela manhã um panfletaço em frente à estação central do metrô. A gente tem também à tarde uma sabatina em uma rede de emissoras de rádio. Também ela grava para o Guia Eleitoral. Mais tarde participa de um podcast, né? E à noite tem a inauguração de um comitê. A agenda então da candidata Raquel Lira, do PSD. Vamos saber o que vai fazer hoje, o que já está fazendo o candidato João Campos. Ele participou hoje pela manhã de uma sabatina em uma emissora de rádio. À tarde tem uma outra sabatina na sede da Fecomércio. Às 18 horas uma sabatina em um podcast também. E à noite uma mini carreata. A agenda então do candidato João Campos, do PSB, a agenda dele. E para a gente finalizar, vamos à agenda do Ivan Moraes, que é candidato pelo PSOL. ele participou de uma entrevista em uma emissora de rádio pela manhã e agora, nesse momento, de acordo com a agenda, está viajando para Garanhuns, onde participa à tarde de uma panfletagem e à noite tem a inauguração de um sarau literário. Então, essa é a agenda do candidato Ivan Moraes, que concorre ao cargo de governador de Pernambuco pelo PSOL, né? A gente sempre vem trazendo também as agendas. Agora, 10 da manhã, 19 minutos.
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17: Vamos lá, mais uma vez com informações do trânsito. Mais uma vez eu vou acionar o Vinícius Calado. Vinícius.
21: Deixa comigo, Júlio. 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Nesse momento, o trânsito é intenso na Estrada da Batalha, no sentido litoral e Mata Sul do estado. E para complicar ainda mais, tem um acidente um pouco antes do Parque da Cidade, envolvendo caminhão e carro de passeio que ocupam a faixa esquerda da via. Nesse momento, quem sai da Imbiribeira e percebe em direção ao Cabo de Santo Agostinho, ainda deve pegar a Avenida Recife, Mascarenhas e Estrada da Batalha, mesmo com esse sinistro próximo ao Parque da Cidade. Evite fazer outros trajetos para não ter atraso no momento. 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Tá contigo, Júlio.
17: Valeu, obrigado, Vinícius. Daqui a pouquinho já te chamo novamente. Continua por aí monitorando o trânsito pra gente aqui no Recife. Agora, 10h20.
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17: Fazer o seguinte, um rápido intervalo comercial e daqui a pouquinho a gente volta.
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0: Volta às 10 da manhã, 23 minutos, de volta com o nosso Pernambuco TMC, primeira edição aqui na Rádio TMC, e vamos para a nossa entrevista.
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0: Eu estou conectado agora com o Fábio Bernardino, que é o secretário executivo de Defesa do Consumidor do Recife. Na pauta, Dia do Cliente, né? Foi ontem. Ontem comemoramos o Dia do Cliente, então por que não deixar, né? Não abordar esse assunto. Então vamos falar sobre o Dia do Cliente, sobre a questão de defesa do consumidor. Fábio Bernardino, muito obrigado por ter aceito o convite, conversar conosco aqui na TMC. Bem-vindo.
2: Obrigado, Júlio. Obrigado, TMC, de dar oportunidade ao Procon do Recife para falar sobre o do cliente e falar sobre um pouquinho do Procon do Recife, como é que ele atende as pessoas.
0: Com toda certeza a gente vai passar os detalhes agora. Mas olha, Fábio, Dia do Cliente, né? Importante data, o que seria do comércio, ao que seria do empreendedorismo, se não tivesse os clientes. Então, uma data para se comemorar muito, né, Fábio?
2: Exatamente. Hoje a gente vê essa data que tem direitos e deveres do cliente e do fornecedor. Então, a gente acredita que esse Dia do Cliente é importante para as empresas que trabalham com serviço e trabalham somente com comércio, que é um dia que vende. É um dia que não é muito explorado. Poucas pessoas têm conhecimento do Dia do Cliente, porque o Dia do Cliente é todo dia. Todo dia alguém compra alguma coisa, todo dia alguém faz algum serviço. Então, o Dia do Cliente devia ser todo dia.
0: É isso, exatamente, né? Todo dia alguém compra algo, alguém tá ali, né, movimentando o comércio. Mas me conta, quando a gente fala em Dia do Cliente, né, como é que anda o comércio de uma forma geral? Claro que a gente vai falar especificamente sobre consumidor, defesa do consumidor, mas de uma forma geral, como é que anda esse cenário? Você que, né, lida com isso constantemente, estamos em um momento positivo aqui em relação ao comércio de uma forma geral, Fábio?
2: Sim, o comércio hoje no centro do Recife ficou um pouco meio mais baixo as vendas, mas o que melhorou muito foi as nossas comunidades, como tem os bairros, que as lojas saíram do centro, mas foram para os bairros, como Casa Amarela, Salgadinho, Afogados. Então tem muitas lojas que estavam no centro, foram para as cidades, os bairros ao redor de Recife. Então, com isso, o comércio local dessa localidade ficou muito... os clientes estão perto de casa para ser atendido. E algumas reclamações que vêm para o nosso PROCON, hoje o PROCON está bem descentralizado. Nós estamos em todos os COMPAS, só tem dois COMPAS que a gente não atende ainda, que eu acho que até o final do mês a gente consegue concluir. Nós já estamos já no Paulo Freire, lá no Ibura. Nós estamos no Eduardo Campos, lá no Alto 13 de Maio. Nós estamos no compás Dom Helder Câmara, ali no Cordeiro,

0: recife.pe.gov.br. Depois eu passo para você, você passar para os ouvintes, e as pessoas que estão em Recife podem fazer a reclamação online ou podem fazer a reclamação pessoalmente em uma das nossas unidades.
1: Isso, com toda certeza, né? A gente vai inclusive postar lá no nosso Instagram que as pessoas, onde as pessoas podem procurar. Mas, Fábio, você já deu uma adiantada aí em relação a essa questão de PROCON. Hoje, né, existem muitas reclamações, a população procura muito o PROCON, né, existe o PROCON estadual, existe o PROCON dos municípios, converso contigo, que é o representante do PROCON do Recife. Então, no PROCON do Recife, chegam muitas queixas, a população procura isso diariamente, como é que anda essa questão?
0: Sim, no PROCON do Recife está chegando muita problemática de conta de energia, que as pessoas que recebiam, que pagavam 80, 100 reais de energia, e estão vindo para denunciar que a CELP, a Neoenergia, trocou o contador e pulou para 250, 300 reais a energia, a mesma energia que a pessoa usava. E eu conto só porque mudou o contador. Então, quem estiver ouvindo a rádio TMC, venha para o PROCON, denuncie para que a gente possa pedir a troca desse contador e fazer uma contagem real da quantidade de quilowatts que está usando na sua energia. E a outra situação também é a Compesa. A pessoa não tem água, não recebe água e chega a contas absurdas. Eu acho que está entrando muito EA naquele cano. Então, o que acontece? Então, denuncia a gente. Tem muitas situações também de plano de saúde. Esses planos de saúde, às vezes, descredencia as empresas, que é os hospitais, para atender, e está marcado uma consulta com dois meses, e está com essa dificuldade. E vender para essa área, enquanto eles não regularizarem a situação. Então, na próxima semana, vamos fazer isso.
1: Ótimo, importante aí esse esclarecimento, Fábio, que você já traz, né? Falando de casos relacionados à questão de energia, à questão de água e à questão de plano de saúde. Orientação muito boa que você já trouxe. Agora, Fábio, vamos explicar ao nosso ouvinte como é que funciona meio que na prática, né? Para que ele possa entender. Vamos lá. A pessoa vai, faz uma denúncia, tá ali com algum problema, vai até a sede do PROCON ou, não é? Vai no Compaz, faz a denúncia junto ao PROCON Recife. Aí, como é que é dado o andamento? Vocês solicitam para que, né, a parte envolvida se pronuncie, tente fazer um acordo? Como é que funciona? Qual que etapas são seguidas?
0: Quando o nosso consumidor chega no Recife, aqui na sede do PROCON, nos Compaz, onde está o PROCON, ele é recebido, ele conta a história dele, conta a situação, traz algumas provas que ele tem que provar. A gente, de imediato, já marca a ouvida, já comunica a outra empresa, o fornecedor, o comerciante, o prestador de serviço, para fazer a parte dele. Se ele, aí já deixa pré-marcado a audiência da pessoa para se defender, que é a primeira instância, já tem a primeira audiência. Aí daí, se a empresa, o comércio ou o seu serviço não comparecer, vai ser penalizada e a gente vai ter a outra audiência, como é formado no lado jurídico, e a pessoa que vem para cá nunca deixa de ter informação. E a gente vai ter agora, no mês de novembro, o mutirão, que é de vários processos de pessoas que da Compesa, pessoas que estão devendo SPC e Serasa. A gente vai tentar falar com as empresas, com a energia, com a Neoenergia, com a Compesa e com outros órgãos, e vamos ter uma conversa com o pessoal do Serasa para a gente fazer um mutirão em novembro, na última duas semanas de novembro, para atender as pessoas que estão com dificuldade, para aproveitar essas pessoas que vão receber o 13º e ficar limpo nesse mutirão com o IPTU, com o ISS, com tudo isso. A gente vai gerar um grupo de trabalho para a gente fazer esse mutirão agora em novembro com todas as pessoas. Vai funcionar em todos os Compaz e na sede do PROCON.
1: Ótimo, excelente dica, né? E também dizendo outro como é que
0: detalhe,
1: funciona.
0: Outro detalhe também é que a gente abriu a agenda do secretário, no caso a minha agenda aqui, quem quiser as exigências, senão eu queria falar, eu tenho um caso que eu queria falar com o secretário. Então, o secretário a gente é duas vezes na semana, na quarta e na sexta, a gente disponibilizou a parte da manhã para atender os usuários, os consumidores que querem falar com o secretário, quer conversar com a gente diretamente.
1: Ótimo, importante, né, esse envolvimento da população, essa atenção diferenciada. Tem muita gente, né, Fábio, eu acredito, que chega nervosa, enfim, querendo resolver um problema. Quem procura o PROCON é porque está ali com algum problema, algum produto que não chegou, enfim. Então, quando a gente diz isso, quando esse cliente sabe que pode conversar com o secretário, eu acho que passa assim.

0: uma credibilidade muito grande. Eu acho que é uma iniciativa muito bacana. Vocês certamente estão tendo uma resposta, um feedback da população bacana em relação a isso.
1: Eu acredito que esse encaminhamento que o nosso prefeito Vitor Marques passou para os secretários executivos e os secretários titulares das pastas é que a gente escuta a população, fique mais próximo à população, porque tem, às vezes, o funcionário atende muito bem, o nosso funcionário aqui é um atendimento muito humanizado, mas aí tem gente que fala, mas eu queria falar com o secretário, eu queria conversar com ele. Tem até pessoas, a gente está agora no mês de novembro, de outubro, vamos inaugurar a sala da inclusão aqui. As pessoas que tiveram dificuldade de autismo, com outras deficiências, a gente vai ter uma pessoa que é para atender aqui, que ela é psicóloga, para conversar com essas pessoas que estão com essa dificuldade. Porque a gente sabe hoje que tem pessoas que chegam para vir fazer uma denúncia no PROCON, mas não tem. Às vezes fica querendo falar, às vezes fica não sabendo o que vai se comunicar, e a gente fica querendo puxar dele a informação e ele fica confuso. E se ele tiver alguém que entenda ele, que converse com ele, vai ser melhor. Então, esse foi o pensamento do prefeito, quando nos convidou para ficar à frente do PROCON do Recife, é que alguém tivesse um atendimento humanizado. E é essa nossa visão de todos os funcionários do PROCON, é ter um atendimento humanizado com o cidadão do Recife.
0: Ô Fábio, nos conte em relação a produtos, né? Você trouxe ali os serviços que são muito demandados. Em relação a produtos, ainda existe muitas queixas da população que de repente comprou um produto, não pôde trocar, houve uma recusa por parte do estabelecimento. Como é que anda essa questão?
1: Sim, nós temos hoje uma dificuldade muito grande que é com as prestadoras de serviço na área de conserto de celular, por às vezes, porque hoje todo mundo tem facilidade de comprar um celular, comprar televisão, som. Então, o que acontece? Então, hoje tem, com a demanda alta, tem algumas empresas de serviço que a gente sabe que tem que consertar o celular, tal. Eles dão 30 dias, ou se não, um equipamento, se passa 30 dias lá e não consertou, a loja tem que responder pelo entregar de volta ou o mesmo produto, ou dar um valor, um crédito para comprar na loja outro produto, ou dinheiro de volta. E aí tem muitas empresas que a demanda é muito grande e a quantidade de funcionário, de capacidade, porque eu conversei com o dono de uma empresa que trabalhava com um serviço de conserto de telefone, ele disse, Fábio, eu não tenho técnico para atender a demanda. Então você para de atender, amigo. Então já que você não tem técnico, mas a gente tem que atender, porque a gente só tem a gente mais duas aqui em Recife. E as outras duas estão com o mesmo problema. Então o que acontece? É para fazer para atender 10 celulares no dia, atende 30. A gente está num limite, eu estou pagando hora extra, porque a gente não tem técnico. A gente tem que entender a empresa, mas também tem que entender o lado do consumidor. A gente está tentando fazer o que pode para que a gente coloque dentro da legalidade as coisas funcionem e que o consumidor saia ganhando.
0: Fábio, para a gente finalizar, em relação ao e-commerce, né, como é que anda esse cenário? As pessoas estão cada vez mais, eu acredito, comprando através das plataformas. O cenário, desde que começou, é outro? As pessoas estão tendo menos problemas ou ainda, né, é um gargalo grande ali quando a gente fala de compras através do e-commerce, para quem não sabe, através da internet, né, comprando na internet, como é que anda esse cenário? Ainda muitas queixas ou não?
1: Sim, a gente orienta, a gente teve uma palestra semana passada no compás do Helder Câmara, e aí a gente falou na ilha Joana Bezerra, que é ao lado da estação Joana Bezerra, tinha lá umas 40 pessoas, e uma das dúvidas foi essa. Então a gente colocou no site do Instagram do PROCON, e no site do PROCON, que as pessoas quando forem pedir, comprar, olhe o site que tenha o site oficial, HTTP, que é com essas dicas, com a da HTTP, é que o site é original, e compre sempre em site que tenha visualizações que as pessoas entregaram, como o Mercado Livre, como o Shopping. Então, são esses mercados. Agora, quando tem gente que coloca uma promoção, até eu já caí já. Inventaram uma promoção, achei que o site era perfeito, mas o site era localizado lá no Paraguai. E as pessoas estavam vendendo aqui no Brasil, eu comprei e perdi o dinheiro, porque a empresa era no Paraguai. Então as pessoas têm que ter muito, muito olhar sobre isso. Quando a gente chega aqui à reclamação, e se o boleto que pagou, o PIX que fez, tiver o CNPJ ou tiver o CPF que está recebendo, recebeu, a gente consegue ainda tentar correr atrás do prejuízo. Mas se não tiver, a gente vai ter que usar outras formas de chegar até a pessoa que fez o calote.
0: Muito bem. Fábio, para a gente finalizar de fato, repete onde a população aqui do Recife pode procurar ajuda, pode procurar o consumidor. A nossa pauta, né? É o dia do cliente, mas enfim, o PROCON existe justamente, né, para que atenda o cliente que tenha algum problema, seja com serviço, seja com a compra de um produto. Então, Fábio Bernardino, conta para a gente, vamos reforçar como é que o cidadão pode procurar o PROCON do Recife. Quais endereços, através também de plataformas digitais? Por favor, Fábio.
1: Você que mora no Recife, aqui no centro Recife, Cruzilhada, essa região daqui, próximo, Espinheiro, Graças, Madalena, você pode vir para a Rua do Imperador, Dom Pedro II, 491, no bairro Santo Antônio, ao lado do Ministério Público, que é a nossa sede regional, a nossa sede municipal. Também tem um compadre do Helder Câmara, que fica na Rua Lourenço de Sá, que fica ao lado da estação Joana Bezerra. E também tem o outro, que é o Eduardo Campos, que fica no Alto São Terezinha, ali no Alto São Isabel, lá em cima, que fica o compadre Eduardo Campos, que você pode ir lá, que tem gente lá trabalhando até as 14 horas. O nosso outro compás, que também tem gente do PROCON, e tem a sala do PROCON para atender o nosso consumidor, é no compás Ariano Suassuna, que fica ali de frente ao atacarejo daquele cruzamento que vai para São Martim e que vai para São Lourenço, Camaragibe, interior, que fica ali naquele cruzamento ali do Cordeiro, naquele cruzamento ali de São Martim, que é o Ariano Suassuna. Tem o compás Paulo Freire, que é aquele que fica na subida, na nova subida que fez ali na ladeira da Coab, na ladeira do Imbura, ali na Coab, em Recife, que é o compás Paulo Freire. E tem também um outro compás que nós não temos ainda, mas acho que na segunda-feira já começa já uma pessoa a trabalhar, que nós estamos treinando ele aqui, que é o compás a Leda Alves, que fica ali no Pina, em Boa Viagem, aquele compás onde tem aquele parque bonito, Eduardo Campos. Então é lá que fica, lá que nós temos uma sala, e a partir de segunda-feira as pessoas podem procurar. Também pode também fazer reclamações pelo PROCON, pelo e-mail do procon.recife.pe.gov.br. Também tem as redes sociais, né, @proconrecife, e também tem um telefone, que é o 0800-281-1311, 0800-281-1311, e também quem quiser fazer denúncia, pode, quando você entrar no Instagram do PROCON Recife, você vai ver lá, tem um link lá para você fazer a denúncia, que pode ser diretamente para a fiscalização, proconrecife@recife.pe.gov.br.
0: Fábio Bernardino é secretário executivo de Defesa do Consumidor do Recife. Muito obrigado pelas informações, pela entrevista. Um forte abraço e, né, sempre deixar esse recado. Precisando, o PROCON está de portas abertas. Um abraço.
1: Um abraço. Obrigado. Obrigado, Júlio, pela entrevista. Tchau.
0: Valeu. Até logo. São 10 da manhã, 41 minutos agora no Recife.
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0: Vamos a um rápido intervalo comercial. Daqui a pouquinho a gente volta. Até já.
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0: 10 da manhã, 44 minutos, de volta com mais um bloco do nosso Pernambuco TMC Primeira Edição, sempre deixando você bem informado, bem informada, né? Não tivemos o nosso programa ontem por conta das dos desdobramentos lá no STF, né? Então ontem você de repente está acostumado a escutar o Pernambuco TMC, não houve programa porque, claro, né? Claro que a TMC fez uma cobertura gigante relacionada aos casos, né, envolvendo o Supremo Tribunal Federal, análise, comentaristas, explicando o porquê. Mas essa é sempre a nossa missão, deixar você sempre informado, sempre informada. Deixa eu lembrar de dizer que você pode e deve acompanhar a gente através do Instagram, né? O nosso canal no Instagram é o @TMCPernambuco, @TMCPernambuco, não tem como errar, eu mesmo não erro, @TMCPernambuco, é o contrário do programa, o programa é Pernambuco TMC, então no nosso Instagram TMCPernambuco, essa é a grande dica. Então, você, claro, pode acompanhar também a gente por lá, tem sempre, né, informações importantes, os principais acontecimentos, a nossa equipe do digital sempre postando lá o material bacana, tá? Vamos seguindo, 10 da manhã, 46 minutos agora.
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0: Informações do trânsito mais uma vez, Vinícius Calado, tá contigo, Vinícius, conta pra gente como é que está a movimentação no Recife agora.
2: 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Nesse momento, a PE-34 tem um trecho totalmente interditado, tanto no sentido sul como na direção norte, mas precisamente no quilômetro 3 da rodovia, onde a pista cedeu. Repito, se você segue para o litoral ou Mata Sul do estado, não vá pela PE-34, que tem um trecho interditado nesse momento. 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Volto daqui a pouco, Júlio.
0: Combinado, Vinícius Calado, continua monitorando o trânsito, já eu te chamo. 10 da manhã, 47 minutos na capital pernambucana.
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0: Vai lá, Julie, o que é que você destaca pra gente?
3: Vamos lá, o SUS realizou mais de 7 milhões e 500 mil cirurgias eletivas no Brasil nos 6 primeiros meses de 2026. Segundo o Ministério da Saúde, foram exatamente 7.552.260 procedimentos entre janeiro e junho. O número representa um aumento de 8% em relação ao mesmo período de 2025, com 608 mil cirurgias a mais. O crescimento foi registrado em 20 estados e no Distrito Federal. Os maiores avanços ocorreram no Distrito Federal, Sergipe, Paraíba, Bahia e Ceará. Dentro do programa Agora Tem Especialistas, foram realizados cerca de 2 milhões e 900 mil cirurgias no primeiro semestre, alta de 9% em comparação com 2025. A expectativa do Ministério da Saúde é que o SUS ultrapasse a marca de 15 milhões de cirurgias eletivas em 2026. No ano passado, foram realizados 14,9 milhões de procedimentos.
0: Valeu, Joely, informações de saúde, né? Cirurgias eletivas e a Joely trazendo aí, deixando a gente informado. Porque no Pernambuco TMC é assim, né? A gente, claro, traz os principais assuntos. A gente fala de economia, fala de saúde, fala de comportamento, traz dicas, né, importantes, os mais variados assuntos. Por isso que a gente tem, né, um programa repleto de informação, repleto de notícias. 10 da manhã, 49 minutos na capital pernambucana.
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0: Voltar a falar sobre eleições, não é? A gente passou agora há pouco a agenda dos candidatos. E olha, por falar em candidato, tem presidenciável aqui no estado de Pernambuco. Hoje, o presidenciável, não é? Flávio Bolsonaro, do PL, cumpre agenda na capital pernambucana. Ele deve chegar ao Recife hoje à tarde. Ele está no Ceará cumprindo agenda, né, na região Nordeste. Então o candidato está no Ceará, chegará hoje à tarde aqui no estado de Pernambuco e entre os compromissos, né, reuniões com lideranças políticas, com o candidato ao Senado Mendonça Filho, entre os principais, né, lideranças com quem o Flávio Bolsonaro deve se encontrar. Então, o candidato ao Senado Mendonça Filho vai estar hoje à tarde reunido com o presidenciável e outras reuniões estão marcadas. No fim da tarde, início da noite, vai haver uma passeata ali pelas ruas do Recife Antigo e, para finalizar a agenda aqui no estado, um comício também ali na região do Recife Antigo, não é? No Cais da Alfândega, é o que está programado na agenda do Flávio Bolsonaro aqui no estado de Pernambuco. Então, hoje, inclusive, tem interdição de trânsito ali na área da Ilha do Recife, como chama a CTTU, né? As pontes que dão acesso ao Recife Antigo estarão com trânsito sendo monitorado e em alguns pontos deverão acontecer bloqueios por conta deste evento político na capital pernambucana. Então, fica a dica, né? Se você vai passar por lá, tem que ter uma atenção redobrada. O trânsito deve estar mais intenso por conta da visita do presidenciável aqui no estado de Pernambuco. Por falar nessa visita do Jair Bolsonaro, existe também a expectativa de uma visita do Flávio Bolsonaro. Existe uma expectativa também da visita do candidato Lula, não é? A gente fica acompanhando, existiu até uma informação de que ele estaria por aqui ainda nessa semana, né? Essa semana também, mas me parece que já está descartada a possibilidade. O João Campos, candidato João Campos, é quem articula a vinda do candidato e presidente Lula. Então, a gente vai acompanhar e, claro, trazer essa informação completa quando e se a visita acontecer. 10h52.
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0: Joely, o que é que você destaca pra gente agora?
3: Olha, Júlio, um homem de 44 anos foi assassinado a tiros dentro da própria casa, no bairro do Passarinho, na zona norte do Recife. A vítima foi identificada como João Batista da Silva. O crime aconteceu na madrugada desta terça-feira, na rua Várzea do Giló. Segundo a Polícia Civil, testemunhas relataram que três homens encapuzados chegaram ao local e se apresentaram como policiais civis. Os suspeitos arrombaram a grade da residência, invadiram o imóvel e atiraram várias vezes contra a vítima, que morreu no local. Até a última atualização, nenhum suspeito havia sido preso e a motivação do homicídio ainda não tinha sido confirmada. O caso é investigado pela Força-Tarefa de Homicídios da capital. As diligências já foram iniciadas para identificar os responsáveis pelo crime.
0: Joely, deixa eu já me despedir de você, viu? A gente já vai para mais uma entrevista, mas enfim, você já vai nos deixar. A gente já vai seguir aí para a segunda hora do programa. Então, Joely, valeu, um forte abraço para você.
3: Valeu, Júlio, até amanhã. E amanhã tem mais notícias pela manhã aqui na TMC Pernambuco. Tchau, tchau.
0: Valeu, Joely. São 10 da manhã, 53 minutos no Recife.
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0: Vamos lá, vamos seguir para mais uma entrevista às 10 da manhã, 54 minutos. Eu estou conectado com o Fábio Moura, que é produtor cultural do espetáculo As Cores da América Latina. Vamos falar de cultura, por que não, agora na pauta do programa. Fábio, muito bom dia, bem-vindo ao Pernambuco TMC. Oi, Fábio, consegue me escutar?
5: Oi.
0: Agora sim. Fábio, tudo agora. Bem? Bom dia, bem-vindo ao Pernambuco TMC.
5: Bom dia a todos. Muito obrigado pelo espaço, pelo convite. É sempre importante e é sempre prazeroso falar com vocês.
0: A gente é quem agradece. Nos conte, né? Vamos abrir espaço para a cultura. Fala um pouco pra gente do que é o espetáculo As Cores da América Latina.
5: É isso mesmo. Nós estamos... É o espetáculo As Cores da América Latina, é um espetáculo que nós estreamos lá em Manaus, em 2023. Né? Nós somos a Panorando, um grupo que trabalha com artes cênicas, dança e teatro, e muito influenciados pela cultura popular, especialmente a cultura popular de Pernambuco. E estamos aqui na cidade do Recife pela primeira vez para fazer uma temporada, aqui na Caixa Cultural, com esse espetáculo que tem circulado todo o Brasil, uma produção amazonense que tem muita referência da cultura pernambucana.
0: Que bacana, né? Importante a gente destacar essa questão, Fábio. Quando você fala de cultura, né? Quando a gente fala da Amazônia, a gente tem, né, toda essa... A gente sabe que existe uma cultura muito forte, né? As cores vibrantes. E aí, que bom você dizer que vem da Amazônia, né? E falar dessa cultura do estado de Pernambuco. O que é que você destaca? O que é que chama a atenção para vocês? E o porquê da composição desse espetáculo também ligado aqui ao estado?
5: Isso, eu sou o diretor do espetáculo e sou natural aqui de Pernambuco, de uma cidade chamada Maragi, na Zona da Mata. Então, as manifestações populares aqui do estado de Pernambuco atravessam as nossas criações, tanto esse espetáculo quanto outras obras do nosso grupo, porque teve um momento da nossa trajetória que nós tivemos uma virada, né, uma virada de chave, e nós começamos a pensar a cena a partir dessas de manifestações. E aí, no As Cores da América Latina, nós destacamos três manifestações populares, né, que é o Cavalo Marinho aqui de Pernambuco, a Fiesta de la Tirana do Chile e a Huacanada do Peru, que são manifestações que acontecem em espaços alternativos, usam máscaras, tem uma relação do sagrado com o profano, uma relação de fé, de renascimento, para celebrar a cultura latino-americana.
0: Legal demais. E nos palcos, Fábio, o que é que quem for o espetáculo, né, vai poder conferir? Claro, a gente está falando dessa questão cultural, de cores da América Latina, a gente já meio que imagina. Mas o que é que traz esse espetáculo? O que é que quem for ao teatro vai poder conferir?
5: O espetáculo, ele é uma grande celebração, né, à cultura latino-americana. Nós estudamos um pouco... estudamos as manifestações para traçar paralelos entre elas. Nós contamos a história do último Fofão. O Fofão é um personagem do carnaval tradicional de São Luís, no Maranhão. É um personagem mascarado que sai nas ruas no carnaval para assustar, para brincar. Tem um pouco de Laúça nisso, tem um pouco de Papangu também na construção desse personagem. E a gente conta a história desse último Fofão, né? A história desse ser como uma metáfora aí ao esquecimento que algumas manifestações tradicionais sofrem no nosso país, no nosso continente. E nós lançamos um olhar para a América Latina, um olhar da celebração, né, da festa, do festejo, desse corpo, desses brincantes que mantêm e que constituem, né, suas manifestações, que muitas vezes não são contempladas por políticas públicas, mas nem por isso deixam de existir.
0: Gosto sempre de perguntar, quando eu estou conversando, né, com artistas, com produtores culturais, enfim, para dar os créditos, né? Porque quem vai ao teatro vê ali os atores em cena, os dançarinos e tal, mas às vezes esquece que existe, né, tanta gente ali por trás para que o espetáculo possa acontecer. Então eu gosto sempre de abrir esse espaço também. Então, Fábio, conta pra gente quantas pessoas envolvidas, quanto tempo para a concepção desse espetáculo?
5: Nós temos, hoje na equipe, nós temos 10 pessoas que compõem a equipe do espetáculo, mais a equipe de produção local, a equipe de assessoria de imprensa, né, fotógrafos. Então, quando a gente circula com esse espetáculo em equipamentos, por exemplo, como a Caixa Cultural, é sempre importante destacar, né, que a gente tem a equipe fixa do espetáculo que transita e tem a equipe dos produtores locais, né, dos agentes locais que atuam em colaboração com a gente para fazer para conseguir esses espaços que a gente tem conseguido. Os ingressos estão saindo com muita velocidade, a demanda tem surgido também graças à atuação desses agentes, né? Fernando Fagundes, Rebeca Barbalho, enfim, toda a equipe que compõe a nossa equipe aqui na cidade do Recife.
0: Vale a pena a gente falar, claro, né, sobre as premiações e que a obra já conquistou. Conta pra gente um pouquinho.
5: Nós, em 2024, nós vencemos o Prêmio Shell de Teatro, né, que é o principal prêmio das artes cênicas no Brasil. Durante 33 anos, esse prêmio focou nas produções teatrais dos estados do Rio de Janeiro e de São Paulo. Em 2024, teve a estreia, né, de uma categoria nova chamada Destaque Nacional. E aí, As Cores da América Latina, né, o espetáculo que estamos em cartaz aqui em Recife, venceu esse prêmio na primeira edição. Esse prêmio abriu várias portas para a companhia, ajudou a nacionalização, né, impulsionou muito a nacionalização do trabalho. Agora, quando a gente sair de Recife, a gente encerra a temporada aqui dia 19 e dia 20, a gente já vai para Portugal fazer uma temporada com esse espetáculo. Então, graças também ao incentivo, né, de algumas políticas públicas, ao Prêmio Shell também, que deu um bom empurrão aí na repercussão do trabalho, e, claro, ao engajamento do público, né, que tem sempre sido muito bom, a recepção do público em todo lugar que a gente passa é sempre muito positivo. Sábado, inclusive, tem a roda de conversa após o espetáculo, a gente fala mais sobre a obra. Durante o período da tarde, também no sábado, tem uma oficina de confecção de máscaras a partir do reuso de materiais que já foram figurinos, né, aviamentos. E aí, enfim, a gente, além do espetáculo, a gente costuma levar essas outras ações que acabam nos formando também como artistas.
0: Legal, é isso que eu ia perguntar, Fábio. Esse é um diferencial, né? Queria que você falasse um pouco sobre essa questão de oficina que vai acontecer. Tem toda essa questão do espetáculo em si, mas isso também é um outro formato, né, de cultura que a gente está falando quando vocês abrem esse espaço para a oficina das máscaras. Conta como é que funciona para a gente.
5: As oficinas que vai acontecer, a oficina aqui em Recife, é uma oficina chamada Confecção de Máscara em Upcycling. É uma oficina prática para confecção de máscaras a partir de resíduos, né, que seriam descartados, resíduos esses como tecidos, que já foram de figurinos nossos e que foram coletados em alguns ateliês lá de Manaus. Então a gente leva essa oficina, que dura 3 horas, conversa um pouco e depois a gente mete a mão na massa para confeccionar máscaras que a gente, no começo, os participantes normalmente não acreditam muito, né, que vão conseguir criar uma obra, criar uma coisa coisas tão profundas em um tempo curto, e a gente sempre sai surpreendido porque a riqueza, né, de cada um, as referências que cada um traz, e a gente está com muita expectativa aqui com essa oficina de confecção de máscaras em Recife, porque é uma cidade que trabalha muita máscara, né? Então, nós já temos vários inscritos que são das artes visuais, que são das artes cênicas, então a gente está bem empolgado para os resultados que virão dessa oficina no sábado à tarde.
0: Ô Fábio, por se tratar da Caixa Cultural, né, tem toda uma característica, um teatro menor, onde você fica mais próximo ali de quem está assistindo, né, da plateia, do público. Isso é um diferencial para vocês que estão ali no palco? Essa aproximação tem um sentido diferente?
5: Tem. A gente, inclusive, está na montagem aqui na Caixa Cultural. O teatro, ele é menor, tem uma pegada mais intimista, então as pessoas vão conseguir ver detalhes de máscaras, de figurino mais próximo, a energia, né, que os intérpretes em cena tenho certeza que vai receber, também constitui uma outra relação, né, com essa proximidade. O espetáculo também, a gente costuma apresentar ele em ruas, né, em espaços alternativos, então a gente está bem acostumado e a gente gosta dessa proximidade com o público. Justamente porque nós acreditamos que se estabelece uma outra relação, né? Quando o palco é mais perto, mais longe, e aí a gente gosta muito quando o palco tem essa redução de espaço. Então a gente está bem feliz, estamos montando aqui, já está quase tudo pronto para a nossa estreia da temporada hoje à noite.
0: Fábio, eu quero te agradecer, mas quando eu converso com os artistas, enfim, eu sempre peço para que vocês façam o convite, né? Nada melhor do que você convidado, que o dono da festa, o dono da apresentação ali, convidar os nossos ouvintes. Então, por favor, vamos passar o serviço. Onde que acontece a Caixa Cultural, mas passa o horário, como é que as pessoas podem adquirir os ingressos. Por favor, Fábio.
5: Perfeito. Então, o espetáculo As Cores da América Latina fica em cartaz de hoje até sábado, dia 19, aqui no Teatro da Caixa Cultural Recife, no Recife Antigo. Os ingressos estão disponíveis no site da Caixa Cultural Recife, nas redes sociais do grupo, que se chama Panorando. Então você joga lá no Instagram, @panorando, sempre às 19h30. Na sessão do dia 19, nós contaremos com acessibilidade em Libras. Logo após o espetáculo, no dia 19, também acontecerá um bate-papo com o elenco. Então todo mundo que estiver assistindo o espetáculo vai poder lançar perguntas, comentários, e eu tenho certeza que nós vamos sair também atravessados por essa experiência que é estar aqui na capital pernambucana.
0: Fábio Moura, muito obrigado pela entrevista, bom espetáculo, né, para todo o grupo, e que seja mais uma temporada de muito sucesso. Um forte abraço. 11 da manhã, 5 minutos agora.
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0: Vamos lá, informações do trânsito. Vinícius Calado, tá contigo, Vinícius.
2: Muito bem, Júlio. 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Nesse momento, girando pela zona sul da capital pernambucana, que ainda apresenta lentidão nas suas principais vias, tem trechos engarrafados na Antônio Falcão, Ribeiro de Brito, Ernesto de Paula Santos e também na Conselheiro Aguiar. Por enquanto, quem tá ligadinho aqui na TMC, saindo de Boa Viagem para o centro da capital pernambucana, a melhor opção é seguir pela Via Mangue, evitando desvios pela Avenida Boa Viagem, Conselheiro Aguiar e também pela Mascarenhas de Moraes. 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
0: Valeu, Vinícius, não demora, porque já eu te chamo. 11 e 6.
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0: Deixa eu fazer mais uma pausa, a gente volta já.
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3: 11 da manhã, 8 minutos na capital pernambucana. Eu sou o Júlio Andrade, estamos juntos com a nossa primeira edição do Pernambuco TMC. E a gente já abre agora o espaço para falarmos, debater um pouco futebol. Tarcísio Michel no estúdio comigo, daqui a pouquinho o Tarcísio e toda a equipe, não é, estará aqui com o Esportes TMC, mas o Tarcísio adianta um pouquinho o assunto futebol pra gente, os destaques. Tarcísio, muito bem-vindo, bom dia e desde já muito obrigado aqui pela presença.
4: Oi Júlio, grande abraço pra você, Stephanie, ouvintes do Pernambuco TMC, é sempre uma honra. Meu amigo, a noite ontem não foi nada legal pro futebol pernambucano.
3: Mas, Tarcísio, eu ia pedir o seguinte, nos explique o que é que aconteceu do Náutico, se é que há explicação. Porque assim, eu fiquei impressionado, eu tava acompanhando um pouco, aí vi que tava 3-1, né? 3-1 tava...
4: Tranquilo, né?
3: Não, então, veja, eu tava...
4: Fez o terceiro gol aos 43 do segundo tempo.
3: Então, isso aí eu não vi nada. Eu vi que tava 1-0 Náutico, depois 1-1, e aí depois eu tava ali conversando com os amigos, aí 3-1, beleza. Daqui a pouco, quando eu vi 3-3, eu disse, não, calma, é esse jogo mesmo. Nos conta, tá? Se me atualiza, por favor.
4: É, Júlio, o Náutico ontem conseguiu desperdiçar dois pontos assim de forma inacreditável. Um jogo que, no geral, não foi ruim do Náutico. O Náutico fez um excelente primeiro tempo, aliás, deveria sair vencendo por mais. Fez 1-0 logo no comecinho do jogo, Júlio. O Vinícius, com um minuto de jogo, o Náutico já estava na frente. E aí dominou, perdeu chances com o Caio Maranhão, com o Borassi, um chute de fora que poderia ter feito segundo. Na reta final do primeiro tempo, o Operário melhorou e empatou o jogo. O jogo foi para o intervalo com 1-1, mas o sentimento era de que o Náutico estava muito bem e se jogasse o que jogou no primeiro tempo, recuperaria a frente do placar, né? Ficaria à frente do placar novamente. O segundo tempo já foi mais equilibrado. Não é que o Náutico jogou bem, o Operário voltou melhor. O Náutico, mesmo assim, conseguiu, com o Jean Carlos, aos 36 de pênalti, fazer o segundo. E como eu disse, aos 43 do segundo tempo, o Danielzinho tinha acabado de entrar, fazendo a estreia com a camisa do Náutico. Jogador do Náutico, o Pato Nunes, deu um chute, a bola bateu na trave, voltou pro Danielzinho, 3-1. Todo mundo tranquilo, né? A vencer o jogo. Ai, Júlio Andrade do céu. Aos 49, Bosquilha, de falta, diminuiu. 3-2. E aí, eu lembro que o Carlos dizia, faltam 30 segundos para acabar o jogo. Vai acabar o jogo, o Náutico vai vencer. Mas aos 49:50, ou seja, 50 segundos depois, o Náutico tomou o gol de empate. O zagueiro Coenu se meteu para a área, cruzamento veio da esquerda, ninguém marcou. E ele, entre os dois zagueiros, só fez escorar. O sentimento, Júlio, nos aflitos, assim, foi silêncio. Todo mundo ficou muito atônito, sem entender o que tinha acontecido. E o Náutico conseguiu ceder o empate à vitória. Tava colocando o Náutico bem próximo do objetivo dos 45 pontos que a gente vem citando aqui, que é a pontuação necessária para permanência, e o Náutico conseguiu desperdiçar. Com esse empate, eu estou dando uma atualização aqui na minha tabela de classificação, o Náutico permanece na 14ª posição. São 8 pontos de diferença para a zona do rebaixamento. É uma situação tranquila. Mas não é legal acontecer o que aconteceu ontem, né? O torcedor ficou muito frustrado. Pouco mais de 6 mil torcedores, já não foi um grande público. E o Hélio dos Anjos protagonizou um papelão, né? Totalmente desequilibrado ao final do jogo. Encarou o árbitro, foi para cima, foi expulso. E o Náutico agora se prepara para jogar segunda-feira fora de casa contra a equipe do Cuiabá.
3: Caramba, né? Que coisa.
4: 50 segundos de dois de gols do Náutico.
3: Caramba, que coisa. Realmente é algo assim, né?
4: Não é todo dia que nós vemos. É claro que a gente já viu um gol atrás do outro no futebol. Sim. Mas dessa maneira, né? O Náutico com o placar todo a seu favor e conseguir tomar um empate foi muito decepcionante pro torcedor.
3: É, que coisa. Ô, Tarcísio, vamos...

0: Vamos lá. E aí o Sport entrou em campo e também não soube aproveitar, menos mal porque é fora de casa, ou não tem isso, hein, Tarsis?
1: Não tem isso porque o Sport briga pelo G6, Júlio, e essa altura não pode estar desperdiçando pontos. E ainda mais com a atuação pífia. O Sport jogou muito mal contra o CRB no primeiro e no segundo tempo. O CRB, se fosse competente, tinha goleado, a verdade é essa. O CRB teve inúmeras chances de golear ontem e não fez. O CRB fez 1-0 no primeiro tempo. No segundo tempo, já na reta final, depois de perder muitos gols, o Hereda, ex-jogador do Sport do Náutico, fez o segundo gol do CRB. E depois, no finalzinho, o Patrick de Paula diminuiu, mas não deu tempo para nada. O Sport estaciona nos 41 pontos, fica na nona colocação e fica o sentimento de que qual esporte a gente vai ver contra o Juventude. Próximo jogo do Sport é contra a equipe do Juventude. Jogo no sábado aqui na Ilha do Retiro contra o vice-líder da competição. Porque se for o Sport que jogou essa partida contra o CRB, vai decepcionar o seu torcedor. Defensivamente muito frágil, Júlio. Assim, de forma assustadora, o CRB chegava pelas pontas, chegava pelo corredor central. E o Sport ontem conheceu mais uma derrota na competição. Estacionou, né? E o CRB, para você ter uma noção... abriu para em relação ao Sport 4 pontos, a diferença era de 1 entre os dois, e o CRB deu uma aproximada aí no G6, ficou na 7ª colocação. O Sport ficou com seus 41 a 5 pontos do G6, mas tem um confronto direto, tem que correr atrás do prejuízo e engatar uma sequência aí bem positiva de 2-3 vitórias seguidas.
0: Que análise pode ser feita em relação ao treinador? Porque chegou, venceu, mas enfim, não tinha dado tempo, né, de treinar o time ali direito. E agora?
1: É claro que a gente não pode responsabilizar o Mariano Sosso pela situação do Sport. Mas se a gente trazer o recorte de ontem, ele foi muito mal na escalação e nas mudanças. Ele terminou com meia de lateral esquerdo, meia esse que não tem... senso nenhum de marcação, e foi em cima desse jogador que o Hereda dominou, avançou e bateu e fez o gol. Então, ontem, Mariano Sosso teve uma atuação muito ruim. O técnico ontem foi um dos responsáveis pelo resultado, sim. Repito, ele não é responsável pela atual situação do Sport. Ele só está há uma semana aí trabalhando. Mas no recorte do jogo de ontem, na minha avaliação, ele escalou mal e mudou mal. Aí eu digo a você, se fosse qualquer outro técnico, a torcida do Sport hoje estaria furiosa. Mas o Mariano Sosso, Caio, tem uma moral com a torcida. Eu não estou vendo tantas críticas em cima, mas ele foi muito mal ontem no jogo, viu, Júlio?
0: Pois é. Ô, Tarsis, e eu tive acesso, né, a umas cenas, enfim, que aconteceram ontem, né? Foi aquilo mesmo?
1: Foi aquilo mesmo. Mais uma vez, a torcida organizada do Sport protagonizando cenas de violência. É claro que a torcida organizada do CRB também, né, provocou, mas não tem santo na história, viu, Júlio? E o histórico é muito longo da torcida organizada do Sport, de confusão, de briga. Então, o Sport foi citado em súmula e pode sofrer punição, viu, Júlio?
0: É isso que eu não entendo, né? Como é que a isso não é torcedor, mas enfim, quem gosta ali do time promove essas confusões sabendo que o time pode ser prejudicado, né, Tarsis?
1: Não dá para defender, Júlio. Como eu disse, não tem santo. A gente sabe aí que nos últimos anos o Sport vem sofrendo com punições. Recebeu punição, jogou partida de Série A sem torcida. Teve aquela confusão, se você lembra, na Série B com o Vasco aqui, que foi uma invasão na Ilha do Retiro numa Série B. O histórico não é legal. E ontem, mais uma vez, um episódio lamentável de briga de organizadas.
0: Pra gente finalizar, Tarsis, até porque você volta daqui a pouquinho, vamos falar do Santa. Olha, milhares de ingressos vendidos,
1: 37
0: né?
1: Mil.
0: 37 mil já
1: vendidos. Eu recebi a informação, Júlio, que o Santa já está próximo dos 40 mil ingressos. E aí, a gente é aquilo que a gente imaginava, né? Se numa situação normal a torcida comparece em bom número, imagina agora, vencendo os dois primeiros jogos, podendo colocar um pé e meio, até mesmo os dois pés na Série B, com a vitória no domingo contra o Floresta, a torcida tricolor está mostrando que vai apoiar e que vai ser o 12º jogador do time. A notícia ruim é que o Ronald não se recupera, não fica à disposição para esse jogo, mas já era esperado. O departamento médico do Santa trabalha para que ele fique à disposição na próxima semana, no jogo contra o Floresta em Fortaleza. Mas é um Santa fortalecido, com moral e com confiança. E com a presença da torcida, Júlio, eu repito, mais de 37 mil ingressos vendidos para o jogo de domingo, 4 da tarde estádio na Arena de Pernambuco, a Arena vai ser pequena para a torcida do Santa, viu, Gil?
0: Vai ser pequena, não tenha dúvida disso. Tarcís, valeu, daqui a pouquinho você e toda a equipe estará de volta aqui na TMC.
1: É sempre uma honra, Júlio, grande abraço. Ao meio-dia 25, por conta do guia eleitoral, nós estaremos no ar com o Esportes TMC, com tudo do futebol pernambucano.
0: Valeu, Tarcís e Michel conversando conosco, equipe esportiva da TMC Recife, 11 e 18.
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0: Vinícius Calado, mais uma vez informações do trânsito, que eu sempre digo, como é que estão as ruas e avenidas aqui na capital pernambucana.
3: Simbora, Júlio. 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Nesse momento, a Avenida Caxangá tem trânsito fluindo sem complicações para quem sai do centro em direção a Camaragibe. Já quem vai de Camaragibe, Várzea, Cidade Universitária, em direção a bairros do centro da capital pernambucana, como Derby, Ilha do Leite ou Boa Vista, encontra movimentação intensa e pequenas retenções. Mais nada que traga uma grande dor de cabeça. Vai da Zona Oeste para o centro do Recife, siga pela Avenida Caxangá. 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
0: Obrigado, valeu Vinícius Calado, já daqui a pouquinho, viu? Você ainda volta, né? 11 e 19, vamos fazer o seguinte, um rápido intervalo comercial e já já estaremos de volta.
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7: Seguimos juntos por aqui, ouvinte TMC, girando agora pelo trânsito na saída de Olinda para o Recife. A movimentação é moderada, intensa em toda a extensão da Pan Nordestina, com trânsito ficando um pouco mais pesado entre o 7 RO até o viaduto do Varadouro. Outra opção de saída de Olinda para a capital pernambucana é a Rua do Sol, que tem movimentação moderada e intensa, ficando mais livre já no encontro com a Sigismundo Gonçalves. Por enquanto, quem está ligadinho na TMC saindo de Olinda para o Derby, a melhor opção é pegar a Rua do Sol, depois a Gaminon Magalhães. Quem vai para a Zona Sul da capital pernambucana, Boa Viagem ou Pina, a melhor opção depois da Rua do Sol é desviar pela Cruz Cabugá e seguir pelo Cais de Santa Rita. 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

0: às 11 da manhã, 23 minutos, de volta com a nossa primeira edição do Pernambuco TMC. E vamos para mais uma entrevista.
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0: Vamos trazer mais uma dica cultural agora aqui no programa. Eu estou conectado com o Arnaldo Siqueira, que assina a curadoria, direção de produção e a coordenação geral do festival, né, do Cine Cumplicidades. Arnaldo, muito bom dia. Obrigado em ter aceito o convite e conversar conosco aqui na TMC.
2: Ah, bom dia. O prazer é todo meu estar com os seus ouvintes, estar na TMC. E nessa manhã maravilhosa.
0: Arnaldo, nos conte então, Festival Cine Cumplicidades, né? A apresentação de vários espetáculos de dança aqui do Brasil e outros países. Nos conta os detalhes, quando a gente fala em Cine Cumplicidades, né? Traz os detalhes pra gente do que é o festival.
2: Então, com maior prazer, o festival é um festival de artes da cena. E ele tem um foco na dança, então a maioria das apresentações são de dança e essas danças são das mais variadas. A gente está dando um foco, uma atenção especial àquelas que têm como motivação justamente o brega a partir de uma reverência, de uma homenagem ao ícone do brega, o nosso querido Reginaldo Rossi.
0: Opa, que legal. Então, Arnaldo, como serão as apresentações, né? Pelo que a gente viu aqui, são apresentações do Brasil e também de outros países. Fala um pouquinho desta programação.
2: Perfeito. Sim, temos grupos não só de Recife, como também de outras regiões e também de outros países, como é o caso de França, Colômbia. Bom, vamos à programação. Nós começamos hoje, na quarta-feira, com uma pré-estreia. É um aquecimento, então teremos apresentações em dois teatros. Para os ouvintes entenderem, essas apresentações elas acontecerão sempre às 5 horas e 6 horas da tarde em dois teatros, que é o Teatro Ermilo e o Teatro Apolo, ambos localizados no bairro do Recife. Estas apresentações do Teatro Ermilo e do Teatro Apolo, elas são gratuitas. Bom, na sequência, à noite, a partir de quinta-feira, nós teremos a abertura do festival, abertura formal, com as apresentações no Teatro de Santa Isabel. Essas apresentações, elas sim, terão ingressos no valor de R$ 60,00, mas também teremos meia entrada para estudantes, idosos, PCDs, professores, etc. Então, as apresentações do Teatro Santa Isabel vão de quinta-feira até domingo. E as apresentações no Teatro Ermilo e no Teatro Apolo, repetindo, começam hoje e vão até sexta-feira e elas são completamente gratuitas. Para que os ouvintes entendam, tarde, final de tarde, 5 horas, e início da noite, 18 horas, é no Teatro Ermilo e Apolo, e a partir de 20 horas no Teatro de Santa Isabel. Começamos hoje, vamos até domingo, querendo receber todos os ouvintes. Essas apresentações do Teatro Ermilo e Apolo são gratuitas e a do Santa Isabel no precinho de R$ 60 e R$ 30.
0: Arnaldo, importante destacar este festival, né? Tão importante para a cultura, tão importante aqui para os palcos do Recife, mas também acho que destacar essa troca de experiência que é possível entre, né, os artistas, entre os grupos de dança, enfim, deve ser também para vocês que trabalham, né, nesse segmento, uma troca ali de experiências muito importante para a cultura, para a dança em si.
2: Perfeito, isso sim é bastante importante, inclusive para os próprios espectadores, que terão a oportunidade de interagir com os artistas, porque eles permanecerão na cidade nesse período de quarta hoje até domingo, viajam só na segunda-feira de manhã. Então eles estarão assistindo os espetáculos nos dias que eles não se apresentam e, consequentemente, interagindo.

0: dar o nome e participar. Gratuito, 18 horas, no Teatro Ermilo, hoje aberto ao público. Então, isso só para chamar atenção, que a nossa programação permite o que Júlio trouxe aqui como informação, que é essa possibilidade de interação. Interação dos estrangeiros com os artistas e interação desses mesmos estrangeiros com o nosso querido público.
1: Arnaldo, queria focar um pouquinho, a gente já vai falar novamente, né, daqui a pouco, para a gente finalizar sobre a programação, como as pessoas podem acessar e procurar, mas eu queria só reforçar um pouquinho dessa questão da curadoria do festival, a sua, que traz aí essa menção da memória cultural nordestina, né? Queria ressaltar um pouco isso, que é tão importante.
0: Exato. Até agora nós falamos de serviço e falamos da estrutura que permite interações, encontros, trocas, etc. Mas sim, esse ponto é muito importante do tema, né? Do que envolve, do conteúdo, dos assuntos. Ou seja, a programação como um todo se debruça no Recife, na cidade do Recife. Por quê? E faz isso através de dois espetáculos, um de abertura, que é amanhã, um espetáculo chamado Rossi, que é justamente em cima de Reginaldo Rossi, e esse espetáculo já traz uma interação. Há uma imagem que pontua toda essa programação do festival, que é a imagem daquele docinho bem casado. E o que é o bem casado? É um docinho feito de ingredientes diferentes que juntos eles produzem um sabor também diferenciado, uma imagem também interessante, porque são cores diferentes, não é? Um mais escuro, outro mais claro. Enfim, a gente traz essa imagem também para a programação. Então, o espetáculo Rossi de abertura, ele tem a participação da Escola de Frevo. Os passistas da Escola de Frevo, que está completando 30 anos esse ano, então está de parabéns à Escola de Frevo pelo trabalho que faz de resgate do frevo, de formação, sabe, de resistência. Então, os dois estarão se apresentando juntos no espetáculo Rossi, porque o espetáculo Rossi, ele traz o Recife. Aliás, toda a programação traz o Recife na sua produção de dança, no que é importante, na sua diversidade, na sua cultura recifense. Então, este é o mote da programação, que começa, repito, com o espetáculo Rossi, participação especial da Escola de Frevo, e vai terminar no domingo com outro espetáculo sobre Reginaldo Rossi, que é o espetáculo chamado Garçom, mais uma dose de Rossi. O espetáculo, vou repetir, de encerramento é Garçom, mais uma dose de Rossi. Então é um outro espetáculo de uma outra companhia da Paraíba, de João Pessoa, que traz exatamente Reginaldo Rossi, esse rei do brega, essa referência total que Reginaldo faz à cidade do Recife. Então, homenageando a cidade, homenageando sua produção. Repito, começamos com Rossi, terminamos com Rossi no espetáculo Garçom, e entre os dois estará uma programação com essa imagem do bem casado, reunindo artistas de fora e do Recife, reunindo espetáculos de outrora do Recife e de agora. Então, enfim, sempre juntando elementos para uma composição diferente, de sabores espetaculares diferenciados. Esse é o mote da programação. Espero encontrar a maioria dos seus ouvintes nos teatros nesse final de semana, que, repito, começa hoje com uma pré-estreia, amanhã com a estreia no Teatro São Isabel e se encerra domingo. Lembrando que domingo é à tarde, é final de tarde. Começamos às 5h30 no Teatro de Santa Isabel, com apresentações de grupos, como eu já disse, com Garçom, mais uma dose de Rossi. É com você. Júlio.
1: Muito bem. Arnaldo, para a gente finalizar, como é então, passa o endereço, né, eletrônico, enfim, como é que as pessoas podem acessar a programação? Onde é que está disponível?
0: Então, inicialmente, e para também finalizar, gostaria de agradecer

0: o apoio, como é todo um trabalho, como é toda uma programação dedicada ao Recife, trazendo artistas de fora para, juntos com os artistas locais, referenciar e homenagear o Recife a partir do mote de Reginaldo Rossi. Então, nós contamos, claro, com o apoio da Prefeitura do Recife através do Sistema de Incentivo à Cultura, da Fundação de Cultura Cidade do Recife, da Secretaria de Cultura Cidade do Recife, ambos instituições da Prefeitura da Cidade do Recife. Então, gostaríamos de agradecer todo esse apoio que a Cidade do Recife deu em receber esse projeto, que é um projeto do Recife, para os recifenses. E lembrando, os espetáculos são produções de fora, fazendo referência ao Recife e trazendo Reginaldo Rossi em primeiro lugar. Então, as informações, o serviço, todos os detalhes da programação, os ouvintes vão encontrar no site. O site é o nome do festival, www.cenacumplicidades.com. www.cenacumplicidades.com. E o Instagram é só C Cumplicidades. Instagram C Cumplicidades. Nessas duas mídias vocês vão encontrar todas as informações referentes à nossa programação e vai ser uma satisfação receber os ouvintes da TMC lá nos teatros da nossa programação.
1: Arnaldo Siqueira, o responsável pelo festival Cena Cumplicidades, muito obrigado mais uma vez, bom festival, bom evento e a gente, claro, vai continuar divulgando. Um forte abraço.
0: Grande abraço para vocês, um bom dia, bom trabalho para todos e um bom dia para os nossos queridos ouvintes.
1: Agora às 11 da manhã, 35 minutos.
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1: Mais uma vez, vamos saber como é que estará a movimentação na capital pernambucana. Vinícius Calado, informações do trânsito.
3: Muito bem, Júlio. 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Dando um giro agora pela PE22, um dos principais corredores do município do Paulista, que tem no acesso para as praias Maria Farinha, Janga, o trânsito fluindo sem complicações. Já quem sai da área das praias em direção ao centro do Paulista, Abreu e Lima ou então a 101, a PE22 tem movimentação moderada a intensa em toda a extensão, mas sem nenhum tipo de dor de cabeça no momento. 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Um abraço, Júlio, até amanhã.
1: Valeu, Vinícius Calado, com informações do trânsito pra gente. 11 da manhã, 36 minutos.
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1: Mais uma parada técnica, né? Uma parada para hidratação. Aproveitando já que o Tassi está aqui, né? Me lembrei do futebol. A gente volta já.
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10: Sejam todos mais uma vez bem-vindos ao nosso Pernambuco TMC primeira edição, que chega nesta reta final, mas ainda dá tempo de outra entrevista.
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10: Deixa eu falar sobre uma feira de empregabilidade e conexão entre universidade e mercado de trabalho que acontece, não é? Aqui no Recife. Eu estou conectado neste momento com o João Araújo, melhor, João Aragão. João Aragão é diretor institucional da ACE Consultoria e diretor da UFPE no mercado. João, seja muito bem-vindo. Bom dia ao Pernambuco TMC.
12: Muito obrigado, Júlio. Muito bom dia.
10: João, conta pra gente o FPE no mercado, esta feira de recrutamento, de seleção. Conta pra gente um pouquinho sobre o evento, João.
12: Perfeito. Primeiramente, mais uma vez, bom dia, Júlio. Bom dia a todos que nos acompanham. A UFPE no mercado hoje é a nossa feira de recrutamento e seleção, que acontece na Universidade Federal, no Complexo de Convenções, com o principal objetivo de conectar os estudantes com o mercado de trabalho. A gente sabe que, naturalmente, a conexão entre estudante e mercado de trabalho se torna um pouco mais difícil durante o período acadêmico, e a nossa principal função é facilitar isso. Então, é fazer com que o jovem ele se conecte com vagas de estágio, trainee, consiga ser recrutado e tenha um network, ali, uma rede de contato com grandes empresas do mercado que vão estar presentes, como, por exemplo, Stellantis, empresas como Masterboy, enfim, todas essas que compõem o nosso quadro de empresas participantes, em que esse estudante, esse jovem, ele pode se conectar para participar.
10: Ô João, como é que anda o mercado hoje em dia, né? A gente, claro, o foco aqui da nossa entrevista é a feira, mas de uma forma geral, como é que anda o mercado? O estudante hoje tem oportunidades? É o que você disse agora há pouco, né? Não é tão fácil ali para o estudante se inserir no mercado de trabalho, né? Tem uma vaga ali de estágio, enfim. Mas como é que anda o mercado de uma forma geral? As empresas estão oferecendo oportunidades?
12: Excelente pergunta, Júlio. Assim, as empresas elas oferecem oportunidades, mas o mercado ele vem se tornando cada vez mais competitivo. Hoje é importante que o estudante, que ali é a pessoa que procura um emprego, um estágio, ela consiga, de fato, ter um diferencial competitivo. Ou seja, ela consiga, muitas vezes, desenvolver habilidades que vão para além da academia, que vão para além do diploma. Então, é importante desenvolver habilidades de comunicação, de relacionamento, de trabalho em equipe. Então, hoje, o que as empresas, até conversando com vários gestores da área de recrutamento, prezam é justamente ter esse contato mais próximo com o estudante, com pessoas que consigam desenvolver um lado mais soft skill. Ou seja, para além da habilidade técnica, para além do diploma, ter ali aquele contato com uma pessoa que tem uma boa comunicação, que consegue se expressar, que tem um bom trabalho em equipe. Ou seja, aquela pessoa que consegue trazer outras competências que agregam muito ao currículo, sem ser necessariamente aquela regra tradicional do diploma, sabe?
10: Na feira, no evento, não é? O que é que esse estudante encontra?
12: Perfeito. Ele vai encontrar diversas empresas, como eu até falei aqui, empresas como Magnum Tires, Americanas, enfim, grandes empresas do mercado, grandes nomes, para que ele consiga se conectar diretamente com profissionais da área e conseguir ali muitas vezes não só uma troca de contato, mas uma oportunidade de estágio, de trainee, de recrutamento, ou seja, é a verdadeira ponte entre mercado de trabalho, entre mercado profissional e a academia, entre os estudantes, entre jovens que procuram uma vaga de emprego e querem se potencializar, querem acelerar o seu caminho rumo ao mercado profissional.
10: A feira já existe, né, João, há algum tempo, pelo que eu tive acesso aqui ao material. E como que é esse retorno dos estudantes, das empresas também? Como que é esse feedback para vocês, né? O quanto que essa feira se torna importante para essa aproximação entre empresa e estudante?
12: Júlio, é muito legal porque a gente hoje consegue perceber que a feira vem crescendo cada vez mais. Então hoje a gente figura como a maior feira de carreiras do Norte e Nordeste e a segunda maior da América Latina. E o feedback vem sendo muito positivo. São várias pessoas de várias regiões, aqui principalmente da região metropolitana, que chegam na gente, se aproximam e dizem, ó, muito obrigado por trazer essa conexão, estou já esperando ansiosamente pela próxima, porque a gente sabe que é uma oportunidade não só você criar uma rede de contatos muito forte, mas também de acelerar sua carreira profissional. Então, assim, são pessoas que inclusive são recrutadas no próprio dia do evento. Aí já teve mais de 80 contratações em edições passadas, e a gente sabe que isso é um marco muito importante para facilitar essa conexão e torná-la cada vez mais viável e próxima.
10: João, qual que é a orientação para que esse estudante leve ali de repente no dia do evento? A documentação, enfim, mas algo que possa ali demonstrar a experiência dele? Qual que é a indicação?
12: Perfeito, Júlio. O que a gente mais preza por fazer com que o estudante leve é principalmente a sua vontade de fazer acontecer. Muitas vezes ali na feira, esse estudante tem que demonstrar vontade e realmente vontade de ir atrás daquela vaga, daquele emprego dos sonhos, de trilhar ali a carreira profissional dele com sucesso. Então, assim, é recomendável que se traga algum tipo de currículo ali no smartphone, algo que facilite o processo, mas principalmente a vontade de seguir a sua carreira profissional. Inclusive, a orientação é que a inscrição já seja feita com antecedência, a gente já está com inscrições abertas para a próxima semana, dias 22 e 23. Ela está aberta, inclusive, no nosso Instagram, @ufpnomercado. Pode digitar no Instagram, @ufpnomercado, lá tem um link com todas as orientações do que você deve fazer, do que deve levar, como vai ser a feira de fato. E lá você pode se inscrever na plataforma da Veto e já garantir a sua participação antecipada. Então, de novo, mais uma vez, Instagram, @ufpnomercado, lá com o link de inscrição para você participar da feira com tudo garantido.
10: Ô, João, você disse que, né, e trouxe aí essa informação das empresas, né, algumas que irão participar. Em relação aos estudantes, eles podem ali para os mais diversos segmentos, as mais diversas áreas, é?
12: Isso. A feira, ela contempla principalmente estudantes, mas qualquer pessoa, na verdade, que está em busca ali de trilhar uma carreira profissional e iniciar de algum ponto, né? Naturalmente, é uma feira que tem um público-alvo mais direcionado a estudantes, mas você vê, como até comentei, Júlio, empresas dos mais diversos segmentos. Então, a gente tem estudantes tanto de administração, como contabilidade, tecnologia, engenharias, parte de gestão ali no geral, mas é aberto a todos os estudantes de qualquer curso. Então, até mencionei algumas empresas, mas a gente vai ter empresas e organizações como o próprio Porto Digital, Rio Ave, Moura do B. Então, assim, você pode ver que o leque de empresas é muito grande e a participação dessas pessoas pode ser totalmente garantida a partir de uma conexão com vários tipos de empresa, né?
10: Vi também pela programação aqui que vocês terão Conselho Regional de Administração, vocês terão o SEBRAE, ou seja, terão também apoiadores institucionais importantes para dar esse direcionamento, para que possa conversar com o estudante, essa aproximação também, não só com empresas, mas com instituições, também acontece no evento.
12: Com toda certeza. Quem organiza o evento é até um próprio case de empreendedorismo, né? Porque quem organiza o evento são os próprios estudantes da UFPE, as pessoas que participam ali da ACE Consultoria, que é a empresa júnior do CCSA, o qual eu sou presidente. A gente organiza esse evento desde 2011 e a gente conta com o apoio institucional de grandes entes, como, por exemplo, o próprio CRA, que é o Conselho Regional de Administração, o SEBRAE, o Porto Digital, que vem ali com esse apoio institucional e vem com essa força justamente para conseguir trazer capacitações, orientações e fazer com que o estudante se aproxime cada vez mais do mercado.
10: João, vamos reforçar então. Quando que vai acontecer o evento, né? Onde vai ser? Qual que é a expectativa em relação ao número de participantes?
12: Perfeito, Júlio. O evento vai acontecer nos dias 22 e 23, na próxima semana, terça e quarta, das 9 da manhã às 9 da noite, no Complexo de Convenções da UFPL. Fica bem ali no centro do campus Recife. A expectativa de público é de mais ou menos 6 mil pessoas, e por isso que eu reforço a necessidade de uma inscrição prévia para você conseguir garantir sua participação e facilitar o processo de entrada lá na feira. Então, é acessar o Instagram, @UFPLmercado, lá tem um link na bio, para você conseguir, de fato, se conectar com a plataforma de inscrição e, a partir disso, já fazer sua inscrição e garantir lá o credenciamento na hora do evento. Então, conto com vocês, espero muita participação de todos que nos acompanham e é isso.
10: Com toda certeza, João, vamos reforçar então isso na próxima semana, né? Quando o evento estiver acontecendo em si, já lembra que a gente, para que a gente possa saber como é que está no dia, funcionando, enfim, e reforçar o convite para quem quer, né, estar ali inserido no mercado de trabalho, esse estudante que, quanto cada mais cedo, né, ele estiver inserido no mercado de trabalho, o futuro desse estudante tende a ser muito mais proveitoso, né, João?
12: Perfeito, esse é o principal objetivo, é facilitar essa conexão e torná-la cada vez mais próxima. E assim, é muito importante porque é justamente nessa próxima semana que as maiores empresas do mercado, a nível de Brasil, vão estar presentes na nossa federal, justamente para fazer com que essa conexão seja facilitada a nível de Nordeste, né? Hoje a gente se figura como, de fato, a principal feira de carreiras da região e conta muito com a participação de todo mundo, que vai ser realmente um evento fenomenal e que vai garantir, de fato, essa conexão entre estudante e mercado de trabalho e mercado profissional.
10: E às vezes, até para finalizar, se no evento, de repente, não foi ali naquele momento de contratação, mas serve para um momento posterior. O que importa ali é esse network, é conhecer a empresa, conhecer a estrutura e, quem sabe, até em um outro momento, né? Mas o importante é já criar esse laço ali entre a empresa e estudante.
12: Exatamente, exatamente.
10: João Aragão, muito obrigado pela participação, muito obrigado pelos esclarecimentos. Muito em breve a gente volta a conversar. Um forte abraço.
12: Muito obrigado, Júlio. Um abraço a todo mundo que nos acompanhou e até a próxima. Tchau, tchau.
10: Valeu. 11 da manhã, 50 minutos na capital pernambucana.
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10: Eu volto daqui a pouco.
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8: Onze da manhã, 52 minutos. A gente vai, né, colocar um ponto final nesta edição do programa. Eu lembro que daqui a pouquinho tem o guia eleitoral, né, começando o guia eleitoral nesse período de eleição normal, né, ter estes momentos, que é a oportunidade de você conferir a proposta dos candidatos. Então, a gente, né, todo veículo de comunicação abre espaço para o guia, o famoso guia, e aí na sequência tem a equipe esportiva da TMC, né? Todos os detalhes do nosso futebol. Bom, eu também lembro que estarei de volta conduzindo mais uma edição do Pernambuco TMC às 5 da tarde, tá? 5 da tarde, eu, Júlio Andrade, junto com o Kennedy Lacerda, o Arthur Serrano, enfim, os nossos repórteres da TMC, a gente estará aqui para trazer muita informação. Na verdade, Kennedy Lacerda hoje vai direto da rua, né? Porque ele vai estar acompanhando a visita do presidenciável Flávio Bolsonaro. O presidenciável Flávio Bolsonaro cumpre a agenda na capital pernambucana e claro que a TMC faz esta cobertura independente do candidato, né? Candidato está no Recife, claro, está no Recife, a gente acompanha. Então, mais tarde eu estarei aqui para conduzir mais uma edição do Pernambuco TMC. No programa de hoje, a gente trouxe os principais fatos, as principais notícias, trouxemos as informações do trânsito, né? A gente sempre acompanha como está o trânsito no Recife. E nas nossas entrevistas, o que é que foi abordado hoje? Eu te digo, a gente falou sobre o dia do cliente que foi ontem, né? Mas aí a gente abordou de uma maneira bem didática a questão dos principais problemas relacionados ao consumidor, né? Ao Procon. A gente trouxe então essa informação aqui no programa. Falamos sobre o festival Cena Cumplicidades, que acontece nos teatros da capital pernambucana. Falamos também sobre um espetáculo, não é? Cores da Amazônia, que vai se apresentar, vai acontecer no Recife. Então também trouxemos e falamos sobre uma feira de empregabilidade. Muitos os assuntos, claro, sempre te deixando bem informado. 11 da manhã, 55 minutos agora.
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8: O programa teve os trabalhos técnicos da Stephanie Dantas e a direção geral da TMC Recife é da Carolina Magalhães.
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8: Mais uma vez, eu agradeço a sua audiência, eu agradeço o seu carinho. Tchau.
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2: Fala, minha gente, grande abraço para todo mundo que está nos acompanhando, meio-dia, 27 minutos, a partir de agora, no ar, Esportes TMC. Vamos então falar aqui do futebol pernambucano nesta quarta-feira, repercutir ainda os dois jogos de ontem, falar já do final de semana,

0: Da rubro-negra diante do CRB, Leão se mantém ainda a 5 pontos de distância do G6, permanecendo na nona colocação. Delegação rubro-negra que já voltou para a capital pernambucana e terá o dia hoje de folga. Árbitro relatou em súmula confrontos ao final do jogo e destacou o confronto da torcida visitante com o policiamento alagoano.
1: Náutico. Tarsis Michel.
2: Após estar vencendo por 3-1, Náutico toma 2 gols em 50 segundos e cede empate para o Operário. Técnico Alvirrubro reconheceu erros da equipe, mas reclamou da arbitragem da partida. Árbitro do jogo relatou em súmula xingamentos do técnico Hélio dos Anjos.
1: Santa Cruz.
3: Vinícius Calado.
4: Torcida tricolor esgota a carga de ingressos disponível e Santa Cruz vai colocar na arena maior público do futebol pernambucano em 2026. Agora, a expectativa é de se chegar a acordo com o Floresta para uma nova carga de ingressos ser liberada para a massa coral. Repetindo a estratégia dos últimos jogos como mandante, Santa Cruz treina hoje na Arena de Pernambuco.
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7: Meio-dia, 31 minutos, com trabalhos técnicos do Emílio Bezerra, o Guga, e a direção-geral da Carolina Magalhães. A gente está abrindo o Esportes TMC de hoje. Vamos combinar assim? Uma rápida primeira parada no programa e a gente volta já já.
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3: Meio-dia, 32 minutos aqui na TMC. E a partir de agora, vamos com as notícias do dia.
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3: E o destaque é rubro-negro. O Sport acabou caindo ontem perante a equipe do CRB lá no Rei Pelé e com cenas lamentáveis nas arquibancadas do estádio Alagoano. Vamos então acionar agora o Osmar Cordeiro para falar da quarta-feira do Sport depois de perder para o CRB. E aí, Osmar, um abraço, boa tarde.
4: Um grande abraço, muito boa tarde para você, Vibrante, e para todos que nos acompanham nessa quarta-feira. Exatamente, Carlos, não foi nada boa a terça-feira do Sport com a derrota por 2-1 fora de casa, mantendo um jejum longo tabu. A última vez que o Sport venceu o CRB no Trapichão foi em 2001, com um gol de Leonardo. Segue essa escrita sem o Sport conseguir superá-la, porque não foi desta vez que o rubro-negro da Ilha superou a equipe regatiana, o Sport que inclusive chegou a descontar nos minutos finais com o Patrick de Paula, mas não teve jeito. A derrota que colocou o Sport seguindo na nona colocação e ainda com essa desvantagem de 5 pontos para o atual sexto colocado, o Sport que já voltou para a capital pernambucana, e hoje, essa quarta-feira, é de

0: folga. O esporte folga hoje, uma folga que já estava programada de forma antecipada, independente do que acontecesse no resultado da partida. E aí, a partir de amanhã, começa essa preparação para o confronto do próximo sábado. Uma preparação, mais uma vez, bem curta. Serão apenas dois treinos que terá o técnico Mariano Sosso, o da quinta e o da sexta, para o confronto no sábado. O Mariano Sosso, que após a vitória contra a equipe da Ponte Preta, mesmo o Sport aparentando não jogar tão bem, ele disse que gostou do que viu, gostou daquela vitória contra a Ponte por diversos momentos, viu pontos positivos, mas claro que acreditava que o Sport precisava de uma melhora, sobretudo na consistência durante a partida. Já neste jogo, ele não gostou do que viu, o técnico Mariano Sosso, inclusive classificou que o Sport não conseguiu a equipe seguir o plano de jogo, um erro ali da estratégia na execução, e quando um ponto caracterizado por ele foram os muitos erros da equipe do Sport, errou demais, especialmente no primeiro tempo, e aí ficou abaixo na competitividade e acabou sendo derrotado na primeira etapa. Na segunda, segundo ele, deu uma melhorada, mas ainda assim não foi suficiente para superar a equipe do CRB.
1: Bom, derrota no campeonato e teve alguma baixa, algum jogador machucado na partida de ontem, Osmar?
0: Veja, Vibrante, como o dia de hoje é de folga, é difícil a gente informar se teve algum jogador machucado, mas aparentemente não. Não teve ninguém que saiu mancando, que saiu de maneira muito preocupante. As modificações foram mais pela questão tática, até chamando muita atenção. Ele, especialmente quando ele tirou o Edson Lucas e colocou o Carlos Depena para jogar como lateral esquerdo, acredito que ninguém tenha entendido muito bem o que pensou, o que se passou na cabeça do Sosso. E aí, nos minutos finais da partida, ele tirou o Zé Gabriel, deixou o Sport mais ofensivo para colocar o Neto Pessoa. No departamento médico rubro-negro, segue com o Juan Alano, que não estará à disposição para sábado às 4h30 contra o Juventude, mas tem a possibilidade de poder voltar a contar com o Claudinho, jogador que já está na transição. Então existe uma expectativa, né, que finalizando essas atividades ele possa se fazer presente na equipe do técnico Mariano Sosso, que, como falou, que não gostou do que viu e elogiou inclusive o Pussi e o Fernando Sobral, pode ser um indicativo de mudanças para o próximo compromisso do Leão.
1: Osmar, eu queria que você me falasse agora sobre repercussão, claro que é negativa, mas as palavras por parte do Sport em relação ao que aconteceu nas arquibancadas ao término do jogo, né? Todas aquelas cenas que acredito que a maioria das pessoas que estão nos acompanhando agora chegaram a ver, algum recorte de rede social ou alguma televisão aberta hoje pela manhã, alguma coisa acredito que as pessoas viram. O Sport falou oficialmente a respeito disso?
0: Não, de forma oficial, o que a gente tem para trazer aqui para o ouvinte ligado no sul da TMC é a súmula do árbitro David Oliveira Lacerda, do Espírito Santo. Ele destaca o seguinte, abrindo aspas, informo que após o término da partida, a torcida do Sport, e aí ele se referiu ao torcedor do Sport, invadiu a área destinada à separação das torcidas e entrou em confronto com o policiamento presente. Então é isso que destaca inicialmente a nota, a súmula da arbitragem da partida sobre o confronto. Tem gente que fala que começou de um lado, começou do outro, mas enfim, isso não é muito o ponto em questão. É que é mais uma atitude lamentável de se ver num estádio de futebol e isso podendo ter alguma repercussão negativa para o rubro-negro, já que foi colocado em súmula e inclusive citando o Sport Clube do Recife na súmula. Só para finalizar, outro ponto do Leão, saindo dessa questão da briga, é que o Kervin Andrade não esteve à disposição para esse jogo, mas estará para o próximo. O que aconteceu para o Kervin não estar disponível foi que o recurso ou a vitória que o Sport teve juridicamente, dá para dizer assim, que conseguiu fazer com que ele estivesse à disposição para a sequência dos jogos, saiu quando o Sport já tinha definido a sua delegação e já estava embarcando no aeroporto. Então não dava mais tempo para ter o Kevin, ainda ficou naquela expectativa. Será que o Sport já sabia, horas antes, que conseguiria essa vitória juridicamente e já tinha o Kevin na delegação? Não aconteceu, mas no próximo jogo a expectativa é que o ponta venezuelano possa fazer a sua estreia, assim como o Rai Lopes, jogador que não atuou, ficou apenas no banco de reservas.
1: Tá, beleza pura. Me diga lá quem é seu convidado.
0: Mariano Sosso. Ele vai falar com a gente no segundo bloco.
1: Muito bem, tá certo. Então esse é o Drone da Notícia. O Osmar Cordeiro falando sobre o esporte aqui na TMC. Sábado a bola vai rolar para Esporte contra o Juventude. Esporte e Juventude de Caxias. Juventude vinha liderando o Campeonato Brasileiro e perdeu essa liderança agora na rodada de número 28, rodada que se encerrou ontem com a derrota do Sport, o empate do Náutico e o 6-0, vou repetir, 6-0 do Londrina em cima da Ponte Preta. Meu pai do céu. Vamos para a rodada de número 29 e agora com o campeonato equilibradíssimo. Novo Horizontino líder 50, Juventude segundo 50, Vila Nova terceiro 48, Fortaleza quarto 48, Criciúma caiu para quinto 47, Atlético de Goiás crescendo uma barbaridade no campeonato, 46 pontos. Aí é o G6, né? Aí, vamos lá. Sétimo colocado, CRB, colou no Atlético, 45. Operário descolou aquele pontinho ontem nos aflitos, 44, tá completamente na briga. Sport 41, já está olhando de 5 pontos de vantagem para o Atlético Goianiense. Não é que tudo foi para o brejo não, mas essa vantagem aqui já é uma vantagem mais difícil de ser tirada. Eu tenho um rápido comentário para fazer. Décimo, o Atlético 40, Cuiabá, próximo adversário do Náutico, também 40 pontos, Goiás 39, São Bernardo 38, Náutico 38, Ceará 32, aí vem Botafogo de Ribeirão Preto e a zona do rebaixamento. Avaí 30, Londrina, que já estava sendo dado, né, como semi-morto, voltou para brigar, para tentar escapar, tá? 28 pontos. Botafogo de Ribeirão tem 31. 3 pontos apenas que estão distanciando Londrina do Botafogo de Ribeirão Preto. América e Ponte Preta não, aí já foi, né? Vão jogar a Série C no Campeonato Brasileiro de 2027. Por que essa distância aqui do Sport de 5 pontos vai ficando cada vez mais difícil de ser tirado? Observem, estamos chegando no momento do campeonato onde já temos Ponte Preta e América rebaixados. Então, todo mundo que jogar contra esses dois times tem que ganhar, né, Náutico? O Náutico está sendo punido matematicamente por conta de ter perdido tantos pontos para essas equipes aqui. Mas chegamos no momento do campeonato que agora todo mundo vai passando e atropelando. Olha o Londrina ontem, 6-0, né? Daqui a mais umas 3 rodadas, a gente vai ter talvez mais um time praticamente rebaixado e já vamos ter algumas equipes que vão dar feliz Série B 2027. O que é que eu quero dizer? Nem vão mais estar olhando para o G6, mas também já não caem mais. Daqui a pouco, bote aí 3-4 rodadas no máximo, já vai ter time que vai estar nessa condição. O que é que acontece? Todo mundo da parte de cima que estiver brigando, quando jogar com esses times que a gente chama de zona da marola, porque nem cai nem sobe, eles já vão ser presas fáceis. Entende? Vai ter um time que não tem mais o que fazer no campeonato. É, cumprimos a missão, ano que vem entrar na Série B, contra um time mais forte da parte de cima, que vai estar com a faca nos dentes. E aí, por isso que eu digo que a situação do Sport de 5 pontos, ela vai ficando muito complicada por conta disso aí que já vai começar a acontecer. Né? Por exemplo, deixa eu ver um time aqui que provavelmente vai ser zona da marola, para exemplificar. São Bernardo, Goiás, tá com muita... Náutico, tá com muita cara de zona da marola para daqui a 3, 4 rodadas. Então, quando um Vila Nova da vida, um Fortaleza da vida, lá em cima, brigando daqui a 4 rodadas, cada ponto é precioso, aí pega um São Bernardo que não tem mais o que fazer no campeonato, meu irmão, é um time girando a 500 por hora e o outro a 40 por hora, né? Sem mais nada para fazer. É muito complicado. Aí esse time vai, pum, ganha, vai, pum. Tudo bem que o Sport pegue também esses da Marola e ganhe, mas a distância não vai diminuindo. Então tem que começar a tirar essa distância o mais rápido possível. Se perguntar se eu acredito ainda no Sport para subir, não. Não creio que dê mais, não. Pro Sport, não. Mas, vamos embora. Já já tem... Ah, não sou eu na arena, não, né? É, eu tenho que ir falando aqui mesmo. Que maravilha. Hoje é Thiago Silva, né? 12... É o costume, velho. Não tem jeito. 12h43, daqui a pouco tem mais.
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9: O futebol não para e esta semana teremos os jogos de volta das quartas de final da Copa Libertadores da América e da Copa Sul-Americana. Hoje, pela Libertadores, às 7 da noite, o Palmeiras enfrenta a LDU do Equador, fora de casa. E às 9:30, o Corinthians enfrenta o Estudiantes da Argentina na Neoquímica Arena. 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
13: Ótima tarde para você, ouvinte TMC. 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A Avenida Caxangá está com pontos de retenção nos dois sentidos entre os bairros do Zumbi e da Iputinga. A Avenida Maurício de Nassau se oferece como melhor alternativa, seja qual for sua direção. Temos complicações também na Rua José Bonifácio, já chegando na Torre. Ela continua sendo a melhor opção para você que vem de Afogados rumo à região de Água Fria. Não está valendo a pena fazer desvio pela Avenida Beira Rio. 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
3: Aqui na TMC, são 12 horas e 49 minutos e aqui no Esportes TMC, a notícia do nosso futebol não para.
2: Náutico.
3: Meu amigo, que loucura, velho. Tava lá ontem, narrando o jogo... É difícil de acreditar, tá, gente? Muito difícil de acreditar da maneira como aconteceu e o tamanho da decepção do torcedor do Náutico. Pouco mais de 6 mil presentes ontem no Estádio dos Aflitos. Meu irmão, velho, que coisa absurda. E aí, o Náutico, através de técnicos e etc., falaram o quê depois de ter acontecido tudo aquilo? Foi só culpa na arbitragem ou assumiram também a velha história do meia-culpa também, Tarcísio? Um abraço.
5: Um abraço vibrante para você, para os companheiros de equipe, Guga, ouvintes do Esportes TMC. Ele dividiu a responsabilidade, vibrante. A entrevista do Guilherme dos Anjos começou com o reconhecimento de que a equipe errou muito, mas também definiu a arbitragem como bizarra. Falta de critério... Citou que é o terceiro ou quarto jogo que o Náutico trabalha ou joga com o árbitro que está apitando o primeiro jogo de Série B na carreira, e ele também dividiu a responsabilidade. Mas não deixou de reconhecer que o time foi infantil, né? Em outras palavras, ao tomar dois gols e 50 segundos. Sabe por quê, vibrante? Eu lembro muito bem, eu estava acompanhando o jogo, estava na comentário do Sport, estava com duas telas, o jogo do Náutico, do Sport, e obviamente ouvindo a sua narração. E quando o Bosquilha faz o gol de falta, aos 48 e 50, você disse, eu lembro exatamente, gente, faltam 40 segundos para acabar o jogo. Faltam 40 segundos, segura aí, Náutico. Quando você disse segura aí, Náutico, o Operário tirou o centro, a bola chegou na esquerda, o Gabriel Inocêncio cruzou, e o Cuenu fez o gol de empate. Entre o gol do Bosquilha e tirar o centro e o empate, foram 50 segundos que o Náutico tomou dois gols. E aí o Guilherme lamentou, disse que o Náutico não jogou com qualquer adversário, que era uma equipe tecnicamente muito boa, com um jogador diferenciado, que era o Bosquilha. Mas conversando com algumas pessoas e, obviamente, na bolha das redes sociais, muitas críticas à postura... Do Náutico, e quando vencia o jogo, né, depois de ter tomado o segundo gol, faltou a inteligência e, claro, ao Hélio e ao Guilherme, principalmente ao comportamento do Hélio. E esse foi colocado em súmula, viu, vibrante? O árbitro do jogo colocou em súmula muitos xingamentos, palavras de baixo calão contra o árbitro, filho daquilo, vai tomar naquilo.
3: Eita.
5: E aí, meu amigo, o árbitro relatou tudo em súmula. O que deve acontecer para o Hélio é uma punição, Carlos, porque o árbitro é a autoridade máxima do jogo e ele foi xingado por tudo, como se diz no interior. O Hélio só não chamou o árbitro de arroz doce. Do resto, ele chamou, e aí o árbitro relatou tudo em súmula. Empate que frustrante. O Náutico está naquele time do meio termo, da marola, né? São 38 pontos. E aí, Carlos... 8 pontos de diferença para a zona do rebaixamento, ok, é uma pontuação que não faz o Náutico estar desesperado e assustado, mas em relação a um G6 é uma situação muito complicada, né? O Atlético Goianiense tem 46 pontos, e o Náutico agora, depois dessa sequência, América e Operário, né, que se imaginava 6 pontos, o Náutico fez apenas um, né? E agora vai pegar o Cuiabá fora de casa e depois tem um clássico contra o Sport. Então o Náutico, um empate que deixou muito, como se diz, o pessoal, o staff de crista baixa, porque depois de uma derrota para o América e está vencendo o Operário, um bom time, até os 44 até os 48 do segundo tempo e ainda tomar o empate, deixou a galera muito, muito para baixo. O Guilherme reconheceu que foi um resultado dolorido, que o vestiário sentiu bastante esse empate cedido de maneira inacreditável. Eu lembro da sua reação no gol. Rapaz, o Operário empatou. Foi o que todo mundo pensou, não acredito. Eu tive que rever o lance para acreditar que o Náutico tinha tomado o empate. E assim foi o torcedor. Vibrante estava nos aflitos, ele pode trazer. Que foi aqueles minutos assim de incredulidade, né, Vibrante? De silêncio, para depois começar a reclamar do time, dos jogadores. Mas antes teve o golpe que foi tomado. Eles sentiram o golpe, os torcedores.
3: Sem dúvidas. E quando eu termino a transmissão aqui pela TMC, eu desci, né, fui rapidamente para fazer um trabalho para a TV, né, para Guararapes, para escutar alguns torcedores. Geralmente, ou o torcedor está muito efusivo, porque ganhou, ou ele está muito chateado por uma derrota, e ontem o que eu vi foram torcedores anestesiados.
5: Exatamente.
3: Até eu começar a arrancar o que o povo queria falar. Mas eu fui descendo, era o povo olhando assim, sabe, aquele olhar perdido.
5: Perdido.
3: O olhar perdido. Né? Eu falei, caramba, por conta do desenho do jogo. E outra, o gol do empate do Operário sai do jogador mais grosso do jogo. Porque aquele zagueiro é forte, Cuenu, é alto, mas
5: colombiano.
3: O bichinho é grosso.
5: Dificuldade, ó, tremenda de sair jogando, né, Vibrante?
3: Nossa senhora. Aí vai e toma um gol desse cara. Mérito do Operário também. Sim. O cara entrou como centroavante no meio da defesa e fez o gol. Agora tem um detalhe também, Tassi, que eu queria que você falasse. Além dos xingamentos pesados do Hélio, teve objeto também atirado dentro do gramado, né?
5: Tudo em súmula, viu, Carlos?
3: Ixi,
5: o árbitro não. Também relatou e com uma frase no final do relato que piora a situação. Que não foi identificado o torcedor ou os torcedores que jogaram o objeto no gramado. Quando se identifica, a pena geralmente é mais branda ou em multa. Quando se identifica, né? E o próprio torcedor ajuda a identificar. Ah, foi esse aqui, a polícia vai, pega, identificou, o árbitro viu, o quarto árbitro tá lá, o cara tá identificado. Quando não se identifica, corre o risco de perder mando de campo, né? É um risco, porque está lá em súmula e não houve a identificação do infrator. Então o Náutico teve ontem uma noite assim que terminou de forma melancólica, com o empate, com essas cenas, com o Hélio tendo que ser segurado pelos companheiros. Então o Náutico teve o Hélio expulso e para esse jogo Vibrante contra a equipe do Cuiabá fora de casa, nas minhas contas, o Samuel estava pendurado. Ele tomou o terceiro cartão amarelo, ele desfalca o Náutico nesse jogo. A possibilidade para essa partida contra o Operário, que acontece segunda-feira fora de casa na Arena Pantanal, é de que Luiz Felipe e Paulo Sérgio estejam à disposição. Luiz Felipe volante e o Paulo Sérgio atacante. O Paulo até já trabalha com um grupo, mas acharam arriscado apenas com dois trabalhos pós-transição de já levá-lo para o jogo. O entendimento é que essa semana vai ser importante para colocar o Paulo numa mínima condição de atuar numa partida de futebol. Então o Náutico perde o Samuel, mas pode ganhar aí a volta de dois atletas importantes.
3: Seu convidado, Tarsis.
5: Guilherme dos Anjos, lamentando o resultado, mas também culpando a arbitragem.
3: Aqui, Esportes TMC, meio-dia, 57 minutos e daqui a pouco destaques do Santa.
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17: 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Trânsito complicado agora nos dois sentidos da BR-101, na altura da cidade universitária. Você está agora no sentido norte e quer entrar no bairro da Várzea, a dica é pegar a via local que flui melhor e seguir nela até o retorno do viaduto da Caxangá. A Avenida Recife apresenta retenções na altura do Ipicep no sentido Jardim São Paulo. Mesmo assim, é a melhor opção para você que sai de Boa Viagem rumo ao bairro da Estância. 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
1: O futebol não para e esta semana teremos os jogos de volta das quartas de final da Copa Libertadores da América e da Copa Sul-Americana. Hoje, pela Libertadores, às 19h, o Palmeiras enfrenta a LDU do Equador, fora de casa. E às 21h, o Corinthians enfrenta o Estudiantes da Argentina na Neoquímica Arena. Já pela Copa Sul-Americana, às 19h, o Atlético Mineiro recebe o Santos na Arena MRV. Para fechar, amanhã, o Flamengo enfrenta o Independiente Del Valle no Maracanã pela Libertadores. 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
6: 1h, pontualmente aqui na TMC, daqui a pouco nós temos o Arena e daqui a pouco temos também o Papo de Craque, mas agora vamos falar do Santa Cruz.
7: Santa Cruz.
6: E vamos acionar o Vinícius Calado, porque é claro que o torcedor quer saber, bateu 37 mil, acabou a carga de ingresso, vai ter mais, como é que é? A negociação com o pessoal do Floresta vai dar certo para liberar ingresso? Bom, quem vai detalhar tudo para a gente é o Vinícius, a partir de agora. Alô, Vinícius, boa tarde.
8: Valeu, Vibrante, um abraço. Boa tarde a você, um abraço também à nossa audiência ligada aqui no Esporte TMC de hoje. Veja só, Vibrante, eu falei com uma pessoa de Santa Cruz hoje e aí me foi detalhada essa situação dos ingressos. 37 mil, a última parcial divulgada. Nessa parcial, não estão contabilizados os ingressos dos setores norte e superior, nem dos camarotes. É um primeiro detalhe. Segundo, é que o Santa está enxergando com muito otimismo o Floresta ceder a parte para a torcida visitante, né, que segundo o regulamento seria 10% da carga de ingressos. Essa carga hoje já é de 45.500 entradas, mas aí teria o espaço destinado dessa carga para a torcida visitante, também o espaço de cerca de 3 mil lugares para distanciar a torcida mandante e torcida visitante, mas o Santa, como eu falei, está muito otimista nessa conversa com o Floresta, fazer com que a equipe do Ceará venha com os dirigentes, convidados, torcedores que possam ter por aqui, fiquem alocados em camarotes e aí esses ingressos sejam disponibilizados para o torcedor do Santa Cruz. Repito, a carga máxima já é 45.500, e aí a questão é o Santa Cruz aguardar esse posicionamento oficial mesmo, o Floresta dá o ok para abrir a venda desse setor norte superior, aí cerca de 5 mil ingressos para a torcida tricolor.
6: E quanto à escalação do time, Vinícius, tivemos no jogo anterior Alex Ruan sendo o cara escolhido para substituir o Ronald. O que já levantou, inclusive, vários questionamentos, né? Quando sai a escalação de Santa Cruz, pô, caramba, velho, vem lá.
8: Mas você lembra que semana passada a gente disse que...
6: Não, tinha chance.
8: Tava apostando nessa, né?
6: Você falou, mas não deixou de chamar a atenção, na minha concepção, negativamente, porque, pô, caramba, velho, vem um lateral esquerdo, mas bom. E aí, por ironia, vai o Alex e, bum, tem uma contusão. O Ronald continua de fora, não é isso? Você já confirmou pra gente. Isso. Para esse jogo, você se arriscou? Arriscou não, né? Porque você tem um feeling aí, tem suas fontes. E o Alex foi o cara. E dessa vez, pro lugar do Ronald novamente, quem deve substituir?
8: Veja, Vibrante. Um nome que tá um pouco esquecido pelo torcedor do Santa, até por poucas oportunidades. Mas quem lembra muito é o João Lucas Farias aqui na TMC. Não que vá ser ele, mas só para trazer algumas possibilidades. O Christian de Souza, depois do jogo contra o Maringá, falou sobre poder contar uma possibilidade com algumas voltas, e ele citou o nome do Newton, né? O ponta que chegou do Camboriú, entrou em algumas oportunidades e o torcedor gostou da entrega, da intensidade, da participação. João Pedro e Viniora, cada um dentro da proposta, né, colocada pelo Christian de Souza, foram também elogiados pelo treinador. E o João Pedro entrou não jogando por dentro, mas caindo mais pelo lado do campo, não seria uma surpresa. William Júnior, que tanto se falava, jogou contra o Botafogo, entrou no segundo tempo, não foi acionado diante do Maringá. Mas são algumas das possibilidades de ponta mesmo. O Viniora foi basicamente o único acionado na última partida. Cassiano não foi lembrado, ficou no banco de reservas. O William Júnior, que não é o ponta, joga mais por dentro, mas tem mobilidade, também não foi acionado. E João Pedro foi um dos escolhidos também para entrar durante o jogo. Então, hoje... claro que a cabeça do Christian funciona de um jeito um pouquinho diferente do que o torcedor pensa, mas João Pedro e Viniora seriam opções aí pro Santa Cruz, para caso o Alex Juan não tenha condição de jogo. A gente relembra, ele saiu por conta de um incômodo no joelho.
6: Pronto, deixa te perguntar, quem vai ser o seu convidado para daqui a pouco, Vinícius?
8: Na volta vibrante a gente escuta o técnico Christian de Souza, que destaca esse momento do Santa, solidez defensiva, e mais prega assim, com sendo muito enfático, que o Santa precisa ter os pés no chão nesse momento importante da Série C.
6: Então, vamos ouvir daqui a pouco o técnico tricolor, todos os outros convidados, agora 1:06.
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11: Voltando aqui no Esportes TMC com outras do Leão, e a gente volta para ouvir o técnico Mariano Sosso destacando a derrota contra a equipe do CRB.
12: Bom, principalmente não fizemos um jogo que é um time tipo, como planejamento, bem, o plano do jogo. A primeira metade, acho que tivemos muito erros, o time não tive precisão para a troca de passe, mas então não tivemos nem domínio nem controle. Eles tiveram muita posse de bola, mas nossa organização não foi boa. Mas fizemos transições, mas a primeira metade acho que o time tive consciência no intervalo para mudar isso, bem? Mudou postura. Tivemos mudanças, saiu o Marcelo, mais Pucci, a lateral mais profundo, Fernando Sobral, e acho que movimentou melhor em sua média e tive a intenção de jogar com Dudu para profundidade, mas... É um tempo de avaliação, como você fala, mas é um tempo de ter muita consciência que o Sport tem 10 rodadas na frente e que temos que fazer um campeonato a partir de agora para tentar voltar e deixar de atrás esse jogo e fazer uma melhor preparação para o jogo na ilha.
11: E este foi o técnico do Sport, Mariano Sosso, falando aqui no som da TMC, porque Transamérica agora é TMC. 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
17: Tarsis Michel. E a gente volta aqui no Esportes TMC para ouvir Guilherme dos Anjos falando do empate do Náutico. Reconhece os erros da equipe, mas também culpa a arbitragem.
18: Independente da atuação da arbitragem, eu acredito que seja comentário de todos, nós não podemos tomar dois gols como nós tomamos, sem dúvida nenhuma. Mas é um absurdo ter a falta do primeiro gol. É uma cena assim que é ridículo. O jogador do adversário que trava a bola e ele dá falta contrária. Então eu não entendo aquele ponto. Falta no Daniel no primeiro lance, depois o jogador do adversário que trava a bola e ele dá a falta. Tomamos um gol no erro nosso, sem dúvida nenhuma também. Né? O segundo lance, principalmente, que a gente deixou de isolar o homem do cruzamento, e não foi a primeira vez, avisamos inclusive no vestiário sobre isso. Eles têm um time muito técnico, um time pesado também, de força, de peso de grande área, tanto que os dois gols, principais gols deles, saiu disso, e tecnicamente são jogadores interessantes. O Bosquilha é um jogador que é isso, é decisivo, muitas vezes é uma situação que você permite para ele dentro do jogo, ele decide. Mas a gente sentiu muito, principalmente porque a gente não isolou os dois cruzamentos dos lances. Mas a arbitragem foi bizonha. Nós temos os nossos erros, sem dúvida nenhuma. Estamos conscientes, a gente sente muito esse tipo de resultado. Posso tomar 3 gols em acréscimo. Temos que melhorar. Não enfrentamos qualquer equipe, sem dúvida nenhuma. Acho que foi um grande jogo. Para quem sai feliz mesmo são eles.
17: Guilherme dos Anjos, falando aqui na TMC. 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
4: De volta no segundo bloco do Esportes TMC de hoje para ouvir o técnico do Santa Cruz, Cristian de Souza, que destaca, né, a solidez defensiva do Santa Cruz, a eficiência da equipe tricolor nessa Série C, especialmente no quadrangular do acesso, mas pede pés no chão nesse momento importante e delicado da competição nacional.
5: É uma vitória importante, né? Mantemos a invencibilidade fora de casa, isso é uma marca muito importante, nos dá solidez. Segundo jogo sem tomar gol, a nossa solidez defensiva é impecável, não há o que falar desses jogadores. E a gente vem evoluindo, né? A gente está sendo cirúrgico, aproveitando as oportunidades que tem, fazendo um jogo equilibrado, organizado, mas pés no chão. Agora é conter qualquer tipo de euforia. Nada pode desconcentrar esse elenco para a gente buscar o nosso acesso.
4: Esse foi Cristian de Souza, técnico do Santa Cruz, falando no Esportes TMC de hoje. 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
2: 1:15. Olha, o bom do rádio é que ninguém vê bastidor, ninguém escuta bastidor, porque se vocês ouvissem, é um Deus nos acuda aqui, papai. É melhor não escutar. A gente tá hoje no YouTube, não? Tá aqui? Tá não, pronto. Isso aqui é um perigo. Final do Esportes TMC. Mas vem aí, hoje é o Thiago Silva, né? Mari chamou o Thiago de Johnny Bravo. Existe isso, meu Deus do céu. Lá vem Thiago Silva com o Arena TMC de hoje. Um abraço.
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2: Torcida pernambucana, amigos e amigas do Arena TMC, muito boa tarde. Ontem, mais um episódio muito negativo para o futebol pernambucano, para o futebol nordestino, para o futebol brasileiro. Cenas lamentáveis das torcidas ditas organizadas, principalmente do Sport Clube do Recife e também a do CRB. As torcidas protagonizaram mais uma vez cenas lamentáveis, cenas deploráveis. Quem não conhece o estádio Rei Pelé, tem uma arquibancada frontal às cabines, que é de grande porte. E aí, nesse setor, existe meio que uma passarela dividindo as torcidas. E aí, a mandante do CRB ou do CSA, com a do visitante, que ontem foi a do Sport, contra a do CRB. E aí conseguiram quebrar o portão que dá acesso a essa paralela, e aí poderia acontecer o enfrentamento das torcidas. E aí entrou em ação a Polícia Militar de Alagoas, e aí começou o atrito. Evidentemente que a polícia tem uma medida inicial com fogos, com bombas, na verdade, com bala de borracha. O fato mais lamentável de tudo isso, que a gente não admite em pleno século XXI, e que não é novidade, infelizmente, e que sempre existe uma possibilidade, infelizmente, de acontecer esses atritos, esses embates de torcidas. Às vezes é até um conflito programado, né? Às vezes é circunstância de momento. O mais lamentável, a gente observando as cenas, há alguns torcedores vândalos da torcida organizada do Sport agredindo o policial de forma covarde. De forma covarde. Alguns 3, 4, chegando até dezenas em algum momento, contra alguns policiais. Em outro momento, furaram a barreira com os policiais. Evidentemente que poderia ter um preparo melhor da polícia alagoana, né? É importante e é necessário acontecer um trabalho intensivo em relação a tudo isso que está acontecendo. A gente sabe que muita gente já tentou, né? Reuniões e reuniões já aconteceram, Ministério Público, polícia, tudo. Mas até o momento, nenhuma alternativa com eficiência a gente consegue, nesse momento, dizer que está funcionando. Não está. Não está funcionando. Mais uma vez, deve ter punição, principalmente para a torcida do Sport, deve ter um gancho. E, infelizmente, não será a última vez. Foi mais um episódio negativo. Cenas lamentáveis, repito, cenas deploráveis. Crianças no meio daquela confusão toda, mulheres, tudo. Às vezes, quem tem culpa, quem não tem, pode ser ferido, pode sofrer alguma coisa em toda aquela confusão. Lamento muito, infelizmente não será a última vez. No campo bola, o Sport com mais uma partida fraca, mais uma partida longe do ideal para a margem técnica que esse elenco tem. A gente já falou algumas vezes aqui do quarteto ofensivo do Sport, que poderia emplacar, que para mim poderia ser o melhor da competição tecnicamente. Barleta, Perotti, Diego Hernandes, e quem jogar ali? Ontem foi o Depena, Sport tem Alano, Sport tem o Patrick de Paula, Sport tem o Fernando Sobral, então tem jogadores tecnicamente de qualidade. Mas o grande problema do Sport é a questão de deixar o elenco homogêneo, entrosado, arrumado, organizado, e aí cabe ao treinador. E o grande problema é que o Sport trocou 4 vezes. O Sousa é o 4º técnico do Sport na temporada. E aí um técnico chega, tem sua filosofia, sua metodologia, outro chega, tenta arrumar. Se está trocando é porque está ruim, está desarrumado. E aí o Sosso tem mais 10 jogos pela frente no comando do Sport para tentar organizar alguma coisa, tentar dar uma cara a esse time. O time está sem cara, o time está sem dedo do treinador, o time está totalmente fora dos trilhos. Tem jogadores interessantes? Tem. Tem problema na lateral direita, porque o Sport não foi bem ao mercado. E quem está aí, o Pulse, não agrada. O Aju está jogando improvisado, também não agrada. O Claudinho está se recuperando de lesão, mas também não agradou. O Sport poderia ter ido ao mercado melhor em relação ao lateral direito. A zaga também ainda precisa de um encaixe melhor. A dupla de volante precisa de um encaixe melhor. Está jogando agora Zé Gabriel com o Biel. Mas o Sport tem o William Oliveira. Tem o Sobral que pode fazer a função. O próprio Patrick de Paula. Tem algumas opções, né? E o quarteto ofensivo ou o quinteto em algum momento também engrenar na competição. Tem potencial técnico para isso. Mais uma derrota. O Sport está com 41 pontos na nona posição. Está a 5 pontos do Atlético de Goiás, que é o sexto. Chance de subir ainda tem. Mas futebol apresentado no momento, a gente não passa essa confiança para a gente. A gente não consegue acreditar, não passa essa credibilidade. Tem potencial técnico, mas não está tendo futebol, não está tendo performance. Esse time do Sport, ontem, assistência de Mikael, ex-Sport, para um gol. Gol de Hereda, lei do ex, no segundo gol da equipe do CRB. Sport agora tem o Juventude na Ilha do Retiro, próximo embate, jogo que vai acontecer no próximo sábado. O Náutico, incompetente, porque no primeiro tempo ontem teve a chance, quando fez um logo no primeiro ataque com o Vinícius, de fazer 2 até 3, porque criou pelo menos umas 3 oportunidades interessantes de gols, com o Cauã Maranhão 2 vezes, com o Borás. Náutico começou o jogo naquela intensidade de algumas partidas da temporada, muito volume, realmente uma vocação bem ofensiva, envolvendo, tendo repertório e deixando o Operário aperreado atrás. E aí até os 30 do primeiro tempo o Náutico estava bem no jogo. E aí foi definhando, foi caindo. E aí com uma saída errada do Muriel, sofreu o gol do empate no final do primeiro tempo. Segundo tempo o jogo ficou de trocação, tudo podendo acontecer, os dois times pressionando, buscando gols. O Operário criou mais, inclusive no início do segundo tempo. Agora, o Náutico fez 2-1 com Jean Carlos de pênalti, fez 3-1 com o Danielzinho, que acabara de entrar no momento na partida, tinha acabado de entrar no jogo. E aí, gente, minutos finais, o Náutico sofre o segundo gol de falta, sofre o empate praticamente no minuto final do jogo. Altamente incompetente, muito incompetente. 3-1, minutos finais e ainda sofre o empate da equipe do Operário. E aí, com o empate, já era esperado muito protesto da torcida do Náutico, muita vaia, muita pressão sob o comando técnico do Hélio dos Anjos e do Filho, muita pressão mesmo ao final do jogo. O Hélio ainda foi expulso, daquele jeito dele, né? Fica realmente intempestivo, fica exaltado, e aí ele já estava pendurado, mas foi direto, cartão vermelho pro técnico Hélio dos Anjos. Náutico bastante incompetente. E preocupa, gente, porque o Náutico tem 37 pontos e precisa chegar a 45 para escapar do rebaixamento. E o Náutico tem uma sequência duríssima. Cuiabá fora, clássico contra o Sport, Fortaleza fora, Novo Horizontino aqui, jogo duro. Vila Nova aqui. Goiás fora. Juventude fora. Tem o Avaí aqui, o CRB aqui. E o Londrina fora, as 10 próximas partidas do Náutico. Timbu precisando aí de pelo menos 8 pontos para escapar do rebaixamento em 10 jogos. Evidentemente que é uma situação viável, mas tem confrontos complicadíssimos e o Náutico vai precisar realmente ter mais regularidade. O time está oscilando muito, jogo a jogo. E durante a partida também está oscilando bastante. A torcida do Santa Cruz, gente, mais uma vez fazendo o que tem que ser feito e o que a gente já esperava e que não é novidade, né? A carga inicial de 37 mil ingressos, carga esgotada muito rápido, né? Em uma hora o Santa vendeu 15 mil, na sequência foi vendendo e esgotou os 37 mil e com certeza vai passar, vai acontecer um acordo. O que tiver à disposição de ingressos para esse compromisso contra o Floresta, domingo, 4 da tarde, na Arena de Pernambuco, O que tiver de carga, a carga será

0: é o mais limitado, mas é uma equipe equilibrada que se reabilitou, venceu surpreendentemente fora de casa o Botafogo e vai tentar surpreender na Arena de Pernambuco, mas acredito em favoritismo da equipe do Santa Cruz. 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
14: Grande abraço para você que está ouvindo, a TMC, seja no dial 92.7, seja nos aplicativos de rádio. Muito obrigado por sua audiência. Eu sou o Tarsis Michel e junto com Zé do Carmo e João Lucas Farias, nós estamos chegando agora com um papo de craque debate nessa quarta-feira, dia 16 de setembro de 2026. E tem assunto para falar, viu, gente? A gente vai correr aqui para falar dos assuntos. Tem a derrota do Sport, que não jogou nada. Tem o Náutico, que conseguiu tomar 2 gols em 50 segundos e cedeu o empate de forma inacreditável para o Operário. E tem o Santa Cruz,

0: que vai ter carga máxima. Torcida do Santa disse, tô aqui, estamos aqui e vamos juntos na busca pela Série B do Campeonato Brasileiro. Zé do Carmo, os trabalhos técnicos de Emílio Bezerra.
1: Que beleza!
0: O Guga Laruso, os trabalhos técnicos do Papo de Craque. Zé, grande abraço, é sempre uma honra, meu amigo. Teu destaque para o debate.
1: Grande Tarsis, João, não é? Emílio Bezerra, que beleza. Ouvintes TMC. O meu destaque vai exatamente para esse jogo do Sport contra o Juventude. Eu quero ver a disposição dos atletas em relação a esse time, porque o time está organizado, o time do Juventude. E o Sport vem dessa derrota diante do CRB. Então, eu quero ver como é que, não é, vai ser traçado, não é, essa, podemos dizer assim, estratégia para parar o Juventude, que vem de uma sequência de jogos fantástica.
0: É, e sem jogar nada, né? O problema é esse, o Sport está jogando nada. João Lucas, grande abraço para você, meu amigo, é sempre uma honra, uma boa tarde e seu destaque para o debate.
2: Um abraço, Tassi, boa tarde para você, para o grande Zé, grande Guga, para os ouvintes da TMC. Olha, terça-feira tenebrosa para o futebol pernambucano, né? O Sport mais uma vez jogou mal, consegue aí a quarta derrota seguida fora de casa, de novo pelo mesmo placar, 2-1. O Sport jogou nada no primeiro tempo, jogou muito abaixo. O professor Sousa também inventou demais, né? Fez algumas substituições que, na minha visão, não melhoraram a equipe.
0: Para mim, escalou mal e mexeu mal.
2: Perfeito. Estávamos ontem na transmissão comentando esse jogo aqui na TMC e apontamos isso, de que o Sport não só não fez um bom jogo, como as substituições não melhoraram a equipe. E aí mais uma derrota para uma equipe que é mais organizada do que o Sport, o CRB. Se a gente for analisar elenco por elenco, o Sport tem mais jogadores de qualidade. Mas o CRB hoje é uma equipe mais organizada. E é a prova de que o trabalho do técnico muda cenários. O CRB, que ganhou do Sport no primeiro turno aqui na Ilha do Retiro por 2-1, estava na zona de rebaixamento. É basicamente o mesmo elenco. E hoje o CRB briga na parte de cima com outro treinador, que é o Fábio Matias. E também o Náutico, né? Destacar negativamente o Náutico. Conseguiu a façanha aí de tomar 2 gols em 50 segundos, a gente estava falando aqui. E deixou escapar uma vitória certa contra um adversário forte, que era o Operário. Já sabia que o Operário era um time forte, não tinha ninguém para agir com inteligência na reta final, segurar a bola, o Náutico acabou cedendo um empate. Terça-feira realmente lamentável para o futebol pernambucano na Série B.
0: É, e a gente vai começar, Zé, justamente por esse empate que você vai falar com muito mais propriedade, porque em algum momento eu e o João Lucas, nós tivemos que dividir a atenção entre o jogo do Náutico com o Sport. Você acompanhou todo o jogo do Náutico.
1: Certo.
0: Ô Zé, o que é que se explica tudo o que aconteceu? Desde um começo muito bom no primeiro tempo, aí no segundo, na reta final do primeiro tempo, no segundo, o Operário equilibra o jogo, mesmo assim o Náutico consegue 2 gols, faz 3-1 e toma 2 gols em 50 segundos, Zé. Assim, é muita imaturidade, né? É como se disse, foi juvenil o time do Náutico, né, Zé?
1: É, na verdade, assim, o Náutico começou, não é, fazendo um gol logo com 55 segundos... 55 segundos ele já estava fazendo um gol.
0: Belo passe do Cauã Maranhão.
1: Sensacional. E aí, se imaginava que o time do Operário não ia aguentar aquela pressão que ia ser exercida pelo Náutico, como foi, não é? Só que é um time de um nível técnico fantástico, é um time assim inteligentíssimo, é um time onde, não é, sabe se segurar também nos momentos difíceis, e foi o que eles fizeram, até equilibrar, não é? Daqui a pouco o equilíbrio existia. E aí o time do Náutico começou a sentir também, não é, o mesmo ataque que o Náutico conseguia fazer para o gol do Operário, o Operário respondia, não é, com a mesma disposição, com jogadores assim sensacionais. Então, o que a gente viu ontem, não é, principalmente, não é, no segundo tempo, eu achei que, não é, o Náutico não iria ter problemas maiores, não é, por conta de que estava sempre na frente. O Náutico teve o gol de empate, não é? E aí deu uma segurada, mas daqui a pouco acho que substituições foram acontecendo e o Náutico também foi crescendo nesse sentido. Só que esse crescimento daqui a pouco, não é, virou tragédia, porque uma coisa é você ter a certeza de que o jogo está ganho, outra coisa é você jogar para se manter com o time ganhando. Então são duas situações que, se você vacilar, como houve esse vacilo, não tem o que se prever mais. não é? Você apenas, não é? Você foi inoperante na marcação e foi irresponsável quando entra esse período de justamente de segurar a bola.
0: E eu lembro de você dizendo o seguinte: Carlos, se tiver mais um minuto, o Operário vira.
1: Tranquilo, do jeito que estava, a pressão que foi feita. E olha que as substituições que o Hélio fez, não é? Colocou mais um zagueiro, não é? Colocou mais um homem de meio. E ali, os caras não tiveram o cuidado de fazer a leitura de alguns atletas que estavam jogando com bola no pé do time Operário. Então, isso realmente foi sentido e muito.
0: Deixa eu chamar o primeiro intervalo. Na volta eu quero ouvir o João Lucas com o Náutico para falar do Náutico. E na sequência a gente já vai para o assunto esporte. 1h40, Transamérica agora é TMC. 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
3: Muito bem, ouvinte, tem MC, tô de volta. 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Temos complicações também no sentido centro da Avenida Engenheiro Abdias de Carvalho, no seu trecho inicial, pós-viaduto da BR-232, até as imediações da Praça da Chesf. Você que vem agora da Avenida Recife e quer chegar na Madalena, pode optar pela Avenida João Cabral de Melo Neto, seguir pela General San Martín, até encontrar Abdias em um ponto mais tranquilo, totalmente fora da retenção. 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
1: Tarcis Michel. De volta com o Papo de Craque. Quero ouvir, até de maneira mais resumida, o João Lucas sobre esse empate. Na minha opinião, foi um empate broxante, desculpe até o termo, do Náutico contra o Operário. E o torcedor, como disse o Vibrante, saiu do estádio atônito, né, João?
4: Pois é, é bem por aí mesmo. O Náutico começou bem na partida, parecia que o Náutico ia voltar aqueles velhos tempos. Foram 20 minutos que o Náutico foi bem. O Calmaran participando, perdeu o gol, deu uma bela assistência para o primeiro gol do Vinícius. Era um Náutico, àquela altura, completamente diferente do jogo contra o América. Era outro Náutico, a postura era diferente, o time buscando um ataque, conseguindo se defender, um time todo elétrico na partida. Primeiros 20 minutos, depois disso, o Operário começou a colocar a bola no chão, a qualidade do Operário começou a aparecer. Na reta final conseguiu um empate, gol do Vinícius Diniz, onde Muriel falha. Tá, tem muito crédito, tá, mas o gol do empate do Operário, Muriel sai errado no primeiro pau, ele não deveria ter saído.
0: Totalmente vendido,
4: exato,
0: né? Totalmente vendido no
4: deixando
0: lance.
4: Deixando bem claro.
0: Deixa eu só explicar. Vendido no lance, gente, é quando o jogador sai sem certeza de nada,
4: exato,
0: sem convicção. O goleiro não pode,
4: isso,
0: ter dúvida. Ele saiu perdido,
4: ele tem que ir,
0: né,
4: pra decidir, não foi.
0: Exato.
4: Exatamente. Assim, deixando bem claro pro torcedor do Náutico, Muriel tem muito crédito. Tá? Um goleiro que já evitou várias derrotas do Náutico, mas especificamente nesse lance foi falha. E no segundo tempo, com as mudanças, o Náutico mexeu duas vezes, entraram Derek e Luiz Cláudio, o Operário também mexeu, o Neto Paraíba entrou, o Aylon entrou, um jogador interessante. O Operário teve mais chances no segundo tempo, quando ainda estava 1-1. Aí teve o lance do pênalti. Pênalti em cima de Jean Carlos, na minha visão, pênalti bem marcado. Jean Carlos bateu, o Náutico fez 2-1. E logo depois, uns 5 minutos depois, o Náutico conseguiu fazer o terceiro gol com o Danielzinho. Ali, naquela circunstância, parecia que o Náutico tinha garantido a vitória, mesmo com dificuldade, mesmo jogando 20 minutos só do primeiro tempo, e nesse recorte onde conseguiu os dois gols, e no resto do jogo o Operário sendo mais time, parecia ali que o Náutico ia conseguir vencer a partida. Era uma vitória certa, mas tomou um gol de falta do Bosquilha, que eu alertei aqui ao longo da semana, que era um jogador interessante, era o principal jogador desse meio campo da equipe do Operário, fez um gol e com 50 segundos depois tomou o gol do empate, né? Uma jogada que veio pela esquerda, um cruzamento, e o Kouenu, que realmente, eu estava ouvindo até vocês falarem no Sport TMC, é o jogador mais grosso da equipe do Operário, um zagueiro que tem dificuldade na saída de bola, estava dentro da área, no meio da defesa do Náutico. Isso é inadmissível. Os dois zagueiros do Náutico, o Wanderson e o Betão, depois ainda tinha o Gustavo Henrique que entrou, né, na reta final. Então o Hélio fez alterações para tornar esse time do Náutico mais defensivo, a ponto de conseguir segurar esse tipo de jogada. O Náutico terminou o jogo com Wanderson, que era zagueiro, Betão, e o Gustavo Henrique entrou no lugar do Igor Fernandes na reta final. O Náutico tinha três zagueiros de ofício. E você tomar um gol do jeito que foi, no meio da defesa, aí é realmente complicado de se entender, é inadmissível. Então fica esse recorte negativo dessa partida do Náutico. O Náutico mostrou alguma coisa, uma postura em certos momentos do jogo diferente do que tinha sido contra o América, por exemplo. Mas as velhas falhas voltaram a aparecer e custaram o resultado do Náutico. O Náutico agora fica distante do G6. A distância também para a zona de rebaixamento está grande, o Náutico tem 38 pontos, mas é fazer os 45, ficar ali na famosa turma da Marola, realmente, garantir essa permanência na Série B, porque é o máximo que o Náutico vai conseguir fazer, infelizmente, porque muitos erros, muitos defeitos. E o Náutico foi uma das poucas equipes que ainda quer brigar por alguma coisa que conseguiu perder pronto para a América e para a Ponte Preta. Aí fica complicado, realmente. O Náutico vai ter dois desafios difíceis agora contra a Cuiabá Sport, visando melhorar na Série B.
0: Perfeito. Zé do Carmo, correndo como um cavalo no sprint final da corrida lá. Que tal? Vamos pro Sport já. Zé, futebol que não foi legal. Eu acompanhei o jogo, o Sport não jogou bem. Se o CRB, se o Mikael tá num dia inspirado, ou o CRB tem mais competências, Zé, seria uma goleada, porque o CRB teve muitas chances. E ontem o Dalpozo não foi bem, tanto na escalação como na substituição.
5: Dalpozo?
0: Dalpozo.
4: Sosso, é o costume.
0: Mariano Sosso. Como é que explica esse time do Sport que tem boas peças? O João Lucas foi muito bem. Em termos de nome, o Sport é muito mais time que o CRB.
5: Sim.
0: Mas o conjunto do CRB é melhor do que o do Sport, Zé.
5: Não tenha dúvida. A questão do Sport é que não se faz time da noite pro dia, entendeu? O time do Sport mexeu em todas as posições, menos no gol. O time do Sport, não é? Ele hoje, ele carece de algumas situações de ajustes, de acertos e não se está levando a sério essa parte tática, não é? A disciplina tática é um dos fatores mais importantes. Você, para jogar fora de casa, você tem que ter um esquema tático, não é? Ah, o esquema tático 4-4-2. Ah, 4-4-2 só isso, não é? Você está fazendo como tem que ser? Você tem a recomposição um pouquinho mais rápido, não é? Você, quando vai atacar, você sabe exatamente, não é, onde a bola vai cair, não é? Quando se trata de laterais estão com a bola, faltas. Então são muitas as situações que, por isso que não se tem esse milagre da recuperação por absoluto. Não, o time do Sport ontem, tipo todinho, o time do CRB saía jogando da área até a área do Sport e vinha trabalhando a bola. E você não tinha ninguém para interceptar, você não tinha um cara colado nos caras que armam as principais jogadas, não é? Uma chegadinha de vez em quando ali, cola num cara pelo menos uns 2 ou 3 minutos, até ele ficar fora do jogo um pouquinho, e nada disso acontece, né? Ah, houve evolução. Ah, que evolução foi essa? Entendeu? Que você já perdeu outro jogo, você mais uma vez foi repetitivo nessa situação. Então, não tem umas desculpas convincentes, não.
0: Vamos a mais um intervalo, Guga. 1 da tarde, 52 minutos. Na volta eu vou ouvir o João Lucas sobre a derrota do Sport.
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14: 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Na região central do Recife, nós vamos encontrar agora várias vias com trânsito mais complicado. No bairro da Boa Vista, as avenidas Conde da Boa Vista, Rua Gervásio Pires, Manuel Borba e Rua da Soledade. Mesma situação de Santo Amaro com as avenidas Mário Melo, Visconde de Suassuna e Rua da Aurora, além das avenidas Martins de Barros, Dantas Barreto e Cais do Apolo. Com isso, a melhor opção para você que está vindo agora da Zona Sul, tem compromisso em Olinda, é a Avenida Gamenon Magalhães, ela no sentido norte vai ter menos pontos de retenção. 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
4: Voltando com o Papo de Craque nessa reta final, a gente pede até compreensão, né, por conta do guia, deu uma apertadinha no nosso horário. Rapidinho, João Lucas, o Sport, decepção, né, a partida, né?
5: Jogou mal e o trabalho do Sousa tem que melhorar. Ontem a escalação do Sport pra mim não foi a melhor e as substituições também complicaram o time. Além do time ter feito um péssimo jogo, a derrota foi mais do que justa, o CRB foi merecedor. O Sport tem que melhorar muito pra pensar em G6 nessa reta final.
4: Um abraço, amigo, até a próxima.
5: Valeu, Tarso, um abraço pra você, pro Zé, pro Guga, pros ouvintes do TMC.
4: Até a Zé, próxima. É sempre uma honra, grande abraço, até a próxima, amigo.
6: Até a próxima, meu querido, grande Tarso, grande Emílio Bezerra, que beleza. Grande João, né? Um abraço a seu Amauri, Eduardo do Carmo, Fernando Artilheiro e ouvintes TMC.
4: Valeu! Com os trabalhos técnicos do Emílio Bezerra, o Guga, estamos encerrando o Papo de Craque Debate. Grande abraço!
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15: Boa tarde pra você, vai começar agora o Sobremesa, o seu programa favorito. E ó, hoje a gente tá com uma lenda viva do rádio. Em comemoração aos 104 anos, a gente tá com um dos maiores imitadores do Brasil, um dos maiores radialistas, Beto Wara!
16: Epa, claro, claro, claro. E você pode participar do nosso programa, estamos no YouTube e também pela nossa enquete, que tá essa zona em Brasília, é crise no STF. E a nossa pergunta de hoje é a seguinte: como ofender um ministro do STF sem ser preso?
15: Eu achei isso genial.
16: É isso que a gente vai querer saber, já já explico melhor. Cadê a Mini Ruth?
15: Você não tá sabendo?
16: Não.
15: Mini Ruth mandou uma mensagem, disse que entrou um besouro no ouvido.
16: É melhor falar que não quer trabalhar, né?
15: Juro por Deus, eu acredito nela.
16: Tá no ar, vai.
15: Vambora, seguinte, esse é o Sobremesa e a gente começa agora. Solta a vinheta, Cuca.
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15: 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Caro ouvinte que nos ouve com seu ouvido, começa agora o Sobremesa, o seu programa favorito aqui na TMC. Transamérica agora é TMC, quem escuta sabe. Ó, o nosso programinha de Meu Deus de hoje tá muito especial. Em comemoração aos 104 anos de rádio no Brasil, a gente trouxe uma lenda viva. O cara é bom, juro, ele é o homem das mil vozes, o radialista, um dos maiores radialistas, inclusive já imitou o Tim Maia, a ponto do Tim Maia gostar da imitação. Senhoras e senhores, Beto Hora daqui a pouquinho, né, Batista?
16: Opa, enquanto isso, ó, você que tá no YouTube, aliás, ativa o sininho aí, se não tá no YouTube, se inscreva no nosso canal, TMC News BR, deixa seu comentário, deixa seu like, fala bem da gente pra direção ver, que a gente tira tudo os prints e manda no e-mail, a gente tira os prints dos comentários e manda no e-mail da direção. Muito bom. Você pode comentar por lá e tem o nosso WhatsApp, que é o 11 972 21 1001. Seguinte, repetindo a pergunta, crise no STF. O brasileiro já tá meio de saco cheio. Então quero saber de você, como ofender um ministro do STF sem ir pra cadeia?
15: Boa pergunta.
16: Sem ser preso. Boa. Tá? O Lucas já falou do Dino.
15: Não, para, Batista,
16: falou, por favor,
15: para,
16: Batista. Acima do peso.
15: Eu falei que supostamente, tá, o ministro Flávio Dino aparentava estar acima do peso.
16: Você falou. O monarque, por muito menos, foi não, banido.
15: O monarque chamou o Flávio Dino de gordola.
16: Foi banido.
15: Ó, eu desprezo, tá, essa atitude, tá? Não é gordola, não. É. Falei que ele supostamente aparenta estar acima do peso. É. Seria legal ele dar uma olhada aí, né? Tá. É uma preocupação, entendi, entendeu? Tô, tá, preocupado com a saúde do meu ministro. Tá,
16: eu não vou mexer com essas coisas, não. Eu não vou.
15: Você é muito bom de
16: não, não
15: de
16: vou. Não, melhor não. Não? É, não, calado me deito, sem processo me levanto. Então, eu, ó, sou dessa.
15: Manda pra gente como ofender os ministros do STF de uma maneira que você não seja preso. Manda no 011 972 21 1001. Boa! Agora vamos pra nossa entrevista. Ai, ai, ai. Hoje, esse... Fala aí, Batistinha. Manda bala, manda bala.
16: Não, não posso falar o que eu quero.
15: Não fala.
16: Não vou falar.
15: Fala um pouquinho. Não,
16: só... Se tiver alguém que possa ser preso aqui, é só você.
15: Peraí, eu tenho uma ideia. Eu tenho uma ideia. Tem...
19: Opa! São inteira vai preso.
16: Então é melhor eu...
15: Nosso convidado... Já, vocês querem falar? Eu tenho uma solução pra isso. É. Vocês querem falar?
16: É.
15: Ô, Pedro, apaga as luzes aqui, por favor. Apaga as luzes do estúdio. Ó, você que tá ouvindo a gente vai apagar as luzes pra gente falar o que a gente bem entende. Pra gente falar o comentário que é pra ofender sem ser preso.
16: É.
15: O comentário. Pode apagar, pode entrar no estúdio, apagar as luzes. Vocês vão apaga ver que vai tudo. Funcionar. Apaga tudo, apaga tudo, ó.
16: Que
15: pronto. Nem... Isso. Ó, vamos pronto. Lá. Tira a trilha. Vamos lá. Vamos agora dar okay, o nosso comentário. O nosso comentário para falar sobre os ministros, ofender sem ser preso. Vai, Batista.
16: Não, eu mesmo no escuro tenho medo.
20: Então vou falar assim, ó. Esse cara não quer saber de nada. É um bando de vagabundo e quer nem saber.
15: Olha, pra quem tá ouvindo a gente, uma portuguesa acabou de entrar no nosso programa. Nós estamos no escuro. No escuro. Estamos no escuro. Isso, inclusive, vale muito a pena com o nosso convidado,
16: sim,
15: né?
16: Sim.
15: Pra você que faz mil vozes. Sim. Então, manda pra gente o comentário que você faria para o ministro do STF
16: ofendendo
15: sem correr o risco de ser preso.
16: Sem
15: manda
16: preso
15: pra gente, 011 972 21 1001. Manda aí.
16: Bom,
15: ok, ratinho.
16: Ô, Lucas, você sabe, eu fui lá fazer o esporte hoje, a gente vem coladinho no papo de craque, e o Ivan Drago, ele tá pé da vida com o São Paulo.
15: Tá,
16: né? Ô, Muricy, o que que tá acontecendo com o São Paulo? Na sua época não era assim, Muricy. O que que tá acontecendo com o tricolor paulista,
19: hein? Ah, mas você tem que entender o seguinte, os caras do futebol hoje, se você for, primeiro, boa tarde a todo mundo aí, né, meu? Então é o seguinte, você tem que entender o seguinte, o futebol funciona hoje em dia de uma forma totalmente diferente. Antigamente os caras jogavam por amor, por paixão ao clube, por amor à camisa. Hoje não, se não tiver o dinheiro na conta, esquece, filho. Esquece, você não vai ter jogador, você não vai ter atleta, você não vai ter nada, meu.
16: Muito bom, não adianta. Muricy. Muricy, qual a sua sobremesa preferida, Muricy?
19: Ah, sei lá, meu. Sobremesa, essas frescuras, não. Eu como, depois, laranja, o que tiver, meu.
15: Muito bom. Você laranja. Está ouvindo Beto Hora interpretando Muricy Ramalho, o famoso técnico do São Paulo e de outros times. O Beto Hora, seja muito bem-vindo. Você, obrigado, que é humorista, radialista, imitador, tem mais de 40 anos de serviços prestados na rádio. E esse mês a gente comemora 104 anos de rádio. Você tá 40 anos.
19: 104. Hein? Rapaz. Eu tô aí nessa luta já há muito tempo, né? Eu adoro rádio, eu amo rádio. Eu vim até conversando com o motorista do aplicativo, eu falei para ele, ele perguntou por que essa paixão pelo rádio? Porque o rádio, ele tem um clima que não cabe vaidade. É diferente da televisão. As pessoas da televisão, elas precisam muito da imagem. Sim. Então,
16: e são bonitas. E
19: são bonitas.
16: E no rádio.
19: No rádio, o rádio não tem vaidade. A vaidade, cara, ela estraga tudo. Boa. Absolutamente tudo. Eu jamais faria o que eu faço, que é imitar as pessoas. Trabalhando há 42 anos, nunca tive um processo. Sequer, eu nunca tive um processo, nem nunca terei, porque tem uma coisa que é o respeito. E quando você tem vaidade, cara, aí você extrapola. Você mistura as coisas. Você tá entendendo? Então, quando você vai fazer no rádio, você tem que imaginar o seguinte, que a pessoa tem que pensar que é a pessoa mesmo que tá falando. Então,
0: uma pessoa que tem muita vaidade é o Luxemburgo, também o técnico. Que ele não gosta de ser chamado de técnico, ele gosta de ser chamado de professor.
19: Desculpa, só um minutinho. Não, desculpa. Chama manager. Você tem que entender a diferença. Aonde está o técnico e o manager? O técnico é o cara que fica na frente gritando com o jogador, você vai fazer o posicionamento, essas coisas. Eu penso na estrutura do jogador antes do jogador se tornar um profissional.
0: Mas tá entendendo? O Luxemburgo, você exige que as pessoas te chamem de manager, de professor. Não, mas isso não é muita vaidade
19: sua? Não, absolutamente. Eu fui o primeiro a usar terno. Eu uso...

0: a jogar bola, a conviver com os colegas, a viver a vida do futebol de uma forma diferente.
1: Ô Luxa, mas o povo hoje fala que você tá...
0: Quem tem experiência não cabe mais no futebol, porque qual é o clube que não está endividado? A não ser o Palmeiras e o Flamengo, qual é o clube que não está endividado no Brasil? Se você coloca o manager, ele vai dar palpite, o que, que vai acontecer? O clube sai do buraco.
1: Mas tá endividado por causa de pessoas como você? Você
0: gostou da risadinha? Eu gostei.
1: Tá endividado porque tem técnicos como você que quer ganhar lá 1 milhão e meio.
2: É verdade.
0: Pera só um minutinho. Pera só um minutinho, você vai entender. Quando você vai ao médico, você pergunta o salário dele. Você quer o resultado. Se você quer um profissional, cara, você vai. É simples. Você quer um cara que vai fazer uma plástica. Você quer um cara que te cobra 10 reais ou um cara que te cobra 1 milhão?
2: Não, eu quero.
1: Salva de palmas.
0: É simples.
1: Para o professor.
0: É simples.
1: O professor Luxemburgo.
3: Muito bom. Você sabe que tem um negócio que é legal, que aconteceu comigo e é legal. Eu já contei isso em outros podcasts, mas é legal contar, porque como diz o Milton Neves. É, o público rotativo. É. E que foi o seguinte, quando eu entrei na Bandeirantes, eu trabalhei 17 anos na Bandeirantes, e quando eu entrei lá, o Carbone, tinha
1: o diretor do esporte,
3: o Carbone, ele falava, ele tinha um Twitter estourado, ele falava desse jeito, assim, ele falava, eu só vou pedir uma coisa pra você não imita o Zé Silvério. Beleza, tá bom. E um dia aconteceu lá um casamento de um príncipe lá, eu comecei a narrar dentro, mas estava fora do ar. E eu começo, bem, meus amigos, estamos aqui na cobertura do casamento. E comecei, boa tarde, Zaidan.
4: Boa tarde, Zé.
3: Aí comecei a fazer essa brincadeira, cara. E o Zé falou assim, depois eu encontrei com o Zé, eu falei, ih, ele vai me dar uma porrada, meu. Encontrei com ele no corredor. Ele falou assim pra mim, eu vou falar um negócio pra você com toda a sinceridade. Eu não gosto realmente que as pessoas me imitem, mas pensar como eu nunca tinha visto.
2: Olha que legal!
3: Aí,
2: pensar,
3: cara,
2: como a imitação.
3: Exatamente, aí é que tá. O negócio que eu tava falando da vaidade, é porque só não dá, com vaidade você não consegue entender a pessoa.
2: É verdade.
3: Você tá entendendo? Então... É por isso que eu amo o rádio. O rádio é, pra mim...
1: E Betão, nesses 42 anos, qual a coisa mais legal que aconteceu assim na sua vida no rádio?
3: Ah, cara, puta coisa... A que mais marcou foi um lance que depois ele me contou que a gente fazia o Pelé. Eu fazia muito Pelé. E eu adorava porque... O futebol, entenda?
2: É a melhor imitação
3: de Pelé. A gente sempre... Eu dei sorte, entenda? Eu dei muita sorte na vida, no posicionamento que eu usava no jogo. Eu dei sorte. E eu falava essas bobagens. Um dia o Maradona falou uma bobagem do Pelé e saiu em todos os jornais o que o Maradona falou. E o Pelé não respondia. E aquilo me incomodava profundamente. Porra, não sei por que o Pelé não responde, cara. Eu responderia. Aí eu mandei um... Oi, gente. Olha, eu estou lançando o leite Maradona, agora em pó. Cara, deu um bochicho isso, cara. Mas deu, assim, bochicho forte, sabe? De gente querendo saber por que que o Pelé fez aquilo. Deu um mó rolo. E aí, depois, o que aconteceu? Ele invadiu o estúdio um dia, a gente tava no ar, o Na Geral tava no ar, eu, Zé Paulo e o Lélio.
1: Ele apareceu do nada.
3: Do absolutamente nada. Pelé. Eu estranhei, porque eu olhei pra dentro da técnica, a técnica ficava de frente pra mim, assim, o vidro da técnica. E eu percebi um monte de cameraman entrando.
1: Caramba, você falou, tá pegando fogo.
2: Você tava lá no estúdio, na Band.
3: No estúdio, na Band, e assim, sim, tem um corredor que não dá pra você ver quem entra, porque a porta fica primeiro, depois
1: só tem o aquário.
3: Sim. Só dá pra ver o aquário. Mas entrou assim, cara, sem sacanagem, entrou uns 6 cameramentos.
2: Caramba!
3: Aí eu fiquei olhando aqui, eu estranhei. Mas continuou o programa, tá tudo bem, pô. De repente, essa segunda porta do estúdio abre e entra o Pelé. Só que assim, cara, aquilo aconteceu em câmera lenta na minha cabeça.
2: Nossa!
3: Por quê? Aí vem uma explicação. Quando a gente entrou na Bandeirantes, era uma quebra de paradigma. Por quê? Porque a gente fazia o programa...

0: meio do jornalismo. Jornalismo, jornalismo, jornalismo, jornalismo, na geral.
1: É tipo nós aqui.
0: É tipo a gente.
1: É, exato. Tipo nós.
0: Cara, os caras não davam nem boa noite pra gente, que a gente chegava lá.
1: Igual a gente. Não, igual a gente. Beto, os caras não olham pra nossa cara, Beto.
0: Não olha pra
1: os cara. Os caras não olham pra gente, Beto.
0: Que loucura. E aí, cara, ficava aquele clima, né, de pisei no cocô do gato. Dentro da banda. Mas eu não tava nem aí, porque não tem essa vaidade. Aí você vai entender também. Eu não tinha vaidade. Não quer dar boa noite, não dá. Eu não tô nem aí com vocês, porra. É, tá tudo bem. O importante é que era o espaço que a gente estava naquele momento. Quando entrou o Pelé, cara, o Pelé entrou dentro do estúdio e falou: eu vou processar você, você, você, rindo.
1: Ele mandou isso pra vocês.
0: É, porra, cara. No ar, ao vivo, porra. E aí, cara, ficou aquele negócio fora do comum. Aí ele deu a entrevista, conversou, brincamos. É nervoso, eu fiquei nervoso, cara.
1: Imagino.
0: Tava diante do atleta dos séculos, quiçá do milênio, entendeu? Porra, tava diante do cara mais importante do futebol mundial. E, pô, fizemos a entrevista. Aí no final ele chegou pra mim e falou: eu vou contar uma história pra você, que é o seguinte. Eu achava que a minha mãe estava com Alzheimer. E aí eu falei pro Pepito: Pepito, a minha mãe está com Alzheimer. Por quê? O Pepito perguntou. Porque ela tá me escutando na rádio. Eu não dou entrevista em rádio há mais de 20 anos. Que eu não entro numa rádio pra dar entrevista. E ela tá me ouvindo todo dia. Eu acho que ela não tá legal. Aí, quando você falou esse negócio do leite e Maradona, que tá me dando problema isso, viu? Quando você falou o negócio do Maradona, eu tava ouvindo. Eu falei pro Pepito: porra, eu não falei isso. Aí o Pepito falou: lógico que você não falou. É um cara que te imita na Bandeirante. Vamos pra lá agora. Foi quando ele entrou.
1: Cara, que sensacional.
2: E a hora que ele falou que ia processar todo mundo, você falou
0: não,
2: o quê?
0: Não, cara, você tá louco.
1: Acho que até vale, né?
0: Não, cara.
1: Pelé não, mas processar,
0: quando eu faço uma imitação, eu nunca coloco na voz da pessoa o que ela não diria.
1: Genial.
0: Você tá entendendo? Genial. Às vezes um palavrãozinho, uma piada e tal, mas eu jamais usaria, porque eu acho que é uma covardia, pô. Você tem que pensar igual, cara.
1: Isso me fez lembrar uma história que eu acho fantástica, que é o Beto foi entrar no programa ao vivo, que ele apresentava, e ele anunciou que ia receber o Tim Maia. O Tim Maia tinha uma fama de não comparecer.
0: Não ia.
1: Ele marcava, mas não ia. Não é que ele nem respondia. Você ligava pro pessoal do Tim Maia e falava: ah, queria entrevistá-lo no meu programa aqui na rádio. Ah, sim, pode marcar. Ele vai. Confirmava, mas não aparecia.
0: Não aparecia.
1: Só que aí o Beto Ora resolveu fazer diferente. Qual foi a sua solução? Não,
0: a solução foi o seguinte, cara. Eu tinha um programa chamado A Hora da Hora, que é uma hora antes da Voz do Brasil. Uma hora certinho antes da Voz do Brasil. E a gente abria aquele espaço pra entrevistar a gente que tava no teatro, pra dar uma força pro teatro, quem tava fazendo show. Era uma época diferente, sim, né? A gente vivia um mundo diferente. E o rádio sempre foi, sempre será, um baita de um divulgador pra esse tipo
1: canhão,
0: de coisa.
1: Né? É um canhão.
0: As pessoas falam de internet, não tô menosprezando a internet.
1: Não, mas
0: é um lugar,
1: tá falando da verdade.
0: É um lugar que ainda não se organizou. Porque na internet, você compra bicicleta velha, prostituta, você compra tudo, tá tudo misturado ainda. Mas naquela época não, era só o rádio. Pô, o Tim Maia vinha fazer show em São Paulo. Cara, era raro ele fazer show em São Paulo. Era muito raro ele fazer show em São Paulo. Pô, ia... Tá beleza. E o Sandro, que na época, trabalhou na direção da EMAI, na época era meu produtor, ele que produziu o programa. E falou: pô, eu acho que eu consegui o Tim Maia, mas tá bom, eu consegui o Tim Maia, tá beleza. Pô, começou a juntar jornalistas. Naquela época tinha muito jornal, Diário Popular, tinha várias notícias populares, enfim. Começou a encher de jornalista. 6:45 o cara não apareceu e eu nervoso.
1: Eita ferro.
0: Não apareceu. Está começando mais uma Hora da Hora. O Nano Filho, que é...
1: Nano Filho, grande. Ananias.
0: O Nano Filho Que tava na mesa, que era o horário do Nano, que a gente invadiu o horário do Nano e eu fazia junto com ele. E aí,
2: cara? Nada do Tim.
0: Nada do
2: Tim. E aí?
0: Começou o programa. Senhoras e senhores, estou diante do maestro, esse cara genial, fantástico. Cara, o pai do Soul Music, o pai, o príncipe de todos os ritmos. Tim Maia, boa noite, Tim. Meu irmão, obrigado, meu irmão. Au. Obrigado, São Paulo. Au. Tim Maia, pô, como é que você, quando você começou, conta um pouquinho da tua história, da sua trajetória, você que é lá de Niterói e tal, você entregava marmita, conheceu o Erasmo, como é que era aquela...
3: Não, meu irmão, eu ensinei os caras, meu irmão, au, pra fazer o Fá, ensinei ele a fazer o Fá, eu falei, volta amanhã, au.
0: E fiz a entrevista inteira, cara. Pô, eu não vou perder a entrevista. Aí você via só a gente saindo, sabe? Caramba. Você olhava pelo vidro assim, ó.
1: Os jornalistas indo embora.
0: Indo embora.
1: Mas você fez a entrevista e todo mundo que te ouvia lá no programa Hora da Hora...
0: Eu não sabia,
1: não cara. Sabia.
0: Não sabia.
1: Beleza.
0: Era difícil o Tim Maia dar uma entrevista pra rádio. Era muito difícil.
1: Você então, conseguiu uma exclusiva.
0: Não sabiam como era a voz do Tim Maia no rádio. Para as pessoas era o Tim Maia. E tá tudo bem pro ouvinte, tá tudo bem, vambora, meu. Entendeu? Depois eu lá no final eu me viro, entendeu?
1: E... Bom, acabou o programa.
0: Acabou o programa,
1: foi tudo certo.
0: Tá tudo bem, tá. Mas tudo bem. Aí daqui a pouco o telefone toca. Eu trabalhava na Metropolitana.
1: Como é que é o telefone?
0: Telefone de lente, cara. TBX da.
2: Era na... Falando em telefone de linha, você foi a voz de um que todo mundo sabe, né?
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1: Olha aí,
2: e tocou o telefone.
0: E aí tocou o telefone o Jacques Sanzoni, que era o diretor da. Ainda é o diretor da Metropolitana, de algumas rádios da família. O Jacques é uma figura. Falei com ele hoje, inclusive. Beijo, Jacques. E aí, cara, ele, ó, telefone pra você, eu não sei de nada, cara.
1: Então, deixa eu entender, você fez o programa,
0: fiz, acabou,
1: era pro Tim Maia aí, ele não foi, você imitou o Tim Maia e ficou imitando até o final do programa. Acabou o programa, você não revelou.
0: Não, quando a gente saiu, a gente tinha, sim, preparado uma mesa com um sanduichinho, sim, com coisa pra receber o cara, claro, né, cara? Ah, pô, vamos comer, o cara, sim, não veio, o problema é dele, vamos comer e tal. De repente vem o Jacques e fala, ó, telefone pra você. Pô, atendi o telefone, pensei que era elogio alguma coisa. Alô? Ô, meu irmão, é o seguinte, que quem está falando, falou lá o nome, não lembro, acho que é Ronaldo o nome do cara, sei lá o nome do cara. Aí, é o seguinte, bicho, eu e o Tim estávamos aqui ouvindo o programa, falei, puta, vem processo. Você não quer dar umas entrevistas no lugar do Tim, não, meu irmão?
2: Muito bom, muito bom.
1: Sensacional. Porra, né?
0: Foi um alívio, sabe? Um alívio. Falei, puta,
2: tirou aquele peso do Tim das costas.
0: Mas nossa, eu nunca tive, não. Todo mundo teve problema com Clodovil. Eu não tive.
1: Jura? Problema. Você não teve problema,
0: não,
1: com Clodovil?
0: Não, não, não tive problema com Clodovil. Ele odiava que imitasse.
1: Odiava mesmo.
0: E quando eu fui assinar com a Band colocou, levou a gente numa pizzaria chique pra caramba. E tava todo o staff da Bandeirantes e tal, aquela coisa. E eu tava sentado de costas pra porta da pizzaria. E era uma pizzaria muito grande, muito bonita. Não lembro o nome do bairro ali, pros lados da Avenida Santo Amaro, aquelas porra lá. Aí, cara, eu senti duas mãos assim no meu ombro.
1: Sim.
0: Eu pensei que era alguém que tava chegando, né?
1: Claro.
0: Quando eu olhei pra trás, era o Clodovil. Ele olhou pra mim e falou assim, olha, meu amor, presta bem atenção. Você vai assinar esse contrato e você vai se arrepender. E saiu, que ele tava em briga com a Bandeirantes.
2: Ele deu a dica, deu a dica.
0: Eu fiquei 17 anos, foram 17 anos maravilhosos. E vou te falar, eu só saí da Bandeirantes porque tinha um cara da Bandeirantes que era muito vaidoso, entendeu? E por causa da vaidade dele, ele tirou a gente. Mas se não...
2: É o Acácio.
0: Não, não. O Acácio é um amor. O Acácio foi um dos responsáveis pela minha ida pra Bandeirantes.
2: Gente boa.
1: É. Acácio que trabalha aqui conosco. Um beijo, Acácio. Venda a gente,
0: tá, por favor. Tá em Campinas.
2: Tá em Campinas trabalhando. Roberto, você falou, falando do Tim Maia aí, e imitação, assim, que você tem que cantar, às vezes, é mais difícil ou não? Tipo, sei lá, Gilberto Gil, Maria Bethânia,
0: essas coisas. Eu só comecei a imitar as pessoas por causa da música, porque eu tocava em barzinho quando eu era garoto, 18 anos, 19 anos, eu tocava em barzinho. E eu tinha muita dificuldade de fazer o transporte de notas. Sabe aquela coisa de o meu tom de voz já era grave? E eu tinha muita dificuldade de baixar o tom. Sabe aquela coisa de baixar o tom para você poder cantar? Sim. Então eu cantava no tom do cara mesmo, que era onde eu aprendia, o tom do cara, o Caetano Veloso. Era em dó maior, entende? Aquela coisa de Deus, aquela coisa que bate em você. Então eu ria no ritmo do... E aí foi me dando facilidade pra imitar outras pessoas, entendeu? Então eu... Negue o seu amor, o seu carinho.
1: Maria Bethânia, que prazer te receber.
0: Diga que você já me esqueceu. Obrigada!
2: Maria Bethânia! Aplausos para Maria Bethânia no sobremesa!
1: Maria Bethânia no sobremesa? Isso é uma coisa que eu nunca imaginei.
0: Eu como eu sou velhinho, eu tenho casos assim maravilhosos. Um dia, lá nesse programa que eu ia entrevistar o Tim Maia, eu entrevistei o Calbi Peixoto.
1: O grande cantor.
0: Eu entrevistei muita gente legal, cara. A garotada não sabe quem é Calbi Peixoto, mas procura aí que vocês vão
1: achar. Ele era o Harry Styles dos anos 60, 70.
0: Com certeza.
1: Ele era um grande cantor. Nossa, uma voz tremenda.
0: Ele tinha aquela coisa de dramatizava. Falar desse jeito, né?
2: Conceição.
0: Eu me lembro muito bem.
1: Nossa, que delícia te ouvir.
0: E, cara, eu entrevistei o Calbi e ele ficava assim no programa. Mas que bela voz você tem, hein? Que bela voz. É isso, cuida da voz.
1: Que bonitinho, olha aí, cara.
2: Grande Beto Hora.
1: Grande Beto Hora, o homem das mil vozes. Beto,
2: você falou que você é das antigas, né?
0: Sou
2: é das antigas, assim como eu sou. O que você acha agora, você que trabalha no humor, o que você acha agora que tem esse negócio, esse papo de humorista de esquerda, humorista de direita? Você tá onde? Você é do Centrão ou não?
0: Não. Eu tenho... Antigamente, pra você se tornar humorista, tinha um juramento que foi... Eu não lembro o nome dele, a minha memória não anda boa, mas tinha uma frase que dizia assim: se há governo, sou contra. Era como se fosse um juramento do humorista.
1: Genial.
0: Por quê? Porque se eu sou de esquerda e brinco com os caras da direita vão ficar putos. Sim. Se eu sou um cara... Se eu faço uma coisa, ok, que eu faço uma coisa voltada e tirando barato pra esquerda. Ou se eu faço uma coisa da esquerda brincando com a direita, as coisas vão ficar numa situação que não vai dar certo. Então o que eu fiz? Eu, por opção, eu fui nesse. E vou te contar uma, cara.
1: Por favor.
0: Eu nunca votei na minha vida. Eu não tive ainda o prazer de votar. Não, e por quê? Porque eu me tornei humorista. Porque se você se apega a um lado político... E vou te contar uma coisa que eu descobri há pouco tempo. Todos os meus inimigos estão em Brasília. Eu não tenho inimigos. Os meus inimigos estão em Brasília.
1: Muito bom. Esse foi o grandioso Beto Hora, que esteve aqui conosco no nosso programinha de Meu Deus. Infelizmente, a gente vai ter que encerrar essa entrevista, vai ter que chamar o break, a gente tem mais programa, mas não sem antes pedir o seu recadinho final, Beto Hora, em comemoração aos 104 anos de rádio. Por favor, um recadinho para quem nos ouve.
0: E eu quero mandar um beijo para todos os radialistas do mundo, em meu nome e em nome também de óticas, sei lá o quê, funerária Morris Albert, vai chora, plantando gente por aí. Um beijo, eu amo vocês.
1: Obrigado, grande Beto Hora. A gente vai pro um rápido intervalo comercial e na volta tem mais sobremesa pra você. Não saia daí, já já a gente volta. So

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1: Cara ouvinte que nos ouve com o seu ouvido, estamos de volta com Sobremesa, o seu programa favorito. Hoje, no nosso primeiro bloco, recebemos ele, Beto Ora, um grande radialista em comemoração aos 104 anos de rádio. E a gente vai continuar. Tem mais um convidado pra hoje, hein?
2: Sim, hoje é especial. Claro. Só quem não veio foi a Mini Ruth. O que, que ela falou? A gente pediu.
1: Pois é. O que aconteceu? A Mini Ruth falou que entrou um besouro no ouvido dela.
2: Besouro?
1: Um besouro. Falou que entrou um besouro no ouvido dela e que ela teve que ir ao médico. Aí a gente pediu uma foto. E ela mandou uma foto, realmente, dela no médico. Mas claramente feita por IA.
2: IA.
1: Claramente.
2: Eu vou dizer, não vale nada, viu?
1: Vale nada.
2: Me arrependo de tê-la indicado. Mas vamos lá pra nossa enquete pelo 11972211001. Com esse monte de escândalo acontecendo no STF, eu quero que você me diga uma maneira de ofender um juiz do STF sem você parar atrás das grades. A Juliana Alves disse o seguinte, ó, ela é do Tim Lucas, ela falou o seguinte, boa. Flávio Dino tá se alimentando bem, hein? É uma certa maneira de ofensa. Mônica Alves, Gilmar Mendes, seu projeto de ser humano que foi publicado antes da versão final.
1: Caramba, essa é boa.
2: Mas isso aí acho que dá processo, isso aí não sei não. E o Carlos Eduardo diz o seguinte, Mendonça, espero que seu GPS erre a rota e você vá parar naquele lugar.
1: Que isso, calma aí. Eu
2: também acho que dependendo a interpretação da lei, acho que pode dar problema.
1: Então manda pra gente como ofender os ministros do STF de uma forma que você não seja preso. Manda pra gente no 9327... Quase dei meu telefone. Calma aí, quase dei meu telefone. 011-97221-1001.
2: É o medo do processo, sei.
1: Olha, eu quero saber o que é que vocês estão achando do nosso programinha de meu Deus. Eu fico aqui com o celular aberto.
2: Mas quebra o ritmo do programa, entendeu? Esse velho.
1: E eu vejo os comentários.

0: teve um comentário muito legal aqui. Juro, vou até ler pra vocês. Ó, o comentário assim, ó. Programinha de meu Deus hoje em nível espetacular. Ah. É desse tipo de leveza que precisamos neste mundinho de meu Deus. Foi o comentário do Ricardo Jesus 5235. Tá Ricardo, vendo? Muito obrigado. O pessoal tá gostando. Que
1: Jesus gosta da gente.
0: Amém, graças a Deus.
1: Nos
0: Mas
1: ama.
0: Eu quero saber o que é que aquele nosso amigo que trabalha aqui na TMC, como faz tudo, o cara é, ó, brother do nosso chefe. Eu quero saber o que é que ele pensa do nosso programa. Vamos dar voz a ele. Chegou a hora do quadro Pitaco do Leleco.
1: Ai, ai, ai. Bom, lá vem o velho.
0: Boa tarde, seu Leleco. Lá tudo vem. Bem?
2: Boa tarde?
1: Boa tarde.
2: É, como boa assim, boa tarde?
0: É que são 2:30 da tarde.
2: Boa Cadê
0: tarde.
2: A Mini Ruth?
0: Ela
1: você não estava ouvindo o programa?
2: Não, eu estava Batista, ouvindo o programa. Assim, e estou então acompanhando ainda aqui, as enquetes aqui estão meio baixas aqui, a audiência não aumentou o que foi proposto, né? Eu acho que precisa melhorar muito aqui, pelo que eu estou vendo aqui. E o Salles também errou o telefone?
0: Desculpa, é porque o meu telefone...
2: Como é que vai ter audiência?
0: É que o meu telefone é parecido com o da rádio.
2: Ah, desculpa. É parecido.
0: Perdão, perdão.
1: Mas o entrevistado tava bom.
2: Não.
1: Tava.
2: Não?
1: Não,
2: não. É o Beto Hora. Não, tá 104 anos de rádio, né?
0: É.
2: Parabéns. Pelo menos isso eu vou elogiar. Faz parte. Só que 104 anos de rádio é interessante essa informação para todos os nossos ouvintes. Só que... Tá baixa aqui, a audiência tá baixa.
0: A gente tá aumentando, tá indo de pouquinho em pouquinho, a gente tá aumentando, sabe?
2: Eu vou dar um desconto pra vocês, por causa desse problema do Supremo aí, que tá atrapalhando.
0: É verdade,
2: Eu vou relevar, porém, eu preciso saber o que o chefe...
3: Raquel fez e vai fazer mais. Todos os hospitais estaduais estão bem, sendo reformados.
4: Segurar, a gente teve uma reforma.
2: Vocês vão ter uma chance ainda, mas se a menina Ruth não comparece, não manda foto, não manda informação aqui, completa, também fica difícil, né? Por favor, né, gente? Vamos trabalhar?
0: Obrigado, você me ligou,
4: né? Mas assim, você tá gostando do programa? Com certeza não é só de fachada.
3: A gente tá olhando pra frente e cuidando de gente.
0: Encerra.
3: E esse trabalho.
0: Este foi o quadro Pitaco do Leleco. Obrigado, Leleco.
5: Se você não for, só você não
1: vai. Alô, chato. Alô, chato. Tá perdendo o decoro?
0: Só fala mal.
1: Você tá perdendo o decoro?
0: No shopping barato.
1: Seguinte,
0: você tá falando em perder o decoro, eu quero trazer uma informação. Seguinte, ó, vamos conversar, vamos...

0: fala, Lula.
1: Custo de vida é coisa séria. Supremo Tribunal Federal. Lá, sabe quando alguém fala assim, ah, ele perdeu, foi pra segunda instância. Sabe quando alguém tá num processo jurídico e aí ele pode recorrer, a pessoa ou perde o processo, mas ela tá firme e forte que ela merece ganhar. Ela vai e vai recorrer a um outro tribunal. Sempre vai assim. O STF é o último dos tribunais, é o mais importante. É ele que basicamente manda aqui em tudo no Brasil. O que aconteceu? O ministro do STF, o André Mendonça, ele divulgou informações de outro ministro do STF, o Alexandre de Moraes.
2: X9.
1: E aí o pessoal foi fazer lá uma reunião, foi entender o que, que é isso, o que, que ele divulgou. Ele divulgou, Mendonça divulgou informações de que o ministro Alexandre de Moraes tava tendo conversinha com o Daniel Vorcaro, que tá preso por corrupção. O cara por roubo. O cara era um dono de um banco, sumiu com bilhões de reais. E aí, cadê o dinheiro que tava lá, que era do pessoal? Então, essa é a notícia que eu queria
2: trazer pra vocês. Onde você quer chegar com isso?
1: Ontem o STF se reuniu para decidir se investiga o Alexandre de Moraes. Bom, nada ficou decidido, tá? E nós aqui, nós do Sobremesa, nós produzimos uma música para vocês entenderem o que tá acontecendo. Essa briga aí no STF que começou entre o Mendonça e o Alexandre de Moraes. Nós fizemos duas versões para você escolher qual é a melhor. Fizemos o Rap do Moraes, que é sobre a briga do Alexandre de Moraes com o André Mendonça. Vamos ouvir? Solta aí o Rap do Moraes, vamos ouvir.
3: E vamos trazer aqui, presidente, vamos trazer aqui e chamar aqui testemunhas que eu vou indicar. Não só policiais, advogados, testemunhas. Eu tenho testemunhas que o ministro André, em reunião, disse,
4: isso é mentira,
3: peçam

0: vendo? Oh. Essa foi a versão em rap. O que, que o pessoal fez? Usou as falas dos ministros na reunião de ontem e fizeram uma música no estilo rap. Eu gostei, achei legal. Só que a gente tem mais uma versão, que agora é em funk, pra representar o Brasilzão. Vamos ouvir a versão do rap do funk do Moraes. Solta aí pra gente, vamos ouvir.
1: E vamos trazer aqui

0: Eu tenho testemunhas que o ministro André, em reunião, disse.
1: Isso é mentira.
0: Peçam. Então vamos chamar testemunha.
2: Que isso? Ó o batidão. Muito bom, muito bom. Adorei, sensacional. Escolha aí qual das duas versões você gostou. Manda pra gente aqui. Porque parece que os dois se encontraram com o vocal.
3: Sim,
2: tanto breve... o Alexandre de Moraes quanto o André Mendonça. Ambos se encontraram. Vamos entender isso.
3: Em breve em todas as plataformas digitais. O rap e o funk do Moraes.
2: Já que a gente trouxe essa notícia, vamos entender o que está acontecendo com o Brasil? Para isso, trouxemos um convidado especial. Ele é advogado, criminalista, econômico e empresarial. É professor de Direito da PUC. Senhoras e senhores, para explicar melhor, o advogado Gustavo Polido.
3: Aê!
2: Doutor, seja muito bem-vindo.
4: Obrigado. Boa tarde a todos. Obrigado pela oportunidade.
2: Eu que agradeço.
3: Eu queria fazer uma pergunta. Eu queria começar tirando uma dúvida. Ô, doutor Gustavo... Se, por exemplo, fosse eu, o Lucas, que tivéssemos aí envolvidos, alguma coisa tivesse vazado nessas conversas, se fosse a gente, já teria acontecido algo conosco ou não, hein?
4: Se fosse eu o advogado, talvez não.
3: Ah, foi
4: agora.
2: Muito bom.
4: Agora, tirando a brincadeira, veja, provavelmente teria acontecido alguma coisa. Aqui no Brasil nós vivemos um sistema... judicial que há ao sistema acusatório, onde tem uma pessoa que acusa, o Ministério Público, o MPF, e aquele que julga. Agora, a gente não bem nunca pode deixar de esquecer quem é a pessoa que está sendo julgada, que muitas vezes guarda maior importância do que o próprio caso.
2: Então, peraí, deixa eu ver se eu entendi. O senhor me perdoa aí que deixa eu entender. Tem alguém que tá ali, né, fazendo a ronda, fazendo a justiça aí. Então tem o pessoal que trabalha na polícia, pessoal que trabalha nos tribunais, pessoal que trabalha até em cartório, tá ajudando a justiça a acontecer. Legal. E aí tem o pessoal do STF lá que eles julgam tudo. Eles são o pessoal, é tipo chefão. Eles são o chefão.
4: É mais ou menos isso.
2: Mais ou menos isso. É porque minha avó tá ouvindo a gente e ela não entende muito bem. Tem que pensar na vovó, calma. Então tá bom. Só que o pessoal que é o chefão, que julga tudo... Parece que um deles, quer dizer, dois deles, estão envolvidos com um cara que tá preso. E aí? Quem é que vigia os vigilantes, doutor?
4: Essa é uma pergunta excelente, principalmente quando se trata de uma Suprema Corte. Antes de adentrar, de começar a responder essa pergunta, vamos lá. O Supremo, ele não julga tudo e nem tem competência para tanto. O Supremo tem competência para julgar crimes com pessoas com foro de prerrogativa de função, ou seja, alguns políticos, alguns envolvidos em casos midiáticos, como é o presente caso, e outras coisas devem ser discutidas e julgadas pelo STJ. Qual que é a diferença? O STJ, que é uma corte para julgar situações de natureza de lei ordinária, ou seja, situações... que não afetam a Constituição, são julgadas no STJ. Violação de uma lei normal vai para o STJ. Violação de um preceito constitucional, de uma garantia constitucional, exclusivamente isso, vai para o STF. E aí, claro, puxando aqui as prerrogativas de função de foro privilegiado, que é o caso, também tem competência o STF. E por isso que está lá. Porque, ao contrário do que todo mundo pensa, pelo menos pensa porque... não é que a mídia não divulgou isso, é porque a compreensão, claro, se perde no meio de tantas informações. Mas o Vorcaro, por exemplo, ele não tem foro privilegiado. O Vorcaro é um banqueiro, mais nada.
2: Pessoa física.
4: Pessoa física, tá? Mais nada, com muito dinheiro apenas. Mas no início lá das investigações, houve a identificação de um contrato imobiliário que existia lá um deputado. Este deputado, sim, tinha um foro privilegiado pelo STF. Entendi. E aí foi pra lá. Agora, a sua pergunta objetiva. Quem fiscaliza os fiscais? Essa é uma pergunta que, desde a época da faculdade e antes, lógico, porque isso é uma questão básica, é muito difícil responder. Por quê? Em tese, e assim diz também, inclusive, no regimento interno do STF, que deveriam ser os seus pares, fiscalizando uns aos outros. Não por uma questão de hierarquia, mas por uma questão de como é que eu encontro uma palavra melhor? Uma questão de moralidade, de uma questão de equidistância com o ilícito ou com o lícito, deve ser julgado por os seus pares, principalmente porque é um colegiado. E não deve ser julgado, em hipótese alguma, por apenas um. São as decisões monocráticas.
2: E tá acontecendo isso agora. Ontem teve a sessão. Se reuniram lá os ministros
3: do STF. Fuça.
2: Só que o pessoal tá indo pra um lado pô, visceral. O pessoal tá levando pro pessoal, né, doutor?
4: Nossa, ontem foi muito, muito estranho. Eu confesso que eu me senti mal com isso, porque fiquei com vergonha. Com vergonha. Não do ato apenas, mas porque quando você vê numa corte colegiada, que é a corte maior do Brasil, a Suprema Corte Federal do Brasil, apontando o dedo na cara um do outro, parecia que às vezes estavam na quinta série, só faltou falar sua mãe, só faltou falar isso, ele pegou dinheiro para levar sua mãe e sair, só faltou isso aí. Veja, isso é deplorável, não apenas moralmente, mas legalmente, e aqui que entra o outro ponto, politicamente, porque ninguém pode esquecer como chegam os supremos, os ministros, ao Supremo. É indicação de presidente. Agora, a culpa é do presidente, de quem indicou, do que o outro vai falar? Claro que não. Agora, há de se convir que não é uma discussão estritamente jurídica.
2: Entendi. Estamos ouvindo ele, doutor Gustavo Polido, que é advogado, criminalista econômico e empresarial, professor de direito da PUC, está tirando as nossas dúvidas. Exato. Aqui sobre o caso do STF que rolou ontem, a sessão.
3: Sim. Ô doutor, mas como é que funciona assim para lei? Por exemplo, o Mendonça falou, ó, pediu o afastamento do chefe da PF. Aí o Dino vai lá e fala, ó, não vai afastar, tem que ficar. Como é que funciona, como é que se balanceia isso? Tem um que manda mais que o outro?
4: Legal. A sua avó, com certeza, vai gostar de saber disso. Eu dou aula na PUC de Campinas. É porque são diferentes instituições. Só pra,
3: São Paulo. Campinas e São Paulo.
4: Campinas e São Paulo são distintas. Mas enfim, vamos lá. O Mendonça, ele agiu como deve agir um ministro depois de provocado. O que que isso quer dizer? Quer dizer que alguém tem que mandar uma petição para ele.
2: Entendi.
4: Para ele pedindo afastamento do delegado-geral da Polícia Federal. Quem seria essa pessoa? Logicamente que seria o Dino. Logicamente seria o Dino. Por quê? Porque, como eu disse lá no início, nós vivemos um sistema acusatório. O que que é isso? Um acusa, o outro defende e o outro julga.
2: Então, deixa eu ver se eu entendi. Por exemplo, se eu quiser faltar no meu trabalho, eu tenho que levar um documento. Eu tenho que passar o documento e falar com o meu chefe. Ó, eu tenho que fazer uma operação. É tipo isso. Então, pro Mendonça afastar o delegado lá,
4: isso,
2: ele tinha que falar com o Flávio Dino. Falar, Flávio, eu quero afastar esse delegado.
4: Na verdade, não. É inverso. Aí que tá o ponto. Quem tinha que falar com quem ali era o Flávio Dino fazer um pedido, uma representação para o Mendonça. E aí o Mendonça determinar algo ou não. Porém, não foi o que aconteceu. E nós estamos vendo muitas críticas na imprensa sobre este ponto, que é, ele agiu de ofício. O que que é agir de ofício? Agiu porque quis, agiu por conta própria, agiu sozinho, agiu sem provocação. Ele viu, entendeu que era necessário, foi e fez. Tá? Isso no judiciário não deve ser usado. Tá? Agora, tem um outro ponto.
2: Qual?
4: Que foi o que Alexandre de Moraes bateu demais. Não, porque você agiu sozinho, você foi um tirano, você foi autoritário e etc. E assim, chove decisões também do outro lado, em outros inquéritos, como o inquérito das fake news, por exemplo, que são de ofício. Foi mais ou menos o que aconteceu na Lava Jato, que tinha um monte de decisão de ofício, um monte de decisão sem ouvir o Ministério Público, e como acontece por aí tanto no Brasil.
2: E uma coisa, uma dúvida aqui pertinente. Eles estão lá se perrecando uns aos outros, e se eles caírem na porrada? A polícia pode intervir ou eles são tipo força maior, eles decidem
3: pode o que
2: eles
3: prender? Querem? Pode prender? Pode prender?
4: É, tomara que dê tempo, né? Porque tem uns ali que são bem maiores que os outros. Uns vão conseguir correr. Uns conseguem correr mais, outros não. Olha,
3: falou que uns não conseguem correr.
4: Não, não foi essa mensagem.
2: Batista, Batista, ele está seguindo a nossa enquete do dia. Hoje a gente fez a pergunta. Como ofender os ministros do STF de uma forma que você não seja preso? Ele foi genial. Uns vão correr mais rápido. Sim. Outros vão ter mais força.
4: Não, mas isso é porque, por exemplo, a Carmen Lúcia não vai correr tão rápido, ela tá de salto, né?
2: Boa,
4: verdade, então, verdade. Foi a ela que eu me referi, inclusive, né?
2: Inclusive,
4: então,
3: agora bom, acho que a maior ofensa nos dias de hoje foi o que aconteceu com o Gilmar Mendes, que tomou um bloco do Fachin no zap.
4: Essa foi pesada, hein?
3: Sumiu a foto do Fachin no zap do Gilmar Mendes.
2: Parece adolescente.
3: Não é?
2: Adolescente termina o namoro, bloqueia o namorado.
4: Bloqueia, né? Depois aparece de novo, a pra voltar, aquela coisa. Enfim, vamos lá. É, se ele sair na mão lá dentro, aí, assim, tem lá os seguranças pra conter esta situação. Eu acho muito difícil chegar a esse ponto, porque...
2: Eu não acho, não.
4: Porque, veja, ainda que os ânimos fiquem aflorados e cada qual ali com as suas particularidades de problemática, de nervosismo, eu acho difícil isso acontecer, porque seria uma quebra de decoro absoluta, aí viraria crime de lesão corporal se acontecesse algo, etc. Uma situação bem grave, porque você está violando, não é a imagem do outro colega seu de plenário, mas sim a imagem da instituição. Você não está atacando apenas fisicamente o ministro, a pessoa do ministro, você está atacando a instituição ministro.
2: Quando você faz alguma besteira na rua e tá com o uniforme da empresa, é isso.
4: É mais ou menos isso.
2: Você tá sujando o nome da empresa. Por isso que você vai cair na porrada, tira a camiseta da empresa, entendeu? Que aí cai, vai no mano a mano sem camisa, que é melhor. Então tira o terno lá, ministro. Tirem a toga.
4: Aí é uma lesão corporal simples, é um pouco melhor de defender, inclusive.
2: Entendi. Agora, uma dúvida assim. Eu disse aqui no nosso programa que a gente tava comentando com um convidado, o Richard Sakamoto, e ele falou que não fazem lei pra gordo, porque não tem gordo no poder. Eu falei, não, tem o Flávio Dino. Aí ficaram me pentelhando aqui. Chamou o Flávio Dino de gordo? Eu falei, não. Flávio Dino, supostamente, aparenta estar acima do peso. E é uma pessoa que, pô, tem a noção da nossa dificuldade dos gordinhos. Isso não é ofensa.
4: Não, veja. É. Eu entendo como não sendo, né?
2: Então acabou.
4: Até porque tem lei pra gordinho. Tem a lei que determina que o SUS faça a bariátrica. Um grande avanço.
2: Ih, que legal.
4: Sabe? Então, quando constatado como doença, né?
2: É, sim,
4: a obesidade. Então, a obesidade como doença mórbida, exato. Então, tem lei pra gordinho, naturalmente. E, enfim. E me parece que chamar outra pessoa de gorda sem a intenção de ofender. O negócio não é o que é falado, é como é falado, é a intenção do que é falado.
2: Tudo pode ser dito da maneira mais educada possível, né?
4: Perfeito.
2: Você pode discordar. Inclusive, o que a gente mais tem visto. Na sessão do STF aí, é o pessoal discordando um do outro, né? E não mantendo o decoro.
3: Inclusive, o que é avocar? Que o Fachin lá falou que o Dino, né? O Fachin falou que avocou 5 processos, e aí o Dino que falou, não, isso aí é tirania. O que é avocar, doutor?
4: Legal.
3: Isso aí eu não conheço esse
4: vocabulário. Essa pergunta é bem legal, porque tem muita gente perguntando o que é avocado, né? Eu falo, avocado é tipo abacate.
3: É abacate.
4: Tipo abacate.
3: É o que faz o guacamole.
4: Isso, aquele menorzinho que minha esposa adora, inclusive, e tal. Mas é avocar, o que que é? Vamos lá. Quando nós temos, vou tentar ser didático, tá? No futebol, eu não entendo nada de futebol, mas eu vou tentar explicar assim. No futebol, quando a bola tá parada ali, tem um monte de gente correndo atrás dela, mas não chegou nela ainda. Vai lá uma pessoa e pega a bola e puxa pra ela. Fala, aqui que é minha, eu vou sair jogando. O que ele fez? Ele avocou a bola. Pegou pra ele a bola. Ele chamou pra ele a bola. Tá? Muito bem. Avocar um processo. Eu estou com um processo. Não sou. Aliás, tem um processo na corte. Eu não sou o relator dele, que é o caso do Fachin. Tem 2 processos, né? Que é o caso do Moraes e do Mendonça. E eu não sou o relator dele. E o Fachin não é o relator dele. Ele vai lá e fala, meu, parem de discutir. É mais ou menos assim, crianças, para de briga e dá o brinquedo aqui pra mim. É mais ou menos isso que aconteceu. Então, chegou lá o irmão mais velho, sem trocadilhos, porque ele é um pouquinho mais velho mesmo. Mais experiente, melhor dizendo. E vai lá e fala, meu, daqui, estou avocando, estou puxando pra mim. Tá? Ele puxa pra ele. Por que foi dito pelo Dino, se eu não me engano, que era uma tirania, um absurdo, uma teratologia, enfim, que desde a Constituição de 88 já não tem mais isso. Por um motivo muito simples. Voltando para esse ponto, a gente vai nortear sempre nossas vidas, quando se falar de parte jurídica.
2: Eu entendo. Eu entendo, porque é complexo mesmo, né?
4: É fácil de entender rapidamente, da seguinte forma.
2: Eu vou te pedir uma coisa, então. Peraí.
4: Claro.
2: Que eu gostei muito. O senhor é muito incrível. A gente pode continuar nas nossas redes sociais? Que a gente tem a nossa programação para seguir. Sim, aqui.
4: Claro.
2: E você que tá ouvindo, tá gostando do papo, quer entender? O doutor Gustavo Polido vai nos ajudar nas nossas redes sociais, TMC News BR. Então, vá lá, segue. Sim. A gente lá no Instagram pra ver o final desse papo, tá bom? A gente vai deixando o nosso programa por aqui, mas amanhã tamo de volta.
3: Opa, amanhã tem Marcelo Falcão no Sobremesa, hein? Lembra do Rafa? Tem uma pergunta pra fazer pra ele amanhã.
2: Então, daqui a pouquinho, você vai ver lá nas redes sociais. Então, continue com a programação da TMC.
3: Tchau,
2: um beijo, Brasil. Um queijo e uma boa tarde. Fique com Deus. Tchau, tchau.

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0: 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Seja muito bem-vindo, muito bem-vinda a mais uma edição do Link TMC. Com Tomás Rafael, Rodrigo Alvarez e comigo, Mayara Bastianello.
1: Muito boa tarde. Um dia depois do climão generalizado no plenário, Lula diz que não é responsável por Moraes e que quem cometeu o delito tem que pagar. Na mesma fala, o presidente também criticou o que chamou de denuncismo na crise do STF e disse que a sociedade não pode ficar assistindo a isso todo santo dia.
0: No outro espectro do palanque, Flávio Bolsonaro aproveitou a crise para atacar. Em evento no Ceará, associou Lula a Alexandre de Moraes e prometeu indicar 5 ministros ao Supremo caso sim, seja eleito, dizendo que Moraes vai cair. Enquanto um lado tenta parecer acima da briga, o outro faz da própria briga o principal argumento de campanha.
1: Em meio à disputa de narrativas e à briga entre integrantes da corte pelo Zap Zap, a ministra Carmen Lúcia foi mais direta, eu diria cirúrgica. Lamentou publicamente a descrença e o desânimo com a administração pública e disse que a democracia só sobrevive da confiança que o cidadão deposita nas instituições.
0: E na pesquisa Quest, que foi lançada hoje, a crise já mexe na percepção do eleitor sobre honestidade. Só 28% dos brasileiros consideram Lula honesto e 23% dizem o mesmo de Flávio Bolsonaro. Quando os dois principais candidatos perdem mais no quesito confiança do que ganham, a gente já percebe que ninguém sai ileso dessa crise, nem quem só está assistindo de fora.
1: É isso. E já do outro lado do mundo, a preocupação é outra. O CEO da OpenAI, Sam Altman, disse que as pessoas deveriam confiar que as empresas de inteligência artificial farão a coisa certa, por uma simples razão, porque é o certo a fazer. Mas essa simples razão muitas vezes não funciona, meu caro Alvarez. Podemos confiar no CEO da OpenAI?

0: Fábio Dino, André Mendonça, todo mundo, gente. A onda agora, vocês não estão sabendo, não? A nova trend?
1: Não.
0: Fecha os olhos e acredita que dá joga. Certo.
2: Muito bem.
1: Bom, e é claro, né? Alvarez trouxe
2: podia
1: aqui...
2: Podia ser refrão de música, né? Close your eyes and believe.
1: Olha, ah, rapaz.
0: Olha, fica ser... bonito, hein?
2: Tá bonito.
1: É um
2: tá
1: bom
2: bonito.
1: Lema, um bom, né? Gostei. Olha, a gente abre agora, então, o link TMC pós sessão no STF, que deixou todo mundo cansado. É isso que a gente quer saber. Cansado, pesado. Começa hoje, agora, mais um link TMC.
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1: É justamente isso que queremos saber de você, que nos assiste, que nos ouve. Qual a sensação que o STF ontem te deixou? Deixou para trás em você? Vamos lá. Surpresa?
2: Você surpreendeu o sonoplasta agora.
1: É, é fato. Cuca, eu achei que o Cuca ia dar uma martelada. Pá! Tipo o martelo do Supremo lá. Vergonha? Aí, bom, o chicote foi bom. Insegurança? Ou satisfação? Porque às vezes tem a satisfação que as pessoas têm aquela coisa meio mórbida, né? De gostar de ver os ministros brigando. É. Usando palavras, assim, polidas para xingar um ao outro. Como é que é? Isso é uma ilação? É. Que mais é, que eu ouvi? Tô tentando lembrar, foi tanta coisa ontem.
2: É legal quando eles xingam falando, Vossa Excelência, não pode.
1: É o que a gente tava falando aquele dia, ao invés de chamar de burro, é...
0: Com sua vênia.
1: É, exato. É como a gente tava falando aquele dia.
0: Com sua vênia, vai.
1: É. Podia dizer assim, olha, ao invés de chamar de burro, Vossa Excelência, corre da inteligência, mas é mais rápido, né? A inteligência corre atrás de você, mas o senhor, Vossa Excelência, é mais rápida, né? Então é isso, vote agora na enquete no chat do YouTube, @tmcnewsbr e no WhatsApp
0: 11972211. Que não tem aí.
1: Qual?
0: Eu queria votar na opção que eu senti realmente, dessa vez foi com toda clareza que houve uma pizza. Que eles serviram a pizza bem gordurosa, bem nojenta, pra gente engolir ontem. E o pizzaiolo chama-se Flávio Dino. Com seu pedido de vista.
1: Então devia ter sido aquilo que a gente falou aquele dia. Qual a fruta, a comida que ficou da sessão do STF, né? Enfim, e todos precisamos de, na verdade, um chazinho de boldo para poder, né, digerir tudo o que vimos ontem. Eu podia dizer surpresa também, porque nos analistas que nós ouvimos aqui, Tomás e Alvarez, nenhum deles, ninguém aventou a possibilidade de ficar naquela discussão do mérito. E não na discussão de se abrir ou não uma investigação contra Alexandre de Moraes. Ficou naquela história, coloca os dois no mesmo balaio, não coloca, aí foi o Flávio Dino e pediu vista e acabou tudo.
0: Fazer análise depois é fácil, mas a gente lembrando que Alexandre de Moraes é rato de tribunal, vários ali são, Flávio Dino, que eles fazem no tribunal? É erro processual, Vossa Excelência, é erro processual.
2: Tudo é erro processual.
0: Aí começa adiando tudo, eles estão acostumados com isso, vamos adiar essa merda? Vamos adiar isso aí, pô. Bota pra baixo do tapete aí, daqui a um mês vem, ninguém vai lembrar nada. Aí já apareceu outro escândalo. Foi o que eles fizeram, né? Que eles têm costume de fazer isso nos processos. Sim. Só que aqui a gente espera guardiões da Constituição, não guardiões dos próprios interesses.
2: Como eu falei...
0: Aí que tá o problema. Por isso que a nossa querida Carmen Lúcida quase chorou no final.
1: A única mulher que falou pouquíssimo e ainda foi interrompida. E pediu desculpa também, que teve a decência de pedir desculpa.
0: O Dino ainda interrompeu ela.
2: Não, o Dino interrompeu todo mundo, gente. O Dino interrompeu todo mundo.
1: E o
2: Fachin
1: não dava um jeito.
2: O Fachin, em alguns momentos ali, omisso. Eu juro que eu fiquei até com pena do Fachin em vários momentos. Agora, a palavra que pra mim falta aqui nessa enquete é nojo. Eu fiquei com nojo de tudo aquilo que eu vi. E o Flávio Dino, o pizzaiolo, se ele fosse só pizzaiolo, né? Mas eu achei... Ele fez parte de uma gangue ali, né, pra tentar me... A gente vai falar sobre o STF, vamos repercutir mais.
0: Pizza siciliana.
2: Pizza mafiosa.
0: Um cheiro de máfia.
1: Não.
0: E não muita educação à mesa.
2: E não muita
1: Mas
2: educação.
1: Mas até a máfia tem ética, pelo menos nisso que o Gilmar Mendes acertou.
2: Foi uma das frases infelizes na minha avaliação ao longo de toda a sessão, que, como eu já citei aqui no nosso grupo do WhatsApp, repugnante pra usar a palavra de um colega. Mas o Flávio Dino, o que ele interrompe as pessoas? O Flávio Dino, a gente costumava brincar no jornalismo esportivo que alguns dirigentes adoram um microfone, né? Adoram falar. E o Flávio Dino é desses. A hora que ele vai comer alguma coisa em casa, ele abre a porta da geladeira, ele vê a luzinha, ele já sai dando entrevista. É impressionante como esse cidadão gosta de falar, interrompe todo mundo. Foi o voto mais longo, ficou girando ali, dando voltas, né? Pra não ir a lugar nenhum. Nossa!

0: mas é absurdamente decepcionante.
1: Faltou um elemento nessa pizza. É uma pizza com encenação teatral. Cada um tinha seu papel muito bem definido. Dino era o pizzaiolo, ele ia armar a pizza e ia fazer o pedido de vista no final. Gilmar Mendes vinha dando cacetada, porque não está muito ligado ao Lula, não tem muito problema com ele, ele deixa ele cacetar. O Moraes só defendeu a questão processual. E aí o Zanin ficou quietinho, olha, eu estou muito ligado no Lula. Eu vou ajeitar meu cabelinho aqui para ninguém reparar muito em mim, porque eu sou muito ligado no Lula, então eu vou ficar quieto, eu só vou dar o votinho do jeito certo, mas não vou falar nada. Aí deixaram com o pizzaiolo, o Dino assumiu a função. Né?
2: Muito que bem, muito que não bem, né? Mas como será que está Brasília um dia após essa sessão extraordinária e histórica no sentido negativo do Supremo Tribunal Federal, que foi marcada por momentos de tensão e bate-boca entre os ministros? É isso que vai nos contar agora o repórter Murilo Hernandes, que desde ontem está ali acompanhando os bastidores. É com você, Murilo.
3: Exatamente, Mayara, ótima tarde a vocês todos e quem está nos acompanhando. Bom, Mayara, como está o Supremo Tribunal após a sessão histórica de ontem? Tendo sessão. Hoje os ministros eles se reúnem novamente no plenário da Corte para discutir temas que estavam travados na Corte do Supremo, entre eles a licença paternidade. Bom, a gente lembra que durante essa sessão que está acontecendo agora, os ministros Flávio Dino, Gilmar Mendes e Alexandre de Moraes, eles falaram que eles vão participar via vídeo sobre essa sessão. Mais cedo, o ministro Gilmar Mendes, ele havia passado aqui em frente, onde a gente está no nosso cordão de jornalistas, como vocês podem ver, a imprensa toda está mobilizada aqui nesse possível day after do que aconteceu ontem. A gente perguntou se ele iria participar, ele assinou assim com o dedo, aí perguntou novamente, você vai participar por vídeo, ministro? Aí ele falou, ah, vai ser por vídeo. Ele fez assim novamente. Bom, aí então, temos aí esse quórum com diversas faltas de Flávio Dino, ministro Alexandre de Moraes e o ministro Gilmar Mendes, que eles seguem nessa sessão discutindo temas que estavam parados na corte. Mas um caso curioso que a gente vai trazer aqui também, Mayara, é hoje que teve a manifestação da ministra Carmen Lúcia durante um evento que ela participou, em que ela falou que ela está preocupada com a perda de confiança das pessoas, do povo brasileiro, no Supremo Tribunal e também nas instituições públicas. A gente lembra que ontem a sessão foi marcada por diversos bate-bocas, inclusive a gente vai trazer logo mais uns cortes só desses bate-bocas que tiveram entre o ministro Gilmar Mendes, o ministro André Mendonça, juntamente com o ministro Alexandre de Moraes, o ministro André Mendonça com o Gilmar Mendes, que ele teve ali um bate-boca mais pesado. Houve ali um levantamento de voz por parte do ministro André Mendonça e logo mais a gente vai trazer todas essas informações. Mas a informação de momento que nós temos é que segue essa sessão aqui no Supremo Tribunal Federal. A gente segue de plantão aqui na porta para trazer mais novidades. Mayara.
1: Eu só queria perguntar uma coisa para você, Murilo, no plantão aí na porta do STF. Vocês serviram pizza para vocês aí?
3: Não, você acredita? No máximo que a gente tem aqui é só um cafezinho sem açúcar e uma água, viu, Varese?
1: Rapaz, e chuva não também. Sobrou nenhum pedacinho.
2: Porque ontem também teve um toró, não teve aí, Murilo, aí fora, que voou barraca de imprensa?
3: Rapaz, ontem, pra ser mais sincero, Mayra, ontem eu tava me preparando pro link, né, ao lado da nossa colega Thalita, que é de outra emissora, ela tava ali preparada para fazer o link dela, a barraca praticamente caindo em cima da cabeça da colega, e a colega ali sustentando o link ao vivo, para você ver como é o nosso trabalho da imprensa, né, Mayara? A gente persiste sempre na notícia para entregar tudo direitinho pro nosso ouvinte, pro nosso telespectador, mas assim, caiu um verdadeiro toró, igual você falou. Logo mais veio o sol novamente, aí começou a fazer o friozinho, porque Brasília tem dessas, né? Brasília, tá uma hora que tá frio, tá uma hora que tá calor. Aqui agora mesmo, na Marquise do Supremo, enquanto eu tô falando com vocês, o sol tá só avançando. Antes do link, o sol tava aqui um pouquinho no pezinho do tripé, agora já tá quase na metade dele.
2: E tudo isso de terno e gravata, o nosso Murilo Hernandes. Obrigada, viu, Murilo?
3: De terno e gravata.
2: Já fizemos muito disso na nossa vida, Tomás, nos estádios do país, eu e o Alvarez nas coberturas políticas.
4: Já
2: cansei de não ter um banheiro para usar, porque às vezes a gente está cobrindo algum político e eles não têm nada. Tem que sentar no chão, pedir marmita, a imprensa inteira perde marmita. Chega lá no motoboy, a gente divide a marmita, come no chão. É assim que funciona mesmo, né? Já fizemos muito disso. É essas coberturas.
0: É, mas a gente segue em Brasília, com calor ou com frio. A gente volta agora com o Bruno Tibério, que vai trazer todos os detalhes na repercussão também com o presidente Lula, que criticou a forma como a sessão se desenrolou no STF, disse que a sociedade não pode ficar assistindo ao que ele chamou de denuncismo. Me parece que ele aproveitou também para dizer que não tem responsabilidade nenhuma pelo que faz o nosso Xandão, o glorioso ministro Alexandre de Moraes. Bruno Tibério.
4: Boa tarde, Tomás, Alvarez e também Maiara. Boa tarde, você ouvinte aqui da TMC. Olha, o presidente Lula disse então que não era o presidente quando Alexandre de Moraes foi indicado para o Supremo Tribunal Federal. Inclusive, afirmou que a escolha ela foi feita pelo então presidente Michel Temer no ano de 2017. Essa fala ela aconteceu em um podcast. Nós separamos esse trecho para você ouvinte poder acompanhar.
5: Totalmente determinada apuração que está tendo na Suprema Corte vai descobrir quem é de verdade que está metido nisso. Por exemplo, eles criaram a quadrilha do INSS. Eles criaram a quadrilha no governo Bolsonaro. Nós, em 2 anos, descobrimos a quadrilha. Já prendemos 4 todos eles. Já tomamos bens de quase 6 bilhões deles. Caramba. Já pagamos 5 milhões de aposentados, investindo 3 bilhões e meio de reais para pagar o roubo que eles fizeram na Previdência Social. E eles tentam passar a ideia que é nossa. Ou seja, eles montaram a quadrilha, nós prendemos. Ah, o filho do Lula é sócio do Careca. E quem tem o escritório junto com o Careca é ele, Flávio. Sabe, então nós temos que desmontar essa coisa.
0: Sim.
5: Veja, eu não era presidente quando Alexandre de Moraes foi indicado para a ministra da Suprema Corte.
0: Verdade.
5: Ele era senador, ele deve ter votado. Uhum. Né, no Alexandre de Moraes. Eu não era presidente quando eles indicaram o Cássio, ele deve ter votado. Eu não era presidente quando eles indicaram o André Mendonça. Portanto, ele é o culpado e não eu.
4: Pois é, o presidente também afirmou que é preciso investigar as suspeitas, garantir o direito de defesa e punir quem tiver responsabilidade. Lula também cobrou o presidente do Supremo, Edson Fachin, e disse que cabe a ele evitar, então, que a crise dentro da corte prejudique todo o processo eleitoral. O presidente ainda defendeu uma reforma do judiciário e também afirmou que a Suprema Corte não pode ter a imagem prejudicada. Agora, do outro lado, Flávio Bolsonaro voltou a criticar Lula e também Alexandre de Moraes. Durante a agenda de campanha, o senador afirmou que o atual governo teria governado de um lado da turma da Suprema Corte e associou o presidente, então, ao ministro Alexandre de Moraes. Flávio também disse que, se ele for eleito, pretende indicar novos ministros para a Corte e voltou, inclusive, a defender mudanças no Supremo. Volto com vocês aí no estúdio.
0: Pode falar, Alvarez.
1: Eu pensei, a Maiara disse que eu achei que ela fosse falar alguma coisa antes, por isso que eu estava esperando. Não, a gente destaca aqui, o Lula estava, claro, ele aproveitou para fazer disso um momento divertido, mas ele fez ali com alguma clareza, né? Ele faz um elogio ao Alexandre de Moraes pela prisão do Bolsonaro, mas tenta se colocar afastado dele depois disso. Não fui eu que indiquei. E faz uma crítica, no fim das contas, a dois ministros indicados por Bolsonaro, Cássio Nunes Marques, que ontem se declarou impedido de participar, e o André Mendonça, que ele diz, eu não era presidente quando indicaram o André Mendonça, nem o Cássio, então o culpado é ele. Está falando do Flávio Bolsonaro porque estava no Senado, e não eu. Então, de certa forma, ele toma um partidozinho ali, né, dizendo, ó, criticando o André Mendonça, criticando o Cássio, ainda que sorrindo, ainda que no momento descontraído da entrevista.
0: Bom, lembrando que a nossa enquete está no ar pelo TMC News BR, qual a sensação que a sessão de ontem do STF te deixou? Surpresa, vergonha, que já está ganhando disparada, insegurança ou satisfação? O André 17788 está usando aqui um adjetivo não muito cortês para falar dos ministros. O Moreira, boa tarde, amigos, ótimo programa, que vergonha do STF ontem, ainda bem que não advogo mais, é o doutor Moreira então que está falando. José Azevedo, não sinto nojo, pois a culpa é dos eleitores, vamos ver se esse ano votamos de novo. Quem elege, quem coloca os ministros do Supremo é o presidente da República e quem vota no presidente somos nós, né? Nos presidentes aí ao longo dos últimos anos, nós que votamos. E o Thales Ricardo já tem uma outra opinião, diz que votar o julgamento do Moraes a 20 dias de uma eleição presidencial seria muita irresponsabilidade. A cronologia das ações de André Mendonça deixa claríssimo que era pura intenção eleitoreira. intenção eleitoreira ou não, meu caro Thales, eu me preocupo mais com as ações do Alexandre de Moraes. Eu acho que votar antes ou depois da eleição, a gente até pode discutir. O que eu sempre pontuo aqui, com o apoio dos meus colegas relatores, eles nem vão precisar dar a parte, é que o Alexandre não poderia mais estar lá. Ele teria que ser o primeiro a ter a lisura de pedir para sair. Mas por tudo que a gente está vendo, lisura é o que menos sobra nesse cidadão.
1: Tá cheio de lisura, sim, Tomás. Todo mundo liso ali. Todo mundo liso.
0: Verdade.
2: Tá vendo, gente? Eu sou a favor de colocar mais mulheres no STF. Só vou dizer isso. Depois do que vimos ontem.
1: É a única que tá salvando, né?
2: Exato. É. Não me impressiona. Mas agora a gente vai sair um pouquinho do noticiário... eu ia dizer do judiciário, mas também um pouco político, querendo ou não.
0: As duas
2: coisas correndo juntas ali. Mas vamos trazer a triste notícia da morte do ex-jogador Henrique, multicampeão pelo Vasco, que faleceu hoje aos 49 anos. Ele atuava como auxiliar técnico do Duque de Caxias, clube da Baixada Fluminense. Rebeca Renzi está aqui com a gente e traz todas as informações. Fala, Rebeca.
6: Boa tarde. Leonardo Henrique Peixoto dos Santos chegou a São Januário ainda em 1996, ainda nas seleções de base, nas atuações de base, e atuou no time profissional por duas passagens. A primeira foi de 1998 até 2001 e a segunda de 2003 a 2004. O jogador chegou a participar dos títulos da Copa Libertadores em 98, da Mercosul em 2000 e do Brasileirão de 2000. Henrique é lembrado pelo gol da vitória contra o Atlético Paranaense na penúltima rodada do Campeonato Brasileiro de 2004, que salvou o Cruz Maltino do rebaixamento naquele ano. Em nota, o clube lamentou a morte do ex-atleta e falam que é com mais profundo pesar que recebemos a notícia do falecimento do ex-zagueiro cria da Colina, Henrique, aos 49 anos. Ele subiu ao profissional do Gigante da Colina em 1998 e integrou o elenco até 2004, participando dos títulos da Libertadores 98, do Mercosul e do Brasileirão, como a gente citou anteriormente. Eles desejam ainda força aos familiares e amigos e desejam que ele descanse em paz. Diz o texto. Volto com vocês.
0: Obrigado, Rebeca, perdão, e claro, nós nos solidarizamos a todos aí nesses votos de pesar aos amigos, né, e familiares do ex-jogador do Vasco, pouco conhecido para torcedores de outras equipes, jogou pouco nesse time super campeão do Vasco, que ganhou Libertadores, Campeonato Brasileiro, depois Copa Mercosul, era um timaço, e para não ter a confusão, né, nós tivemos alguns zagueiros Henriques ao longo da história. Esse Henrique do Vasco não tem nada a ver com o Henrique que jogou no Corinthians, na Portuguesa, nos anos 90, e com o Henrique mais recente, que jogou até a Copa do Mundo, jogador que atuou pelo Palmeiras, jogou no futebol europeu, final de carreira também no Corinthians e no Fluminense. Esse é outro Henrique, que ficou mais conhecido pela sua passagem no Vasco, clube que inclusive o revelou. 3h20, Mayara.
2: A gente daqui a pouquinho, então, vai trazer muita coisa, claro, sempre no Link TMC, como o caso de um motoboy que levou cerca de 40 picadas ao salvar uma criança de um ataque de abelhas. E também a multa de R$8.000 que um turista espertão levou ao pular nas cataratas, aliás, para poder pegar o celular. É mole ou o que mais? A gente vai te dizer quanto que ele vai ter que pagar daqui a pouquinho aqui no Link TMC.
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9: Gente, escuta só. Com a nova atualização das regras da Lei Seca, agora as drogas ilícitas também vão passar pela fiscalização. É o que o Vitor Matsubara vai explicar pra gente hoje no Giro da Uber.
11: Motorista, parceiro e parceira, eu sou o Vitor Matsubara no volante com você em mais um Giro da Uber. O CONTRAN, Conselho Nacional de Trânsito, vai atualizar as regras de fiscalização da Lei Seca, que agora poderá identificar o uso de qualquer quantidade de álcool ou drogas. O etilômetro ou bafômetro continuará em uso nas fiscalizações. A diferença está na criação de uma etapa de triagem que pode utilizar um pré-teste de alcoolemia para apontar indícios de ingestão de álcool. Segundo o CONTRAN, o resultado do pré-teste é apenas informativo, ou seja, não poderá gerar multa nem determinar direção sob efeito de álcool. Em caso positivo, será necessário realizar os procedimentos previstos na lei para confirmar a infração. A fiscalização também poderá utilizar equipamentos para identificar outras substâncias psicoativas. As novas regras entram em vigor após a publicação no Diário Oficial da União. Porém, as mudanças que envolvem fichas de fiscalização e códigos de enquadramento das infrações passam a valer 60 dias após a publicação. Durante esse período, os órgãos do Sistema Nacional de Trânsito deverão adaptar seus sistemas informatizados. Até a mudança, os códigos atuais continuam valendo. Eu sou o Vitor Matsubara, direto para a Rádio Uber.
9: Esse foi o quadro Giro da Uber de hoje, com o nosso consultor Vitor Matsubara.
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2: Voltando, 3h25, com o Rodrigo Alvarez, com a nossa Maiara Bastianello e agora indo para Curitiba. A gente fala daquele caso citado pela Maiara agora há pouco, do turista que foi flagrado pulando nas águas das Cataratas do Iguaçu para recuperar um celular. Quando a gente fala assim, pulando nas águas, não é que ele mergulhou ali, tá? Ele foi ali num trecho ali, uma parte mais rasa antes da queda, né? Das quedas. Ele acabou sendo multado em quase R$8.000 pelo Instituto Chico Mendes de Conservação da Biodiversidade. Felipe Armata, explica toda essa história pra gente. Você, Felipe.
3: Essa multa é de R$7.800, como você falou, e ela é por infração ambiental. O entendimento do ICMBio é que ninguém pode pular nem subir no guarda-corpo e, claro, principalmente não pode entrar nas águas das Cataratas do Iguaçu. Você falou ali que a pessoa não se jogou, mas é quase isso, porque o espaço que a pessoa pulou é muito perto justamente da maior vazão que tem das águas das Cataratas do Iguaçu do lado brasileiro. O entendimento do ICMBio é que as pessoas acabam pulando sem ter a noção ali de quão perigoso é aquele espaço e que tipo de problema que isso pode gerar. A multa nesses casos pode variar de R$500 até R$10.000. Ele ficou na multa de R$7.800. A orientação da própria administração do parque, do ICMBio, é que se acontecer alguma coisa de um objeto cair, como o celular, é para chamar os bombeiros civis, que daí eles fazem essa busca e retiram esse material do local, porque é muito pior ainda tendo uma pessoa lá embaixo e tendo que acabar ainda atuando com relação a essa pessoa. Por curiosidade, a multa foi de R$7.800, é mais ou menos o preço do celular. O que ele salvou do celular ali, agora ele vai pagar na multa com relação a esse caso.
1: Eu ia comentar exatamente isso, tava aqui pensando, 8 mil é um celular bom, meu rapaz, e ainda arriscou a vida. Só pra quem não tava aqui acompanhando, o cara ficou a uns 10 metros, né, meninos, ali, sim, da beira da Garganta do Diabo, que é onde realmente tem a queda. E a gente já deu no link aqui, e a água tava forte. Se esse cara escorrega, é dois palitos pra ele tá caído lá embaixo. Fala, Alvarez.
4: Não, eu acho só o seguinte, a multa é baixa.
1: É,
4: a multa
1: isso
4: é baixa, tem um grande erro aí. Porque olha só, poderia ter sido 500, poderia ter sido 1.000. Por sorte, foi perto do máximo. Por que eu falo por sorte? Porque vocês mostraram aí, se é o preço do celular a multa, o cara faz a conta da próxima vez e fala, poxa, no celular eu tenho minhas fotos, eu tenho tudo, vale a pena.
2: É,
4: eu pago a multa, eu ia ter que comprar um telefone. Tinha que ser o dobro, o triplo de um celular, aí eu quero ver alguém fazer de novo.
2: É isso aí.
1: É o prêmio Darwin. Eu sempre falo isso, aquele prêmio Darwin dos espertões, assim. Esse é um sério candidato a esse ano. Bom, e outra coisa que a gente vai trazer aqui, outro caso curioso, né? Um ato de pura coragem impressionou os moradores de Ibirité, na região metropolitana de Belo Horizonte. O motoboy não pensou duas vezes e arriscou a própria vida para salvar uma criança que era alvo de um ataque de abelhas. O caso aconteceu após a queda de uma colmeia. André Rocha, conta pra gente.
5: Pois é, Maiara, Tomás, Rodrigo, essa colmeia caiu de uma árvore em frente à escola bem no momento em que os alunos entravam para as aulas. Inclusive, nós temos imagens do motoboy jogando desodorante para tentar afastar as abelhas. Essa menina de 12 anos estava em estado de choque, tinha levado várias picadas, ele se arriscou, conseguiu levá-la até dentro da escola e depois os funcionários, os professores jogaram água usando uma mangueira. Outros alunos também foram picados e socorridos pelo SAMU e levados para unidades de saúde. Um motoboy, vou falar o nome dele, que foi um herói, o Vinícius Martins de Paula, ele também foi picado, levou mais de 40 picadas, na verdade. Essa menina de 12 anos, que estava em estado de choque, ela foi socorrida, também levada para uma unidade de saúde, permanece internada, mas a boa notícia é que ela pode ter alta ainda nesta semana. O Corpo de Bombeiros foi chamado, retirou a colmeia das abelhas. A escola, nós entramos em contato, claro, com a escola municipal, que diz que a colmeia estava do lado de fora, que eles não sabiam que essa colmeia estava por lá e que aconteceu um acidente, graças a Deus. Apesar das picadas, né, ninguém teve nenhum tipo de complicação mais grave. Parabéns ao motoboy. Ele tem, gente, para que as pessoas possam seguir diante desse ato heróico. Ele tem um Instagram

0: picadas, 5, 10 picadas.
1: Às vezes, né? Dependendo da alergia.
0: Dependendo da alergia, claro. Mas enfim, que bom que a menina está sendo bem tratada no hospital e o motoboy também, o herói, passa bem. Essa cena aí que a gente viu, né, da menininha sendo atacada pelas abelhas, me faz lembrar do filme Meu Primeiro Amor, com Macaulay Culkin.
1: Vou começar a chorar.
0: Ele morre, né, depois de tomar várias picadas.
1: Não é mais spoiler, né, um filme de 30, 40 anos.
0: E dizem que o pai dele aceitou que ele fizesse o filme, mas com uma condição, que ele morresse. Para o personagem sair bastante, para o ator, né, se desligar um pouquinho do papel do Kevin, do Esqueceram de Mim, para ele não ficar marcado pelo papel de Home Alone, do filme Esqueceram de Mim.
1: Eu acho que assim, tão triste como
2: por
1: esse filme...
2: Por acaso ele não ficou, né?
1: Não, imagina.
0: Não adiantou muito, né?
2: Ele não ficou marcado.
1: Claro que não. Inclusive, teve uma homenagem pra Catherine O'Hara, né, durante o Emmy, que a gente acabou não conseguindo nem falar dos vencedores do Emmy por causa da sessão do STF. Te odeio o STF por causa disso, tô brincando.
0: Sim.
1: É por causa de outras coisas. Mas ele até, na homenagem à Catherine O'Hara,
0: que
1: ele
0: faz
1: mencionou
0: a mãe dele
1: não esqueceram de mim, dizendo que ela, apesar dela ter esquecido dele duas vezes, ela era uma mãe pra ele, não sei o quê. Foi bem legal mesmo.
0: Muito bem, já daqui a algumas semanas a gente já vai começar a escutar direto aquela pam, pam, pam, pam,
1: eu gosto.
0: Musiquinha de Natal, né, do Esqueceram de Mim.
1: Mais triste que essa cena das abelhas é a morte da mãe do Bambi, mas agora a gente vai abrir...
3: Eu vou cortar aqui, mais triste dessa história é ver vocês dois cantando, isso sim.
1: Ninguém te perguntou, né? Ninguém te perguntou. Daqui a pouco a gente põe a vinheta que não era o Wilson agora,
0: reconheço o momento dele.
1: Ele comenta sobre política, não é um Budsman, tá bom? Agora a gente vai abrir o horário
2: local. Tem o Trump nesse filme, por isso que ele falou.
1: Tá bom então.
0: É no 2, é na continuação.
1: Então vamos agora para abrir o nosso horário local, cada cidade trazendo a notícia da sua região.
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2: Muito boa tarde a você, ouvinte da TMC em 92.7. Começamos agora o nosso giro local com as principais informações do estado. A você, muito boa tarde, muito obrigado pela audiência de sempre. E olha, sem perder tempo, a Força Integrada de Combate ao Crime Organizado em Pernambuco realizou nesta quarta-feira nos estados de Pernambuco, Bahia, Minas Gerais, Rio Grande do Norte e Rio Grande do Sul uma ação no âmbito da Operação Força Integrada 4, iniciativa nacional realizada simultaneamente em 24 estados da federação. De acordo com a Polícia Federal, durante as diligências nos estados, foram cumpridas medidas cautelares, como busca e apreensão e prisões preventivas, além de outras medidas investigativas. De acordo com as informações, foram apreendidos valores monetários que somam R$ 122 mil. A iniciativa reúne polícias civis, militares e penais, guardas municipais, Polícia Rodoviária Federal e secretarias de segurança pública estaduais, em modelo de operação técnica e operacional, coordenado pela Polícia Federal. Então tá aí, a Força Integrada de Combate ao Crime Organizado em Pernambuco realizou essa operação que envolveu os estados de Pernambuco, Bahia, Minas Gerais, Rio Grande do Norte e Rio Grande do Sul. Uma ação no âmbito da Operação Força Integrada 4, que é uma iniciativa nacional. E atenção você, nosso ouvinte, que circula pelo centro do Recife. Hoje haverá um esquema de trânsito diferenciado. A CTTU preparou alterações no centro do Recife para um evento eleitoral que acontece nesta quarta-feira. O candidato Flávio Bolsonaro, do PL, vai participar de um evento no centro do Recife. Então, o esquema deve abranger toda a ilha do Recife, assim como as pontes de acesso e saída do bairro. O primeiro bloqueio será na ponte giratória, enquanto as pontes Maurício de Nassau e do Limoeiro poderão ser interditadas a depender da movimentação do público que será ali pela Avenida Rio Branco com chegada no Cais da Alfândega. A ponte Buarque de Macedo deverá ficar livre para a saída de motoristas, mas também pode ser interditada a depender da concentração dos pedestres. A CTTU recomenda que os condutores que desejam sair da ilha acessem a Avenida Martins de Barros pela ponte Buarque de Macedo ou seguir para a Avenida Governador Agamenon Magalhães pela ponte do Limoeiro e Avenida Norte. A previsão da autarquia é que a mobilidade no local seja normalizada a partir da dispersão do público, estimada para as 8 da noite.

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2: 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Elas começam na decisão. 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Às vezes é ansiedade, estresse ou só a vontade de se recompensar depois de um dia difícil. 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Antes de qualquer compra que não seja essencial, faça uma pausa e pergunte para você mesmo: eu preciso disso ou só estou tentando aliviar uma emoção desse momento? Essa pergunta, que demora poucos segundos, pode evitar muitos meses de arrependimento. Então, vamos fazer um combinado? 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
1: Já de volta para falar de uma mega operação da Polícia Federal e das Forças Armadas, Forças, aliás, de Segurança em 19 estados e no Distrito Federal, que resultou na prisão de 106 pessoas ligadas ao crime organizado. Mais de 500 milhões de reais em bens e contas foram bloqueados pela Justiça. Bruno Tibério está de volta com mais informações.
2: Pois é, Mayara, olha, além das prisões, foram cumpridos também 173 mandados de busca e apreensão em diferentes regiões do país, bem como você destacou, 19 estados do Brasil. A operação ela reúne, então, as forças integradas de combate ao crime organizado, com a participação da Polícia Federal e também de outros órgãos da segurança pública. As investigações, elas miram principalmente as organizações envolvidas em crimes como tráfico de drogas e armas, além também de homicídios, extorsão e lavagem de dinheiro. As medidas patrimoniais, elas incluem o bloqueio e sequestro e também restrição de bens e valores ligados aos investigados. Só para você ter ideia, no Tocantins, a operação investiga um núcleo apontado como responsável por atividades logísticas e também financeiras ligadas ao tráfico internacional de drogas e à lavagem de dinheiro. Nesse caso em específico, a Justiça determinou então um bloqueio de até 412 milhões e 500 mil reais. A operação ela acontece então de forma simultânea nos 19 estados, tem aí como principal objetivo atingir não só os integrantes das organizações criminosas, mas também o patrimônio e toda a estrutura financeira do grupo. Volto com vocês aí no estúdio.
3: Obrigado, Tibério. É o que a gente fala sempre, né? A Polícia Federal não para, né? Veja só o que resulta, ou no que resulta uma mega operação da mesma, prisão de 106 pessoas, ao que parece todas ligadas ao crime organizado, e mais de 500 milhões de reais em bens em contas bloqueados. 3h47, mais de 70 mulheres eram mantidas em cárcere privado e submetidas à tortura em uma clínica clandestina no Paraná. Segundo o Ministério Público, as vítimas eram forçadas a trabalhar, ficavam proibidas de receber visitas e, para terminar, eram dopadas. Só piora. Direto de Curitiba, Brian Valêncio com mais informações.
4: Essas mulheres, cerca de 72 mulheres, por enquanto, já confirmado o número pelo MP, estavam nessa clínica no oeste do Paraná, em Terra Roxa. Como você disse, Tomás, elas eram sedadas, tinham trabalhos forçados e também, em algumas punições, por exemplo, eram proibidas de receber visitas. O proprietário dessa clínica foi preso e o pai dele foi preso em flagrante por estar com porte ilegal de armas. Essas 72 mulheres ainda não foram retiradas do local, porque, segundo o Ministério Público, não tinha como levar as 72, mas as famílias estão sendo acionadas. E aí tem uma série de desdobramentos dessa denúncia que o MP fez hoje, ressaltando de que essas mulheres, por exemplo, eram dopadas com um código chamado de Danone. Quando era oferecido Danone para elas, eram medicamentos para que elas dormissem. Também sofriam outros tipos de violência física e emocional, justamente para que elas não desejassem sair de lá. Agora o Ministério Público está investigando para entender desde quando isso acontece lá na região oeste do Paraná e quantas outras pessoas estão envolvidas nesse caso todo. Claro, a clínica se manifestou dizendo que nunca agiu de forma irregular e que segue a legislação e que vai defender aí a sua atuação legítima no tratamento de mulheres, mas pelo menos 72 mulheres estavam sendo obrigadas a ficar nessa clínica e isso foi descoberto ontem. Na verdade, o Ministério Público invadiu lá ontem e até hoje está fazendo uma operação para retirar essas mulheres do local.
1: Valeu, Brian, pelas suas informações. E olha só, a Paraíba pode ter um serial killer, pelo menos ele se auto-indica um serial killer. É um homem que foi capturado pela Polícia Civil, tem 33 anos, estava disfarçado com peruca e vestido, gente. E é suspeito de cometer 16 homicídios nos últimos 3 meses, histórias de Hollywood. A gente fala que o roteirista do Brasil não tá de brincadeira, esse aí tá mais para Hollywood. Em depoimento, ele afirmou ter matado cerca de 80 pessoas ao longo da vida, incluindo um primeiro crime ainda aos 13 anos, mas é claro, o número não foi confirmado pela polícia. As investigações seguem em andamento e quem traz mais detalhes é o Júlio Andrade.
5: Esse homem foi preso enquanto tentava fugir da polícia no Agreste da Paraíba. Jorlan Lopes da Silva, de 33 anos, é investigado por uma série de homicídios no estado. Chama ainda mais a atenção porque durante o interrogatório afirmou a polícia civil ter matado cerca de 80 pessoas ao longo da vida. Mas essa informação ainda não é considerada oficial pela investigação. De acordo com a polícia, ele é investigado por 16 homicídios em 3 meses e apresenta um histórico de violência desde a adolescência. O primeiro homicídio teria sido cometido aos 13 anos e ao longo da vida já teria passado cerca de 5 ou 6 anos preso. Deixou a prisão em maio deste ano. A Polícia Civil também aponta uma possível ligação de Jorlan com a facção criminosa originária do Rio de Janeiro que atua na Paraíba. A investigação continua para esclarecer a participação desse suspeito em outros homicídios.
3: 3 horas e 51 minutos. Muito obrigado. A gente segue aqui com as principais notícias do Brasil e do mundo. Nessa quarta-feira, a âncora da NBC, em Los Angeles, precisou anunciar ao vivo a morte de 2 colegas de trabalho. A repórter Eliana Moreno e o piloto George Marcinen, que estavam num helicóptero da própria emissora, caiu durante a cobertura de um acidente entre ônibus e carro no bairro de Chatsworth. Podemos confirmar agora que o helicóptero que caiu há cerca de 2 horas era de fato nosso, afirmou a apresentadora Colleen Williams. Uma terceira pessoa que estava em solo também morreu por conta da queda. Depois do anúncio, Williams decidiu tirar o jornal do ar, dizendo que a equipe precisava de alguns minutos para processar a informação. As causas do acidente ainda são desconhecidas e o caso, muito triste, evidentemente, será investigado pelas autoridades de aviação dos Estados Unidos.
1: Quando a equipe, o jornalista, vira notícia, né? Bom, eu estou tentando puxar aqui, vou puxar, Isa, a pesquisa CNT-MDA, tá? Que a gente tem tempo aqui, vou dar uma puxadinha aqui. Uai, o que está acontecendo com o meu computador aqui? Desculpa, pessoal, deixa eu silenciar o meu computador. Está tocando o meu computador. De onde já se viu isso? Então vamos lá.
6: Hello, Sam Altman.
1: 52 minutos.
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1: Com ele que vai comentar essa notícia aqui, uma nova pesquisa CNT-MDA mostra Lula na frente num possível segundo turno contra Flávio Bolsonaro, com 47,3%. Aliás, o cenário é o seguinte. Lula tá na frente com 47,3% e Flávio Bolsonaro está atrás com 40%, uma distância que fica fora da margem de erro. No primeiro turno, o cenário também é de vantagem para Lula, com 40,5% contra 30,4% do Flávio. A pesquisa também testou o segundo turno contra os outros 4 candidatos e Lula vence em todos os cenários. Contra Augusto Cury é de 45 a 38%. Contra Ronaldo Caiado, 46 a 37. Contra Renan Santos, 47 a 34. E contra Romeu Zema, quase 48 a 34,5. Pesquisa registrada na Justiça Federal ouviu 2.002 eleitores por todo o país entre os dias 9 e 13 de setembro. E aí, Wilson, eu te pergunto. A gente tinha visto a pesquisa Quest, acho que anteontem, né? A gente deu ali que o Flávio estava na frente do Lula no segundo turno.
3: 2 pontos.
1: Agora vem essa e traz essa novidade. Em quem a gente pode confiar, meu Deus?
8: Em Deus. A gente tem que confiar em Deus, vai na missa todo domingo, porque nas pesquisas está difícil. Eu não quero abrir, porque como eu sou sócio de um instituto de pesquisa, eu não quero abrir margem para desconfiança, mas que está muito fora do que nós temos visto ao longo da semana, está fora. E o que eu tenho recebido e tenho escutado dos trackings da campanha do presidente Lula e da campanha do Flávio Bolsonaro, que para um, você fala com uma campanha, fala com outra, você tem que sempre tirar um pouco a margem de, né, margem de erro das campanhas, né, margem de vontade de um estar melhor que o outro. Mas está muito próximo o tracking da campanha do presidente Lula e da campanha do presidente Bolsonaro. A do Flávio ele está na frente e a do Lula está um pouco na frente. Ou seja, nós vivemos um momento de polarização onde nenhum dos dois candidatos está 7 pontos na frente, está 5 pontos na frente. Eles estão muito pareados, porque a rejeição dos dois candidatos não deixa ninguém disparar muito. Se a gente vê ao longo de toda essa campanha, para encerrar, ao longo de toda essa campanha, diversos escândalos. Quando aparecia escândalo de um lado, o candidato subia 2 pontos, 3 pontos para cima, o outro caía 1, caía 2 e vice-versa. Ou seja, é polarização e não é campanha de candidato 10 pontos na frente, 7 pontos na frente.
6: Foi bom vocês terem trazido essa pesquisa, porque a gente lembrou, né, que tem outros candidatos. Eu não estava nem lembrando quem era Renan Santos, quem é mesmo, hein? O Renaldo Caiado, é da onde? Goiás? Ah, é. E o Romeu Zema? É candidato. A gente não fala mais deles, porque o resto do noticiário foi monopolizado pelo Supremo. E aí só dá Lula e Flávio Bolsonaro, porque é os que estão na frente. A gente se esquece que está em campanha eleitoral, gente. Se vocês não trazem essa pesquisa aqui, o assunto é STF, STF, STF.
3: É isso, 3h55, e daqui a pouco a gente fala sobre outros assuntos importantes. O Murilo Hernandes vai voltar de Brasília com as confusões via WhatsApp entre os digníssimos ministros do Supremo. Tem indicações ao Grammy Latino, tem futebol e muito mais, mas agora o último bloco da Rádio Uber.
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3: E já de volta por aqui, atualizando o clima quente no STF, vamos entender aí um pouco mais dos desdobramentos de um bate-boca que não foi só ali no plenário, não foi só que a gente viu. Show de horror também no WhatsApp, troca de mensagens de texto, teve gente bloqueada, é ministro brigando. É tipo a gente aqui no Link TMC, só que a gente não briga, né? Mas a gente tem o nosso grupinho aqui também.
4: E também
3: a gente
4: não conversa. Bloqueamos ninguém.
3: Não, exatamente. E se briga, a gente não se bloqueia.
5: Vou soltar uns prints aqui, hein? Vou soltar uns prints desse grupo, hein?
3: Mentira! Isso é uma ilação! Mentira sua! Não existe isso! Quem explica tudo pra gente?
5: Abre essa bolsa aí que eu quero ver o que, é que tem dentro dela. Abre.
3: Ixi,
5: aí.
3: Não, é melhor deixar quieto. Quem explica tudo pra gente de mais essas, né, essas discussões que ganharam público? A gente falou ontem que eles estavam trocando mensagem por bilhetinho, mas teve mensagem pro WhatsApp também, Murilo Hernandes. Conta pra gente essa fofoca.
6: Exatamente, Maiara, o WhatsApp dos ministros bastante movimentados. A informação que a gente traz é que Cássio Nunes Marques ele bloqueou o ministro Gilmar Mendes. Mas antes, para entender melhor sobre esse contexto, o que acontece, né? Esses episódios aí envolvem justamente essas questões trocadas pelos próprios ministros. Essa discussão começou depois do julgamento da segunda turma que manteve a decisão de André Mendonça por afastar o diretor-geral da Polícia Federal, o André Rodrigues. Gilmar pediu vista do processo e minutos depois, Fux e Nunes, Marques, apresentaram os votos que formaram a maioria pela a manutenção do afastamento. Gilmar Mendes interpretou essa sequência como uma articulação entre os ministros. Aí, a partir daí, começaram a troca de mensagens no WhatsApp entre Gilmar Mendes e o ministro Nunes Marques, né? E também veio informações envolvendo os familiares dos ministros nas mensagens encontradas no celular de Daniel Vorcaro. E Gilmar cobrou que Nunes Marques se afastasse dos processos. Nessas mensagens, ele escreveu: assumam que estão ferrados e saiam dos processos, abram as contas. E ele foi além, viu? Ele falou: você tem que sair do TSE também. Nunes Marques respondeu: me respeite, Gilmar, isto não é postura. Gilmar rebateu, né, dizendo que não respeitava quem não se dava ao respeito. Fala, inclusive, que ele deu ontem, durante a sessão do plenário, em que ele falou com o ministro André Mendonça. E Nunes Marques encerrou a conversa: então não me tecle, pois não falo com quem não me respeita. Gilmar voltou a cobrar que o colega abrisse as contas antes de participar dos julgamentos relacionados ao Banco Master. E Nunes Marques respondeu: abro com o maior prazer, há 15 anos que presto contas a esta instituição. Depois dessa troca de mensagens, houve esse bloqueio de Nunes Marques, que bloqueou o ministro Gilmar Mendes no WhatsApp. Essa troca também ajuda a entender, Maiara, mais ou menos ontem, o embate que teve durante essa sessão. Tiveram diversos embates, né? A gente vai trazer os destaques de alguns, né? Como o Gilmar Mendes e André Mendonça, que os ministros eles protagonizaram um dos embates mais acalentados, né, da sessão, com acusações sobre a conduta das investigações do Banco Master. A gente separou um trechinho, vamos ouvir.
7: O sujeito investido de um sentimento policialesco junto com os seus delegados. Presidente,
8: agora eu que estou com a palavra, ele não tem direito à parte.
9: Ministro Gilmar, peço a vossa excelência.
7: É impressionante. É impressionante a disfarçatez desse sujeito.
8: A disfarçatez de Vossa Excelência.
9: Ministro
8: André. Me respeite.
9: Ministro André.
8: Isso aqui não é brincadeira, não estou chorando, não.
9: Ministro
8: aqui Fachin. Não tem choro, não.
9: Ministro Fachin.
8: Respeite.
6: Bom, teve aí, né, como vocês puderam ver, o ministro André Mendonça, ele alterou o tom de voz contra o ministro Gilmar Mendes, pediu respeito, houve toda essa troca de ofensas, só que nesse meio do, como a gente pode falar, do juridiquês, né, tudo muito bem falado aqui dentro do Supremo Tribunal Federal, por se tratar de uma corte, e não parou só por aí. Houve também um embate entre os ministros Alexandre de Moraes e o ministro André Mendonça, que era o relator do caso que envolve Moraes e essa investigação que pode ocorrer contra o ministro dentro da corte por essas mensagens trocadas com Daniel Vorcaro. Os dois, eles trocaram farpas também. A gente separou um trechinho, vamos acompanhar.
5: Quem chamou a Polícia Federal e exigiu que a Polícia Federal colocasse um colega na colaboração premiada? E vamos trazer aqui, presidente, vamos trazer aqui e chamar aqui testemunhas que eu vou indicar. não só policiais, advogados. Eu tenho testemunhas que o ministro André, em reunião, disse...
4: Isso é mentira.
5: Peçam isso.
4: Mentira.
5: Então vamos chamar as testemunhas?
4: Mentira.
5: Vamos chamar?
4: Mentira.
5: Vamos chamar?
4: Pode chamar quem
5: então
4: quiser,
5: vamos mentir.
6: Bom, Mayara, além de todas essas rusgas, né, que tiveram entre os ministros, também houve outros embates, inclusive entre o ministro Flávio Dino, questionando a relatoria que o ministro e presidente do Supremo Edson Fachin, ele tirou a relatoria do ministro André Mendonça e trouxe para a presidência. Então houve esses questionamentos também por parte do ministro Flávio Dino, também houve embates também entre o ministro Flávio Dino e o ministro Luiz Fux. Isso foi dessas questões que aconteceram durante essa sessão extraordinária que nós acompanhamos e que mostram um momento de muita tensão entre os ministros dentro da Suprema Corte. Aqui, volto com vocês.
10: Olha, eu gostaria de chamar a atenção, foi muito bom que o Murilo trouxe esses trechos aí. A gente viu uma corte dividida ontem, a gente viu uma corte que no final das contas, com o voto do Flávio Dino, que não contou, mas chegou a ser declarado, daria 4-4, por aquela questão processual que a gente sabe que nada tem a ver com o mérito principal, que era saber se julgava-se ou não Alexandre de Moraes no Supremo. A questão de ordem era saber se se juntava um processo dele ao de André Mendonça. Mas o que chama a atenção, e a gente precisa destacar aqui, é o ministro ausente. O ministro Cássio Nunes Marques, que o nosso repórter também trouxe aí na reportagem dele, na sessão, na véspera da sessão, surgiu a informação de que havia também problemas com ele, tanto que Alexandre de Moraes e Flávio Dino diziam que havia vários ministros implicados ali que teriam problema. E qual era a questão? É uma questão do celular, né? Mais uma vez no celular do Vorcaro, mensagens que indicavam pagamentos de R$500 mil mensais ao advogado Kevin Marques, que é filho do ministro Cássio Nunes Marques. O argumento que ele usou para se declarar impedido foi de que ele é também presidente do Tribunal Superior Eleitoral e que isso poderia gerar conflito. Mas há um entendimento aqui de que ele recua. Ele recua possivelmente porque não quer ver seu nome também colocado no fogo, que não quer ver seu nome também levado a julgamento no Supremo, porque passa Cássio Nunes Marques desde um pouquinho antes daquela sessão, passa a estar na lista dos beneficiados de Vorcaro. Se é verdade ou não, a gente vai saber depois. Mas que está nas investigações, está. E é curioso que isso tenha aparecido na véspera dessa sessão, tirando um jogador do time adversário que teria dado vitória ao time de André Mendonça contra Alexandre de Moraes. Chama atenção e, como diria o ministro Joaquim Barbosa, me causa espécie que tenha acontecido na véspera.
3: E só para complementar, além disso, no início da sessão, o Cássio Nunes Marques falou o seguinte, que já se teria o sigilo das contas bancárias do filho dele teria sido aberto e nada ali mostrava essa mesada de R$500 mil que teria sido paga ao filho dele, ao Kevin. Mas durante a sessão, o Yussin já vai abrir também, vou abrir aqui para o Yussin, mas eu queria trazer mais um ponto aqui. Durante a sessão, o Portal Metrópolis divulgou mensagens no celular do Daniel Vorcaro, que mostram, do Vorcaro conversando com prostitutas, que mostrariam uma conversa sobre um programa realizado em uma região nobre de São Paulo com um homem identificado como Cássio com K, que, segundo a interpretação atribuída às mensagens, seria o ministro do Supremo Tribunal Federal. Em uma das conversas, uma mulher identificada como Rayana pede um endereço a Vorcaro e diz o seguinte: as meninas estão prontas. Dias depois, ela envia outra mensagem. Boa tarde, Dani, tudo bem? Minha amiga lá deu certo, disse que ficou com o Cássio, com K. Na sequência, Vorcaro pergunta: me manda os dados e o valor. E a mulher responde: 10, né? Ela ficou com ele e em seguida envia uma chave Pix. Então, durante, ainda saiu mais essa conversa de novo, tá? Cássio com K. Se interpreta que seria o ministro do STF, que não foi suspeição que ele alegou, né? Ele alegou que ele não estaria apto ali, que ele preferia não
10: impedido,
3: participar.
10: Impedido,
3: exatamente.
10: Né? Impedido.
3: Por ser presidente do TSE e porque o caso, em querendo lembrando, ou não, esbarrava na questão eleitoral.
11: Pode ser que o Cássio com K seja ele, pode ser que não, pode ser que o filho dele tenha recebido, pode ser que não. Mas o que a gente destacou ontem, até o Wilson concordou, é que foi muito estranho, na última hora, essa situação vir à tona, a situação dele se sentir impedido, porque nenhum jornalista tinha aventado essa possibilidade, nenhum comentarista político tinha tocado nesse assunto, ele em nenhum momento em outra sessão teria tocado também nesse assunto. Quer dizer, de repente caiu ali a ficha no ministro do Supremo que ele não deveria participar por ser presidente do TSE, entendendo que tudo que acontecesse naquela sessão reverberasse posteriormente nas eleições presidenciais, nas eleições que vão acontecer agora em outubro. Ficou estranho, né? Ficou no mínimo estranho, meu caro Wilson Pedroso.
4: Não, e complementando o que o Alvarez falou, tentaram tirar dois, né? Tentaram tirar dois jogadores. É que um, mais topetudo, mais cabeludo, que é o ministro Fux, foi topetudo e não saiu. Porque no mesmo dia também vazaram mensagens do filho dele em conversa com o Daniel Vocaro. Vou até aproveitar aqui e dar uma lida. Daniel Vocaro, puxa, tenho que ir embora às 16 horas. Eu conseguiria às 14. Filho do Fux, deixa eu ver. Beleza, vou remarcar aqui para te atender. 14 horas marcado, tapete vermelho, irmão. É tudo aqui, é tudo irmão, bonitão, é tudo amigão, uma relação para demonstrar, para demonstrar que tem uma relação de muita proximidade. Ou seja, no dia da ação, que de alguma forma ia julgar um novo inquérito, ou julgar o processo de Alexandre Moraes, de alguma forma vazaram duas mensagens para tirar dois jogadores. E não só um, viu, Alvarez? O Fux também foi bombardeado, mas ele foi topetudo e continuou até o final.
3: O Flávio Dino chegou a mencionar isso numa hora ali, que tem todo mundo ali, uns cinco pelo menos. Isso, que pelo menos uns cinco ali tinham alguma coisa que forcaram. No que o Fux falou, eu não tenho nada.
11: E a gente, as questões técnicas a gente acaba deixando de lado, né? Ficam menos relevantes diante de todo o assombro que foi aquela sessão. Mas o voto do Luiz Fux me pareceu um dos mais coerentes quando ele diz que os possíveis excessos do André Mendonça na investigação com a participação da polícia são muito diferentes do que do que os atos do Alexandre de Moraes, do que a intimidade do Alexandre de Moraes com um banqueiro que causou todo esse problema financeiro para o Brasil, acusado de corrupção, que são coisas muito diferentes. Pode discordar, mas só concluindo, eu achei que foi bem sensata a fala dele, até porque, Alvarez, tudo estava girando inicialmente em torno dessa confusão do Alexandre de Moraes, que é uma confusão, no mínimo, relevante, gigantesca, a gente pode falar assim. Surgem outras situações, satélites, digamos assim, ok, tem que ser também investigadas e talvez julgadas. Mas eu acho que você tem ali uma ordem cronológica das coisas, como agora outras situações de outros ministros, como até mencionou o ministro Flávio Dino, aquele que gosta de falar, também virão a público e também lá na frente serão investigadas. Mas eu concordo plenamente com o que disse o ministro Fux. Pode discordar, Alvarez.
10: Eu vou discordar, Tomás, por quê? Porque se é verdade tudo que está se desenhando e parece que é, a intenção de André Mendonça ao divulgar essa situação do Alexandre de Moraes só agora, só em agosto, sabendo que ele tinha essa informação muito antes, ele não negou isso quando Alexandre de Moraes disse, ele não negou que tinha essa informação meses atrás. Então há uma orquestração, aparentemente há uma orquestração de André Mendonça para soltar uma informação prejudicial ao Alexandre de Moraes muito perto da eleição, tão perto que em tese não daria tempo de reação e prejudicaria a campanha de Lula e favoreceria a campanha de Flávio Bolsonaro. Se isso é verdade, eu não colocaria em pesos diferentes. Você imagina a ação de um ministro do Supremo Tribunal Federal que intenciona alterar o resultado de uma eleição presidencial. Tá com cheiro de quê aí? Bom, tem um monte de nome para essa tentativa de interferir no resultado de uma eleição. Então, eu não acho que dá para dizer que é menos grave. São gravidades diferentes, são esferas diferentes.
11: Aí a gente
10: uma esfera é administrativa, outra é criminal.
11: São esferas mas diferentes.
10: Mas o efeito é gravíssimo. Então eu não colocaria numa fila de prioridade, porque não dá tempo para eleição.
11: Bom,
10: o ato de André Mendonça tem repercussão imediata.
11: Concordo com você, mas discordamos, concordo nesse aspecto, mas discordamos plenamente. A gente está em

0: cima de uma suposição. Pode ser verdade, tudo isso que você está falando, mas é uma suposição. É muito diferente das provas que nós temos em relação aos atos do Alexandre de Moraes. E é algo que a gente vem batendo na tecla faz tempo. Fosse num país sério, ele já estaria fora do Supremo. Não existe. Esse contrato com a esposa dele... Fala a verdade, não, mas, bem clara aqui. O contrato foi com a esposa, mas quem era o advogado do Volcano era o Alexandre de Moraes. Eu acho coisas... Mas assim... Muito, muito. Respeito,
1: só
0: tá? Democraticamente.
1: Contrato, nós estamos de acordo. Contrato já era para ele ter saído.
0: Então, acho que são pesos muito diferentes, Alvarez. Discordando do amigo. É raro isso.
2: Tomás, concordo muito com você em muitas das coisas, mas eu acho que agora você também está errado, viu? Porque o puleiro está sujo no galinheiro para muitos dos ministros. Tirando a Carmen Lúcia e o Fachin, que até agora não apareceu nada, 136 milhões é a mesma coisa, tirando a dimensão dos valores, é a mesma coisa que receber 10 mil reais ou receber uma menina de job de um cara que é sujo, como o Daniel Vocaro. Receber 136 milhões é a mesma coisa que o filho de um dos ministros receber o Daniel Vocaro e receber valores, porque não está registrado. Mas recebeu. Estava prestando algum serviço. Diferente da esposa do Alexandre de Moraes, que registrou, outros receberam e possivelmente não registraram, porque está lá nas conversas, e não é conversa. Ainda o Cássio Nunes Marques, ainda é conversa do Vocaro com uma como que é, uma que agencia mulheres?
3: Ah, uma cafetina.
2: Cafetina. O do Fux é o filho falando com o Daniel Vocaro. Lógico, não tem a conexão do que está acontecendo, mas está lá. Ou seja, todos eles... Então, de alguma forma, sob suspeita.
0: Eu concordo.
2: Todos, de alguma forma, não deveriam votar, igual o Cássio Nunes Marques não deveria votar, o Fux não deveria votar.
3: O próprio Alexandre de Moraes,
2: não deveria votar. Ou seja, ia ter só dois votos, porque todos eles, de alguma forma, estão enrolados. Um em valores maiores, mas corrupção é um real, como é 136 milhões de reais. Recebeu algum benefício... Tá no meio do rolo. Sim,
0: mas quando eles vão ser... Eu concordo que todos eles têm que ser julgados, tudo isso tem que ser passado a limpo. Pô. Eu tenho uma opinião até bem mais radical em relação a esse Supremo, bem. Tá? Eu acho que tinha que começar
2: vamos zerar o jogo.
0: Novo. Tinha que começar de novo, tá? Mas a questão é, ficou nesse enrola. Ontem, o que era para ser julgado? O que era para ser decidido? Se o seu Alexandre de Moraes seria julgado ou não? Foi decidido isso? Não. Eles ficaram armando, sabe, essa arapuca para todo mundo cair, a gente tá discutindo isso. E agora, quando que isso vai ser julgado? Se é que vai ser julgado? Eu quero que o Alexandre de Moraes seja julgado, eu quero que a gente descubra se o André Mendonça teve os seus excessos ali na investigação, quero que o seu Nunes Marques seja julgado, o seu Fux, todos eles. Mas será que serão julgados?
2: E eu vou além.
0: O que a gente viu ontem foi uma gangue ali, três ministros ali se juntando, fazendo joguinho ali pra minar o André Mendonça o tempo todo. E o pior, o André Mendonça, certo ou não, elegantemente ouviu o tempo todo, a não ser a hora que ele falou mentira sete vezes, ele teve o nome citado o tempo todo e não respondeu, ficou quieto. Na hora que ele foi falar, ele foi... de maneira muito pouco educada, interrompido pelo seu ministro Gilmar Mendes, que não deixava ele falar, e foi com um festival de grosserias, para depois o seu ministro Flávio Dino interferir lá e dizer, não, assim não dá, ministro
2: não.
0: Fachin, não dá, então peço vista. Quer dizer, uma coisa totalmente orquestrada, era um bando ali, era um
2: mas,
0: bando.
2: Mas o bando dos dois lados.
0: Tudo bem, dos dois lados. Ok, eu não tô defendendo o Albert, eu tô dizendo que ontem foi um conluio, como disse o Alvarez.
2: E vou além.
0: Para sabotar o que deveria ter sido definido ontem, e não foi.
2: E vou além. Tem muita gente comemorando a fala da Carmen Lúcia. Eu não estou comemorando porque eu não concordo em parte com a fala dela. Não dela. Eu acho que ela é uma pessoa correta, coerente. Nunca vi ela de alguma forma envolvida em nenhum escândalo. Ela tá 200 anos lá no Supremo também, nem sei quantos anos. Mas... 20 anos. Mas ela fez uma meia-culpa... Só que ela não fez uma meia-culpa, eu, Carmen Lúcia. Ela fez uma meia-culpa em nome do Supremo.
3: Mas ela como fez dela alguém... também. Ela falou,
2: eu sei.
3: Eu peço desculpa por não ter agido para impedir tudo isso.
2: Mas ela fez uma meia-culpa falando justamente do Supremo. Como que faz uma meia-culpa de um Supremo que tinha acabado de um meter o dedo na cara do outro? um denunciar o outro, um ministro falando que até na máfia...
1: Eu acho que você não entendeu nada, então,
2: meu. Então, não entendi nada. Você
1: não entendeu nada da Carmen Lúcia.
2: Não entendi.
1: Ela estava dizendo o seguinte, olha só, meus amigos, aqui é tudo FDP e eu tô fora disso. Eu vou na
2: farmácia... Não, ela fez uma meia-culpa. Ela fez uma meia-culpa do Supremo, não meia-culpa dela.
1: Ó, ela tá dizendo o seguinte, eu não faço parte dessa gangue. Quando eu tô no avião, uma pessoa me perguntou, a senhora é avulsa? Ela disse. É. Ela tava dando um recado, gente, eu não tô em lado nenhum, porque os outros aqui não são avulsos. Ela sutilmente mandou um recado pra todo mundo. Esses caras estão comprometidos. Por isso que eu discordo de você, Wilson. Eu acho que ela tava sendo sutil, mas foi no ponto. A única avulsa aqui que não tem time, que não joga pra política, que não bota dinheiro no bolso, eu não sei se ela falou dos outros botar dinheiro no bolso, mas que não joga pra nenhum time, sou eu.
2: Então. O resto tá comprometido. Ela tava fazendo meia culpa em nome do Supremo. Ela não tava fazendo meia culpa só dela. Ela tava falando em nome do Supremo. E o Supremo tinha acabado de fazer aquele show de horror que a sociedade inteira ficou presente, que não tem que agora vai ter dificuldade e capacidade de justamente recuperar, que é o que o Tomás falou, tinha que dar uma zerada no jogo, porque para recuperar a imagem, recuperar o respeito, vai demorar séculos, vai ter que sair o Gilmar Mendes em 2030, vai ter que sair o Fux em 2028, eu acho que é 2028, vai ter que sair a Carmen Lúcia, começar do zero para recuperar a imagem, porque ô Vares, nós que somos da comunicação, eu não sou, vocês principalmente, vocês sabem, quando a imagem dá uma quebrada, dá uma ruída, pra recuperar, demora muito tempo.
1: Não, o cristal só quebra uma vez, Wilson. O cristal do Supremo tá quebrado.
3: Ah, gente,
1: só que ela não faz parte disso, foi o que ela quis dizer. Eu não faço parte dessa corja.
3: Deixa eu tentar lembrar só pra vocês aqui, que, no fim, tirando aqui tudo que vocês falaram aqui de... É um conluio, é um grupo contra outro, um traz a questão eleitoreira, né, que eu vou chamar até de eleitoreira pro caso, o outro não consegue se defender, porque pra mim o Mendonça não consegue abrir a boca também, né, o André Mendonça não consegue se posicionar, aí dá uma agonia, porque você vê que o Alexandre de Moraes tá ali sob pressão, como esse cara, ele age sob pressão, ele é bom sob pressão. O Mendonça chegou uma hora e falou assim, eu não vou falar mais nada. É realmente, a gente vê uma falta de preparo.
1: Ele chegou a dizer,
3: ele chegou a dizer
1: isso, que ele não tem mais nada.
3: Exato.
1: Se soubesse, não tinha feito.
3: E aí, no meio de tudo isso, o que que fica? Todo esse circo, chamem do que quiserem, que a gente viu ontem, a credibilidade do STF cada vez mais pro ralo do esgoto, né? A gente tá vendo
0: um
3: tribunal que ninguém confia mais. Sim. A gente tá vendo a confiança no STF cair cada vez mais. A gente entrevistou esses tempos. Pera aí, agora você vai deixar
2: falar. Quero falar. Que
3: você com a Carmen ontem.
2: Deus me cortou. Eu tava no raciocínio.
3: Ó, a gente entrevistou aqui o Marco Aurélio Mello recentemente, que falou que ele ia na padaria tranquilamente antigamente. Ele ia numa boa na padaria. E hoje ele encontra pessoas da padaria que perguntam pra ele o que está acontecendo com o STF, o que é ruim. Pra internamente aqui, quando a gente fala de credibilidade jurídica, a gente tá afastando o investidor do Brasil também, a gente tá sendo piada pública lá fora, acho que nisso todo mundo concorda, né? Finalmente uma mulher aqui pra fazer todos da mesa concordar e parar de brigar.
2: Não, eu fiz até um post ontem. Fiz um post ontem, tá até viralizado, tem mais de 1.200.000 visualizações. É a falência da justiça, não é? É o todo. Porque a gente está falando do Supremo, a gente vê juízes envolvidos com o PCC, a gente vê juízes de primeira instância, a gente vê venda de sentença no Superior Tribunal de Justiça. Ou seja, e ontem também ficou claro, o Alexandre Moraes, o Dino e o Flávio falavam de vazamento seletivo, o vazamento seletivo contra o Fux e contra o Nunes Marques. E o vazamento contra o Fux e contra o Nunes Marques e com o próprio Mendonça também. O
3: Mas
2: próprio
3: é isso, Mendonça, só o vazamento contra mim que vale. Não,
2: outro dia, essa semana eu tive que explicar para as pessoas que eu recebia lá das pessoas. Olha, o Mendonça com o Daniel Vorcaro. Era uma imagem de IA. Era uma imagem de IA, ou seja...
3: De IA.
2: ou seja, até imagens, que não são reais, nós temos que, de alguma forma, explicar para a sociedade que não são reais. Não são reais. E te garanto que é o grupo de um lado que está vazando imagem de IA... De IA, que você é mais jovem que eu. De IA é diferente do dia real. Ou seja, falência da justiça, vazamento seletivo pelos dois lados, e não é só Supremo. Volto a dizer, a gente vira e mexe, a gente vê afastamento de juízes que vêm de sentenças, primeira instância, de alguma forma, absolvendo pessoas do PCC, que a gente sempre fala assim, do PCC, e vou encerrar porque mandaram encerrar.
3: Isso mesmo, chega. Isso aqui parecendo a sessão do STF de ontem, só que a gente não se xinga, essa
0: eu
3: é
0: acho
3: diferença.
0: Que, mas eu acho que ficou para boa parte da população brasileira essa sensação, né, de consternação, de decepção, já nem é decepção, mas de vergonha por tudo o que aconteceu. Você citou uma frase que eu acho que caracteriza bem o que é esse Supremo, a frase da máfia, que até a máfia tem mais ética como que se um ministro acusar o outro, ele é X9, então quer dizer, o ministro não pode investigar o outro ministro. E outra frase que eu acho bastante infeliz e que tem muito a ver com o nosso passado recente do país é: a corrupção não justifica o combate corrupto. Eu concordo, mas o combate corrupto, para mim, também não justifica a inocência dos corruptos. E é isso que muitos dos ministros estavam pregando ontem, né? A inocência dos corruptos, mais uma vez.
2: E só, eu achei que pediram para encerrar, mas eu vou falar um negócio também. O Fachin ontem, eu vou falar, o Fachin ontem foi muito mal na condução também do processo. Foi ele não sabia o rito.
3: Não interrompia.
2: Não, tinha que interromper. E quando o Flávio e o Dino falavam dos problemas do rito, ele tinha que pegar o livro lá, dar uma lida e por algumas vezes falou assim: Dino, não é. Agora eu entendi o que você falou, logo no início. Entendi o que você falou. Você está correto. Ou seja, ele foi despreparado para uma guerra. Ele foi despreparado para uma guerra. Ele tinha que ter, no mínimo, eu não sei, coloca alguém que sabe do lado, né? Porque o cara da Câmara Municipal não sabe o rito como foi da Câmara Municipal, não. O Hugo Mota tem o secretário-geral que fica falando qual que é o rito que tem que ser feito. Ele não sabe, ele não conhece todo o procedimento. O Fachin devia ter um cara do lado orientando ele. Ele foi muito mal ontem também.
3: Ok, pra mim também. Isso também concordamos. Gente, vamos passar pros assuntos internacionais, porque o governo americano cobrou o Brasil.
1: Não, antes de passar para o rito nosso aqui, não tá mandando o Wilson embora, não?
3: Não, acho que ainda não.
1: Nosso rito processual não é mandar ele embora.
0: Quis tirar você do estúdio.
3: Sabe o que é o pior? É verdade, não tem mais assunto sem comentar. Tem razão. Olha o nosso Fachin aqui. Esse aqui funciona. Ninguém viu? Temos um Fachin aqui.
0: O mais importante de tudo, Wilson, ó. Vai Corinthians,
2: tô indo no jogo, 2:30 no pé, porque vamos ganhar, nem que for de 1-0.
3: Tchau, Wilson, até amanhã.
1: Valeu, Wilson.
3: O Aparece deu uma de faquinha e organizou o rebuliço aqui. Bom, vamos falar um pouquinho de notícia internacional, né, gente? Também trazendo para o Brasil, porque o governo americano cobrou o nosso país num documento oficial enviado ao Congresso dos Estados Unidos, alegando que o país... De novo, né? Lá vem os Estados Unidos pressionarem a gente por causa do PCC. Tá falando que o Brasil falhou em confrontar o PCC e o Comando Vermelho, facções que Washington quer classificar como organizações terroristas. Segundo o texto, elas transformam o Brasil num centro de distribuição global de cocaína e o governo brasileiro precisaria tomar medidas enérgicas contra elas. Vale explicar, né, gente, que esse é um relatório anual que o presidente americano envia todo ano para o Congresso, listando países considerados rotas ou produtoras de drogas, ou produtores de drogas. Não é uma sanção, nem um tratado, ele funciona mais como um recado diplomático. No mesmo documento, Trump retirou a Venezuela da lista pela primeira vez em 20 anos, por que será? Elogiando o governo interino do país, depois da prisão do Nicolás Maduro, agora tá tudo certo na Venezuela, porque ele foi preso, enquanto a Colômbia permaneceu entre os países que falharam no combate às drogas.
0: É, como não é, como é que se fala, nenhuma sanção, né?
3: É.
0: Eu concordo com tudo que está no relatório, não, claro, tá? Concordo com exatamente curioso, tudo que está no relatório.
1: O curioso é o seletivo do momento. Tudo bem, o relatório sempre tem.
0: Sobre o Brasil, tá?
1: Me refiro ao Brasil. A informação é divulgada no relatório no momento que o Brasil está em eleição. A gente sabe o quanto Trump tentou e vem tentando se meter na nossa eleição. Então, eu acho que não está na hora de dar atenção a isso. Eu acho que aí sim, vamos falar disso depois da eleição? Não se mete aqui no Brasil, não. Deixa a gente resolver nossa eleição, já está muito bagunçado.

0: e Flávio Dino. Quer dizer, todo mundo querendo surfar na onda da sessão de ontem, não seria diferente com o Eduardo Bolsonaro.
1: 4 horas e 32 minutos, o chefe da OpenAI, o Sam Altman, fez uma declaração no mínimo curiosa. Ele disse que o mundo tem razão em temer a inteligência artificial, mas que mesmo assim, as pessoas deveriam confiar nas próprias empresas do setor para regular esse avanço com responsabilidade. A fala acontece dias depois de 2 ex-pesquisadores da Anthropic alertarem publicamente sobre o risco de extinção humana causado pela tecnologia. Mas nem todo mundo concorda com a ideia de autorregulação. O senador americano Bernie Sanders criticou o fato de decisões tão importantes ficarem nas mãos do que ele chamou de um punhado das pessoas mais ricas do mundo, citando nomes como Elon Musk, Mark Zuckerberg e o Jeff Bezos. Já Jensen Huang, da Nvidia, defendeu o oposto de Sanders, dizendo que o setor não precisa de novas leis e que cabe às próprias empresas decidir quando lançar ou não uma nova tecnologia.
2: Uhum. Ninguém tem credibilidade nessa mesa, não. Gente. A gente tem que lembrar o seguinte, olha, fica fácil se a gente fizer um raciocínio aqui que vai gastar um minuto, mas é muito importante. Na eleição anterior, quando o Trump, lá atrás, foi candidato, esses caras todos eram contra Trump. Todos eles faziam manifestos em favor do planeta Terra. Estavam preocupados com o fim do planeta e Trump seria um problema para isso, porque Trump nunca manifestou preocupação com o planeta. Coincidentemente, passam-se 4 anos do fim do governo Trump 1 e agora, no começo do governo Trump 2, estão todos no jantar de gala de Trump fazendo elogios e se curvando diante do novo presidente. O que é que mudou em 4 anos? A inteligência artificial demanda uma quantidade imensa de energia. Precisa, sim, escavar para tirar mais petróleo. Precisa produzir energia a partir de gás que polui. Precisa fazer tudo o que eles defendiam antes que não se fizesse, porque eles não tinham noção que iam precisar construir tantos data centers para alimentar essas máquinas. Então agora todos esses caras dependem de Donald Trump. Dependem de um governo favorável a tudo que a gente era contra até recentemente, de maneira geral no planeta, que era a destruição do planeta. Então, agora o Trump se posiciona de novo, dizendo que não quer parar de avançar com a inteligência artificial porque vai adiantar o lado da China. E aí a gente vê agora, Mark Zuckerberg apareceu rejeitando apelos para desacelerar o ritmo desenvolvimento da inteligência artificial. Agora aparece Sam Altman, que 2 dias atrás tinha concordado com o Dario Amodei da Anthropic. Aparece Sam Altman já mudando um pouco de opinião. A Nvidia nem se fala. Trump conseguiu, inclusive, ter parte de ação dentro da Nvidia, o governo americano. Então está todo mundo comprometido. Esses caras não têm credibilidade nenhuma. Sam Altman pedir para a gente confiar nele, pelo amor de Deus. Não tem a menor chance de confiar, como disse Bernie Sanders, uma das poucas vozes lúcidas dos Estados Unidos. São 5 ou 6 pessoas bilionárias querendo ficar trilionárias, como Elon Musk, que não estão mais nem aí para o planeta Terra, nem para nós. Eles estão construindo abrigos debaixo da Terra, já tem casas subterrâneas, quase todos eles, se não todos, e estão pensando no dia em que eles vão pegar uma espaçonave e vão para Marte. É nisso que eles estão pensando.
0: E, gente, notícia que chegou aqui agora. A presidência da República sancionou a lei de número 15.504. Que lei é essa? Ela cria incentivos fiscais para estimular a instalação de data centers no Brasil. Então veja como as empresas também precisam dar uma puxada de saco do governo aqui, né? Dizendo a palavra certa, né? Essa medida, né? Essa lei foi publicada hoje no Diário Oficial, tá? E é uma norma que cria o regime especial de tributação para serviços de data center, é o REDATA, beneficiando essas empresas com a suspensão do imposto de importação, do PIS-COFINS, importação e do imposto sobre produtos industrializados, o IPI. Então, veja bem, a gente já tem data centers espalhados aí pelo país já, em alguns lugares como São Paulo aqui, Barueri, Campinas, Vinhedo, Hortolândia, Mogi Mirim e Santana de Parnaíba. Eu vou ter que encerrar, que a gente tem que chamar o horário local, mas eu acho que é uma discussão para a gente ter aqui, em breve, sobre como esses data centers são prejudiciais aonde eles são instalados. é muito barulho, é uma energia lascada que eles gastam, é água potável que dá para se entregar.
2: O preço do imóvel cai

0: na hora, começa.
1: Exato.
0: Por aí.
1: O acabou.
0: Preço do imóvel desce na hora.
1: Se você tem um data center do lado da sua casa, sei lá, fuja, bote fogo, porque tua casa vai cair o valor demais. Você não aguenta ficar do lado, porque é uma barulheira sem parar o dia inteiro. Sem contar o que esses data centers gastam, como eu falei, não só em energia elétrica, mas do quanto eles gastam em água potável. A gente não pode também passar a mão, claro, a IA é super importante, IA, como diz o nosso Wilson Pedroso, mas é meio assustador que a gente tem ali, aqui no Brasil, por um lado, é um pouco assustador que o Brasil tenha aprovado uma lei que está incentivando e dando desconto em imposto para data center. Mas esse é um assunto para um outro momento, né, que nos interessa muito aqui no Link TMC, inclusive, como você bem sabe, agora é o horário da gente abrir, né, passagem para cada cidade da TMC trazer a sua informação local.
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8: Muito boa tarde a você, ouvinte da TMC. Em 92.7. Começamos agora o nosso giro local com as principais informações do estado. A você, muito boa tarde, muito obrigado pela audiência de sempre. E olha, sem perder tempo, a Força Integrada de Combate ao Crime Organizado em Pernambuco realizou nesta quarta-feira nos estados de Pernambuco, Bahia, Minas Gerais, Rio Grande do Norte e Rio Grande do Sul uma ação no âmbito da Operação Força Integrada 4, iniciativa nacional realizada simultaneamente em 24 estados da federação. De acordo com a Polícia Federal, durante as diligências nos estados, foram cumpridas medidas cautelares, como busca e apreensão e prisões preventivas, além de outras medidas investigativas. De acordo com as informações, foram apreendidos valores monetários que somam R$ 122 mil. A iniciativa reúne polícias civis, militares e penais, guardas municipais, Polícia Rodoviária Federal e secretarias de segurança pública estaduais, em modelo de operação técnica e operacional, coordenado pela Polícia Federal. Então tá aí, a Força Integrada de Combate ao Crime Organizado em Pernambuco realizou essa operação que envolveu os estados de Pernambuco, Bahia, Minas Gerais, Rio Grande do Norte e Rio Grande do Sul. Uma ação no âmbito da Operação Força Integrada 4, que é uma iniciativa nacional. E atenção você, nosso ouvinte, que circula pelo centro do Recife. Hoje haverá um esquema de trânsito diferenciado. A CTTU preparou alterações no centro do Recife para um evento eleitoral que acontece nesta quarta-feira. O candidato Flávio Bolsonaro, do PL, vai participar de um evento no centro do Recife. Então, o esquema deve abranger toda a ilha do Recife, assim como as pontes de acesso e saída do bairro. O primeiro bloqueio será na ponte giratória, enquanto as pontes Maurício de Nassau e do Limoeiro poderão ser interditadas a depender da movimentação do público, que será ali pela Avenida Rio Branco, com chegada no Cais da Alfândega. A ponte Buarque de Macedo deverá ficar livre para a saída de motoristas, mas também pode ser interditada a depender da concentração dos pedestres. A CTTU recomenda que os condutores que desejam sair da ilha acessem a Avenida Martins de Barros pela ponte Buarque de Macedo ou seguir para a Avenida Governador Agamenon Magalhães pela ponte do Limoeiro e Avenida Norte. A previsão da autarquia é que a mobilidade no local seja normalizada a partir da dispersão do público, estimada para as 8 da noite.
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1: Mais gente andando de metrô e de trem é sinal direto de cidade menos parada no trânsito. E o Brasil bateu recorde nisso. Foram 1 bilhão e 300 milhões de passageiros no primeiro semestre deste ano, quase 2,7% a mais do que no ano passado. O detalhe é que essa melhora ficou concentrada em São Paulo e Rio de Janeiro. Já Pernambuco perdeu quase 1,4 milhão de passageiros, uma queda acumulada de 35% desde 2023. Do lado bom, o país também entregou linhas novas em Fortaleza, Salvador e São Paulo, o que significa, na prática, mais gente perto de casa podendo trocar o carro ou o ônibus lotado por uma viagem mais rápida sobre trilhos. Do lado ruim, essa queda em estados como Pernambuco, Rio Grande do Norte e Piauí significa menos gente usando o meio de transporte justamente numa época em que as cidades brasileiras crescem e pedem mais opções de deslocamento.
0: E vamos falar de esporte, mas de esporte extremo por aqui, porque uma categoria tem ganhado nos últimos anos muita relevância no esporte. Acho que cada vez mais as pessoas querem se provar mais, né? Não basta mais eu fazer 10 quilômetros, eu quero fazer 42. Não, mas aí eu quero fazer uma maratona de não sei o quê, mas a maratona já não é mais suficiente. Aí chega o Ironman, que é impressionante. Uma categoria impressionante que leva as pessoas ao limite. Neste domingo, São Paulo vai receber essa prova, né, uma das mais concorridas do calendário esportivo do país, que reúne atletas de todos os níveis e um desafio extremo de natação, ciclismo e corrida. A gente chama aqui para conversa o Carlos Galvão, fundador e CEO da Unlimited Sports, responsável pelas provas de Ironman no Brasil. Carlos, vamos lá. A gente falou aí desafio extremo de natação, ciclismo e corrida. Traz pra gente a quilometragem de qualquer um, de cada um, para as pessoas entenderem por quê que quem faz o Ironman faz questão de colar um adesivo atrás do carro para mostrar que fez. É um negócio bem complicado, né? Boa tarde para você.
3: Boa tarde a todos. Não só o adesivo, como tatuagem. As pessoas tatuam no corpo o M-Dot, que é a nossa marca, o Mzinho do Iron Man. E realmente a gente está há 26 anos à frente dessa jornada chamada Iron Man aqui no Brasil. E continuamos firmes. E nesse final de semana a gente tem a prova aqui em São Paulo. Nas distâncias, os atletas vão nadar 1.900 metros de natação, depois emendar com a bike, são 90 quilômetros, e depois vão correr uma meia maratona, 21 quilômetros. Enfim, isso, às vezes me perguntam se é feito a natação no dia, na sexta, o pedal no sábado e a corrida no domingo. Não, é tudo no mesmo dia, no dia 20 de setembro aqui em São Paulo.
1: Ô Carlos, e qual que é a exigência atualmente do Ironman? Mudou muito de uns tempos para cá? É um esporte que acaba evoluindo com tecnologias, enfim, com os próprios treinamentos novos. Hoje, como é que funciona atualmente?
3: Olha, a gente verifica, principalmente nos últimos 4 anos, uma crescente no que tange o número de atletas participantes. Para vocês terem uma ideia, essa prova de domingo aqui em São Paulo, a gente vai ter 2 mil atletas de praticamente todos os estados brasileiros e de 24 países. E o grande barato dessa história é que 99% dos nossos atletas são atletas amadores, e o que o americano chama de ordinary people, que é gente comum que quer o quê? Se desafiar. Então, uma coisa muito curiosa que a gente vem verificando também, o aumento no número de triatletas interessados em participar numa prova de Iron ou de Ironman 70.3, mais jovens na categoria, mínima idade para você participar, 18 anos, e a gente vem verificando ao longo dos últimos anos uma crescente nessa categoria inicial, que é 18 a 24 anos. Isso é muito bacana, porque oxigena o nosso mercado, oxigena a nossa modalidade, e a gente vê o interesse dessa moçada mais nova, que antes estava, ora, interessado só em balada, e está interessado agora nesse novo estilo de vida, que é o Ironman. Nada mais é que realmente um lifestyle, esse movimento Ironman.
4: Ô, Carlos, Rodrigo Alvarez aqui, rapidamente. Como é que alguém começa a fazer isso?
3: Começa por onde? Rodrigo, a barreira de entrada de um triatlon é a natação, sem dúvida nenhuma. Então as pessoas tem que aprender a nadar e depois, obviamente, conectar com a bike e com a corrida. Mas eu acho que o grande barato do triatlon, principalmente do Ironman, é essa questão de você ter a conexão de três esportes. Você não somente corre, você não somente nada, você não somente pedala. Então, a junção dos três esportes desperta muita curiosidade, principalmente na longa distância, porque a pessoa tem que ter um planejamento, tem que ter uma boa assessoria esportiva. A gente recomenda fortemente que a pessoa seja realmente treinada para ter a melhor experiência possível. A jornada de uma pessoa que se dispõe a se desafiar é fantástica. E o dia da prova é a coroação de todo esse treinamento, que pode variar de 3, 6 meses ou até mesmo 1 ano.
4: Maravilha.
0: Muito bom. E explica pra gente, né, onde é que vai ser tudo isso, porque tem que ter uma estrutura gigantesca. A gente tá falando de São Paulo. A gente sabe que pra provas de corrida de rua tem ali a marginal, né, as marginais geralmente é do Pinheiros e tal. Onde vai ser e como vocês organizaram essa estrutura para receber esse evento aqui em São Paulo?
3: A gente tem uma parceria muito estreita com CET, principalmente, né, com Guarda Civil Metropolitana, para vocês terem uma ideia. Vão estar trabalhando domingo na prova 1.150 staffs contratados por nós, sem contar perto de 80 profissionais de trânsito. A gente tem, obviamente, acordo com a prefeitura para liberar, por exemplo, a natação do Ironman 70.3 São Paulo acontece na raia de remo da USP, na raia olímpica de remo da USP. Depois os atletas saem da água, pegam a bike e fazem praticamente 2 voltas de 45 quilômetros, onde eles usam a Lineu de Paula Machado, a Marginal, a 23 de maio, a Marginal dos dois lados, ponte estaiada. Então, aí depois eles retornam para a USP e correm a meia maratona, os 21 quilômetros, aí sim, dentro da USP, 100% dentro da USP. Então, é uma logística super complicada, no que tange ainda mais uma metrópole como São Paulo. Mas a gente está acostumado, porque além de São Paulo, a gente faz provas de Ironman praticamente no Brasil todo. Rio de Janeiro também é uma praça dificílima, mas rola e é muito bacana. Brasília, Floripa, Aracaju, Curitiba. Então a gente está nessa jornada aí, mas é realmente um desafio danado na nossa parte aqui da organização colocar de pé um evento desse.
0: E não sim. preciso, eu desculpa, que eu não preciso desculpa. Nem dizer pra vocês que precisa de acompanhamento médico, de assessoria, porque, gente, 2 quilômetros de natação, 90 de ciclismo e 21 quilômetros de alguma coisa de corrida, um atrás do outro, não preciso nem te dizer que você precisa, é claro, ter muito preparo, porque, claro, não, o nome da prova realmente é Iron Man, Homem de Ferro, e não tem outro nome pra dar pra essa prova, né? Você ia falar alguma coisa,
3: Tomás? Não tem dúvida.
1: Não. Não, só ia agradecer ao Carlos Galvão, né, responsável pela prova Ironman em São Paulo nesse domingo, pelas provas Ironman no Brasil. Sucesso para você, Carlos, sucesso sempre e sucesso é que dê tudo certo na prova no domingo.
3: Se Deus quiser, fica o convite para vocês darem um pulo lá. A gente vai abrir o evento nessa quinta-feira às 14 horas, o que a gente chama de Ironman Village, aberto ao público, que é um marketplace muito legal com várias lojas de... Você vai encontrar de tudo lá. E o evento em si é no domingo. Largamos às 6:05 da manhã no domingo e iremos até pelo menos 15 horas. São 8 horas e meia de prova, o tempo limite.
0: Nossa, parabéns, porque olha, nós três estamos aqui.
4: Eu não vou, não, que eu tô achando muito pouco isso aí. Eu tô achando sem
1: tá
4: graça.
1: Fraco,
4: muito pouco.
1: Devagar.
4: Pra mim é pouco isso aí.
0: Pro Amorês é muito pouquinho.
3: Valeu, pessoal.
0: Obrigada, Carlos. Boa sorte aí no evento. E é isso, né? Quem participa é um estilo de vida. Você tem que apenas trabalhar, dormir e treinar pro Ironman. Não dá nem pra ter um bichinho de estimação. Roda a vinheta.
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0: E tem gente que tem.
1: Tem gente que tem, né? Bom, tomara que não chova no evento domingo. E olha, chuva, falando em chuva, não é motivo para cancelar o passeio do cachorro, mas exige alguns cuidados que muita gente esquece. Na coluna Pet de hoje, a veterinária e terapeuta comportamental Rúbia Burnier explica o que observar antes de sair de casa com o pet em dias chuvosos, dos riscos de poças e até os cuidados com as patas depois do passeio. Conta tudo pra gente, Rúbia.
6: Tudo bem?
1: Tudo certinho.
6: Tudo bem, Roger. Ó, esses cuidados com chuva básica, né? Não temporal, né? Temporal nem pensar, não dá pra sair
0: com
6: o bicho. Existem 3 cenários que eu gostaria de abordar aqui. O primeiro cenário são aqueles cachorros que só faz xixi e cocô na rua. Então não dá para o bichinho ficar de um dia para o outro sem fazer. Então o tutor tem que estar se adaptando ali para que ele proporcione essas saídas nos momentos de abrandamento da chuva. Então a minha recomendação é que use capa de chuva, tampando a cabecinha e região torácica do bicho. Seja um passeio rápido, que de preferência pare num gramadinho onde ele possa fazer o xixi e cocô dele e volta para casa. Aí entra o segundo cenário, e o acúmulo de energia? Que esses animais que ficam 100% dentro de casa por causa de chuva.
1: Sim.
6: Então esses bichinhos, eles precisam de uma atividade mental, eles precisam brincar com as crianças quando tem criança na casa, precisa brincar com os tutores, porque 15 minutos de brincadeira consome uma energia mental correspondente a 2 horas de exercício. Então você pode esconder petisco em cantos específicos da casa para ele buscar, canalizar o instinto de caça dele, usar brinquedos interativos, não tem desculpa. Você tem que promover um gasto de energia mental. E o terceiro cenário, como lidar com aqueles animais que são fóbicos, que têm medo de trovão, medo de chuva, que percebem logo de manhã pelo nariz que aquelas mudanças atmosféricas e a mudança de vento e tal sugere que ele vai sofrer naquele dia. Por que que eles têm essas fobias? Especialmente animais muito sensíveis. Eu tenho o Ípet lá em casa, são 4, e eles são animais de uma família de corrida. Então eles enxergam muito e são muito sensíveis. Então, dos meus 4 lá, 1, que é o Alok, é muito fóbico. Então comigo funciona assim: ele tem um cantinho dele, quando ele acorda de manhã já dá uma fungada lá, ele já percebe que aquele dia vai dar ruim. Então eu já preparo, jogo um edredom ou uma cama bem felpudinha no banheiro do meu quarto, que é onde ele se sente seguro. Apesar que ele continua lá tremendo, naquele dia ele não come bem, só no limite mesmo à noite que ele come um pouquinho. Então existem alguns suplementos, existem roupas, são camisetas que chama Thunder T-shirt, que você compra pela internet, elas fazem uma compressão na região das costas, libera dopamina, endorfina, serotonina. Tem tampões que você pode pôr no ouvidinho. Tem até fone de ouvido para cachorro hoje em dia.
1: Legal.
6: Então, a questão é você conhecer seu cachorro, saber quais são as necessidades dele e se adaptar para atendê-las.
0: Muito bem. Rúbia Burnier sempre com a gente, com dicas importantes, ainda mais nessa chuvarada que temos vivido, especialmente em São Paulo.
6: A previsão é de mais chuva ainda pela frente.
0: Beijo, Rúbia.
6: Um beijo.
0: E hoje tem Palmeiras, Tomás.
1: Ah, hoje tem o nosso Verdão, né? O Verdão de tanta gente pela Libertadores. A bola vai rolar daqui a pouquinho, às 19 horas. Transmissão pela TMC São Paulo. Palmeiras joga contra a equipe da LDU, sem o Gustavo Gomes. Palmeiras deve jogar com o Bruno Fux, no lugar do zagueirão paraguaio Gustavo Gomes, o maior zagueiro artilheiro da história da competição. Lembrando que na altitude de Quito, que não deve assustar tanto, Palmeiras já está bem acostumado, chegou com mais tempo de antecedência, né, para se preparar, e joga por um simples empate para se classificar. Depois tem o Corinthians, que joga por uma simples vitória para também avançar diante do Estudiantes de La Plata.
4: Então, Fux vai entrar em campo essa noite.
1: Vai. O Bruno Fux vai entrar em campo essa noite.
0: Não um é outro o Rodrigo Fux, nem o Luiz. Beijo para vocês, até amanhã com mais um Link TMC.
1: Tchau, pessoal.
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0: Muito boa tarde para você que está sintonizado na TMC 92.7. Boa tarde para você que nos escuta através da internet e através dos aplicativos. São 5 da tarde, 1 minuto, começo agora mais uma edição do Pernambuco TMC, você já sabe, a partir de agora a gente vai deixar você muito bem informado, muito bem informada, vamos trazer os principais fatos, as principais notícias, tudo que foi, tudo que está sendo destaque na capital pernambucana, no estado de Pernambuco como um todo. Hoje é quarta-feira, dia 16 de setembro. Quarta-feira, 16 de setembro de 2026. Vamos juntos nestes próximos 45 minutos com muita informação, com muita notícia, com muita prestação de serviço. Bem-vindos no A Pernambuco TMC, primeira, segunda edição.
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0: Vamos começar com informações do trânsito, saber como é que estão as ruas e avenidas agora aqui na capital pernambucana.
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0: Alô, Marcelo Soares, muito boa tarde para você, bem-vindo.
3: 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A Avenida Governador Agamenon Magalhães tem trânsito lento nos dois sentidos. Para você que quer ir agora de Olinda para Boa Viagem, tá melhor pegar a Cruz Cabugá, fazer o seu caminho pelo centro da cidade e sair na Avenida Engenheiro José Estelita. Já de Boa Viagem para Olinda, é pegar a Avenida Engenheiro José Estelita, passar também pelo centro e sair na Cruz Cabugá. 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Júlio, daqui a pouquinho eu tô de volta.
0: Cinco da tarde, 3 minutos. Muito obrigado, Marcelo Soares, né? Informações do trânsito continua, claro, Marcelo, monitorando aí, porque você daqui a pouquinho volta com mais informações, com mais detalhes pra gente aqui durante a programação. 5 da tarde, 3 minutos agora.
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0: Vamos lá, seguir com os principais fatos do dia de hoje. A Força Integrada de Combate ao Crime Organizado, a FICO, deflagrou hoje, dezenas de ações simultâneas em 19 estados brasileiros para prender mais de uma centena de suspeitos de terem vínculo com facções criminosas. Desde as primeiras horas da manhã, os agentes cumpriram 106 mandados de prisão e 173 de busca e apreensão de provas. As ordens judiciais incluem medidas cautelares patrimoniais, como o bloqueio e o sequestro de mais de 508 milhões em bens de integrantes de organizações criminosas. De acordo com o Ministério da Justiça e Segurança Pública, a ação mobilizou 20 bases da FICO em 19 unidades federativas contra supostos esquemas de tráfico de drogas e de armas, lavagem de dinheiro e outros delitos relacionados ao crime organizado. Em cada estado, a operação recebeu um nome diferente. Ainda em conjunto, integram a quarta fase da chamada Operação Força Integrada. A Força Integrada de Combate ao Crime Organizado em Pernambuco realizou ações nos estados de Pernambuco, né? Também na Bahia, Minas Gerais, Rio Grande do Norte e Rio Grande do Sul. Durante as diligências nos estados, estão sendo cumpridos 7 medidas cautelares, 3 mandados de busca e apreensão e 4 de prisão preventiva, além de outras medidas investigativas. Foram apreendidos valores monetários que somam R$ 122 mil. Então, informações relacionadas a essa operação por parte da FICO, né? Operação deflagrada em 19 estados da federação e, claro, a gente deixando você muito bem informado. 5 da tarde, 6 minutos na capital pernambucana.
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0: 5 e 6 na capital pernambucana.
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0: Olha só, tem visita de presidenciável aqui na capital pernambucana. O candidato Flávio Bolsonaro do PL cumpre agenda aqui em Recife na tarde de hoje. O candidato cumpre agenda no Nordeste. Esteve em Fortaleza, no Ceará, ontem, hoje pela manhã também. Agora, neste fim de tarde, aqui no Recife e depois Bahia. O Kennedy Lacerda, o nosso repórter, acompanha essa visita e traz as informações para a gente agora ao vivo, direto do centro do Recife. Kennedy, muito boa tarde, bem-vindo.
5: Fala, Júlio, muito boa tarde a você, boa tarde aos ouvintes da TMC em 92.7. Pois é, estamos aqui no Marco Zero do Recife, o Marco Zero que está lotado de apoiadores que aguardam a chegada do candidato a presidente Flávio Bolsonaro do PL. Pela manhã, no final da manhã, o candidato chegou no Recife, se encontrou com o Mendonça Filho, que é candidato ao Senado. Eles almoçaram juntos e desse almoço eles seguiram para um encontro com candidatos do PL. Neste momento, nós estamos aguardando a chegada do Flávio Bolsonaro aqui no Marco Zero. O que é que acontece que eu apurei aqui com as minhas fontes? Está prevista uma caminhada saindo do Marco Zero até o Cais da Alfândega, mas até este momento nós não temos a confirmação da participação do candidato Flávio Bolsonaro nessa caminhada. O que é que acontece? Ele pode não participar da caminhada por questões de segurança, mas estará com certeza no Cais da Alfândega. Então, essa é a previsão. Até o momento, Flávio Bolsonaro não chegou e existe a expectativa dele participar dessa caminhada, que vai sair do Marco Zero do Recife até o Cais da Alfândega. Porém, até este momento, a participação do candidato nesta caminhada não está confirmada. Mas ele, claro, vai participar do evento como um todo, viu, Júlio?
0: Ok, Kennedy, obrigado pelas informações. Então, claro, você vai aguardar e vai trazer todas as informações, até, né, já reforçando, daqui a pouco o Arthur vai também confirmar que essas notícias estarão no nosso Instagram, mas daqui a pouco o Arthur dá os detalhes. É o Kennedy, como é que está a movimentação? Tem muitos apoiadores esperando aí o candidato? Como é que está a situação no Marco Zero do Recife?
5: Sim, Júlio, neste momento bastante apoiadores no Marco Zero do Recife, todos vestindo, claro, as cores que são características, né, da campanha do Flávio Bolsonaro, o amarelo e o verde que caracterizam aí as cores da bandeira nacional, e todos aguardando o candidato Flávio Bolsonaro. Esta que será a primeira visita de Flávio ao Recife, né, o primeiro encontro que ele terá com apoiadores, isso já na campanha eleitoral. Flávio Bolsonaro faz esse giro pelo Nordeste. Ontem ele esteve no Ceará e a previsão é que do Recife ele siga para Salvador, na Bahia, viu, Júlio?
0: Ok, Kennedy, continua então acompanhando pra gente, né? Você que está aí para trazer as informações, para noticiar esta visita de presidenciável. E claro, você tem prioridade, qualquer alteração até o fim do programa, né? Você trazendo alguns esclarecimentos, se tiver como, claro, você está aí nessa cobertura ao vivo, mas se tiver como é só nos acionar, porque você tem prioridade aqui no Pernambuco TMC. Um bom trabalho.
5: Certo, Júlio, um abraço a você, aos nossos ouvintes e até a próxima.
0: Valeu, só também pontuando, né, a gente tá falando do Flávio Bolsonaro, existia uma informação de que o candidato e presidente Lula estivesse amanhã aqui na capital pernambucana, mas a informação já foi, né, confirmada de que ele cumpre a agenda em Belo Horizonte. Amanhã Lula estará em Belo Horizonte de acordo com a agenda do candidato. Então, por enquanto, não há uma nova data para a vinda do candidato e presidente Lula aqui no estado de Pernambuco, né? Então a gente fica aguardando, isso está a cargo do candidato João Campos. Então, por enquanto, não há nenhuma confirmação se realmente o Lula vai estar em Pernambuco durante esta campanha. TMC nas eleições 2026, a informação que toda escolha merece. 5 da tarde, 11 minutos.
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0: Deixa eu acionar agora o Arthur Serrano. Arthur, tá contigo? O que é que você destaca pra gente?
6: Olha só, Júlio, um trecho da rodovia PE-34 no Cabo de Santo Agostinho cedeu na noite de ontem, provocando a abertura de uma cratera em cima de uma ponte sobre uma área de manguezal. O tráfego ficou totalmente interditado nos dois sentidos ali do quilômetro 3 da via. Essa rodovia afetada é uma concessão da Rota do Atlântico e serve de acesso ao estaleiro Atlântico Sul e a terminais do Complexo Industrial Portuário de Suape. Com a interdição total para veículos, carretas ficaram retidas na região. No local, apenas a passagem de pedestres está sendo permitida sob controle, mas não houve nenhum registro de feridos. Em nota, a administração do Porto de Suape e a concessionária Rota do Atlântico informaram que a área foi isolada e sinalizada, acionando equipes de engenharia para inspeções técnicas, levantamentos e mobilização de maquinários. As causas do rompimento estão sendo investigadas e rotas alternativas para a circulação de veículos pesados estão em avaliação. Até o momento, não há previsão oficial para a liberação ou conclusão dos reparos na pista, viu, Júlio?
0: Ok, Arthur, muito obrigado pelas informações. Daqui a pouquinho você volta. 5 da tarde, 12 minutos.
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0: Vamos lá, informação do trânsito mais uma vez com ele, Marcelo Soares. Fala, Marcelo.
3: 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A gente fala do Janga, Avenida Dr. Cláudio Guerreiro Leite, tem alguns trechos complicados nas imediações da rua Aureliano Soares Quintas. Mesmo assim, a melhor opção para você que sai agora de Palmarelo e vai para o bairro de Casa Caiada em Olinda. Mas para a Zona Sul, em Piedade e Aboatão, a Avenida Bernardo Vieira de Melo tem vários pontos de intensidade ao longo de sua extensão. Ela é o melhor caminho para você que vem agora de Candeias e vai para Boa Viagem. 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Quem escuta sabe, Júlio, daqui a pouquinho eu tô de volta.
0: Valeu, Marcelo, obrigado pelas informações. São 5 da tarde, 13 minutos agora na capital pernambucana. Vamos a um rápido intervalo comercial e já já a gente volta.
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8: São 5 da tarde, agora 19 minutos na capital pernambucana.
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8: Vamos com a nossa entrevista, né? Agora aqui no programa, a gente vai falar o seguinte, vamos falar de cultura. Eu estou conectado com o Roberto Costa, que é ator, e vai falar de um espetáculo que eu tenho certeza que você, nosso ouvinte, conhece bem e que está, né, fazendo aniversário, data importante. Deixa eu pedir para que ele, né, mesmo apresente. Roberto Costa, muito boa tarde. Obrigado em ter aceito o convite. Conta pra gente de que espetáculo estamos falando, hein? Bem-vindo.
9: Boa tarde, pessoal da TMC. Leandro, tudo bem, querido? Então, vamos falar de Cinderela, a história que sua mãe não contou, não é? Completando 35 anos aí de sucesso aqui em Pernambuco e no Brasil, digamos assim, que a gente viajou muito, né?
8: Com toda certeza. Cinderela, a história que sua mãe não contou, ficou um marco para o teatro de Pernambuco, né, Roberto?
9: É verdade, a gente não esperava, pós 35 anos, que tudo isso tivesse acontecido, né? Porque começou com uma brincadeira, na verdade, era um show para boate. Nós, na época, fazíamos algumas coisas em boates, como artistas, né? Estavam começando a carreira. E aí, esse texto foi um texto de um amigo nosso, que foi feito também numa outra boate, que chamava Misty, aqui em Recife, quem é da época lembra, que agora é onde é a Metrópole. E nós fizemos o espetáculo na Araras Dancing Bar, que não existe mais, que era em Boa Viagem. E aí foram 2 meses de apresentações na boate, e o que era interessante, chamou a atenção da gente mesmo, porque, assim, na verdade, os shows eram de dublagem nessas boates, né? Os transformistas, os travestis faziam shows de dublagem. E nós fizemos um espetáculo de teatro dentro de uma boate. Tinha um tempo de 20 minutos... porque tinha que ser tudo rápido, porque as pessoas iam ali para dançar e para beber, né? Então parava a música e começava no palco a história que sua mãe não contou. E aí alertou a gente, sabe? Bom, foram 8 sextas-feiras que aconteceram nessa boate, que não era normal. A gente percebeu que o público ia na boate já para assistir o espetáculo. E aí nós tivemos a ideia, assim, o estalo, diz assim, não, vamos tirar daqui e vamos levar para o teatro, que é o lugar devido para que se faça teatro mesmo, né? E aí, na época, os teatros em Recife estavam todos lotados. E nós fomos ao Valdemar de Oliveira, falamos com o doutor Reinaldo por uma pauta, a gente estava começando, a gente não tinha credibilidade nenhuma. Ele falou, olha, não tem horário para vocês, mas se vocês quiserem fazer de meia-noite, a gente abre esse espaço. A gente olhou um para a cara do outro assim, dizendo, pô, meia-noite é uma pauta que ninguém quer, né? Mas vamos fazer, porque Cinderela tem tudo a ver com isso. Então aí jogamos o teatro para meia-noite e foi um estouro.
8: Olha aí, que história bacana, né? Ah, veja, é muito bom a gente conversar com quem está desde o início, né? Porque conta essas curiosidades. Agora, Roberto, você e o Jason Wallace, né? Já ali, desde o início, tão bom escutar. Agora, infelizmente, também, alterações aconteceram, o elenco precisou ser reformado, né? Outros nos deixaram. Então, é uma história que ficou marcada de família entre vocês.
9: É uma longa trajetória, né? Então, nessa trajetória, a gente acontecem coisas na vida, né? Então, assim, são muitas histórias e tem muita coisa marcante dentro dela. A gente perdemos algumas pessoas do elenco, né? Que partiram do plano. O Rigá, que fazia o nosso príncipe, né? Desde o início, que é da composição inicial, nós perdemos... acho que foi 2013, Rigá. E agora na pandemia, o João Ribeiro, né? E são três pessoas que se foram. No início, logo, o Luciano Rodrigues, que fazia madrasta, e foi substituído pelo Paulo de Pontes, que está com a gente até hoje, né? E algumas pessoas que passaram e que se foram também, como é normal, natural na vida, né? Mas a essência do trabalho, ele nunca morreu. Né? Nunca morreu, porque o público pernambucano não deixa, né? A gente até tinha deixado de fazer o espetáculo por um tempo e tal, mas as pessoas ficam pedindo, aí a gente, nessas datas comemorativas, a gente resolve voltar ao palco, como foi agora, né? Nos 35 anos, que é uma data marcante, e que temos aí três sessões lotadas, esgotadas, e as pessoas querendo mais, e a gente não consegue fazer, infelizmente. Já lotamos Geraldão, né? Uma vez aí, com 15 mil pessoas no projeto Todos com a Nota. Já lotamos no Trintor, que era os 30 anos, lotamos dois Guararapes, duas sessões no Guararapes, então foram 5 mil pessoas que foram ver naquele dia. Quer dizer, a gente é muito grato, cara. Muito grato mesmo.
8: Maravilha, né? Importante a gente trazer esse reconhecimento também, porque de fato vocês mudaram a história do teatro, né? Roberto, quantas pessoas envolvidas? Ah, lógico, né? Uma média, porque desde lá do início eu acho que é até difícil, mas enfim, porque a gente fala, você trouxe aí esses nomes, mas tem tanta gente nos bastidores, tanta gente ali trabalhando para que o espetáculo Cinderela seja encenado. Então, certamente é muita gente envolvida, né, Roberto?
9: Muita gente, né, durante esses anos todos, passaram por nós também, muitas pessoas, né, técnicos, muitos técnicos maravilhosos, alguns também já não estão mais aqui, mas assim, o espetáculo ele é simples, mas ele tem uma essência ali que chama, né, o público, que é o improviso, que é o humor, que é o falar do que acontece no dia a dia. As pessoas se identificam com isso. É aquela vizinha que grita, que o cara tem na rua dele e que é a madrasta, entendeu? Que, enfim, são muitas coisas. O espetáculo é pernambucano demais. Tanto é que o personagem Cinderela, o personagem Cinderela do Geiso, né, está aí quando a peça não acontece, mas ele está em voga sempre. Né? Ele fez 20 anos num programa de TV. São esses milagres que a peça... entrega pra gente, sabe? Geiso aí, ele é um apresentador de TV, fazendo a personagem Cinderela, né? E já passamos pela rádio também, na Top FM, na época, que tínhamos um programa de sucesso no horário do meio-dia. A rádio terminou que aqui também foi tirada do ar. Foi tirada do ar por nossa conta, por nossas loucuras. Olha, tanta coisa pra contar... E aí passou pela música também, né? A gente foram feitos CDs na época, né? Hoje está no streaming as músicas da Cinderela, enfim. Virou um produto pernambucano, né? Com a cara de Pernambuco.
8: Sem sombra de dúvidas, é o que você disse aí, com a cara de Pernambuco. Agora, Roberto, vamos lá. Comemoração, né? Vai ter, você já disse aí, espetáculos, né? Serão encenados. Conta pra gente como é que vai ser essa comemoração especial.
9: Certo, nós preparamos, além dos espetáculos desse final de semana, né, que é sábado e domingo agora, nós temos uma exposição que está rolando até dia 30 de setembro no Shopping Tacaruna. Então, quem quiser saber um pouco, tiver um tempo de passar lá no shopping, é na Praça Olinda. Então, tem duas salas lá com figurinos originais, que para quem viu na época, dá aquele apertinho no coração, né? Emociona também, e a gente conta numa linha do tempo muita coisa que aconteceu com a gente, né? E as pessoas vão ali conhecer um pouco do que foi o começo do espetáculo e do que se tornou também. E vamos fazer o lançamento também de um vídeo que diz as histórias que ninguém nunca contou, que são os bastidores do espetáculo. Então, os arranha mesmo, os cacetes que teve... As confusões, as coisas que tentaram atrapalhar o sucesso do espetáculo, e aí a gente está dando nome aos bois e está sendo um barato fazer, e eu acho que o público da gente vai gostar muito de ver.
8: Coisa boa. Então, Roberto, eu parabenizo, né, você e toda a equipe, o Jason, enfim, grande parceiro. Parabéns pelo que vocês fazem para o Teatro de Pernambuco. Parabéns por Cinderela, a história que sua mãe não contou. Aí, sucesso sempre. Vamos marcar em breve um outro bate-papo para que você possa vir aqui e a gente faça até um programa maior contando essas histórias do teatro pernambucano, principalmente do espetáculo Cinderela. Forte abraço.
9: Um abraço, querido, e um abraço a todos que escutam aí a TMC.
8: Valeu, forte abraço para você. 5h28 no Recife.
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8: Arthur Serrano destaca pra gente o que agora?
0: Olha só esse caso, Júlio. A polícia militar deteve um homem com 66 iPhones na mochila no bairro de Boa Viagem, aqui na zona sul do Recife. Segundo a PM, 55 desses aparelhos eram novos e lacrados e os outros 11 eram usados. Todos os dispositivos foram apreendidos e o suspeito foi encaminhado para a Delegacia de Polícia Civil para adoção de medidas cabíveis. A apreensão aconteceu durante a Operação Saturação Bloqueio, realizada por policiais militares do 19º Batalhão. De acordo com a polícia, o homem transitava de motocicleta com uma mochila de grandes dimensões, o que teria chamado a atenção dos agentes. Ao verificar a mochila, os policiais encontraram os 66 aparelhos. Ao ser questionado sobre a origem dos celulares, o motociclista informou que havia sido contratado por uma mulher para poder realizar o transporte dessa carga, mas declarou que não sabia para quem seriam entregues, viu, Júlio?
8: Valeu, Arthur. Obrigado aí pelas informações. 5h29...
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8: Vamos lá, mais uma vez, saber como é que está o trânsito agora na capital pernambucana, Marcelo Soares.
10: 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A Avenida Conselheiro Rosa e Silva está com trânsito complicado desde a Praça do Entroncamento nas Graças até a Estrada do Arraial, na altura da Rua da Harmonia, em Casa Amarela. Você que vai agora do Espinheiro ao Parnamirim, é melhor desviar pela Rua Carneiro Vilela, passando pela Avenida Santos Dumont e Rua Doutor José Maria. Você já sai no trecho final da Rosa e Silva, praticamente no cruzamento com a Padre Roma, livrando aí maior parte do trânsito. 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Tô voltando daqui a pouco, Júlio.
8: Combinado, daqui a pouco eu já te aciono, Marcelo, 5h30, intervalo.

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15: Vamos seguindo às 5 da tarde, 35 minutos, trânsito agora.
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15: Fala Marcelo, tá contigo de novo.
17: 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Avenida Abdias de Carvalho, no sentido subúrbio, tem trânsito lento das imediações do Prado até o cruzamento com a Avenida General San Martín. Você tá nela, quer chegar no Cordeiro, dá para evitar a retenção pegando a Rua Gomes Taborda. Na região central, a Rua Imperial, tem trânsito lento desde as imediações do acesso do viaduto Capitão Temudo até o cruzamento com a Rua Nicolau Pereira em Afogados. Você tá no bairro de São José, vai para a região do aeroporto, é melhor pegar a Via Mangue. 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Júlio, daqui a pouco tô voltando.
15: Valeu, obrigado Marcelo e até já. 5h36. Futebol agora aqui no programa. A gente abre espaço logo mais Bola na Rede, mas o Mário Júnior já adiantando os assuntos. Mário, o que é que foi aquilo no Náutico ontem, Mário? Tem explicação, Mário Júnior? Boa tarde.
18: Boa tarde, Júlio. Boa tarde, Arthur. Boa tarde, Sérgio. Amigos aqui do Pernambuco TMC, segunda edição. O torcedor está querendo essa explicação, Júlio. O Náutico que fez 1-0, sofreu o gol de empate, conseguiu fazer o segundo, conseguiu fazer o terceiro. Pronto, aí muita gente... Se eu vou ali beber um cafezinho, volto já. Nesse 3-1, quando voltou, 3-3. Ficaram sem entender. Cochilou. O Náutico acabou cochilando no final da partida, empatou um jogo em casa que não era para ter empatado. O time tem 38 pontos, é o 14º colocado. Claro que tem 8 pontos de diferença para quem está dentro da zona do rebaixamento. Qual o problema nisso? O problema é que restam ainda 10 jogos. 10 jogos, se ele perde 2, são 2 rodadas, aí quem está pode chegar a 33, 36. Mas a situação aperta, porque o Náutico tem agora o Cuiabá segunda-feira, 9h30 da noite, lá na Arena Pantanal.

0: Depois tem um clássico com o Sport nos Aflitos e sai para pegar o Fortaleza na Arena Castelão. Então não tem mais jogo, aquele jogo que você pode arriscar. Náutico deixou realmente, Júlio, escapar uma chance importante de ter vencido. Poderia estar na décima posição com 40 pontos. Agora não adianta mais chorar o leite derramado. Tem que trabalhar olhando para frente e vai ter que vencer o Cuiabá. Vai ter que vencer para se recuperar. Se vence, vai a 41 e aí fica a 4 pontos dos números mágicos para fugir totalmente dessa situação de rebaixamento. Os jogadores estão chateados, a torcida também está chateada e Hélio dos Anjos acabou sendo expulso na partida de ontem. Não vai estar no banco de reservas na próxima segunda-feira contra o Cuiabá e aí quem vai comandar o time é Guilherme dos Anjos. Vamos aguardar para saber como o Náutico vai ser escalado, né, para essa partida importantíssima com o Cuiabá. O Cuiabá, quando veio aqui enfrentar o Náutico ganhou apertado, o Náutico estava bem acima do Cuiabá, né? Hoje os papéis se invertem, o Cuiabá é que está na frente do Náutico. São coisas do futebol, Júlio Andrade.
1: Pois é, agora Mário, vamos falar rapidamente do Sport, porque também não deu alegria ao torcedor não, né Mário?
0: É outro que a gente ficou sem entender, o Sport tinha tudo para ter uma sequência positiva, conseguiu ganhar da Ponte Preta, poderia ter vencido o CRB, mas o futebol apresentado ficou muito abaixo da expectativa. E algumas improvisações por parte do Mariano Sousa, até depois na entrevista, né, o Benevenuto disse, poxa, são 4 treinadores, então temos que chamar para si a responsabilidade. Por conta disso, a gente tem que chamar para a gente mesmo essa situação, porque só restam 10 jogos. Eu, sinceramente, Júlio, não vejo, posso queimar a língua, tá? Eu não vejo futebol no Sport para brigar para subir, não. Não tem, o Sport não tem futebol para bater com o Criciúma, para bater com o Atlético Goianiense, para bater com o Vila Nova, para bater com o Novo Horizontino, com o Juventude, não tem. Com o Atlético de Goiás também não tem. Os times estão evoluindo, o Sport não. Na minha modesta opinião, é apenas um trabalho de manutenção, não vai cair, né? Porque tem 41 pontos, tem 10 jogos, só faltam 4 para atingir a matemática que livra do rebaixamento. Mas brigar para subir, vamos lá, vamos sonhar aqui que o Sport chegue na sexta posição. Pronto, ele pega o terceiro. Vai jogar a primeira em casa, a segunda fora. E aí, para aguentar? Vai ser uma situação bastante complicada, viu, Júlio?
1: Valeu, Mário. Daqui a pouquinho, bola na rede.
0: Já, já. Depois do Pernambuco TMC, segunda edição.
1: Valeu. 5h39.
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1: Trânsito mais uma vez agora aqui no programa, Marcelo.
3: 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Na zona norte do Recife, Avenida Rui Barbosa tem retenções entre a Jaqueira e as Graças. Você está agora em Casa Forte e vai para o bairro do Espinheiro? Tá valendo a pena desviar pela Rua do Futuro. Já em Piedade, a gente encontra trecho de lentidão na Avenida Barreto de Menezes, quase no encontro com a Ayrton Senna da Silva. Mesmo assim, ela é a melhor opção para você que sai agora de Prazeres e segue para Candeias. Qual o próximo check? 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Júlio, daqui a pouco tô de volta.
1: Valeu, Marcelo, até já, intervalo.
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13: São 5h45, informações do trânsito.
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13: Fala, Marcelo.
15: 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Avenida Recife tem trânsito complicado nos dois sentidos entre Ipicep e o bairro de Areias. Você que sai agora de Boa Viagem vai para Várzea e deve usar ainda assim a Avenida Recife, com leve desvio na Avenida Saldanha Marinho e Rua Hélio Brandão por dentro do bairro do Ipicep. Já a Avenida Norte apresenta pontos de lentidão no sentido subúrbio desde a altura do cruzamento com a Cruz Cabugá até a entrada do Vasco da Gama. A dica para você que está em Campo Grande e quer chegar à Casa Amarela é pegar a Avenida Professor José dos Anjos até o seu final. 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Júlio, um abraço e até amanhã.
13: Um abraço, Marcelo, até amanhã. Um abraço para você também, Arthur Serrano.
16: Um abraço, Júlio, e até a próxima.
13: Valeu, coloca um ponto final no programa que teve os trabalhos técnicos do Sérgio Nascimento, a direção da TMC Recife, Carolina Magalhães.
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13: Obrigado pelo carinho, obrigado pela audiência. Tchau.
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33: Agora faltando 10 minutos para as 6. Alô, alô, povo bom, ligado aqui na TMC. Grande abraço, uma ótima noite para você. Ainda estamos no fim da tarde, né? Mas a noite chega já já. Então, uma excelente noite para você. Já estamos com Bola na Rede, apresentando as notícias do seu time de coração. E olha, ontem nós tivemos uma rodada que foi marcada aí por tristeza, né, gente? O que aconteceu nos aflitos? O que aconteceu nos aflitos?
34: De repente
33: eu vou precisar de ajuda. Eu não sei como, mas eu vou pedir ajuda aos universitários. Ô, Mário!
35: Oi, Vitor!
33: Você tá bem, amigo?
35: Tudo bem, graças a Deus. Você está surpreso com o quê, amigo? Pelo amor de Deus.
33: Olha, eu tô tentando entender até agora e eu não cheguei a uma conclusão objetiva.
35: Ah,
33: então eu gostaria que o amigo me dissesse em poucas palavras, não é?
35: Sim.
33: O que que aconteceu ontem, amigo Mário?
35: Futebol pernambucano sendo futebol pernambucano. Não houve nenhuma novidade.
33: Mas peraí, veja, o Náutico tava ganhando 3-1.
35: Você trabalha na crônica esportiva há quanto tempo, Vitor?
33: 18 anos.
35: 18 anos.
33: Opa!
35: Você já ouviu falar que tem uma história de que o Náutico, quando todo mundo acha que vai, ele não vai. Quando a gente que tá aqui analisando futebol diz, ah, agora vai, como ontem, por exemplo, não vai?
33: Já ouvi.
35: Então, Náutico sendo Náutico, não teve nenhuma.
33: Você não
35: novidade.
33: Acha que é assim muito simples essa explicação?
35: Mas é a verdade verdadeira, a estatística, não sou eu que estou dizendo, não, é o que está lá na estatística. Só você puxar um scout aí, que você vai achar vários e vários jogos em que o Náutico tinha vantagem, Poxa, teve um clássico, o Náutico ganhava de 2-0 e perdeu por 4-2.
0: Amigo 3-2. Mário, mas pera lá, olha, veja bem, o Náutico tava ganhando 3-1. Aí o cara lá, o Bosquilha, né, fez um gol de falta. Tá bom, 3-2. Faltava menos de um minuto pra acabar, amigo Mário.
35: Eu sei disso, agora o pessoal tava pensando, sei lá, em outra coisa. E aí, cochilou, amigo, o cachimbo caiu e segue a luta. São 10 jogos pra alcançar os 45. Com esse futebol aí, sei não, viu, amigo? Vai ganhar do Cuiabá. Deixa eu
0: perguntar uma outra coisa também. Pois não. Quantos gols você acha que o Hereda já fez na carreira, hein?
35: Ele já fez vários em cima do Sport e do Náutico, né? Quando se enfrentam, né? CRB é campeão pernambucano. Parabéns ao Clube Regatas Brasil, viu? Ao CRB, né? Ganhou do Sport aqui, ganhou lá. Pô, ganhou dois jogos.
0: Mas, rapaz, que situação, cara. Uma coisa assim, sabe, amigo Mário? O CRB... não é essa cocada toda também, cara.
35: Não, mas o daqui nem cocada é. O negócio tá feio, Vitor. Sem nenhuma alusão aos nossos amigos. Mas o negócio não tá bom, não. Tá bom, não.
0: Pra que amigo você tá falando?
35: Hoje é aniversário de João Lucas Farias, né? O de Tarso já passou, não é agora não.
1: Mas
35: é
1: o João Lucas Farias.
35: Parabéns pra ele, muita saúde.
1: O meu não chegou, animal. O meu é 3 de outubro.
35: Ah, é sábado.
0: Tá quase lá, mês que vem. Meu.
35: Então vai ser uma comemoração dupla, né?
0: Por quê?
35: É claro. Se
0: é um só.
35: Sim, mas um só?
1: Você sabe o que eu gosto de comer, né, Mário? Você vai me prometeu.
35: Não, não prometi nada, amigo. Eu tô fora. Não existe.
0: Prometeu, tem que comer.
35: Não prometi nada, não. O futebol pernambucano está sob aparelhos. Ainda bem, não é, Marisa Monte? Ainda bem.
3: Ainda bem.
35: Isso, que tem o Santa pra amenizar, porque Sport e Náutico, péssimo.
0: A minha pergunta pra tia, eu não sei se tia chegou, acho que
35: chegou,
0: tia
35: tá aí. Chegou.
0: Ô tia, me diga uma coisa, o Sport vai subir, tia?
4: Vai não, ele não vai não.
0: E o Náutico, tia?
4: Vai não, ele não vai não.
35: Vitor.
0: Eu quero torcer pra que tia esteja errada.
35: A sorte do Sport é que ele tem o Náutico no caminho dele. Esta.
0: O que tem a ver isso, cara?
35: Ô, Vitor, rapaz.
0: Lá vem ele de novo.
35: Mário,
0: isso é uma conversa, sabe, assim, repetida, tá, cara. Você vem com isso o tempo inteiro.
35: Então,
0: o
35: pega
0: jogo
35: a história.
0: Ainda vai acontecer lá no final de semana que
35: vem. Pronto, a gente conversa sábado depois do jogo. Isso aí, Zé, vale a pena ver de novo, amigo. O Sport pode estar mal, improvisado, não é Souza, como você improvisou ontem. É, mas vai ganhar, entendeu? Isso aí, meu amigo. Eu queria entender algumas coisas que não dá pra entender.
0: Eu quero dizer que isso é obsessão, tá?
35: Não. É verdade e verdadeira. Tá lá na estatística. Bora apostar não, que o Náutico
0: tá
35: não ganha um jogo?
0: Com clássico,
35: bora
0: apostar? Você fala do clássico não sei quantas rodadas de antecedência.
35: Mas não precisa saber, só basta sair a tabela. Quando é o primeiro clássico? O Náutico ganhou do Sport 4-0 com o time sub-20. Quando foi o titular, ganhou?
0: Não.
35: Ah, o clássico aqui no, na Série B, na Ilha, ganhou?
0: Não.
35: Aí vai ganhar sábado, dia 26.
0: Pode acontecer.
4: Ele não vai, não.
0: Mas, tia, a senhora tem nada que dá razão a Mário.
35: Mas não vai ganhar, não.
0: Tem moral, não.
35: Tô fora, meu.
0: Olha, são 5h56. Vamos às notícias do futebol pernambucano. Amigo Mário, preste atenção, amigo Mário, que a galera tricolor tá comprando tanto ingresso... que o Santa liberou mais um setor da arena pra vender ingresso, amigo Mário. Tá sabendo ou não?
35: É, meu amigo, é a maior torcida do estado, Vido. Deixa o Sport chorar, falar o que quiser, mas não tem pra onde correr, não.
0: Tem pra onde correr. Puxe logo o tricolor, cadê você?
35: Se eu puxar o tricolor aqui, amigo... Comigo, tricolor! Tricolor, domingo na arena... Tem que se respeitar o Floresta.
0: Olha a cobra. Eu quero dizer uma coisa, meu Mário. Você devia fazer o plantão de lá, do meio da galera.
35: Lá não tem nem internet, não pega nada. Eu vou fazer o que? Eu vou ficar fora do ar. Entendeu?
0: Vinícius Calado, me conta aí, Calado. Quantos mil tricolores já temos confirmados para o jogo, Calado? Boa tarde.
5: Valeu, Vitor. Um abraço. Boa tarde. Mário tá por aí, é?
35: Tô por aqui, meu amigo.
0: Tá fazendo essa bagunça toda aí.
35: Eu tô fora. Tô arretado.
5: Rapaz, aqui. Coenu botou pra torar ontem, não foi mais?
35: Meu amigo, torcedor do Náutico ontem, que tava nos aflitos, disse: Meu Deus do céu, o pessoal tava a pé da vida, viu? Sei não.
3: Ah, mas ainda teve isso, né? Que foi o zagueiro que jogou de atacante e fez o gol do empate. Tá de brincadeira.
5: Ô, Mário, 3x1 em 48-40, tava 3x1. 49-50, 3x3, tem coisa errada, né, Mário?
35: É, mas fazer o quê, né? Fazer o quê? Faz parte. É.
5: Você mas tá, tentando destilar sua... seu veneno para os
3: outros. Na casa tricolor tá tudo certo, né, Calado?
35: Só me tira uma dúvida. Sim. Antes de falar do Santa. Gilmar Dal Pozzo tá por aqui ainda ou já viajou?
3: Não volte não. Você ficou dizendo que o rapaz não via 7 de setembro.
35: E não viu.
3: E ele realmente não viu.
35: Não, e não viu. Eu tô achando que Sousa não vai ver 12 de outubro. Eu não sei porquê, eu tô com essa impressão.
3: Eita, Maria, será?
35: Rapaz, é difícil.
3: O Dia das Crianças, ele não vai ganhar o pirulito?
35: Vai não, amigo, vai não. Fala em pirulito, eu vi você falando da Xuxa, né? Você tá danadinho, né, rapaz?
3: Hilari. Ô, Calado, e aí? Tamo com quantos tricolores já garantidos na arena no domingo?
5: Veja, Vitor, é a questão de parcial confirmada, ainda é a de ontem, de 37 mil, mas era o que a gente vinha abordando nos últimos dias, falamos muito. Ontem, aqui mesmo no Bola na Rede, depois o Carlos Eduardo, na transmissão do Náutico, até puxou esse assunto. O Santa estava tratando junto ao Floresta a liberação, né, Vitor, daquele setor norte superior, ali à esquerda das cabines de imprensa, que é onde fica o torcedor visitante. O regulamento da competição prevê 10% da carga para o visitante, a gente está falando aí cerca de 4.500 ingressos. Tem a faixa também aquele de escape, né, aquele distanciamento entre visitante e mandante, que gira em torno de 3 mil lugares. E aí o que aconteceu é que o Santa liberou o setor norte, então chegou um entendimento com o Floresta. O Floresta tem uma média de torcedores em casa, né, Vitor? De pouco mais de 200 torcedores por jogo, bem baixo. Então o Santa ofereceu camarotes tanto para a diretoria, né, para a comitiva da delegação do Floresta, quanto algum torcedor que marque presença na arena. E aí o setor norte superior vai ser tomado ali pela torcida do Santa, e como a gente trouxe mais cedo no Esportes TMC, o Santa já trabalhava com a carga máxima de 45.500 ingressos, mas aguardava essa situação com referência à torcida do Floresta para poder liberar a carga para o torcedor, agora sim, garantir presença no setor norte superior.
3: Eita, amigo Mário, 45 mil tricolores, olha, Mário.
35: Não, isso aí não tem pra onde correr. A gente vai ter um estádio lotado. Agora deixa a festa pra torcida e o Santa tem que olhar pra dentro das quatro linhas, né? Não vai subestimar o Floresta.
5: Ei, Vitor, meteu um Iaca grande aí agora.
3: Uma secada.
35: Não, não é secada. Pegue a estatística. Pegue a estatística.
3: Lá vem ele.
35: Ipiranga.
3: Você também só escolhe os piores números, cara.
35: Mas não sou eu, amigo.
5: Olha, Mário, enquanto você vai com estatística ruim, eu Sim. repito a de ontem.
35: Diga.
5: O Santa, segundo o site especializado em matemática no futebol, probabilidade, Sim. é a equipe do quadrangular das 8 equipes com maior probabilidade de acesso, quase 90%, e com maior probabilidade de chegar à final, mais de 60%. Então, fale dessas probabilidades, dessas estatísticas.
35: A probabilidade só será exercida se ganhar. Se ele perder 4 jogos, ele não tem tá fora.
3: Mas peraí. O Santa vai botar 45 mil tricolores na arena pra perder pro Floresta, é isso mesmo?
35: Torcida não joga. Torcida incentiva, torcida faz a festa, tem que aplaudir. Esse é o papel do torcedor. Quem joga são 11 jogadores do Santa, mais os reservas que vão entrar durante a partida, e a mesma coisa lá do Floresta. Deixa a festa pra arquibancada. Eu acredito sim que o Santa vai ganhar o jogo. Se você pegar, poxa, um time que Floresta tem 2 jogos, 2 vitórias. Hã?
5: Floresta vem completo, isso.
35: É, mas aí vem com o Tazan, com o Jane, com o Mogli, tudo bem. Mas não é isso. Bicho, o Santa pra mim é favorito. Agora, deixa o torcedor fazer a festa. Por favor, Cristian de Souza, não inventa. Pelo amor de Deus, não inventa.
3: Como é que é, rapaz? O Floresta completo tem o quê, rapaz?
35: Tem Jane e Tazan, no mínimo, aí pra puxar, né, essa dupla de ataque.
3: Por que tu não falasse, símbolos do nosso folclore, cara? Curupira, Saci
35: também tem. Na Floresta tem muita
3: Caipora,
35: coisa.
3: Caipora, Madame Kumato Flozinha. Só vai falar os negócios dos outros.
35: É um time forte.
5: Inclusive, Mário tem fisicamente algum parentesco com Curupira, né?
35: Não, tô fora.
3: Qualquer fora. Semelhança não é mera coincidência.
35: Eu tô confiante numa vitória. 1-0 tá bom, deixa o torcedor falar.
3: Não, mas peraí, mas vamos falar sério. Esse Floresta completo tem que risco aí pro Santa? Quem é bom nesse time aí, Calado?
6: Veja, Vitor, primeiro, a gente trazendo a informação, a gente apurando informações do Floresta, até trazendo um detalhamento sobre a logística. Só chega aqui a Recife na véspera da partida, né, no sábado, e vai ficar no Retrô, a delegação do Floresta, a informação que a gente conseguiu confirmar. É que chega, inclusive, Vitor, uma prática bem comum de muitas equipes, né? Chega, usa a instalação do Retrô, e já fica não só alojado, como também tem toda a estrutura para realizar treinamento, recuperação, tudo bem, bem feito e com uma estrutura bem interessante num só lugar, sem necessidade de deslocamento, perder tempo. Então é um Floresta do Leston Júnior que ano passado, Vitor, é bom a gente destacar, quase subiu, não subiu para a Série B por conta de um ponto, né? Chegou de novo quadrangular, estava disputando o acesso, então é importante o torcedor do Santa Cruz dentro, porque não é uma equipe inocente. Veja, Vitor, tem alguns atletas no Floresta que, inclusive, no primeiro jogo que encarou o Santa na primeira fase, se destacaram, e que é uma equipe que tem muita força coletiva. E não tem, assim, um jogador ofensivo que você diga, olha, é o grande artilheiro da equipe. Não, não tem. Mas tem jogadores que dividem muito bem as responsabilidades. E aí você pode entender e lembrar daquele jogo que o Santa teve muita dificuldade com os chutes de fora do Garratti. À frente, o Daniel Troiano, que, se eu não me engano, ele foi o que marcou o gol do Floresta naquele jogo que o Santa saiu em desvantagem. Então é um time que vem muito forte coletivamente, e o Leston tem por característica armar muito bem a equipe defensivamente, buscando contra-ataque, tentando tirar a paciência do torcedor, né, mandante, travando o jogo. Então é uma equipe que talvez, Vitor, na mente do torcedor, isso tem que ser trabalhado, porque ele chegando com o pensamento de que é uma equipe frágil e que o jogo o Santa vai atropelar, a realidade pode não se refletir, né, com o jogo dentro de campo. E vai ser um time, o Floresta, que talvez seja muito subestimado. Então é um jogo complicado, mas é uma equipe do Leston Júnior, como a gente falou, que distribui bem as responsabilidades e tem essas figuras que a gente citou, Matheus Martins, Daniel Troiano, Garratti, algumas das peças que são importantes e de maior qualidade na equipe cearense.
35: Esse
3: agora,
35: ponto,
3: eu estou preocupado, amigo Mário.
35: Esse ponto que o Vinícius falou agora é fundamental. Qualquer time, se você pegar no papel Botafogo da Paraíba e Floresta, o Botafogo é favorito. Maringá e Floresta, o Maringá é favorito. Santa Cruz e Floresta, o Santa Cruz é favorito. E não é assim que funciona. Porque, veja, subestimou. O Botafogo perdeu o jogo. Perdeu o jogo e ficou numa situação altamente complicada. O Santa jogou razoavelmente contra o Floresta na primeira fase. Acabou empatando o jogo lá quando enfrentou o time do Ceará. Só que a situação agora é outra. Ou você acha que o Floresta não vem para cá com o treinador que tem, que é o Leston Júnior, que já passou no Santa sabendo que vai estar com o estádio lotado. Mas eles vão entrar, ó, com os ouvidos tapados. Não quero nem saber, Mário, de barulho.
3: Mas eu não acho que o Santa tem histórico de subestimar o adversário. Isso aí...
35: Não é subestimar. Veja, a questão que eu me preocupo é, por exemplo, se você levar em consideração o Figueirense, segunda divisão do Catarinense, Santa Cruz perdeu. Maranhão, que não tinha esse time todo, perdeu, né? O Ipiranga perdeu. Então, poxa, já tem um histórico não muito favorável. Então fica um pouco mais atento. O empate é bom para o Floresta, não para o Santa, que joga em casa. Se ganha o jogo, Vitor, acabou, 9 pontos.
3: Mas aí é que tá, entendeu? A minha preocupação tá exatamente aí. Aí eu quero até perguntar para o Calado, que teve representação, se de repente alguém, né, tem aí alguma informação, passou para o Calado sobre a ideia, né, na cabeça do Christian para o jogo. Porque, veja, se o adversário já tem uma postura defensiva para esse jogo, os caras vão ficar lá atrás, esperando. E aí, o Santa vai jogar do jeito que joga ou o Santa vai propor, Calado? Como é que vai ser?
6: Ô, Vitor, assim, sempre a gente fica com essa dúvida. A responsabilidade, sem sombra de dúvidas, vai ser de Santa Cruz, né? De ter bola, de propor. Agora, como foi diante do Botafogo da Paraíba, as circunstâncias, né, que não são controláveis no jogo de futebol, podem fazer com que o Santa passe a atuar numa zona de conforto sob o comando do Christian de Souza, que é baixar a linha, se defender e explorar o contra-ataque. Claro que não vai ter aquela válvula de escape principal que é o Ronald. Mas contra o Botafogo, era um time que tinha que propor, conseguiu um gol logo cedo e aí passou a jogar numa zona de conforto, como a gente falou, que é o Santa Cruz, o Christian de Souza, que se sente muito mais confortável dando a bola ao adversário, explorando o contra-ataque, jogando em transição, do que com a posse, tendo que criar espaço e criar oportunidades. Mas é um Santa Cruz, Vitor, que contra o Maringá teve a saída do Alex Juan por conta de um incômodo no joelho, tem que se esperar para ver se ele vai estar à disposição. Ronald, pelo que a gente tem de informação, não volta agora, só está trabalhando para o jogo, o primeiro do retorno, né, lá em Fortaleza contra o Floresta. Newton é um ponta que não teve tantas oportunidades, mas quando entrou, o torcedor se agradou, foi intenso, participativo, e existe a possibilidade, uma expectativa dele voltar a ser opção nesse jogo do domingo. Mas é um ponto de interrogação na cabeça do torcedor, o que é que o Christian vai pensar. Agora sim, Vitor, Thiago Coelho, titular, Thiago Enes, William, Eurico, Matheus Vinícius, Favela, Silva, Everaldo, Heron, Renato, então a gente já falou de 10. É basicamente uma dúvida, e essa dúvida é, vai ser um lateral esquerdo como foi o Alex Juan no jogo contra o Maringá? Vai se colocar um atacante como deveria ser ou seria naturalmente para substituir o Ronald, que é um atacante? Vai ser um meia, João Pedro, que entrou bem contra o Maringá, o William Júnior, que entrou contra o Botafogo, não entrou contra o Maringá? Basicamente é uma dúvida, é uma peça que deve se mudar para o jogo de domingo.
3: E o histórico de confrontos? Como é que é? Quando o Santa joga com o Floresta, se dá bem, se dá mal, como é que é?
6: Veja, Vitor, o Santa já venceu o Floresta, inclusive sendo comandado pelo Leston Júnior. São poucos os confrontos. Esse ano foi empate, né? Por 1-1. O jogo não foi no Presidente Vargas, né? Quando o Santa, no início com o Claudinei, ainda jogou fora, saiu perdendo. Depois o Thiago Marques empatou o jogo. Foi o único gol do Thiago Marques com a camisa do Santa. Mas a gente também tem um histórico de confrontos com o Leston, né? Que passou pelo Santa em duas oportunidades. E quando o Santa encara as equipes comandadas pelo Leston, foram 4 jogos até aqui, foram 4 oportunidades, e é muito equilibrado, né, o confronto. Então isso mostra, Vitor, como domingo, claro que, como a gente falou, as circunstâncias podem ser totalmente diferentes, né? O jogo pode não ser truncado, complicado, o Santa pode fazer o jogo se tornar mais simples, pode fazer um placar mais elástico, mas a tendência é que seja um jogo bem truncado, bem travado, o confronto, ou os confrontos com o Leston, quando o Santa jogou contra as equipes comandadas pelo treinador do Floresta, venceu um, perdeu um, empatou 2. Então, é sempre muito equilibrado.
3: Muito bem. Ô Calado, o convidado já?
6: Mas já, rapaz.
3: Hoje é rápido como uma bala, porque tem futebol, entendeu? Tem transmissão esportiva às 7 da noite, você sabe, Calado. Nós vamos acompanhar, né, junto com a nossa rede TMC, entendeu? O duelo entre Corinthians e Estudiantes e antes LDU e Palmeiras.
6: Eita, é bom que o Palmeiras esteja com um respirador lá, que em Quito é pouco ar.
35: É bronca.
6: Ô, Vitor.
3: Mário sabe a capital do Equador, né?
35: Claro.
6: Nunca mudou, vice, Mário.
35: Quito.
3: Muito obrigado, amigo Mário. Excelente, você tirou nota 10.
6: Ô, Mário, qual é a cidade do Estudiantes?
35: Estudiantes de La Plata, La Plata.
6: Eita, tá vendo, Vitor? Ele lembrou Estudiantes de La Plata, ele falou de La Plata. Tá,
35: eu sou torcedor do Estudiantes na Argentina, né? Entendeu?
3: É vermelho e branco, né?
35: Não, que conversa, rapaz.
6: Tu só não é muito alfabetizado, né?
35: Não, tô fora.
6: Meio mal bravo.
3: Pelo que sim, pelo que não, né, amigo?
35: É um show, meu amigo.
6: Ô, Vitor, antes do convidado, só pra dizer que o Floresta tá chegando, tem um atleta que disse que tem muita vontade de conhecer Mário, Zulu, zagueiro do...
35: Tô fora.
6: Do Floresta, viu?
35: Não, eu
6: depois vou lhe mostrar quem é, viu, Mário?
35: Não, eu tô fora.
3: Deu uma chegada na arena pra dar um abraço nele, amigo.
35: Não, vou não. Ele vai treinar
3: em São Paulo. Tem que abraçar os fãs, que é isso.
35: Que conversa
3: de... O rapaz vem de longe pra lhe conhecer, você não vai lá?
35: Não, tô fora. Eu tô retando aqui.
6: Se ele abraçar, ele não lhe solta mais não, viu, Mário?
35: Tô fora!
6: Vitor, na volta a gente escuta Christian de Souza.
3: Valeu,
35: cara. Ô, Vitor.
3: Oi, Mário.
35: Rapaz, o Botafogo oficializou Tite como treinador, viu?
3: Eita!
35: Tite é o novo técnico do Botafogo.
6: Do quadrangular da Série C agora, Mário?
35: Não, Botafogo do Rio, rapaz.
3: Deixa eu te dizer, eu vou dizer uma coisa pra ti e pra ti também.
35: Tu agora é gaúcho, tchê?
3: Agora cresce o Botafogo.
35: É, Botafogo tem que se ligar pra não cair. Não
3: digo ou nada. Afunda de uma vez, né?
6: Mário disse que gosta do Prativai, Vitor.
35: Tô fora, daí.
3: Agora 6 horas e 12 minutos. Pronto, o Mário tava esperando, viu, Tassis?
35: Tô fora.
3: Ele quer saber as explicações. Ele está indignado.
35: Confessa.
3: Ele disse, ele mandou uma mensagem pra mim assim: Vitor, não dormi.
35: Que conversa é essa?
3: Pergunte a Tarsis o que aconteceu. Eu tô lendo aqui,
35: não,
3: tá?
35: Não tem mensagem abre nenhuma. Aspas aqui. Tô fora.
3: Tá aqui. Depois eu mando o print da conversa. Tarsis, o que foi que aconteceu ontem, Tarsis? Boa noite, amigo.
7: Boa noite, Vitor. Um abraço para você, companheiros de equipe, ouvintes da TMC. Vou ler aqui o que tem para mim. Tassis, pelo amor de Deus, me explique o que aconteceu. Tomei a cartela toda do ansiolítico e não estou conseguindo dormir. Mário, pare
35: fora.
7: De me mandar mensagem, amigo.
35: Que conversa, rapaz. Vocês são dois mau caracteres, entendeu?
3: Pare com isso, as mensagens a gente pode. Agora tá na moda essa coisa de print de mensagem,
7: viu? Cuidado fora. Na vida, Mário.
35: Não, tô fora. Que conversa de mensagem, rapaz?
7: Tá certo. Ô Vitor, na verdade, o Hélio e o Guilherme. O Hélio não, né? Porque o Hélio teve que ser contido. E já eu chego nesse ponto, porque o árbitro relatou tudo em súmula e o Hélio deve pegar um gancho considerável, pelo menos pelo que o árbitro descreveu aqui. Não dá para reproduzir. Mas o Guilherme, ele reconheceu que o time foi ineficiente na defesa, né? Não teve uma defesa eficiente e não soube ser... Eu vou utilizar um termo, mas que é pro lado positivo. O time não soube ser malandro, né? Porque o time estava com 3-1 até 48 do segundo tempo. E aí, em 50 segundos... O Náutico tomou 2 gols. É impressionante. Mas só que o Guilherme também tentou responsabilizar a arbitragem, viu, Vitor? Dizendo que foi confuso, dizendo que teve um lance igual ao pênalti no Jean Carlos no primeiro tempo no Maranhão e ele não deu, que a falta que originou o gol do Bosquilha não foi falta. Disse que o jogo virou uma bagunça por conta da arbitragem. Árbitro do jogo, Matheus Moraes, do Distrito Federal, relatou em súmula xingamentos do Hélio, que mandou ele tomar suco de caju, que chamou ele de filho daquilo, e outras palavras que a gente não pode reproduzir, claro, em respeito aos nossos ouvintes, e também relatou a volta do Hélio. Quando acabou o jogo, ele invadiu e chamou o árbitro, eu acredito que essa palavra dá até para proferir, chamou o árbitro de cabaço. O árbitro colocou em súmula. E também o árbitro relatou que objetos foram jogados na hora do segundo gol e do empate do Operário e que não foi identificado quem jogou. Essa parte é prejudicial ao Náutico. Porque quando você identifica o infrator, o cara que jogou o objeto, geralmente o clube é absolvido, paga uma multa, mas quando não se identifica, aí abre espaço para punição. Qual punição? Mando de campo. Então a gente tem que ficar atento. O Hélio deve ser denunciado pela o que foi relatado na súmula pelo STJD. Vai ser julgado e deve pegar um gancho, viu, Vitor?
3: Eita, rapaz. Amigo Mário, aí a situação complica, porque se você perde mando de campo, se você joga com portões fechados, se Hélio pega um gancho aí, passa um tempo longe ali da beira do gramado, tudo isso é prejuízo pro Náutico, faltando pouco para terminar o campeonato, amigo Mário?
35: Total prejuízo. Veja só, se o líder, que é o líder, que é Hélio, perdeu a cabeça, quem vai controlar? O líder não pode perder a cabeça.
7: Agora, sinceramente, gente, não houve motivo para isso, não.
35: Não.
7: Sinceramente,
35: não.
7: É questão de interpretação. Jogou... praticamente dividir a parcela entre a gente reconhece que o time não foi bem defensivamente, mas a arbitragem foi uma bagunça, sinceramente, assim me parece mais uma desculpa, porque não se justifica você tá ganhando o jogo e tomar dois gols em 50 segundos. A não reclamação. Se justifica, gente.
35: Não, de jeito nenhum. A reclamação maior por parte do Náutico é que no segundo gol, né, eles disseram que aconteceu uma falta clara em cima do Danielzinho que a arbitragem não marcou. E aí eu acho que foi quando o Hélio perdeu as estribeiras. Mas assim, é fácil falar talvez, mas o cara que tá ali dentro tem que ter muito controle, principalmente o lado emocional. Porque naquele momento acabou prejudicando tudo, foi uma confusão terrível. O Náutico foi desatento, essa que é a grande verdade. Não pode ser desatento numa reta decisiva. Tava 3-1, como o Tássio falou agora há pouco. O Náutico tava com o jogo na mão, fez 1-0, sofreu empate, começou a se arriscar. O Operário teve chance de fazer o segundo gol, mas não conseguiu. Aí o Náutico consegue fazer o segundo, consegue fazer o terceiro, torcedor comemorando, vai chegar a 40 pontos, e aí cochilou, o cachimbo caiu, levou 3, mais 2 gols e acabou empatando. E agradeça que não teve mais jogo, viu? Porque se tivesse, a tendência era sofrer o 4º gol. A derrota seria pior ainda.
3: Zé falou isso na transmissão, Mário. Zé ficou... Quando saiu o terceiro gol, Zé disse, ó, tô cruzando os dedos aqui pra acabar o jogo, porque se tiver mais um minuto, leva um quarto.
35: É porque depois da confusão,
7: ô, Mário,
35: aí acabou o jogo.
7: Oi, Mário tá. E Vitor, eu conversava com o Vibrante ontem, hoje no Esporte TMC, e o Vibrante ele trouxe um relato muito interessante. Veja, terminou o jogo, o Vibrante foi fazer imagens para a TV que ele trabalha. E o Vibrante disse que sentia no torcedor aquele ar de incrédulo. O torcedor estava incrédulo, o torcedor estava sem acreditar. Né? O torcedor estava ali tentando entender, olhando para o norte sem entender nada, para depois voltar para si e começar a xingar quem teve que xingar e reclamar. Mas a incredulidade imperou, viu, Vitor? No final isso do jogo, acontece. Nos aflitos...
3: Mário entende bem, Tassi, faça essa pergunta a Mário, que ele entende bem. Todo dia quando ele chega em casa, ele fica mais ou menos assim.
35: Não, eu fico
3: incrédulo, demora uns 20 minutos, não, aí ele consegue entender mais ou menos quem é que tava quando é que saiu, por onde saiu.
7: Cuidado na vida, mano.
35: Tô fora, a situação é complicada. O Náutico agora tem jogos difíceis. O Náutico vai encarar...
7: Cuiabá, Esporte
35: e Fortaleza.
7: E Fortaleza, fora. Exato, essa é a sequência.
3: Eu tenho que parabenizá-lo, viu, amigo Mário? Aliás, sim. Eu queria que o amigo me dissesse o nome do médico que tá cuidando de você, rapaz. Porque essa medicação tá dando certíssimo pra você agora. Num equilíbrio, amigo Mário. Impressionante. Parabéns, amigo Mário. Parabéns.
35: É brincadeira. Eu sei que
7: foi eu que emprestei a ele, viu, Vitor? O meu escitalopram de 20 miligramas. Ele tá tomando 3 comprimidos por dia. Eu só disse, Mário, é só um. E dia de jogos do Náutico que ele toma 3.
35: Tá, se você é uma farmácia ambulante, eu não sei nem que remédio.
7: Meu amigo, olha, se você olhar a minha bolsa, tem de tudo mesmo.
35: Eu tô fora.
7: É aquela questão, né, Mário, do hipocondríaco. É. Não, não nego, viu, Mário?
35: É, bronca.
3: Calma, amigos, mas nada calma. De automedicação. Não pode... É médico, leia a bula.
35: Mas assim, o Náutico tem uma sequência difícil. Olha, se não ganha, se perde pro Cuiabá, pede pro Sport, pro Fortaleza, olha o drama que vai ser.
3: Pare com isso,
35: rapaz. Mas a gente tem que...
7: Isso é coisa de torcedor.
35: Não é torcedor, eu sou porta-voz do torcedor.
7: Veja, Mário.
35: Estou repassando o que está acontecendo.
7: O Náutico, ele está a 8 pontos, né, do primeiro time da zona do rebaixamento.
35: Que é o Avaí.
7: Perfeito, Mário. O Avaí, ele tem 30 pontos e o Náutico tem 38. Aí tá... Tem o Ceará com 32, o Botafogo com 31. Veja que tem uma certa distância, né, do Náutico para essas equipes. Mas não é bom ir tropeçando a cada rodada, né? Porque uma hora encosta. Nesse momento, se tem a chamada gordura para se queimar. Agora, o ideal é atingir logo os 45 e ficar com mais tranquilidade. Porque o campeonato do Náutico, cá para nós...
3: Mas peraí, faltam 10 jogos, não é isso?
7: É verdade.
3: Então veja, faltam 30 pontos em disputa para o Náutico alcançar 7.
7: 7 pontos. Veja, Vitor, no que eu quero chegar. Tá encaminhado, é bom chegar, né, o quanto antes aos 45, porque aí você depois vai ter tranquilidade para tentar, se for possível, olhar para um G6. Se você for deixar a rodada ir passando, tropeça, tem uma sequência negativa, quando você vê, os adversários encostam. É um campeonato muito equilibrado essa Série B. Então, o objetivo é o quanto antes chegar aos 45. E aí depois, chegou ao objetivo, joga com tranquilidade e olha lá para cima. Ah, vai dar para chegar no G6? Não vai. Então, a gente vai terminar o ano na melhor posição possível. Vai dar? De repente, faltam 6. 4 pontos, 5 pontos, 6 pontos até, vamos correr atrás. Mas primeiro objetivo é chegar a esses 45 pontos. Para encerrar, Vitor, pelo menos até que você me faça alguma pergunta ou não, o Samuel está fora do jogo contra o Cuiabá, esse está fora, tomou o terceiro amarelo. E aí, o Náutico pode ter de novidades Luiz Felipe e Paulo Sérgio. Dois atletas já estão trabalhando com o grupo, o Luiz Felipe, na verdade, no finalzinho da transição, o Paulo já trabalha com o grupo e eles podem ser as novidades aí para reforçar o Náutico na próxima partida.
35: O problema do Náutico...
3: O Mário tava com saudade de Paulo Sérgio. Vai voltar, amigo Mário.
35: Não, mas não era o quinto atacante, vai voltar para fazer o quê?
7: É, mas ele é necessário.
35: Ah, agora que não tem ninguém...
7: Ele é necessário. A gente sabe, Mário, que aquilo ali é questão pessoal, né? De Hélio, de Guilherme, de Paulo Sérgio. E a relação já não é mais a mesma.
3: E, então e é você, surpresa amigo, pra Mário, ninguém. Não guarde mágoa você também, não.
35: Não é questão de mágoa, não. Porque o rapaz, disseram que o rapaz não servia mais. Que é o quinto atacante, quinto. Aí agora, eu não jogava mais, não. Eu não quero não.
3: Deixa ele fazer dois gols pra tu ver.
7: Ah. Eu vou dizer um negócio a vocês. O Cauã fez um grande jogo, não fez?
35: Fez.
7: Ele deu passe pro Vinícius. Mas aqueles gols que o Cauã perdeu, o Paulo Sérgio não perdia não, viu, gente?
35: Não, mas ele é o quinto atacante.
3: Calma, rapaz, supere.
35: Não sou eu, não.
7: É o torcedor defendendo o ídolo, né, Vitor? Você lembra que o ano passado, quando o Paulo Sérgio fez o gol...
3: Ele ficou magoado, né?
7: Quando o Paulo fez o gol contra o Brusque, Mário foi às lágrimas, então é o ídolo dele.
35: Tô fora, que conversa é essa?
3: Ô, Tassis, tem um convidado, Tassis.
7: Vai ser Guilherme dos Anjos, ele traz um ponto interessante, viu, Vitor? Ele diz que em alguns jogos do Náutico, o árbitro que apita o jogo está fazendo o primeiro jogo do árbitro na Série B. E o Guilherme cita isso, reclama da arbitragem, principalmente no jogo de ontem.
3: Valeu, Tassis. Agora, 6h24. Eita, o Leão, amigo Mário.
35: O rugido tá meio embaçado. Aí só me tira uma dúvida. Eu acho que eu vi mal. Ah. Mas Mariano Souza improvisou jogador na lateral esquerda.
3: Depena, ó, de lateral esquerdo. Já imaginasse, amigo Mário.
35: Deus do céu. Então eu tô preocupado que ele coloque o Thiago Couto na zaga contra o Juventude. Não diga que não vai, porque tudo é possível, viu, amigo?
3: Não, o zagueiro fez o gol do empate lá do Operário com o Náutico, pô.
35: Vai que dá certo, né?
3: Ah, inclusive, o batedor de pênalti do Goiás é o goleiro, né? É o Tadeu, né?
35: É.
3: Lembrando o Rogério Ceni.
35: Ih, rapaz, é bronca.
3: Osmar, e o Sosso explicou o quê do jogo de ontem, a derrota lá em Maceió? Um abraço, boa noite, Osmar.
8: Um grande abraço para você, Vitor. Um abraço para você também, Mário. E para toda a nossa audiência ligada aqui no Bola na Rede nesta quarta-feira. Mariano Sosso, diferente do jogo contra a Ponte Preta, não gostou da atuação do Sport contra a equipe do CRB jogando fora de casa. O Sport que teve um pouco mais de tempo para se preparar para esse compromisso fora de casa em relação ao confronto anterior contra a Ponte, sob o comando do técnico Mariano Sosso. Mas o plano de jogo não foi bem executado na visão do treinador. Muitos erros o Sport cometeu, com que fez com que o Sport precisasse de algumas mudanças já no intervalo. Ele optou logo por 3 alterações no intervalo, colocou o Dudu Teodora na vaga do Diego Hernandes, também tirou o Marcelo Aju para colocar o Augusto Pucci, duas mudanças que fez o técnico rubro-negro logo no intervalo. Ele disse que gostou das mudanças, que o time deu uma melhorada, e depois de meio ao segundo tempo, ele tira o Edson Lucas para colocar Carlos De Pena de lateral esquerdo. Confesso que não entendi essa alteração. E ele ainda, no finalzinho do jogo, tira Zé Gabriel para colocar o Neto Pessoa. As mudanças que fez o treinador rubro-negro no confronto e da derrota do Leão por 2-1, que ainda teve o gol no finalzinho do Patrick de Paula, esse também, que entrou na partida, que entrou no intervalo do jogo. O Sport acaba então sendo derrotado e segue na 9ª colocação ainda, com 5 pontos de distância para o 6º colocado.
3: O Mário, Se no Santa a gente tem o Christian, né, que monta o time todo lá atrás, o Sosso, o negócio é colocar o time todo pra frente, viu, amigo Mário?
35: É, mas não é novidade isso, não. E o torcedor não adianta reclamar. Vocês pediram, a diretoria foi na vibe de vocês. Não venha querer vaiar o treinador, criticar, porque a culpa é de vocês. Inclusive, na entrevista após a partida, o Benevenuto chamou para si a responsabilidade e falou: quatro treinadores, que é isso? A culpa era de Roger. Eu tô vendo que ele tá péssimo no Atlético Goianiense. Eu tô vendo tudo, entendeu? Então não adianta reclamar. Só o torcedor que sonhou que o Sport vai subir de divisão. Não vai, não tem futebol, minha gente. Acordem pra Jesus, pisem no chão.
3: Ei, não, mas peraí, Mário.
35: Meu Deus do céu.
3: Vamos lá. A galera pediu Sosso, mas acho que ninguém esperava que ele fosse botar de pena de lateral esquerdo, né?
35: Pediram Sosso. O que é que mudou de Sosso quando passou pro Sosso daqui, de agora?
3: Vitor. Ah, continua com a mesma filosofia,
35: né? Ô, Vitor, rapaz. Não pediram? Tá aí. Toma que o filho é teu, torcedor. Agora aguenta aí. Até acabar o campeonato, né?
3: Bom, mas vamos lá. Os pontos positivos, Osmar? Que entrou o Fernando Sobral.
35: Não fez nada.
3: Não, mas pô, peraí, calma, aí. O cara tá chegando. O Patrick de Paula fez gol.
35: Eu me lembrei de Kiko. Foi sem querer, querendo que ele bateu.
3: Sem querer, querendo. Tá. Faz o gol que ele fez.
35: Ah, Vitor.
3: Osmar, foi bonito, não foi não, Osmar?
9: Foi um belo gol do Patrick de Paula. Já no apagar das luzes, já tava 2-0. Mas foi um gol bonito, quem sabe ganha uma certa confiança o Patrick de Paula na sequência da temporada com a camisa do Sport. O rubro-negro que ontem também teve a estreia do Neto Pessoa, um dos 13 contratados da equipe do Leão.
35: Ele jogou, foi Neto Pessoa ontem, foi?
9: Entrou no finalzinho da partida, entrou na vaga do Zé Gabriel.
3: Ele pegou na bola, pegou?
35: Eu tô perguntando isso também, pegou na bola, Osmar Rodrigues?
9: Rapaz, aí eu não vou ter essa informação, viu? Vou ter que... Dá uma olhada aqui.
3: Pessoal lá do scout do esporte.
35: Meu Deus.
3: Vai passar essa informação. Agora, veja bem, amigo Mário. Ah. O Patrick de Paula, de repente, aparece titular no jogo contra o Juventude, cara. Meu Quem amigo. É melhor? Patrick de Paula.
9: Ou até o próprio Sobral.
3: Olha. É melhor Patrick de Paula ou Biel?
35: No momento é melhor Patrick de Paula, né?
3: Pois é.
35: Porque Biel já tava lá.
3: Biel jogou bem ontem, Osmar.
9: Saiu no intervalo, né? Pois foram três mudanças, saiu o Biel, sai o Marcelo Aju, duas das mudanças, e Diego Hernandes.
3: É porque o Aju também não faz sentido nenhum, o Aju tá jogando de lateral direito, você tem o...
35: Não, mas pra mim o Aju é um dos melhores zagueiros do esporte.
3: Sim, mas o cara tá jogando improvisado de lateral.
35: Aí,
3: porque virou moda agora esse negócio de você colocar zagueiro de lateral, é?
35: Fica difícil da gente entender. Eu acho que nem Mariano Sosso, como ele mesmo disse, não compreende. Falaram devagar, não compreende. Porque quem não compreendeu fui eu. Eu só não acho que a torcida também, né? Mas a torcida, repito, não pode criticar. Tá aí o treinador que vocês pediram.
3: Rapaz, ainda teve aquele episódio lamentável lá da organizada, confronto com polícia, gente pra delegacia, coisa feia.
35: Um provocando o outro, o tempo todo, né, rapaz?
9: Que coisa. Exatamente. E o árbitro colocou em súmula os confrontos da torcida do Sport com a prejuízo. Polícia de Alagoas.
3: Isso aí é um prejuízo, né, Osmar? O Sport já foi punido em campeonatos anteriores, até na Série A,
35: Sim.
3: por confusão de organizada em estádio dos adversários.
35: Mas né? Ninguém resolve nada. Passam a mão na cabeça, os caras voltam e fazem a mesma coisa, entendeu? Ah, mas tudo bem, que é torcedor. Aí vão dizer isso, né? Pra mim não são torcedores. O cara que vai pra brigar num estádio de futebol não é torcedor, pô.
3: Meu amigo, tem uma cena, os caras partem pra cima de um policial sozinho. Aquilo é uma covardia absoluta.
35: Não, derrubaram lá o portão. Que é isso, meu Deus do céu. É uma luta isso aí, é? É igual aquela época de Roma, né? A Roma antiga, né, Vitor?
3: Terrível.
35: Gladiador, tô fora.
3: Terrível pro futebol e terrível pro esporte. Capaz de ser punido, sabe, por uma coisa feita por esses organizados e nem aqui foi. Os caras vão pra casa dos outros pra fazer a arruaça. Brincadeira.
35: Mas a punição, quando vier, vai sobrar pra quem tá aqui, ó. O torcedor de verdade, que não vai poder ir pro estádio. Ai, ai.
3: Ô, Osmar, agora, a gente falou do Sobral, do Patrick de Paula. Dessa galera que foi contratada aí recentemente, falta alguém ainda jogar, não?
9: Quatro jogadores ainda faltam jogar. O goleiro Breno e o volante Murilo Hickman. O volante Murilo Hickman me parece que não está muito nos planos do Sport que ele jogue por agora. Ao menos já chegou desde a negociação do...

0: Israelense, que o tirava de 5 partidas, mas essa punição foi derrubada em meio à viagem do Sport, quando já não dava mais tempo do Kevin Andrade entrar na delegação, mas agora, já com tudo certo com ele, poderá sim ser utilizado no confronto do próximo sábado. E como disse, né, o técnico Mariano Sosso não gostou da atuação, elogiou o Augusto Pucci, elogiou o Fernando Sobral, então quem sabe seja um indicativo de algumas mudanças na equipe do Sport. Só para trazer um detalhe: um passe certo de um tentado, um toque na bola teve Neto Pessoa. Só para trazer essa informação.
1: O bom do
2: Pronto.
1: futebol.
2: Tocou uma vez, amigo Marta, tá vendo?
1: Mas aí ele se atrapalhou com o instrumento de trabalho. O bom do futebol são essas histórias hilárias, não é verdade? Mariano Sosso não gostou do que viu. Mas quem foi que treinou o time para jogar do jeito que jogou? Fui eu? Foi você, Vitor?
2: Não, eu não fui.
1: Aí ele não gostou do que ele mesmo fez, então, né? Meu amigo. Meu Deus do céu.
2: Quando você se olha no espelho, você gosta do que vê?
1: Eu vou fazer o quê, Vitor? Eu, Tarsis e João Lucas Farias e Zé do Carmo e outros também. Quem nasce feio é sempre feio. O cara vai achar ruim porque é feio, hein, Osmar? Ah, meu
0: Então
1: Deus
0: você
1: do
0: está se
1: céu.
0: colocando, né?
1: Ah,
0: Nessa equipe, né?
1: eu não tenho esse problema comigo, não, rapaz. O cara tá
2: Mas
1: querendo.
2: ele faz,
1: Meu Deus do
2: não é,
1: céu.
2: Osmar?
1: É
2: Que isso,
1: brincadeira uma
2: cara?
1: coisa dessa.
2: Ô, Osmar,
1: Fora.
2: teu convidado, cara.
0: Segundo bloco, a gente volta para ouvir justamente Mariano Sosso falando na partida.
2: Muito bem, valeu.
1: Olha,
2: Vamos
1: Thiago
2: ouvir
1: tá.
2: um vibrante, viu, amigo Mário?
1: Vamos
2: Tem uma
1: embora.
2: mensagem importante pra galera.
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2: 6h35, uma pausa e a gente volta já já.
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1: O futebol não para e esta semana teremos os jogos de volta das quartas de final da Copa Libertadores da América e da Copa Sul-Americana. Hoje, pela Libertadores, às 19h, o Palmeiras enfrenta a LDU do Equador, fora de casa. E às 21h, o Corinthians enfrenta o Estudiantes da Argentina na Neoquímica Arena. Já pela Copa Sul-Americana, às 19h, o Atlético Mineiro recebe o Santos na Arena MRV. Para fechar, amanhã, o Flamengo enfrenta o Independiente Del Valle no Maracanã pela Libertadores. 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
5: Ótima noite para você, ouvinte TMC. 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E a gente vem com informações de Olinda. Avenida Pan-Nordestina tem trânsito com retenções no sentido paulista entre Ouro Preto e Jardim Fragoso. Você quer chegar em Jardim Atlântico e está na Pan-Nordestina? A melhor opção é pegar a Avenida Chico Sainz dos Butrins e a Avenida Carlos de Lima Cavalcante, que tem trânsito melhor no momento. Na zona oeste do Recife, trânsito complicado também no sentido subúrbio da Avenida Doutor José Rufino, entre o Barra e Coqueiral. Mesmo assim, essa é a melhor rota para você que vai agora de Areias para Cavaleiro, em Jaboatão. 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
8: No último domingo, lá no José Campos Maia, no interior de São Paulo, na cidade de Mirassol, o Mirassol jogou com o Vitória. Em um determinado momento, o Vitória vencia o Mirassol pelo placar de 2-0. Aí saiu o terceiro gol do Vitória. Aí o VAR chamou, o árbitro consultou o VAR, disse, não, esse gol não valeu. Esse gol não valeu e o Vitória seguia ganhando o jogo pelo placar de 2-0. Eu estou dizendo isso e trazendo aqui para vocês que foi mais ou menos o que aconteceu com o Náutico. Vitória 32, estava ainda 35, muito bem, obrigado, com 10 pontos para livrar o rebaixamento. Foi o caso do Náutico ontem. Fez 1-0... Levou gol de empate, fez 2-1, fez 3-1. Eita, agora vai! E não foi.
9: Vai não! Ele não vai não!
8: O cochilo do Náutico no final do jogo foi igual o cochilo de Jair Ventura com o Vitória. Lá foi 2-2. Mirassol é Vitória. E o Vitória tá lá embaixo, com 32 pontos, brigando contra o rebaixamento. Lá tá mais perto, né? Porque é 28-32, aí tá mais perto. E aqui na Série B, tá 30-38. Não tá perto, mas também não tá longe. É bom se ligar. Aí, não satisfeito com a lambança dos desafios, o Sport vai jogar em Maceió e o resultado foi 2-1. Aí Sosso não gostou do que viu. Foi mesmo, Sosso? Rapaz, eu tô impressionado com essa mudança no futebol de um modo geral, não é verdade? Para o Náutico, que dormiu no final do jogo com o Operário ontem nos aflitos,
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8: O troféu Presta Não de hoje. Opa! Um vudu de Mariano Sosso.
11: Ui!
8: Que não gostou do que viu, que ele mesmo treinou, escalou, né? Contra a equipe do CRB. O vudu não vai ser de Hélio porque ele foi expulso. Mas Hélio, rapaz, eu sei que às vezes o cara fica pé da vida, é um lance que não é marcado, é um cartão que não é aplicado, mas tem que ter calma, Hélio, porque é você que puxa o carro.
11: Que é isso,
8: se você
11: meu filho,
8: dirige
11: calma.
8: O carro, você não pode perder a cabeça, que o carro vai acontecer algo que não é agradável, né? Fica complicado. Então, pro Timbu Presta Não, um vudu de Mariano Sosso é o que, Sosso? Falar devagar. Não compreendo. Quem não tá compreendendo é o torcedor do Sport. Eu tô é fora, viu, amigo?
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8: Nova matéria, Adriano Esteves. Vai estar em Avenida Brasil 2, né, Carminha?
12: Matéria é nova sim, Narcisa.
8: Tô fora.
12: Ultimamente tá toda espalhafatosa, né,
8: mano? Ah, doutor. Tô fora.
12: Toma até de olho.
8: Eu tô fora.
12: Vamos ouvir agora o técnico do Santa Cruz, Christian de Souza, que destaca a importância da segunda vitória no quadrangular, a solidez defensiva do Santa Cruz e, principalmente, reforça a necessidade de não se ter euforia e pés no chão antes desse jogo do próximo domingo diante do Floresta.
11: É uma vitória importante, né? Mantemos a invencibilidade fora de casa, isso é uma marca muito importante, nos dá solidez. Segundo jogo sem tomar gol, a nossa solidez defensiva é impecável, não há o que falar desses jogadores. E a gente vem evoluindo, né? A gente está sendo cirúrgico, aproveitando as oportunidades que tem, fazendo um jogo equilibrado, organizado, mas pés no chão. Agora é conter qualquer tipo de euforia. Nada pode desconcentrar esse elenco para a gente buscar o nosso acesso.
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8: Nova matéria, Dona Ivone Lara.
13: A matéria é nova sim, viu, Branca de Neve?
8: Tô fora.
13: Cuidado, amigo Mário. Aquilo que você comeu estava envenenado, viu?
8: Tô fora, amigo.
13: Você tem que se cuidar, tá gordinho.
8: Existe isso.
13: Vamos ouvir o técnico Guilherme dos Anjos, Mário. Ele fala sobre o fato do Náutico ter alguns jogos apitados por árbitros inexperientes no entendimento dele, Guilherme.
14: E é muito importante observar também que eu acho que nos últimos 4 jogos é o terceiro árbitro que apita os nossos jogos pela primeira vez na Série B. Então, é um alerta para nós mesmos, inclusive, né, fazer as nossas reclamações, assim como todos os clubes fazem, porque você traz inexperiência, dá nisso, dá em bagunça, porque é claro e evidente que virou uma bagunça o jogo, né? Sem, em momento algum, deixar de lembrar que nós também tivemos os nossos erros para tomar os gols que nós tomamos.
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8: Nova matéria, Sandra de Sá.
15: A matéria é nova sim. Dani Bond, da minissérie Felizes para Sempre. Eu sei que você, quando assistiu essa minissérie, tinha inveja de Paola Oliveira.
8: Tô fora.
15: Inclusive, ficava se filmando para tentar imitar a cena da varanda e ver se ficava parecido.
8: Tô fora.
15: Mário, não. Te digo uma coisa. Não ficava parecido não, viu?
8: Tô fora.
15: E agora, no segundo bloco, aqui no Bola na Rede, a gente chega para ouvir o técnico rubro-negro Mariano Sosso destacando a derrota por 2-1 contra o CRB fora de casa.
16: Bom, principalmente não fizemos um jogo que é um time tipo, como planejamento, bem, o plano do jogo. A primeira metade, acho que tivemos 8 erros, o time não tive precisão para a troca de passe, mas então não tivemos nem domínio, nem controle. Eles tiveram muita posse de bola, mas nossa organização não foi boa. Mas fizemos transições, mas a primeira metade acho que o time tive consciência no intervalo para mudar isso. Bem, mudou postura, tivemos mudanças. Saiu o Marcelo. Mais Pucci a lateral mais profundo, Fernando Sobral, e acho que movimentou melhor em sua média e tive a intenção de jogar com Dudu para profundidade, mas é um tempo de avaliação, como você fala, mas é um tempo de ter muita consciência que Sport tem 10 rodadas na frente e que temos que fazer um campeonato a partir de agora para tentar voltar e deixar de trás esse jogo e fazer uma melhor preparação para o jogo na ilha.
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18: Agora são 6 horas e 52 minutos, faltando 8 para as 7. Amigo Mário?
8: Tô por aqui, meu amigo Vitor.
18: Temos mais uma pausa, não é isso?
8: Isso, mas antes do vibrante Carlos Eduardo, tem mais um recado para quem tá ligado aqui no Bola na Rede TMC. Olha o recado, Vitor.
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2: 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A Avenida Caxangá tem pontos de retenção no sentido subúrbio entre a Iputinga e a entrada de Nova Morada. Você que está agora na região da Avenida Norte indo para Camaragibe, pode pegar a Rua Manuel de Medeiros em Dois Irmãos para cortar o congestionamento. A Avenida Domingos Ferreira apresenta vários pontos de trânsito complicado. Você que está no Derby vai para o bairro de Piedade e prefira fazer o seu caminho pela Via Mangue, pois é uma rota mais livre. 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
8: Faz o passe curto agora para Segov, vem para o meio, defendendo para Bina, rápido agora pelo setor esquerdo. Sebastião Gonzalez recuou, completa a Bina, tenta bater para o campo de ataque, bora tocar para a chegada de Estrada, puxa a marcação no primeiro, tentou a sequência, lá vem Michel Estrada, partiu para o campo de ataque, driblou o primeiro, corta na reta, guarda o Verdão ali atrás de qualquer forma, agora tirando o Barbosa, levantamento, ele bora para o campo de ataque, chega na contenção, recupera outra vez o time da LDU, bora para Sebastião Gonzalez, domina pelo meio de campo, tentou o passe rápido agora para Lucas Rodrigues, recepcionou, tentou a abertura, na esquerda agora para Quinhones, e ali Quinhones partiu para cima, dominou, invadiu a área, chutou, corta Giai, afasta Giai, põe a bola para fora, LDU vem para cima no começo da partida, Soler.
9: Dando a resposta, o Palmeiras começou no ataque, a LDU agora consegue o escanteio, Giai fez o corte, 100º jogo do argentino pelo Verdão.
8: Lucas Rodrigues agora para bater o escanteio pelo time da LDU, vem a Liga Deportiva Universitária, tomou distância, perna direita, levantou, bola fechada na grande área, sobe a retaguarda, tira de qualquer forma, a Barbosa tirou dali, afastou, reboteada na bandeira, volta no meio de campo, carrega, leva a bola para o campo de ataque, outra vez agora para o intermédio de Juan Rodrigues, quando está caído ali Murilo dentro da grande área, sentindo Gustavo Soler, aliás é o Fux, né?
9: Exatamente, e os dois, né? Caiu os Murilo dois. E o Fux, choque de cabeça, fogo amigo, os dois zagueiros do Palmeiras acabaram batendo cabeça com cabeça. O Bruno Fux foi titular no choque rei contra o São Paulo com a suspensão do Barbosa e hoje mais uma vez titular na vaga do capitão Gustavo Gomes, que está no Equador com a delegação.
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1: Isso é o que se chama bater cabeça, né?
8: Mas de frente, hein, Calil?
1: Agora a defesa aí, bateu aí. Cabeça, né?
8: Muito bem, tem informação. Diga aí, Lucasito.
10: Tem gol na Sul-Americana. No primeiro lance do jogo, Bernard marca para o Atlético Mineiro. 1-0 sobre o Santos.
1: Pé frio.
8: Calma, Calil, calma. Tá só começando o jogo, Calil. Tá só começando. 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Bora dominar no meio de campo. Carrega outra vez agora, tentando Juan Rodrigues. Volta a recuperar pelo campo de defesa para Ricardo Até. Voltou na esquerda agora para Segovia. Segovia recebendo, dominando Luiz Segovia. Ainda pelo campo intermédio, volta recuando, ligando na face central do campo. Para tocar outra vez agora para Juan Rodrigues. Partindo para o campo de ataque. Abre pela direita. Troca passes, deu a Mina. Mina volta recuando outra vez agora, deixando atrás a Ricardo Até. Primeira pela meia esquerda, campo de ataque. Joga a bola rápida agora para Sebastião Gonzalez, põe na ponta, recebeu Corosso, volta Quinones, digo, Quinones volta, recuando no campo de defesa, bola para Ricardo Adê, tentou abertura, abriu na ponta direita, bola tocada pelo alto, Veiga vai tentar fazer o domínio, desarmado, luta pela bola, recupera Veiga, Veiga volta, recua a bola, tocou para Mino de primeira para Juan Rodrigues, virou jogar agora para Sebastião Gonzalez, só dá LDU, Palmeiras esperando o time, atenção, bola solta, rápido agora para Miguel Estrada, domina pela esquerda, tentou passar, não passa, tira a rata, guarda no Verdão, corta ali atrás, está jogando Murilo, bola para Marlon, recuando no campo de defesa, tentando bater para o campo de ataque, outra vez o Hux levantou, rebotaram a volta na meia direita, agora para Veigando e primeira para a Estrada, recuando para Gonzalez, Gonzalez vai tentar a chegada, faz a aproximação, rolou na meia direita, campo de ataque para Veigando, botou na ponta lá embaixo, agora para Corosso, Corosso recebeu, voltou recuando, outra vez a Veigando, Veigando na meia direita, agora para Gonzalez, virou jogada, mandou na esquerda, agora para Luiz Segovia, tentando partir para o campo de ataque, leva outra vez do ataque, abriu para a Estrada, tentou fazer o domínio, tira Rata, guarda o Viverde, recupera ali atrás agora com Flaco, Flaco Lopes, tentando partir para o campo de ataque, repicou, deixou outra vez agora John Arias da meia esquerda, Flaco, volta recuando, movimenta a bola para Giai, tem dois da cobertura, dobra, marcação, o time dá, equipe do Equador, vai na cobertura, Gonzalez, falta, falta para o Palmeiras bater, falta em John Arias aí no lance.
9: Foi inteligente agora o John Arias, porque o Giai tocou para ele e ninguém apareceu por dentro para fazer a jogada, o John Arias deixou o corpo e foi derrubado.
8: Olha, recuada no campo de defesa, troca passes do Verdão, abertura pela esquerda agora para Barbosa, tempo de passe agora para o campo de ataque, levanta a bola para Flaco, Flaco Lopes dominando, avançando, Andrés pediu na ponta, tira a retaguarda, chegou primeiro da cobertura, mira, passou depois da participação de AD, volta a bola para Gonzalez, Gonzalez vem bola para o campo de ataque, Lucas Rodrigues tentou partir, intercepta a retaguarda, Ludmiro Palmeiras volta a bola reboteada, caiu outra vez agora para o Evangelista, volta de recuo para Marlon, Marlon agora para John Arias, Arias dominando no meio de campo, escapuliu da falta, vai na cobertura, Leandro Rodrigues, não perde a viagem, comete outra infração ali no meio, Soler.
9: A segunda em cima do John Arias, que agora abriu um sorriso pro seu conterrâneo, Vilmar Roldan, os colombianos trocaram uma ideia, mas não teve cartão amarelo para ninguém da LDU.
8: 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Domina Quinones, parte do rato, agora pelo setor esquerdo. Já vira a cobertura, tentou trocar passes, sai do passe. Estrada tentou na evolução, a bola para fora pela linha lateral. Posse de bola ali pela direita, o Palmeiras vai ser jogando. E atenção, ouvinte TMC, é partida decisiva, é mata-mata. Jogo de volta nas quartas de final. Você confere, a bola corre solta em Quito, no Equador. 6 minutos jogados do primeiro tempo de partida, placar Jeep. 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LDU 0, Palmeiras 0.
10: Começo de jogo também para Atlético Mineiro, 1-0 no Santos.
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8: Bola para Ricardo Adê, domina pelo campo de defesa, tenta a ligação rápida agora para Mina, mandando para Veigan, Veigan dominando lá na ponta direita, cabre ataque, tem Juan Rodrigues ali por dentro, volta, retrocede a bola, entregando para Mina, Mina já descarta, vira na intermediária, faz o passe agora para Adê, e primeiro da esquerda para Segovia, Segovia carrega, leva a bola pelo campo de defesa, tentando partir outra vez agora para o campo de ataque, volta, recuando para Juan Rodrigues, parte na ofensiva, tem Estrada ali pela direita, abriu na ponta, lá embaixo para Veigan, Veigan outra vez agora para Juan Rodrigues, recebeu, devolveu na meia direita, cabre ataque, faz o passe a Lucas Rodrigues, põe na ponta para Veigan. Rápido agora para Lucas, troca passes, entregando para Juan. Juan, outra vez agora para o Rodrigues, recuando a bola do campo de defesa, entregando para Adê. Adê dá para Segovia. Segovia estampou, mandou na esquerda, ativou na ponta lá embaixo. Correu, Yerlin Quinhones. Quinhones dominando, puxa a marcação no primeiro, tentando bater o Murilo. Carrega, volta, recua outra vez agora para Segovia, domina pela meia esquerda. Ataca a LDU, vai para cima da defesa do Palmeiras. Bola para Veigan. Veigan prepara, recua pela meia para Juan, tentou a sequência, rebate Marlon Freitas, tirando de qualquer forma, levanta a bola para o cabo de ataque, rebotada na batida, volta outra vez agora para Binda, dá sequência na jogada, tocando por dentro agora para Juan Rodrigues, domina pela meia direita, cabo de ataque, volta, recua, deixou outra vez agora da face central do campo, faz o passe rápido agora para AD para Juan Rodrigues, abre pela direita agora para a chegada do zagueiro Mina, Mina tentou partir, ativou na ponta para o Corosso, Corosso vem embora, levou lá de fundo, trouxou estrada de cabeça, bola para fora, assustando Carlos Miguel, Miguel Estrada de cabeça, quase acerta o alvo Soler.
9: O Corozo não desistiu da jogada, conseguiu evitar a saída e cruzou na medida. Agora vacilo gigante do zagueiro Murilo e do Giai, não conversaram, o Estrada totalmente livre e cabeceou para fora.
8: Para tocar para o Andréas, recepcionou, domina pela meia esquerda, partiu, bate Andréas, tocou direto, espalma o goleiro! Vale, manda a bola pela linha de fundo, que dispara agora, chegou de longe Andréas Pereira, bem o goleiro equatoriano no lance Soler.
9: Na finalização de longe do Andréas Pereira, o goleiro Vale quase com só com as penas na mão, tem escanteio Palmeiras que busca o primeiro John Arias na bola.
8: Na posição John Arias agora para bater o escanteio, Bruno Fuchs vai na linha de grande área, o Palmeiras vem com cara cabeçada, agora o Dermato, o Coco é meu, emoção é sua, intenção a dele, aberta o gol. É o Palmeiras querendo gol em Quito, no Equador. Arias para bater o escanteio. Caprichou, vem na bola, levantou na boca do gol. Bola passando, confusão lá dentro. Atenção, fechou, vai no frente.

0: Freitas.
1: Marlon Freitas! Marlon Freitas! Marlon Freitas pro Verdão! A 9 minutos do primeiro tempo, a bola bateu no joelho dele, a defesa rebateu, o tentativa do Gonzalez na sequência, Marlon Freitas encheu o pé direito e mandou pro fundo do gol. Gol do Palmeiras, Marlon Freitas incendeia a torcida palmeirense, expressão máxima de alegria. Vai lá, Marlon Freitas, para garantir esse gol que pode encaminhar o Palmeiras para a semifinal da Libertadores da América de 2026. Um gol na hora certa, a 9 minutos do primeiro tempo. Marlon Freitas, Marlon Freitas, Marlon Freitas. Alegria do torcedor do Palmeiras em Quito, no Equador. Explode a torcida. Marlon Freitas puxa o fino da emoção e explode de felicidade o torcedor do Palmeiras em São Paulo e no Brasil inteiro. Marlon Freitas, essa já foi, vale, já era, tá na rede, olha a bola balançando a sua rede, brilha, brilha, brilha muito Marlon Freitas, gol fortaço, mais que gol golaço, jogada de garra, vibração, gol com a cara do Cimento CSN, Cimento CSN, mais do que forte, é fortaço, Soler!
2: E aqui temos que falar sobre Dario José dos Santos, o Dadá Maravilha. Não existe gol feio, feio é não fazer gol. Cruzamento do John Arias na cobrança do escanteio. O Marlon Freitas furou a cabeçada, a bola bateu na coxa dele. O volante Rodrigues tentou dar um bico na bola, chutou a bola em cima do Marlon Freitas, que comemora, abre o placar para o Palmeiras, sem querer também vale. 1 a 0, Sociedade Esportiva.
1: E agora no agregado, o Palmeiras abre 2 a 0 de vantagem. Havia feito o gol com Giaino no Bem Parque e marca de novo. A bola dominada na estrada, tentou bater, mandou na liga de grandeira, saiu. Carlos Miguel trombou com o atacante. Já houve falta ali, Corosso. O árbitro marca, infração em Carlos Miguel, José Calil. Gol providencial do Alviverde, 1 a 0, Calil.
3: Coloca a LDU numa situação quase impossível de reverter, né? O Palmeiras, como eu disse no pré-jogo, é um time cascudo, um time que não é juvenil, que sabe o que faz. Até falhou no começo, numa bola que o Estrada cabeceou entre dois zagueiros do Palmeiras, mas logo depois o André já respondeu, veio o escanteio e aí a sorte, né? Dizem que não existe sorte no futebol. Existe. Tanto é verdade que o Gonzalez foi chutar para frente, foi rechaçar a bola, ela bateu no Marlon Freitas e entrou. E para quem achava, eu até, o André Galvão antes do jogo no nosso programa, Éder comentava, eu até comentei com ele, que o Palmeiras tinha uma escalação defensiva. É verdade, mas agora essa escalação será muito útil, porque a LDU não tem mais que fazer um gol, tem que fazer dois e ainda para levar para os pênaltis. Palmeiras com a mão na vaga.
1: Vigan domina pela direita, tentou partir para o campo de ataque, intercepta de qualquer forma o time do Palmeiras, Flaco vem na jogada, a bola acaba saindo, é posse de bola para o time equatoriano. 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Bola tocada para Ricardo Adê, virou na esquerda agora para Segovia, põe na ponta esquerda para Quinhones, tentou passar, não passa, fecha a porta, tira Giai, volta recuando para Murilo, Murilo levantou para o campo de ataque, desce outra vez da linha, intermédio adversária, fica dominada ali atrás, outra vez agora para o intermédio, Ricardo Adê, rolou, macio na direita. Mina, Mina recebendo, domina pelo campo de defesa, abre pela direita agora para Veigan, Veigan dominando, volta recuando agora entregando para Juan Rodrigues, dominou na faixa central do campo, devolveu na meia direita agora para Veigan, Veigan partindo para o campo de ataque, ativou na ponta direita para Corosso, Corosso volta para Veigan, Veigan domina pela meia direita, volta recuando outra vez agora para Sebastião Gonzalez, tenta partir para o campo de ataque, chega na intermandada do time do Palmeiras, mandou na esquerda, bolão na ponta para Segovia, vem embora, devolveu, rato outra vez agora, tentou Gonzalez, cruzou, bate no Marlon Freitas e sai. Escanteio para a Liga Deportiva Universitária no lance.
2: Que tenta responder também na bola parada. Ele deu já manda o gigantesco Ricardo Adê, o zagueiro Mina, dentro do pagode. Vem escanteio para os donos da casa.
1: Olha a posição, chegando para bater o escanteio outra vez. Agora o time da LDU. Lá vem Sebastião Gonzalez, levantou na área, toque de cabeça, fechou a estrada, é gol! Gol! Da subiu com Estrada, ele por último tocou. Empata para a LDU. Explode a torcida.

0: Nada vai ser cópia, se adiantou, chegou primeiro e cabeceou para empatar a partida. 15 minutos da etapa inicial. Carlos Miguel. Segovia vai de cabeça para fazer o gol de empate na LDU. Segovia, essa já foi, Carlos Miguel. Já era, tá na rede, brilha muito, Segovia, gol fortaço, mais que gol, golaço, jogada de garra, vibração, gol com a cara do Cimento CSN, mais do que forte, é fortaço, 1-1, placar, Solé.
1: Na cobrança de escanteio do Lucas Rodrigues, e a falha gigantesca agora do Alexander Barbosa, tava perdidinho no lance, o Segovia subiu totalmente livre, testou no cantinho. 1-1 agora no Casablanca.
0: 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José Calil, o empate logo em seguida no time da LDU, Calil.
2: Uma falha incrível, né? O Palmeiras não costuma tomar gol de escanteio. É um lance que não poderia ter acontecido, durou 5 minutos a vantagem do Palmeiras em termos de vitória, mas a vantagem continua, né? O Palmeiras com 1-1 está classificado. É hora de ter calma, não deixar a LDU pressionar, porque agora os caras vão com tudo. Ainda não podia ter tomado esse gol.
0: Bora dominado no campo de defesa, sai tocando outra vez o Verdão, levantamento de bola outra vez, agora para Flaco, entrou Ricardo Adê para cortar, ficou no chão dianteiro Viverde. Arthur marca a infração, caído Flaco Lopes do gramado. 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Prevent Senior, falta marcada no meio de campo e atenção, ouvinte tênis, e a bola corre, solta em Quito, no Equador. 17 minutos jogados, Sonsini marcando 17 no toque da TMC. 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LDU 1, Palmeiras também 1.
3: A 7:30 pelo Brasileirão tem Botafogo e Grêmio.
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0: Olha pra mim, né? Domina pelo campo de defesa, tenta partir pelo campo de ataque, outra vez a LDU. Agora fez o gol no empate, vem pra cima. Cima de novo, a exemplo do que já acontecia desde o início da partida, 1-1, placar Jeep. Bola para Segovia, Luiz Segovia, retraiu, deixou na zaga ali atrás, agora entregando para Ricardo Adê. Levantamento de bola para o campo de ataque, ativou na ponta, Quinones não pega, a bola sai. É lateral para o Palmeiras bater pela direita, pelo campo de defesa. 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Posse de bola para o Palmeiras, que vai ser jogando, são as emoções da Conmebol Libertadores de 2026. Quem é que passa? Quem é que vai jogar contra o Fluminense na semifinal da competição? 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Olha a luta outra vez agora do campo de ataque, lá está batido, carrega a LDU, Quinones, vem embora, dominou, preparou, vai tentar o centro, executou na boca do gol, desvio de cabeça, estrada, põe a bola pela linha de fundo. É tiro de meta para o Palmeiras bater. 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Você ligado logo depois de Palmeiras e LDU, Corinthians e Estudiantes, Guilherme Lache transmitindo aqui no som da TMC. Bola batida para o campo de ataque de cabeça, tentou ajeitar outra vez, agora Gonzalez. A bola falta rechaçada pela defesa do Palmeiras, sobra ali atrás agora com Ricardo Adê, mandou na esquerda, faz o passe agora para Luiz Segovia. Domina pelo campo de defesa, Segovia levantou, ativou no ataque, mal passe, estrada reclama, Segovia se desculpa. O lateral outra vez para o Palmeiras e tem gol, diga Lucasito.
3: NE amplia para o Atlético Mineiro, 2-0 sobre o Santos e a vantagem foi embora.
0: 2-0 Atlético Mineiro. Calma, Camilo, calma que tá só começando, Camilo.
2: Nem tem o que falar, né?
0: 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Bora, batida para o campo de ataque, desce outra vez a LDU. Abertura, beira esquerda, vai tentar Corossa, agora sai pela liga de fundo. É tiro de meta para a equipe do Palmeiras movimentar em Quito, no Equador. 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E atenção, ouvinte TNC, a bola corre solta em Quito, no Equador. 20 minutos jogados no primeiro tempo, placar Jeep. Em Quito, LDU 1, Palmeiras também 1.
3: Às 9h30 tem Corinthians e Estudiantes.
0: Bora dominar pela esquerda agora com Yerli Quinones. Tentando partir para o campo de ataque, desacelera, faz a volta, bate a marcação no primeiro, falta de recuo, agora entregando para Sebastião Gonzalez. Tenta partir para o campo de ataque, bateu na direção, travessa agora de Lucas Rodrigues. Rucundo, cagou agora por meio, soltando para Juan. Juan devolvendo a Lucas Rodrigues, abriu na esquerda, campo de ataque para Sebastião Gonzalez. Recebendo Gonzalez. Gonzalez vem embora para o campo de ataque, carrega na linha média no time do Palmeiras, tentando para Corosso. Intercepta ali atrás Barbosa, bola volta para Andréas. Rápido agora tentou fazer o domínio do campo de ataque. Flaco passou batido, volta o rebote e fica para Segovia. Intercepta, faz o passe na esquerda. Rápido agora entregando para Gonzalez. Põe na ponta esquerda para Quinones. Chama contra si, marcação primeiro. Giai aperta, luta, tenta recuperar. Perde a posse de bola. Recupera, sai tocando outra vez o time do Equador. Bola para Ricardo Adê. Domina pela intermediária. Tenta partir outra vez agora para o campo de ataque. Tem Veigan colocar pela direita. Prefere o passe agora para Mina. Mina de primeira para Corosso. Corosso volta. Recuando na meia direita, cabre ataque para Veigan. Veigan, Mina dominando. Vem embora pela meia direita, cabre ataque, carrega outra vez. Agora descartou, mandou na esquerda para Gonzalez. Gonzalez vem, faz a aproximação. Chegando outra vez agora para o cabre ataque. Voltou recuando, deixando a bola curta por dentro. Agora para Juan, levantou para Gonzalez. Uma finta, mais uma, vai tentar abertura. Lucas Rodrigues, abriu na direita. Agora para Corosso, Corosso recebendo. Tentou partir para a linha de grande área, invadiu. Vai tentar bater, queimou, bateu na zaga. A bola vai pela linha de fundo. Continua, segue atacando. E eles estão pedindo um desvio, um toque ali, Soler.
2: A minha sensação é que a bola desviou no corpo do Andreas Pereira, só escanteio a favor da equipe da LDU. E é isso que o Vilmar Roldan está confirmando. Lucas Rodrigues, o autor da assistência do gol da LDU, vem bater de pé direito.
0: Nova posição, chegando lá na ponta direita. Gonzalez vem para fazer a movimentação de bola, vai bater o escanteio. Nova posição na ponta direita, vai baixar na linha de grande área. Recuado o time do Palmeiras, tomou distância para fazer a cobrança. Se mexe lá dentro, se coloca o Veigan na grande área, fica uma reclamação. Marlon Freitas discutindo agora com Estrada, o clima está quente em campo. Marlon Freitas reclamando, ele que fez o gol do time do Palmeiras, agora batendo boca com Estrada. Clima difícil, tomou posição, vem para fazer a cobrança agora do escanteio. Correu, levantamento do Gonzalez, sobrou na boca do gol, bola rechaçada pela defesa do Palmeiras. Evangelista na grande área, bateu para trás, a bola vai pela linha de fundo, escanteio para a LDU de novo, aperta a LDU, Soler.
2: O Palmeiras com muita dificuldade, Éder, de marcar essa bola aérea da equipe da LDU, que tem mais um escanteio ao seu favor.
0: Toma posição, dessa vez vem lá Lucas Rodrigues, bateu o escanteio, levantou na boca do gol, Carlos Miguel no alto, tirou dali, desafogou. Desanuvia, manda a bola pela linha lateral, é posse de bola outra vez agora para o time da LDU. Pela direita, campo de ataque, vai tomar distância e vinha com tudo, Mina ali para tentar a cabeçada. Foi providencial o toque, o goleiro do time do Palmeiras. A bola dominada pela meia direita, campo de ataque, toca outra vez agora para Mina, recepciona, domina pelo meio de campo, volta recuando, entregando para a D devolvendo na meia direita, campo de ataque, toca jogo de primeira para Mina, abre pela direita, desce a LDU, vem para o campo de ataque, o Palmeiras marca, tenta dificultar, bola recuada, vem para Ricardo Adê, dominou no meio de campo, vê essa abertura para Segovia. Segovia de primeira, põe na ponta rápida agora para Quinones, tentou virar para Lucas Rodrigues, cortou, Giai, tirou dali, bola para fora, é lateral outra vez agora para o time equatoriano. 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E atenção, ouvinte TNC, a bola corre solta em Quito, no Equador. 24 minutos, etapa inicial de jogo, placar Jeep. 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Tempo de hidratação em Quito, no Equador, 24 do primeiro tempo. LDU tem um, Palmeiras também tem um.
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0: José Calil, opinião forte aqui no microfone da TNC. Chegamos a 25 minutos do primeiro tempo, 1-1 placar, Calil.
2: Gustavo Gomes faz muita falta ao Palmeiras, não apenas pelo que ele joga, mas pela orientação, pela postura do sistema defensivo. Não é possível que a LDU tenha cabeceado a bola do gol e tenha cabeceado já outras duas vezes no meio de três zagueiros altos do Palmeiras. Bruno Fuchs, Murilo e o Alexander Barbosa. A defesa do Palmeiras está preocupando todo o time. É hora de manter essa bola longe da defesa. Evangelista, Andréas, esses caras têm que prender mais a bola.
0: Bola para Mina, Mina na ponta direita, agora para Veigan, rolando pela meia direita, cabe ataque, entregando para Corosso, volta para Veigan, puxa a marcação no primeiro, vai tentar bater, volta, recuando no campo de defesa, vem o jogo, Mina, Mina agora para Ruan Rodrigues, recepcionou, virou jogada, mandou na esquerda, vem a bola para Segovia, no embalo, ativou na canhota para Quinhones, Quinhones volta, recua outra vez, agora pelo campo de defesa, troca, passa o time na LDU, bola para Ricardo AD virando, rápido agora pelo setor direito, bola para Mina, Mina levantou para o campo de ataque, bola ativada pelo alto, subiu para cabeça, Bruno. O Fux afastou, voltou o rebote, cai para Quinhones, domina Erlin Quinhones, partiu contra a marcação de Giai, entrou John Arias, completa Giai, tira de qualquer forma, guardeira defesa, no domínio Palmeiras faz o levantamento, demora para o campo de ataque, volta para Ricardo AD, e primeira põe na ponta esquerda para Segovia, partiu, sai da ponta, cai para meia, dominando outra vez, recuando, movimentou por dentro, agora para Juan Rodrigues, vira jogada pela direita, bola tocada para Gonzalez, Gonzalez põe na ponta, Veigando aí a Corosso, Corosso recebendo, vira jogada outra vez, agora para Lucas Rodrigues, recuando pela meia direita, para Gonzalez, Gonzalez de primeira da meia direita, campo de ataque, Corosso vai tentar passagem, corta de qualquer maneira, Evangelista, tirou dali Lucas Evangelista, lateral outra vez agora para o time da LDU, 27 minutos, se a LDU fizer mais um gol, tudo empatado, e aí penalidades máximas, o time do Equador parte para cima, Palmeiras se reserva na defesa, aceita a provocação do time equatoriano, bola recuada para Mina, Mina dominando no campo de defesa, vira jogada na esquerda, coloca a bola para o zagueiro Ricardo AD. AD colocando na canhota para tocar para Segovia, põe na ponta rápida agora tentando para Quinhones, intercepta de qualquer forma ali atrás, agora tirando o Murilo, bola para fora, posse de bola outra vez agora para o time do Equador, e depois dos jogos aqui na TNC, meu amigo, tem fim de papo para Yamaha Factor, entrada zero, parcelas de R$733 ou R$1.000 de bônus, procure a concessionária Yamaha 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Para batida para o campo de ataque, carrega. Andréas tentou de três dedos, jogou na grande área, saiu vale para fazer a defesa. Domina outra vez agora pelo time da LDU. Rolou macio no campo de defesa, entregando para Gonçalves de primeira pela direita. Agora para Mina, Mina para Veigan. Veigan recebendo, dominando na intermediária, tentando partir para o campo de ataque. Largou na meia direita, agora para Michel Estrada. Tentou passar, não passa, é agarrado pelo Barbosa. Outra falta no Barbosa. Barbosa tá exagerando um pouquinho na base ali, tem que tomar cuidado, hein?
5: E foi ele quem falhou, né, no gol da equipe da LDU, não conseguiu encaixar a marcação para cima do Segovia, tá meio nervoso no jogo, Barbosa.
0: Olha a bola cruzada para a grande área do Palmeiras, vem na meta para fazer a defesa, Carlos Miguel. 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Carne, meu amigo, é Mondelli. 28 minutos, você no trânsito de São Paulo, torcedor do Palmeiras, ligado, acompanhando aqui o microfone da TNC. Você que está nos acompanhando através do arroba TNC Esporte, deixa o like e compartilhe dessa estrada. Tentou partir para o campo de ataque, corta Murilo, volta para o Evangelista. Domina pelo campo de defesa, tentando jogada na esquerda, vai tentar, provocou, mandou na esquerda agora para Andréas Piqueires, passando na canhota. Recorda, domina, tentando partir outra vez agora para o campo de ataque. Domina, tenta o passe na ponta agora para Flaco. Recolheu bateu, Flaco Lopes tentou o cruzamento, se essa bola passa, o André fechava a Ricardadeira, a hora certa, tirou. Bola vai pela linha de fundo, Soler.
5: 1,94m de altura, o Ricardo Adê agora usou o seu pernão para salvar o que seria o segundo gol da equipe do Palmeiras. O Flaco Lopes encontraria o Andréas totalmente livre dentro da área. Corte é feito, escanteio Palmeiras, Andréas na batida.
0: Vem Andréas agora para bater o escanteio pelo time do Palmeiras. Vai mandar na linha de grande área, força, Palestra. Dá-lhe Palmeiras. Palmeiras querendo o segundo gol. 1-1 placar, Jipe. Marlon Freitas se movimenta. Andréas para bater o escanteio. Vem para a bola, bateu para a perigosa da grande área. Atenção, cabeceou Murilo para trás. A bola sobra na esquerda outra vez. Agora para Andréas, vai passando pela linha de lado. Posse de bola, e eu acho que ele não entendeu que quem cabeçou foi o Murilo, viu? Ele deixou passar ali, Soler.
5: É que ele estava impedido, Éder. Como foi a cabeçada do próprio Murilo, se o Andréas vai na bola, seria impedimento. Então, ele deixou sair pela linha lateral para o Palmeiras já fazer essa pressão na saída.
0: Sei não, hein? Eu acho que o Mina dava condição pra ele. Mas enfim, lateral aí pra equipe equatoriana. Lateral batida, bola do cara pra Corosso. Tentou aprofundar, tentou mandar pro campo de ataque. Corta ali atrás outra vez. Recupera o domínio Palmeiras com Fux. Fux levanta a bola pro campo ofensivo. Bola tocada na esquerda agora pra Arias. Arias de primeira pelo setor esquerdo do Piqueires. Tenta o passe, intercepta outra vez. A defesa do Equador. A bola volta na Intermatera. Fica no Miranda ali atrás outra vez. Agora com Sebastião Gonzalez. Gonzalez põe na esquerda pra Quinhones. Quinhones partida pro campo de ataque. Tentou passar na faça. Fecha a porta, tira Giai. Recupera. Toca para Murilo, Murilo outra vez, agora para Giai, distribui pela meia direita, para enfiar para John Arias, recepcionou, domina pelo campo de defesa, carrega, não brinca aí Arias, ele recua, faz o passe ali atrás, completa de qualquer forma o Murilo, levantou para o campo de ataque, bola descendo, Ricardo Adê na contenção, vem Mina, recupera, domina pelo campo, Intermadaro sai jogando, vira a jogada, coloca na esquerda agora, domina outra vez, agora sai jogando pelo campo de defesa, partida para o campo de ataque, outra vez agora o time equatoriano, passe errado no Gonzalez, recupera o Palmeiras, domina pela meia direita, Flaco Lopes dominando na ponta direita, volta, recuando, ligando pela meia, soltando para Arias, daí a Marlon, levantou para Evangelista, carrega na faixa central do campo, dá sequência na jogada, volta, recuando, movimentou para Giai, tempo de passe ali atrás, agora com o Murilo, ele volta, recuando,
3: tem agora
0: para Carlos Miguel, e tem gol, a informação.
3: Bianco marca contra para o Santos, Atlético Mineiro 2, Santos 1.
0: Tá vendo, você fica falando aí do Lucasito, olha, tá vendo?
2: É, até que enfim ele encaixou. Eu não quero que ele informe mais nenhum gol. Se ele não informar mais nenhum gol, tá bom.
0: Vai sair jogando outra vez o time do Equador do campo de defesa. Bora tocar pela direita para chegar de Mina. Mina recebendo. Dominando ali, intermandada, tentando partir para o campo de ataque. Ativou com

0: 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Bora batida para o campo de ataque do Palmeiras. Arrasca ali atrás. Agora Juan Rodrigues levanta a bola, põe na ponta para a estrada. Tentou passar, fecha na cobertura. Defesa do Verdão. Vai Murilo na cobertura. Bora para fora. É lateral para o time equatoriano bater. 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Tá no chão palmeirense, mais uma falta em cima do Flaco Lopes, que está sendo procurado pelo Ricardo Adê. Mais uma falta aí, Solé.
1: Agora o Ricardo Adê bateu por baixo, né? Tinham sido duas por cima, agora foi por baixo e o Palmeiras tem pressa.
2: Agora, Éder, a LDU é ruim, hein? Me desculpe, eu sei que as pessoas falam, ah, vocês só sabem falar dos times brasileiros, mas a LDU não tem uma jogada de criação, joga com linha de 5 também, como o Palmeiras, meio campo não cria. Palmeiras tem que ganhar esse jogo aí, é muito mais time.
0: Olha, Giai, dominou, tentou passar, carregou, levou por dentro, falta de Erling Quinones, falta em Giai, falta perigosa para o Palmeiras movimentar aí, Soler.
1: E conseguiu dois dribles ali, o Giai pela ponta direita do ataque, o Quinones teve que apelar, fez a mochila ali para cima do Giai, subiu nas costas do lateral, falta perigosa para o Verdão jogar lá no pagode.
0: Puxou o Giai, se jogou em cima do Giai. Falta marcada para o Palmeiras fazer a cobrança pela meia direita, campo de ataque, 33 minutos desse primeiro tempo no placar em Quito, 1 para a LDU, 1 para o time do Palmeiras. Dois homens da barreira, Corosso colocado, Lucas Rodrigues também toma posição, Verdão para fazer a cobrança dessa infração, dá-lhe palestra, avante palestra, toma posição Flaco Lopes para chutar essa falta, Murilo lá dentro da grande área, atenção, correu Flaco, bateu, mergulha de cabeça para tocar pela linha de fundo, estrada, escanteio para o Palmeiras, Soler.
1: O Vale só colocou dois homens da barreira, o Flaco Lopes tentou direto, estrada afastou, tem escanteio Palmeiras que segue na pressão.
0: João Arias lá na ponta direita agora para bater o escanteio, olha a pressão palmeirense agora chegando, Marlon Freitas da grande área, Flaco Lopes se coloca também, Arias no levantamento, atenção, correu, bateu na boca do gol, sobe inteiro de cabeça para afastar a reta, guarda a falta, Piqueires tentou chutar, pega a bola do adversário, rebotada na batida, sobrou outra vez agora para Giai, deu uma canelada para trás, a bola vai sobrando lá atrás da intermediária do Dubino, Palmeiras recupera o Dubino, Andrés volta, recuando agora para Carlos Miguel, tentou, descarta Miguel, levantamento de bola para o campo de ataque, desce outra vez da linha, meta adversária, passa a cobertura outra vez do zagueiro Mina, sai Vale para defender.
2: A canela do Giai tá doendo,
0: tá doendo, né, até né? Agora, viu, Calipe, porque foi de canela, né? Foi uma canelada na bola. 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Para tocar pela meia direita para Corosso. Olha a LDU. Partiu. Corosso dominou na meia direita. Rolou pela meia. Tentou sequência. Não dá. Intercepta de qualquer forma. Tira ali atrás. Agora defesa do Palmeiras com Barbosa. Bora tocar para Flaco. Flaco recolhendo. Tempo sendo jogado atrás agora com Piqueires. Tentou, descartou para o campo de ataque. Facilita. Facilitação do goleiro, vem na aberta outra vez, sai defesa ali atrás, agora Vale, Vale está jogando com o Ricardo Adê, de primeiro agora da faça, central do campo, para Gonzalez, Gonzalez dominando, tentou partir para o campo de ataque, rolou na ponta esquerda, ativou rápido agora para Quinones, domina, encara a marcação do primeiro, já é aperta da cobertura, da sequência na jogada Quinones, recuando a bola, entregando para Sebastião Gonzalez, rápido agora pelo meio para Juan Rodrigues, vira a jogada na ponta direita, agora para Veigan, Veigan tentando para Corosso, a bola ficou para a estrada, tentou passar na passa, fecha a porta, tira Bruno Fux, tirou dali, afastou, autor de rebote na intermediária, reinicia outra vez o time do Palmeiras, Murilo tenta o passe agora para o campo de ataque, cortou Ricardo Adê, volta reboteada na meia direita, agora para João Arias, Arias dominando, na meia direita, campo de ataque vai fechando, levando pela meia direita, não pode bater, perde o ângulo, volta recuando, deixou outra vez agora para Flaco, Flaco Lopes retrocedeu, abre para Giai, daí Evangelista, Evangelista prende, tenta a finta, escapa a marcação, Juan Rodrigues fica na cobertura da sequência, ainda ele, Evangelista vai, tropeça na bola, é puxado na sequência pelo Juan Rodrigues, falta para o Palmeiras bater, Soler!
1: E daí se o Andrés Pereira ou Piqueires capricharem, dá para arriscar direto. Foi muito bem o Lucas Evangelista na condução, tomou a falta do Juan Rodrigues, mas sem cartão amarelo.
0: 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Iniciativa PicPay! 37 minutos do primeiro tempo, avante palestra! destra. Palmeiras em campo, buscando a sua classificação para as semifinais da Copa Comebol Libertadores. É de longa distância essa bola. Goleiro Vale no meio do gol. Piqueires ajeita. Ele e Andréas. Andréas e

0: Piqueires para fazer a cobrança dessa infração. John Arias fica um bocadinho atrás ali, barreira colocada. Me parece é o Piqueires, está espiando ali o Andréas ajeitando a bola. Piqueires com fome de bater essa infração. Gol é meu, emoção é sua, intenção a dele. A meta é o gol, tomou posição de longe. Atenção, capricha, vai lá Piqueires. Andréas pelo meio, tomou posição agora para fazer a cobrança. Correu Andréas Pereira, bateu pelo alto. Erra o alvo, manda para fora, linha de fundo, é tiro de meta. 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José Calil comenta, 38 no primeiro tempo, 0-0 placar.
1: É, o jogo agora, ele está totalmente equilibrado. O Palmeiras não consegue contra-atacar, Éder, porque não tem um jogador de velocidade, né? Foi uma opção que o Abel fez por ter um time mais que retivesse a bola, que ficasse mais com a bola, mas não tem contra-ataque. Flaco Lopes está sozinho à frente e isso é um problema. Agora, a vantagem do Palmeiras é que a LDU não tem qualidade e chega muito pouco. Mas o jogo está totalmente indefinido nesse momento.
0: 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Vamos juntos, como nesse ataque agora. Com o Giai, levando, descendo outra vez. Agora pela meia direita, cabe ataque, tentou passar. Vem da cobertura, Gonzalez, falta nele. O árbitro para, marca a infração e ficam reclamando até um cartãozinho aí pro volante do time da LDU, Soler.
2: Só que agora o Vilmar Roldan tá mudando de ideia e tá dando lateral. Ele apontou pro campo, o Bandeira deu lateral e ele foi com Bandeira, Éder.
0: Lateral pro time do Palmeiras fazendo a cobrança. 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Lateral pro time do Palmeiras fazendo a cobrança pela direita. Giai vem pra fazer a movimentação. Arias fechando pela meia direita. A bola tocar para Arias, Arias outra vez agora para Giai. Chama contra si, marcação no primeiro tempo. A sequência vacila, perde a bola, corta Quinhones. Levantou para o campo de ataque, rebate Murilo. Vem o rebote outra vez agora para Quinhones, deixando para Segovia. Recuando a bola na direção de Ricardo Adê. Adê dominando, ainda pelo campo de defesa. Ricardo Adê levantou para o campo de ataque, rasga Murilo. Tirou dali, mandou para fora. É lateral para a equipe da LDU. 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Lateral batido para o dominado outra vez agora com Veigan. Recuando na meia direita, cabe ataque para Juan Rodrigues. Parte ofensiva, desce outra vez a rata agora da esquerda, movimenta a bola para Segovia. Segovia vem fechando, levando, vai tentar chegar na linha média adversária. Volta recuando, ligando pela meia, soltando outra vez agora para Juan Rodrigues. Virou na ponta direita, entregou para Veigan. Veigan dominando, vem passando Sebastião na ponta, tentou abertura para Corosso. Pintou primeiro, rolou pelo meio para Lucas Rodrigues, voltou, bateu direto. Corosso defendeu. Carlos Miguel na meta do Palmeiras, no lance.
2: Finalização de fora da área do Corozo e o Carlos Miguel tranquilo em dois tempos, faz a defesa, segue 1-1.
0: 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E atenção, ouvinte TMC, a bola corre solta em Quito, no Equador. 40 minutos, etapa inicial de jogo, placar Jeep. 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Placar Jeep na Comebol Libertadores em Quito, no Equador, Palmeiras 1, LDU também 1.
3: Renier faz o terceiro do Atlético Mineiro, 3-1 sobre o Santos.
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0: Vou dizer uma coisa pra você, a careta que o Calil fez aqui me assustou, viu, Soneto? Por um minuto.
2: O Calil falou, pô, mas Lucasito só dá gol dos caras, até o do Lianco foi contra, pô, não tem um do Santos fazendo gol.
0: Olha o lateral batido, bola dominada na meia esquerda, cabe ataque, Flaco Lopes passa de passagem, pela marcação, o primeiro carregando, deu uma abertura, mandou na ponta rápida, agora para Andréas, prepara o cruzamento, Arias da linha de grande área, bola cruzada, perigosa, Marlon de cabeça pela linha de fundo. Tiro de meta para a equipe da LDU bater. Tempo vai passando em Quito, no Equador. É o Palmeiras tentando garantir a classificação. Fez 1-0 no Rubem Parque. Vai empatando 1-1. 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Bora tocada na ponta direita. Carrega outra vez agora, tentando por baixo. Veigan desarma. defesa do Palmeiras, tira Evangelista, mata a jogada, bola para fora, lateral batido, bola colocada na meia-direita, agora para Veigan, recuando na meia-direita, cabre ataque, bola enfiada pelo meio, tentou o Corosso, tentou passar, lutou, ganhou, tentou o passe, agora para a estrada, chega bem na cobertura, rasga ali atrás, agora Piqueires, tiro dali, rifulance pela linha de lado, posse de bola outra vez, agora para o time equatoriano, aos 42 minutos dessa etapa inicial de jogo, a LDU em cima, a LDU procurando o gol da vitória, se fizer mais um, penalidades máximas, o Palmeiras lutando para manter o resultado, a bola dominada com Mina, Mina recuando, tenta a bola para Juan Rodrigues põe na ponta direita lá embaixo, agora para Veigan, rolando para Corosso, Corosso dominando, vai tentar chegar outra vez na linha média adversária, bela fita, chamou na esquerda, bate, a bola bate na defesa do Palmeiras, rechaçada, tirou dali, reboteada na bateria, volta para Mina, Mina levantou, bola enfiada no meio para Corosso, tira, Giai, afasta pela defesa do Palmeiras e dali, contra-ataque, tentou passar Flaco, mais uma falta, Segovia na jogada, falta marcada para o Palmeiras, Soler.
2: O autor do gol, Segovia, agora deu um trança-pé para cima do Flaco Lopes, o Abel ficou na reclamação querendo cartão amarelo, mas o Roldan não aplicou.
1: Você viu agora, Éder, o Palmeiras não tem contra-ataque, o Flaco Lopes recebeu a bola, ele teve que segurar para ver se o time saía de trás, então esse é o problema, o Palmeiras não é pressionado, não é massacrado, nada disso, mas quando ele tem a possibilidade, não consegue contra-atacar, porque não tem jogador, pelo menos um jogador, para fazer essa função.
0: 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Palmeiras lutando pela classificação para a semifinal da Libertadores para jogar diante do Fluminense. 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Arruma TNC Esportes, bola para Segovia. Recorda, mira pela esquerda, vem para o campo de ataque, rolando pela meia, soltando para Lucas Rodrigues. Retrocedeu, abre pela direita outra vez, agora para Mina. Mina partida para o campo de ataque, fez o levantamento, procurando estrada, corta Giai. Afasta pela defesa do Palmeiras, solta a bola outra vez da ponta, agora para Quinhones. Recolheu Yerlin Quinhones, levou na canhota, vem na esquerda, atento, cruzamento para Lucas Rodrigues, tentou chegar, Marlon afastou, rebote e volta, cai pela direita, domina outra vez, agora John Arias, Arias de primeira para Flaco, tentou passar, Segovia intercepta, corta outra vez, agora pelo time do Equador, abre para Mina, Mina de primeira pela meia direita, cabre ataque, bora tocar para chegar de Veigan, Veigan dominando, na meia direita escapa na marcação, no primeiro correndo para Corosso, dominou na meia direita, interceptou, tirou dali Andréas, volta reboteada, tira Mina, Mina manda no ataque, Juan Rodrigues, recorda Mina, vira jogada na esquerda, agora para Segovia, Segovia vem partindo, prepara o cruzamento, levantou na direção de Corosso, subiu a rata, agora do Palmeiras, tentou afastar na primeira cabeçada, bola volta, tentativa, chega de trás e bate com força, tentando o gol, Juan Rodrigues, bola pelo alto, linha de fundo, no lance.
2: E a finalização do Juan Rodrigues, né, batendo firme de pé direito, mas por cima da meta do Carlos Miguel, que só espiou, vamos até os 48 nesta primeira etapa.
0: 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classifica o Verdão para a semifinal, domina outra vez, agora tentando partir para o campo de ataque, domina Quinhones, vem embora Yerlin Quinhones, retrocedeu, deixou na esquerda, agora jogando para Segovia, Segovia na faixa central do campo, fez o passe rápido agora para Juan Rodrigues, abre pela direita, bola colocada na ponta para Veigan, Veigan dominando, puxa a bola, evita o adversário, retraiu, deixou outra vez na meia direita, deu jogo a Mina, mira de primeira agora para Juan Rodrigues, levanta a mão, agora para o campo de ataque, carrega Lucas Rodrigues, faz a abertura da ponta direita, para tocar outra vez agora para Corosso, tentando para Lucas, Lucas Rodrigues tentou chutar, pega na defesa do Palmeiras em cima de Marlon Freitas, é lateral para o time do Equador, lateral batido, bola recuada na meia direita, outra vez agora para Juan Rodrigues, abriu na ponta direita agora para Lucas Rodrigues, recuando para Juan, Juan dominando, meia direita, campo de ataque, ativou, mandou na ponta para Veigan, Veigan domina, volta recuando da Mina, Mina domina pela meia direita, prepara o cruzamento, levanta, tenta Lucas Rodrigues, sobrou primeiro para Corosso, intercepta a defesa do Palmeiras, tira Evangelista, faz o passe agora para Flaco, tenta, faz a volta, escapa no primeiro, bate a marcação no segundo, conduz agora pelo campo de defesa, ativou na meia direita, fez o passe para John Arias, Arias recebendo, levando na meia direita, campo de ataque, vai chegando, vem se aproximando, Andréas pede no comando, ainda ele, Arias dominou, fintou mais um, preparou, tentou, bateu para fora! Pela linha de fundo, engraxou a esquerda e mandou pelo alto. É tiro de meta, Soler.
2: A esquerdinha não funcionou agora na finalização, mas demorou, né, Éder, pra tocar essa bola no Andreas Pereira e mandou direto pra fora.
0: 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E atenção, ouvinte no Brasil, a bola corre solta em Quito, no Equador. 47, tempo regulamentar já esgotado, estamos esgotando o acréscimo também. LDU 1, Palmeiras também 1.
3: Primeiro tempo no Brasileirão, Botafogo e Grêmio 0-0.
0: 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Escanteio para a equipe da LDU bater. Lucas Rodrigues agora para fazer o cruzamento, vem na bola, bateu. Levantamento na boca do gol, salta na cabeçada para tirar a pequenez, afasta, volta o rebote. Juan Rodrigues tenta, disparou, entra Murilo. Guarda pela defesa do time do Palmeiras, o árbitro vai encerrar o primeiro tempo em Quito, no Equador. 1 para a LDU, 1 para o time do Palmeiras. Pita Vilmar Roldan do Uruguai. Um tempo já se foi e o Palmeiras está a 45 minutos de chegar às semifinais da Conmebol Libertadores desse ano de 2026. Gustavo Soler.
2: E se conseguir a classificação, Éder, será a 13ª na história da Sociedade Esportiva Palmeiras. O Verdão, que abriu o placar com o Marlon Freitas no gol meio sem querer. O Segovia empatou a favor da equipe da LDU. Lembrando que o classificado fatura $2.300.000.
0: Muito bem, você ligado aqui na TMC. Galera, tá curtindo? Deixa o like, compartilha a nossa transmissão, é importante pra gente. Manda like aí, deixa o seu like, compartilha a transmissão. O Gustavo Soler apresentará a corneta, que ele corneta todos os jogadores do Palmeiras no momento que a gente bater número X de likes aí. O Paulinho vai dizer daqui a pouquinho, hein? Bola rolando, Conmebol Libertadores pra você no futebol da TMC. Voltamos em seguida pra você aqui no futebol da TMC. 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

0: Muito bem, estamos de volta, Quito no Equador, Palmeiras e LDU decidindo uma vaga para a semifinal da Conmebol Libertadores. Deixa o like, compartilha a transmissão, vem com a gente, vem chegando o torcedor palmeirense. Vou fazer aqui uma saudação para o nosso querido Paulo Henrique Durce. Olha, um evento que celebra o talento, o empreendimento e as conquistas dos brasileiros do mundo. No dia 12 de setembro, na Ilha da Estátua da Liberdade, lá em Nova York, aconteceu o Best of Brasil. Uma grande celebração que homenageia aí brasileiros de destaque em diferentes áreas. E entre os homenageados esteve lá o nosso querido Paulo Henrique Durce, CEO do grupo CrossFox, reconhecido pela sua trajetória e contribuição para o empreendedorismo brasileiro. Queria cumprimentar o meu querido Paulinho, mais do que merecido, esse grande prêmio que ele recebeu lá em Nova York, nos Estados Unidos, o Best of Brasil. Paulinho, você merece. Grande Paulinho Henrique Durce, ligado aqui, acompanhando a TVC. Abração também para o nosso querido Alisson Gris Pérez, que daqui a pouquinho vai torcer pela classificação do seu Corinthians. Lucasito, tem pergunta aí pro Calil, então manda.
1: Tem pergunta, o Jefferson Silva. Calil, Palmeiras e Fluminense, tem favorito?
2: Palmeiras.
1: A Paty manda o seguinte: o problema do Palmeiras vai ser o segundo tempo, o Gás estará no fim?
2: É, mas o Abel tem as substituições para fazer, né? Ele tem jogadores importantes no banco que ele poderá ir utilizando de acordo com as necessidades.
1: E o Elvis Sério, essa zaga está me deixando preocupado, Calil. O Abel tem que conversar com eles.
2: A mim também. O Gustavo Gomes está fazendo muita falta.
0: Voltamos em seguida. 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
10: E estamos de volta com você no futebol da TMC, o futebol mais bem jogado no rádio brasileiro. Intervalo de partida, estamos aguardando o retorno de Palmeiras e LDU para o segundo tempo. E o José Calil comenta a etapa inicial de jogo. Um LDU, um para o Palmeiras, vai dando Verdão na classificação. Fala, Calil.
11: É verdade, Éder, que a LDU teve 75% de posse de bola. Mas eu pergunto, além do gol, o que mais fez o time do Equador? Mais nada. Para não falar que não fez nada, teve uma cabeçada do Estrada logo de cara quando o jogo ainda estava 0-0. O Palmeiras enfrenta um adversário fraco, que se prevalece da altitude e da questão física para tentar se impor, mas não tem técnica para isso. Quando saiu o gol do Marlon Freitas aos 9 minutos, foi um gol meio sem querer, até com uma dose grande de sorte, o Palmeiras parecia já ter definido a classificação. Mas 5 minutos depois, falhou a defesa, que hoje não tem, o grande capitão Gustavo Gomes, que está suspenso, e o Segovia empatou de cabeça. Palmeiras não pode errar nessa bola parada, tem que ficar um pouco mais com a bola. Quando a LDU vai e perde a bola, o Palmeiras está com dificuldade de manter essa posse. O Lucas Evangelista foi escalado para isso, não consegue. O Arias, que foi escalado para isso, também não consegue. E o contra-ataque não existe, porque o Flaco Lopes não é um jogador de velocidade. Quando a bola chega nele, ele se preocupa mais em segurar para ver se o time sai de trás. Então é isso, Éder. O Palmeiras enfrenta um adversário fraco, mas corre riscos, porque não está jogando uma boa partida.
10: José Calil comentando o primeiro tempo de partida. 1 para o Palmeiras, 1 para a LDU. 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Bola para Mina, recepciona, domina pela direita, agora pelo campo de defesa, vira a jogada na esquerda, para a tocada da canhota, carregando, levando outra vez agora para o campo de ataque, a LDU, carrega Gonzalez, Gonzalez tentou partir, tocou para Lucas Rodrigues, abre a raça agora pelo setor esquerdo, bola da virada, vem na ponta direita para Veigan, Veigan prepara o cruzamento, mandou lá dentro, sobe de cabeça, outra vez agora para cortar, Fux tirou da linha completa, Andréas, a bola volta na face, a central do campo, fica no meio da outra vez, continua a LDU, mira de primeira, meia direita, bola colocada, capta agora para Juan, Juan Rodrigues põe na ponta para Veigan, Reagan. Reagan dominando na ponta direita, cabre ataque, volta, recorre outra vez, agora pela meia direita para Juan Rodrigues, retrocede a bola para Ricardo Adé. Adé domina pelo meio de campo, abre pela meia direita, rolou na ponta a Mina. Mina tentou abertura, põe na ponta, rápido agora para Reagan. Reagan tentando para Corusso, chega Barbosa para cortar pela defesa do time do Palmeiras, volta, rebate na esquerda, tenta ser do canto de Alviverde. A bola repicou, Andrés tentou, bateu na defesa adversária, voltou, rebate na ponta, Estrada vai correndo, tentou evitar a saída, deu um toque na jogada, tentou escapar da marcação, cortou Piquerez, afasta pela defesa do Palmeiras, levanta, corta a Mina, rifa a bola pela linha lateral. É lateral para o time do Palmeiras bater. 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Carrega Lucas Rodrigues, tentou passar, perde a bola para Marlon Freitas. Recupera, atração ofensiva. Vira pela direita, bola colocar outra vez agora para Giai. Domina pelo campo de defesa, tenta o levantamento de bola para o campo de ataque. Marlon passou em vão. A bola fica para Ricardo Adê. Rápido pela meia esquerda, agora para Gonzalez. Põe na ponta esquerda. Carrega, leva a bola para o campo de ataque. Agora Yerlin, Quinhones. Quinhones volta, recuando na meia esquerda. Campo de ataque para Gonzalez. Gonzalez tem a bola dominada. Lucas Rodrigues vem por dentro. Ainda Gonzalez tentou passar, mata, jogar a defesa do Palmeiras, dobrando a marcação, cometendo falta. Falta para a LDU fazer a cobrança aí no lance. Soler.
12: E agora o Lucas Evangelista fica na reclamação que o Palmeiras saiu jogando errado, mas ele comete a falta em cima do Seba Gonzalez. Preocupação para o goleiro Carlos Miguel.
10: 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Seba Gonzalez, perto da jogada para tentar bater. Goleiro Carlos Miguel no canto direito na meta. A LDU vem para o ataque. É o momento decisivo para a LDU. Lucas Rodrigues colocar a bola cruzada na grande área. Vegan fechou a defesa do Palmeiras. Vai na cobertura pedindo um desvio. Piquerez reclama. Mas o que parece vai marcar o escanteio aí o árbitro. Solé.
12: É porque realmente o Piquerez deu um toquinho sutil na bola e mandou pela linha de fundo. Escanteio que o Gonzalez vai bater de pé canhoto.
10: Seba Gonzalez para bater o escanteio pelo time da LDU. Vai passar na grande área do time do Palmeiras. Em Seba Gonzalez para bater. Vale vaga para a semifinal da Comebol Libertadores, para cruzar perigosa. Carlos Miguel de soco vem e tira, volta rebotada na batida, sobra outra vez agora para Juan Rodrigues, tentou abertura, põe na ponta rápido lá embaixo, carrega, leva a bola, desce outra vez agora para o intervalo de Estrada, tentou bater a marcação no primeiro, rasga Murilo na limpeza, tirou dali, mandou para fora, lateral para LDU. Só dá LDU no ataque, Palmeiras se defendendo. Vamos com 4 minutos desse segundo tempo, tem muito jogo pela frente. Vale vaga para a semifinal, para pegar o Fluminense. A bola dominada no meio de campo, carrega outra vez, agora troca passe, Eba Gonzalez entregando para Juan Rodrigues, recuando na direção de Ricardo Adê, abre pela direita, bola colocada outra vez, agora pela direita, Seba tentou abertura, larga rápido na ponta direita, agora para Mina, Mina dominando, na meia direita, cabe ataque, chama contra si, marcação no primeiro, volta para Seba Gonzalez, recua a bola para Ricardo Adê, Adê prendendo, na faixa central do campo, se orienta outra vez no ataque, a LDU, bola batida na esquerda, vem outra vez agora para Segovia, Segovia recuando, abre pela direita outra vez, agora para Seba, largou na ponta direita para Veigan. Veigan outra vez agora pela meia direita, entregando para a movimentação de Lucas Rodrigues. Tentou partir para o cabo de ataque, faz a abertura da ponta direita. Bola colocada para Mina. Mina volta, recuando outra vez agora para Lucas Rodrigues. De primeira para a movimentação de Veigan. Veigan Gonzalez. Domina Seba Gonzalez. Virou jogada lá na ponta esquerda para Quinhones. Domina Yerlin Quinhones. Recuando outra vez agora para Luiz Segovia. Segovia prende. Domina pela meia esquerda, cabo de ataque. Vai tentar chegar. Voltou para Juan Rodrigues. Recepcionou, dominou. Chama contra si, marcação na primeira. Apertou na cobertura Evangelista. Para tocar pela meia direita, agora para Mina. Mina voltando outra vez, agora para Juan Rodrigues. Descartou pelo meio, bola colocada. Tentou Seba, na sequência foi contido. Chega na cobertura, defesa do Palmeiras. É agarrado o jogador do Verdão. Astro marca, falta ali atrás. Falta para o Palmeiras bater pelo campo de defesa. 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E atenção, ouvinte TMC, a bola corre solta no Equador. Vamos chegando a 5 minutos, etapa final. Vale a sua torcida, galera Alviverde, pela classificação do Palmeiras. Palmeiras vai empatando, linha Jeep com tabela FIP, taça zero. 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Placar Jeep LDU 1, Palmeiras também 1.
13: Segundo tempo também para Atlético Mineiro 3, Santos 1.
10: Olha para a tocada para o campo de ataque, para a Estrada. Põe no peito, chamou o primeiro, tentou, chapelou, Giai. Deu sequência na jogada, carrega, dominando outra vez. Agora pelo setor esquerdo, tentou passagem. Ai, evitou o contato, vem Estrada. Volta recuando o Bopê. Segovia, por favor. Deixou passar. Essa não é a corneta do nosso querido Soler. Essa é a do Cali, um pouquinho mais fraquinho. Bola dominada outra vez, aí saiu jogando ali atrás a equipe do Palmeiras. Estamos chegando à marca de 6 no segundo tempo. 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Bola dominada na meia-direita, Marlon faz abertura da ponta direita, agora para John Arias. Arias dominando, fugindo, marcação no primeiro, volta recuando para Marlon Freitas, abre pela direita, cabre ataque, vai na cobertura, Quinhones, a bola fica para Giai, que fez o passe para o Corosso. Corosso vem embora, parte para o cabre ataque, que besteira do Giai, deu de graça a bola para o Corosso, toma a defesa palmeirense, recupera a bola, metida outra vez na ponta, agora para Andréas. Andréas carrega pela meia esquerda, pintou, driblou o primeiro, bateu essa marcação no segundo, entra Juan Rodrigues, retraindo ali atrás agora para Ricardo Adê, Adê botando na esquerda agora pelo campo de defesa, reinicia, sai tocando outra vez a equipe do Equador, a bola dominada, na esquerda agora com Henrique Quinhones. Quinhones tentou passar, tomou Giai, mata ação ofensiva, na sequência da jogada o serviço é rápido ali pelo miolo para Marlon, Marlon para Evangelista, Evangelista Andréas levantou para o campo de ataque, Flaco Lopes passou batido, Ricardo Adê vem na cobertura, sai da meta, vale, vai sair jogando outra vez agora pelo time do Equador, futebol isso. 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Obrigado a você pela sua audiência, torcedor do Palmeiras. Vale essa corrente, torcedor alviverde, você acreditando na classificação, querendo ver o Palmeiras na semifinal. Vem embora, ainda Quinhones, levou o primeiro, deu sequência, armou no meio, recupera a defesa do Verdão. Fux faz a passagem, vai tentar partir para o campo de ataque, boa finta, escapa a marcação no primeiro, tentou, descartou na ponta, chega na cobertura para cortar Mina. Mira de primeiro da face, a central do campo, entregando para Juan Rodrigues, recua a bola para Ricardo Adê, levantamento de bola para o cabo de ataque, cortou Barbosa, tirou dali, volta a bola para o Evangelista, põe no peito, acomoda pelo alto, tenta o passe, ajeita na esquerda, vai a bola recuada, vem para Piquerez, Piquerez de primeira para Andréas, devolveu na ponta esquerda para Piquerez, vai na cobertura para descartar outra vez a defesa com Veigan, recuando para o goleiro, Sherwin Williams, líder global de tintas do mundo, encontra rolos, pincéis e pintura com a Condor, parceiro do 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Olha Veigan, prepara o cruzamento, executou na área, subiu na cabeçada para tirar Murilo, rifa pela defesa do Palmeiras, solta a bola reboteada, fica para Arias, Arias recuando ali atrás, agora entregando para Murilo, Murilo domina pelo campo de defesa, vai tentar bater para o campo de ataque, esticou na ponta direita, agora para Flaco, passou batida, a bola vai sair pela linha lateral. 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Bola para Veigan, recepciona, dominando, dominando na meia direita, cabre ataque, volta de recuo agora para Juan Rodrigues, largou na ponta direita para Corosso, Corosso retraindo, ligando pela meia direita, agora para Mina, tocando por dentro, capta agora para Lucas Rodrigues, gira a jogada na esquerda, vem para o cabre ataque, Segovia, Segovia na ponta esquerda para Quinhones, Quinhones vem, Giai com ele, bola finta, olha o Quinhones, tentou invadir a área, tira Murilo, isso Murilo, bem na jogada, abre para Arias, Arias recuando para Murilo, Murilo vai tentar bater para o cabre ataque, levanta a bola para ofensiva, ela vem na intervalo da adversária, já saiu, é lateral para o time do Equador, José Calil, 9 no segundo tempo, é só LDU no ataque, o Palmeiras se defendendo, Calil.
11: Veja bem, Éder, a LDU aumenta até um pouco sua posse, mas não tem qualidade, ó, erra todas as jogadas ali no último terço do campo. Eu não sei qual é a situação dele, porque ele está voltando de lesão, mas me parece aí um jogo para o Ramon Sosa. Palmeiras precisa ter uma bola de velocidade. O time não organizou, olha lá, ó, tá vendo? Não tem contra-ataque, ó. O Flaco Lopes pega a bola, ele tá sozinho. O Palmeiras precisa de uma bola mais aguda, de um jogador com a bola de velocidade, para não passar sufoco aí, Éder.
10: 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Bora tocar para o campo de ataque na ponta direita, agora para Corosso. Vem por baixo, a retaguarda com Barbosa, tirou dali, mandou para fora, é lateral. Posse de bola outra vez agora para o time equatoriano. A LDU no ataque, o Palmeiras se defendendo, quando agora vai mudar a LDU no lance.
12: São duas alterações na equipe da LDU. Sai com a 5, Seba Gonzalez, vem com a 20, Cornejo. sai também com a 13, o Corozo, para a entrada do 10, Alvarado.
10: Alvarado, camisa número 10 entrando. E Cornejo ali no meio de campo, duas alterações. A bola tocada na ponta direita, carregando bem, levando o Cornejo. Tentou abertura rápida, agora tentou passe para Alvarado, é desarmado. Mata a jogada outra vez, domina pelo campo de defesa. Piquenez já descarta, põe na ponta esquerda. Flaco Lopes tentou passar, descensilou-se no primeiro. Deu falta ali, o outro deixou seguir. Houve falta, a bola para Lucas Rodrigues. Dominou no campo de ataque, tentou passar assim. Vai na cobertura para tomar a rata, guarda no Palmeiras com infancialista. Bola para Jair, primeira para Marlon. Vira pela direita, agora entregando para John Arias. Arias é retraindo, descendo na meia direita, agora pelo campo de defesa, embala e vem o Palmeiras de novo. Olha a bola do cara, Evangelista, põe na ponta direita agora para John Arias. Arias volta, retrocedeu, deixou pela meia direita, agora para Marlon, de primeira da faixa central do campo a Fux, abre a jogada na esquerda para Barbosa, tem Piqueires na ponta, tentativa de abertura para Andréas, vai fechando para o campo de ataque, vem na contenção ali atrás, agora Veigã, fica no chão Andréas, sentindo o tornozelo, falta marcada, Soler.
12: Sentou a bota agora o Veigã, também chegou o Mina para cima do Andreas Pereira, fizeram um sanduíche, mas o Roldan aparentemente deixou o cartão no vestiário.
10: 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Falta para o Palmeiras, Piqueires da bola, vem no levantamento, alçou, chega Mima, afasta, reboteada na batida, volta outra vez agora para o campo de ataque, Evangelista volta, retraindo a bola para Giai, Giai ativou lá na ponta direita, o desvio de cabeça na tentativa de chegar outra vez agora do campo de ataque, Murilo subia a bola, vai pela linha de fundo, é tiro de meta quando Murilo tentava ali na linha de grande área, o Murilo está reclamando aí com o árbitro da partida, hein, Solé?
12: Está reclamando que foi puxado dentro da área, mas Vilmar rodou. Mandou seguir a partida.
10: Veigã vinha na cobertura. Epa, deu um puxãozinho ali o Veigã. Você achou que foi forte o suficiente para marcar alguma coisa, Galil?
11: É o critério do árbitro, Éder. Aos 3 minutos agora, o Estrada também foi agarrado pelo GI dentro da área. O juiz não marca qualquer coisa. Acho que pelo menos ele está tendo o mesmo critério para os dois times, o que é uma coisa boa.
10: Bola recuada no meio de campo, tentando o Cornejo, levanta a bola para o campo de ataque, outra vez agora para Lucas Rodrigues, solta recuando na meia direita, soltando para Veigã, Veigã outra vez agora para Lucas Rodrigues, devolvendo na meia direita, campo de ataque para Veigã, boa, tenta escapar a marcação, primeiro vira pela direita, agora entregando para Alvarado, Alvarado recuando para Veigã, Veigã de primeira para Mina, Mina da faixa central do campo, agora para Ricardo Adê, partindo para o campo de ataque, vem fechando na liga aberta adversária, Adê abre, na meia direita, Veigã, recepcionou, dominou, tentou partir, sem opção de passe, volta, recua outra vez, recomeça, reinicia. E ali atrás, agora fez o passe a Mina. Mina trabalhando, devolveu na meia direita para o Veigã, aperta na cobertura outra vez. O Andréas Pereira vai para cima do Veigã, Veigã retraindo, deixa lá atrás agora para Ricardo Adê, organiza pelo campo de defesa no time da LDU, abre pela direita para Mina. Mina vai tentar partir para o campo de ataque, volta recuando pela meia direita, bola tocada na faixa central do campo, dominando outra vez agora para o intermédio de Cordeiro, volta recuando lá atrás, entregando para Ricardo Adê, Adê prendendo pelo campo de defesa, vira jogada para Mina, recepcionou, domina pela meia direita, vai tentar partir, passa na defesa, ataca, tentativa de abertura lá na ponta esquerda para Quinhone, subiu Giai, cortou, rebotera, volta ali atrás, agora domina pelo campo de defesa, John Arias, retrocede a bola para Giai, Giai dominando, carrega na intermediária, não pode bobear com essa bola aí, Giai, olha, vou outra vez a tentativa, falta no Giai. Falta de Erlin Quinhones. Hoje ele não está naquela noite de tanta técnica. Tem que tomar cuidado nessa saída aí, Solé.
12: É, agora o Giai tentou driblar e trouxe a bola para o meio do campo. Para a sorte dele, o Erlin Quinhones facilitou as coisas e cometeu a infração, porque senão o Alvarado ia recuperar a bola.
11: O Giai, me desculpe, Éder, mas isso não se faz nem na várzea. Carregar a bola da ponta para o meio, na frente da sua área. O Giai realmente hoje tá muito mal, ele fez o gol na ida, né? O Palmeiras ganhou de 1-0. Ele tem jogado bem, mas hoje o Abel poderia mexer ali também. E tem que mexer no contra-ataque, Éder. Já passamos de uma hora de jogo, né? Contando os dois tempos, uma hora de futebol. O Palmeiras não deu um contra-ataque.
10: Vale vaga para semifinal, torcedor do Palmeiras. Placar Jipe, 1-1. Esse resultado clássico, o time do Palmeiras, bola sobrando. Flaco Lopes comete falta em Cornego ali no meio de campo e toma cartão amarelo, 42 do Palmeiras, Solé.
12: E fica na bronca porque ele também já apanhou bastante na partida, mas agora largou o pé pra cima do Cornego. Primeiro cartão amarelo do jogo para o 42, Flaco Lopes.
10: 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TMC, a melhor cobertura do rádio brasileiro, vem embora para o campo de ataque, outra vez Zeigan, vai tentar bater, lutou, Lucas Rodrigues, tira de aí, na hora certa afasta, volta reboteada, recupera, Lucas Rodrigues, domina pela esquerda, volta a bola pelo meio, agora para Cornego, deixou na esquerda para Segovia, vai cruzar, levanta a bola, passa pela grande área e vai pela linha de fundo. Respira aliviada, defesa do Palmeiras, o Estrada estava lá dentro, vai rondando a grande área do Palmeiras, o time equatoriano, Soler.
12: E agora a LDU pede um pênalti do Bruno Fux em cima do Veiga no lance anterior, mas o Veiga se jogou dentro da área, o Vilmar Roldan manda seguir.
10: 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E atenção, ouvinte TNC, a bola corre solta em Quito, no Equador. 17 minutos do segundo tempo, placar Jipe na Comebol Libertadores. 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Placar Jipe quando ataca, o time do Palmeiras vem para o campo de ataque. Flaco Lopes vai tentar a passagem, corta Ricardo até afasta. Vem o rebate na esquerda, Piqueires, e primeiro agora entregando para John Arias. Retraiu para Marlon, Marlon tentou, perde a bola para Alvarado. Alvarado recupera, domina pelo campo de defesa, entrou Jai na cobertura, a bola se oferece. Tira Murilo, tá com medo, rifou, mandou a bola para fora. O Estrada do lado dele, cobra Alvarado, Alvarado na ponta esquerda, agora para Quinhones, tentou passar, vem Giai, a bola desviada, vai pela linha de lado, ele pede o desvio no Quinhones, mas o árbitro vai interpretando como bola para a equipe equatoriana. Bola recuada na meia esquerda, domina outra vez Luiz Segovia, vira jogada pela direita, bola colocada para Mina, abriu na meia direita, campo de ataque para Veigan, ele vai cruzar, não pode dar espaço, bola para Lucas Rodrigues, recua mal no meio, tira ali atrás Marlon, afasta pela defesa do Palmeiras, volta a bola rechaçada, cai na esquerda, Evangelista vai tentar, roubou outra vez, agora chegando Lucas Rodrigues, a bola ficou para Andréas, levantou na face central do campo, cabeça na bola outra vez, agora tentando para o campo de ataque, Segovia, a bola se oferece para a defesa do Palmeiras, domina John Arias, volta recuando ali atrás, agora para Evangelista, uma finta, nova finta, recua, toca para Murilo, abre pela direita, agora para Giai, dá um balão, levantamento e bola, vai Flaco, acredita nessa bola, Flaco, Flaco vai tentar ganhar, vai na cobertura, Mina, Flaco comete falta, o árbitro deixa seguir, a bola fica dominada, ainda o time equatoriano, pega fogo, jogo agora em Quito, no Equador. Vai para o ataque o time equatoriano. Quer o gol, que pode levar para os pênaltis. O Palmeiras resistindo. 1-1, 18 minutos. Muito jogo ainda pela frente. Abertura da ponta direita, vem outra vez agora para Veigan. Recepcionou, desceu, soltou para Alvarado. Alvarado para Veigan. Veigan vai cruzar, levantou. Giai! Providencial, cortou, tirou dali, Soler.
12: Foi muito bem agora o Giai, porque esse cruzamento tinha endereço. Chegava por ali o Quinhones na ponta esquerda, corta de forma providencial lateral.
10: Tá na posição, ele esquerda agora para fazer a cobrança do Missa Gomes, faz o levantamento, ele bora para a grande área, Murilo fez a cortina, a bola sai, linha de fundo, é tiro de meta.
11: É muito ruim esse time, Éder, o cara bateu lateral, agora pela linha de fundo. Essa é a sorte do Palmeiras, tá jogando contra um adversário incompetente, mas até agora nenhum contra-ataque organizado. Arias não está bem, não faz um bom jogo, Lopes sozinho à frente. Eu insisto, o Palmeiras deveria colocar, é que o Abel não quer desmanchar, né, a estrutura aqui de trás, mas tira um cara aí e coloca um atacante.
10: Escapa o time do Palmeiras, Andréas recepcionou, desceu na esquerda, preparou, bateu na esquerda pra fora! Vai pela linha de fundo, perde a chance o Andréas, Soler!
12: O primeiro contragolpe que o Palmeiras encaixa nessa segunda etapa, só que agora foi afobado o Andréas. Se ele trava e deixa o zagueiro passar no vazio no carrinho, ele poderia ter finalizado de pé direito, perde boa chance o Verdão.
10: Bola para Cornego, recebe no meio de campo, já descarta a marcação, primeiro que é Evangelista, toca rápido agora para Segovia, e abriu na ponta esquerda, rápido agora para Quinhones, Quinhones dominando, vai tentando ultrapassar, se a bola sai pela linha de lado, é lateral para a equipe do Palmeiras fazer a cobrança pela direita. 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campo de ataque, Marlon tenta o passe, tira a Nina, Nina levanta, recomeça outra vez, entra o Evangelista, cortou, abriu na esquerda agora para Piqueires, Piqueires domina pelo campo de defesa, tenta o passe na esquerda, vem buscar Andréas, vai na cobertura, Mina não foi empurrado não, Arthur estava do lado ali, o Andréas fica reclamando, foi empurrado o Andréas Pereira aí. Olha o Abel como é que tá isso, Alex.
12: Foi empurrado na frente do John Ospina e do Alexander Guzmán, mas eles não deram nada.
10: Alvarado pra estrada, Bruno Fux vem, desvia a bola, estrada, toca a bola, vamos saindo. O LDU no ataque procurando, o Palmeiras se aguentando, 20 minutos do segundo tempo de partida, vale a classificação pra semifinal da Copa Libertadores da América, que já tem expulsão aí. É o João Martins.
12: Ali está o Rogério Godoy, o preparador de goleiro do Palmeiras. Tá, ele está apontando mais pro Abel. O Abel foi expulso, o técnico Abel
14: Ferreira
12: expulso. E o Palmeiras vai mudar daqui a pouco. O Vitor Roque já foi chamado.
14: O Roldão falou, fuera, fuera. Era pro Abel mesmo.
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12: Sai com a 42, Flaco Lopes, vem com a 9, Vitor Roque.
14: O Abel não quis desmanchar a mesma estrutura, né, que tá marcando ali atrás. Vamos ver se o Tigrinho puxa um contra-ataque aí, ele é mais veloz que o Flaco Lopes. O Flaco Lopes realmente não jogou bem, mas eu tiraria um jogador mais de trás. Acho que o Palmeiras podia arriscar um pouquinho, fazer o segundo gol, porque está complicado, olha, o Palmeiras está se equilibrando aí numa vantagem muito pequena.
10: Olha, Lucas Rodrigues tentou partir para o campo de ataque, intercepta, corta, Murilo volta, rebatera, fica outra vez agora para o Evangelista. Evangelista domina, puxa a bola, bate a marcação no primeiro, descartou, mandou na esquerda agora para Piqueires, tentou passagem, perde a bola para o adversário. Alvarado recuperou, desceu na meia direita, tenta o cruzamento, entra Fux para cortar, recupera pelo Dimiro Palmeiras, tira dali, toca rápido agora para o campo de ataque, Vitor Roque vem embora, dominando, vem levando, faz a aproximação, até na cobertura, Vitor Roque, lá vem o Tigre. Bateu o primeiro, tentou outra finta, entrou a falta no Vitor Roque, na chegada na grande área. Amarelo para Juan Rodrigues, falta perigosíssima para o Palmeiras. Quem sabe o gol da vitória aí, conferindo o Soler.
12: Na primeira jogada do Vitor Roque, ele vai para cima da marcação, percebe o carrinho do Juan Rodrigues, ele tentava o drible e foi derrubado. Falta perigosíssima para o Palmeiras e amarelo para o Juan Rodrigues.
10: É a chance, torcedor alviverde. O chupino de emoção explode de felicidade a sua torcida, Palmeiras. 23 minutos, etapa final de jogo. O Palmeiras lutando, buscando a classificação para a semifinal da Copa Libertadores da América de 2026. E tem agora uma excelente oportunidade. Uma falta perigosa para ser batida, falta

0: Brasil, é a chance do Verdão. O Gogó é meu, emoção é sua, intenção é dele. A meta é o gol, capricha, Arias. Mete esse gol pro Palmeiras, vai lá, John Arias. Você tem competência pra isso, Arias. Vai lá, Palmeiras, atenção. Piqueires e Arias, tomou distância. Correu, John Arias, chuta, bate na barreira, vai pela linha de fundo. Escanteio para o Palmeiras, Soler.
1: Pegou mal na bola, agora o John Arias na cobrança da falta, mas tem escanteio Palmeiras, e o próprio John Arias vem de pé direito no corner.
0: 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Escanteio. Lá na ponta direita vem o Verdão. John Arias para fazer o cruzamento. Vai passar na linha de grande área. Toma impulso agora para fazer a cobrança. John Arias.

0: Rebate, Andrés levantou de novo, mergulhou Rodrigues, afastou, vem o rebote, cai de atrás, Alvarado tenta o contra-ataque, levanta a ofensiva, volta, reboteada para a defesa do Timiro Palmeiras, bola atrasada, lá atrás agora para Carlos Miguel, Miguel tentou bater para o campo de ataque, no recuo de John Arias, levantou para o campo de ataque, entra na puxada, corta agora, Segovia, Segovia levanta na face central do campo, volta a bola, fica na virada outra vez, agora com Marlon, de primeiro da esquerda, Piquerez, partida para o campo de ataque, passa na defesa, no ataque, tira outra vez a defesa com Feigan, agora falta no meio de campo, Marlon de primeira para o Evangelista, outra vez agora para Marlon, tentou ativar, lá na ponta Piquerez, vamos ver, é agora Piquerez, dominou, cortou por dentro, voltou o Andréas, é pra bater, tirou o zagueiro, vem Andréas, chamou na esquerda, cruzou, bateu na zaga, área fecha, a defesa rebate, volta, Andréas bate, dispara pra fora, pede o desvio, pediram o desvio ali, o Andréas vai pra cima do árbitro, Soler.
1: E pra mim, claramente, essa bola explode na mão do Ricardo Adeu, capitão da equipe da LDU, e não foi no braço de apoio, foi no braço lá em cima, na verdade foi o Mina, virou goleiro Mina e espalmou a bola dentro da área.
0: Não, opa, é pênalti pro Palmeiras, foi com o braço e não tava junto ao corpo, mão direita levantada, isso é pênalti, Galinho.
2: Vamos aguardar se o Roldão irá ao VAR. Eu acho que ele marcou o pênalti, Éder, os jogadores estão se abraçando, é que a imagem da TV tá demorando. A impressão é que ele marcou o pênalti.
0: Marcou o pênalti, marcou a penalidade, Soler!
1: Na preguiça, mas marcou. Pênalti a favor do Palmeiras, que pode fazer o segundo gol com a saída do Flaco Lopes. Normalmente é o Vitor Roque quem chama a bronca.
0: Atenção, torcedor palmeirense! Esse pode ser o grande momento do Palmeiras dessas quartas de final de Libertadores da América de 2026. A classificação para a semifinal da Conmebol Libertadores é o Palmeiras, avante Palestra, é a oportunidade do Palmeiras agora sair na frente. 26 minutos, um gol agora é fatal para a LDU, um gol agora praticamente classifica o time do Palmeiras. Vitor Roque, o Tigre, vai bater a penalidade máxima. Quanto à responsabilidade, quem sabe agora, Vitor Roque, o início de um novo ciclo, um novo momento no time do Palmeiras. Ele que há muito tempo quer se acertar, ele que há muito tempo quer voltar ao seu futebol, o grande futebol que ele tem. Vitor Roque, torcida do Palmeiras, faz a sua oração. Vitor Roque para chutar, o gogó é meu, emoção é sua, intenção é dele, a meta é o gol, é a chance. Vitor Roque para bater, goleiro parado no centro do gol, tomou distância para fazer a cobrança, o árbitro autoriza, Vitor Roque, vem, a bola bateu, gol!

emoção! Olha a festa da torcida palmeirense! Vitor Roque acaba de fazer um gol decisivo para o Palmeiras! Vitor Roque, goleiro Vale, no canto direito, a bola na esquerda, Vitor Roque, chama viva de emoção, olha a expressão máxima de alegria, ele puxa o tiro de emoção, explode a torcida do Palmeiras, bate no peito e grita, eu sou Palmeiras, eu sou Verdão, Vitor Roque. Vitor Roque, o Tigre, com as garras afiadas, vai lá e confere o gol que pode pôr o Palmeiras na semifinal da Conmebol Libertadores. Expressão máxima de alegria em Quito, no Equador. 28 minutos do segundo tempo, essa já foi, vale, já era, vale, então brilha, brilha, brilha, brilha muito, Vitor Roque, camisa 9, gol bordaço, mas que gol bolaço, jogada de garra, vibração, gol com a cara do Cimento CSN, Cimento CSN mais do que forte, é fortaço, Vitor Roque, é fortaço, Soré.

0: investimento. Agora vai pegar fogo, a LDU vai ter que abrir, vai ter que ir para o ataque, pode até facilitar para o time do Palmeiras, José Calil.
1: É bom lembrar, Éder, que tudo começou nesse lance do pênalti com uma bola puxada pelo Vitor Roque, né? Um contra-ataque puxado pelo Vitor Roque, que é o que não estava acontecendo. Ele entrou bem, a bola foi para o fundo, houve o pênalti e o Palmeiras agora não tem mais como perder, Éder. É só não tomar aqueles gols estúpidos de bola jogada na área. Palmeiras com mais de uma mão na vaga.
0: Olha o escanteio para a LDU, cruzamento, vem, tira, Giai, na hora certa, abre rápido agora para a área, opa, olha o que ele fez tirando o Cordeiro, deu uma meia lua no Cordeiro, essa abertura Arnato agora tentando para o campo de ataque, Roque lutou, bate a bola do aniversário e vai sair, é lateral para o time do Palmeiras, no esporte desempenha tudo, na repintura automotiva também, 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Vamos juntos, é o Palmeiras da Liberta, é o Palmeiras, está chegando na semifinal, que jogo vai ser esse Palmeiras e Fluminense, bola recuada, meio travessa agora para o Evangelista, descartou, mandou na esquerda, Piqueires põe na ponta esquerda, rápido agora para Andréas, vem embora para o campo de ataque, faz a chegada do time do Palmeiras, Andréas dominando, continuou rápido na esquerda, volta recuando, tocando bola curta pela meia esquerda para Marlon, devolveu na esquerda agora para Piqueires, daí Andréas recebeu, 1, 2, 3 da cobertura, fecha a porta, dificulta, bola tocada para Marlon, vira na esquerda agora para o Evangelista. Isso, é acalmar, é tocar a bola, é segurar, bola para Barbosa, Barbosa é para Evangelista, Evangelista levantou para o campo de ataque, bola tocada para Marlon, tentou ajeitar por dentro, entrou Ricardo Adê, tirou dali, voltou rebote para Murilo, Murilo domina pela meia direita, vai tentar abertura, bolão na ponta, olha o Palmeiras chegando, Vitor Roque vai tentar, invadiu a grande área, cruzou lá dentro, afasta a mina, bate, volta, reboteada, Cornejo volta, Ricardo Adê completa, levanta a bola agora para Lucas, vai tentar partir para o campo de ataque, reboteada, vai ficar outra vez agora para Giai, retrocede no campo de defesa, movimenta a bola para Murilo, Murilo para anteira pelo campo de defesa, segura com calma, tem que cadenciar o jogo agora, Palmeiras, 32 do segundo tempo de partida, bola para Piqueires, recebe no meio pela esquerda, vai jogando na intermediária, vai tentar bater para o campo de ataque, ativou a faixa central do campo, rápido agora para Marlon, Marlon descendo pelo campo de ataque, tempo sendo jogado na ponta, vem passando o Giai lá embaixo, recebendo, dominando na peça ofensiva, rolando pela meia direita, agora entregando para Vitor Roque, partida para o campo de ataque, devolveu na boca do gol, e o Giai, olha o Giai, sai, vai! Vale para a defesa, Soler!
2: Vai bem, agora o goleiro Vale sai nos pés do Giai. Que bola do Vitor Roque, se o goleirão não sai, o Giai ia fazer mais um.
1: Entrou bem, Vitor Roque, Éder. Hoje ele está fazendo a melhor partida depois daquela pausa toda. Ele está se reabilitando, o Tigrinho.
0: Bora tocar para Veigan, Veigan vai embora, dominou na meia direita, bateu pro gol para fora! Pela linha de fundo, é tiro de meta. 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
1: Agora, Éder, como nem tudo são flores, a gente precisa falar do Abel Ferreira, né? Outra vez ele passou dos limites e foi merecidamente expulso.
0: Olha, Quinhones cruzou, subiu pra cabeçada lá dentro, fechou com o perigo Luiz Segovia. De novo, Segovia tentou a cabeçada, a bola vai pra fora. Tiro de meta, respira aliviada, a torcida do Palmeiras e tem gol. Diga aí, Lucasito.
3: Gabigol marca para o Santos, Atlético Mineiro 3, Santos 2.
4: Você fala que o rapaz é pé frio, você vê como você não faz...
1: Já acabou o jogo aí, Lucasito?
3: Ainda não.
5: Ah. Tudo está no seu lugar.
0: Olha a bola dominada no campo de defesa. Tocada pela direita, agora para Veigan. Veigan vem bola para o campo de ataque, carrega, leva a bola agora pela meia direita. Carregou, puxa a bola, caçando o primeiro da sequência, na jogada volta, recuando, ligando pela meia, faz o passe, rápido agora por dentro. Abre o rato, Juan Rodrigues da ponta para Quinhones. E Erling Quinhones dominou na ponta esquerda, preparou, mandou na área, tentou fechar a estrada, entrou Piqueires, cortou, volta para o meio de campo. Ainda o time da LDU. Bola recuada na meia direita, vem bola para o campo de ataque, carregando Mina. Mina vai chegando, faz a aproximação, rolou na meia direita, soltou para Lucas Rodrigues, abriu na ponta direita lá embaixo. Atenção, Cornejo tentou passar, não passa, fecha a porta, defesa do time do Palmeiras. Vem no corte ali atrás agora Lucas Evangelista. Nossa, mas tomou um pescoção agora do Cornejo. É falta para o Palmeiras, Soler.
2: O judô, esse daí é o famoso Vazari, né, Éder? Daqui a pouco ele deu, vai mudar. O Carabalho, camisa 67, já posicionado. Daqui a pouco nada, vai ser agora. Sai com a 57 o Veigan, lateral direito, para a entrada do 67 o Carabalho, que é lateral.

0: lateral esquerdo.
1: É isso que eu falei, o Carabalí, né, acho que ele deve ser parente. Teve um que jogou no São Paulo. Claro que não é ele, né? Agora, o Éder, acho que eles vão tentar abrir um outro jogador aqui na direita e forçar um pouco o jogo. Mas a LDU já dá sinais de desespero, falta pouco. Palmeiras agora tem a classificação sob controle.
2: Torcedor Alviverde, vai começando a comemoração aqui com a TMC. Palmeiras está chegando lá, está quase na semifinal da Libertadores da América. 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A bola dominada no meio de campo, vem para o campo de ataque, outra vez Pina. Carrega, domina pela meia direita, já descartou, ativou na ponta direita, lá embaixo. Domina outra vez agora, bola dominada. Recuada outra vez agora, da movimentação ali por dentro de Lucas. Lucas tentando abertura para Quinhones, jogando pela lateral. Agora o Quinhones deslocado aqui embaixo. Tocou outra vez agora para Lucas Rodrigues. Recepciona, domina pela meia direita, bate a marcação. O primeiro vai tentar o cruzamento ainda. Lucas não deixa, olha o cruzamento, vem. Alvarado dominou. Limpou o primeiro, fechou o Piqueires, chutou, bate a bola no Alvarado. Os palmeirenses estão pedindo, e eu, pra mim, a bola tocou por último no Alvarado. O Arthur tá querendo dar o escanteio aí. O Vilmar Roldan apontando escanteio, mas bateu por último no equatoriano, Soré.
3: E esse tipo de lance o VAR pode interferir, pode dar o tiro de meta, só que a LDU já bateu.
2: Lucas Rodrigues de primeira, rolou para Alvarado, cruzou na grande área, bola pelo alto, tentou, Ricardo Adê levanta, Fux, rasga isso, Fux, tiro de qualquer forma, voltou, rebota outra vez agora do campo de ataque, tentando a LDU, a bola se oferece outra vez agora para Marlon Freitas, levantou para o campo de ataque, bola de empata na ponta agora para o Vitor Roque, vai lá, Tigre, vai com tudo. O Vitor Roque dominou, avançou na esquerda, carrega, leva a bola, chama a contração, a marcação no primeiro, vai tentar sequência. Ainda Vitor Roque tentou passar, vem na cobertura, Varado, recupera Quinhones, domina pela Inter, vai dar e dali, dali, contra-ataque. A vez da LD, outra vez, é tudo ou nada agora para o time do Equador. A bola tocada na ponta esquerda, carrega para o campo de ataque. Carabalí desceu lá na canhota, carregou Carabalí, tentou o cruzamento, entra para cortar a retaguarda do Palmeiras, afastando ali atrás de qualquer forma. O Nilo tocando no meio de campo para João Arias, Arias recepcionando, volta recuando no campo de defesa, voltou para Marlon Freitas de primeira, agora para o Evangelista, abrindo para Murilo. Murilo recebendo, domina pela direita agora pelo campo de defesa, e aí passa pela direita, o Palmeiras segurando a bola, garantida a classificação, 2-1 Palmeiras, 2-1 Verdão, 1-0 no Nubank Park, 2-1 hoje, garantindo a classificação nas quartas em dois jogos. A bola aberta na esquerda, atenção, Carabalí dominou, cruzou, Lucas furou, e aí rasga pela defesa do Palmeiras, afasta, volta a bola para Juan Rodrigues, largando pelo meio, desce Cornejo, abriu na ponta direita, lá embaixo para Quinhones, e Erli Quinhones cruzou na área, ai, de costas, pelo sim, pelo não, tirou. Escanteio para LDU, Soler.
3: E vai mudar, sai o zagueirão Mina com a número 3, vem com a 16, Deivinho, o Deiverson.
2: Olha a ironia, hein? Deiverson em campo, hein, Calil? Olha só.
1: E o técnico abriu mão do terceiro zagueiro, né? Agora a LDU entra no modo desespero.
2: Deiverson em campo, aquele mesmo que fez um gol decisivo para o time do Palmeiras diante do Flamengo em Montevideo, numa decisão de Libertadores. 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Olha o escanteio, vem na área, corta Piqueires, tirou dali, voltou o rebote, atenção ainda, LDU, Lucas, bate, Lucas Rodrigues pelo alto, pela linha de fundo, erra o alvo, manda a bola pra fora, 38 minutos de segundo tempo. 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Bola enfiada na ponta esquerda agora para Carabalí. Carabalí desceu, vem embora da esquerda, volta de recuando pela meia canhota. Bola tocada na ponta de novo para Carabalí. Entrou Murilo, corta pela defesa do time do Palmeiras. A bola vem no campo de defesa, bola dominada outra vez ali atrás. Agora com Marlon Freitas, abre pela direita para João Arias. Devolveu na ponta direita para Marlon. Vem embora, fugindo no comando, vem levando, atravessou, virou jogada. Andréas invadiu a área, pintou o terceiro para liquidar o jogo. Andréas e bate, espalmou o gol. Voltou, Piqueires, fechou, rasga de qualquer maneira a defesa equatoriana. A bola vai pela linha lateral, Soler.
3: Na tentativa de finalização do Andreas Pereira, ele bate firme, o goleiro Vale faz a defesa e o Palmeiras muda, sai com a 11, John Arias, vem com a 7, Felipe Anderson, tomara que acordado.
1: É, agora para segurar a bola, né? Agora mudou o jogo, não há mais... mas não há mais a necessidade do contra-ataque, agora o Palmeiras tem que reter a bola, faltam 5 minutos e por isso entrou o Felipe Anderson. Lembrando que o Arias não jogou bem, não fez uma boa partida não, o colombiano.
2: Bora tocar da esquerda, carrega, Andréas, tentou passar, não passa, é perto da bola, Quinhoni chuta, a bola bate no adversário e vai pela linha de fundo. 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ataque para a estrada, rolou na meia direita, agora jogando para Quinhones, Quinhones recebendo, prepara o cruzamento, chutou, bateu na defesa do Palmeiras, tirou o Piqueires, voltou na ponta direita, outra vez agora para Quinhones, puxou a marcação, Piqueires aperta na cobertura, ele tenta tocar, vai chegar Evangelista, deixou para Marlon, outra vez agora para Evangelista, linda fita, escapa no primeiro, deu a limpeza, Andréas completa, levanta a bola da passa central do campo, entra Segovia, recupera, tem partida para o campo de ataque, abriu na esquerda agora para Carabali, passe forte, Carabali, meu, domina, por favor, deixou sair, é lateral para o Palmeiras bater. 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
3: E o Vilmar Roldan não apresentou o que seria o segundo cartão amarelo e consequentemente a expulsão do Juan Rodrigues.
1: Uma pancada muito forte, Éder, ainda bem que Felipe Anderson não estava com o pé apoiado no gramado.
2: Tá faltando pouco, torcedor do Palmeiras, 41, o Palmeiras está a menos de 4 minutos das semifinais da Conmebol Libertadores de 2026, está chegando lá o time alviverde para pegar o Fluminense, é o Palmeiras, mais um brasileiro conseguindo classificação, bola enfiada na esquerda agora para Carabali, Carabali domina pela esquerda, falta arrebentando, movimenta a bola para Cordeiro, Cordeiro pela direita agora para Ricardo Atea, tentando partir para o campo de ataque, faça a chegada na aproximação, vem embora, ainda ele, rolou na ponta direita, agora entregando para Quinhones, Yorlin Quinhones, volta, recua outra vez, agora entregando para Ricardo Adê, põe na ponta para Varado, dominou na ponta direita, cabe ataque, volta na meia direita, agora entregando para Ricardo Adê, tira a jogada na esquerda, agora para Segovia, Luiz Segovia partiu para o cabe ataque, tocou no Neivinho Davidson, volta recuando, outra vez Segovia, ali pelo meio, agora para Juan Rodrigues, tentou esticar, mandou para o cabe ataque, vem carregando, dominando outra vez agora Quinhones, tentou abertura, pegou de volta, vai chegar na linha de fundo, cruzou na boca do gol, rebate defesa, Barbosa tira, volta o rebote, Varado levanta, põe lá dentro, estrada, passa a batida, ele cai, fica pedindo no empurrão, não aconteceu nada. Carlos Miguel sai para fazer defesa. 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Vamos bater 43 do segundo tempo em Quito, no Equador. Palmeiras ganhando o jogo, conseguindo se classificar para as semifinais. Domina pela meia esquerda, vem embora para o cabo de ataque, Andréas. Carrega outra vez agora pelo setor esquerdo, ativou no meio. Tentou passe, exagerou na dose, vai pela linha de fundo.
1: Lembrando, Éder, que já temos um brasileiro na final, né? Porque a semifinal será entre Palmeiras e Fluminense. Portanto, já temos um brasileiro na final de Montevideo, no, se eu não me engano, no dia 30 de novembro, se eu não estou enganado.
0: 28 de novembro,
1: se eu não estou enganado com a data. E é muito bom, mais uma vez, o futebol brasileiro pontificando. E outra, Éder, o Flamengo e o Corinthians deverão fazer a outra semi. E aí vai dar Brasil de qualquer jeito.
3: Mudou.
2: Liga.
3: Sai com a número 8, Andreas Pereira, vem com a 18, Maurício, ainda se recuperando de tendinite no joelho, não está 100% em campo, Maurício.
2: Bola para TV, só ativou na ponta direita, tentou fechar Quinhones, rasga a reta, guarda o Alviverde, de qualquer forma chegou Maurício, que acaba de entrar, manda a bola para fora, é posse de bola para o time da LDU. 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A bola tocou em cima do Palmeirense. É posse de bola para a equipe da LDU. Bola para Lucas Rodrigues. Recua a bola para Segovia. Põe na esquerda agora para Carabalho. Carabali. Carabali vem embora para o campo de ataque, livra a marcação no primeiro, prepara o cruzamento, vai tentar jogar lá dentro, tira de canela Murilo, afasta, volta reboteada na batida, fica para Giai. Giai tirou dali, a bola vem para Luiz Segovia, vem embora LDU no tudo ou nada no finalzinho, domina Cornejo, volta recuando, ligando outra vez agora pela meia esquerda, troca passes a LDU, 44 minutos e meio, abertura, vem pela direita para Quinhones, recebeu, dominou, partiu para cima, pé esquerdo, tenta o cruzamento, levantou a Estrada de cabeça, quero ligar, passa Estrada, bate, gol da LDU, Estrada, aos 45 minutos de jogo, Estrada, empata o jogo, cruzamento veio do Quinhones, ele cabeceou, a bola foi, Carlos Miguel, a bola tocou na trave, no rebote, Estrada, estava lá dentro, depois do desvio do goleiro do Palmeiras, Estrada, empata o jogo, essa já foi Carlos Miguel, já era, goleirão então, brilha muito, Estrada, empata, gol fortaço, mais que gol, golaço, jogada de garra, vibração, gol com a cara do Cimento CSN, mais do que forte, é fortaço, Soler!
3: E como deu liberdade o Maurício para o cruzamento do Quinhones, falha Bruno Fux, o Carlos Miguel primeiro faz uma defesaça, só que dá azar, a bola pega na trave e volta pro Estrada, 2-2 no Casablanca, mais 4 de acréscimo.
2: E agora é adrenalina até o final. Prepare o coração, torcedor do Palmeiras. Prepare o coração, porque agora a coisa fica difícil. Tem mais 3 minutos para a LDU tentar. A torcida plena, os pulmões, empurrando o time equatoriano, que vai tentar de qualquer forma o gol da vitória, que pode levar para os pênaltis. O Palmeiras se defende, a LDU no ataque procurando, tomou distância na meia direita, correu o Cordeiro, levantou na grandeira, subiu já e afastou, tirou dali, voltou, rebote outra vez agora, Carabali escapou na marcação no primeiro, tentou abertura, deixou para Davidson, cruzou na grandeira, entrou Murilo, cortou, afasta pela defesa, volta a reboteada, bate de qualquer forma agora para o campo de ataque, a retaguarda, Maurício levanta a bola, vem para o goleiro, sai jogando, 46, quase 47. Vamos agora bater o segundo minuto de acréscimo. Bola cruzada na direção da grande área. Subiu para a bola, corta pela defesa do Palmeiras. Levanta a bola para o Maurício. Entrou o Ricardo AD. Vai tentar tocar. Chega Evangelista. Volta a recuperar agora para o Piqueires. Tirou dali. Volta a reboteada na meia direita. Alvarado tentou partir para o campo de ataque. Agora volta para o Maurício. Recuando para o Piqueires. Piqueires tentou abertura agora para Vitor Roque. Domina pela esquerda. Vai Vitor Roque. Carrega, leva a bola. Tentou passar, não passa. Perde. Entrou Luiz Segovia. Recupera. Domina pela LDU. Faz abertura para Carabali. Torcedor do Palmeiras com o coração na boca. Carabali levanta, Fux vem na cabeçada, afasta, a bola passa, vai sobrar outra vez da direita, ataca LDU, Quinhones embora, dominou na meia direita, tentou a chegada na aproximação, rolou na meia direita, bola para Alvarado, Alvarado recebendo, prepara o cruzamento, levantou a Estrada de cabeça.

0: Como?
1: Estrada! Vira o jogo pra LDU! De novo Estrada em cabeça, levando pra penalidades máximas a decisão! Agora é o coração que vai bater mais forte! Vai ter que ter muita força, é muito sofrimento agora pro palmeirense. Estrada de cabeça, marca pra equipe da LBU, terceiro gol. Essa já foi, Carlos Miguel, já era, tá na rede, brilha, muito Estrada, gol fortaço, mas ficou golaço. Jogada ligada, vibração, gol com a cara do Cimento CSN. Cimento CSN mais do que forte, é fortaço, Soler.
2: E quem não foi fortaço foi Bruno Fux, o responsável por substituir Gustavo Gomes. Nos acréscimos ele falha nos dois gols do Estrada, nas duas vezes ele perde para o centroavante, que não perdoa, vira o jogo, e com este resultado, Éder, teremos pênaltis no Casablanca.
1: E agora é eletrizante essa decisão da Conmebol Libertadores da vaga para a semifinal. O Palmeiras tinha vaga nas mãos e acabou cedendo o empate com Estrada. Estrada faz o terceiro, leva para penalidades máximas. Haja adrenalina, José Calil!
3: Mas não existe o gol, os gols que o Palmeiras tomou. Esse último gol, o cruzamento veio de frente. Cadê o goleiro? Tudo bem, eu concordo com o Soler que o Fux foi infeliz. Mas o goleiro tem 2 metros de altura. Ele tem que sair nessa bola e não saiu. Então, olha, eu vou dizer uma coisa para você, Éder. É o impossível acontecendo. Ganha o jogo, ganha a classificação. O Palmeiras toma 2 gols em 2 minutos, parece o Santos.
1: Toma posição, Palmeiras vai cheiro jogando. Já temos 4:53. Tudo indica o festival do diabo já. Penalidades máximas. A bola tocada para o cabre-ataque, volta para Giai. Vai deixar sair pela liga lateral. Posse de bola, apita Vilmar Golden. Termina a partida em Quito. Torcedores da LDU chorando de emoção. A LDU virou 3-2 e agora penalidades máximas. E vamos ter que confiar no Carlos Miguel agora, Gustavo Soler. Diga aí, Soler.
2: Exatamente. Lembrando que contra o Mirassol a LDU também passou nas penalidades máximas. Está empolgada com o seu torcedor no estádio Casablanca fazendo festa. E o Palmeiras agora na marca da Cal vai ter que se virar para chegar à semifinal da Libertadores.
1: José Calim comenta no microfone da TNC. Agora é adrenalina. Agora a situação fica diferente. Penalidades máximas, agora não tem qual é o time mais técnico. O fato é que a LDU conseguiu virar 3-2 e agora os pênaltis, José Calil.
3: Bom, eu me socorro da memória do Soler, que é melhor do que a minha. Eu não me lembro, desde que o Abel é técnico do Palmeiras, há 6 anos, o time tomar 2 gols assim em 2 minutos. Eu não me lembro.
4: Contra o Fluminense. No 3-2.
3: É, tudo bem. Agora recente. Né? É, mas então, não poderia ter acontecido.
4: Mas mata-mata de Libertadores a primeira
3: vez. E veja bem, Éder, esse último gol foi um absurdo, porque quando o cruzamento vem do fundo, é muito perigoso. A bola vem muitas vezes em curva e pega o atacante de frente. Esse cruzamento, ele veio da intermediária. O goleiro que tem 2 metros de altura tem que sair. Tem que gritar, é minha, subir e agarrar a bola. Ele não saiu, o Fux realmente não foi bem. Nós dizíamos no começo, né? O Gustavo Gomes fez muita falta hoje. Não apenas pelo que ele joga, que ele joga muito, mas pela liderança que tem. Com o Gustavo Gomes aí, o Palmeiras não teria tomado esses 2 gols. Quando o Vitor Roque fez o gol de pênalti, 27 do segundo tempo, acabou o jogo. E o Palmeiras acaba não segurando. E os pênaltis, nos pênaltis não dá para fazer comentário, Éder. Aí é aquela bola que o goleiro adivinha o canto, que o cara chuta na trave, então não dá para saber. Mas o importante é que o Palmeiras tinha o jogo ganho, a classificação ganha, e o torcedor do Palmeiras não merecia passar por esse sufoco que está passando.
1: Muito bem, e agora a pergunta, Gustavo Soler. Quem é que deve chutar os primeiros 5 pênaltis pelo Palmeiras, Soler?
2: Maurício, que bateu contra o Manuel Neuer na Copa do Mundo. Vitor Roque, que fez já no tempo normal batendo pênalti. O Piquerez é batedor de pênalti desse time do Palmeiras. Temos 3 já para chamar a responsabilidade. Felipe Anderson, que entrou também, pode ser um batedor a favor do time do Palmeiras.
4: E o quinto seria um grande mistério. Talvez o Murilo chame a bronca.
0: Murilo eu já vi bater. Vamos ver, Éder. Agora não tem muito comentário que a gente possa fazer. A verdade é que o Palmeiras passou 70% do jogo sem dar um contra-ataque, apostando apenas na retenção de bola, porque eu peço desculpas aos equatorianos ou a quem esteja torcendo para a LDU. A LDU é um time ruim. O Palmeiras tomou 3 gols de um time ruim, de um time que não conseguia passar uma bola do meio para o ataque. E acaba, nesses 2 cruzamentos finais, tomando 2 gols. Então, não poderia ter acontecido. O que o Palmeiras representa hoje no futebol sul-americano não se coaduna com essa postura. E agora vai ser um sufoco, né? Vamos ver se o Carlos Miguel, que falhou para mim nesse último gol, vamos ver se ele se recupera nos pênaltis.
5: Tem gol!
6: Diga!
5: Coelho faz o 4º do Atlético Mineiro, 4-2 sobre o Santos. O jogo também está indo para os pênaltis.
6: Calma, Calil. Não quebra a mesa, por favor, Calil. Calma. Vamos devagar. Olha aí, tirado o Tots aí, Ricardo Adê de um lado, do outro lado, lateral do Palmeiras. Diga aí, Gustavo Solé, Piqueires e Adês ali.
4: E agora o Adê sinaliza que os pênaltis serão batidos na torcida da LDU, onde está presente a maior parte da torcida da LDU. Vamos ver quem vai abrir as cobranças. O Carlos Miguel já está tomando posição para ir para o gol. Aparentemente a LDU é quem abre.
0: Lembrando que são 2 sorteios, né, Éder? Um sorteio que antes o juiz que escolhia o lado, agora mudou. É um sorteio, aí quem ganha escolhe o lado. E o outro sorteio para ver quem cobra primeiro.
4: O Palmeiras vai abrir. Vitor Roque já tomando posição.
6: E atenção, torcedor alviverde! No coração dos Andes, prepare o seu coração, porque vai começar a loteria dos pênaltis. O Palmeiras vai bater o primeiro penal. Torcedor com o coração na boca. 2 minutos para as 21 horas em São Paulo, no Brasil. 2 minutos para as 19 horas do Equador. Vitor Roque vai chutar o primeiro pênalti. Vale na meta. Nova posição, Vitor Roque. Expectativa é grande. Atenção, correu Vitor, bate, colocado o gol! Gol do Palmeiras! Vitor Roque com extrema categoria de cavadinha, Soler!
4: Gelado, marcou no tempo normal e agora só cava para tirar do goleiro. Vale 1-0 Palmeiras e o Deyverson é quem abre para a LDU.
6: Deyverson vai bater, Deyverson que outra vez fez um gol decisivo para o time do Palmeiras diante do Flamengo numa decisão de Copa Libertadores da América. Carlos Miguel vai lá, tenta tirar a concentração do Deyvinho. Deyverson para chutar o pênalti pelo time da LDU. A responsabilidade é grande, ele respira fundo, prepara, atenção, preparou a esquerda, vem para a bola, bateu, gol da LDU, empatando tudo, Soler.
4: No final de semana ele também bateu o pênalti, também marcou e agora deixa tudo igual, 1-1 no Casablanca.
6: É a vez do Palmeiras para bater o 2º pênalti. José Calil, que drama essas cobranças, Calil.
0: E os 2 primeiros bateram muito bem, né? Tanto o Vitor Roque como o Deyverson. Pelo menos nervosos eles não estão.
4: Maurício.
6: Maurício deve chutar o 2º pênalti pelo time do Palmeiras. Bola parada na marca penal. Goleiro Vale no centro do gol. 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Maurício para chutar. O torcedor do Palmeiras rezando. A torcida da LDU acreditando que ele vai errar. Maurício para chutar o pênalti. Vale estático no meio do gol. Maurício para chutar o 2º pênalti agora para o time do Palmeiras. Autoriza o Bernardo, vem para a bola. Bateu. Gol! Do Palmeiras, Maurício, 2-1, Soler.
4: Pra quem fez gol no Neuer, fazendo vale, fica mais tranquilo, 2-1, Palmeiras.
6: E agora é a vez da LDU, é a loteria, é a adrenalina das penalidades máximas. 2-1, Palmeiras, Soler.
4: Lucas Rodrigues, perninha tá tremendo, Éder.
6: Lucas Rodrigues, camisa 7, ele tem pontaria boa de média de longa distância, mas aí no pênalti como é que vai funcionar? Lucas Rodrigues para bater, Carlos Miguel todo de vermelho, braços abertos no gol, segura essa, pega, atenção, Lucas vem, defendeu Carlos Miguel, defende o goleiro do Palmeiras, voou no canto direito e fez a defesa, ele foi buscar a orientação. marcação ali fora, tinha informação de como chutavam os atacantes. Buscou o canto direito e acertou Soler.
2: Tinha informação e tem 2,4 de altura. Foi no cantinho para fazer a defesa. Piquerez, o capitão, vem de pé canhoto.
6: Vai lá, capricha Piquerez. Piquerez para bater. É o terceiro pênalti para o time do Palmeiras. Se ele fizer, fica 3-1. Já abre uma vantagem importante nesse momento. Torcedor do Palmeiras em Quito, no Equador, acreditando. Torcedor do Palmeiras do Brasil inteiro. Atenção, Piquerez vem para a bola. Correu, bateu. Gol do Palmeiras! Piquerez marca o terceiro gol do time alviverde, 3-1, Gustavo Soler!
2: Deslocando o goleiro Vale, botando no cantinho oposto do goleiro para fazer o terceiro do Palmeiras. Agora é o Estrada, o autor dos dois gols da LDU, que vem na bola.
6: Estrada para bater o terceiro gol da LDU. Se ele perde, aí a coisa se complica para o time equatoriano. Carlos Miguel já deu uma olhadinha no papelzinho que fica colocado ali à direita. Tem orientação de como bate. Estrada, Estrada para chutar. Miguel, Estrada para bater. Carlos Miguel parado, atenção, Estrada paradinha. Chegou, bateu para o gol, golaço. Vem no canto, sem defesa. Gol da LBU. Carlos Miguel na direita. A bola na esquerda, faz o segundo da LBU, Gustavo Soler.
4: Aí não tem papelzinho que ajuda, né, Éder? Estrada esperou até o último momento. Na hora que o Carlos Miguel se mexeu, ele empurrou para o lado oposto. 3-2 Palmeiras.
6: 3-2 para o time do Palmeiras. Eletrizante decisão em Quito, no Equador. O torcedor do Palmeiras respira fundo. Quer a classificação. E quem vem agora, Soler?
2: Lucas Evangelista.